0: Pois, mas estas, as pessoas estão a ouvir, têm que ver, porque não tem... Não
1: e agora a bola na barra, era uma finalização, desculpa-te, Rafa Bessa, a bola bateu na barra da baliza Suíça-Portugal a ameaçar ampliar este score.
0: Sim, é uma execução mesmo fora da caixa, isto é mesmo para uma elite, o tipo de gol que fez o Miguel Rocha é muito raro de se ver isto, muito raro, é preciso ter um nível, um talento medonho, foi um golo espetacular mesmo.
1: Miguel Rocha a fazer o segundo golo, os dois desta segunda parte. Portugal a vencer por 5-0 e a assumir a dianteira deste grupo A, que me preparava para referir a quanto deste golo espetacular do jogador do Hockey de Barcelos, é que para este grupo houve um jogo bem mais equilibrado durante a tarde, o Espanha 3, Itália 2, com 3 golos de Pau Bargalhó, jogador do Benfica, foi determinante, foi decisivo na vitória da seleção campeã do mundo, bater a Itália por 3-2, mas Portugal com esta vantagem de 5-0 vai assumir a liderança, mas o pior, o mais difícil, não o pior, mas o mais difícil está para chegar para Portugal, porque amanhã, a partir das 21h45, hora de Portugal continental, recordo, são menos 4 horas aqui no Paraguai, Portugal vai jogar frente à Itália e na quarta-feira, à mesma hora, defronta a Espanha. Ataca Portugal à procura do sexto, grande jogada, tecnicamente perfeito, e depois pedia-se a Rafa Bessa uma finalização de primeira, ele tentou o domínio e perdeu a oportunidade de chegar também ele ao segundo golo, na conta pessoal, ao sexto da equipa das esquinas, depois de um belo desenho, uma bela assistência de Miguel Rocha. Está fazendo um jogo fantástico, Miguel Rocha já não é um menino, ele está com 34 anos, a verdade é que andou muito longe durante muitos anos destas competições, tem apenas um europeu e agora este primeiro mundial, mas está para já ter aqui uma amostra fantástica nesta a partida diante da Suíça. Suíça que acaba depois por ter alguma dificuldade até física nesta fase, o cansaço vai se acumulando nos jogadores helvéticos e Portugal carrega, Hélder Nunes ainda dar para Zé Miranda, tentou a fim de Zé Miranda, não saiu bem, devolve a Hélder Nunes, a esticada e a bola bate na barra e de novo Miguel Rocha e faz! Miguel Rocha enviou à barra, a bola sobrou para Miguel Rocha que atirou para o fundo, Portugal chega à meia dúzia. Gol! É de Portugal! Que início da segunda parte de Miguel Rocha! 1, 2, 3 golos desta segunda metade! Agora sai para descansar, bem merece. Miguel Rocha está intratável no segundo tempo e Portugal amplia. É goleada em Assunção diante da Suíça. Suíça 0, Portugal 6.
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3: A matemática não engana. Portugal conseguiu agora, neste início de segunda parte, em poucos minutos, marcar tantos golos como tinha feito no primeiro tempo todo, não é, Carlos?
1: É verdade, 2 e 2 ainda são 4, não é? Ou 2 mais 2. E a verdade é que Portugal está a ter aqui uma entrada de segunda parte alucinante. A segunda parte tem apenas 6 minutos e meio nesta altura e Portugal já com 3 golos a ampliar para 6-0 e os 3 golos têm um denominador comum. Chama-se Miguel Rocha. Ele finalizou este terceiro golo da conta pessoal. Primeira bola foi à barra, mas depois sobrou de novo para Miguel Rocha, que com instinto matador, goleador, atirou para o fundo. Que grande entrada de Miguel Rocha nesta segunda parte, 3 golos.
0: Sim, previa-se que Portugal entrasse muito mais forte, porque a sensação que deu na primeira parte é que se acelerassem mais um bocadinho o jogo íamos conseguir dilatar isto com relativa facilidade. O Oberson já não está fresco, já está a descansar porque levou 3 golos e agora tem que respirar um bocadinho. Portugal está muito mais objetivo, está a jogar muito mais direto, está a tirar à baliza, está a jogar mais fluido e os jogadores, pronto, um jogador como o Miguel é um jogador letal. O Miguel é um jogador que realmente andou longe da seleção tantos anos, não se entende bem porquê. É um jogador de nível mundial, é um jogador mesmo fabuloso, desde menino que é assim.
1: Eu dizia a formação de Paço de Arcos, depois esteve no Benfica, Sporting, não foi feliz Benfica. No Benfica, não.
0: Depois foi para o Oliveirense, Pronto, agora faltam os golos de Gonçalo. É preciso a Suíça perceber isso.
1: E também do João Rodrigues. Vamos lá, Portugal. Bola no Zé Miranda. Zé Miranda passa por atrás da baliza. Portugal está diferente. Portugal está muito diferente daquilo que fez na primeira parte. A equipa parece mais intensa nesta segunda parte. Talvez ao intervalo, Reinaldo Ventura tenha tido palavras para os jogadores a pedir isso mesmo, porque se nota aqui uma transformação no jogo de Portugal, André.
0: Sim, perdeu mais intensidade, certeza absoluta. Perdeu porque não quer, na estreia de um campeonato do mundo, não quer dar uma imagem pálida logo no primeiro jogo. Quer mostrar que Portugal é muito superior, com todos os méritos que a Suíça teve em adiar. Todos esperam que Portugal acabe por fazer um resultado muito mais dilatado e que se calhar até chegue aos dois dígitos.
1: Aí está a equipa de Portugal de novo à procura do sétimo, esticada de Zé Miranda. Defesa do homem da guarda-redes da equipa da Suíça, Oberson. Suíça a trocar a bola. Há pouco falava dos resultados do dia deste Mundial. Este é o quarto jogo do dia para este grupo, já que referiu Espanha 3, Itália 2. E no outro grupo, o grupo B, que depois vai casar. Agora a bola na barra, aliás, no posto da baliza portuguesa. Era um gol de sorte da Suíça, uma esticada ainda da meia pista defensiva. A bola bate no patim de Gonçalo Alves e depois quase teria Chanoeda. A bola foi ao poste. Falava então dos resultados do grupo B, que depois vai emparelhar com as equipas deste grupo A a partir de quinta-feira. Mais uma finalização por parte do jogador português, mas stick alto por parte do Gonçalo Alves, também lá à procura do golo. Ora, no grupo B houve um Angola 2, Chile 2 e um Argentina 1, França 2. Atenção a este resultado, é que a França fez um jogaço. França orientada pelo treinador português Nuno Lopes, também orienta o Sporting de Tomar na primeira divisão portuguesa, já há uns anos também ao comando da seleção francesa. E a França a mostrar ao que vem, ainda não conseguiu conquistar nenhum título, mas é uma seleção que ano após ano tem vindo a crescer e muito, e entra com uma vitória, já não digo surpreendente, mas uma vitória importante, uma vitória a mostrar também credenciais diante da Argentina. Mais uma troca na seleção portuguesa, agora Luís Querido de novo na pista com Carlitos. Carlitos a dar a bola para Gonçalo Alves. Estamos a 15 minutos e 43 do final. Portugal vence a Suíça por 6-0. Amanhã mais, amanhã Portugal-Itália. Gonçalo Alves de longe, esticada por cima da baliza. Sobra ainda para João Rodrigues, recolhe junto da tabela final. João Rodrigues para Gonçalo Alves. Gonçalo Alves para Carlitos. Carlitos mete na direita para Luís Querido. Tenta ganhar o miolo da pista. Deixou ficar para Gonçalo Alves. A armar a esticada, a defesa, mais uma do guarda-redes, Guillaume Oberson. Contra-ataque da Suíça, esticada contra o Carlitos. O livre já batido, entretanto Portugal no ataque. Carlitos recepciona mal a bola, ia ficar em boa posição. Ainda João Rodrigues está na área, remate, golo! Carlitos! Marca de novo Portugal! Marca de novo Carlitos! Gol! Portugal! Carlitos, depois de uma boa recuperação de João Rodrigues, mais de meio golo, é do jogador do Benfica que assistiu. Carlitos, baliza aberta, só teve de esticar para o fundo da baliza do guarda-redes Guillaume Oberson, e Portugal amplia a margem. Agora é corda aqui em Assunção. Suíça 0, Portugal 7.
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1: Tudo fácil, André Torres. Mais de meio golo de Carlitos. Foi obra de João Rodrigues, que nunca desistiu.
0: Sim, foi mais um golo e mais virão, porque a Suíça está neste momento completamente cansada, dominada e subjugada. É muito difícil competir a este nível. Eles, enquanto puderam, fizeram uma excelente apresentação. O guarda-redes está exausto.
1: Já vai sair, já está o Pedro Costa preparado para entrar. O guarda-redes suplente da Suíça, português. A luz ao Suíça, sim. Atenção a Portugal, Gonçalo Alves tentava a assistência para Carlitos.
0: E o que lhes vale é que o Gonçalo, neste momento, está displicente, porque as coisas não correram bem logo de início e ele não está tão intenso como esteve, por exemplo, o Miguel Rocha. mas é uma questão de tempo até ele encontrar a motivação certa para fazer os golos que nos habituou.
1: Gonçalo Alves, lá está, o homem de quem falávamos. Dá a bola para Carlitos, então assistência, a bola ainda sobrou assim para Luís Querido. Luís Querido a driblar, João Rodrigues pela frente, Luís Querido vai esticar e depois escorrega. Escorrega Luís Querido, perdeu o controle do patinho, acabou por cair. E há nesta altura também uma pausa técnica pedida pelo treinador português Reinaldo Ventura. Está a contar esse tempo extra, vai falar com os jogadores Reinaldo Ventura numa fase em que o jogo está decidido para Portugal. Estamos a 13 minutos e 29 segundos do apito final. Para já, Suíça 0, Portugal 7.
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3: Carlos Rui Abreu, deixa-me recuperar aqui uma ideia, até porque hoje encerrou esta jornada 8 da Liga Portuguesa, com o Famalicão a perder em casa com o Alverca por 4-1. Um resultado até pesado para a equipa do Famalicão. A responsabilidade foi assumida no final do jogo pelo treinador da equipa do Famalicão, Carlos Carvalhal.
4: Antes de mais, dizer que a responsabilidade da derrota é minha, e toda minha, que sou o treinador, eu é que meto os jogadores a jogar. Na primeira vez, foi da primeira vez que o Alverca tem um lançamento longo, sofremos o 2-1 e acho que os fantasmas de um passado recente voltaram todos. Voltámos a cometer erros, do qual, mais uma vez, eu digo que assumo a total responsabilidade dos erros dos meus jogadores, sou eu que os treino, sou eu que os meto a jogar, mas voltámos um bocadinho àquele início da época em que cometemos também erros muito, muito complicados que nos levaram a perder alguns pontos nas primeiras jornadas do campeonato.
3: As explicações e o assumir das culpas por parte de Carlos Carvalhal perante esta derrota, mais uma, 4-1 frente ao Alverca. Ora, por outro lado, o Sérgio Ferreira, o técnico da equipa do Alverca, mostrou-se muito satisfeito com o resultado e com a exibição.
5: Muito satisfeito pela vitória fora, por ser a terceira consecutiva que já nos fugiu há muito tempo, ao clube fugiu há muito tempo e estamos aqui para servir o clube e para atingir os objetivos que nos propomos, mas acima de tudo pela forma competitiva e pelo entendimento do jogo que a equipa demonstrou, e é nesse sentido vamos continuar a treinar, a procurar evoluir, porque temos que ter a capacidade de jogar o jogo todo, porque se assim não for, fica difícil de ser.
3: A satisfação do treinador do Alverca, isto no fecho da jornada 8, ainda decorre o jogo e com mais um golo, Carlos Rui Abreu.
1: Tinha que faturar também, João Rodrigues faz o 8º golo de Portugal, estaria-se a marcar desde o Mundial, o jogador experientíssimo de 36 anos, jogador do Benfica, que passou também 6 temporadas de muita qualidade no Barcelona, mas a chegar a Portugal ao 8º golo com o picar do ponto por parte de João Rodrigues.
0: Sim, André. Faltava, o João é um exímio finalizador, ao segundo posto é do melhor que existe no mundo, naquela posição o João Rodrigues é espetacular mesmo, fez um golo difícil, uma qualidade técnica muito acima da média, é muito difícil o golo que ele fez, muito difícil.
1: E Portugal à procura de chegar ao 9º golo, cai Gonçalo Alves sem falta, aproveita a Suíça para contra-atacar, Suíça que na primeira parte até ameaçou algumas vezes, mas nesta segunda está claramente a sucumbir perante o poderio português. Tentava a tentativa da jogada individual por parte de Retamund, tira Portugal, Gonçalo Alves, vai até à tabela final, roda por trás da baliza suíça, dá a bola para trás, dá a bola para o Carlitos, Luís Querido para Carlitos, jogam os dois jogadores do Hockey de Barcelos, bola para João Rodrigues, João a esticar contra um adversário, a esticar contra Yannick Tisley, ataca ainda a Suíça, vai jogando por intermédio de Retenmund, este Yannick Tisley, jogador de 23 anos, é também um goleador, foi o marcador da Liga Suíça, vale o que vale, porque a Liga Suíça também não é uma liga por aí além, mas fez 32 gols na época passada, está com 23 anos, ele jogou sempre no Dissebach, no Mundial de 2024 em Nova Iorque, até fez um gol, está a cumprir o seu segundo Mundial, e tinha estado também no Mundial de Sub-19 em 2019. Ataca Portugal de novo, Carlitos. Carlitos a dar a bola para o Luís Querido. Luís Querido para Gonçalo Alves, de novo Luís Querido, e a esticada ganha João Rodrigues, não consegue depois ficar com a posse de bola, sobra para a formação helvética, vai jogando por intermédio de Leo Scher a colocar para trás, investida por parte de Brand, vai até junto à baliza de Chanoel, a bola passa ao lado e vai a formação portuguesa recuperando a posse de bola. Aí está a equipa portuguesa, Luís Querido para Carlitos, mais uma rotação, regressa o endiabrado Miguel Rocha, entrou veloz, Miguel Rocha deu para Luís Querido, já fez um hat-trick Miguel Rocha, junto à baliza suíça, vai esticar, perde algum espaço e terá feito falta, pelo menos no entendimento da equipa de arbitragem, e é por isso livre para a seleção da Suíça. A Suíça já tem 7 faltas, Portugal com 4. Ainda ninguém atingiu a 10ª falta. Recordo que a partir desse momento a 10ª falta é livre direto para mais uma falta. Atenção, Carlitos, faz falta. Portugal chega à 5ª falta. Não é alarmante, ainda para mais num jogo como este, em que Portugal está a vencer por 8-0. Estamos a 10 minutos do final.
6: E Carlos Rui Abreu, há mais boas notícias para a velocidade. Temos uma medalha de bronze, não é? Com o Miguel Bravo.
1: Miguel Bravo nos 10 mil metros. Foi antes deste jogo começar a conseguir essa medalha de bronze, num dia em que também já houve outra medalha de bronze para a comitiva portuguesa, mas dessa feita foi para o par de patinagem artística.
6: A Rita Gonçalves e o Gonçalo Cunha, extraordinários.
1: Rita Gonçalves e Gonçalo Cunha, exatamente. Tive a oportunidade de assistir ontem à primeira prova, à prova curta de patinagem, foi realmente extraordinário. Ficaram no quarto lugar ali, a cerca de um ponto do par que estava em terceiro, e hoje conseguiram, de facto, com uma prova extraordinária na prova longa, alcançar o terceiro lugar e levarem aqui de Assunção medalha de bronze. Está a ser na patinagem realmente um mundial fantástico para a comitiva portuguesa. No hockey patins é que as coisas não têm corrido de feição. Pelo menos a seleção feminina, que há 2 anos em Novara tinha sido vice-campeã, perdeu na final diante da Espanha, agora perdeu na meia-final com a mesma Espanha e depois no jogo de atribuição de terceiro e quarto lugar foi derrotada pela Itália, e os sub-19 foram à final e acabaram, os sub-19 que são campeões da Europa, mas na final perderam por 2-1 frente à Espanha. Afinal, também tivemos a oportunidade de acompanhar aqui mesmo neste pavilhão, na Copa Arena em Assunção. Agora vamos, os séries masculinos dão uma alegria ao hockey em patins português. Para já, com esta frágil seleção da Suíça, vão cumprindo a obrigação, estão a vencer por 8-0. Estamos a 8 minutos e 37 do final, mais uma esticada de Luís Querido para uma defesa do guarda-redes, que agora já não é o Guillaume Oberson, é assim o Pedro Costa, também um guarda-redes já entradote, no que diz respeito ao desporto, né? Porque tem 33 anos, guarda-redes formado no Futebol Clube do Porto, passou uma época pelo Hockey dos Carvalhos, esteve também no Desportivo da Póvoa, está desde 2015 no Wimis da Suíça. Ele na formação, as camadas jovens, chegou a ser internacional por Portugal, mas há tantos anos na Suíça, joga agora pela seleção helvética. Vai jogando Portugal, controla a bola, Carlitos está na tabela final, vai tentando encontrar também uma solução. Carlitos mete na ala esquerda para Rafa Bessa, Rafa Bessa tentou meter para Carlitos, fica caído e embrulhado com um adversário no quadrado da equipa suíça. Tenta sair a Suíça agora com alguma qualidade por intermédio de Jeremy Loé. Vai a bola para a equipa helvética, para o Sean Disley. Sean Disley a colocar para Schubert. Schubert deu para Disley. Disley a trabalhar, descaído para a direita. Deu para trás Jeremy Loé. Tentar espaço para o remate. Ainda Loé, belo trabalho. A cicada sai por cima da baliza de Chanoel. Mas é talvez a melhor jogada individual do jogador suíço neste encontro. Muito bem, Jeremy Loé. Sair na finta sobre o adversário e depois a ficar cara a cara com Chanoel. A picar a bola que saiu por cima da baliza de Portugal. 8-0, estamos a 7 minutos do final do encontro. Vai jogando a Portugal para o Tibete Miguel Rocha. Miguel Rocha para Rafa Bessa. Rafa Bessa a controlar, a dar para Carlitos. Ainda Carlitos, Miguel Rocha, se liga de novo, a bola passa ao lado. Da baliza do Luso-Suíço, Pedro Costa. Há muito Portugal neste Mundial, muitas seleções com elementos portugueses, com jogadores, com treinadores e também porque o campeonato português é considerado o melhor campeonato do mundo. Há 23 jogadores estrangeiros que atuam no campeonato português que estão neste Mundial. E falo apenas das 8 seleções, neste caso das 7 seleções, porque Portugal não conta, das 7 seleções que disputam este Mundial com Portugal, nas outras 7 seleções estrangeiras, são 23 jogadores que atuam no nosso campeonato. É de facto uma prova da vitalidade e da força da Liga Portuguesa de Hóquei em Patins, do Campeonato Nacional, que, digo eu, mereceria outra visibilidade no nosso país, porque é um desporto espetacular, um desporto veloz, intenso, um desporto de parada e resposta, não é um desporto monótono, e merecia talvez outra visibilidade num país que adora o hockey em patins. Vai Portugal, de novo para o ataque, Carlitos, Rafa Bessa, é a rodopiar Rafa Bessa, ainda é Rafa, mais uma finta de Rafa, excelente tecnicamente, pois já perdeu algum ângulo para rematar, dá a bola para trás para Carlitos, ainda Carlitos, junta até ao lateral, dá para Rafa Bessa, espera por apoio, surgia Miguel Rocha, a bola não chega até ao 44 português, sobra para um suíço, contra-ataque já na veloz por parte do Lorenzo Rui. Lorenzo dá para Rettenmund e este encosta para a condução de Schober. Schober a chocar com o jogador português, que fica caído na pista e em dificuldades. É uma zona na qual não temos visibilidade, porque ele caiu precisamente aqui junto a um placar de publicidade e não temos qualquer ângulo de visão para o jogador que está caído e que está em dificuldades, o jogador português. Inclusive é tirar a luva, isso já percebi.
0: É o Miguel, luva com uma...
1: É Miguel Rocha.
0: Involuntariamente a bola, a mão atingiu-lhe a cara e às vezes pode ter causado ali alguma cegueira, digamos assim. Às vezes atinge um olho e é uma sensação desconfortável. Mas Miguel, não foi nada especial.
1: Miguel Rocha ainda deitado na pista. Então há também três jogadores de Portugal, também um dos árbitros para perceber o estado do jogador português, com a equipa médica também já a prestar a assistência. Rafa Bessa, Hélder Nunes e Zé Miranda estão junto ao jogador, que continua caído na pista. A partida está interrompida, estamos nesta altura a 5 minutos e 19 segundos do final. Portugal está a vencer por 8-0. Miguel Rocha, entretanto, já se levantou, dialoga com o árbitro, vai já com o gelo na mão, vai colocando gelo, claro, na face, queixa-se que terá havido ali um cotovelo de um jogador suíço, dialoga de forma amistosa com o árbitro da partida. É agora cumprimentado à chegada ao banco, Miguel Rocha leva gelo e a pista agora vai ter também que ser limpa, porque Miguel Rocha, suado, deixou umidade na pista.
0: E acaba a seleção de Portugal com um quarteto que é um quarteto de peso, muita experiência e esta vitalidade do Zé Miranda, portanto Hélder Gonçalo, João Rodrigues e Zé Miranda, mais o Chano Edo. Portanto, temos aqui uma combinação que é uma combinação provável de jogadores que vão coabitar muito tempo na pista, uma equipa, portanto, uma quadra muito experiente, que já se conhecem há muitos anos, e portanto para os últimos 5 minutos já não se prevêem mais substituições, e também é um sinal de que o selecionador quer ampliar o marcador e que ainda não está satisfeito com o marcador que tem.
1: 5 minutos para o final, esticada forte da Zé Miranda, defesa de Pedro Costa, vai atacando a Suíça, 3 para 2, contra-ataque, diante do Chano Edo, defesa do Chano Edo perante o remate que saiu de Lorenzo Rui. Mais uma boa oportunidade para a Suíça, agora responde Portugal, mais uma esticada forte, defende Pedro Costa, bola para Zé Miranda. Miranda a trabalhar, dá atrasada para Hélder Nunes, 4-43, contagem decrescente para o final do jogo, Portugal a vencer por 8-0. Portugal vai ser líder do Grupo A nesta primeira jornada, onde também houve um Espanha 3, Itália 2. Amanhã mais, é diante da Itália, 21h45, hora de Portugal Continental. Mais uma transmissão da RTP Antena 1, que está aqui no Paraguai a acompanhar estes World Skate Games, com um especial enfoque na patinagem e também no hockey patins. E hoje com uma medalha também na velocidade, uma medalha de bronze. Ataca Portugal, vai controlando a bola, Gonçalo Alves, Zé Miranda para Hélder Nunes, Hélder Nunes para Gonçalo Alves. Portugal a trocar rapidamente a bola, tentar desmontar a defensiva da Suíça. Gonçalo Alves a romper, vai rematar a defesa. Pedro Costa defende depois de uma bela jogada individual de Gonçalo Alves. A resposta dos suíços não surge para a emenda do Jeremy Loi. Bola para Portugal, agora pode aproveitar. É o Zé Miranda, vai pelo meio, ainda Zé Miranda. Bola bate no patinho de um suíço. Tentativa de remate de Hélder Nunes, tira a Suíça. Vejo Gonçalo Alves a chegar, a impor o físico, ganha sobre o adversário, dá para Zé Miranda. Zé Miranda tentou servir a João Rodrigues. A bola é tirada pelo guarda-redes Pedro Costa. Insiste Portugal. Zé Miranda. Zé Miranda para Helder Nunes. Este para Gonçalo Alves. 3-20 para o final. Zé Miranda a patinar com a bola na ponta do stick. Pela ala direita, dá para Gonçalo Alves. Alves para Helder Nunes, uma espécie agora de carrossel. Helder vai romper-se e com o golaço de Helder Nunes. É o nono de Portugal. Gol! Portugal! Helder Nunes! É inscrever também o nome na lista de marcadores deste jogo aqui em Assunção, nesta jornada inaugural do Mundial Masculino de Hóquei em Patins. Uma esticada fortíssima do capitão de Portugal, do jogador do Futebol Clube do Porto. E agora é dilatar ainda mais a vantagem lusa diante da Suíça. Suíça 0, Portugal 9.
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3: Já entramos nos últimos 3 minutos do jogo, mas Portugal com uma noite tranquila.
1: Como seria de esperar, noite tranquila para Portugal. Portugal a levar o jogo a sério e também a dar essa tranquilidade, muita seriedade do jogo português. A vencer por 9 a 0 e a verdade é que Portugal com esta vantagem e a 2 minutos e 27 não desacelera, continua na mesma na rotação. André Torres, Helder Nunes, fazer um golo ao seu estilo, a furar completamente o guarda-redes adversário.
0: Mais um golo
1: e agora foi de...
0: João Rodrigues.
1: Foi o João Rodrigues que marca mais um golo para Portugal. Vamos lá. Rodrigues, jogada rápida, entendimento entre Helder Nunes e João Rodrigues, os dois mais internacionais, capitão e subcapitão, fabricaram o décimo de Portugal a 2 minutos e 8 do final do jogo. Suíça 0, Portugal, duas mãos cheias, 10.
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3: Carlos Rui Abreu.
1: Não tinhas comentado o primeiro desta série, aliás, o nono golo. Não tinhas comentado o nono golo, André.
0: O nono golo
1: já vais comentar
0: um slalom,
1: o décimo, não é?
0: O slalom foi um slalom espetacular, mesmo um slalom de patinagem e depois de definição, a bola mesmo ali. O Pedro é esquerdino e o Helder meteu-lhe a bola mesmo rasteira, onde dói mesmo um guarda-redes. E depois reeditou uma dupla que existiu durante 4 anos em Barcelona. E por duas ocasiões serviu o João Rodrigues e à segunda o João não perdoou. Mais uma assistência espetacular e o João com a sua classe a meter a bola lá dentro. Portanto, um jogo conforme esperávamos, acabou por atingir os dois algarismos.
7: Exatamente.
0: E Portugal fez o seu papel, acho que o selecionador.
1: Mais um de João Rodrigues a chegar ao hat-trick também, o jogador do Benfica. Gol! É de Portugal, é de João Rodrigues. Não quis ficar atrás de Miguel Rocha, faz também um hat-trick e Portugal a 1 minuto e 29. O que é que se passou ali?
0: Não conta. Marcou do outro lado acho que foram os próprios jogadores de Portugal a dizer ao árbitro que se equivocou.
1: Pois, era reposição no quadrado, era à direita do quadrado, Portugal repôs à esquerda, fez golo e não valeu então o 11º de Portugal. São com 10, ainda João Rodrigues quer chegar ao hat-trick, não valeu o anterior. Suíça agora a ganhar, a tentar chegar ao tento de honra. Vai patinando pela ala esquerda o jogador suíço, mete depois para trás, ainda a Suíça a tentar, vai conduzindo a bola, o camisola 3, o Jeremy Loé, esticou, ganha Portugal, atenção Helder Nunes, mais uma esticada forte para a defesa de Pedro Costa, não sei se chega a tocar na bola ou guarda-redes, e a bola para a Suíça, mas a esticada foi forte por parte de Helder Nunes, atenção à Suíça, poderia ficar em boa posição o Yannick Disley. Tira Portugal Aí vai, condução de Zé Miranda, menos de um minuto para o final. Grande finalização de João Rodrigues.
0: Outra igual.
1: É espetacular a finalização, valeu a defesa do guarda-redes, do Pedro Costa, mas João Rodrigues é um jogador tecnicamente muito, muito acima da média, é um jogador exímio.
0: Na área letal, na área não se pode dar esse espaço ao João, porque a bola acaba sempre numa situação de perigo.
1: Portugal quase chegava ao 11º, grande finalização de João Rodrigues, valeu a coragem do guarda-redes que defendeu com a máscara o luso-suíço Pedro Costa. Reposição de bola para a turma helvética. Está o tempo a escoar, estamos a 40 segundos do final do encontro. Vai ainda a Suíça tentar o tento de honra, pode surgir esticada sobre a ala esquerda, o intimete de Scher. Acaba por perder a bola, Zé Miranda recuperou, pode ser o último ataque do jogo. João Rodrigues não chega para a recepção. Bola para a tabela final, bola para o suíço Lorenzo Rui. Lorenzo a meter para a direita. O jogo está feito, está entregue, 15 segundos, contagem decrescente. Portugal vai sair na liderança do grupo. Agora a bola bate no ferro da baliza de Chanoel. Parece-me que o guarda-redes tinha um lance controlado. Gonçalo Alves, 7 segundos. Pode ser o último ataque. Gonçalo Alves não conseguiu dar a bola para João Rodrigues. A bola vai ser ainda ganha para o Portugal. Não tem bola final, mas não há tempo para mais. Está fechado o jogo aqui na Arena COP, num dos pavilhões do Complexo Olímpico do Paraguai. E Portugal vence por 10-0, 3 golos de Miguel Rocha, 2 de Carlitos, 2 de João Rodrigues e depois 1 de Zé Miranda, 1 de Rafa Bessa e outro de Hélder Nunes. Foram os portugueses que deram este colorido. Para já é o jogo mais desnivelado deste campeonato do mundo. 10-0, Portugal assume a liderança do Grupo A. André Torres, como se esperava, um jogo em que Portugal não teve grandes dificuldades. Precisava de levar o jogo a sério, Portugal levou e sai daqui com este resultado convincente.
0: Sim, sem dúvida, Portugal fez o que devia. Portugal jogou, teve períodos de menos intensidade, mas muito bem o selecionador a exigir sempre o máximo dos jogadores e através das suas opções, as suas substituições, acabou sempre por manter a equipa fresca, não deixar cair, jogar os jogadores sempre com um nível de entrega alto e a respeitar o adversário e a demonstrarem uma diferença muito grande em termos daquilo que é o hóquei atual e que espalha bem a diferença entre o campeonato suíço e o campeonato português.
1: E também permitiu ao técnico Reinaldo Ventura rodar toda a gente, meter toda a gente em ponto reboçado, por assim dizer, para aquilo que vem, que as dificuldades vão aumentar substancialmente a partir de amanhã.
0: Sim, fez a gestão que era esperada, deu tempo de jogo a todos os jogadores, acredito, não sei se foram todos iguais, mas andaram todos ali no mesmo número de minutos, na mesma janela.
1: Os guarda-redes foram, não é? Foi uma
0: os guarda-redes
1: parte para
0: foram
1: cada um.
0: Igual, exatamente igual.
1: Exato.
0: É, acho que sim, acho que Portugal fez um jogo digno, um jogo que nos abre boas sensações para o jogo de amanhã contra a Itália e depois para o jogo do dia seguinte com a Espanha. Portanto, isto é sempre um mundial em que a gente entra com... É importante entrar com uma boa sensação, é importante ganhar, é importante ser convincente, é importante ganhar confiança, os jogadores ganharem confiança. Acredito que Portugal hoje sai contente, fez o seu trabalho, não fez nada de especial, é o primeiro passo e amanhã cá estamos à mesma hora.
1: É, a ministra Margarida Balseiro Lopes abandona também nesta altura a zona VIP do pavilhão aqui em Assunção. A ministra do Desporto, da Cultura e da Juventude assistiu a este encontro, a esta vitória de Portugal. Portugal que agora os jogadores se juntam e agradecem virando-se para o público. Era pouco e agora ainda são menos, porque entretanto o jogo acabou e já quase toda a gente foi embora. Os jogadores vão agora reunir para uma fotografia. Que sensações, André, tu que és da modalidade, é que te trouxe este jogo em relação àquilo que pode ser este Mundial? É certo que não era o principal teste para Portugal, mas dá para perceber algo deste primeiro jogo? Em relação à equipa, em relação àquilo que Reinaldo Ventura, que é o novo treinador, quer implementar neste 10 português?
0: Não, porque este jogo não tem, não espelha, não representa aquilo que vai ser a competitividade daquilo que vem daqui da manhã para a frente. A partir de amanhã, Portugal vai lutar por ser primeiro no grupo, presumo eu, para depois cruzar com o quarto do grupo B e depois...
1: Que poderá ser Angola ou Chile, à partida.
0: Angola ou Chile, empataram, mas presumo que Portugal vai ter sempre que lutar para ser número um do grupo. Depois acaba por fazer um cruzamento em que tenta sempre evitar uma Argentina, vamos ser é uma equipa muito forte, tenta sempre evitar, mas vai apanhar sempre uma França, vai apanhar, é sempre um, mas ser primeiro é o mais importante. Sem olhar para os adversários, uma equipa como Portugal, que se assume como favorito ao Campeonato do Mundo, vai lutar por ser primeiro no grupo, ganhar os três primeiros jogos e depois esperar pelo cruzamento com o quarto do grupo B.
7: Até pela questão psicológica, ou seja, Portugal pode ir para a fase do mata-mata com esse acrescento de moral, se correr bem diante da Espanha.
0: Há vários fatores, o caminho pode ser mais simples, agora não quer dizer que seja fácil, pode ser mais simples no, mesmo na gestão de esforço. Um jogo contra o Chile seguramente que não será o mesmo nível de jogo do que o cruzar com França, por exemplo, ou com a Argentina. Acho que o nível desses adversários hoje em dia é muito, muito semelhante ao português, também derivado daquilo que é, o número de jogadores que referimos há um bocadinho a participar no campeonato de Portugal, no campeonato de placar, 23, correto?
7: Sim, 23 jogadores.
0: 23 jogadores das seleções, significa que estas seleções também se estão a desenvolver no nosso campeonato. Estão-se a desenvolver no nosso campeonato, estão-se a tornar mais fortes, estão também a acrescentar algo ao nosso campeonato, não é só para um lado, mas nós... Acho que estamos a formar também estamos a dar muitas ferramentas a estes jogadores estrangeiros e acredito que eles também se sintam bem no nosso país.
7: Muito bem, vamos ter de fechar a partir aqui de Assunção. Hoje foi uma espécie de aquecimento para o que vem. Portugal acaba de vencer a Suíça por 10-0. Até amanhã, um abraço.
6: Um abraço, até amanhã. Marcamos o encontro com o Carlos Rui Abreu e também com o André Torres. Portugal aplicou chapa 10 frente à Suíça. A assistir a este arranque dos campeonatos do mundo está a Ministra da Cultura, que tem também a pasta do desporto. Margarida Balseiro Lopes conversou esta noite com o Carlos Rui Abreu sobre a possibilidade de Portugal acolher os Jogos Olímpicos 2036. Para já não é prioridade. A Ministra falou ainda sobre a competição no Paraguai e garantiu que o Governo valoriza todas as modalidades. Vamos ouvir esta conversa da Ministra com o enviado especial da Antena 1, Carlos Rui Abreu.
7: Senhora Ministra, a que é que se deve a sua presença aqui nesta competição?
8: Esta é uma competição que junta uma comitiva de quase 100 portugueses, estamos a falar de 61 atletas, uma comitiva de 94 pessoas, e é a forma do Governo sinalizar que, além do reforço de financiamento e do apoio que tem dado, dá também um apoio institucional. E não vou conseguir estar até dia 18, mas durante o dia de hoje já vi várias provas e já vi duas medalhas que conseguimos conquistar, ainda agora na patinagem de velocidade, e agora vou ter a oportunidade de assistir ao jogo e amanhã, e depois na quarta manhã regressarei naturalmente a Portugal.
7: Haverá alguma possibilidade de Portugal receber uma prova deste género? Envolve tanta gente.
8: Estamos a trabalhar para que no próximo ano possamos ter o europeu, mas o que nos traz neste momento aqui é de facto valorizar e reconhecer aquilo que tem sido o talento, a dedicação, o trabalho dos nossos atletas, e que também devem sentir que da parte do Governo esse apoio chega a muitas modalidades, a muitas disciplinas, e também foi isso que eu senti da parte dos atletas e de algumas famílias que eu tive a oportunidade de conhecer há pouco na patinagem artística.
7: E perceber também a dimensão deste evento.
8: Sem dúvida nenhuma, e sobretudo do papel que o desporto tem. Tem naturalmente uma dimensão competitiva, e temos, ao momento em que falamos, já temos 6 medalhas, mas que tem uma dimensão social, familiar, as famílias envolvem-se, todas as equipas técnicas e naturalmente o trabalho que é feito diariamente pelos clubes, pela federação, e também é ao lado deles que o Governo está.
9: Álvaro Beleza, presidente da SEDES, disse há dias que Lisboa poderia ser candidato aos Jogos Olímpicos de 2036 e há inclusive um grupo de trabalho que se chama Reimaginar Lisboa, já feito para talvez também poder trabalhar nesse aspecto. É um projeto que o Governo acarinha?
8: Está a ser feito um reforço e investimento no desporto. Nunca houve tanto dinheiro alocado ao desporto através do Plano Nacional de Desenvolvimento Desportivo e isso está a permitir requalificar muitas infraestruturas que há muitos anos que não tinham investimento. Estou a falar dos centros de alto rendimento, nós temos 13 centros a que acresce depois o Jamor, o Centro Desportivo Nacional do Jamor, e para nós é particularmente importante dar melhores condições aos nossos atletas e criar outras medidas de política pública que são muito importantes para que tenham melhores condições. Eu recordo que agora aqui na comitiva há alguns dos atletas que estão a tirar partido de uma medida que o Governo lançou no Plano Nacional de Desenvolvimento Desportivo, que é o Programa de Esperanças Olímpicas. Há dois atletas, neste caso do skate, que estão precisamente a ter esse apoio, de modo a que atletas de elevado potencial tenham melhores condições para conseguir aqueles que são os seus objetivos na preparação que estamos a fazer de Los Angeles 2028, mas também de Atenas 2029.
9: Mas Jogos Olímpicos 2036 é possível?
8: Neste momento, a nossa prioridade é dar condições para que estes atletas possam treinar, possam competir e as nossas infraestruturas, que há décadas que não tinham investimento, possam ser requalificadas.
6: Entrevista de Margarida Balseiro Lopes ao jornalista Carlos Rui Abreu no Paraguai. Recordo que hoje, na patinagem artística, Rita Gonçalves e Gonçalo Cunha conseguiram a medalha de bronze em pares. Eles que mostraram à reportagem da Antena 1 muita satisfação pela conquista desta medalha.
10: A verdade é que sinto tanta coisa que nem consigo explicar. Não há palavras para descrever. Sei que a Rita pequena e o Gonçalo pequeno nunca pensariam chegar aqui. Eu andava na patinagem para me divertir, porque gosto, e continuo a ser por causa disso. Eu amo patinar, é o que me faz sentir bem e sinto mesmo, é a minha praia.
6: A Rita Pequeno e o Gonçalo Pequeno foram grandes no Paraguai.
11: É um sentimento muito bom, apesar de esta época não ter sido um mar de rosas, ter sido um início da época muito atribulada. Chegarmos aqui, darmos o nosso melhor e levarmos uma medalha mundial, eu acho que nunca esperei isto, nunca esperámos isto. É um sonho tornado realidade e estamos muito contentes por isso.
6: A satisfação dos dois atletas portugueses que conquistaram mais uma medalha no Paraguai.
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6: Amanhã é dia de futebol, Portugal joga no futebol feminino com a Irlanda do Norte e este jogo, numa simbiose perfeita entre a Fundação FPF e a Fundação Mel, vai permitir que este jogo tenha também a possibilidade de uma autodescrição numa app sentido que vai transformar em palavras aquilo que acontece no relvado, permitindo acompanhar os principais momentos de cada partida, neste caso particular do Portugal Irlanda do Norte, como nos explica Carolina Pita Negrão, da Fundação Mel.
12: Ela é totalmente acessível porque coloca a tecnologia ao serviço de experiências culturais e desportivas mais acessíveis e inclusivas. Nós quisemos, quisemos, depois de disponibilizarmos a audiodescrição nos jogos da Seleção Nacional Masculina, demos agora mais um passo com a seleção feminina, porque para nós esta é uma evolução do trabalho que estamos a desenvolver com a Fundação FPF e certamente é uma oportunidade de levar a acessibilidade a mais adeptos e queremos certamente que o crescimento do futebol feminino seja acompanhado por mais oportunidades de participação e que neste momento decisivo todos possam estar ao lado das navegadoras.
6: E claro, pode seguir também este jogo na Rádio Pública com o relato do João Santos Correia. Num dia também de Liga dos Campeões, o Sporting vai jogar no terreno do Lance com relato de Pedro Luís Ribeiro e a equipa do Sporting garante Rui Borges está preparada, tal como João Simões, que deve regressar à competição.
13: Nós estudamos o Lance, obviamente, sabemos das valências que tem, sabemos que para estarem onde estão, têm muita qualidade e mostram muito os dados que têm tido, tanto no campeonato como nos últimos dois títulos que ganharam, contra grandes equipas. Mas acho que vamos estar preparados, como sempre, e vamos dar o nosso melhor para conseguir os três pontos, como já disse.
6: Jornada para acompanhar também na Antena 1 esta terça-feira. Estamos a fechar este especial desporto. Com os comentários do André Torres, o jornalista Carlos Rui Abreu no arranque do Campeonato do Mundo de Hóquei Patins. Portugal venceu a Suíça por 10-0. Na informação, a Camila Vidal. Na central técnica, Luís Abreu. Os técnicos em estúdio, neste caso técnico em estúdio, João Carrasco. A produção de Alexandra Alho, a edição e apresentação de Walter Madureira. Boa noite.

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0: 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Boa noite, são 2:01 nos Açores.
1: O Ministério da Administração Interna rejeita as acusações de Ricardo Carrilho, esta segunda-feira afastado da Secretaria-Geral do MAI. O Ministério liderado por Luís Neves fala em quebra de confiança devido a situações que comprometeram o funcionamento dos serviços. É a resposta a Pedro Passos Coelho, que não fecha a porta a um regresso. Luís Montenegro lembra que a oportunidade para a oposição interna se mostrar foi nas eleições no início do ano.
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1: Já vamos detalhar a mais recente polémica no Ministério da Administração Interna. Para já, Portugal venceu há minutos a Suíça no primeiro encontro do Campeonato do Mundo de Hóquei em Patins. Vitória por 10-0 esta madrugada no Paraguai. Miguel Rocha fez 3 golos, Carlos Ramos e João Rodrigues bizaram. Também Zé Miranda, Rafael Bessa e Hélder Nunes marcaram. A seleção portuguesa volta a entrar em campo mais logo com a Espanha. O apito inicial é às 9h45 da noite. Pode ouvir o relato aqui na rádio. Quebra de confiança devido a situações que comprometeram o funcionamento dos serviços. O Ministério da Administração Interna justifica assim a demissão do secretário-geral do MAI, após Ricardo Carrilho, demitido esta segunda-feira pelo Ministro da Administração Interna, considerar a exoneração um ato de retaliação e acusar Luís Neves de pressões ilegítimas. O Ministério respondeu esta noite em comunicado a explicar as razões

0: por detrás do afastamento do secretário-geral do Ministério da Administração Interna, Teresa Correia.
1: É um comunicado em nome do ministro Luís Neves e dos dois secretários de Estado, Telmo Correia e Rui Rocha. Na nota enviada às redações, os três governantes desmentem o ex-secretário-geral da Administração Interna e dizem que a prova de que Ricardo Carrilho não podia permanecer no cargo são as últimas declarações. Declarações que mostram alguém agastado, cujo afastamento era inevitável, lê-se no comunicado. A Ricardo Carrilho faltou compromisso, confiança e lealdade, comprometeu o funcionamento dos serviços e a execução das políticas do governo e até extinguiu o Centro de Operações e Gestão do Ciresp em plena época de incêndios. Perante tudo isto, o comunicado conclui que a única saída era a admissão de Ricardo Carrilho, de secretário-geral do Ministério da Administração Interna.
0: Já depois deste comunicado, Ricardo Carrilho foi à CNN insistir que está a ser vítima de um saneamento e que não é caso único.
2: Já não é a primeira vez que há saneamento, ou pelo menos alterações de dirigentes no Ministério da Administração Interna, desde que o atual ministro exerce funções. Já aconteceu com o nosso anterior secretário-geral adjunto, o Dr. António Pombeiro. Acontece agora comigo, e eu não tenho dúvidas nenhumas que, se o Sr. Ministro reconhece que os resultados da Secretaria-Geral foram inatacáveis ao longo deste ano e meio em que exerci funções, terá certamente que haver outra justificação, que as pessoas lá em casa melhor avaliarão, para esta exoneração.
0: Ainda na entrevista à CNN, Ricardo Carrilho devolveu a Luís Neves a acusação de bloqueio institucional. Diz que sempre se opôs às tentativas de agir nos limites da legalidade.
2: Eu diria que desde que o Sr. Ministro iniciou funções, que tivemos várias reuniões em que o Sr. Ministro me deu conta de que deveríamos adotar determinado tipo de procedimentos, por exemplo, na contratação de empregadas para os postos e esquadros das Forças de Segurança, fazendo paralelismo com os mecanismos que eram, segundo o Sr. Ministro referia, utilizados na Polícia Judiciária. E estas reuniões tiveram lugar tanto na Guarda Nacional Republicana como na Polícia de Segurança Pública. E desde esse momento, de facto, eu tive que, enfim, reiterar ao Sr. Ministro que há um Código de Contratos Públicos, há uma obrigação que assiste aos dirigentes da Administração Pública, que são inultrapassáveis e, portanto, que por muito que eu quisesse garantir a celeridade nos procedimentos, eu não podia incumprir na lei.
0: Agora, ex-secretário-geral do Ministério da Administração Interna, que pediu uma reunião urgente ao Primeiro-Ministro e está a aguardar resposta ao longo desta segunda-feira e em vários órgãos de comunicação social, Ricardo Carrilho afirmou que foi pressionado a cometer ilegalidades e que era prática comum ignorar as regras. Para o cargo de secretário-geral do MAI, Luís Neves designou o Major-General da GNR, Nuno Parreira de Silva. A Iniciativa Liberal e o Chega já anunciaram que querem ouvir com urgência o Ministro da Administração Interna e o ex-secretário-geral do Ministério. Entrevistado esta noite na RTP, o líder do Chega, André Ventura, não está surpreendido com esta nova polémica. A líder da Iniciativa Liberal, Mariana Leitão, escreveu na rede social X que já exigiu por várias vezes a demissão de Luís Neves. O secretário-geral do PS, José Luís Carneiro, está triste e preocupado com as permanentes confusões do governo. Luís Montenegro responde a Pedro Passos Coelho e recusa um PSD acorrentado ao Chega. O presidente do PSD e primeiro-ministro rebateu esta noite as críticas do antecessor e sublinhou a legitimidade da estratégia atual do partido, sem entendimentos permanentes de com governação à direita. João Coraceiro.
3: Sem nunca referir diretamente o nome de Passos Coelho, Luís Montenegro deixou bem claro que a mensagem era para ele ao rejeitar o caminho apontado por Passos de acordos à direita para governar.
4: Este PSD não precisa, não deve e o país não ganha nada se estiver acorrentado ao partido que está à nossa direita e que é hoje o segundo partido com representação parlamentar na Assembleia da República.
3: Sem amarras e sem birras, a estratégia é negociar com todos.
4: O país quer, quis e precisa de um governo que governe, que dialoga com quem está disponível, matéria a matéria. Nós não governamos o país na base das birras, das cismas, dos complexos de ninguém.
3: Num discurso cheio de alfinetadas ao antigo primeiro-ministro e líder do PSD, Montenegro lembrou que houve tempo para clarificar a linha do partido. Passos Coelho não foi a jogo.
4: Tivemos uma eleição, tivemos um congresso e esse compromisso é para cumprir. Não vamos andar mês a mês, trimestre a trimestre ou semestre a semestre a repetir as decisões. As decisões estão tomadas, são para levar até ao fim.
3: No jantar do PSD Porto, celebrou-se a eleição há um ano de Pedro Duarte como presidente da Câmara. O autarca pediu a Montenegro para se manter firme e não olhar para trás, também aí com o nome nas entrelinhas.
5: O PSD não tem contas a ajustar com o passado. O PSD quer olhar para o futuro. não quer preocupar-se com carreiras individuais de ninguém.
3: E com Passos Coelho a manter a porta aberta a um regresso à vida política, caso o PSD não tenha resultados satisfatórios, Montenegro deixou aviso.
4: Por estes dias, se alguns estão a ansiar o nosso insucesso político, como se diz aqui no Porto, é caso para dizer que têm que esperar sentados.
0: O primeiro-ministro e líder do PSD, Luís Montenegro, esta noite no Porto. O Papa Leão XIV vai ser internado ao final da manhã no Hospital Gemelli, em Roma, para ser submetido a uma cirurgia de remoção de um nódulo pulmonar. Em Fátima, os peregrinos rezaram esta noite pela saúde do Papa. O arcebispo de Braga, que preside a peregrinação de outubro, Carolina Ferreira, apelou a uma oração mais intensa e profunda por Leão XIV.
6: Esta noite da fé em Fátima coincide com a véspera do internamento do Papa Leão XIV.
7: Se calhar não é por acaso que é para o dia da Nossa Senhora e Nossa Senhora vai estar com ele e vai correr tudo bem.
8: Porque vai ser submetido a uma cirurgia e estamos trazendo-lo muito presente nas nossas orações e vamos encomendá-lo especialmente a Nossa Senhora aqui.
9: Vamos rezar por ele também. É o ponto mais alto da religião católica.
10: Penso que foi descoberto em tempo e que vão resolver o problema facilmente. E Deus vai ajudar. Porque o Papa é um homem de Deus e Deus ajuda os seus.
6: A peregrinação de outubro é presidida pelo arcebispo de Braga, José Cordeiro. Na homilia da celebração da palavra, faz ecoar no recinto de oração uma prece específica.
11: Aqui, no santuário de Fátima, reza-se sempre pelo Papa. Nesta peregrinação, queremos fazê-lo de modo mais intenso e profundo, rezando pela saúde do nosso querido Papa Leão XIV.
6: A prece pela saúde do Papa renova-se na oração universal.
12: E interceda pelo Papa Leão XIV para que, pelo amor e pelo poder de Cristo, encontre alívio e saúde. Oremos.
6: Antes da celebração da palavra, houve recitação do Rosário e também procissão das velas. Um momento com cerca de 130 mil participantes, segundo a estimativa do santuário.
0: A peregrinação de outubro termina esta terça-feira.
13: Está fechada esta edição com Pedro Guilherme. 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E nesta hora, Walter Ugumem fala com ela. Boa terça-feira connosco.
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26: É impossível não sentir simpatia por Agilulfo, um marquês em tempo de república, um homem feito de silêncios e mistérios, o que leva facilmente a equívocos por parte de quem o rodeia. Agilulfo é a personagem central de O Século dos Imbecis, o novo livro de Walter Ugumem. Ou a personagem central é a maldade e filha dela, a intriga. O escritor alarga neste livro o seu gosto por convocar as palavras esquecidas tecidas e até as que são costuradas pelas suas mãos. E, sobretudo, disseca a ganância e como dela se ergue um mundo. Tropeçamos todos nesse universo, independentemente do tempo em que decorre a ação. Esse é um dos muitos trunfos deste livro, perceber a intemporalidade da ignorância ou da avareza. Walter é um homem de muitos ofícios. Escreve, desenha e é uma espécie de comediante que ganha plateias ao primeiro suspiro. Muitas vezes, na sua autodepreciação, faz-nos a todos sentir em casa. Já lhe vou perguntar se ainda canta. Se foi um adolescente introvertido, hoje é um autor consagrado. O Brasil que o diga, até porque ele tem muito a dizer ao Brasil. Aliás, numa entrevista há uns anos, dizia: se eu fosse impedido de voltar ao Brasil, nunca mais regressaria inteiro a Portugal. É um solitário que vive rodeado de amigos. Passou por várias e fundas perdas recentemente. Em carne viva também se escreve muito. Gosta de francesinhas e de Coca-Colas. Evita o ácido do vinagre e do limão como quem evita a acidez da vida. Mas adora a malícia. Este livro tem em absoluto a voz dele. Nesta hora vamos futricar com o Walter Ugumai. Devo dizer que o escritor já veio várias vezes a este programa, que celebra este mês 21 anos, o programa Não o Walter, e que tem agora um belíssimo genérico composto pela pianista Joana Gama. Olá, Walter.
1: Olá, Inês.
26: Futricar. Futricar é um belo verbo. As futriqueiras andam por aí.
1: Eu futriqueiro, me acuso.
26: Eu também. Eu lembro-me perfeitamente deste verbo muito, muito usado e praticado na aldeia. E quando o encontrei neste teu livro, sorri. Este livro é riquíssimo num vocabulário que tu convocas. E daí eu também dizer que tem a tua voz. É muito fácil ouvir o teu livro dito por ti. Estão lá as tuas expressões, estão lá as que tu inventas e que nós percebemos que podiam ser tuas. As palavras nascem mais facilmente em sítios pequenos e esquecidos.
1: Olha, para mim, sim. A urbanidade não me inspira por completo, assim, não me inspira de todo. Parece-me a plasticidade do lugar profundamente urbano ou até cosmopolita é uma plasticidade que não me fascina. Pode espantar-me às vezes, dá-me um certo medo, dá-me uma certa a demasia do confinamento dos espaços das ruas, as ruas demasiado fechadas, sem solos, os edifícios muito altos, as alturas, é uma coisa também que me atrapalha nas casas grandes. Tudo isso me aflige um pouco e parece-me destituído de uma beleza discursiva, sabes? Terá, porque eu leio muitos livros passados em cidades de que gosto. Eventualmente não me lembro de nenhum. Mas como autor, eu tenho a convicção, eu tenho a sensação de que não conseguiria convencer-me de que estou a auscultar algum tipo de essência humana sem reduzir as coisas a uma espécie de espaço elementar, sabes, onde existe paisagem, onde existe a praça, o jardim, a árvore, o cão, a casa, a igreja, a pastelaria, e tudo é assim meio como que sumariado, como se fosse um presépio, sabes? Quando fazes o presépio, colocas uma fonte, não faz sentido, enfim. As pessoas eventualmente até podem comprar duas ou três fontes, mas não, normalmente quando compramos os bonequinhos do presépio, compramos uma fonte, como compramos uma senhora com o cântaro, como compramos o senhor que é o lenhador, e depois existe o não sei o quê. Quer dizer, cada figura representa uma universalidade, que significa que ela está ali como um arquétipo inteiro de uma condição qualquer.
26: E também mais facilmente representará um sentimento. A maldade, sim, a ganância, a avareza.
1: É porque depois
26: a ruindade.
1: As figuras, sim, as figuras singularizadas dessa forma acabam por traduzir mais facilmente de um modo mais explícito essas coisas, o que é bom, o que é mau, independentemente de poderem ser elas mesmas, a mesma pessoa, boa e má, às vezes, ou aos dias, ou às manhãs e às tardes, mudando consoante os ventos mudam. Mas para eu lidar com a matéria-prima com que quero lidar, eu sinto muita necessidade dessa limpeza, sabes? A aldeia é um espaço limpo porque é menos confuso. Quando dizes que sobes a rua é a rua, quando desces a rua é a mesma rua, se vais à praça é uma praça. Se lidas com uma cidade ou um espaço muito grande, não podes dizer que vais à praça, em todos os espaços pode haver praças, para todos os lados são ruas, subir ou descer a rua pode não acontecer porque a cidade pode ser maioritariamente plana, ou enfim, eu gosto de criar assim um universo que me sugira uma certa síntese das coisas para depois instalar uma amplitude que é muito mais imaterial do que propriamente espacial, não tem que ver nem com geografias. Por isso que os meus livros acontecem sempre assim num espaço meio indefinido, a gente não sabe muito bem. Eu falo das montanhas, são as montanhas, portanto pode ser um pouco mais acima, mais abaixo no país. Sabe-se que é Portugal porque se fala da vizinhança da Espanha, e depois a dada altura existe o Porto, existe Lisboa, mas não se vai ao Porto nem se vai a Lisboa. Não me é interessante. O que é trágico para mim, devo já dizer.
2: A geografia é como se estivesse suspensa, de certa forma.
1: Está suspensa, eu suspendo demasiado. Eu dirijo-me aos textos como quem não está em lugar nenhum e como quem não está em tempo nenhum. Embora possa estar a falar concretamente do mundo de hoje, do país de hoje, da Europa de hoje. Mas...
2: E também permites com isso que o leitor encaixe no cenário.
1: É, e que o leitor leve o livro para onde quiser e sinta que aquilo tanto podia ser na montanha portuguesa como numa montanha japonesa, em última análise, que as angústias poderão ser semelhantes a todos os povos. Mas eu dizia-te assim, é trágico para mim não lidar muito bem com as cidades, ou não conseguir de todo, porque até agora não escrevi concretamente sobre grande cidade nenhuma, e é um pouco trágico porque eu gostaria muito, eu vivo em Vila do Conde, como tu sabes.
2: Aliás, tu falas muitas vezes nos vileiros no livro.
1: Exatamente.
2: E eu sempre a pensar em Vila do Conde, não é?
1: Porque nós lá somos assim, somos os vileiros também. Mas eu sou genericamente ali do Porto, do Grande Porto, e eu tenho muito, tenho um certo fascínio pelos autores que deixam uma memória dos seus lugares efetiva. E eu não consigo fazer isso. Assim, eu ando a prometer-me escrever, por exemplo, sobre os caxineiros, sobre o que efetivamente é a vida nas caxinas, aquilo que eu me lembro, sobretudo dos tempos mais terríveis, quando a barra era outra coisa, quando o Porto da Póvoa não estava construído e os naufrágios eram constantes, todos os invernos havia um naufrágio. Eu adoraria escrever sobre isso. E depois, ao mesmo tempo, parece que não consigo a bravura para me abeirar de uma coisa que seria... dirigida a um povo que eu conheço e que eu quero respeitar, e ao mesmo tempo parece que me dá uma demasia, porque conheço demasiado, vejo demasiado, e se tivesse de fazer uma edição, digamos assim, nas minhas memórias, para escolher apenas alguma coisa, ofende-me deixar o resto de fora, sabe?
2: Ao mesmo tempo limitava a tua fantasia.
1: E limita muito a fantasia, porque o espaço, a vida das pessoas ali já é tremenda o suficiente. E eu poderia ter uma condição meio, talvez mais próxima do que é uma reportagem, não é? Do que é fazer jornalismo. E eu não tenho uma cabeça arrumada o suficiente, sabes? Eu não sou suficientemente consequente para me manter fiel a uma história que precisa de ser da minha fidelidade, porque a partir de uma história verdadeira ou pretende ser verosímil. Então, eu, em certo sentido, como ficcionista, sou um mentiroso. E preciso de poder ser um mentiroso.
2: É bom que sejas, claro.
1: É, e preciso ser um mentiroso para exercer a minha imaginação e a minha liberdade. Então, não tenho isso, assim, mas fascina-me que o Camilo seja um grande escritor do Porto, o Almeida Garrett, que deixam textos incríveis que retratam o Porto. E eu adoraria, assim, pensar, um dia vou escrever um grande romance sobre o Porto. Não sei fazê-lo. Por exemplo, o Rui Conceiro escreveu O Morro da Pena Ventosa, não é? Escreveu um belíssimo, belíssimo romance que não ao qual não falta imaginação, inclusive uma certa pirotecnia, sobre o Porto. E eu não consigo. Eu não consigo, então.
2: Tens a tua aldeia inventada. Não sei se é uma aldeia. Eu vejo-a como uma aldeia, não é? Onde emergem essas personagens todas, mas um dia se calhar essa aldeia vai ter um nome. A aldeia do,
1: sim, talvez,
2: do Walter.
1: Mas isso também pode ter que ver com o facto de eu andar meio à deriva à procura de ser de algum lugar, sabes? Porque eu estou em Vila do Conde há muitos anos, praticamente toda a vida, desde os 9, 10 anos de idade, por isso estou com 55, estou há 45 anos ali. Mas parece que alguma coisa faz com que eu não possa ser dali, não sei. As próprias pessoas me tratam como a minha família não é dali. Então as notícias que saem na região é o escritor que escolheu Vila do Conde para viver, não é? Sou sempre alguém que de facto não é reconhecido como sendo dali. E, enfim,
2: pelo facto de teres vindo de Angola.
1: Pelo facto de ter nascido em Angola, a minha família é de Guimarães, passei a infância em Passos de Ferreira. Enfim, isso são os meus primeiros 9, 10 anos de vida. Os outros 45 anos passados nas Caxinas parecem não ter poder nenhum para criar uma identidade caxineira ou vila condense, sabes? E então eu tenho muito essa ansiedade, eu vivo com algum drama, essa ansiedade de descobrir afinal de onde é que eu sou, como se eu pudesse ao mesmo tempo também decidir, sabes? Assim, olha, vou ser de Matosinhos.
2: Mas nós podemos ser de facto de muitos lugares, não é?
1: É verdade.
2: Deu-te muito prazer escrever este livro ou ainda estavas em carne viva?
1: Ainda estava meio baralhado, sobretudo muito no início, mas uma das coisas que se tornou muito clara para mim na escrita deste livro é que eu precisava de escrever um livro onde o humor, o sarcasmo fosse um elemento essencial, fosse essencial.
2: Como forma de te vingares da morte?
1: Como forma de vingar da morte, como forma de reclamar a vida, voltar a reclamar uma condição puramente gloriosa da existência. De facto, os últimos anos foram tão tristes, tão difíceis, que para mim foi muito importante que a tristeza não se transformasse numa patologia. Eu concebo até o esplendor da tristeza se ela for só natural, inevitável, porque ela significa um elogio àquilo que perdemos e às pessoas que perdemos, e por isso elogiar, sentir a falta e lembrar, celebrar as pessoas que perdemos, se isso acarreta uma tristeza, eu acho que essa tristeza tem de ser um património nosso muito respeitado. Mas o grande perigo é se nós nutrimos a tristeza ao ponto dela se transformar numa patologia, numa doença que depois parece querer abater o corpo inteiro e parece querer acabar com a nossa vida. Então, para mim foi fundamental tomar essa decisão, pensar assim, olha, a partir de agora eu vou iniciar um ciclo de livros, uma nova tetralogia, serão a partir de 4 livros, que que vão usar o sarcasmo, a ironia, vão...
2: O erotismo.
1: O erotismo, algum cinismo, a desfaçatez de dizer e desdizer, a mentira delirante, o absurdo. Este eu tenho sempre alguma magia nos livros, mas este é um livro que deita a mão mesmo de uma situação absurda, que é de um marquês que sobe e fica brilhante e desce e emborrece. Por isso é uma coisa que não é plausível em lugar nenhum, é mesmo para ser uma fantasia, não é? Mesmo para nos oferecer uma dimensão do fantástico. E então acho que foi uma decisão muito acertada e corresponde a isso, a reclamar a vida de novo, sabes? Assim, a deixar o luto consumar-se e a entrar em tempos que signifiquem sobretudo estar vivo e querer estar vivo.
2: Os teus livros partem sempre de um lugar comum, pensando que não partem da dor, podem eventualmente partir da dor. Há um lugar de onde eles partem? Já sei que partem. Há uma frase, não é? Há uma frase que começa tudo, há sempre, mas...
1: Sim, eu tenho a impressão que eu arranco sempre de um ponto mais ou menos baixo, fraturante, terrível, tremendo, de perplexidade profunda.
2: Do grotesco.
1: Do grotesco, do feio. Eu arranco os livros, eu gosto assim daquilo que começa logo assim com uma espécie de
2: roupa rasgada com o osso à mostra.
1: É uma espécie de boca aberta, sabes? Assim, uma coisa, será possível? Como se o livro estivesse a começar pelo fim, que não é, mas como se o resultado de alguma coisa já estivesse apresentado, não é? E por isso eu gosto assim. Ou morreu não sei quem, nasceu não sei quem, caiu de não sei de onde, partiu, foi-se embora.
2: Um alerta CM, no fundo.
1: É qualquer coisa. Qualquer coisa que cria logo assim um certo escândalo, percebes? E instala um incómodo enorme e talvez até uma necessidade de perceber. Então, mas por que raio é que isto aconteceu? Que raio vai acontecer agora às pessoas? O que é que vem a seguir depois de uma coisa tão, tão terrível ou tão perturbadora?
2: E tu riste?
1: Eu rio-me muito.
2: Tu riste enquanto escreves?
1: Ah, rio muito, muito, muito. Eu rio tanto que às vezes esqueço da piada. Sabes, eu vou escrever alguma coisa que é cómica, começo-me a rir e depois não me lembro exatamente a formulação, que é uma coisa que me mexe muito comigo, porque a maneira como tu compões uma frase é fundamental para que a piada opere, ou para que o efeito literário, ou o efeito poético. Se tu mudas uma palavra, esqueces exatamente qual foi a palavra, tu podes lembrar, tu sabes o sentido da frase, mas perdeste a piada, não é? Perdeste a anedota limpa como ela estava. E é atazanante, é horroroso, horroroso, porque de facto é um boicote que te fazes a ti mesmo enquanto escreves, não é? Eu começo-me a rir e a piada deixa disso. Eu sei porque é que me estou a rir, mas não tenho acesso à piada outra vez. A piada propriamente dita desapareceu.
2: Vamos à primeira canção. O que é que tu escolheste?
1: Olha, eu vou escolher Bauhaus, She's in Parties.
2: Muito bem, vamos ouvir então.

0: Walter Ubumay hoje não fala com ela. O Século dos Imbecis é o seu novo livro. A ilustração da capa é do artista plástico Albuquerque Mendes e veste muito bem o universo do livro. Uma amiga nossa comum dizia: no seu jeito quase de criança, meio trapalhão, o Walter gosta do grotesco e da malícia.
1: Nos livros, não é na vizinhança.
0: Também um bocadinho na vizinhança, não é?
1: Isso só quando mete assim gente a dormir com gente.
0: Eu sei. A malícia é muito diferente da maldade, Walter.
1: É assim um certo sal das coisas, não é? É muito importante. Sabes que, enfim, a fofoca, digamos assim. A fofoca é uma palavra mais brasileira. A gente aqui, como é que diz? Cuscovelhice.
0: Cuscovelhice.
1: Pronto. Ou futricar. Futricar, por amor de Deus.
0: É uma futriqueira.
1: A futriquice é muito edificante, sabes? Porque é uma informação. Não importa muito a especulação, que o lado especulativo acerca se as pessoas estão assim ou se aconteceu exatamente assim ou aconteceu exatamente assado. Mas ao futricar, as pessoas passam princípios e valores e ponderam valores, éticas e etiquetas que vão afinando umas com as outras. E por isso, pode ser, é claro que em determinados instantes pode ser um bocadinho feio que as pessoas se ponham ali a debater acerca das condutas dos outros. Mas ao debater o que acontece ou deixa de acontecer no bairro, digamos assim, ou no prédio, as pessoas afinam os seus princípios éticos. E isso é profundamente educador.
0: E às vezes estão a dar voz aos medos também, não é?
1: Expressam os seus medos, as suas ansiedades, e também se aproveita muitas das vezes, por exemplo, eu aproveito muitas das vezes para defender interesses que eu acho que são legítimos, de pessoas, por exemplo, que querem ter um cão no prédio e ninguém deixa, e eu então começo a dizer: não, mas o cão, a senhora está solteira ou está viúva, ou é um senhor velho viúvo, e ter um cão era muito importante para a sua sanidade mental e não sei o quê. E então, ao futricar sobre a vida de uma determinada vizinhança, de uma determinada vizinha ou vizinha, eu posso ir plantando, posso ir um pouco seduzindo as pessoas para alguma coisa que eu acho que tem que ver com uma humanidade um bocadinho mais gentil.
0: Eu estou a pensar se numa próxima vida do Fala Com Ela, até porque já está velhinho o programa, se eu não vou para o Futrica Com Ela.
1: Perfeito.
0: Tu és um solitário rodeado de amigos?
1: Sou, profundamente. Nota-se muito. Estás-me a perguntar isso como quem...
0: Não, eu estou somente a perguntar-te, não é?
1: Como quem percebeu isso. Sou um pouco assim. Sabes, tenho a sensação de que eu tenho amigos e tenho pessoas que gostam muito de mim. Tenho esse privilégio de ter gente que eu sei que gosta muito de mim, mas por vezes não nos sentimos completamente acompanhados pelas pessoas que gostam de nós.
0: E atenção, uma coisa muito importante: que já gostavam de ti muito antes de tu seres assim conhecido.
1: Sim.
0: Tu és muito estimado pelos teus amigos.
1: Sim, e a grande maioria dos meus amigos são meus amigos há muito tempo, e são meus amigos desde que ainda nem escrevia grande coisa, ou não publicava, ou não vendia quase nada. E são pessoas muito comuns, no sentido em que não são. Um ou outro também escreve, há pessoas que também escrevem, mas a maior parte das pessoas têm as profissões mais comuns e estão no mesmo lugar de sempre, como na verdade eu estou no mesmo lugar de sempre. Mas sim, há figuras fundamentais da minha vida, figuras muito, muito importantes da minha vida, foram desaparecendo. E hoje eu vejo-me rodeado de gente muito, muito, muito linda, de quem eu gosto muito, mas por vezes tenho a sensação de que nem sempre me entendem, ou não sei, parecem... Não sei se são assim umas amizades menos... que entraram, que viram menos fundo em mim, não sei, ou que esperam de mim uma dimensão, alguma coisa mais festiva, mais divertida, porque é verdade que quando estou com as pessoas eu gosto de me divertir e gosto que as pessoas estejam bem, não gosto...
0: Gostas de as fazer rir também?
1: Sim, rio-me muito e digo muitas asneiras e sou abrutalhado para convidar as pessoas a descomplicarem também as coisas. E...
0: Contrarias uma tendência natural para a tua tristeza?
1: Contrario muito, muito, muito. Pareço, em algumas situações em que estou desolado, pareço a pessoa mais feliz do mundo. E por isso eu compreendo...
0: Quando vais quase todas as noites ao pátio em Vila do Conde, um café onde vais muito, às vezes vais em esforço?
1: Vou, e vou com a sensação de que preciso de ir exatamente para me entregar aquela alegria que sendo uma alegria funcional para um estado social qualquer, é uma coisa que também me ajuda, que me retira de uma solidão qualquer ou de uma lentidão qualquer que me pode acontecer em casa. E então vou ao café, gosto muito, muito de ir ao café, e tenho muita pena que uma grande, grande, grande parte das pessoas com quem eu costumava estar no café já não possam estar, né? E a Isabel é
0: Isabel
1: rotundo,
0: Lhano,
1: né?
0: Sim.
1: A Isabel Lhano é rotundo, é uma coisa, a morte da Isabel é algo que esvazia assim uma percentagem da minha vida. É como se uma população inteira do meu mundo tivesse morrido só com o desaparecimento dela. Por isso é um esvaziamento dos territórios amplo.
0: Está lá o nome dela na mesa.
1: Está. E eu sento-me no mesmo lugar de sempre e ela estaria à minha frente como sempre, mas depois outras pessoas também, que outras também já morreram. A Luísa Moreira, que tu também conhecias bem, a Luísa também morreu muito cedo, e outras pessoas casaram e foram fazer filhos para longe e recuperar casas para longe. Não sei o que é que as pessoas têm na cabeça, que têm uma longura associada que me enerva muito. Eu fico por ali, pronto.
0: Agora estou a pensar, tu se calhar, se pudesses, estavas mesmo sempre a escrever?
1: Estava mesmo sempre a escrever e sempre no café.
0: Ah, não, então há os dois lados de
1: Eu
0: facto.
1: Preciso muito de ir ao café e ver as pessoas e ver a confusão e falar com o Ramiro e com a
0: e
1: Maria José e futricar e saber como é que é e perguntar ao Ramiro e à Maria José que porcaria que eles têm na cabeça, porque estão sempre de férias, que eu odeio que eles tenham muitas férias, e eles antigamente eram meio anarquistas e agora são completamente burgueses, porque agora vão passear para o estrangeiro e andam de aviões. E eu acho muito bem que eles possam ser burgueses, mas eu quero o café aberto, porque eles vão 15 dias, fecham o café 15 dias, Inês, é horrível.
0: Dizes isso tu depois de vir de uma digressão de não sei quanto tempo.
1: Mas eu sempre fui assim. E o Ramiro
0: não foste,
1: Ramiro,
0: sempre assim.
1: O pátio era para estar aberto quando a gente quer lá ir. Por isso, eu já disse ao Ramiro, ele quer ir de férias, vá, mas que deixe o café aberto, ponha ali alguém. Porque eu acho obsceno que nós ficamos como desalojados, sem abrigo, ficamos sem teto, e é horroroso. E aquilo faz parte, aquele café faz parte da nossa sanidade.
0: Percebo.
1: Inclusive é porque quem vive em Vila do Conde, como tu sabes, a gente não trata da sanidade em todo lado. Não há assim, não há clínicas privadas em todo lado. Aquela é a nossa clínica privada. E por isso é o único lugar assim onde eu vou e vejo aquela fauna estranhíssima que lá entra. E eu adoro aquilo, adoro não perceber nada daquelas pessoas.
0: Mas perguntas.
1: De ver uma juventude. É claro, às vezes pergunto, futrico.
0: Futricas.
1: Entra para lá, agora nos últimos anos entram uns cachopos de saias. Há um cachopo que no verão usa umas rendas, vê-se os mamilos. Há um mocinho que tem cabelo verde. Aquilo tudo é uma maravilha, percebes? E claro, eu como cota, não é? Eu estou ali envelhecido, eu exijo saber as coisas,
0: claro,
1: todas.
0: Claro.
1: Eu quero saber se aquela gente é perigosa.
0: Olha, há ali um momento no livro em que se pergunta ao Agilulfo como é que ele se sente. E ele diz imarcessível. é Imar ou Imar?
1: Imersessível.
0: Que quer dizer...
1: Mas gosto da tua esperança de que a esperança que tens que eu saiba dizer a palavra
0: não,
1: que tu...
0: Porque depois para irmos parar ao mar, por isso é que eu fiquei na dúvida. Se era imersessível.
1: Sim, eu julgo que sim, imersessível.
0: Que quer dizer viçoso, eu tive que ver
1: viçoso,
0: o significado.
1: Que não, não quebra, que não murcha.
0: Que não murcha, né? Bom, a partir desta palavra, e ficam também os ouvintes, se não conheciam, ficam a saber, a partir desta palavra... gera-se um equívoco,
1: uhum,
0: não é? De alguém que pensa que ele pode ver o mar, não é? Que é bonito, é poético,
1: sim,
0: podia
1: sim.
0: ser poético.
1: Sim.
0: E eu pergunto-te se o equívoco e a maldade vêm da incompreensão.
1: Muito.
0: Na vida.
1: Sim, do facto de não conhecermos. Não é?
0: É isso, não é?
1: O que não conhecemos, normalmente vamos rejeitando, porque não traduzimos, não conseguimos traduzir, não podemos fazer caber nas coisas benignas, não é? Só podemos fazer nas coisas benignas, normalmente, sobretudo se formos um bocadinho cobardolas, vamos fazendo caber nas coisas boas aquilo que já temos descortinado. Eu, por acaso, como te estava a dizer, como gosto de pessoas inexplicáveis, pessoas que não entendo e pessoas completamente distintas de mim, eu sou um bocadinho fascinado por aquilo que eu não sei. Sou bastante fascinado pelo que eu não sei e aceito muito não saber, ou melhor, eu aceito muito não entender por inteiro. Eu não tenho de entender porque é que as pessoas se relacionam, porque é que casam com quem casam, porque é que vestem o que vestem, porque é que têm as casas como têm, porque é que desaparecem às 6 da tarde todos os dias.
0: Nas gostas da interrogação.
1: Posso perguntar, exatamente.
0: Tu gostas
1: posso
0: da interrogação.
1: Perguntar, posso sondar, fico maravilhado para tentar descobrir. Mas é exatamente porque há alguma coisa para descobrir que isso é interessante. E por isso eu não tenho medo da incógnita, não tenho medo de não entender. E posso passar a vida inteira sem entender alguém que eu, inclusive, eu posso amar profundamente. Aceito profundamente isso, aceito isso.
0: É a interrogação que te leva a escrever?
1: Eu não é aquilo que eu sei, é aquilo que eu não sei. Por isso eu só escrevo porque quero eventualmente tentar descortinar algum tipo de resposta. E vou a caminho do desconhecido, vou a caminho daquilo que não é sequer possível evidenciar. Por isso é que eu não tenho talento para algum tipo de reportagem, porque eu não o escrevo diante do objeto de escrita.
0: Do facto, não é? Tu não queres o facto.
1: Não, o facto literário, se quiseres, nunca está diante dos meus olhos, está nas minhas costas. A literatura está sempre nas minhas costas, nunca está diante de mim.
0: Uhum.
1: A arte é isso. A arte está sempre nas nossas costas. Ela só pode ser uma evidência depois da obra consumada. Mas mesmo com a obra consumada, ela é a evidência que cada um conseguir fazer dela. Eu vou saber umas coisas sobre o meu próprio livro e tu vais saber outras coisas sobre o livro que leres. E eventualmente saberás coisas que eu jamais... Poderia suspeitar. E devo dizer-te que, por exemplo, muitas das vezes nestas conversas e em conversas com os leitores, é quando eu estou a fazer a grande escola do livro, é quando eu fico a aprender sobre aquilo que eu posso ter feito.
0: Eu estava a pensar no Agil Ulfo, um homem de com os seus silêncios e mistérios. E é engraçado, porque ao longo dos últimos meses fui tendo conversas e ia dizendo, maioritariamente para um público feminino, e eu dizia-lhes, vocês pensam que um homem que não fala muito, vocês veem-no imediatamente como um homem misterioso. Às vezes o homem não tem mesmo nada para dizer.
1: Nada para dizer. Uma das coisas que eu sei sobre os homens é aquela clássico, quando os homens dizem que não estão a pensar em nada, não estão a pensar em nada. Claro que pode ser uma intrugice, podem estar a pensar na vizinha de cima, mas é frequente que os homens tenham essa capacidade de uma abstração que eu mesmo, que sou um pasmado, há muitas situações que, se me perguntarem o que é que estava a pensar, eu não sei. Eventualmente estaria, claro, a pensar em alguma coisa.
0: Não, tu
1: mas
0: estás,
1: não sei.
0: Tu está, eu sei que estás. Mas, no geral, diria que muitas vezes estes homens alegadamente misteriosos apenas não têm nada para dizer.
1: Não têm nada para dizer, exatamente. Estão ali a passar o tempo, estão à espera de alguma coisa que aconteça e que possa suscitar algum sobressalto ao espírito.
0: E o Agilulfo, como é que tu... Qual era o molde dele à partida?
1: O Agilulfo, para mim, é uma espécie de gênio da lâmpada que tu encontras e que te dá a possibilidade de desejar o que tu queres. Ou seja, o que é que tu queres? Queres sofisticar-te? Queres inteirar-te do grande mistério do mundo? Ou queres simplesmente gozar de uma benesse qualquer, de uma satisfação qualquer, que seja mais imediata e mais próxima do que é alegrar o corpo, deixar o corpo relaxado, solto e, enfim, e feliz. E é um pouco isso, a hipótese de tu convidares o Agilulfo a subir a montanha e o Agilulfo, subindo a montanha, te revelar um grande mistério. É uma. E a hipótese de descer a montanha e rir-te como se levasses um brinquedo pela ladeira abaixo, não é? É outra.
0: É elástico?
1: A tua vontade é que é elástica. Tu é que tens de medir, enquanto leitora e diante do Agilulfo, tu é que tens de saber se estás a usar o gênio da lâmpada para te engrandeceres no conhecimento, ou se estás a usar o gênio da lâmpada como um brinquedo.
0: E no se fundo quiseres, tem o molde do leitor, não é?
1: Cada leitor vai usar o Agilulfo como uma unidade de medida para a sua própria atitude em relação à ignorância e ao conhecimento. E se quiseres, o Agilulfo é, por exemplo, o telemóvel ou o computador, vamos chamar-lhe assim, a máquina contemporânea, a super máquina contemporânea. Tu, de facto, com esta máquina que é o telefone contemporâneo, o telefone de hoje, tu tens ao mesmo tempo que todas as universidades do mundo na mão, porque todo o conhecimento do mundo potencialmente está ali. Uhum. Eventualmente podes licenciar-te e doutorar-te em todos os temas do mundo. Mas eventualmente também é verdade que talvez o uses ou talvez o usemos mais vezes como um brinquedo próximo de uma coisa imprestável, amoroso e ternurento, como são os Legos, em que de facto tens a sensação de que estás ali a construir alguma coisa, mas não podes mesmo habitar uma casa feita de Lego. Agora parece que já se fazem aí uns Legos gigantes e que já há alguém que quer fazer aí umas coisas onde caibamos. Mas a questão é esta: tu tens na mesma máquina, não é? Tu tens de facto a tua decisão, não é a decisão da máquina, a tua decisão, tu tens a oportunidade de frequentar toda a universidade do mundo ou de reduzi-la à condição de um simples brinquedo.
0: É sempre a nossa escolha.
1: É a nossa escolha. Por isso,
0: andamos a escolher mal.
1: O conhecimento e a ignorância têm que ver com o que fazemos, com o que fazemos da máquina. E por isso, talvez estejamos a escolher mal. Talvez estejamos seduzidos pela facilidade e pelo lúdico. Estamos cada vez mais a convidar o fácil, e que nos leva a ser de missionários, admitirmos a ter cada vez menos capacidades, porque já não precisamos de fazer isso e aquilo e aquilo outro. Qualquer dia não vamos saber fazer, mais do que não precisar de fazer, não vamos saber fazer. Mas depois também estamos numa condição cada vez mais lúdica, em que nos aparentamos com as crianças, que tudo é assim um certo reino do imaginário e da fantasia, e assistimos a cada vez mais séries e cada vez mais filmes e sobretudo...
0: Não questionamos
1: e depois já, eu acho que a maior parte das pessoas já nem estão na fase das séries, já estão nas fases dos gatinhos que dançam e que falam, e alguns são absolutamente incríveis de ver, não é? Mas é gatinho, mais gatinho, mais gatinho, mais cãozinho, mais cãozinho, mais cãozinho, e passam-se umas horas e a sensação que dá é que É uma espécie de construção de Lego que já vem derrubada, que já nem sequer imita a casa, porque ela derruba-se a cada 3 segundos, a cada 6 segundos, ela esvanece e sedimenta nada, praticamente nada.
0: Walter, não sei se é a quarta ou quinta vez que tu vens ou fala com ela, mas já vieste seguramente muitas vezes.
1: Poucas vezes, Inês, poucas vezes. Por amor de Deus, é essa a vontade que tu tens de conversar comigo?
0: Eu já queria que tu tivesses vindo há mais tempo outra vez.
1: Pronto. Sim,
0: eu acho que te perguntei sempre pela tua mãe, porque a tua mãe é uma presença forte na tua vida. Como é que está a Dona Maria Antónia?
1: Dona Antónia está muito bem, está num tempo bonito, está bonita e toda contente, e vem aí o Natal e depois vem o aniversário dela, e então está muito bem, muito vaidosa, com umas roupas verdes que compramos há pouco tempo. Ela está assim com umas coisas, uns verdes fortes e floridos, e uns lenços, e pronto, agora vem aí o inverno e ela tem umas gabardines novas e uns sapatos dourados novos, e estamos à espera que comece a chover para poder usar.
0: O que é que tu ainda aprendes com a tua mãe?
1: Há muita coisa. A minha mãe é muito engraçada. A minha mãe é da aldeia, né? Já não vive na aldeia há milénios, mas quando tem de ralhar comigo ou quando tem de me convencer de alguma coisa que eu não quero muito ser convencido, tem sempre um ditado da aldeia. E às vezes eu assim: Dona Antónia, por amor de Deus, eu conheço-te há 55 anos e tu ainda tens uma porcaria que a aldeia diz ou não sei do quê para usares no dia 2, quer dizer, há sempre mais qualquer coisa.
0: Mas é essa aldeia que te está a alimentar também.
1: É. Há sempre mais qualquer coisa daquela aldeia longínqua que
0: ficou lá,
1: que se aplica à minha pessoa hoje. É assim uma coisa que vem de longe, mas que faz sempre sentido.
0: Walter, o que é um dia bom para ti?
1: Olha, é um dia bom, claramente, um dia em que eu escrevo alguma coisa para o meu livro novo, para um romance. Eu estou sempre, sempre, sempre debaixo da tirania de um romance novo. Por isso, eu sou um súbdito, sou escravizado, sou a carne de um romance novo, sempre. E a satisfação vem quando escrevo alguma coisa, algum trecho, às vezes uma só frase, às vezes até anoto uma só palavra que é tão fértil que eu sei que no momento certo vai germinar um capítulo inteiro. Mas muito bom, é quando eu me convenço que tenho a primeira frase do livro. E eu convenço-me disso várias vezes.
0: Aconteceu ontem,
1: eu ontem escrevi a primeira frase do meu romance novo, ainda estou muito apaixonado por ela e estou convencido que finalmente cheguei lá. Deve ser a 19ª, sei lá,
0: Deste novo romance
1: deve ser a 19ª primeira frase do livro, mas cada vez que acontece, é como se fosse assim um caminho que me mostra a meta mais próximo. De cada frase nova que eu encontro, significa que o livro vai se aclarando e está mais perto de poder ser escrito.
0: O que é que vamos ouvir agora?
1: Vamos ouvir um mocinho que eu acho que é entre suíço e egípcio, acho que chamado Tamino, e uma canção muito, muito bonita chamada Indigo Nights.
0: Vamos ouvir. Aqui na Antena 1 despedimos-nos, mas ainda vamos conversar mais um bocadinho na parte do podcast.
1: Ok.

0: 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Três horas no continente e na Madeira. Duas horas nos Açores. Edição do jornalista Pedro Guilherme.
1: Quebra de confiança devido a situações que comprometeram o funcionamento dos serviços. O Ministério da Administração Interna justifica assim a demissão do secretário-geral do MAI após Ricardo Carrilho, demitido esta segunda-feira, considerar a exoneração um ato de retaliação e acusar Luís Neves de pressões ilegítimas. O Ministério respondeu esta noite em comunicado a explicar as razões por detrás do afastamento do secretário-geral do Ministério da Administração Interna, Teresa Correia.
2: É um comunicado em nome do ministro Luís Neves e dos dois secretários de Estado, Telmo Correia e Rui Rocha. Na nota enviada às redações, os três governantes desmentem o ex-secretário-geral da Administração Interna e dizem que a prova de que Ricardo Carrilho não podia permanecer no cargo são as últimas declarações. Declarações que mostram alguém agastado, cujo afastamento era inevitável. Lê-se no comunicado. A Ricardo Carrilho faltou compromisso, confiança e lealdade, comprometeu o funcionamento dos serviços e a execução das políticas do governo e até extinguiu o Centro de Operações e Gestão do Ciresp em plena época de incêndios. Perante tudo isto, o comunicado conclui que a única saída era a admissão de Ricardo Carrilho, de secretário-geral do Ministério da Administração Interna.
1: Já depois deste comunicado, Ricardo Carrilho foi à CNN insistir que está a ser vítima de um saneamento e que não é caso único.
3: Já não é a primeira vez que há saneamento, ou pelo menos alterações de dirigentes no Ministério da Administração Interna desde que o atual ministro exerce funções. Já aconteceu com o nosso anterior secretário-geral adjunto, o Dr. António Pombeiro. Acontece agora comigo e eu não tenho dúvidas nenhumas que se o Sr. Ministro reconhece que os resultados da Secretaria-Geral foram inatacáveis ao longo deste ano e meio em que exerci funções, terá certamente que haver outra justificação, que as pessoas lá em casa melhor avaliarão, para esta exoneração.
1: Ainda nesta entrevista à CNN, Ricardo Carrilho devolveu a Luís Neves a acusação de bloqueio institucional. Diz

0: que sempre se opôs às tentativas de Luís Neves de agir nos limites da legalidade. O agora ex-secretário-geral do Ministério da Administração Interna pediu uma reunião urgente ao Primeiro-Ministro e está a aguardar resposta. Ao longo do dia e em vários órgãos de comunicação social, Ricardo Carrilho afirmou que foi pressionado a cometer ilegalidades e que era prática comum ignorar as regras. Para o cargo de secretário-geral do MAI, Luís Neves designou o Major-General da GNR, Nuno Parreira da Silva. A Iniciativa Liberal e o Chega já anunciaram que querem ouvir com urgência o Ministro da Administração Interna e o ex-secretário-geral do Ministério. Entrevistado esta noite na RTP, o líder do Chega, André Ventura, não está surpreendido com esta nova polémica.
1: Nós hoje, logo que tomámos conhecimento deste caso, decidimos chamar ao Parlamento quer o Ministro Luís Neves, quer o secretário-geral que foi afastado, mas para ser franco e porque temos pouco tempo, isto, nada disto me surpreende. Há uns meses nós dissemos, isto é o Luís Neves. Agora fica claro como é que atua quem nunca aceita escrutínio, quem nunca aceita perguntas.
0: A posição do Chega, a líder da Iniciativa Liberal, Mariana Leitão, escreveu na rede social X que já exigiu por várias vezes a admissão de Luís Neves para salvaguardar o funcionamento das instituições. E o secretário-geral do PS, José Luís Carneiro, está triste e preocupado com as permanentes confusões do governo.
2: Todo o governo tem sido uma fonte de tranquilidade. Nós temos sido nós a cuidar de dar condições ao governo para a estabilidade e para cumprir os deveres que tem para com a população portuguesa. E o que verificamos é que o governo é, em regra, a fonte da instabilidade, da intranquilidade, do desconforto que cria na própria vida das instituições. Aquilo que eu apelo é que o Primeiro-Ministro esteja muito atento a tudo quanto se está a passar nas diferentes instituições. Não queria dizer mais nada. Muito obrigado.
0: O apelo do secretário-geral do PS, José Luís Carneiro, concorda que o ministro Luís Neves seja ouvido no Parlamento para esclarecer todas as questões sobre a decisão de demitir Ricardo Carrilho do cargo de secretário-geral do Ministério da Administração Interna. Luís Montenegro aconselha quem espera por insucessos políticos a aguardar sentado. A resposta do Primeiro-Ministro, um dia depois do antigo líder do PSD, Pedro Passos Coelho, admitir um regresso à vida política ativa. Numa iniciativa do PSD esta noite no Porto, Luís Montenegro garante que aceita críticas, mas recorda que tem legitimidade para liderar o partido.
3: Quando, no início deste ano, se quis apresentar essa visão como alternativa, nós fizemos o que se impunha. E desafiámos o partido a ser claro. Venha de onde vier, se há alternativas de pensamento, elas devem ser analisadas e devem ser decididas. E foi isso que fizemos, tranquilamente, no PSD. Tivemos uma eleição, tivemos um congresso, já tínhamos tido a eleição nacional e, portanto, temos agora um duplo compromisso. O compromisso com o povo e o compromisso com os militantes do PSD.
0: O Primeiro-Ministro e líder do PSD, Luís Montenegro, num jantar para assinalar a vitória de Pedro Duarte no Porto. Foi há um ano que ganhou a Câmara da Cidade invicta. Luís Montenegro respondeu a Pedro Passos Coelho, que admitiu ontem na SIC Notícias um regresso à vida política ativa, mas apenas se o PSD não for bem sucedido na governação. A Arábia Saudita diz que interceptou mais 3 mísseis balísticos lançados pelos UTIs, incluindo o engenho que ia em direção a Riad, numa altura em que a capital saudita recupera dos ataques do fim de semana no aeroporto, que provocaram mais de uma dezena de mortos. A coligação liderada pela Arábia Saudita, que combate no Iémen, adianta que os engenhos foram destruídos. A instabilidade na Arábia Saudita está a levar algumas companhias aéreas a cancelarem voos. A Etihad e a Qatar Airways anunciaram esta madrugada a suspensão por alguns dias dos voos de e para Riad, bem como para outras cidades da Arábia Saudita. Mundiais de patinagem. O português Miguel Bravo conquistou a medalha de bronze na prova dos 10 mil metros em patinagem de velocidade esta madrugada no Paraguai. Em declarações no final da prova, o patinador sente que ainda pode dar mais a Portugal e está satisfeito com a prova.
4: Saio muito contente com esta medalha, mas sinto que ainda é possível mais e acho que foi só o início para ainda mais, para fazer ainda mais história, sendo a primeira medalha de séniores masculinos na vertente de pista. Acho que é um passo muito importante para Portugal e para mim, para o futuro.
0: Patinador português Miguel Bravo, medalha de bronze nos 10 mil metros na vertente velocidade. Também Rita Gonçalves e Gonçalo Cunha conquistaram esta segunda-feira uma medalha de bronze em pares de dança no escalão de júniores nos Mundiais de Patinagem Artística que estão a decorrer no Paraguai. Da rádio para o cinema, o filme O Homem que Mordeu o Cão estreia no próximo ano. Nuno Markle escreveu o argumento e assume a realização. A rodagem termina esta semana e tem-se dividido entre a linha de Cascais e Lisboa. Vamos com a jornalista Margarida Vaz espreitar a filmagem de uma das cenas.
5: A mala convém ficar à mão para depois termos aquele game em que a Isabel...
6: Bruno Marco dá as indicações no set de filmagens.
5: Não pode ficar super longe, mas ao mesmo tempo, tu também não queres ficar muito perto.
7: Então, pois não,
5: deve ter um cheiro.
6: Uma luxuosa sala de estar é o cenário. Isabel Abreu e Inês Aires Pereira interpretam duas mulheres apaixonadas, explica Nuno Marco.
8: É um ambiente muito romântico e, de repente, uma delas, a Inês, fica com uma tremenda vontade de ir à casa de banho. E depois é o drama dela, porque o autocolismo está avariado e ela não quer deixar lá o cocó. E então, basicamente, ela vai embrulhar o cocó e meter na sua malinha e volta para a sala. E é todo aquele suspense de como é que ela se vai ver livre disto.
6: Histórias bizarras e verdadeiras compõem O Homem que Mordeu o Cão.
8: São todas histórias que as pessoas já ouviram na rádio, só que agora vão vê-las com atores incríveis a dar o litro. E está a ficar muito giro.
6: É a primeira vez que Nuno Markle é realizador.
8: Tenho a coragem e pensei, pelo menos tenho que fazer isto, mas aterrorizado, porque nunca tinha realizado nada, tinha só escrito para outros realizarem. Mas está a ser uma experiência maravilhosa estar a trabalhar com os atores a cena, os timings da comédia, para ficar pelo menos no ponto. Está a ser uma felicidade extrema mesmo.
6: O que viveu com o AVC também aparece no filme. São revelações de Nuno Marco durante as filmagens do Homem que Mordeu o Cão.
8: Acontece o AVC, foi quando eu pensei, mas espera aí, eu agora tenho uma história bizarra que me aconteceu e que pode ligar todas as pequenas historinhas que o filme tem. E então inseri a minha saga do AVC, eu despejei a minha alma toda também nessas cenas. É a coisa mais pessoal que eu fiz na vida. Se correr mal, não tenho ninguém a quem culpar, sou eu. Mas estou muito feliz e desejo-me sorte também.
0: O Homem que Mordeu o Cão vai passar da rádio para o cinema. A rodagem termina esta semana. O filme chega no ano que vem.
9: Edição do jornalista Pedro Guilherme. 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

Roda. Se tem cobrante de lua, de bicho ou de gente, eu bezo o cobrante em louvor do Santíssimo Sacramento. Dois te o deram, três te o hão tirar. São as três pessoas da Santíssima Trindade. Em nome do Pai, do Filho, do Espírito Santo. Amém. Yolanda.

0: Quebranto, o disco de estreia de Yolanda, é o destaque de que damos conta daqui a pouco. Salvador Menezes dos You Can't Win Charlie Brown continua a lançar singles duplos como Tipo, o seu projeto a solo. No horizonte, o álbum Mira, com lançamento previsto para 13 de novembro. O novo single de Tipo traz Ninguém o Vai Parar e o tema que vamos ouvir, Mesmo Sem Querer.
1: São duas músicas que contam uma história sobre uma personagem, cada personagem diferente. Na Mesmo Sem Querer fala sobre uma pessoa com ambição. E na Ninguém o Vai Parar fala sobre uma pessoa que quer ter controle sobre a sua vida e que acha que controla a sua vida. Quando escrevi esta música, Ninguém Vai Parar, estava a pensar numa pessoa irritante e acabou por ser uma música bastante autobiográfica, porque há muitas coisas que me irritam em mim mesmo. Os arranjos de ensemble de ambas as músicas são do Martin Sousa Tavares. No baixo tenho, como sempre, o Pedro Branco e na bateria também, como sempre, o Tomás Sousa. Meus amigos e colegas de banda nos You Can't Win Charlie Brown.

0: baixista e contrabaixista, muito conhecido entre nós, com formação no jazz, género com que começou, António Quintino, alargou depois os seus horizontes musicais e tem tocado com muitos nomes relevantes da nossa música.
1: Fiz parte dos Dead Combo, sou neste momento o baixista do Samuel Lúria e de Caça de Pirata, de Luísa Sobral, de Margarida Campelo, de Bruno Pernadas, entre outros projetos.
0: António Quintino estreia-se agora, em nome próprio, como cantautor, com um conjunto de canções a lançar num álbum no próximo ano.
1: Este disco que eu fiz foi produzido pelo Samuel Lúria e estou agora a lançar o primeiro single desse disco. Este primeiro single chama-se Recato e fala exatamente sobre expressar aquilo que temos para dizer, as nossas ideias, os nossos sentimentos, as nossas experiências, e pôr em canção. E foi isso que eu tentei fazer.

0: Finalmente, em boa hora, Yolanda edita o seu primeiro álbum. Chama-se Quebranto. Vai ser levado ao palco dia 7 de dezembro no Coliseu dos Recreios, em Lisboa. E ela não podia estar mais feliz.
1: Estou muito feliz, muito, muito emocionada e muito realizada, porque foi um trabalho de um ano e meio que agora se reflete nestas 13 faixas. Quebranto é um disco para mim muito especial, porque para além de abordar temáticas que me são muito queridas do passado e de coisas que eu trago de casa, é também uma homenagem a todas as pessoas com quem trabalhei. Foi um disco feito em comunidade e cheio de amizade e de muito amor, muito carinho. Estou sem palavras e espero que quando o ouçam sintam essa noção de família, até de paz interior e de muita, muita amizade. E é isto, um beijinho muito grande. E

0: Deite a Minha Mão, o novo destaque de Quebranto. Todo o disco merece a melhor das atenções, mas há uma surpresa que vamos revelar mais à frente nesta emissão, que tem também uma antestreia.
1: Olá, eu sou a Cris e hoje vou mostrar em antestreia o meu novo tema, Unsafe, aqui no Posto de Escuta do João Pedro Bandeira.
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0: E na semana da estreia em álbum de Yolanda, há mais uma outra primeira vez, a dos Manila, com Sauna.
3: A sauna é um sítio onde vamos para nos sentirmos melhores. Mas, na minha experiência, eu não me sinto muito bem quando estou dentro da sauna. O nome deste álbum surgiu quando comecei a olhar para os temas das músicas e tocavam em coisas como a ansiedade social, a inveja, a raiva, a insegurança, e percebi que são coisas que, através da música, tentamos purgar. Para mim, o processo de escrita destas canções, que aconteceu ao longo de provavelmente um ano e meio, foram sendo escritas, foi uma purga em si. Acho que, se compararmos este álbum ao nosso primeiro EP, o Domingo à Tarde, há uma maior exploração de outros géneros, há temas um bocadinho mais rock, como Falando Sério, temos a nossa primeira balada, a Rosa, e até um bocadinho de nada de hip-hop no Ela Tem Razão. Com o lançamento deste álbum, sai também o nosso último single, que se chama Ferida, de Frida Kahlo. Este tema imagina uma pessoa muito dramática que finalmente se encontra numa relação saudável e os efeitos que isso tem.

Olá, eu sou a Joana Negrão, sou a cantadeira e estou aqui a apresentar-vos uma nova edição internacional do Tecelã, que é o meu disco de 2024. Mas esta nova edição internacional surge a propósito de dois concertos que eu vou fazer em outubro e novembro, na Alemanha, mas incluí nele duas faixas que ampliam aqui um bocadinho o universo do disco. O Responsa à Mulher, que surge agora numa edição discográfica minha depois do Festival da Canção, e também uma nova canção que se chama Corpo Meu e que aponta um bocadinho já a direção daquilo que vai ser o próximo disco. É uma canção que mergulha muito no corpo feminino, como todas as canções da cantadeira, o corpo feminino como lugar de memória, cansaço, e é uma canção que fala muito sobre

0: Na próxima semana, Cris lança o EP de estreia Overthinker. Em 2022, Cristiana Silva passou a integrar a banda de Tiago Nacarato com backing vocal, participando em concertos e gravações de estúdio e assumindo também arranjos vocais. Dessa colaboração nasceu ainda a participação em cedo em dueto com o músico. Ao longo do percurso, Cris colaborou igualmente como backing vocal com a Orquestra Bamba Social e com New Max. Em primeira mão, temos o single que acompanha o EP, Unsafe.
1: Esta canção nasce de uma tentativa de compreender a origem do comportamento de outra pessoa e o que é que poderá ter causado a dor que agora projeta nas pessoas à sua volta. É sobre abrir espaço para essa fragilidade que nem sempre se vê, mas que está muitas vezes por trás de reações mais agressivas ou desproporcionais. E, no fundo, todos temos a nossa história, o nosso passado, que de alguma forma ajudam a explicar muitos dos nossos comportamentos enquanto adultos, embora não justifiquem, mas acho que pode haver espaço para o perdão, desde que exista uma real vontade de sermos melhores. E acho que a empatia pelo outro vai sempre resultar em empatia por nós próprios. E isso é essencial para sermos felizes.
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0: Alô, daqui Marta Lima e passo aqui para vos dizer que já está disponível a minha primeira colaboração internacional com a artista francesa Daphne Chanel e dizer-vos também que esta canção, A Não Te Quero Magoar, nasce de uma ideia de criar um diálogo nas nossas línguas maternas, francês e português, e fala sobre a fragilidade de duas pessoas que se amam, mas não se conseguem compreender. Esta canção fará parte do álbum de Daphne Chanel. Fiquem com ela na Antena 1.
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0: Depois de um dueto que juntou Portugal e França, segue-se outro, desta vez com uma parceria ibérica. O cicerone é Rogério Charrás, que prepara o segundo volume do Coreto, lançando, e em boa companhia, uma nova leitura de um tema marcante do primeiro volume.
1: Quando Nós Formos Velhinhos foi a canção que mais marcou o disco Coreto e que continua a emocionar muita gente, quer nos espetáculos ao vivo que continuamos a fazer 5 anos depois, quer através do visionamento do vídeo e da interpretação da Eunice Munhoz e do Rui de Carvalho. No momento em que nos preparamos para lançar nos próximos meses o Coreto 2, a sequela do projeto, a continuação da história, achamos que esta canção, através de uma nova roupagem, de um arranjo de cordas sublime do Paulo Loureiro, da voz encantadora da Maria Berassarte, a cantora espanhola que eu admiro há muitos anos, seria a forma perfeita de fazermos a ponte entre o Coreto e anunciarmos ao mundo que vem aí, muito brevemente, o Coreto 2.

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0: início do próximo ano, e já não falta muito, traz o segundo álbum de Joana Almeirante, antecedido por um novo single, A Culpa é Tua.
1: E é uma canção que fala sobre o fim de uma relação e o momento em que, de certa forma, deixamos de carregar a culpa por algo que não depende só de nós. Eu sinto que este single mantém a linha e a sonoridade que eu tenho vindo a mostrar nas últimas canções, como Somos Todas Iguais, uma sonoridade mais pop, confiante e com uma escrita sarcástica e irónica, que será uma das facetas do novo disco que eu quero apresentar. E é uma canção sobre recuperar na realidade o amor próprio e virar a página e seguir em frente. Retrata alguém super confiante dessa decisão e que já fez as pazes com tudo o que aconteceu.

0: Olá, agora não posso atender.
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3: Vamos nos aproximando do final deste Posto de Escuta comigo, João Pedro Bandeira, programa que fica agora disponível em streaming na RTP Play. Desde o início estava feito o aviso, quebranto, traz uma boa surpresa, Yolanda a cantar fado, do tradicional fado cravo, nasceu maldição.

Os últimos são os primeiros, como se costuma dizer. Só nos últimos dias, Maro surge-nos associada a duas canções a que dá a voz. Uma do produtor norte-americano Win e outra em dueto com a catalã Meritxell Neddermann. Chama-se Tanto para Dar. Voltamos a dar mais novidades na próxima semana. Então até lá e viva a música portuguesa!

0: 4 horas no continente e na Madeira. 3 horas nos Açores. Edição do jornalista Pedro Guilherme.
1: Quebra de confiança devido a situações, algumas com gravidade, que comprometeram o funcionamento dos serviços. O Ministério da Administração Interna justifica desta forma a demissão do secretário-geral do MAI, após Ricardo Carrilho, demitido esta segunda-feira, considerar a exoneração um ato de retaliação e acusar Luís Neves de pressões ilegítimas. O Ministério respondeu nas últimas horas em comunicado a explicar as razões por detrás do afastamento do secretário-geral do Ministério da Administração Interna, Teresa Correia.
2: É um comunicado em nome do ministro Luís Neves e dos dois secretários de Estado, Telmo Correia e Rui Rocha. Na nota enviada às redações, os três governantes desmentem o ex-secretário-geral da Administração Interna e dizem que a prova de que Ricardo Carrilho não podia permanecer no cargo são as últimas declarações. Declarações que mostram alguém agastado, cujo afastamento era inevitável. Lê-se no comunicado. A Ricardo Carrilho faltou compromisso, confiança e lealdade, comprometeu o funcionamento dos serviços e a execução das políticas do governo e até extinguiu o Centro de Operações e Gestão do Siresp em plena época de incêndios. Perante tudo isto, o comunicado conclui que a única saída era a demissão de Ricardo Carrilho, de secretário-geral do Ministério da Administração Interna.
1: E depois da divulgação deste comunicado, Ricardo Carrilho foi à CNN insistir que está a ser vítima de um saneamento e que não é caso único.
3: Já não é a primeira vez que há saneamento, ou pelo menos alterações de dirigentes no Ministério da Administração Interna desde que o atual ministro exerce funções. Já aconteceu com o nosso anterior secretário-geral adjunto, o Dr. António Pombeiro. Acontece agora comigo e eu não tenho dúvidas nenhumas que, se o Sr. Ministro reconhece que os resultados da Secretaria-Geral foram inatacáveis ao longo deste ano e meio em que exerci funções, terá certamente que haver outra justificação, que as pessoas lá em casa melhor avaliarão, para esta exoneração.
1: Ricardo Carrilho devolveu também a Luís Neves a acusação de bloqueio institucional. Diz que sempre se opôs às tentativas do ministro da Administração Interna de agir nos limites da legalidade.
3: Eu diria que desde que o Sr. Ministro iniciou funções, que tivemos várias reuniões em que o Sr. Ministro me deu conta de que deveríamos adotar determinado tipo de procedimentos, por exemplo, na contratação de empregadas para os postos e esquadras das Forças de Segurança, fazendo o paralelismo com os mecanismos que eram, segundo o Sr. Ministro referia, utilizados na Polícia Judiciária. E estas reuniões tiveram lugar tanto na Guarda Nacional Republicana como na Polícia de Segurança Pública. E desde esse momento, de facto, eu tive que, enfim, reiterar ao Sr. Ministro que há um Código de Contratos Públicos, há uma obrigação que assista aos dirigentes da Administração Pública

0: são inultrapassáveis e, portanto, que por muito que eu quisesse garantir a celeridade nos procedimentos, eu não podia incumprir a lei.
1: Agora, ex-secretário-geral do Ministério da Administração Interna, Ricardo Carrilho, entrevistado esta noite na CNN, diz que pediu uma reunião urgente ao Primeiro-Ministro, está a aguardar resposta. Para o cargo de secretário-geral, Luís Neves designou o Major-General da GNR, Nuno Parreira da Silva. O afastamento de Ricardo Carrilho acontece cerca de 4 meses depois do secretário-geral adjunto do Ministério da Administração Interna, António Pombeiro, se ter demitido do cargo, depois de ser conhecida a renomeação do general Paulo Viegas Nunes para a liderança da empresa que gera o Sirespa. Luís Montenegro aconselha quem espera por insucessos políticos a aguardar sentado. A resposta do Primeiro-Ministro, um dia depois do antigo líder do PSD, Pedro Passos Coelho, admitir um regresso à vida política ativa. Numa iniciativa do PSD esta noite no Porto, Luís Montenegro garantiu que aceita críticas, mas recorda que tem legitimidade para liderar o partido.
2: Quando, no início deste ano, se quis apresentar essa visão como alternativa, nós fizemos o que se impunha e desafiámos o partido a ser claro. Venha de onde vier, se há alternativas de pensamento, elas devem ser analisadas e devem ser decididas. E foi isso que fizemos, tranquilamente, no PSD. Tivemos uma eleição, tivemos um congresso, já tínhamos tido a eleição nacional e, portanto, temos agora um duplo compromisso. O compromisso com o povo e o compromisso com os militantes do PSD.
1: Luís Montenegro, esta noite no Porto, um dia depois do antigo Primeiro-Ministro e líder social-democrata Pedro Passos Coelho insistir que regressa, admite um regresso à vida política ativa, mas apenas se o PSD não for bem sucedido na governação. A vereadora da Câmara de Lisboa e antiga ministra Alexandra Leitão diz que Pedro Passos Coelho divide o PSD e polariza o país. Em entrevista ao Política com assinatura da Antena 1, Alexandra Leitão nota, ainda assim, que o regresso do ex-primeiro-ministro traria clarificação face ao pisca-pisca de Luís Montenegro.
3: Se algum dia voltasse ou voltar, ou enfim, não sei em que contexto, não conheço a vida interna do Partido Social Democrata, como é evidente, mas se alguma vez voltar, é a mesma pessoa que mais divide o Partido Social Democrata ao meio e que mais polariza a sociedade portuguesa contra ele. Portanto, nesse sentido, tem uma clareza que Luís Montenegro não tem. Passos Coelho diz claramente, eu aliava-me ao Chega. E eu não sei se isso seria muito divisório, muito divisivo dentro do Partido Social Democrata.
4: Se não, tivesse havido o tal acordo que Pedro Passos Coelho defende, ou seja, que no início da legislatura se tivesse feito um acordo...
3: Aí havia uma clarificação, muito mais clareza do que este pisca-pisca de Luís Montenegro, não é?
4: Isso seria melhor para o Partido Socialista?
3: Eu tendo a achar que sim.
1: E num outro tema, Alexandra Leitão recusa as críticas do Presidente da Câmara de Lisboa. Na semana passada, na Antena 1, Carlos Moedas acusou os socialistas de criarem uma estratégia para descredibilizar o autarca por causa do acidente no elevador da Glória em setembro do ano passado. A vereadora socialista devolve as acusações.
3: Quem, na verdade, politizou e partidarizou e utilizou para proveito próprio o acidente da Glória, e sei que estou a fazer uma acusação séria, mas estou a fazê-lo, foi Carlos Moedas. Carlos Moedas foi a um programa da tarde narrar a conversa dolorosa que teve com um familiar de uma vítima, vitimizando-se também ele por ter sofrido tanto a ter que fazer aquele telefonema. Então e nós é que partidarizamos? Então e alguém que politizou desta maneira ao ponto de narrar uma conversa e o que sentiu nessa conversa, depois quando se vem a saber... E sublinho, vem-se a saber, em público não fomos nós que soubemos, não temos nenhuma informação. Foi a público que veio uma carta das famílias das vítimas a dizer que a primeira vez que foram contactadas foram para ir ao memorial que foi agora inaugurado. E, portanto, não é verdade isso.
1: Alexandra Leitão, vereadora socialista na Câmara de Lisboa, é convidada desta semana do Política, com assinatura, entrevista de Natália Carvalho, para ouvir depois das notícias das 10 da manhã na Antena 1 e também nas plataformas de podcast. O Fundo Monetário Internacional reviu em alta as previsões de crescimento da economia portuguesa para este ano e para 2027, mas continua menos otimista do que o Governo. Segundo as previsões divulgadas esta madrugada, o FMI fala num crescimento de 2,1% este ano e 1,9% no ano que vem, abaixo dos 2,3% e 2,1% previstos pelo Governo no Orçamento do Estado para 2027. Além fronteiras, o FMI reviu drasticamente em baixa as previsões de crescimento para o Médio Oriente e a Ásia Central este ano, com as economias do Golfo a sofrerem os efeitos do conflito na região. No mais recente relatório, a instituição prevê uma contração de 0,3% na região. Há 6 meses, apontava para um crescimento positivo de 1,9%. E a Arábia Saudita diz que interceptou e destruiu mais 3 mísseis balísticos lançados pelos UTIs, incluindo em Tianjin, que ia em direção a Riad. Isto numa altura em que a capital saudita recupera dos ataques do fim de semana no aeroporto, que provocaram mais de 10 mortos. A instabilidade na Arábia Saudita está a levar algumas companhias aéreas a cancelarem voos. A Etihad e a Qatar Airways anunciaram esta madrugada a suspensão por alguns dias dos voos de e para Riad, bem como para outras cidades sauditas. Portugal estreou-se com uma goleada no Campeonato do Mundo de Hóquei em Patins. A Seleção Nacional venceu a Suíça por 10-0 esta madrugada no Paraguai. A próxima adversária é a Seleção Espanhola. O selecionador Reinaldo Ventura promete uma equipa ao nível do desafio.
5: O compromisso da nossa parte tem que ser total e não estou à espera de outra coisa da parte dos meus atletas, por isso será um jogo muito interessante, um duelo contra uma equipa que se equivale à nossa, portanto vamos estar à altura.
1: Portugal-Espanha, segundo jogo da fase grupos do Mundial de Hóquei em Patins, mais logo às 9h45 da noite, com um relato na Antena 1.
6: Edição do jornalista Pedro Guilherme. 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
7: Madrugada de terça-feira comigo, Miguel Freitas, na RTP Antena 1 até às 5 da manhã, e já a seguir com a música de Bárbara Tinoco.
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0: Uma boa memória para esta madrugada de terça-feira na RTP Antena 1, Velha Infância, com os tribalistas de Marisa Monte, Carlinhos Brown e Arnaldo Antunes. Boa madrugada, bom trabalho, se está a trabalhar, se anda pela estrada, faça uma boa viagem. Já daqui a pouco vai poder contar com a música do projeto Cara de Espelho, com Gigantone. Vamos ouvir uma das canções do novo disco B. E para já, a dança do Tiago Nacarato.
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0: Faz parte do disco B dos Cara de Espelho, o segundo álbum do projeto Giganton, para ouvir na madrugada desta terça-feira aqui na RTP Antena 1, já a seguir Panfletos com Pedro Tadeu.
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6: Vanessa Schlum e Il est encore Paris s'éveille. As manifestações estudantis que estão a abalar o mês de outubro em França contra a degradação das escolas não são novidade. Temos estudantes na Revolução de Julho de 1830, que definitivamente pôs fim em França ao absolutismo e à ideia de que o rei tinha um poder com origem divina. Nos três dias dessa revolta, os estudantes da Escola Politécnica de Paris combateram nas barricadas contra o rei Carlos X. Um deles, Louis Vaneau, morreu nos confrontos. Em 1848, os estudantes franceses voltaram às ruas na Revolução que proclamou a Segunda República. Mas atenção, nem todas as mobilizações estudantis francesas tiveram um caráter progressista. Em 1935, estudantes de medicina fizeram greves e manifestações xenófobas contra colegas e médicos estrangeiros, com intervenção da extrema-direita monárquica e palavras de ordem antissemitas. Em 1940, sob a ocupação nazi, milhares de estudantes e alunos dos liceus desafiaram os alemães junto do Arco do Triunfo. Em 1960, os estudantes franceses participaram na oposição à guerra colonial da Argélia. Também houve protestos em 1973 contra alterações ao serviço militar, em 1976 contra uma reforma universitária e em 1986 contra a forma de seleção para entrar no ensino superior. A morte de Malik Kosekin, estudante espancado pela polícia, contribuiu para a retirada dessa reforma. Em 1990, alunos dos liceus franceses, como agora acontece, protestaram contra a degradação das escolas. Em 1994, contra salários inferiores ao salário mínimo para os jovens trabalhadores estudantes. Em 2006, contra um contrato que facilitava despedimentos. E em 2018, contestaram o novo acesso à universidade. Mas nenhuma destas revoltas alcançou a dimensão do maio de 1968. Começou com a contestação ao autoritarismo universitário, atravessou as barricadas do bairro Latino de Paris e aliou-se a uma gigantesca greve operária. Milhões de trabalhadores paralisaram fábricas e serviços. Estava em causa não apenas uma política educativa, mas toda uma organização da sociedade. A música, claro, acompanhou a insurreição. E uma das mais famosas começou, curiosamente, com uma canção que não fora escrita para fazer revoluções. Il est encore Paris s'éveille. São 5 horas, Paris acorda, de Jacques Dutronc. Fora lançada poucas semanas antes e tinha uma letra de Jacques Lanzmann e Anne Segalen. Na versão original, Paris desperta depois de uma noite de diversão. Uns regressam felizes das festas, outros vão deprimidos trabalhar. É um retrato irónico de uma cidade. Jacques Le Gleu aproveitou a melodia e mudou-lhe completamente a letra que começou a ser cantada nas manifestações de Paris. A adaptação viria a ser gravada por Jacqueline Danot sob o pseudónimo Vanessa Achlum num disco editado em 1974. Dessa versão, às 5 da manhã, já não são os caminhões do leite que ocupam a paisagem. Há automóveis destruídos, A canção começa por dizer: os 403 estão virados, numa referência a um modelo da Peugeot. Há greves e há confrontos. Os jovens enfrentam o gás lacrimogéneo da polícia e confisgas. A Torre Eiffel deixa de ter frio nos pés. O Arco do Triunfo é derrubado. Os resistentes da ocupação nazi regressam às estações e os defensores da Comuna de Paris de 1871 voltam a povoar a cidade. E o refrão proclama: já não é apenas Paris que acorda, é um mundo novo. E os revoltosos prometem que nunca mais terão sono.

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1: Este foi mais um episódio de panfletos que se ouvem de segunda a sexta na RTP Antena 1 e também disponíveis a qualquer hora em RTP Play. Tem a assinatura de Pedro Tadeu. Já daqui a pouco, com Mafalda Lopes da Costa, vamos conhecer a palavra do dia, mas primeiro ainda vai passar por cá Pedro Moutinho.
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0: Quando o Fado encontra uma valsa, a dança de Pedro Moutinho aqui na RTP Antena 1. Está na hora, vamos conhecer a palavra do dia, agora com Mafalda Lopes da Costa.
1: A palavra do dia é mundo. A palavra mundo deriva diretamente do latim, de mundus, que, curiosamente, começou por ser um adjetivo e significava limpo, elegante, puro ou ainda enfeitado. A evolução deste significado inicial para o significado atual passa pelo termo grego cosmos. No grego antigo, a palavra cosmos significava originalmente ordem, organização ou ainda adereço, adorno. E daí a palavra cosmético. Ora, os filósofos gregos começavam a usar cosmos para se referirem ao universo, porque viam o céu e as estrelas como um sistema perfeitamente ordenado, harmonioso e belo. E quando os romanos precisaram de traduzir o conceito grego de universo organizado para o latim, escolheram a palavra mundus, estabelecendo uma analogia direta. O universo era algo tão bem organizado que parecia limpo e harmonioso. Com o tempo, a palavra mundo deixou de designar apenas o cosmos sideral e passou a focar-se especificamente no planeta Terra e na humanidade.
0: 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Daqui a pouco voltamos aos clássicos da música portuguesa com Rui Veloso e um dos grandes sucessos da sua carreira. Para já fica a música dos Capitão Fausto. Esta chama-se Escolhas.

0: Porto Covo.
1: Sabe sempre bem lá voltar. Porto Covo, Rui Veloso na madrugada da sua rádio. Não saia daí, fique para ouvir já a seguir o imperdível Portugalex.
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9: O caso de peste pneumónica surgido na Sibéria lançou o alerta sobre um possível surto. O jornalista Rodrigo Guedes de Carvalho já está a preparar os sermões.
10: Aos vossos avós foi pedido que fossem para a guerra. A vocês pedem-vos que deixem de fazer uma feira medieval em cada esquina para não trazer de volta a peste negra.
9: Mas acha mesmo que a culpa é das feiras?
10: Claro que sim. Hoje em dia há mais feiras medievais que na Idade Média. Estamos fartos de ver atores desempregados a fazer de taberneiros que vendem hidromel em copos de plástico. Tenham noção.
11: A Polícia Judiciária lançou uma mega-operação por causa de um esquema de fraude conhecido como a Carrossel do IVA, que terá lesado o Estado em mais de 100 milhões de euros.
9: Para nos explicar que carrossel é este, temos em estúdio um contabilista muito chato. Bom dia.
12: Ora viva, trata-se de um carrossel em que os infratores vão pendurados num cavalinho com os bolsos cheios de IVA e os inspectores da PJ vão naquelas canecas que andam à roda e nunca os conseguem apanhar.
9: É um esquema engenhoso, de facto.
12: É muito. Pior que o carrossel do IVA, só mesmo a montanha-russa do IRS, a roda gigante do IUC e a casa do terror do IMI.
9: Muito obrigado, senhor contabilista. É muito chato.
12: De nada. São 25 euros mais IVA se quiser fatura.
9: E depois de Ronaldo, há uma outra personalidade amuada por estar há que tempos a aquecer sem ser chamado a jogar. Pedro Passos Coelho.
13: É verdade. Tenho andado a fazer alongamentos à frente das câmaras todas as semanas.
14: E o Primeiro-Ministro prometeu-lhe alguma coisa que não cumpriu?
13: Disse que o meu regresso à política ativa seria sempre um motivo de satisfação, que é a versão política de aquece, aquece, que já entras. Só que eu estou farto de esperar. Vou chamar o meu Uber e voltar para Massamá. Nos próximos dias, escrevo um comunicado de 60 páginas com a minha verdade. Fui!
14: Ok, aí está o tema que vai apaixonar os portugueses nas próximas semanas, ou talvez não.
9: Portugalex pergunta, também acha que o Kiko Isote é o novo toy? Está em todo lado?
14: E vocês com isso, as gordas? Tem inveja do meu cabelo, não é? Olha, estudassem. Portugal a ler agora.
1: 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Daqui a pouco há a música nova de Diogo Zambujo para conhecer. Primeiro fica a versão de Marisa Liz para Banho de Espuma.

0: Adaptando a máxima, filho de peixe sabe nadar, filho de cantor sabe cantar, nem sempre é assim, mas neste caso até é. Diogo Zambujo, filho de António Zambujo, aqui com o tema Contramão na RTP Antena 1, antes de partirmos ao encontro de Tiago Alves. Ele é professor e investigador e está hoje em 90 segundos de ciência para nos falar de fibra óptica.
1: Olá, meu nome é Tiago Alves, sou professor do ISCTE e sou também investigador sénior do Instituto de Telecomunicações. Uma fibra óptica normal tem apenas um núcleo para transmissão de informação, de dados, dos dados que nós geramos com os nossos telemóveis, com os nossos computadores, com os nossos tablets. O que acontece hoje em dia é que essas fibras óticas só com o núcleo estão a começar a ficar saturadas, portanto não têm capacidade para transmitir mais informação e, portanto, precisamos de uma nova tecnologia para ainda assim conseguir, de alguma forma, transmitir a informação que nós geramos hoje em dia. Essa nova tecnologia são as fibras óticas multinúcleo, que basicamente o que têm é, dentro da mesma fibra, em vez de terem só um núcleo, têm vários núcleos, 4, 7, 19, 20, depende agora do tipo de tecnologia. Isto quer dizer que se tivermos uma fibra óptica multinúcleo de 7 núcleos, conseguimos transmitir 7 vezes mais informação do que aquela que transmitimos nas fibras ópticas atuais que estão no terreno. Portanto, nós começámos a trabalhar e fazer investigação nesta área em 2017, começámos com uma parte de investigação teórica, passámos depois para a parte de simulação em computador, finalmente com a demonstração em laboratório, e depois de fazer estas demonstrações de conceito em laboratório, temos agora um projeto com o nome LumiRing de demonstração de conceito no terreno, através de um banco de ensaio, que é o projeto que nós temos neste momento na linha amarela do metro, em Lisboa. Agora que o cabo está instalado, o objetivo é então fazer a demonstração da transmissão de informação com uma capacidade, portanto um ritmo binário superior ao que é feito nas fibras só com o núcleo, e demonstrar que efetivamente, apesar das tais vibrações e das mudanças de temperatura que ocorrem na linha do metropolitano, ainda assim efetivamente este tipo de tecnologia permite aumentar a capacidade das redes por fibra óptica e que está preparado para ser instalado comercialmente no mundo inteiro.
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0: 5 horas, 4 nos Açores.
1: O Ministério da Administração Interna rejeita as acusações de Ricardo Carrilho, afastado ontem da Secretaria-Geral do MAI. O Ministério liderado por Luís Neves justifica a decisão com uma quebra de confiança. Ricardo Carrilho insiste que está a ser vítima de saneamento. O Papa Leão XIV vai ser internado hoje para ser submetido a uma cirurgia de remoção de um nódulo pulmonar. Em Fátima, os peregrinos rezaram esta noite pela saúde do Papa.
0: Esta hora com 12 graus em Vila Real, Coimbra está com 15, Porto e Lisboa 16 e Faro 17. Nas ilhas, Ponta Delgada com 18 graus, Angra do Heroísmo com 14 e estão 21 graus no Funchal. Edição das 5 com Pedro Guilherme.
1: O Ministério da Administração Interna justifica a demissão do secretário-geral do Ministério com quebra de confiança, resultando de situações, algumas particularmente graves, que comprometeram o funcionamento dos serviços. A resposta surge depois de Ricardo Carrilho, demitido ontem, considerar a exoneração um ato de retaliação e acusar o ministro Luís Neves de pressões ilegítimas. Teresa Correia.
2: É um comunicado em nome do ministro Luís Neves e dos dois secretários de Estado, Telmo Correia e Rui Rocha. Na nota enviada às redações, os três governantes desmentem o ex-secretário-geral da Administração Interna e dizem que a prova de que Ricardo Carrilho não podia permanecer no cargo são as últimas declarações. Declarações que mostram alguém agastado, cujo afastamento era inevitável. Lê-se no comunicado. A Ricardo Carrilho faltou compromisso, confiança e lealdade, comprometeu o funcionamento dos serviços e a execução das políticas do governo. E até este extinguiu o Centro de Operações e Gestão do Ciresp em plena época de incêndios. Perante tudo isto, o comunicado conclui que a única saída era a demissão de Ricardo Carrilho, de secretário-geral do Ministério da Administração Interna.
1: Já depois deste comunicado, Ricardo Carrilho foi à CNN insistir que está a ser vítima de um saneamento e que não é caso único.
3: Já não é a primeira vez que há saneamento, ou pelo menos alterações de dirigentes no Ministério da Administração Interna, desde que o atual ministro exerce funções. Já aconteceu com o nosso anterior secretário-geral adjunto, Dr. António Pombeiro. Acontece agora comigo, e eu não tenho dúvidas nenhumas que, se o Sr. Ministro reconhece que os resultados da Secretaria-Geral foram inatacáveis ao longo deste ano e meio em que exerci funções, terá certamente que haver outra justificação, que as pessoas lá em casa melhor avaliarão, para esta exoneração.
1: O agora ex-secretário-geral do Ministério da Administração Interna, que pediu uma reunião urgente ao Primeiro-Ministro e está a aguardar resposta ao longo do dia e em vários órgãos de comunicação social, Ricardo Carrilho afirmou que foi pressionado a cometer ilegalidades e que era prática comum ignorar as regras. Para o cargo de secretário-geral do MAI, Luís Neves designou o Major-General da GNR Nuno Parreira da Silva. A Iniciativa Liberal e o Chega já anunciaram que querem ouvir com urgência o Ministro da Administração Interna e o ex-secretário-geral do MAI. Entrevistado esta noite na RTP, o líder do Chega, André Ventura, não está surpreendido com esta nova polémica.
4: Nós hoje, logo que tomámos conhecimento deste caso, decidimos chamar ao Parlamento quer o ministro Luís Neves, quer o secretário-geral que foi afastado, mas para ser

0: Franca e porque temos pouco tempo, isto, nada disto me surpreende. Há uns meses nós dissemos, isto é Luís Neves. Agora fica claro como é que atua quem nunca aceita escrutínio, quem nunca aceita perguntas.
1: A posição do Chega. O secretário-geral do PS, José Luís Carneiro, está triste e preocupado com as permanentes confusões do governo.
2: Temos sido nós a cuidar de dar condições ao governo para a estabilidade e para cumprir os deveres que tem para com a população portuguesa. E o que verificamos é que o governo é, em regra, a fonte da instabilidade, da intranquilidade, do desconforto que cria na própria vida das instituições. Aquilo que eu apelo é que o Primeiro-Ministro esteja muito atento a tudo quanto se está a passar nas diferentes instituições.
1: O apelo do secretário-geral do PS, José Luís Carneiro, concorda que o ministro Luís Neves seja ouvido no Parlamento para esclarecer todas as questões sobre a decisão de demitir Ricardo Carrilho do cargo de secretário-geral do Ministério da Administração Interna. Luís Montenegro aconselha quem espera por insucessos políticos a aguardar sentado. A resposta do primeiro-ministro, um dia depois do antigo líder do PSD, Pedro Passos Coelho, admitir um regresso à vida política ativa. Numa iniciativa do PSD esta noite no Porto, Luís Montenegro garantiu que aceita críticas, mas recorda que tem legitimidade para liderar o partido.
3: Quando no início deste ano se quis apresentar essa visão como alternativa, nós fizemos o que se impunha e desafiámos o partido a ser claro. Venha de onde vier, se há alternativas de pensamento, elas devem ser analisadas e devem ser decididas. E foi isso que fizemos, tranquilamente, no PSD. Tivemos uma eleição, tivemos um congresso, já tínhamos tido a eleição nacional e, portanto, temos agora um duplo compromisso. O compromisso com o povo e o compromisso com os militantes do PSD.
1: Primeiro-ministro e líder do PSD, Luís Montenegro, esta noite no Porto, a responder a Pedro Passos Coelho que no domingo, na SIC Notícias, admitiu a regressar à política, mas apenas se os sociais-democratas não forem bem-sucedidos na governação. A Ordem dos Médicos Veterinários confirma a presença do vírus chamonda em Portugal. O vírus é transmitido a bovinos e ovinos através da picada de um mosquito e provoca infecções nos animais. Não há tratamento nem vacinas para este vírus. A Ordem dos Médicos Veterinários sublinha que não existem indícios científicos de risco de transmissão aos seres humanos. A Ordem está a acompanhar a evolução do vírus que chegou agora a Portugal. Foi inicialmente detectado em África e no Japão. O Papa Leão XIV vai ser internado hoje ao fim da manhã no Hospital Gemelli, em Roma, para ser submetido a uma cirurgia de remoção de um nódulo pulmonar. Leão XIV, de 71 anos, revelou no domingo que o nódulo foi detectado numa fase muito inicial e que está bem localizado para ser removido. O Vaticano anunciou o cancelamento das audiências do Papa até 20 de outubro. Em Fátima, os peregrinos rezaram esta noite pela saúde do Papa. O arcebispo de Braga, que preside a peregrinação de outubro, Carolina Ferreira, apelou a uma oração mais intensa.
4: Esta noite da fé em Fátima coincide com a véspera do internamento do Papa Leão XIV.
5: Se calhar não é por acaso que é para o dia da Nossa Senhora e Nossa Senhora vai estar com ele e vai correr tudo bem.
6: Que vai ser submetido a uma cirurgia e estamos trazendo-lo muito presente nas nossas orações e vamos encomendá-lo especialmente a Nossa Senhora aqui.
7: Vamos rezar por ele também. É o ponto mais alto da religião católica.
8: Penso que foi descoberto em tempo e que vão resolver o problema facilmente. E Deus vai ajudar, porque o Papa é um homem de Deus e Deus ajuda os seus.
4: A peregrinação de outubro é presidida pelo arcebispo de Braga, José Cordeiro. Na homilia da celebração da palavra, faz ecoar no recinto de oração uma prece específica.
9: Aqui, no santuário de Fátima, reza sempre pelo Papa. Nesta peregrinação, queremos fazê-lo de modo mais intenso e profundo, rezando pela saúde do nosso querido Papa Leão XIV.
4: A prece pela saúde do Papa renova-se na oração universal.
10: Interceda pelo Papa Leão XIV para que, pelo amor e pelo poder de Cristo, encontro alívio e saúde. Oremos.
4: Antes da celebração da palavra, houve recitação do Rosário e também procissão das velas. Um momento com cerca de 130 mil participantes, segundo a estimativa do santuário.
1: Termina hoje a peregrinação de outubro, o dia em que o Papa Leão XIV vai ser internado para ser submetido a uma cirurgia de remoção de um nódulo pulmonar.
11: 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Muito bom dia, são 5:08. Sou José Candeias com João Carrasco e Carlos Mateus. Vamos conseguir até às 7. Venha daí.
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O mais recente de Paulo Gonçalves a abrir, o dia de hoje, 13 de outubro. Tenha uma excelente terça-feira e abrimos as linhas telefónicas que dão acesso à sua rádio para essa conversa, para, quem sabe, essa viagem bem longe. 213820033, 213820034. Venha daí.

0: Yolanda, com este responso, mensagem que queira deixar no Facebook em José Candeias, no WhatsApp 912-120-501.
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0: Bom dia, José Santos.
5: Olá, muito bom dia, amigos da Candeias.
0: Como é que vai ser o dia hoje?
5: Hoje vai ser mais um dia de luta, como deve perceber aqui pela hora. Já estou aqui no meu, na minha limusine de 55 lugares, a direção a Cascais para ir buscar ali uns clientes, uns turistas para levar para o aeroporto de Lisboa.
0: E você é... Você é um homem rico. Você é um homem rico aí, com uma limusina, aí de 50 e tal lugares. Vai lá, vai.
5: E, é
0: então, José, bom dia mais uma vez. E estamos a falar então, sai de Cascais, é, José? Não percebi.
5: Olha, um ouvinte a falar com o José Santos, que é o Zé Viseu, que eu tirei para o Zé Viseu. Não, estou a sair aqui da Alta de Lisboa, onde é o nosso parque de autocarros, daí a nossa base, digamos assim.
0: Okay.
5: E vou agora buscar os clientes para levar para o aeroporto de Lisboa e depois volto a Cascais para ir buscar novamente um ou outro grupo, mas para fazer um dos tours mais bonitos aqui na região de Lisboa, que é passar na Rábida. Quem nunca passou, eu convido um dia convidar a família, o amigo, e fazer, mas de Azeitão para Setúbal. Eu digo-lhe uma coisa, Zé Candeias. Há muitos anos atrás, eu fiquei boquiaberto com tanta beleza natural que a gente tem.
0: Ouça, qual é a reação que você sente das pessoas que vão visitar pela primeira vez?
5: É como se você tivesse viajado para as Maldivas pela primeira vez e quando abrir a janela, ver aquele mar, é exatamente. Mas é isto, muito mais bonito, sem sombra de dúvida. Eu confesso, eu fiquei boquiaberto e eu sou deste bem.
0: Mas quando é que foi a primeira vez? Qual foi a primeira vez que você foi lá?
5: Posso dizer, quando esta empresa vai para 27 anos, vou-lhe dizer que foi há 25 anos.
0: Ah, pronto, ok.
5: Por aí, assim.
0: Mas é sempre, ouça, é sempre um deslumbramento. Cada vez que uma pessoa vai lá, encontra sempre uma energia tão própria que é como se fosse uma primeira vez.
5: Ó, Zé Candeias, peço desculpa, mas eu não sei se está a ver qual é o trajeto que eu estou a dizer.
0: Ah, eu conheço aquilo muito bem, meu amigo.
5: Ouça, mas aquilo é abrir uma caixa da Pandora, porque quando vem de Azeitão, chega lá, vem lá nos píncaros.
0: No bom sentido.
5: E você olha ali, aquela troia, aquela... Ainda bem que não pagamos a vista, hein? Porque se nós fôssemos aqui pagar a vista, estamos tramados sobre troia. É deslumbrante. Até chegar a Setúbal. Pois Setúbal é aquele, um mercado dos lavradores, que é um dos mercados mais bonitos do nosso país. Nós temos tudo. Vamos para o ponto
0: 25
5: de Abril.
0: Ouça, espera aí. Não confunda. Vê se vê-me que você é um homem que está ligado ao turismo. Já sabe muita coisa. Em Setúbal é um mercado de livramento.
5: Livramento? Não disse livramento.
0: Não disse de. Você disse os lavradores.
5: Ah, não, os lavradores acabaram para lá as colheitas.
0: Espera, agora. Espera lá. Onde é que é o mercado dos lavradores? Você sabe?
5: Olha, os mercados dos lavradores. Eu se dissesse, sei já assim no instante, não. Mas o mercado de Lavradores.
0: Ai, bate não... o pé, bate o pé. Dois passinhos para a direita, bate o pé. Não, outro lado, assim, ah, chegamos não, ao bailinho.
5: Madeira. Desculpa, não foi o sal.
0: Muito bom.
5: Outro grande mercado.
0: Opa! Ouça, enchia já o papo daquelas frutas que não chegam aqui a Lisboa. Ei, aquilo tem uns maracujás, tem umas frutonas. Ei, bom dia, Funchal. Se calhar alguém preparado aí para o negócio próprio. Olha, e hoje ainda por cima também é o dia do negócio próprio. Fica aqui, fica aqui até uma chamada de atenção. Quem tem aí um negócio próprio, uma coisa assim, se quiser vir à rádio ou uma mensagem. Ô José. Olha, então explique-me uma coisa. Espera. Então explique-me uma coisa. O seu ritmo é então. Já agora qual é a empresa?
5: É uma empresa fenomenal. Extremadura.
0: Extremadura.
5: Pertence ao Grupo Barraqueiro.
0: Exatamente.
5: E a Extremadura, se bem se lembram, e quando virem um autocarro que começa por zero, era a antiga Rodoviária Nacional. Isto, pronto, foi as décadas, depois houve a privatização. Em que na qual uma pessoa de excelência, um homem que eu tenho uma eterna consideração, um grande empreendedor, o Sr. Humberto Pedrosa, agora também com o seu filho, o seu legado, digamos assim, o Sr. Artur, também, não desfazendo o restante família, mas são pessoas...
0: Pronto, é isso que a gente quer, é que agrade em todas as partes. Olha, José, então, e quer dizer que ultimamente o seu perfil é fazer então transfer, ou em algumas circunstâncias, algumas rotas aqui à volta de Lisboa. Como é que foi assim a última que fez maior que aí com alguns passageiros?
5: Pois acredito, tínhamos tanto para dizer.
0: Pois acredito que sim, mas...
5: Olha, eu vou-lhe contar. Então, olha, isto vai-me empurrar, digamos assim, para o tema principal ao qual levei a ligar para si.
0: Deixe-me adivinhar, muitos daqueles que você, olha, até está a dar a imagem linda, muitos daqueles que você se calhar transporta querem ir ao Santuário do Mundo, não?
5: Então eu ia dizer, olha, José Candeias, na semana passada eu iniciei um tour, fez esta segunda, ora bem, ontem 15 dias.
0: Mas
5: ontem 15 dias iniciei um tour, que é um tour que eu amo, um tour que eu adoro.
0: Sim.
5: Que é uma agência de viagens norte-americana, e é uns clientes que chegam ao aeroporto de Lisboa, vou para Fátima 2 dias, vou para Burgos 2 dias, vou para Lourdes 2 dias e termino em Barcelona. Ou seja, está tudo dito, para quem conhece, é o expoente máximo do catolicismo em Portugal, com a visita espetacular a Montserrat, onde está... Lá
0: Barcelona.
5: A Virgem Negra.
0: Barcelona, exatamente.
5: Ora bem,
0: Virgem de Montserrat.
5: Com
0: tem
5: isso
0: uma paisagem. Mas isso foi um grupo de americanos?
5: São grupos de peregrinos americanos.
0: Peregrinos
5: que
0: americanos.
5: Que compram na agência ou nas agências este tour. Este é um tour específico.
0: Sim. Pois há.
5: Por isso são os peregrinos. E depois da Candeias, como se não bastasse, isto é... Eu sou um verdadeiro peregrino em toda a extensão. Eu cheguei de Barcelona, vim com o autocarro em vazio, foi mais 2 dias, cheguei na quarta-feira. Na quinta-feira de manhã, às 5 da manhã, dei cordinha aos meus ténizinhos e fui peregrinar até Fátima.
0: Peregrinar. A pé?
5: A pé, claro.
0: Muito bem, meu amigo.
5: Fui peregrino da Virgem Nossa Senhora do Rosário de Fátima. Saí na quinta-feira às 5 da manhã, e porquê? Porque, infelizmente, e a vida é assim, a minha mãe partiu no dia 8 de outubro, há 2 anos. E eu prometi-lhe, disse-lhe, desabafei, que iria, enquanto pudesse, todos os 8 de outubro a Fátima, porque ela amava Fátima. Então eu vou peregrinar sozinho, completamente sozinho, fisicamente, foi o que eu disse no meu percurso, fisicamente, mas não espiritualmente. E levo-vos a vocês todos, no meu coração, nas minhas preces, neste meu trajeto, nesta minha peregrinação, aliás, no Facebook, eu digo já José Santos, eu partilhei este ano, no ano passado partilhei fotografias, este ano quis partilhar os vídeos, não para show-off, não para tirar, mas para que as pessoas sintam a vibração do que é peregrinar sozinho. Eu digo-lhe, venho de alma cheia, venho... É qualquer
0: onde
5: coisa
0: é que
5: não dá para explicar.
0: Demorou de quanto tempo? 2 dias?
5: Foi 4 dias e 3 noites.
0: Onde é que pernoita? Onde é que...
5: Então fiz percurso. Alterei em relação ao ano passado para calcular. Saí de Odivelas, 5 da manhã. E porquê 5 da manhã? Porque eu calculo, eu acho, algo me disse que foi à hora, se calhar, prevista que a minha mãe faleceu. Então, é esse o propósito, sair às 5 da manhã. Fui dormir à Zambuja. Segundo dia foi a Zambuja-Santarém, que esse dia é terrível. Depois Santarém-Alcanena e depois Alcanena-Fátima.
0: O que é que se sente quando chega no final do percurso?
5: O que é que se sente? Não consigo explicar. Pois, só virem as imagens da minha expressão. Eu gravei em direto para umas pessoas que me deram legado e responsabilidade de levar as suas intenções, as suas preces, as suas pequenas, grandes palavras para a Virgem Nossa Senhora de Fátima, e só a eles chegava o que escreveram e Nossa Senhora os receber. Eu fui o mensageiro, eu chamo o mensageiro de eles. E tinha esse legado enorme, e o maior legado é eu ir pelo caminho da Candeias e dizer assim: eu sorri, eu rezei, eu chorei, eu cantei e cheguei de alma cheia e coração repleto de felicidade. E vou-lhe dizer, ontem lembrei as minhas feridas, aqui umas bolhas em ambos os pés, mas faz parte da peregrinação, e eram 6 da manhã e já estava a trabalho. Porque assim tem que ser. Eu vim e tenho que trabalhar, bem, temos que lutar, temos que andar para a frente. E entretanto, o que acontece? Eu vim e ontem, como hoje, espero ter sempre um momento zen. Eu estava em plena Lisboa, a fazer ali uma visita de Lisboa, terrível aquele pandemónio todo, e eu estava em momento zen. Ou seja, estava tudo bem para mim. Não havia, nem buzinar, quem é passar, passa. Aquele que se mete e disse para ele próprio que é o maior, o aventureiro, e agora passei à frente deste autocarro, e eu sou, ou faço, acontece, seja feliz. Vai ao seu caminho que eu vou no meu.
0: Muito bem.
5: Juro, José Candeias.
0: Muito bem, José.
5: Tanto ontem
0: muito
5: como
0: bem.
5: Agora, um espírito, uma sensação inigualável, inimaginável. Eu não consigo. Só, eu estou a dizer lá no Facebook, tenho o meu, que é José Santos, e o perfil aparece duas mãos. Vou dizer o porquê duas mãos. Há muito tempo atrás, eu uni a minha mão à mão da minha mãe, com toda a força, e tirei uma fotografia, e o perfil da minha fotografia é a minha mãe, a mão da minha mãe, com a minha mão.
0: Que está com a mãe do céu. Meu caro José Santos, que está com a mãe no céu.
5: Isso era aqui uma ressalva. Peço desculpa quando eu ouvi.
0: Para terminar, José, por favor, para terminar.
5: É mesmo para terminar, e ontem eu vi o vosso programa, e eu, enquanto peregrino, mas também aqui um bocado crítico nas situações. Eu acho que há aqui qualquer coisa que não bate, desculpa a expressão, a volta com a perdigota. Eu fiz o percurso a pé, sozinho, enquanto peregrino, e digo, as nossas estradas é uma miséria autêntica. Eu tinha que me desviar para meio de uma faixa de rodagem para poder desviar dos caniçais, daquele lixo amontoado ao longo da estrada, e digo-lhe, mais no distrito de Santarém. Ali aquele caminho, entre Cartaxo e Santarém, aquelas berbas a Candeias. É uma vergonha.
0: Pois sim.
5: Depois, pernas. Então, desculpa lá, eles fazem tanto ênfase à peregrinação e depois a sinalética. Porquê é que não se sentam? É que temos que conjugar aqui vários fatores, várias entidades, quem quer que seja, os responsáveis, unam-se. Faça uma sinalética adequada. Não é um risco porque alguém autonomamente fez ou isto fez. Não. Vamos criar as coisas tal como elas têm que ser criadas. Não é andar aqui a saltar muros, nem passar vedações, nem andar ao lado da linha do comboio, sujeito a ser atropelados, porque não há dignidade.
0: José, vamos terminar, mas queria dizer, e já agora, todo esse lixo que está na estrada é aquele que quem por lá passa o deixa por lá. Portanto, já agora limpem-no para não atrair mais. E já agora também, que a fé também possa abrir a consciência de cada um, possa acreditar naquilo que é religião ou possa acreditar naquilo que é o nosso futuro, que é também muito importante, e que antes de arremessar uma garrafa ou outro objeto qualquer para o meio público, pense seriamente qual é o dia de amanhã e que dia querem deixar por cá. Ó, meu caro José,
5: porque muitos dos residentes que lá estavam eram mesmo de se possa dizer, peregrinos.
0: É de quem o deixa, é de quem o deixa. Meu caro José, olho, uns vão por fé, outros para agradecer, cumprindo promessa, pedir ajuda, ou lá está, encontrar silêncio no meio da vida. Portanto, neste dia do peregrino, muito obrigado pelo seu contributo. Um grande abraço, meu caro amigo, foi um gosto.
5: Falar contigo, com o auditório, um grande bem-aja a todos da nossa diáspora que anda pelo mundo inteiro a lutar pela vida. Muito obrigado.
0: Foi um gosto, meu amigo.
5: Façam o favor de ser felizes enquanto puderem.

0: Anabela, mais recente, com esta versão, disco RTP Antena 1, 27 minutos para as 6 da manhã. Para saber do tempo, o que prevê hoje o Instituto Português do Mar e da Atmosfera, aqui no continente céu pouco nublado, mais nuvens no norte e centro até a meio da manhã, até em forma de nevoeiro e que pode persistir na faixa costeira, e vamos ter um vento moderado durante a tarde. Sobe a temperatura máxima, principalmente no sul. A Madeira é um dia muito nublado, nas vertentes norte há aguaceiros fracos e também nas terras altas. Por lá também vento a partir da manhã, prevê forte, bem como nos extremos da Ilha da Madeira. Nos Açores temos vento no grupo ocidental, mas o dia apresenta-se com boas abertas. Máximas hoje mais quente em Castelo Branco, Évora e Beja, com 30 graus. Santarém, 29. Bragança, Porto Alegre e Faro, 28. Braga, Vila Real, Lisboa e Setúbal, 27. Viseu, Sagres e Funchal, 26. 25, Guarda, Sines e Porto Santo. Coimbra, 24. 23 graus, Leiria, Santa Cruz das Flores, Horta e Ponta Delgada. Viana do Castelo e Penhas Douradas, 22 graus. 21 para o Porto, Aveiro e Angra do Heroísmo.
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0: Agora é o ritmo das mensagens.
2: Ora, bom dia, Zé.
0: Bom dia.
2: Já tinha saudades da sua linda voz.
0: Olha para ele.
2: Ora, bom dia a todos os portugueses. Bom dia, Antena 1. Bom dia para quem está a ouvir, nacional, internacional. Bom dia a todos os panalenses, aos meus amigos. Bom dia a todo o pessoal da Patinter. Olha, um bom dia para todos, pois, os trabalhos e para aqueles que estão a dormir também. Pois é, aqui o Ramazote, aqui para Nova Castelo, ali Lopes. Ira Sosa, cumprimentar a rapaziada toda, pá. Tenham um bom dia, como está quase a terminar, encontro-me aqui a chegar a Viseu. Dentro de meia hora, espero estar a largar para ir também descansar. Ok, Zé, um abraço e tudo a correr bem. Com saúde, Zé, com saúde. Um abraço.
0: Muito bem. Adeus, tudo bom? Olha, aqui o João desde a Arrábida. Bom dia, de Mota. Vamos ver aí o sol. Ora bem, o João mora ali naquela zona, ali é perto, ali a zona de Sesimbra. Ora, hoje temos sapatos à venda. Hoje temos, sim senhor, sapatos à venda em Alfezeirão. Ontem foi nas Caldas da Rainha. Isto, o Catarino não para, não é? Portanto, hoje sapataria Benedita, no mercado Alfezeirão, exatamente. Muito bem. Portanto, já deve ser aquela, o sapatozinho e para o inverno, a bela da bota. Olha, também se trabalha, pois claro, aí na distribuição do pão. Tudo bem, José Oliveira Alves da Tocha. Vá, bom trabalho. Mais, Zé Candeias, aqui fica uma sugestão para este fim de semana. A feira mais antiga, é verdade, a Sul, em Castro Verde, é o Mauro Fausto e Novari. Se você quiser vir dar aqui uma palavrinha, nada melhor do que um homem da terra a falar do que é essa importância de uma feira dessas e a mais antiga. É só você dar sinal e nós ligamos para si. Aliás, o WhatsApp e o Facebook são também vias, às vezes as pessoas não podem discar, não decoram o número, e podem dizer, gostaria de falar no programa, claro que aceitamos tudo isso, portanto, aqui no 912-120-501 ou no Facebook em José Candeias. Ora, aqui está, Zé Candeias, sou a Teresa Teixeira da Ilha da Madeira e florista no Mercado dos Labradores. Ora bem, você é isto, flores e fruta, aquele e o cheiro, isto é uma coisa... Quero desejar um bom programa. Muito obrigado, Teresa. Tudo bom. E olho para si e para mais vendedores aí no Mercado dos Labradores. Boas vendas. E mandem mensagens até dos outros mercados. Quem estiver aí, a gente promove o negócio. Pois claro. Bom dia, Eduardo Caetano. Bom dia para a Alemanha. É o que se queira. Um ótimo dia também. Vamos ouvir esta.
3: Bom dia, amigo Zé Candeias. Fala Paulo Olivença, aqui de Vila Buim, do Conceito de Elvas. Queria desejar aqui um resto de uma boa semana aí a todos os meus amigos, que são sempre muitos aqueles que estão à escuta, que houve a emissão do Zé Candeias. Um grande abraço a eles e um bem-aja a todos. Um grande abraço, Zé Candeias.
0: Muito bem, faltou alguma coisa.
3: Uma boa caminhada aí ao João Orlando e ao Sr. Guerra, que daqui a pouco vão fazer aqui a sua caminhada aqui em Vila Buim. Um grande abraço a eles também.
0: Ora bem, vocês aí no Alentejo, curam-se bem. Vamos à próxima.
4: bom dia, José Candeias e todos os colegas e o restante do auditório. É Fernando Matos, estou em Banza Congo, Angola.
0: Angola!
4: É só para dizer e para desejar também um bom dia ao Carlos Sousa, que está em Caringa.
0: E
4: está em Glória, Angola, claro. E pronto, é estar por aqui, ouvindo todos os dias o nosso programa.
0: Obrigado.
4: Faz-me sentir mais tranquilo durante o dia. A matar saudades da nossa santa terrinha. Um abraço, tudo bom? Bom dia.
0: Obrigado, meu amigo. Um abraço aí para Angola. E o Fernando da Silva, Ponte de Lima, também a cumprimentar aqui o auditório. E depois também o Fernando Costa. O Fernando Costa, quando uma barata ouve, ai, barata. O que ela foz, pois claro, está ligada aí à peste control. Muito obrigado, as vossas mensagens fabulosas sempre, 912-120-501 e José Candeias no Facebook.

0: É muito bom, é aliado com Buba Espinho.
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0: José Candeias. Programa@rtp.pt para também entrar em contacto comigo.
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0: Bom dia, Armando Correia.
8: Bom dia, José Candeias.
0: Bem-vindo.
8: Obrigado.
0: E como é que vai a vida na Bélgica?
8: Vai andando. Os dias bons, os dias maus, mas dá para tapar.
0: Você na Bélgica vive onde, Armando?
8: Vivo a 38 quilómetros da fronteira de Rekken, ou seja, a fronteira do Lille com a Bélgica, na cidade de Roeselaar.
0: Ah, muito bem. Senhora, há quantos anos está para ir, Armando?
8: Estou há 5 anos.
0: Boa. E a esta hora, onde é que anda?
8: Esta hora estou na zona de Reims, em França, com direção ao Lyon.
0: Ia, muito bem, vai atravessar praticamente a França. Portanto, meu amigo, a sua vida é de motorista a nível europeu, porque está mesmo no centro da Europa, não é? Portanto, isso são ramificações para qualquer lado, não?
8: Estou no centro, ou seja, o meu serviço, dito pelos meus colegas em Portugal, dizem que eu faço um ibérico, porque eu estou na Bélgica, o meu serviço é a França, o meu serviço é a Holanda, o meu serviço é o Luxemburgo, ou seja, eu estou aqui no centro dos países que ligam Bélgica, França, Holanda, Luxemburgo, está aqui tudo perto. Eu em 3 horas estou na França, em 3 horas estou no Luxemburgo, em 3 horas estou na Holanda, é tudo aqui muito pertinho.
0: Oh, Armando, e quando houve horários de outros seus colegas noutros percursos, obviamente eles têm de ser feitos mediante a regra, mas que contraste é que pode fazer com o ritmo de vida de outros colegas seus, nomeadamente o cumprimento de horários, as condições, qual é o contraste do seu para o que se possa aqui ouvir?
8: Olha, eu na empresa onde trabalho, eu costumo dizer, não sou eu que diz, aos meus colegas com quem eu falo, que nós hoje felizmente falamos 24 horas ao telefone sem grandes custos. Dizem que eu que trabalho com um escritório ambulante. Porquê? É raro andar de noite. Começo às 5 da manhã, habitualmente 5 da manhã. Ao fim de semana não trabalho, faço todos os dias os meus descansos, que normalmente são de 9 horas ou de 11. Eu faço sempre 14, 15. Portanto, ao meio da semana venho sempre dormir a casa uma, duas vezes. Sexta-feira, 3 da tarde, mais tardar, o caminhão está parado. E eu, como moro a 1.500 metros da empresa, estou em casa.
0: Por semana, quantas noites passa fora?
8: 3. 3, 4, 2, é conforme o serviço.
0: Mas lá está, são as distâncias e os seus respectivos transportes que quem está no centro da Europa tem uma definição mais precisa de tudo isso, não?
8: Também. E como os nossos serviços são baseados França, Holanda, Luxemburgo é tudo aqui perto.
0: Pois.
8: Nós estamos a falar, a Holanda, eu estou a 2 horas. 2 horas da Holanda. Estou a 2 horas, a 3 horas do Luxemburgo. Estou a 1 hora de França. Ou seja, e então facilita as descargas, porque nós trabalhamos com cargas diretas de produtos alimentares e o retorno é vir vazio. Eu descarrego, venho vazio. Outra vez para voltar a carregar, para voltar. Portanto, isso facilita bastante o trabalho e o cumprimento dos horários.
0: Pois claro, pois claro. Olha, Armando, e quem está aí há 5 anos nesta profissão de motorista, isto, meu amigo, já tinha histórico, já era profissão que tinha antes?
8: Era, eu era motorista em Portugal.
0: E aí então tem que valer mesmo a pergunta. Que diferenças é que a sua vida levou?
8: Muita, muita diferença. Basta dizer, José Candeias, que eu, para tirar o ordenado que eu tiro aqui, tinha que sair no sábado às 5 da manhã de Portugal, trabalhava o sábado e domingo, regressava abaixo quinta-feira, sábado voltava outra vez, ou seja, não tinha vida própria, não conseguia combinar, fosse com quem fosse, um almoço ou um jantar, porque eu nunca sabia como é que iria ser o serviço para a próxima semana. Percebe? A chegar a casa, levar a trouxa para casa, levar a roupa, a ir às compras e não sei o quê, e estás a sair outra vez, nem tiveste tempo para nada.
0: Mas, Armando, isso foi uma opção de vida que você tomou, e claro, muito bem, para seu bem, mas há a consciência de que todo o outro ritmo que o meu amigo também acaba de descrever e que o deixou, também não se pode fugir dele, porque as coisas são longas, há também os seus contratempos, ou seja, nada a fazer. Agora, quem possa encontrar o melhor para si é essa opção, e foi aquela que você tomou, não é, Armando?
8: Exatamente.
0: Pois, agora não há volta a dar. Até aí, ouça lá, e a quantos quilómetros está você da sua santa terrinha?
8: 2000.
0: Onde é que você é de onde?
8: Eu sou de Aveiro.
0: Ai, você é de Aveiro. Já...
8: Ou seja, desculpa interromper, ou seja, eu nasci em Coimbra, fui criado em Lisboa, na zona do Dafo. Casei com uma moça de Aveiro, vim para Aveiro, divorciei-me em Aveiro e vim para a Bélgica.
0: Portanto, meu amigo, é um homem que procura o melhor para si. Oh, meu caro, e eu tenho aqui uma indicação da produção, trotinetes, pois isto está a dar bravo, porque os ouvintes têm reagido, e vamos continuar. O que é que tem a dizer, que experiência é que possa eventualmente divulgar aqui?
8: Olha, Zé, eu ouvi o programa, salvo eu, foi... Já nem sei bem quando é que foi, sei que foi um dia destes. Foi ontem ou na sexta-feira.
0: Já na sexta-feira se falou nisso, exatamente. E refletiu-se e vai continuar, porque os problemas são muitos e as coisas continuam a acontecer. Mas o que é que me diz?
8: Aqui na Bélgica, segundo aquilo que eu ouvi no programa, em Portugal há acidentes, as pessoas andam pela estrada, andam por todo lado. Aqui na Bélgica, e o José Candeias, que é uma pessoa que viaja um pouco e deve perfeitamente, que em cada local onde se apanha um transporte público tem um parque de estacionamento para bicicletas. E a primeira vez que eu chego aqui e que eu não tinha conhecimento e vejo um parque com mais de 1000 bicicletas, eu sei, mas isto é o quê? Ou seja, é o povo que vem de bicicleta até aquele ponto, apanha o transporte público e vai para o local de trabalho.
0: Isso na Holanda é 3 vezes mais.
8: Também. 3 vezes mais, exatamente. Em relação às trotinetes e às bicicletas, eles têm o corredor próprio para andar. Ou seja, eles não andam no meio da estrada. Têm a ciclovia onde anda as trotinetes, as bicicletas e as motorizaditas, que não andam a mais de 50, andam naquele espaço.
0: Mas ouça, mas em todas as ruas, ou estamos a falar naquelas que, podendo ter mais movimento, obrigam a uma ciclovia?
8: Não, José. No centro da cidade, nós temos o espaço para os carros, o espaço para os peões, e há um tracejado, encostado à direita ou à esquerda,
0: pois,
8: onde eles têm que andar.
0: Pois aqui nós também temos algumas zonas. Aqui também temos, já.
8: Pois, mas aqui temos em todas. visitemos em todas. E há uma coisa, eles têm prioridade em relação aos transportes, aos carros.
0: Pois é.
8: Eles têm prioridade. Nós vimos uma trotinete ou uma bicicleta, epá, a seguir está um cruzamento, eles têm prioridade. Nós temos que o deixar passar e depois virarmos.
0: Mas lá está, eles têm prioridade, mas também têm regras a seguir, porque até os semáforos estão para eles, mas também estão para o resto do trânsito. Portanto, eles também seguem e cumprem bem as regras, certo?
8: Correto.
0: Agora, não se vê, o Festival de Animação, ou pelo menos Lisboa parece que às vezes transforma-se num parque recreativo, em que há trotinetes que passam nas passadeiras. Já vi muitas vezes. Portanto, isso aí, para além de conscientemente não o fazerem, se calhar a polícia, se verificar isso, também age imediatamente, ou não, Armando? O que é que sente?
8: Correto. E tem outra, não pode andar sem colete e tem que andar com capacete.
0: Mesmo as trotinetes também andam de capacete?
8: Exatamente.
0: Ora bem, porque atingem velocidades... Exatamente.
8: Epa. Aquilo atinge um 140 km/h, 50.
0: E também é habitual verem-se trotinetes com duas pessoas em cima? Portanto, o que periga, obviamente, a circulação, porque não há aquele equilíbrio. Então,
8: aquilo é feito para andar uma pessoa, não é para andar em duas.
0: Pois, mas aqui...
8: aquilo quando é vendido, porque nós temos uma em casa, eu sou divorciado e moro aqui com o meu filho, nós temos uma em casa, e a trotinete, quando é comprada, é mediante o peso da pessoa. Conforme o peso da pessoa é o valor da bicicleta e a potência da trotinete. Não é para duas pessoas, é para uma.
0: Pois. Não, isto é um acrescento à desregra que por aqui vai, percebe? Portanto, é nos passeios, cruzam-se e pronto, que agora já se estacionam porque a Câmara tomou medida, porque isto no início eram todas elas espalhadas por tudo quanto era sítio, eram empresas, porque Portugal presta-se a isto. É, tudo quanto é muitas vezes para além do limite, Portugal é logo o primeiro. Porquê? Porque, lá está, dá que pensar se às vezes não somos um bocadinho mais devassados no cumprimento das coisas. Ormando, que mais lhe posso dizer se não agradecer? Olhe, ouvir a atenção... todo este seu discurso e também o agrado de um abraço que vem daí para quem você queira, meu caro.
8: Olha, um abraço para toda a minha família em Portugal e amigos. E para vocês aí na rádio também. Eu sou um ouvinte assíduo, sempre que posso, que estou a trabalhar nesta hora, ligo. Já falei consigo aqui há uns anos.
0: Foi, há uns anos?
8: Já foi.
0: Ok.
8: Há uns anos. Pá, há uns 10 anos, sim.
0: Venha sempre.
8: Ok, um abraço.
0: Amigo, foi um gosto, tudo bom, boas viagens e força. Muito obrigado, boa viagem.
8: Continuação, bom dia.
0: Adeus, bom dia. Armando Correia, desde a Bélgica. E com isto estamos quase nas 6 da manhã. Faltam 4 minutos.

o Duarte Sousa. Obrigado pelas vossas mensagens. Entram no Facebook José Candeias. Vamos lá saber da previsão do tempo. Hoje no continente vamos ter céu pouco nublado agora durante a manhã, temos aí principalmente no norte e no centro mais nuvens até junto à faixa costeira, mais nevoeiro. Vai subir a temperatura no sul. Na Madeira o dia é muito nublado com previsíveis aguaceiros fracos nas vertentes norte e terras altas, onde também há vento a partir de manhã. Nos Açores é um dia com boas abertas, mas com vento no grupo ocidental. Castelo Branco, Évora e Beja, 30 graus. Santarém, 29. Bragança, Porto Alegre e Faro, 28. Braga, Vila Real, Lisboa e Funchal, com 27. Viseu e Sagres, 26. Guarda e Porto Santo, 25. Coimbra, 24. Leiria, Horta e Ponta Delgada, 26. Guarda e Porto Santo, 25. Coimbra, 24. Leiria, Horta e Ponta Delgada, 23. Viana do Castelo, 22. Porto e Aveiro e Angra, 21 graus.

0: São 6 horas, 5 nos Açores.
1: O Ministério da Administração Interna rejeita as acusações de Ricardo Carrilho, afastado ontem da Secretaria-Geral do MAI. O Ministério liderado por Luís Neves justifica a decisão com uma quebra de confiança. Ricardo Carrilho insiste que está a ser vítima de saneamento. Luís Montenegro aconselha quem espera por insucessos políticos a aguardar sentado. A resposta do Primeiro-Ministro, um dia depois do antigo líder do PSD, Pedro Passos Coelho, admitir um regresso à vida política ativa.
0: Vila Real está com 12 graus, Coimbra com 15, Porto e Lisboa com 16 e Faro com 17 graus. Nas Ilhas, 21 graus no Funchal, estão 18 em Ponta Delgada e 14 em Angra do Heroísmo. Estas são as notícias, a edição é de Pedro Guilherme.
1: Quebra de confiança devido a situações, algumas graves, que comprometeram o funcionamento dos serviços. O Ministério da Administração Interna justifica desta forma a demissão do secretário-geral do MAI, após Ricardo Carrilho, demitido ontem, considerar a exoneração um ato de retaliação e acusar também Luís Neves de pressões ilegítimas. O Ministério respondeu ontem à noite em comunicado a explicar as razões por detrás do afastamento do secretário-geral do MAI, Teresa Correia.
2: É um comunicado em nome do ministro Luís Neves e dos dois secretários de Estado, Telmo Correia e Rui Rocha. Na nota enviada às redações, os três governantes desmentem o ex-secretário-geral da Administração Interna e dizem que a prova de que Ricardo Carrilho não podia permanecer no cargo são as últimas declarações. Declarações que mostram alguém agastado, cujo afastamento era inevitável, lê-se no comunicado. A Ricardo Carrilho faltou compromisso, confiança e lealdade, comprometeu o funcionamento dos serviços e a execução das políticas do governo e até extinguiu o Centro de Operações e Gestão do Ciresp em plena época de incêndios. Perante tudo isto, o comunicado conclui que a única saída era a admissão de Ricardo Carrilho, de secretário-geral do Ministério da Administração Interna.
1: Já depois deste comunicado e em entrevista à CNN, Ricardo Carrilho insistiu que está a ser vítima de um saneamento e que não é caso único.
3: Já não é a primeira vez que há saneamento, ou pelo menos alterações de dirigentes no Ministério da Administração Interna desde que o atual ministro exerce funções. Já aconteceu com o nosso anterior secretário-geral adjunto, o Dr. António Pombeiro. Acontece agora comigo e eu não tenho dúvidas nenhumas que se o Sr. Ministro reconhece que os resultados da Secretaria-Geral foram inatacáveis ao longo deste ano e meio em que exerci funções, terá certamente que haver outra justificação, que as pessoas lá em casa melhor avaliarão, para esta exoneração.
1: Ricardo Carrilho diz que pediu uma reunião urgente ao Primeiro-Ministro e que aguarda resposta. Declarações do agora ex-secretário-geral do Ministério da Administração Interna, entrevistado ontem à noite na CNN. Luís Montenegro responde a Pedro Passos Coelho e recusa um PSD acorrentado ao Chega. O presidente social-democrata e também Primeiro-Ministro rebateu ontem à noite as críticas do antecessor, sublinhou a legitimidade da estratégia atual do partido, sem entendimentos permanentes de governação à direita, João Coraceiro.
4: Sem nunca referir diretamente o nome de Passos Coelho, Luís Montenegro deixou bem claro que a mensagem era para ele ao rejeitar o caminho apontado por Passos de acordos à direita para governar.
5: Este PSD não precisa, não deve e o país não ganha nada se estiver acorrentado ao partido que está à nossa direita e que é hoje o segundo partido com representação parlamentar na Assembleia da República.
4: Sem amarras e sem birras, a estratégia é negociar com todos.
5: O país quer, quis e precisa de um governo que governe, que dialoga com quem está disponível, matéria a matéria. Nós não governamos

0: país na base das birras, das cismas, dos complexos de ninguém.
1: Num discurso cheio de alfinetadas ao antigo primeiro-ministro e líder do PSD, Montenegro lembrou que houve tempo para clarificar a linha do partido. Passos Coelho não foi a jogo.
0: Tivemos uma eleição, tivemos um congresso e esse compromisso é para cumprir. Não vamos andar mês a mês, trimestre a trimestre ou semestre a semestre a repetir as decisões. As decisões estão tomadas, são para levar até ao fim.
1: No jantar do PSD Porto, celebrou-se a eleição há um ano de Pedro Duarte como presidente da Câmara. O autarca pediu a Montenegro para se manter firme e não olhar para trás, também aí com o nome nas entrelinhas.
2: O PSD não tem contas a ajustar com o passado. O PSD quer olhar para o futuro. Não quer preocupar-se com carreiras individuais de ninguém.
1: E com Passos Coelho a manter a porta aberta a um regresso à vida política, caso o PSD não tenha resultados satisfatórios, Montenegro deixou aviso.
0: Por estes dias, se alguns estão a ansiar o nosso insucesso político, como se diz aqui no Porto, é caso para dizer que têm que esperar sentados.
3: O primeiro-ministro e líder do PSD, Luís Montenegro, ontem à noite no Porto. A vereadora da Câmara de Lisboa e antiga ministra socialista, Alexandra Leitão, diz que Pedro Passos Coelho divide o PSD e polariza o país. Foi em declarações ao programa Política com assinatura da Antena 1.
4: Se algum dia voltasse, ou voltar, ou enfim, não sei em que contexto, não conheço a vida interna do Partido Social Democrata, como é evidente, mas se alguma vez voltar, é mesmo a pessoa que mais divide o Partido Social Democrata ao meio e que mais polariza a sociedade portuguesa contra ele. Portanto, nesse sentido, tem uma clareza que Luís Montenegro não tem. Passos Coelho diz claramente, eu aliava-me ao Chega. E eu não sei se isso seria muito divisório, muito divisivo dentro do Partido Social Democrata.
5: Se não, é tivesse havido o tal acordo que Pedro Passos Coelho defende, ou seja, que no início da legislatura se tivesse feito um acordo...
4: Aí havia uma clarificação, muito mais clareza do que este pisca-pisca de Luís Montenegro, não é?
5: E isso seria melhor para o Partido Socialista?
4: Eu tendo a achar que sim.
3: Alexandra Leitão, vereadora socialista da Câmara de Lisboa e antiga ministra num dos governos de António Costa no Política, com assinatura, em entrevista de Natália Carvalho, para ouvir depois das notícias das 10 da manhã na Antena 1 e nas plataformas de podcast. França enfrenta hoje uma nova jornada de protestos e de greve, convocada por uma coligação de estudantes e profissionais da educação. Os manifestantes exigem mais investimento no ensino público e a contratação urgente de professores. O governo francês anunciou a semana passada a disponibilização de 3 mil docentes para os liceus com maiores dificuldades, mas os estudantes mantêm a exigência de um investimento extra de 10 milhões de euros nas escolas do país. Os protestos, que começaram no final de setembro, provocaram o encerramento de centenas de liceus e foram marcados por confrontos, feridos e milhares de detenções. Portugal entrou a golear no Campeonato do Mundo de Hóquei em Patins. A Seleção Nacional venceu a Suíça por 10-0 esta madrugada no Paraguai. A próxima adversária é a Seleção Espanhola. Portugal-Espanha vai ser jogado mais logo, às 9h45 da noite, com relato aqui na rádio. Já no futebol, o Sporting tenta mais logo alcançar a segunda vitória na Liga dos Campeões quando jogar com o Lens. O jogo em França começa quando faltarem 15 minutos para as 6 da tarde. Já no futebol feminino, a seleção portuguesa pode garantir um lugar na próxima fase de apuramento para o Mundial 2027. Portugal recebe a Irlanda do Norte na segunda mão do play-off de qualificação. As navegadoras estão na frente da eliminatória graças a uma vitória por 4-0. Este jogo é às 7:15 da tarde. Tanto o encontro do Sporting para a Liga dos Campeões como o da seleção portuguesa de futebol feminino têm relato para ouvir aqui na rádio.
6: 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Bom dia, são 6:08. É terça-feira, 13 de outubro. Sou José Candeias, com Carlos Mateus e João Carrasco.
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0: hoje Napa com Coisas Simples. Bom dia, são 6:11. Bom dia, Rui Ramos, aí do grupo Ele Canta, que é dos Sons do Lago, aí em Moura. Olha, por falar em Moura, e é nestas coisas que o e-mail, quando eu aqui digo, recepciono coisas como esta. Gala Moura, com valor, já no próximo dia 16, é uma iniciativa gira da Câmara Municipal de Moura, que promove uma gala, chama-se Moura com Valor, e isto é no Cineteatro Caridade, olha, nem de propósito também o nome. E o que é que se pretende? É reconhecer o mérito escolar dos alunos do concelho, distinguir pessoas e entidades que, através do voluntariado e da solidariedade, contribuem diretamente e diariamente para o desenvolvimento e bem-estar da comunidade. Portanto, a gala começa às 9 da noite, e vai lá estar muita gente, e obviamente homenageando estas pessoas que se entregam, que participam, que são solidárias, e isto é muito bonito. Portanto, olha, Rui, parabéns à sua terra, hein? Um abraço, e tudo bom. Moura é Moura encantada. Também, ora, beijos de Munique. Aqui já está muito frio. Ouvimos o programa todas as manhãs. Gostamos muito. É Catarina Barão. Bom dia, Catarina. E obrigado pela mensagem. Amanhã manda outra, que é para marcar presença. Vamos escutar esta.
1: Olá, bom dia aí, Sr. Candeias. Cá é o Sérgio do Regil. Aqui já a circular aqui pela Costa Vicentina. Vamos aqui apanhar mais uns ventinhos. Desta vez agora aqui nos bombeiros, o tempo inteiro. Queria mandar aí um grande abraço aí para toda a gente que nos está a ouvir, para todos os bombeiros, para a malta da roda, e sem nunca esquecer aí a Antena 1, que é aquela companhia boa ao acordar. Obrigado, grande abraço, Sérgio. Bom dia.
0: Obrigado, Sérgio, muito obrigado. Zé Candeias, a melhor solução para Lisboa, para as trotinetes, é fazer como em Braga, removidas e ponto final. Paulo de Oliveira de Lausanne. É assim, também não sou contra, ninguém é contra. Agora, haja condições e que as pessoas continuem a circular em segurança. Não é como o Lionel Neves, que é cego de Torres Vedras e que levou com uma trotinete, esbardalhou-se todo no chão, ninguém é que é mesmo termo, partiu o telemóvel com valor e o outro pôs a andar e ele é que sofreu as consequências. Portanto, aí é que está. Muito bom dia também para o Agostinho de Martilongo. Portanto, olha, lá está, trotinetes aqui em Portugal, substitui o colete e capacete por auscultadores. E que depois, é que depois nem ouvem nada. Exatamente. Ora bem, também, mais esta, José Candeias, aqui em Paris, não tem trotinetes para alugar. A Câmara proibiu. Portanto, chegamos à conclusão que isto parece que, ao fim e ao cabo, era mais quase parque recreativo. Mas lá está. Tudo quanto ultrapassa depois o limite, dá nestas coisas. E lá está também. O ser humano, às vezes, só reage pela proibição, porque não têm aquela consciência antecipada. Obrigado pelas vossas mensagens, sempre boas. Venham elas de voz até um minuto e meio. Há sempre aquela manifestação, há sempre aquela opinião, mas principalmente há esse contributo que venha ele de onde vier para aqui para o programa. 912-120-501 é o WhatsApp, ou em José Candeias no Facebook.
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0: Reforço mais uma vez, josecandeias.programa@rtp.pt, portanto, neste caso, a sua mensagem. E também quero aqui lembrar que depois das 6:30 vou querer falar e para também espantar quem, para além de ensinar música, tem arte nas mãos e que arte para poder também ajudar a construir música. Isso vai acontecer daqui a alguns minutos. Entretanto, aqui também com um ligeiro compasso de espera, só para ter o som que vem ou que me preparam do outro lado. Vamos lá ver. Neste caso, vou chamar aqui à antena. Bom dia, José Lima. Bom dia, José Lima.
6: Bom dia, bom dia.
0: Tá bom.
6: Estou bem, graças a Deus, estou bem.
0: Já se reformou?
6: Estou ouvindo bem.
0: Eu perguntei se já se reformou.
6: Já, já, sim senhor. Hoje estou no 8º dia da reforma.
0: E eu queria saber como um homem se reforma depois de tanto trabalhar, como é que são os seus primeiros 8 dias?
6: Ah, nos primeiros 8 dias tem estado ainda a correr tudo bem. Tem estado a andar, fazer umas caminhadas, fazer uma ginástica e tal. Que é para não parar, estás a ouvir? Não posso parar. Tenho que continuar sempre a rotina.
0: E notou muita diferença no ritmo?
6: Por enquanto ainda não estou a notar nada. Só se for daqui para 1 mês, 2 meses em casa. Agora ainda por enquanto hoje é o 8º dia, estou-me a sentir muito bem e estou feliz. Porque pronto.
0: E em termos de horários, o ritmo, a mudança notou-se ou quê?
6: Em termos de horário continua na mesma, continua a acordar muito cedo todos os dias ainda.
0: Olha, para mim ainda bem.
6: Pois, ainda bem, porque eu quando trabalhava todos os dias, 5:30 estava de pé e eu todos os dias continuo a acordar. Chega aquela hora já estou acordado. 5:30, mas depois fico na cama vira-vira, não consigo mais adormecer.
0: O que é que espera fazer agora com todo o tempo do mundo?
6: Eu sou da Candeia, eu tenho que fazer alguma coisa, tenho que arranjar alguma coisa para fazer, porque eu não vou ficar aqui parado, né, pensar.
0: Estou a ouvi-lo bem. Eu sei que você está a ouvi-lo bem. Eu estou aqui a falar, neste caso, com outra voz. Com quem? Armando?
6: Germano,
0: bom dia, Germano.
7: Sim, bom dia.
0: José Candeias.
7: Sim, José Candeias.
0: Está bom?
7: Sim, estou bem, graças a Deus.
0: Estava a descansar?
7: Sim, mas pode falar.
0: Posso falar? Onde é que está a descansar, Germano?
7: Eu estou aqui em Montornès, Barcelona.
0: E está tão longe, Germano. Eia pá! Olha, é caso para perguntar ao Germano, quando é que chegas a Portugal?
7: É para a semana.
0: Então, Germano, há quanto tempo é que se é motorista?
7: Já há 2 anos.
0: E que tal?
7: Está a correr bem, graças a Deus.
0: Mas isso é o ritmo de vida que se quer? Vai-se para muito longe? Quais são os destinos maiores?
7: Epá, vou para a Alemanha, vou para a Itália, vou para a Suíça, por aí.
0: E se eu lhe disser para ir até São Tomé?
7: Era muito bom. Pá.
0: Mas isso também eu ia. Olha, ia sozinho, não, Germano? Isso, eu também ia, meu amigo. Ó, Germano, porquê é que eu estou a falar para ti?
7: Não sei.
0: Não sabe, diz ele. Não sabe. Olha, onde é que está o teu pai?
7: O meu pai está em Portugal.
0: Ele não se ia reformar?
7: Sim, já reformou, graças a Deus.
0: Ai, tu dizes graças a Deus, então vamos lá ver uma coisa. És motorista...
7: Trabalhou muito, né?
0: Pois. És motorista porque o teu pai foi e é, ao fim e ao cabo. Como é que se chega a motorista, Germano?
7: Epá, foi através dele, né? Gosto também de conduzir, né?
0: Muito bem. Que idade é que tu tens, Germano?
7: 41.
0: Eu falo aqui assim, tu cá, tu lá, contigo, porque nós somos praticamente da mesma idade. E gostamos os dois de São Tomé e Príncipe. E gostamos os dois de música. E gostamos os dois da vida. Portanto, olha, já agora, dizes que o teu pai está em Lisboa, em Portugal, onde? De Lisboa?
7: Sim, em Meio Martins, Tapada das Mercês.
0: Ah, Tapada das Mercês. Quando é que falaste pela última vez com o teu pai?
7: Falei com ele ainda ontem.
0: Ele deu-te muitos conselhos ao longo da tua vida, ok? Ou seja, esses truques, essas coisas que a gente aprende, mas quem leva já assim um ensinozinho prepara-se melhor.
7: Sim, sim, sim, já.
0: É um grande pai. Tu não tens um irmão que também é motorista?
7: Sim, o Valdemar, sim.
0: Ai, Valdemar, para onde é que tu andas? Já agora, se desse um sinalinho, eu ficava mais feliz. Tu, como é que tu tratas o teu pai? Papá, papi, como é que, sei lá, às vezes...
7: O pai, paizinho.
0: Tu tratas... Ai, que lindo! Tratas o teu pai por paizinho. Então trata lá o teu pai por paizinho. Dá lá bom dias ao paizinho.
7: Olá, pai, olá, bom filho. Dia. Tá tudo bem, paizinho?
8: Tudo bem, e tu, como é que estás?
7: Afinal fez uma surpresa para mim, não é?
8: Exatamente. Estamos a falar de cena 1.
7: Não esperava isso, pá.
0: E aos germanos, estamos para todo o mundo, está toda a gente a ouvir-te, ganda pinta. E é muito bem. José, filho que está em Barcelona. Fomos acordá-lo, pronto, é isto, as coisas do Zé Candeias. Ora bem, mas o que é que se sente numa circunstância destas, ver aí o filho numa extensão de um profissional como o meu amigo te foi toda a vida?
8: Ah, eu sinto um homem realizado, tenho meus dois filhos motoristas, quer dizer, como dizem, filho de peixe sai peixe. É, realmente é uma das coisas que eu sinto muito orgulho, dos dois estar aí na estrada pela Europa fora. Todos os dias. E eu tenho estado sempre a falar com eles para desejar boa viagem, ter cuidado, tudo isso. Sempre falo com eles. Para ter atenção na estrada, tudo isso.
0: Ó, Germano, tem sido uma grande experiência, Germano.
7: Sim. É mesmo, pá. É difícil, mas tem que ser, né?
0: Claro, mas isso até é aqui o meu trabalho. Olha, Germano, 40 e tal anos, 44 parece que disseste tu. E o Valdemar, quantos anos tem?
8: Quase 40.
0: É mais novo então, mais novo.
7: É mais novo.
0: E a grande família, sim senhor. Quando é que a gente come um calulu juntos?
7: Opa, seria bom quando tiver uma pausa, pá.
0: Quando o teu pai fizer.
8: Agora tem tempo.
0: Exato. Ó Zé, faz lá o calulu que a gente leva ao espírito.
8: Sim, vou mandar fazer. Vou
0: tem que ser para almoço, que isso para jantar nem pensar, não, meu amigo.
8: Então, não, só para almoço.
0: Mas mesmo a seguir ao almoço, também depois aí uma boa batucada. E é muito bem, muito bem. Então, é caso para dizer, venha daí ao São Tomé.
8: Pois, exatamente. Estamos a comer calor, sinto em São Tomé, exatamente.
0: Pois.
9: Zé, bom dia.
8: Quem fala?
9: Zé Lima, estás bem?
8: Oh, tudo bem, e tu?
9: Oh, primo, por afinidade, logicamente, em primeiro lugar, permita-me cumprimentar esse vasto auditório. E, Zé, eu vou dizer-te uma coisa. Epa, como é que se olha para aquele homem, não se mede os homens aos palmos. Como é que este homem, que é o Zé Candeias, tem uma concentração de capacidade de poder, para, que é uma coisa vasta. Olha-se... E volta a repetir, não se mede os homens aos palmos.
0: O que é que você quer dizer com isso? O que é que quer dizer com isso? Começa 1,70m, é?
9: Zé Candeias, você é um homem recheado de talento.
0: Tá, isto só se faz com a equipa, ó, meu caro amigo. Então, mas espera aí, vamos lá arrumar as coisas. Ou você pensa que entrar aqui na minha casa assim de uma forma qualquer? Olha, para já, portanto, estou a falar, juntei, porque isto, o pai até podia saber dos filhos. Agora, nem o pai, nem o filho sabiam do primo. E eu digo assim, espera aí que eu já te digo, agora juntamos o primo. Oragão, você sim, também, motorista, mas o que é que deu a São Tomenses que vieram todos lá como motoristas?
9: Não, foi por uma mera casualidade. No meu caso, foi por uma mera casualidade, foi pronto, onde eu me agarrei. Porque eu, de profissão, formei e fiz curso de operador de telecomunicações aeronáutica.
0: Okay.
9: Infelizmente eu precisava de um, não tive um padrinho à altura, em 92, 93, cá em Portugal, para que eu continuasse a seguir por ramo de aviação. Então comecei nas obras, porque eu precisava me agarrar a alguma coisa para ter dinheiro.
0: Pois é.
9: E posteriormente, em 93,
0: onde é que eu já vi isto? Onde é que eu já vi isto? Né, Zé Lima?
8: Sim, sim, é verdade, é verdade.
9: Agarrei-me ao volante e para poder criar os quatro filhos, que são os primos do Lima, que o Lima já nunca mais... E nós somos aqui vizinhos, é? Estamos a falar...
0: Pronto, mais uma razão, mais uma razão para o Calulu ser junto.
9: Ah, oh Zé, não me provoques, Zé.
0: Não, eu não, a única provocação que eu posso...
9: Carlos Mateus vão ter que comer Calulu.
0: Oh, meu caro. É assim, a única provocação que eu lhe lanço é não se esqueça é do picante, porque Calulu sem picante isso não dá resultado nenhum, não achas, ó Germano?
8: Não podes comer muito picante.
0: Germano? Alô, Germano? Oi, estás-me a ouvir, Germano? Não, perdemos o Germano que está em Barcelona. Vamos lá aí então recuperar para ir seguir de viagem. Pois é, meus amigos, é isto que a rádio também faz acontecer. É esta surpresa para já do pai para com os filhos. Só faltavam umas, lá estará na sua boa viagem. E isto às vezes o compromisso também não se compadece nestas logísticas. Meus caros, vocês, recordem-me só, o Aragão saiu de São Tomé há quantos anos?
9: 35.
0: E o José Lima?
8: A mesma coisa, eu saí em 92, estou cá há 35 anos também.
0: Mas vieram na mesma altura, ou neste caso no mesmo ano, mas não vieram juntos então?
9: Não, por coincidências.
8: Coincidências, exatamente.
0: Bem.
9: Oh, Zé, olha, eu vou permitir que o Carlos Mateus, o Zé, seja o meu número de telefone, parece um bocado estranho, já que estiveste em casa, muito...
0: A gente trata.
9: É bom, fico feliz quando me falaram do Zé, é uma pessoa impecável, e pronto, da última vez que me viu, eu infelizmente não estava nas melhores condições.
0: Oh, meu amigo, essas coisas ficam para depois. Ouça lá uma coisa, o Zé já se reformou, você também, a estrada já está do lado, já não se compra, né, Aragão?
9: Praticamente. Para a minha situação, estou com uma incapacidade de 62%, portanto, agarrar um pesado está fora de questão.
0: Portanto, agora, olha, cada um vive à sua forma. Meu caro Germano, desde Barcelona, então vamos seguir de viagem, não tarda muito, para onde, Germano?
7: Eu vou agora para a Alemanha.
0: Já está a amanhecer aí em Barcelona, vamos comer qualquer coisa, amigo?
7: Ah, sim, vou tomar um cafezinho agora, depois de arrancar às 8.
0: Mas um homem como tu só bebe um café?
7: Sim, não, toma um pequeno almoço normal, né?
0: Ah!
7: Então.
0: Ô Zé Lima, oi. Pai, quando tu andavas na estrada, o que é que marfavas ao pequeno almoço?
8: Ah, isso mamava logo uma bifana logo de manhã, com...
0: E tu, Aragão?
9: Eu, por acaso, ia comendo aos poucos.
7: Se eu estivesse em Portugal também, eu comia o meu bifana. Assim,
0: ah, Gana Germano! Gana Germano! Ora bem! Oh, meus amigos, isto é apenas um momento. É alegria e pronto. E esta junção familiar que eu me prezo muito. Por isso, vamos por partes. Germano, que estás mais longe, venha de um abraço para o primo, para o pai, para quem quiseres, amigo.
7: Olha, um abraço aí para toda a gente aí, principalmente para o meu pai, que me fez uma surpresa ainda hoje, não esperava isso, pá.
0: Isto vai ficar... Isto depois das 8 fica em José Candeias, na RTP Play, depois podes ouvir, segunda hora. E mais, Germano?
7: Sim, eu via José Candeias sempre, quando eu trabalhava Nacional em Portugal, né, pá. Primeiro era a rádio que eu seguia sempre.
0: E aí podes ouvir na app. Descarregas a app da RTP Play e estás em direto connosco. E o Germano, já agora permite-me, a nível de familiar mais direto, mulher, que filhos, como é que é, Germano?
7: Sim, agora mudei para a Espanha agora, com familiar, e pá, graças a Deus, está agora tudo bem. Opa, dá um beijinho aí a eles, pá, e Então, e o meu irmão deras... para o Valdemar.
0: E o irmão para o Valdemar. Então,
7: Valdemar, sim, sim.
0: Olha, espera, já que isto fica na internet, como se chama a sua senhora?
7: A Vilma Brito.
0: E os putos?
7: O esputo é o Miguel Brito, está a estudar em Lisboa e ainda falta um ano para terminar, ainda não voltou. E o meu filho, 2 anos, fez 2 anos ontem, mas opa, não podia estar
0: Ah, ainda estrada, por cima. Si. Zélio, então o neto fez 2 aninhos ontem. Aliás, ele não fez anos, como vive em Espanha, fez cumpleaños. Ah, ainda por cima ontem foi o dia de Espanha.
6: Pois foi feriado,
0: Muito bem. Aragão, despeça-se do primo dos primos. Força aí, meu amigo.
9: Bem, eu só quero transmitir mais um reforço para além daquilo que o pai tem dito ao filho. A estrada não admite excesso de confiança,
6: hein? Exatamente.
0: Exatamente.
9: Okay?
0: Exatamente.
9: Muita concentração. Se bem que é impossível, nós estamos 100% de, termos 100% de concentração, há momentos de distração. Mas evitarmos.
0: Muito bem, Aragão, muito bem.
9: Com um animal daquilo na mão, que aquilo não é brincadeira.
0: Exatamente,
9: é?
0: Um animal, exatamente.
6: Pois.
0: Agora é o pai que se despede de todos. Vamos lá, Zé.
10: Olá, meu primo Aragão, já há muito tempo, a gente não se falava, né?
9: É verdade, primo, é verdade. Fico feliz.
10: Como é que está?
9: Porque esta rádio é fantástica. Já ouço Zé Candeias desde 1993, amigo. Pá, não é brincadeira.
0: Por um clássico, Zé Lima, o que é que ia perguntar?
10: Eu não esperava. Eu falei com meus filhos, mas contigo não esperava. Agora
9: não,
10: ainda
9: não. Epá, só temos que louvar e este homem tem que comer um calulu.
0: Ah,
10: tem que comer um calulu também.
0: Zé Lima, despeça-se então, amigo.
10: Olha, meu filho, olha, boa viagem. Tenha sempre atenção na estrada. Deixa um forte abraço e melhoras, pai. Eu não sabia que tu estavas com problemas também de. Já não conduzias, né? Já não conduz carros pesados. Eu não sabia dessa.
0: Meus caros.
10: E para a Antena 1, pessoal aí da Antena 1, um forte abraço para o Sr. Zé Candeias também. Olha, muita saúde para ti. Tu és um espetáculo, como diz o outro, né?
0: Um abraço, amigos. Foi um gosto.
10: Um abraço.
0: Tudo bom.
10: Um
0: adeus, gosto, Germano. Né? Boa viagem. Felicidades. Muito bom.

0: 27 minutos para as 7 da manhã. Hoje, o Instituto Português do Mar e da Atmosfera no continente é um dia de céu pouco nublado. Agora há mais nuvens do norte e centro, especialmente até nevoeiro, o que significa que pode até ser persistente junto ao mar. Na Madeira, o dia é muito nublado. Há aguaceiros mais frequentes nas vertentes norte e terras altas, onde também, a partir da manhã, o vento sopra mais forte, bem como nos extremos da ilha e nos Açores. É um dia com boas abertas. Destaca-se ao grupo ocidental, ou no grupo ocidental, o vento por vezes com rajadas. Castelo Branco, Évora e Beja com 30 graus. Santarém, hoje a máxima é de 29. 28 Bragança, Porto Alegre e ainda para Faro. 27 Braga, Vila Real, Lisboa e Setúbal. Viseu, Sagres e Funchal, 26 graus. Guarda, Sines e Porto Santo, 25. Coimbra, 24. Leiria, Santa Cruz das Flores, Horta e Ponta Delgada, 23. Viana do Castelo e Penhas Douradas, 22. 21 graus para o Porto, Aveiro e também para Angra do Heroísmo. Agora junta-se o Diogo Miguel Pereira, com ele os destaques da informação. Bom dia, Miguel. Diogo, uma manhã
1: também
0: com...
1: Também dá, não é?
0: Diogo, uma manhã com a política em destaque, não é?
1: É verdade, com o Ministério da Administração Interna à cabeça, em causa da saída do secretário-geral do MAI, o gabinete de Luís Neves justificou essa saída, não falo numa quebra de confiança, depois de algumas situações, sendo algumas delas até graves, em sentido contrário, Ricardo Carrilho, então agora ex-secretário do Ministério, diz ter sido vítima de um saneamento e que já não é caso único neste Ministério da Administração Interna. Enfim, nós vamos abordar toda esta questão nos noticiários da manhã de hoje. É também tema que vai ser abordado no Nem Mais Nem Menos às 8h40 da manhã. Ainda na política, o João Coraceiro conta-nos aquilo que disse o Primeiro-Ministro, que esteve ontem à noite no Porto, um discurso de Luís Montenegro, também com uma espécie de resposta às críticas de Pedro Passos Coelho. E à terça-feira é dia de política com assinatura aqui na Antena 1. A vereadora da Câmara de Lisboa, a antiga ministra socialista Alexandra Leitão, é a convidada desta semana, também para ouvir ao longo dos noticiários de hoje.
0: Diogo, fala-me do ponto central.
1: Olha, trazemos tecnologia às 8h20 da manhã, neste programa da manhã de terça-feira, até porque é um dia importante hoje em Portugal relativamente à IA, inteligência artificial. A cidade do Porto recebe cerca de 500 especialistas, investigadores, líderes da indústria e também decisores políticos europeus vão debater a inteligência artificial. E nós no Ponto Central, às 8h20, teremos então connosco Ricardo Migueis, do Inesctec, o Instituto de Engenharia de Sistemas e Computadores, Tecnologia e Ciência. O Inesctec é um dos organizadores deste evento. Vamos com ele também falar um pouco, não só sobre este evento, mas também sobre a inteligência artificial, nomeadamente aqui no país, em Portugal. Vamos também ter números, José, na manhã de hoje. As perspectivas do FMI sobre a economia global revela, por exemplo, que a economia mundial vai crescer, mas esse crescimento está cada vez mais concentrado num pequeno grupo de países e também cada vez mais sob pressão. A jornalista Sara Aruz de Almeida vai também dar-nos todos estes números. De volta ao Porto, Miguel Bastos leva-nos à Casa da Música para o Estação Jazz. É um festival que propõe 10 concertos que partem do jazz, mas que se misturam depois com outros universos musicais. E no desporto, que bela maneira, não há outra forma de o dizer, de arrancar um Mundial de Hóquei em Patins. Uhum. Portugal começou ontem, venceu a Suíça por 10-0. Temos uma reportagem do nosso enviado, Carlos Rui Abreu, que nos vai dar conta então dessa goleada em grande por parte da seleção portuguesa.
0: Diogo Miguel Pereira.
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0: Susana Lubrano, a música de Cabo Verde, aqui neste tema, Imagina. Estamos a 19 minutos das 7 da manhã.
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0: Ora, hoje, e dando aqui valor à música, o som de um instrumento começa muito antes de alguém tocar a primeira nota. Começa, olhe, neste caso, na escolha da madeira, no trabalho das mãos e na experiência de quem sabe transformar matéria-prima em música. Agostinho Bernardo dedica-se à construção artesanal de instrumentos tradicionais portugueses, entre eles o cavaquinho e a viola braguesa, dois instrumentos de cordas, duas sonoridades distintas e uma tradição que continua a fazer parte da nossa música. Ora bem, então vamos lá perceber como é que nascem estes instrumentos e descobrir o que é preciso para que a madeira ganhe voz. Agostinho Bernardo, bom dia, bem-vindo. Bom dia, Agostinho Bernardo.
3: Bom dia. Falar consigo, novamente.
0: Obrigado, obrigado. Há dias era sobre aquele fabuloso grupo, aliás, que foi para o ar no passado sábado, até no Compacto. Mas eu entusiasmei-me, obviamente, com a sua outra vertente. Agostinho Bernardo, portanto, um homem que constrói a música também com as mãos, você é professor. Isto, como é que, um professor de música, como é que nasceu a vontade para a construção destes instrumentos musicais?
3: Ah, isto é uma paixão antiga.
0: É.
3: Uma paixão já, assim, a construção é algo que sempre me fascinou. Eu comecei na música muito cedo, com 10 anos, e não na área destes instrumentos, no meu caso, no caso do piano e também na guitarra clássica, mas os instrumentos tradicionais sempre estiveram muito presentes na minha vida, e a construção era algo que sempre me fascinava, e procurei desde muito cedo obter informações, estudar, falar com pessoas que também constroem, sempre numa perspectiva de recolher informação, o máximo de informação possível, para um dia, quem sabe, poder fazer.
0: E esta arte luthier, que é isso ao fim e ao cabo, quem constrói instrumentos como o meu amigo, quando é que surge, quando é que desponta, com quem é que você se cruzou logo de início?
3: Lá está, a falta de dinheiro no início levava-nos também a ter vontade de fazermos os nossos próprios instrumentos, não é? Só que nós não tínhamos, no meu caso, eu não tinha o conhecimento necessário. E por altura da pandemia foi aí que eu decidi pôr em prática todo o conhecimento que eu fui adquirindo ao longo de muitos anos de pesquisa, de falar com outros construtores, também decidi pôr isso em prática. Comecei a fazer, fiz primeiro um cavaquinho, e foi aí que tudo começou.
0: Mas porquê que foi para o cavaquinho se o meu caro estava ali mais ligado ao piano? Como é que surgiu o cavaquinho?
3: Eu já tocava cavaquinho também nestes projetos.
0: Ah, já estava ligado aos cordofones.
3: Sim, já estava, sim, eu já trabalhava também nesta área.
0: Sim.
3: E então decidi pôr, como era o mais pequeno, jogava eu que era o mais fácil.
0: Então, que surpresas é que lhe trouxe o cavaquinho por pensar que era o mais pequeno, mas que afinal não era tão fácil?
3: A margem de erro nas madeiras, se nos enganarmos, perdemos menos madeiras. Nessa perspectiva, é importante. Depois, por acharmos que é pequeno, é mais fácil, mas na verdade não é. Não é, porque a dobragem das ilhargas, por exemplo, de um cavaquinho é bastante mais difícil do que de uma viola braguesa, por exemplo.
0: Explica aos ouvintes o que é uma ilharga.
3: Uma ilharga é aquela parte, são as partes laterais curvas em forma de oito, a parte lateral, que é necessário dobrar com a madeira molhada e a quente, não é?
0: Quente.
3: Com o ferro próprio quente para dobrar. Portanto, é uma técnica que como toda a construção...
0: Que madeira é que escolhe?
3: As madeiras são diversas. Diversas madeiras, eu trabalho. O meu conceito é com madeiras nobres, com jacarandá, com ébano, com madeiras que são importadas, embora nós em Portugal também temos muito boas madeiras. Mas, pronto,
0: até porque o cavaquinho é um instrumento português, portanto naquela altura quando ele foi inventado provavelmente não havia cá jacarandá nem
3: claro
0: essas madeiras
3: não.
0: Mais nobres, não é?
3: Claro que não, e a maioria dos cavaquinhos são feitos em Portugal, são vendidos em Portugal, são com madeiras portuguesas, como a Nogueira. Temos muitas madeiras. Mas claro, as madeiras nobres são madeiras...
0: Mas consegue-se, mestre, que é isso que você é, consegue-se distinguir, no meu caro, neste caso, o som que venha de um cavaquinho de diferentes madeiras?
3: Claro que as madeiras são uma parte fundamental...
0: É aquilo que lhe dá uma ressonância diferente?
3: Claro.
0: Pois.
3: A instalação das madeiras é a etapa fundamental na construção, pois ela influencia... a sua resistência estrutural, influencia também a estabilidade e as características acústicas do instrumento. Portanto, isso é das partes mais importantes.
0: Há uma curiosidade que eu tenho. Como é que são escolhidas as cordas? Ou seja, o cavaquinho tem apenas quatro cordas, não é? Quatro?
3: Sim.
0: Quatro.
3: Sim, a maioria dos cavaquinhos tem quatro cordas. Cordas pois. De aço... mas há versões também com oito, são cordas duplas, quatro ordens.
0: Ah, mas duplas já estamos a falar, já vamos para a baragueza, não tarda muito.
3: Não necessariamente. Há cavaquinhos também
0: com
3: seis,
0: claro.
3: Cordas, embora o cavaquinho minhoto mais divulgado e mais tocado em Portugal seja de facto com quatro cordas.
0: Como é que quatro cordas conseguem definir uma escala de música de sete notas?
3: Sim, a escala não é muito longa, não é? São 12 trastes, a escala de facto não nos permite tocar de uma forma exata todo tipo de melodias. Por isso é que o instrumento também está muito associado à nossa música popular, tradicional, embora cada vez mais os músicos vão explorando outras sonoridades.
0: Até no rock.
3: E também já permite tocar. Recentemente já alguns construtores já estão a incluir mais notas na escala, precisamente para poder abrir outros horizontes, poder explorar outras possibilidades.
0: Muito bem.
3: Mas claro, é um instrumento com uma escala reduzida, porque é um instrumento de pequenas dimensões.
0: E o cavaquinho português, até onde é que ele já chegou no mundo?
3: O cavaquinho português, embora tenha nascido em Portugal, ele fez só ao mundo há muitos anos, portanto acompanhou a imigração portuguesa.
0: Exatamente.
3: Dos séculos recentes, não é? Portanto, desde a Madeira, portanto o nosso cavaquinho deu origem a um instrumento muito conhecido no mundo, que é o ukulele, por exemplo.
0: Ora bem.
3: E não só, nós temos o cavaquinho brasileiro, temos
0: também há um instrumento qualquer para as Ilhas do Pacífico, que acho que também é baseado no cavaquinho.
3: Sim. Portanto, o cavaquinho fez um caminho muito grande, que acompanhou, como eu disse, a imigração, não é?
0: Imigração, os navegadores.
3: Deu origem a outros, como o nosso também teve origem de outros, portanto é assim que...
0: Mas no Minho é a sua residência maior aqui em Portugal. Vamos ouvir um mestre de cavaquinho?
3: Vamos lá.

0: O grande Júlio Pereira, mais que conhecido, um grande mestre do cavaquinho em Portugal, não é?
1: Nosso expoente máximo do cavaquinho.
0: Exatamente. E diga-me, a nível, por exemplo, ainda do cavaquinho, os que faz e que agora penso eu que a música portuguesa está numa posição muito boa, faz para quem? Para si? Quem os encomenda? Como é que é, Agostinho?
1: Eu não faço disto a minha atividade principal, não é? Não tenho muito tempo. Eu faço essencialmente para pessoas que conheço e para os meus alunos. Não costumo fazer para pessoas que me pedem, porque também não tenho tempo para o fazer mesmo.
0: Quanto tempo é que demora a fazer um cavaquinho?
1: No meu caso, muito tempo, porque o tempo que eu tenho disponível para esta atividade mais ao fim de semana.
0: Okay.
1: Eu sou capaz de fazer dois cavaquinhos por mês à volta disso.
0: Vá lá. E a bragueza? A bragueza é mais complicada. Bem, você já disse que o pequeno é muito complicado. A bragueza já tem mais cordas, já é uma forma maior. Sim. Também é minhota, vem de Braga, não é?
1: Exatamente. É muito, muito tocada na região minhota, está associada à Braga. Já é um cordofone, já é um instrumento de cordas maior. Portanto, é muito semelhante a uma viola, uma guitarra clássica, um bocadinho mais pequena. Tem habitualmente 10 cordas, 10 pares, e a sonoridade é bastante diferente. E depois também é muito caracterizada pela ornamentação.
0: Exatamente.
1: No tempo. Tem uma ornamentação muito, muito, muito particular.
0: E o facto de ela ter uma duplicidade de cordas que lhe dá aquele som mais poderoso?
1: Isso, exatamente. Tem um som que mistura o bordão com as notas mais agudas, que permite uma sonoridade muito interessante, muito característica.
0: Então vamos lá ouvir outro mestre agora da bragueza.

0: João Diogo Leitão, que já ganhou o prémio Carlos Paredes e também o prémio Jovens Músicos. Este é um grande, é também um ilustre, não é, Agostinho?
1: Exatamente, também conheço muito bem.
0: Há assim, olha, artistas, nomes que, sabendo da sua arte, portanto, também lhe possam encomendar. Que cruzamento é que tem a nível musical com intérpretes, para além, obviamente, dos seus alunos?
1: Nós em Portugal temos muitos bons tocadores de cavaquinho. O Júlio Pereira foi quem impulsionou numa fase inicial, mas nós hoje temos muitos, temos Daniel Pereira Cristo, temos imensos músicos que utilizam o cavaquinho. Eu falei há alguns anos atrás com o Júlio Pereira, porque ele, como sabe, tem a Associação Cultural Museu Cavaquinho. Já agora, a construção do cavaquinho é Património Cultural Nacional.
0: Nem mais.
1: Desde 2022.
0: Onde é que é o museu? Onde é que é o museu?
1: Uma candidatura do Museu Cultural de Cavaquinho, que é Lisboa.
0: Em Lisboa, muito bem.
1: Portanto, o Júlio Pereira é que foi o grande impulsionador. E portanto, são as nossas grandes referências. Mas há muitos uns mais conhecidos, outros menos conhecidos, mas há cada vez mais pessoas a tocar cavaquinho bem, a tocar muito bem cavaquinho.
0: Isto, quando estamos a fazer um instrumento destes, isto depois há toda uma afinação, ou seja, há depois todo um trabalho para que o produto final resulte na melhor melodia. Isto depois é um poder de afinação. Como é que se dá os retoques finais, Agostinho?
1: Todo o processo de construção é muito importante. É a construção de instrumentos. É muito mais, na minha opinião, muito mais do que uma atividade meramente uma extensão da bricolagem, não é? Exige muito conhecimento, exige conhecimentos técnicos, exige rigor na execução, exige sensibilidade auditiva. É como eu costumo dizer, na construção do instrumento temos que ter muito cuidado, porque até a própria rotação da terra tem que ser tida em conta. Portanto, todo este conhecimento tem que ser desde o início até ao final, porque se nós não tivermos esse rigor no início, nós não vamos conseguir ter um bom resultado.
0: Portanto,
1: e quando vamos colocar ali as cordas, as coisas não vão funcionar.
0: Portanto, tem que ser tudo, a escolha dos materiais tem que ser tudo desde a nascença, então.
1: Desde a nascença, exatamente. O projeto, neste caso o instrumento, tem que ser idealizado logo no início. Temos que perceber que tipo de instrumento é que vamos construir, que tipo de som é que nós vamos querer naquele instrumento.
0: Ensina alguém esta arte de luthier?
1: A construir não.
0: Ok, portanto, só passa...
1: Não, embora já tivesse, porque eu tive muita dificuldade em aprender, porque nem toda a gente, não há assim muitos, e os que existem nem sempre têm tempo também para nos poder aturar, digamos assim, para nos poder ensinar.
0: Claro.
1: E eu tive, de facto, essa dificuldade, porque tive que estudar, tive que procurar, e demorou, foi um processo muito mais longo. E já procurei também até criar uma, dentro do meu projeto Cordas e Modas, criar uma turma, um ateliê de construção.
0: Olha,
1: é uma ideia que eu tenho, é uma ideia que
0: já
1: eu
0: já há pouco tempo. Vocês falaram dessas vossas grandes ousadias, que deu bravo.
1: Exatamente.
0: Portanto, aqui
1: eu gostava que mais pessoas pudessem ter acesso a este conhecimento.
0: Então, olha, quem sabe se esta conversa não desperta, se alguém o quiser contactar, cruzamos obviamente tudo isto, mas principalmente encontramo-lo nesse fabuloso grupo de Vila Nova de Gaia, Cordas e Modas. Meu caro Agostinho Bernardo, olha, parabéns por
1: Obrigado.
0: Não só ensinar música, estar na música, adorar a música e ser um luthier, ser um mestre e manter este património bem português, que é o cavaquinho e a bragueza, dois grandes instrumentos que estão no mundo oriundos do Minho. Foi um gosto, parabéns. E quando houver novidades, conte-me, está bem?
1: Muito obrigado, foi um gosto também falar consigo mais uma vez.
0: Ouvintes, olha, o cruzamento do cavaquinho aqui com outros ritmos. E o Júlio Pereira está a meter no assunto. Aliás, é até com esta base que eu cumprimento o José Carlos Trindade, dou-lhe as boas-vindas e pergunto-lhe até, depois das 7, ao som de cavaquinho, o que é que vamos cavaquear?
2: Olha, só uma referência também para instrumentos tradicionais e sons da Madeira. Há um concerto que se chama 13 Raios e que vai juntar música e tradições da Madeira até sons de búzios e amassar de pão num concerto que vai realizar-se dia 14, na quinta-feira. Vamos falar sobre isso depois das 9h30.
0: Para além de todo o resto, que marca amanhã contigo e a Eduardo Maia e o resto da equipa. Ouvintes, pronto, e é desta forma bem portuguesa a que hoje eu termino. Desejo-lhe uma excelente terça-feira. Continuo com esta rádio que é a sua. Até amanhã às 5.

0: Cara Norte e também nas Terras Altas. Máxima de 30 graus para Castelo Branco, Évora e Beja. Santarém 29, 28 Bragança, Porto Alegre e Faro. Braga, Vila Real, Lisboa e Setúbal 27 graus, 26 Viseu e Funchal, Guarda 25. No caso de Coimbra, 24, 23 Leiria, Porto Alegre, Porto e Aveiro 21 graus.
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0: Bom dia, são 7 horas em Portugal Continental e na Madeira, 6 nos Açores. Terça-feira, 13 de outubro. Eduarda, bom dia.
2: Olá, bom dia, José Castro Trindade.
0: Foi um dia com temperaturas muito elevadas em perspectiva e vamos ver se isto se mantém ou não durante os próximos dias. Certo, é que na atualidade, a esta hora, olhamos para Montenegro e Passos Coelho.
2: Luís Montenegro respondeu a Passos Coelho e disse que quem espera pelo fracasso do governo deve esperar sentado. Guerra aberta no Ministério da Administração Interna. Ricardo Carrilho contesta a exoneração enquanto o Ministério justifica o afastamento. A economia mundial resiste às crises sucessivas, mas os riscos são crescentes, alerta o FMI.
0: 14 graus, temperatura a esta hora em Coimbra, Porto, Lisboa com 16, tal como Faro, 17 em Ponta Delgada, Funchal, 20 graus. Edição de Eduardo Amaro.
2: Luís Montenegro está seguro e confiante na estratégia que escolheu para o governo, apesar das críticas de Passos Coelho e da admissão do antigo primeiro-ministro de que pode regressar à política se o partido falhar. Luís Montenegro deu a resposta ontem à noite num jantar no Porto. O primeiro-ministro garantiu que quem espera pelo insucesso do governo deve então esperar sentado e defendeu que o PSD não ganha nada em ficar dependente de partidos à direita dele. João Coraceiro.
3: Sem nunca referir diretamente o nome de Passos Coelho, Luís Montenegro deixou bem claro que a mensagem era para ele ao rejeitar o caminho apontado por Passos de acordos à direita para governar.
4: Este PSD não precisa, não deve e o país não ganha nada se estiver acorrentado ao partido que está à nossa direita e que é hoje o segundo partido com representação parlamentar na Assembleia da República.
3: Sem amarras e sem birras, a estratégia é negociar com todos.
4: O país quer, quis e precisa de um governo que governe, que dialoga com quem está disponível, matéria a matéria. Nós não governamos o país na base das birras, das cismas, dos complexos de ninguém.
3: Num discurso cheio de alfinetadas ao antigo primeiro-ministro e líder do PSD, Montenegro lembrou que houve tempo para clarificar a linha do partido. Passos Coelho não foi a jogo.
4: Tivemos uma eleição, tivemos um congresso e esse compromisso é para cumprir. Não vamos andar mês a mês, trimestre a trimestre ou semestre a semestre a repetir as decisões. As decisões estão tomadas, são para levar até ao fim.
3: No jantar do PSD Porto, celebrou-se a eleição há um ano de Pedro Duarte como presidente da Câmara. O autarca pediu a Montenegro para se manter firme e não olhar para trás, também aí com o nome nas entrelinhas.
5: O PSD não tem contas a ajustar com o passado. O PSD quer olhar para o futuro. Não quer preocupar-se com carreiras individuais de ninguém.
3: E com Passos Coelho a manter a porta aberta a um regresso à vida política, caso o PSD não tenha resultados satisfatórios, Montenegro deixou aviso.
4: Por estes dias, se alguns estão a ansiar o nosso insucesso político, como se diz aqui no Porto, é caso para dizer que têm que esperar sentados.
2: Luís Montenegro escolheu um jantar no Porto para comemorar um ano da vitória de Pedro Duarte nas eleições autárquicas para responder a Pedro Passos Coelho. Para Alexandre Leitão, em entrevista hoje na Antena 1, a intervenção constante no espaço mediático protagonizada por Pedro Passos Coelho e também as ideias opostas às do governo que ele defende dividem o PSD e polarizam a sociedade. Mas a socialista reconhece que Passos Coelho traria à política mais clareza do que a atual liderança de Montenegro.
6: Acho que Passos Coelho, se algum dia voltasse ou voltar, ou enfim, não sei em que contexto, não conheço a vida interna do Partido Social Democrata, como é evidente, mas se alguma vez voltar, é mesmo a pessoa que mais divide o Partido Social Democrata ao meio e que mais polariza a sociedade portuguesa contra ele. E, portanto, nesse sentido, tem uma clareza que Luís Montenegro não tem. Passos Coelho diz claramente, eu aliava-me ao Chega. E eu não sei se isso seria muito divisório, muito divisivo dentro do Partido Social Democrata. Tenho a certeza que não seria algo que todos, com que toda a gente
7: acha
6: dentro
7: que
6: do PSD,
7: PSD
6: concordava.
7: PSD

0: Aceitaria isso?
1: Não sei se aceitaria, por isso digo acho que seria divisivo.
0: E umas o PS pessoas aceitariam, seria diferente não. Se não, tivesse havido o tal acordo que Pedro Nunes, que Pedro Passos Coelho defende, ou seja, que no início da legislatura se tivesse feito um acordo.
1: Aí havia uma clarificação, muito, uma atitude de muito mais clareza do que este pisca-pisca de Luís Montenegro, não é?
0: E isso seria e melhor para o Partido Socialista?
1: Eu tendo a achar que sim. Mas é um bocadinho futurologia.
2: São declarações da vereadora socialista da Câmara de Lisboa, Alexandra Leitão, ao Política com assinatura da Antena 1. A entrevista vai passar aqui na íntegra, na rádio, depois das 10 da manhã, conduzida pela editora de Política, Natália Carvalho. Sem vontade de entregar os pontos, o secretário-geral do Ministério da Administração Interna, afastado por Luís Neves, terminou o dia na CNN, depois de se ter desdobrado em declarações a vários órgãos de comunicação social. Ricardo Carrilho defendeu a atuação dele na gestão do Siresp e contestou os motivos que foram apresentados pelo ministro para a saída dele do Ministério. Uma prática reiterada, acusa Carrilho.
3: Já não é a primeira vez que há saneamento, ou pelo menos alterações de dirigentes no Ministério da Administração Interna desde que o atual ministro exerce funções. Já aconteceu com o nosso anterior secretário-geral adjunto, o Dr. António Pombeiro. Acontece agora comigo e eu não tenho dúvidas nenhumas que se o senhor ministro reconhece que os resultados da Secretaria-Geral foram inatacáveis ao longo deste ano e meio em que exerci funções, terá certamente que haver outra justificação, que as pessoas lá em casa melhor avaliarão, para esta exoneração.
2: A demissão de Ricardo Carrilho transformou-se ontem num conflito aberto entre o antigo secretário-geral do Ministério da Administração Interna e Luís Neves, tendo como pano de fundo a gestão e a fiscalização do Siresp, um sistema crítico para as comunicações das polícias e da proteção civil. Para que Ricardo Carrilho não ficasse à solta com a versão dele nos média, ao fim do dia, o Ministério da Administração Interna divulgou um comunicado onde reforça as razões para a decisão de Luís Neves. Teresa Correia.
4: É um comunicado em nome do ministro Luís Neves e dos dois secretários de Estado, Telmo Correia e Rui Rocha. Na nota enviada às redações, os três governantes desmentem o ex-secretário-geral da Administração Interna e dizem que a prova de que Ricardo Carrilho não podia permanecer no cargo são as últimas declarações. Declarações que mostram alguém agastado, cujo afastamento era inevitável. Lê-se no comunicado. Ricardo Carrilho faltou compromisso, confiança e lealdade, comprometeu o funcionamento dos serviços e a execução das políticas do governo e até extinguiu o Centro de Operações e Gestão do Siresp em plena época de incêndios. Perante tudo isto, o comunicado conclui que a única saída era a admissão de Ricardo Carrilho, de secretário-geral do Ministério da Administração Interna.
2: Já se percebeu que vêm aí mais episódios deste caso. É uma visita de alto risco político e diplomático, aquela que os reis de Espanha iniciam hoje a Ceuta e a Melilla. É a primeira do rei Filipe VI às duas cidades autónomas. A deslocação acontece numa altura em que continuam por resolver muitas das consequências da vaga migratória que atingiu Ceuta no final de julho. Apesar do fim dos acampamentos informais, que foi conseguido esta semana, milhares de migrantes ainda aguardam uma solução para a situação deles. Cláudia Martins.
5: A maioria dos migrantes regressou a Marrocos de forma voluntária ou por indicação das autoridades espanholas. Os acampamentos das praias foram desmantelados, mas ainda há homens e menores nas ruas de Ceuta.
6: Ainda há homens a viver nas ruas, calculo que sejam cerca de 2 ou 3 mil aproximadamente, que se distribuíram pelos diferentes bairros da periferia, não no centro. E aqueles que ainda vivem nas ruas são menores que vêm sem os pais, ou seja, menores não acompanhados.
5: São cerca de 500 estes menores só em Ceuta e uma vez que entram em território espanhol passam a ser responsabilidade das comunidades autónomas. Enquanto esperam por uma solução, recebem ajuda, explica Mónica López, diretora da Comissão Espanhola de Ajuda ao Refugiado, das pessoas locais.
6: Estão a levar-lhes comida e a ceder-lhes espaços para que possam tomar banho, vizinhos e organizações sociais. Acho que o mais urgente é que as pessoas que ainda estão na rua, sobretudo as crianças, sejam acolhidas.
5: A diretora desta organização não governamental fala de grandes mudanças nas últimas 3 semanas.
6: Foram criados vários espaços de acolhimento e vários acampamentos, de tal forma que já não há mulheres a viver na rua.
5: Os habitantes de Ceuta e Melilla sentem-se abandonados pelo governo central. Por isso, Mónica López considera que esta visita dos reis de Espanha é simbólica e necessária.
2: É esta a realidade que marca a visita visita dos reis espanhóis a Ceuta e a Melilla, cidades que lidam há vários meses com uma crise migratória sem precedentes. A economia mundial está a crescer ainda, mas pode não aguentar muito mais. O aviso é feito pelo Fundo Monetário Internacional a partir de Bangkok, onde está reunido, é a reunião anual do FMI, durante toda a semana. As tensões geopolíticas continuadas, os preços da energia que continuam a disparar e a inflação estão a testar os limites da economia global e ameaçam, Sara Araújo de Almeida, a recuperação.
7: A economista-chefe do Fundo Monetário Internacional, Silvana Tenreiro, alerta que a capacidade de resistência da economia mundial está a aproximar-se do limite.
8: A economia global tem demonstrado resiliência, mas está sob pressão, com os riscos a inclinarem-se para o lado negativo.
7: Ainda assim, o crescimento global resistiu ao conflito no Médio Oriente melhor do que se esperava. O FMI prevê um crescimento acima de 3% para este ano e de 3,4% para o próximo. Já a inflação deve-se subir para os 4,7% no final deste ano, e isso acontece sobretudo por duas forças que estão a fazer pressão.
8: Em primeiro lugar, o aumento dos preços da energia desencadeado pela guerra, que é semelhante a um choque negativo da oferta global. Em segundo lugar, o boom tecnológico, impulsionado principalmente pela inteligência artificial, que atua como um choque positivo da procura, elevando tanto os preços como a atividade, particularmente o comércio e o investimento.
7: Por isso, segundo a economista-chefe, é preciso maior prudência orçamental e um reforço da capacidade de resposta às crises futuras. Na zona euro, a economia deve crescer 1,1% este ano e 1,2% no próximo. O FMI projeta que a taxa de inflação acelere para 3,1% este ano, abrandando depois para 2,8% no próximo ano. Para Portugal, as previsões são mais pessimistas que as do governo. O FMI revê em alta o crescimento da economia para 2,1% este ano e 1,9% para o próximo. A proposta do Orçamento do Estado prevê um crescimento de 2,3% este ano e de 2,1% no próximo. Quanto à inflação, a instituição estima que esta irá acelerar para 3,2% este ano, abrandando depois para 3% em 2027.
2: Previsões conhecidas esta madrugada, o relatório do Fundo Monetário Internacional, que foi apresentado em Bangkok, na Tailândia, onde o FMI está reunido durante toda a semana e onde fez uma revisão também em forte baixa para as economias do Médio Oriente e da Ásia Central, o Médio Oriente muito por causa da guerra, todas as economias do Golfo em contração até ao final do ano, à exceção de Omã, é a única economia desta região com crescimento positivo em 2026. Portugal entrou a vencer no Mundial de Hóquei em Patins, no Paraguai. A seleção nacional encheu a Suíça de golos, 10-0 na estreia da fase de grupos, e assumiu a liderança do Grupo A em igualdade de pontos com a Espanha. Carlos Rui Abreu.
9: Duas mãos cheias de golos, Portugal entrou com o patim direito no Mundial de Hóquei ao bater a frágil seleção da Suíça por 10-0, com destaque para os três golos de Miguel Rocha, dois de Carlitos, dois de João Rodrigues e ainda os tentos de Zé Miranda, Rafa Bessa e Alder Nunes. O treinador Reinaldo Ventura destacou a entrega da equipa até ao último minuto.
10: Enaltecer o esforço dos atletas, apesar do resultado de se terem ido abalumando, acabaram por ter um grande espírito, um grande compromisso com aquilo que era principalmente o nosso sistema, e que procuraram uma e outra vez fazer aquilo que lhes estava a ser pedido. A nível defensivo, impecáveis, logicamente que tiveram uma outra oportunidade, mas o facto de chegarmos ao final do jogo sem golos feridos foi um objetivo cumprido para nós.
9: O capitão Hélder Nunes salienta o bom começo do Mundial.
11: O resultado fala por si. O nosso grande objetivo era mostrar realmente que a Suíça não é o nosso campeonato neste Campeonato do Mundo, mas foi um bom primeiro passo.
9: Depois da goleada aos helvéticos, para Portugal as dificuldades começam esta terça-feira pela frente a campeão do mundo, Espanha. O treinador Reinaldo Ventura promete uma equipa preparada.
10: Sem dúvida que a exigência aumenta, o compromisso da nossa parte tem que ser total, e não estou à espera de outra coisa da parte dos meus atletas. Por isso será um jogo muito interessante, um duelo contra uma equipa que se equivale à nossa, portanto vamos estar à altura.
9: Duelo ibérico no Mundial de Hóquei em Patins, uma espécie de final antecipada a partir das 21h45.
2: Portugal a enfrentar a Espanha, e este vai ser o primeiro grande teste da seleção nacional nesta competição mundial de hóquei em patins.
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12: São 7:15, manhã da RTP Antena 1, de terça-feira, 13 de outubro. Eu sou o Luís Reis. Tenha bom dia.
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David Bowie na manhã da RTP Antena 1. E para esta terça-feira, céu muito nublado. Aguaceiros fracos na vertente norte e terras altas. Vento fraco ou moderado de nordeste, a máxima prevista para o Funchal 26 graus e 25 para o Porto Santo. O estado do mar na costa norte, ondas de nordeste com 1 a 1,5 metro e na costa sul, ondas inferiores a 1 metro. Temperatura de água do mar 24 graus.

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1: Bom dia, são 7:30.
2: Este ano já morreram em acidentes rodoviários na região 11 pessoas. Hoje tem início outra campanha de sensibilização para os riscos do excesso de velocidade. Termina às 5 da tarde de hoje o prazo para a apresentação de propostas para a última fase de construção do novo Hospital da Madeira. Aplausos, flores e presentes. Madalena Costa foi recebida com muito entusiasmo no regresso a casa depois do título de campeã do mundo de patinagem artística livre.
1: Diário Regional com assistência técnica de Mário Rodrigues. A edição é de Celina Faria.
2: De janeiro a setembro morreram na região em acidentes de viação 11 pessoas, 6 conduziam motos. É um número que preocupa a PSP, como assume o subintendente José Catanho.
3: Nem que fosse só uma vítima mortal já era preocupante, mas nós temos já registado as 6 vítimas mortais, o que é um número muito acima da média nacional, e claro que isto tem que preocupar as forças de segurança, no caso a PSP, e não só na fiscalização, mas também naquilo que são as ações de sensibilização que nós fazemos junto destes motoristas.
2: A sensibilização para os perigos do excesso de velocidade é permanente. Hoje tem início outra campanha rodoviária, Viaje Sem Pressa. O subintendente José Catanho refere as ações que vão decorrer até à próxima segunda-feira.
3: Vem no âmbito do Plano Nacional de Fiscalização, que é a nível nacional e que incide sobre o álcool, a velocidade, o uso indevido do telemóvel, os cintos e os sistemas de retenção e também aqui os veículos de duas rodas a motores, bem como peões e velocípedes. Nesta fase em concreto, vamos aqui incidir mais sobre a fiscalização da velocidade.
2: A campanha nacional está integrada numa ação de sensibilização nacional. Os dados oficiais entre 2023 e 2025 dão conta que os acidentes associados à velocidade excessiva provocaram já 154 mortos em Portugal e 563 feridos graves em todo o país. O prazo para a apresentação de propostas para a terceira fase de construção do Hospital Central e Universitário da Madeira termina às 5 da tarde de hoje. A abertura das mesmas deverá acontecer amanhã. Inicialmente, a data limite estava definida para o dia 28 de setembro, mas o Governo Regional aceitou dar mais tempo por solicitação dos interessados. A prorrogação teve em consideração os condicionamentos habitualmente registados durante o mês de agosto na atividade de diversos setores. O novo concurso público para a conclusão da obra tem o valor base previsto de 415 milhões de euros, depois de não terem sido apresentadas propostas no primeiro procedimento, com o preço base de 265 milhões de euros. A última fase da empreitada inclui a execução dos acabamentos, das instalações técnicas e das infraestruturas gerais do novo hospital. A conclusão da obra está prevista para o final de 2030. No final do ano passado, na região existiam 67.400 pensionistas da Segurança Social, mais 1,1% do que em 2024. Segundo a Direção Regional de Estatística, as pensões de velhice representavam quase total, 64%, seguidas das de sobrevivência e de invalidez. Em sentido contrário, o número de beneficiários do subsídio de desemprego diminuiu 6,5% para cerca de 6 mil pessoas. Já os subsídios de doença registaram uma subida de 9,4%. A despesa com esta prestação ultrapassou os 38 milhões de euros. Também o rendimento social de inserção registou uma redução significativa. Foram menos cerca de 21% de beneficiários no ano passado, em comparação com 2025. Madalena Costa voltou a ser recebida com muita alegria no regresso à Madeira, depois de revalidar o título de campeã do mundo de patinagem artística livre. No pavilhão da Escola de Santa Cruz, a atleta recebeu aplausos, flores e presentes, numa homenagem protagonizada pelas alunas que quiseram celebrar mais uma conquista da patinadora madeirense. A jornalista Isabel Nóbrega Sá acompanhou o momento e registou também os apelos da jovem e da mãe e treinadora.
4: Foi um momento momento de reconhecimento, mas também de olhar para o futuro. Madalena Costa fez um balanço de mais uma conquista.
5: É sempre muito bom representar o meu país por si só e, claro, regressar com a medalha de ouro, revalidar o título no escalão máximo e bater o recorde mundial, que era meu do ano passado, foi simplesmente espetacular, foi a recompensa de todo o meu trabalho. Não foi uma época fácil, mas acho que tudo o que aconteceu aconteceu por uma razão e que não podia ter terminado da melhor forma, e agora continuar a trabalhar, porque fui campeã do mundo este ano, mas quero ser no próximo, então voltar aos treinos com tudo.
4: A atleta madeirense aponta já os próximos objetivos desportivos, sem esconder a preocupação com a falta de apoios e a ausência do governo regional na recepção.
5: Claro que com estes títulos que trago, com tudo o que tenho feito pela região e pelo país, acho que merecia mais reconhecimento, maiores apoios, mas tenho feito aquilo que tenho feito com o pouco que tenho. Portanto, acho que sim, é possível fazê-lo com poucas condições, mas talvez se tivéssemos mais, tivéssemos uma, duas, três Madalenas Costas a trazer tantos títulos em vez de ser só eu.
4: Ao lado da campeã estava a mãe, também treinadora, que acompanha de perto o percurso desportivo da atleta.
6: A Madalena, e ela diz em várias declarações que faz, que quer fazer história na modalidade. Então fui a primeira mulher a fazer os três triplos juntos, não é? E neste momento nós vamos trabalhar para entrar no mundo dos quadros, que é algo que nunca existia na patinagem artística sobre rodas. Na patinagem artística sobre gelo há um nicho muito pequeno das patinadoras russas.
4: Sheila Rodrigues diz mesmo que os próximos desafios passam por continuar a evoluir, mesmo com falta de condições.
6: O ideal seria um recinto esportivo. Não estou a falar de um pavilhão com 800 lugares sentados ou um mega espaço, não. Estamos a falar de um pavilhão com uma dimensão de 20 por 40, o piso podia ser em cimento, em que nós pudéssemos utilizar como a casa da patinagem. Ok, nós estamos aqui em Santa Cruz, estamos perto do aeroporto, seria um bom centro de estágios, porque várias pessoas querem treinar com a Madalena, querem vir cá trabalhar connosco.
4: Uma recepção que celebrou o título mundial de Madalena Costa, mas que deixou também em evidência os desafios que persistem para garantir melhores condições de treino e apoiar o futuro da patinagem artística na Madeira.
2: E no dia do regresso da patinadora, a casa, presidente da Câmara de Santa Cruz, garante que já foi encontrado um espaço alternativo no concelho com melhores condições para o treino de patinagem artística. Elia Ascensão descreve o que está planeado.
7: O município está também neste momento a preparar a aquisição de um terreno com alguma dimensão, precisamente para fixar e garantir o funcionamento dos serviços operacionais do município, nomeadamente onde nós temos o armazém municipal, fica mesmo acima do aquaparque. E esta compra se concretizando e o município adquirindo todos estes metros quadrados, que possa também, no projeto de reorganização dos serviços municipais, contemplar um espaço com o piso adequado para que a Madalena possa, perto de casa, a realizar os seus treinos com a frequência que assim necessitar. E quem diz a Madalena, diz qualquer outra atleta. Como nós podemos constatar aqui neste pavilhão, temos dezenas de meninas e meninos inspirados pela Madalena.
2: Declaração de Elia Ascensão, depois dos apelos de Madalena Costa e da mãe para que houvesse um espaço com melhores condições para os treinos. A presidente da Câmara de Santa Cruz adiantou também que vai ser alterado o regulamento de atribuição de apoio financeiro aos atletas de mérito do concelho, que podem vir a receber entre 1.500 a 5.500 euros, uma verba que vai estar inscrita no orçamento da Câmara do próximo ano. O presidente do Marítimo foi o único a votar contra as contas da Associação de Futebol da Madeira, relativas à época passada. Os relatórios de gestão e de atividades foram aprovados em Assembleia Geral. Carlos André Gomes critica o aumento das despesas.
8: Temos um aumento de receita de 426 mil euros, que na prática significa que os clubes estão a pagar mais 426 mil euros, mas por outro lado temos uma questão das despesas que sobe 600 mil. Ou seja, aquilo que é o esforço dos clubes no sentido pagar mais que a associação assim o exige, depois é completamente absorvido por aquilo que é o aumento das despesas da associação. E os clubes não podem estar sempre a pagar mais e a associação não ter a contenção de despesas que devia ter.
9: Já falou em despesismo várias vezes, mas em específico, de que é que fala? O que é que acha que não devia estar nestes
8: gastos? Olha, são vários. Passamos de os seguros aumentam 240 mil euros, as deslocações estadas aumentam de 130 para 266 mil euros. Portanto, há várias despesas que têm um aumento significativo e que penaliza claramente aquilo que é o esforço dos clubes.
2: Antes, Carlos André Gomes também já tinha votado contra o plano e orçamento para a época desportiva de 2026-2027. Já o presidente do Nacional votou a favor na reunião de ontem. Rui Alves não viu motivos para acusar a Associação do Futebol de despesismo.
9: Naturalmente que na questão das contas há sempre aspectos técnicos que podem estar com maior ou menor perfeição, mas globalmente verifica-se um crescimento na organização e nos resultados da associação. E, portanto, há um empenho, penso eu, da direção em que esse crescimento se mantenha e se torne cada vez mais dinâmico.
10: Os aumentos nos custos, seguros e viagens, estadas, que o Marítimo não acha plausível?
9: Os seguros e as viagens, elas aumentam, não é a associação que as determina. Portanto, não vou criticar a associação porque há aumento nos seguros. Temos que perguntar às seguradoras e às companhias de transportes.
2: O relatório de gestão e o relatório de atividades da Associação do Futebol da Madeira da época 2025-2026 foram aprovados em Assembleia Geral. Nenhum responsável da Associação do Futebol da Madeira prestou declarações. O antigo diretor para o futebol do Marítimo, João Luís Lomelino, critica o aumento salarial de 35% para o presidente do clube e de 15% para o vice-presidente. Os valores foram aprovados na última Assembleia Geral da Sociedade Anónima Desportiva. O ex-dirigente contesta a decisão, uma vez que o Marítimo tem graves problemas financeiros.
11: Eu acho que não era bem à altura de aumentar presidentes nem vice-presidentes. Se fossem os funcionários, talvez. Mas pronto, se foi aprovado, é que os sócios acharam bem. Eu acho que o Marítimo vai continuar com problemas financeiros. Não é de um momento para o outro que se apaga as dívidas. Agora, a direção é que sabe. O Marítimo tem que se preocupar, é que a sua gestão, mas é global. E julgo que o presidente também não deve estar tão mal remunerado que necessite um aumento de coisa.
2: O valor do salário do presidente é agora de 6.200 euros e o do vice-presidente é de 6.000 euros. No Nacional, o sócio Nelson Teixeira, ouvido no programa Bola na Rede, critica o elevado número de jogadores que compõem a equipa atualmente.
12: Eu acho extremamente difícil trabalhar com um plantel com 30 e tal jogadores. Mesmo que queiram, alguns podem ter alguma menos qualidade, mas posso trabalhá-los durante a semana, mas com 30 e tal jogadores, muito dificilmente eu consigo estar tempo suficiente com todos eles. Penso eu que o Nacional é capaz de ter plantel para, com dificuldade, se manter na Primeira Liga. Tal como o Marítimo, terá as suas dificuldades, mas penso eu que terá plantel para. Resta saber se o treinador consegue gerir todas estas pessoas.
2: Diferentes opiniões ouvidas no programa Bola na Rede, conduzido pelo jornalista Sérgio Freitas Teixeira, o Nacional soma 6 derrotas consecutivas. E agora um olhar aos jornais com o jornalista Pedro Filipe Costa.
13: O Serviço de Apoio à Mobilidade Aérea gerou cerca de 9.400 pedidos de ajuda, escreve o JM na manchete, sublinhando o relatório do Observatório do Transporte Aéreo, criado em 2021 pelo Governo Regional. Este organismo serve para registar, por exemplo, como refere o Diário de Notícias, operações charter, como as 8 que trouxeram cerca de 1.400 passageiros entre a Islândia e a Madeira. Diário que refere o Presidente Nacional da Ordem dos Arquitetos para dizer que é uma falsa questão a discussão em torno da construção de torres de 20 andares. Na manchete destaca que um quinto dos jovens está agarrado, como diz aos jogos, gastando ao fim de semana 5 horas por dia e com pouco controlo parental nos sites de apostas. Por telemóvel também, anuncia o jornal, a Proteção Civil prepara-se para enviar mensagens de alertas de catástrofes. E como forma de prevenção e controlo rodoviário, a Câmara Municipal de Funchal investe quase 400 mil euros em semáforos. E num concurso mundial, o Funchal recebe mais de 2.300 bebidas de 70 países.
2: As histórias dos dois matutinos regionais, nesta terça-feira, dia em que está previsto o céu nublado, o vento pode ser por vezes forte, no leste e oeste, também nas terras altas. A máxima prevista para o Funchal é de 26 graus e de 25 para o Porto Santo.

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4: 14 minutos para as 8, já daqui a pouco a informação desportiva na manhã da RTP Antena 1. Tenha bom dia.
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0: António Zambujo e Miguel Araújo na manhã da RTP Antena 1. Agora temos a informação desportiva. Mário Silva da Costa.
1: Portugal entrou a vencer no Mundial de Hóquei em Patins. A seleção portuguesa bateu a Suíça por 10-0. Miguel Rocha fez 3 golos. Carlos Ramos e João Rodrigues bizaram. Zé Miranda, Rafael Bessa e Hélder Nunes marcaram os restantes golos. No final do jogo, o selecionador Reinaldo Ventura estava satisfeito com o comportamento da equipa.
2: Enaltecer o esforço dos atletas, apesar do resultado de se terem ido a Blumando, acabaram de ter um grande espírito, um grande compromisso com aquilo que era principal o nosso sistema, e que procuraram uma e outra vez fazer aquilo que lhes estava a ser pedido, a nível defensivo impecáveis, logicamente que tiveram uma outra oportunidade, mas o facto de chegarmos ao final do jogo sem golos feridos foi um objetivo cumprido para nós.
1: Já o jogador Hélder Nunes diz que este triunfo foi apenas o primeiro passo na caminhada de Portugal.
3: Assim, as sensações são boas, o resultado fala por si. O nosso grande objetivo era mostrar realmente que a Suíça não é o nosso campeonato neste campeonato do mundo, mas foi um bom primeiro passo.
1: Portugal volta a jogar hoje, vai ser diante da Espanha às 9h45 da noite, com relato em direto para acompanhar aqui na rádio. Volta hoje a Liga dos Campeões de Futebol. O Sporting joga em França, em casa do Lens, segunda jornada da fase Liga da Champions. Na antevisão do encontro, Rui Borges analisou os principais pontos fortes do adversário.
4: Uma equipa fortíssima, muito intensa, muito competitiva, muito corajosa. É dos melhores ataques também da Liga Francesa, apesar de não ter começado assim tão bem o campeonato. É uma equipa muito forte no último terço, uma equipa que faz muito cruzamento, que mete muita gente no processo ofensivo, muita gente dentro da área, uma equipa fortíssima em bolas paradas. Por isso é uma equipa forte em sua casa principalmente, e nós temos de estar preparados para o grande desafio que vai ser.
1: Rodrigo Zalazar e Zeno De Bast não vão ao jogo. O apito inicial do lance Sporting está agendado para as 5h45 da tarde. Relato em direto também aqui na rádio. O Alverca venceu em casa do Famalicão. Triunfo por 4-1 no encerramento da 8ª jornada do campeonato. Chiquinho, Figueiredo, Vivaldo Semedo e André Vidigal marcaram os golos dos ribatejanos. Vítor Rufino fez o golo do Famalicão. No final da partida, o treinador do Alverca, Sérgio Ferreira, era um homem feliz com a exibição da equipa.
5: Muito satisfeito pela vitória fora, por ser a terceira consecutiva que já nos fugia há muito tempo, ao clube fugia há imenso tempo, e estamos aqui para servir o clube e para atingir os objetivos a que nos propomos, mas acima de tudo pela forma competitiva e pelo entendimento do jogo que a equipa demonstrou, e é nesse sentido que vamos continuar a treinar, a procurar evoluir.
1: Do lado do Famalicão, o treinador Carlos Carvalhal assumiu a responsabilidade pela derrota e prometeu trabalho.
6: Vínhamos de uma sequência a ser muito competitivos, é uma equipa difícil para os adversários, e agora o que é que temos que fazer? Temos que voltar à estaca dos erros que cometemos no início, retificá-los, trabalhar sobre eles e esperar que nos próximos jogos não aconteçam estes erros, porque esse é o nosso trabalho, é isso que nós temos que fazer.
1: O Famalicão ocupou o 13º lugar da Primeira Liga com 7 pontos. O Alverca está na 9ª posição com 11 pontos. A seleção feminina de futebol recebe hoje a Irlanda do Norte. É a segunda mão da primeira ronda do play-off de acesso ao Mundial. As navegadoras venceram por 4-0 no primeiro jogo, mas o selecionador Francisco Neto alerta que esta vantagem não pode abrir espaço para facilitismos.
7: As jogadoras sabem e percebem a importância deste jogo. Independentemente do resultado anterior, é importante. A importância do que é jogar bem, a importância do que é marcar golos, a importância do que é não sofrer golos. Uma equipa madura e uma equipa experiente é aquela equipa que, independentemente do resultado anterior, quer sempre mais no seguinte, quer ser sempre melhor.
1: Portugal, Irlanda do Norte, é a primeira ronda do play-off de acesso ao Mundial do próximo ano, a segunda mão desta eliminatória. O jogo vai ter lugar no Estádio Municipal de Portimão às 7h15 da tarde. Relato também aqui na rádio. É dia de Liga Europeia de Handball, com 3 equipas portuguesas em ação. O primeiro encontro é às 5h45 da tarde, com o Benfica a ir a jogo. Os encarnados jogam na Chequia, em casa do Banik Karviná, terceira jornada do Grupo F. Depois, às 7h45, no Grupo B, o Marítimo recebe o Arfnar Fjordur, da Islândia, e à mesma hora, no Grupo E, o Águas Santas mete forças com o Granollers.
0: Mário Silva da Costa e a informação desportiva na manhã de terça-feira, 13 de outubro. Quatro minutos e meio para as 8. Bom dia.

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1: Como ela é bela, música de Agir na manhã da RTP Antena 1. Para esta terça-feira, céu muito nublado, aguaceiros fracos na vertente norte e terras altas, vento fraco a moderado de nordeste. A temperatura máxima prevista para o Funchal, 26 graus, 25 para o Porto Santo.

0: Em destaque nas notícias a esta hora, Eduarda, Montenegro tranquilo com a estratégia do governo.
1: Que afastar o cenário de fracasso no modelo que seguiu para governar. A resposta a Passos Coelho foi dada ontem à noite no Porto. Ricardo Carrilho acusa Luís Neves de governar nos limites da legalidade. Acusações repetidas ontem à noite na CNN Portugal. Leão 14 é hospitalizado hoje em Roma.
0: 14 graus em Coimbra, esta hora 15 no Porto, 16 Lisboa, 17 em Ponta Delgada, Faro 18, 20 Funchal. Edição de Eduardo Maia.
1: Luís Montenegro acredita na estratégia que escolheu para governar, apesar das críticas de Passos Coelho, também da admissão do antigo primeiro-ministro de que pode regressar à política se o partido falhar. Luís Montenegro deu a resposta ontem à noite num jantar onde esteve no Porto. O primeiro-ministro garantiu que quem espera pelo insucesso do governo vai ter de esperar sentado. E defendeu também que o PSD não ganha nada em ficar dependente do dos partidos que lhe ficam à direita, João Coraceiro.
2: Sem nunca referir diretamente o nome de Passos Coelho, Luís Montenegro deixou bem claro que a mensagem era para ele ao rejeitar o caminho apontado por Passos de acordos à direita para governar.
3: Este PSD não precisa, não deve e o país não ganha nada se estiver acorrentado ao partido que está à nossa direita e que é hoje o segundo partido com representação parlamentar na Assembleia da República.
2: Sem amarras e sem birras, a estratégia é negociar com todos.
3: O país quer, quis e precisa de um governo que governe, que dialoga com quem está disponível, matéria a matéria. Nós não governamos o país na base das birras, das cismas, dos complexos de ninguém.
2: Num discurso cheio de alfinetadas ao antigo primeiro-ministro e líder do PSD, Montenegro lembrou que houve tempo para clarificar a linha do partido. Passos Coelho não foi a jogo.
3: Tivemos uma eleição, tivemos um congresso e esse compromisso é para cumprir. Não vamos andar mês a mês, trimestre a trimestre ou semestre a semestre a repetir as decisões. As decisões estão tomadas, são para levar até ao fim.
2: No jantar do PSD Porto, celebrou-se a eleição há um ano de Pedro Duarte como presidente da Câmara. O autarca pediu a Montenegro para se manter firme e não olhar para trás, também aí com o nome nas entrelinhas.
4: O PSD não tem contas a ajustar com o passado. O PSD quer olhar para o futuro. Não quer preocupar-se com carreiras individuais de ninguém.
2: E com Passos Coelho a manter a porta aberta a um regresso à vida política, caso o PSD não tenha resultados satisfatórios, Montenegro deixou aviso.
3: Por estes dias, se alguns estão a ansiar o nosso insucesso político, como se diz aqui no Porto, é caso para dizer que têm que esperar sentados.
1: Luís Montenegro, um discurso cheio de recados ontem à noite num jantar no Porto que serviu para comemorar o primeiro ano da vitória de Pedro Duarte nas eleições autárquicas e a sua subida à liderança da Câmara do Porto. Aproveitou este jantar para responder a Pedro Passos Coelho. Falta saber as dores de cabeça que ainda vêm por aí para Montenegro com a guerra aberta no Ministério da Administração Interna. O secretário geral do Ministério, afastado ontem por Luís Neves, terminou o dia na CNN Portugal depois de se ter desdobrado em declarações a vários órgãos de comunicação social. Ricardo Carrilho defendeu a atuação dele na gestão do Ciresp, um dos pontos da discórdia com o ministro, e contestou os motivos que foram apresentados por Luís Neves para a saída dele do Ministério. Uma prática reiterada, acusa Carrilho, que criticou também nesta entrevista o ministro da Administração Interna por tomar decisões no limite da legalidade e deu exemplos.
5: Eu diria que desde que o Sr. Ministro iniciou funções, que tivemos várias reuniões em que o Sr. Ministro me deu conta de que deveríamos adotar determinado tipo de procedimentos, por exemplo, na contratação de empregadas para os postos e esquadras das Forças de Segurança, fazendo o paralelismo com os mecanismos que eram, segundo o Sr. Ministro referia, utilizados na Polícia Judiciária. E estas reuniões tiveram lugar tanto na Guarda Nacional Republicana como na Polícia de Segurança Pública. E desde esse momento, de facto, eu tive que, enfim, reiterar ao Sr. Ministro que há um Código de Contratos Públicos, há uma obrigação que assiste aos dirigentes da Administração Pública que são inultrapassáveis e, portanto, que por muito que eu quisesse garantir a celeridade nos procedimentos, eu não podia incumprir na lei.
1: A demissão de Ricardo Carrilho transformou-se ontem num conflito aberto entre o antigo secretário-geral do Ministério da Administração Interna e Luís Neves, o atual ministro, tendo como pano de fundo sobretudo a gestão e a fiscalização do Ciresp, um sistema crítico para as comunicações quer das polícias, quer da proteção civil. E ao fim do dia, depois de muitas declarações feitas por Ricardo Carrilho, o Ministério da Administração Interna

0: decidiu divulgar um comunicado para reforçar as razões da decisão tomada por Luís Neves de demitir Carrilho. Teresa Correia.
1: É um comunicado em nome do ministro Luís Neves e dos dois secretários de Estado, Telmo Correia e Rui Rocha. Na nota enviada às redações, os três governantes desmentem o ex-secretário-geral da Administração Interna e dizem que a prova de que Ricardo Carrilho não podia permanecer no cargo são as últimas declarações. Declarações que mostram alguém agastado, cujo afastamento era inevitável. Lê-se no comunicado. A Ricardo Carrilho faltou compromisso, confiança e lealdade, comprometeu o funcionamento dos serviços e a execução das políticas do governo e até extinguiu o Centro de Operações e Gestão do Ciresp em plena época de incêndios. Perante tudo isto, o comunicado conclui que a única saída era a admissão de Ricardo Carrilho, de secretário-geral do Ministério da Administração Interna.
0: Esclarecimentos adicionais dados ontem ao fim do dia em comunicado pelo Ministério da Administração Interna para esta exoneração de Ricardo Carrilho. O Papa Leão XIV é internado hoje no Hospital Gemelli, em Roma, para preparar a intervenção cirúrgica a um nódulo pulmonar. A hora exata não foi indicada pelo Vaticano. Toda a agenda pública do Papa até 20 de outubro foi cancelada. A operação está a ser acompanhada com grande atenção no mundo católico. Nos próximos dias esperam-se informações médicas regulares sobre o estado de saúde de Leão XIV e também sobre a recuperação da cirurgia. Bom dia, Padre Ricardo Figueiredo, diretor do Departamento de Comunicação do Patriarcado de Lisboa. Como é que o internamento do Papa e o estado de saúde dele está a ser sentido pela comunidade católica?
2: Bom dia, e obrigado pelo convite para falar aqui convosco hoje. Na Igreja nós vemos todos estes momentos e sobretudo a relação com o Santo Padre, com o Papa, é exatamente uma relação de família e, portanto, é como o nosso pai espiritual. Acompanhamos-o neste momento, portanto, com oração, com amizade, com solidariedade. Sobretudo o Santo Padre, quando anunciou, e foi isso que mais marcou, por estas duas características, que por um lado a transparência com que falou da sua saúde e da sua situação de saúde, com um pai a falar aos filhos, e por outro lado a serenidade com que vimos que o Santo Padre acompanha isto e descansa-nos no nosso coração, sabendo que a nossa oração é, portanto, que a sua recuperação seja rápida e que rápido, sabemos agora que pelo menos até ao dia 20 de outubro foi cancelada toda a agenda do Santo Padre, pelo menos até ao dia 20 de outubro não veremos o Santo Padre, ou pelo menos não o teremos tão presente como é habitual, mas que a partir de 20 de outubro, se tudo correr bem, então voltarmos a ter o Papa a recuperar e a voltar ao pleno das suas atividades na Igreja.
0: Esta ausência que se julga temporária vai ter impacto na atividade do Governo da Igreja?
2: No Governo da Igreja, não tanto, porque aquilo que é o sistema da Cúria Romana e, portanto, aquilo que é a organização da Igreja para o dia-a-dia está previsto. Acontece sem qualquer limitação. Há sempre a possibilidade de haver alguma questão mais pontual e mais urgente, que aí tem-se a guardar o restabelecimento do Santo Padre. Pelo menos sabemos como, quando foi o Papa Francisco e noutros casos, o Papa logo que estava ainda na cama do hospital, mas logo que estava com as suas faculdades totais, continuava a despachar assuntos. Portanto, mesmo coisas urgentes não deixarão de acontecer. Será sobretudo uma questão de visibilidade. O Santo Padre não será tão visto, não é, nestes dias, mas que acompanhamos com oração, esperamos a sua recuperação, mas o Governo da Igreja não fica com qualquer limitação neste sentido.
0: Padre Ricardo Figueiredo, obrigada por ter vindo a este jornal da Antena 1, diretor do Departamento de Comunicação do Patriarcado de Lisboa, no dia em que se espera que até ao final da manhã o Papa Leão XIV seja internado no Hospital Gemelli em Roma, a preparar nesta altura, ou assim que entrar no hospital, a intervenção cirúrgica a um nódulo pulmonar que há de fazer durante esta semana. O dia concreto da cirurgia não foi ainda confirmado. A economia mundial continua a crescer, mas pode não aguentar muito mais. É o aviso que deixa o Fundo Monetário Internacional a partir de Bangkok, onde está reunido durante toda a semana. As tensões constantes geopolíticas, os preços da energia sempre a escalar e a inflação estão a testar os limites da economia global e ameaçam, nesta altura, a recuperação. Sara Araújo de Almeida.
3: A economista-chefe do FMI, Silvana Tenreiro, alerta que a capacidade de resistência da economia mundial está a aproximar-se do limite.
4: A economia global tem demonstrado resiliência, mas está sob pressão, com os riscos a inclinarem-se para um lado negativo.
3: O crescimento global resistiu ao conflito no Médio Oriente melhor do que se esperava. O Fundo Monetário Internacional prevê um crescimento acima de 3% para este ano e de 3,4% para o próximo. Ainda assim, a inflação deve subir para os 4,7% no final deste ano. E isso acontece sobretudo por duas forças que estão a fazer pressão.
4: Em primeiro lugar, o aumento dos preços da energia desencadeado pela guerra, que é semelhante a um choque negativo da oferta global. Em segundo lugar, o boom tecnológico, impulsionado principalmente pela inteligência artificial, que atua como um choque positivo da procura, elevando tanto os preços como a atividade, particularmente o comércio e o investimento.
3: Por isso, segundo a economista-chefe, é preciso maior prudência orçamental e um reforço da capacidade de resposta às crises futuras. Na zona euro, a economia deve crescer 1,1% este ano. O FMI projeta que a taxa de inflação acelere para 3,1% este ano, abrandando para 2,8% em 2027. Para Portugal, as previsões são mais pessimistas que as do governo. O FMI revê em alta o crescimento da economia para 2,1% até dezembro e 1,9% para o próximo ano. Quanto à inflação, a instituição estima que esta irá acelerar para 3,2% este ano, abrandando depois para 3% em 2027.
0: O relatório do Fundo Monetário Internacional aponta ainda perdida de energia por parte da China no próximo ano, no seu crescimento económico, ou seja, menos crescimento económico para a China no próximo ano, e também as economias dos países do Médio Oriente, todas elas a entrarem no vermelho este ano, à exceção de Oman. No Porto, a Casa da Música dá palco ao jazz. Começa hoje o Estação Jazz, um festival que ao longo da semana vai trazer concertos e músicos de várias geografias e influências à cidade. O destaque da abertura vai para o Yemen Blues. Miguel Bastos.
5: Os blues do Yemen.
6: O líder da banda tem essa ascendência.
5: Ou a eletrónica da Alemanha.
6: O jazz nova, que nos anos 90 fundiu o jazz mais convencional com a música eletrónica.
5: Vão passar pelo Estação Jazz.
6: Aglutina vários subgéneros dentro do jazz.
5: Fernando Sousa.
6: Programador da área popular, música chamada não erudita.
5: Mas a música erudita também entra na programação do Estação Jazz, com o coro da Casa da Música a swingar o repertório de Bach e a Orquestra Sinfónica da Casa a juntar-se à Orquestra de Jazz de Matosinhos para juntas homenagearem os 100 anos de Miles Davis. Outro mestre do jazz, também centenário, John Coltrane, vai ser evocado num concerto que junta Tom Hockey Sanders e a Flat Earth Society.
6: Que este ano traz um projeto em estreia com uma homenagem ao Coltrane, portanto não queríamos deixar de lado essa celebração do centenário do Coltrane.
5: Ao todo, vão ser 10 concertos ao longo de uma semana.
0: Está quase a começar, o arranque é dado nesta nova edição do Estação Jazz na Casa da Música com o Yemen Blues às 7 da tarde.
7: E com Coltrane a fechar este jornal às 8, com Eduardo Maio na RTP, Antena 1, Madeira, Açores e RTP Mundo em permanência, notícias.rtp.pt.
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12: Manhã da RTP Antena 1 de terça-feira, 13 de outubro. Eu sou Luís Reis, tenha bom dia. São 8:15. Já está na hora da lição de português.
3: Hoje temos aqui uma dúvida, mais uma que chegou através do nosso número de WhatsApp, 912120501, e que é a seguinte: ó Sandra, falecer e desfalecer são duas palavrinhas que estão hoje em cima da mesa. Se espultar é acionar e despultar é desativar, qual é a relação entre falecer e desfalecer?
13: Muito interessante a pergunta. Presumo que tenha sido um ouvinte que a colocou no nosso WhatsApp. Uhum. Muito interessante. Ora bem, comecemos pelo princípio. E o princípio para mim será, Filomena, indicar o que significa a palavra desfalecer, que é um verbo. O verbo desfalecer significa, que toda a gente sabe, perder as forças, enfraquecer, desmaiar, desfalecer, perder as forças. É curioso, porque o prefixo des neste verbo não tem o mesmo significado do habitual, que é negação. Por uhum. exemplo, desaprovo o comportamento do teu colega. O que é o desaprovo? O diz não aprovo, uhum. não. Ou o valor de ação contrária, mentir, desmentir. Desmentir não é a ação contrária de mentir. Uhum. Fazer, desfazer. O prefixo diz normalmente significa ou negação, nega, e desaprovar, agora não estou a lembrar-me de outra palavra sem ser verbo que tenha...
3: Controlo, descontrolo,
13: por exemplo, exatamente. Des ou negação ou ação contrária. Neste caso, tem outro valor mais raro, o des. E eu fui investigar e é uma delícia. Realmente a língua portuguesa é maravilhosa. Então escuta, Filomena, e os nossos ouvintes, que nos escutem com atenção. Historicamente, o verbo desfalecer formou-se a partir do verbo falecer, isso não há dúvida. Falecer e depois tem o des. Há estudos que interpretam o prefixo des, neste caso, e é raro, não como a negativa, porque não é o desfalecer, não é o contrário de não morrer. Não é? Falecer é morrer. Então desfalecer é não morrer. Não, não é isso, não é isso. É raro, mas acontece. Tem um valor de ideia de incompletude, que não está completa. Ou seja, desfalecer seria, de certa forma, falecer aos poucos. Uhum. Um falecer incompleto.
3: É um caminhar para o
13: desfalecer. Para
3: falecer, mas ainda não faleceu.
13: Exatamente, exatamente. Que interessante. É uma ideia de incompletude. Portanto, não é nada de negação nem ação contrária. Por isso, uma pessoa está, pode desfalecer sem falecer, claro. É um bom exemplo de como os prefixos não têm sempre um único significado. E, portanto, nesta palavra, e agradecemos a partilha do nosso ouvinte, é um caso muito particular deste prefixo diz, que não é negação nem ação contrária, é uma transmite um valor de ideia não completa, que é um caminho para falecer.
3: Muito bem.
13: Muito interessante.
3: Está explicado. Obrigada também por nos ter enviado a sua dúvida. Espero que tenha sido esclarecedora esta explicação da Sandra. Estamos aqui diariamente a tirar dúvidas de português. Se as tiver, pode enviá-las para o nosso número do WhatsApp. É a melhor forma. 912120501 ou também, em alternativa, filomena.crespo@rtp.pt.
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O Sculptor Club de Boy George na manhã da RTP Antena 1. 8 horas 23 minutos, lá mais à frente, às 8h30, voltamos às notícias para mais uma edição do Diário Regional. Tenha bom dia.

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4: E para esta terça-feira, céu muito nublado, aguaceiros fracos na vertente norte e terras altas, vento fraco a moderado de nordeste. Temperatura máxima prevista para o Funchal 26 graus, 25 para o Porto Santo. E o estado do mar, na costa norte, ondas de nordeste com 1 a 1,5 metro, na costa sul, ondas inferiores a 1 metro. A temperatura da água do mar, 24 graus.

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1: Bom dia, são 8:30.
2: No ano passado, na região, houve 288 interrupções voluntárias de gravidez por opção da mulher. É um acréscimo em relação a 2024. O prazo para a apresentação de propostas para a última fase de construção do novo hospital termina às 5 da tarde. Deverão ser conhecidas amanhã. Este ano já morreram em acidentes rodoviários na região 11 pessoas. Hoje tem início outra campanha de sensibilização para os riscos do excesso de velocidade.
1: Diário Regional, com assistência técnica de Mário Rodrigues. A edição é de Celina Faria.
2: No ano passado, na região, foram realizadas quase 290 interrupções voluntárias da gravidez por opção da mulher. O número é superior ao verificado em 2024, mas não representa um aumento da taxa, como explica Bruna Gouveia, diretora regional de saúde, em declarações à Rádio Pública.
3: Aumentaram em 2025, atingindo um total de 288 interrupções voluntárias da gravidez por opção da mulher, comparativamente a 2024, que foram 270. Mas quando olhamos a dados populacionais, particularmente para as mulheres em idade fértil, não há um aumento da taxa de IVG. O número de mulheres em idade fértil em 2024 era 54.889. Em 2025, eram 55.845, são mais 1.000 mulheres. Por isso, o aumento do número de interrupções voluntárias da gravidez não se reflete num aumento significativo da taxa. A taxa continua igual, são 0,5% das mulheres em idade fértil.
2: Bruna Gouveia refere as idades das mulheres que realizaram por opção a interrupção voluntária da gravidez na região no ano passado.
3: O grupo dos 20 aos 29 anos manteve-se em 2025 como o grupo mais numeroso. Passou de 152 registros em 2024 para 139 registros em 2025, expressando aqui uma diminuição. Há uma redução, apesar de ser o número mais frequente, há uma redução das interrupções voluntárias da gravidez nesta faixa etária. O grupo dos 30 a 39 anos apresentou um aumento, passou de 80 situações em 2024 para 96 situações em 2025.
2: A maioria das mulheres tinha nacionalidade portuguesa, seguem-se as naturais de países asiáticos, da América Latina e também de África. A diretora regional da saúde afirma que o tempo de espera para a consulta prévia para o procedimento da interrupção voluntária da gravidez é, na maioria dos casos, de 2 dias. O prazo para a apresentação de propostas para a terceira fase de construção do Hospital Central e Universitário da Madeira termina às 5 da tarde de hoje. A abertura das mesmas deverá acontecer amanhã. Inicialmente, a data limite estava definida para o dia 28 de setembro, mas o Governo Regional aceitou dar mais tempo por solicitação dos interessados. A prorrogação teve em consideração os condicionamentos habitualmente registados durante o mês de agosto na atividade de diversos setores. O novo concurso público para a conclusão da obra tem o valor base revisto de 415 milhões de euros, depois de não terem sido apresentadas propostas no primeiro procedimento, com o preço base de 265 milhões de euros. A última fase da empreitada inclui a execução dos acabamentos, das instalações técnicas e das infraestruturas gerais do hospital. A conclusão da obra está prevista para o final de 2030. De janeiro a setembro, morreram na região em acidentes rodoviários 11 pessoas, 6 conduziam motas. É o número que preocupa a PSP, como assume em declarações à Antena 1 o subintendente José Catanho.
4: Nem que fosse só uma vítima mortal já era preocupante, mas nós temos já registado as 6 vítimas mortais, o que é um número muito acima da média nacional, e claro que isto tem que preocupar as forças de segurança, no caso a PSP, e não só na fiscalização, mas também naquilo que são as ações de sensibilização que nós fazemos junto destes motoristas.
2: A sensibilização para os perigos do excesso de velocidade por parte da Polícia de Segurança Pública é permanente. Hoje tem início outra campanha rodoviária, Viaje Sem Pressa. O subintendente José Catanho refere as ações que vão decorrer até à próxima segunda-feira.
4: Vem no âmbito do Plano Nacional de Fiscalização, que é a nível nacional e que incide sobre o álcool, a velocidade, o uso indevido do telemóvel, os cintos e os sistemas de retenção e também aqui os veículos de duas rodas a motores, bem como peões e velocípedes. Nesta fase em concreto, vamos aqui incidir mais sobre a fiscalização da velocidade.
2: A campanha é nacional e os dados oficiais entre 2023 e 2025 indicam que os acidentes associados à velocidade excessiva provocaram 154 mortes e 563 feridos graves em todo o país. Devem estar concluídos daqui a 2 anos os estudos prévios para a construção das futuras ligações entre o Amparo e o Caniço, a Ribeira Brava e a Calheta e ainda a variante ao túnel da Encomiada. O secretário dos Equipamentos e Infraestruturas, Pedro Rodrigues, adianta que depois de estarem concluídos devem ser lançados os concursos públicos por fases também em 2028.
0: Entre a Ribeira Brava e a Ponta de Sol e numa segunda fase, pensamos nós, até à Calheta, com base nestes estudos que já ficaram definidos. Aqui na cidade do Funchal, também circular aqui à cidade do Funchal, entre as Quebradas e o Lazareto também, é uma via com, sobretudo em túnel, com forte densidade em túnel, porque passa uma cota mais baixa e de escada, portanto, mas queríamos lançar começar a lançar estas obras em 28.
2: Pedro Rodrigues, o secretário regional de Equipamentos e Infraestruturas, em declarações ao jornalista Marco António Sousa, o governo regional adjudicou 3 estudos prévios e a avaliação também das consequências ambientais no valor de 3 milhões e 300 mil euros. Madalena Costa voltou a ser recebida com muito entusiasmo no regresso à Madeira, depois de revalidar o título de campeã do mundo de patinagem artística livre. No pavilhão da Escola de Santa Cruz, a atleta ouviu aplausos, recebeu flores e presentes numa homenagem de várias alunas. A jornalista Isabel Nóbrega Sá registou o momento e ouviu os apelos da jovem patinadora e da mãe e treinadora.
5: Um momento de reconhecimento, mas também de olhar para o futuro. Madalena Costa fez um balanço de mais uma conquista.
6: É sempre muito bom representar o meu país por si só e, claro, regressar com a medalha de ouro, revalidar o título no escalão máximo e bater o recorde mundial, que era o meu do ano passado, foi simplesmente espetacular, foi a recompensa de todo o meu trabalho. Não foi uma época fácil, mas acho que tudo o que aconteceu por uma razão e que não podia ter terminado da melhor forma, e agora continuar a trabalhar, porque fui campeã do mundo este ano, mas quero ser no próximo, então voltar aos treinos com tudo.
5: A atleta madeirense aponta já os próximos objetivos desportivos, sem esconder a preocupação com a falta de apoios e a ausência do governo regional na recepção.
6: Claro que com estes títulos que trago, com tudo o que tenho feito pela região e pelo país, acho que merecia mais reconhecimento, maiores apoios, mas tenho feito aquilo que tenho feito com o pouco que tenho. Portanto, acho que sim, é possível fazê-lo com poucas condições, mas talvez se tivéssemos mais, tivéssemos 1, 2, 3 Madalenas Costas a trazer tantos títulos em vez de ser só eu.
5: Ao lado da campeã estava a mãe, também treinadora, que acompanha de perto o percurso desportivo da atleta.
7: A Madalena, e ela diz em várias declarações que faz, que quer fazer história na modalidade. Então fui a primeira mulher a fazer os 3 triplos juntos, não é? E neste momento nós vamos trabalhar para entrar no mundo dos quádruplos, que é algo que nunca existia na patinagem artística sobre rodas. Na patinagem artística sobre gelo há um nicho muito pequeno das patinadoras russas.
5: Sheila Rodrigues diz mesmo que os próximos desafios passam por continuar a evoluir, mesmo com falta de condições.
7: O ideal seria um recinto esportivo. Não estou a falar de um pavilhão com 800 lugares sentados ou um mega espaço, não. Estamos a falar de um pavilhão com uma dimensão de 20 por 40, o piso podia ser em cimento, em que nós pudéssemos utilizar como a casa da patinagem. Ok, nós estamos aqui em Santa Cruz, estamos perto do aeroporto, seria um bom centro de estágios, porque várias pessoas querem treinar com a Madalena, querem vir cá trabalhar connosco.
5: Uma seleção que celebrou o título mundial de Madalena Costa, mas que deixou também em evidência os desafios que persistem para garantir melhores condições de treino e apoiar o futuro da patinagem artística na Madeira.
2: E no dia do regresso a casa, com outra medalha de ouro, o presidente da Câmara de Santa Cruz garante que já foi encontrado um local alternativo no concelho com melhores condições para o treino da patinagem artística. Aliás, a extensão descreve o que já foi planeado.
8: O município está também neste momento a preparar a aquisição de um terreno com alguma dimensão, precisamente para fixar e garantir o funcionamento dos serviços operacionais do município, nomeadamente onde nós temos o armazém municipal, fica mesmo acima do aquaparque. E esta compra se concretizando e o município adquirindo todos estes metros quadrados, que possa também, no projeto de reorganização dos serviços municipais, contemplar um espaço com o piso adequado para que a Madalena possa, perto de casa, realizar os seus treinos com a frequência que assim necessitar. E quem diz a Madalena, diz qualquer outra atleta, como nós podemos constatar aqui neste pavilhão. Temos dezenas de meninas e meninos inspirados pela Madalena.
2: A presidente da Câmara de Santa Cruz adiantou também que vai ser alterado o regulamento de atribuição de apoio financeiro aos atletas de mérito do concelho. Podem vir a receber entre 1.500 a 5.500 euros, uma verba que vai ser inscrita no orçamento do próximo ano. O presidente do Marítimo foi o único a votar contra as contas da Associação de Futebol da Madeira da época 2025-2026. Os relatórios de gestão e de atividade foram aprovados em Assembleia Geral. Carlos André Gomes critica o aumento das despesas, o que justificou a rejeição.
9: Temos um aumento de receita de 426 mil euros, que na prática significa que os clubes estão a pagar mais 426 mil euros, mas por outro lado temos uma questão das despesas que sobe 600 mil. Ou seja, aquilo que é o esforço dos clubes no sentido pagar mais que a associação assim o exige, depois é completamente absorvido por aquilo que é o aumento das despesas da associação. E os clubes não podem estar sempre a pagar mais e a associação não ter a contenção de despesas que devia ter.
10: Já falou em despesismo várias vezes, mas em específico, de que é que fala? O que é que acha que não devia estar neste
9: gasto? Olha, são vários. Passamos de... Os seguros aumentam 240 mil euros, as deslocações estadas aumentam de 130 para 266 mil euros. Portanto, há várias despesas que têm um aumento significativo e que penaliza claramente aquilo que é o esforço dos clubes.
2: Noutra reunião, Carlos André Gomes já tinha votado contra o plano e orçamento para a época desportiva de 2026-2027. Já o presidente do Nacional votou a favor dos relatórios de gestão e de atividades. Rui Alves não vê motivos para acusar a Associação do Futebol da Madeira de despesismo.
11: Naturalmente que na questão das contas há sempre aspectos técnicos que podem estar com maior ou menor perfeição, mas globalmente verifica-se um crescimento na organização e nos resultados da associação. E, portanto, há um empenho, penso eu, da direção em que esse crescimento se mantenha e se torne cada vez mais dinâmico.
12: Os aumentos nos custos, seguros e viagens e estadas que o Marítimo não acha plausível?
11: Os seguros e as viagens, elas aumentam, não é a associação que as determina. Portanto, não vou criticar a associação porque há aumento nos seguros. Temos que perguntar às seguradoras e às companhias de transportes.
2: O relatório de gestão e o relatório de atividades da Associação do Futebol da Madeira da época 2025-2026 foram aprovados em Assembleia Geral. Nenhum responsável da Associação de Futebol prestou declarações. Também Rui Alves, que é presidente do Nacional, não quis comentar nesta altura o momento em que se encontra a equipa após 6 derrotas consecutivas. E agora olhamos os jornais com o jornalista Pedro Filipe Costa.
13: O Serviço de Apoio à Mobilidade Aérea gerou cerca de 9.400 pedidos de ajuda, escreve o JM na manchete, sublinhando o relatório do Observatório do Transporte Aéreo, criado em 2021 pelo Governo Regional. Este organismo serve para registar, por exemplo, como refere o Diário de Notícias, operações charter, como as 8 que trouxeram cerca de 1.400 passageiros entre a Islândia e a Madeira. Diário que refere o Presidente Nacional da Ordem dos Arquitetos para dizer que é uma falsa questão a discussão em torno da construção de torres de 20 andares. Na manchete destaque que um quinto dos jovens está agarrado, como diz, aos jogos, gastando ao fim de semana 5 horas por dia e com pouco controlo parental nos sites de apostas. Por telemóvel também, anuncia o jornal, a Proteção Civil prepara-se para enviar mensagens de alertas de catástrofes. E como forma de prevenção e controlo rodoviário, a Câmara Municipal de Funchal investe quase 400 mil euros em semáforos. E num concurso mundial, o Funchal recebe mais de 2.300 bebidas de 70 países.
2: Um olhar à imprensa regional neste dia em que a máxima pode chegar aos 26 graus no Funchal e aos 25 no Porto Santo.

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2: 14 minutos para as 9.

0: Portuguesa de Futebol decretou a suspensão preventiva de Cristiano Ronaldo e a instauração de um processo disciplinar para determinar o castigo que lhe será aplicado.
1: Os críticos consideram que será um castigo a fingir, mas o Nuno Luz acha que já é muito pesado. Não é verdade, Nuno?
2: Dizer que não foi só isso, o Conselho de Disciplina também aplicou uma multa de 250 € que vai obrigar o Cris a poupar na tinta do cabelo e decretou que ele não vai poder comer sobremesa durante uma semana.
1: Ele também já não comia, certo?
2: Dizer que o Cris adora o bolo de banana da mãe de Lourdes, mas ainda há mais. A Federação também decretou que ele vai ter de ouvir todos os dias uma canção da irmã Cátia 3 vezes seguidas.
1: Aí já estamos a falar de um verdadeiro castigo, talvez até exagerado.
2: Dizer que o Cris se considera uma vítima e já está a preparar um comunicado com 8 pontos em que se compara ao Nelson Mandela.
1: Dizer que... Obrigado, Nuno.
0: Segundo a imprensa cusca, o casamento do rei Carlos III e Camila Parker Bowles está em crise. O nosso especialista em monarquias e queijadas de Sintra, Dom Duarte, tem mais pormenores, não é assim?
3: Sim, a Camila comentou com a Isabelinha que está farta que o Carlos deixa a tampa da sanita levantada. É aborrecido, percebe?
0: Claro que é. E que mais?
3: Olha, parece que o Carlos apanhou a Camila a trocar mensagens eróticas com o rei dos caixilhos de Olivelas, percebe? Ela garante que só estava a pedir orçamento para vidros duplos com isolamento térmico.
0: Ok, vamos então esperar por novos desenvolvimentos.
3: Se o rei dos caixilhos estiver a ouvir, eu também preciso do orçamento para a casa de Sintra, percebem?
0: Os trabalhos da tuneladora do plano de drenagem de Lisboa foram interrompidos porque os arqueólogos descobriram não sei o quê com cerca de 4 mil anos.
1: O presidente da Câmara da Capital está inconsolável.
4: Parece que encontraram meia dúzia de cacos, uma trotinete e o resto de uma sandes de delícias do mar da pré-história. Tudo partido, claro. Deu volta a dar 10 cêntimos por aquelas porcarias. Mas a paragem custa-nos 15 mil euros por dia.
1: Mas não acho importante preservar o nosso passado?
4: Sabe o que é que eu acho? Eu acho que os arqueólogos podiam fazer legos para se entreterem. Se encontrarem pegadas de dinossauro ou do Marquês de Pombal nos terrenos do novo aeroporto, o que é que acontece? Voltamos a estar caseiro. Porquê que não vão procurar vestígios do tempo em que lavavam o cabelo e não usavam tote bags? Hã? Ou vestígios do Manuel Pureza do Bloco de Esquerda que desapareceu sem deixar rastro? Fónix!
1: Portugalex pergunta... Será que é preciso usar óculos especiais para assistir ao eclipse do Bloco de Esquerda?
5: E com o Portugalex ficamos a 10 minutos e meio das 9 da manhã. A hora certa, notícias. Tenha bom dia.

0: Tom Jones, a caminho das 9 da manhã. Para esta terça-feira, céu muito nublado, aguaceiros fracos na vertente norte e terras altas, vento fraco a moderado de nordeste. Temperatura máxima prevista para o Funchal 26 graus, 25 para o Porto Santo. E o estado do mar na costa norte, ondas de nordeste com 1 a 1,5 metro. Na costa sul, ondas inferiores a 1 metro. A temperatura da água do mar, 24 graus. Muito bom dia. Tenha atenção às notícias.
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2: Horas em Portugal continental e na Madeira, 8 nos Açores.

0: estão 21 em Faro e no Funchal. Edição de Eduardo Maia.
1: A visita é de alto risco político e diplomático. Os reis de Espanha iniciam hoje uma viagem a Ceuta e a Melilla. É a primeira feita pelo rei Filipe VI às duas cidades autónomas. A deslocação acontece num momento ainda de grande tensão e de muitos problemas para resolver na sequência da vaga migratória que atingiu Ceuta no final de julho. Apesar do fim dos acampamentos informais que foi conseguido esta semana, milhares de migrantes aguardam ainda uma solução para a situação deles. Cláudia Martins.
2: A maioria dos migrantes regressou a Marrocos de forma voluntária ou por indicação das autoridades espanholas. Os acampamentos das praias foram desmantelados, mas ainda há homens e menores nas ruas de Ceuta.
3: Ainda há homens a viver nas ruas. Calculo que sejam cerca de 2 ou 3 mil aproximadamente que se distribuíram pelos diferentes bairros da periferia, não no centro. E aqueles que ainda vivem nas ruas são menores que vêm sem os pais, ou seja, menores não acompanhados.
2: São cerca de 500 estes menores, só em Ceuta. E uma vez que entram em território espanhol, passam a ser responsabilidade das comunidades autónomas. Enquanto esperam por uma solução, recebem ajuda, explica Mónica López, diretora da Comissão Espanhola de Ajuda ao Refugiado, das pessoas locais.
3: Estão a levar-lhes comida e a ceder-lhes espaços para que possam tomar banho, vizinhos e organizações sociais. Acho que o mais urgente é que as pessoas que ainda estão na rua, sobretudo as crianças, sejam acolhidas.
2: A diretora desta organização não-governamental fala de grandes mudanças nas últimas 3 semanas.
3: Foram criados vários espaços de acolhimento e vários acampamentos, de tal forma que já não há mulheres a viver na rua.
2: Os habitantes de Ceuta e Melilla sentem-se abandonados pelo governo central. Por isso, Mónica López considera que esta visita dos reis de Espanha é simbólica e necessária.
1: Ouvimos aqui a situação em Ceuta nesta altura, no dia em que a cidade vai receber os reis de Espanha. A viagem hoje a Ceuta, depois amanhã a Melilla, cidades que lidam há vários meses com uma crise migratória sem precedentes. O Papa Leão XIV é internado hoje no Hospital Gemelli em Roma para preparar a intervenção cirúrgica a um nódulo pulmonar. Não se conhece a hora exata em que vai entrar no hospital, ela não foi indicada pelo Vaticano. De qualquer forma, toda a agenda pública do Papa até 20 de outubro, soube-se ontem, foi cancelada. A operação vai ser acompanhada com grande atenção no mundo católico e nos próximos dias esperam-se também as habituais informações médicas regulares sobre o estado de saúde de Leão XIV e sobre a recuperação da cirurgia. O padre Ricardo Figueiredo, diretor do Departamento de Comunicação do Patriarcado de Lisboa, destacou esta manhã na Antena 1 a transparência e também a serenidade com que Leão XIV contou sobre o seu estado de saúde e a forma como o Papa comunicou ajudou a preparar a comunidade católica para o que vai acontecer.
4: Por um lado, a transparência com que falou da sua saúde e da sua situação de saúde, com o pai a falar aos filhos, e por outro lado, a serenidade com que vimos que o Santo Padre acompanha isto e descansa-nos no nosso coração. Sabendo que a nossa oração é, portanto, que a sua recuperação seja rápida e que rápido, sabemos agora que pelo menos até ao dia 20 de outubro foi cancelada toda a agenda do Santo Padre, pelo menos até ao dia 20 de outubro não veremos o Santo Padre, ou pelo menos não o teremos tão presente como é habitual, mas que a partir de 20 de outubro, se tudo correr bem, então voltarmos a ter o Papa a recuperar e a voltar ao pleno das suas atividades na Igreja.
1: Esta vai ser a grande diferença até ao dia 20 de outubro, explica o padre Ricardo Figueiredo, o diretor do Departamento de Comunicação do Patriarcado de Lisboa. O Papa vai estar menos visível, mas toda a gestão da Igreja continua normalmente até essa altura. No relatório que apresenta hoje em Bangkok sobre as previsões da economia mundial, o Fundo Monetário Internacional concentra-se de forma especial nos impactos da inteligência artificial. O FMI acredita que a IA vai impulsionar o crescimento da economia mundial, mas deixa também alertas. Há dois riscos maiores no uso da tecnologia: a possibilidade de criar uma bolha financeira e também o aumento das ameaças cibernéticas que podem afetar a estabilidade do sistema financeiro global. Sara Araújo de Almada.
5: O desenvolvimento da inteligência artificial e os investimentos na área ajudaram a fazer crescer a economia global.

0: atenuando assim o impacto da subida dos preços da energia devido ao conflito no Médio Oriente. Mas começam a surgir sinais que mostram a possibilidade de desenvolver inteligência artificial com menos investimento e que os potenciais ganhos podem não ser tão altos como esperado, alerta o Fundo Monetário Internacional. A economista-chefe do FMI, Silvana Tenreiro, reconhece que a inteligência artificial é um fator-chave no crescimento, mas também tem riscos.
1: O boom relacionado com a inteligência artificial, impulsionado pelo investimento e pelo comércio, tem sido um fator-chave para o crescimento global. No entanto, as cadeias de abastecimento de IA estão altamente concentradas em poucos países, setores e empresas, o que cria potenciais estrangulamentos. Além disso, uma correção no valor de mercado e as ameaças da inteligência artificial à cibersegurança podem afetar o crescimento e acrescentam riscos à estabilidade financeira.
0: Investimentos e retornos mais baixos podem ser um choque e desencadear uma correção de mercado, ou seja, uma descida significativa do valor das ações, o que leva ao pânico entre os investidores. O FMI alerta ainda para outro perigo, os ciberataques, que podem minar a confiança do mercado e perturbar instituições financeiras críticas.
2: Como é que os mercados financeiros vão lidar com a inteligência artificial e, sobretudo, os impactos desconhecidos que o seu uso pode ter? São perigos para os quais o Fundo Monetário Internacional chama a atenção no seu relatório sobre as previsões para a economia mundial, que foi conhecido hoje. A exoneração de Ricardo Carrilho, do cargo de secretário-geral do Ministério da Administração Interna, gera polémica desde que a notícia foi conhecida ontem. O antigo responsável contestou os motivos do afastamento e a tutela, em comunicado ao fim do dia, veio esclarecer que houve quebra de confiança em Ricardo Carrilho, apontando divergências relacionadas com a gestão do Siresp, o Sistema de Comunicações de Emergência do Estado. É mais um foco de pressão política sobre o ministro Luís Neves, mas Ricardo Jorge Pinto, comentador de política da RTP, lembra que as crises com o Siresp são muito antigas, muito anteriores ao atual ministro da Administração Interna. Ao mesmo tempo, elas podem agora pressionar mais o ministro e potenciar a sua fragilidade política.
3: Este não é um problema exclusivo de Luís Neves com a Secretaria-Geral da Administração Interna e, sobretudo, com o tema Siresp, que é particularmente delicado e que tem problemas estruturais que continuam por resolver. Agora, nestas atuais circunstâncias, com Luís Neves debaixo de fogo político, tudo isto ganha uma dimensão muito maior, até porque, e podemos ver isto de dois ângulos, por um lado, foi uma tentativa de demonstração da autoridade de Luís Neves, quando se dizia que ele estava fragilizado no seu lugar de Ministro da Administração Interna, ou pode ser lido, como o Chega, que é o partido que está mais interessado nesta polémica, está a fazer, como um caso em que, de novo, a arrogância e a prepotência estão a prevalecer numa matéria que merecia uma maior tranquilidade na decisão.
2: Análise de Ricardo Jorge Pinto à polémica no Ministério da Administração Interna, que ontem brotou com a exoneração de Ricardo Carrilho. Alexandra Leitão, entrevistada hoje na Antena 1, espera que o Partido Socialista não tenha nenhum complexo quando se trata de analisar a ação do Ministro da Administração Interna, Luís Neves. A antiga ministra socialista entende que ainda há matéria para esclarecer nos vários casos que atingem o ministro e que Luís Neves está hoje mais frágil.
4: O Partido Socialista não tem que ter nenhum constrangimento relativamente ao Ministro da Administração Interna. As coisas têm
2: que
4: ser...
2: Mas sente esse constrangimento?
4: Não sei, eu acho que há... que está a ser criada a ideia, porque também se cria a ideia na opinião publicada, de que há esse constrangimento. Não tem que haver, tem que ser tudo esclarecido.
2: Mas o PS tem ou não poupado Luís Neves?
4: Tem que ser tudo esclarecido até ao fim, na sede própria. Eu próprio tive a ocasião, já há uns meses atrás, noutra rádio, de dizer que ele tinha que ir ao Parlamento, que ele tinha que ir ao Parlamento. Entretanto, já foi.
2: Ou seja, a senhora neste momento sente-se mais esclarecida?
4: Não, não está tudo cabalmente esclarecido e esse é o tempo terá que vir a ser, com as consequências que depois tiver que sair daí.
2: Fragilizou-se o Ministro da Administração Interna?
4: Acho que se fragilizou, o caso em si obviamente fragiliza, mas acho que se fragilizou em dois ou três momentos ele próprio na forma como reagiu. Acho que se fragilizou com algumas coisas que disse na conferência de imprensa, acho que se fragilizou com aquele discurso num momento institucional, salvo erro, no aniversário
2: da polícia
4: na Madeira. Acho que se fragilizou muito porque fez ali um discurso
2: nesse
4: de bravata
2: sentido,
4: que não era a sede própria para fazer.
2: Deve continuar ou não como Ministro da Administração Interna? Tem ou não condições?
4: Olha,
2: na sua opinião?
4: Eu, nem no caso do Ministro da Educação, pedi expressamente, Alexandre Alexandra Leitão a demissão, porque acho que as pessoas devem resolver os problemas que criam. No caso do Ministro da Educação era mesmo resolver os problemas que criam. Acho que vai depender muito do que venha a acontecer.
2: Alexandra Leitão está em entrevista hoje no Política com Assinatura da Antena 1, uma entrevista conduzida por Natália Carvalho, editora de Política da Rádio Pública. Vamos ouvi-la nesta entrevista, que estará aqui na íntegra na rádio depois das 10, falar também da lei do arrendamento, a nova lei do governo. Alexandra Leitão reconhece que em Portugal há muitos anos que se faz muito pouco pela habitação. A socialista defende que é preciso fazer tudo o que esteja ao alcance para resolver este problema e não poupa críticas à nova lei do arrendamento que o governo quer aprovar. Considera que a lei vai prejudicar ainda mais os inquilinos e lembra o caso Mari Carmen em Espanha. Alexandra Leitão espera que a nova lei não veja a luz do dia.
4: Não é uma lei de arrendamento que vai desequilibrar definitivamente a relação jurídica contra os inquilinos. Poder pedir mais o número de cauções ilimitado, o número de rendas ilimitado, tudo de acordo
5: não
4: com a
5: não deveria ter entrado nas linhas vermelhas do PS na negociação com o Orçamento de Estado?
4: Não sei, não é matéria de Orçamento de Estado e eu sou daquelas pessoas que acho...
5: A revisão constitucional também não é.
4: Eu sou daquelas pessoas que acho que o orçamento é um instrumento de política, obviamente. Onde pomos o dinheiro é um elemento de política fundamental, mas também não acho que deve ser traduzido tudo para dentro do orçamento. A revisão constitucional é uma coisa à parte porque é tudo, não é? A revisão constitucional é tudo. Eu gostaria muito que esta lei do arrendamento não fosse aprovada. Acho que é mesmo, vai ser mesmo uma desgraça. Na sequência da lei anterior, da lei que ficou com o nome Cristas, que é de 2012-2013, em Lisboa, por exemplo, houve imensas pessoas a perder a sua casa, e pessoas idosas, e eu acho que esta, olha, se me permite dizer, acho que esta é uma lei que, se for aprovada, criará muitas Mari Carmens.
2: Alexandra Leitão, a vereadora socialista da Câmara de Lisboa, ex-governante em destaque na entrevista hoje do Política com Assinatura, para ouvir aqui na íntegra depois das 10.
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11: 9 horas 14 minutos, manhã da RTP Antena 1 de terça-feira, 13 de outubro. Eu sou o Luís Reis, tenha bom dia.
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0: Tirana e o GNR de Rui Reininho na manhã da RTP Antena 1. Um dia no mundo, Francisco Sena Santos, bom dia.
1: Viva, bom dia. Os franceses que desejam poder escolher para a sucessão presidencial de Macron alguém fora das extremas populistas, Le Pen à direita, Mélenchon à esquerda, começam a ver alternativas. E a personagem que nestes dias se tornou notícia vem do centro-esquerda. Chama-se Raphaël Glucksmann. Não é do Partido Socialista Francês, mas venceu a escolha organizada pelo Partido Socialista Francês. Raphaël Glucksmann, o candidato que surge de fora do partido, é o eleito nestas primárias, com 5 candidaturas, alcança larga maioria absoluta, 66%, enquanto o líder do partido, Olivier Faure, ficou pelos 14,5%, e a ex-ministra Ségolène Royal, apenas 7%. Candidato presidencial que se apresenta social-democrata, ecologista, europeísta. Glucksmann domina a palavra, é um orador envolvente, personagem com carisma, e isso também explica este triunfo na votação de seleção da candidatura na área social-democrata ou socialista, em que ele divergiu dos rivais na eleição por rejeitar com firmeza qualquer aliança com a esquerda da esquerda, os insubmissos de Mélenchon. Todas as sondagens apontam para uma final presidencial em França entre Marine Le Pen e Jean-Luc Mélenchon. Glucksmann tem a aspiração de vencer Mélenchon na primeira volta, no final de abril, depois ganhar a presidência na segunda volta, no começo de maio. Propõe-se para isso unir a França republicana no combate decisivo frente a Le Pen. Este Raphaël Glucksmann tem uma biografia pouco convencional para um candidato à presidência da República Francesa. O apelido Glucksmann remete para um célebre intelectual e ativista, André Glucksmann, que com Bernard-Henri Lévy formou nos anos 70 e 80 o movimento dos novos filósofos, críticos ferozes dos totalitarismos daquele tempo. Este Raphaël, que depois da manhã chega aos 47 anos, é filho desse filósofo André Glucksmann. A história pessoal dele tem mais enredos. Raphaël teve um avô judeu que nos anos 40 foi espião soviético na Alemanha nazi. É casado com uma jornalista estrela da televisão francesa, a franco-libanesa Léa Salamé, que por viver com um candidato presidencial deixou de apresentar o telejornal. Ele, Raphaël Glucksmann, antes de chegar à política, foi militante de causas. Contou em vídeos e livros o horror no genocídio dos Tutsi no Ruanda, em 95. Depois acompanhou os movimentos populares nos países que se libertaram com o fim do Império Soviético. Há 9 anos, fundou o Place Publique, Praça Pública, movimento que se define de causas e de energia cidadã. Foi eleito eurodeputado, agora candidato presidencial. Propõe-se liderar em França uma esquerda democrática, defensora dos direitos de todos, portadora de progresso social, de ecologia e de fraternidade perante os ódios da extrema-direita. Faz campanha contra o macronismo, o lepenismo e o mélenchonismo. Acrescenta que, mais do que ser contra, é a favor de uma França da fraternidade, da liberdade, da igualdade, também da tolerância e do progresso. As sondagens são de antes ainda deste triunfo nas primárias do centro-esquerda. Todas dão Marine Le Pen claramente na frente, a cota de votos para ela é constante, 35%, depois Mélenchon, a esquerda da esquerda, 18%, Edouard Philippe, o centro-direita macronista, 13%, Glucksmann aparecia com 10%. Os politólogos estão a repetir que a personagem dele pode competir com Mélenchon pela liderança da esquerda. Chegar aos 35% de Le Pen parece missão impossível na primeira volta, mas por ter muito baixa rejeição, unir na segunda volta a França que não quer Le Pen talvez já não seja impossível.
0: Francisco Sena Santos volta amanhã com mais uma crónica Um Dia no Mundo.

Elsa Soares com Chico Buarque de Holanda na manhã da RTP Antena 1. Céu muito nublado, aguaceiros fracos na vertente norte e terras altas, vento fraco a moderado de nordeste, máxima prevista para o Funchal 26 graus e 25 para o Porto Santo. Estado do mar na costa norte, ondas de nordeste com 1 a 1,5 m e na costa sul ondas inferiores a 1 metro, a temperatura da água do mar 24 graus.

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1: Bom dia, são 9:30.
2: No ano passado, registaram-se na região 288 interrupções voluntárias da gravidez por opção da mulher. É um número superior ao verificado em 2024. Está já em fase de rescaldo um incêndio que começou numa casa desocupada na rua Visconde Cacongo, no Funchal. Aplausos, flores e presentes. Madalena Costa, depois de ter conquistado outra medalha de ouro, foi recebida com muito entusiasmo no regresso a casa.
1: Diário Regional com assistência a técnica de Mário Rodrigues, a edição é de Celina Faria.
2: O incêndio no urbano, no Funchal, numa casa abandonada na rua Visconde Cacongo, obrigou à intervenção dos bombeiros. Walter Ferreira, um dos responsáveis da Proteção Civil, ouvido há instantes, adianta que o fogo está já em fase de rescaldo.
3: Foram mobilizados para o teatro de operações 8 veículos e 25 operacionais da Companhia de Bombeiros Chapadores do Funchal e voluntários madeirenses, bem como a Polícia de Segurança Pública. Ao chegar ao local, depararam-se com fogo declarado na habitação, de voluta, sem não estava habitada, com uma pequena projeção para uma zona de mato contígua à própria habitação. Contudo, pelas 9 horas e 3 minutos, o comandante de operações de socorro desta operação deu o incêndio como dominado. Nesta altura, os meios permanecem no terreno e estão naturalmente a fazer aquilo que são ações de rescaldo na situação do incêndio, quer na habitação, quer na área contígua à zona de mato que foi afetada.
2: Walter Ferreira, ouvido há instantes pelo jornalista Pedro Filipe Costa, os bombeiros sapadores do Funchal e os voluntários madeirenses foram mobilizados para o combate ao incêndio na rua Visconde Cacongo. No ano passado, foram realizadas na região quase 290 interrupções voluntárias da gravidez por opção da mulher. O número é superior ao registado em 2024, mas não significa um aumento da taxa. Bruna Gouveia, diretora regional de saúde, em declarações à Rádio Pública, explica o que está em causa.
4: Aumentaram em 2025, atingindo um total de 288 interrupções voluntárias da gravidez por opção da mulher, comparativamente a 2024, que foram 270. Mas quando olhamos a dados populacionais, particularmente para as mulheres em idade fértil, não há um aumento da taxa de IVG. O número de mulheres em idade fértil em 2024 era 54.889. Em 2025, eram 55.845, são mais 1.000 mulheres. Por isso, o aumento do número de interrupções voluntárias da gravidez não se reflete num aumento significativo da taxa. A taxa continua igual, são 0,5%. Das mulheres em idade fértil.
2: Bruna Gouveia refere as idades das mulheres que realizaram por opção a interrupção voluntária da gravidez no ano passado.
4: O grupo dos 20 aos 29 anos manteve-se em 2025 como o grupo mais numeroso. Passou de 152 registros em 2024 para 139 registros em 2025, expressando aqui uma diminuição. Há uma redução, apesar de ser o número mais frequente, há uma redução das interrupções voluntárias da gravidez nesta faixa etária. O grupo dos 30 a 39 anos apresentou um aumento, passou de 80 situações em 2024 para 96 situações em 2025.
2: A maioria das mulheres tinha nacionalidade portuguesa, seguem-se as naturais de países asiáticos, latino-americanos e africanos. A diretora regional da saúde afirma que o tempo de espera para a consulta prévia para o procedimento da interrupção voluntária da gravidez é, na maioria dos casos, de 2 dias. Termina hoje o prazo para a apresentação de propostas para a terceira fase de construção do Hospital Central e Universitário da Madeira. O prazo termina às 5 da tarde. A abertura das propostas deverá acontecer amanhã. Inicialmente a data prevista estava definida para o dia 28 de setembro, mas o Governo Regional aceitou dar mais tempo por solicitação dos interessados. O novo concurso público para a conclusão da obra tem o valor base revisto de 415 milhões de euros, depois de não terem sido apresentadas propostas no primeiro procedimento, com o preço base de 265 milhões de euros. A última fase da empreitada inclui a execução dos acabamentos, das instalações técnicas e das infraestruturas gerais do novo hospital. A conclusão da obra está prevista para o final de 2030. De janeiro a setembro, morreram na região em acidentes de viação 11 pessoas, 6 conduziam motas. É um número preocupante que justifica ações de prevenção, como assume o subintendente da PSP, José Catanho.
5: Nem que fosse só uma vítima mortal já era preocupante, mas nós temos já registado as 6 vítimas mortais, o que é um número muito acima da média nacional, e claro que isto tem que preocupar as forças de segurança, no caso a PSP, e não só na fiscalização, mas também naquilo que são as ações de sensibilização que nós fazemos junto destes motoristas.
2: A sensibilização para os perigos do excesso de velocidade é contínua. Hoje teve início outra campanha rodoviária, Viaje Sem Pressa. Decorre até à próxima segunda-feira com várias ações, como refere o subintendente José Catanho.
5: Vem no âmbito do Plano Nacional de Fiscalização, que é a nível nacional e que incide sobre o álcool, a velocidade, o uso indevido do telemóvel, os cintos e os sistemas de retenção e também aqui os veículos de duas rodas a motores, bem como peões e velocípedes. Nesta fase em concreto, vamos aqui incidir mais sobre a fiscalização da velocidade.
2: A campanha acontece em todo o país e os dados oficiais, de acordo com um comunicado das autoridades nacionais, indicam que entre 2023 e 2025 os acidentes associados à velocidade excessiva provocaram 154 mortes e 563 feridos graves em todo o país. Na Assembleia Legislativa da Madeira decorre já outra sessão plenária e nesta manhã parlamentar o deputado único da Iniciativa Liberal abordou a proposta do Orçamento do Estado para o próximo ano, com críticas pelo facto de 3 questões fundamentais para a Madeira não estarem contempladas, tais como o novo hospital, também a ligação marítima e o regime do Centro Internacional de Negócios da Madeira. Os argumentos estão a ser ouvidos pelo jornalista Marco António Sousa, que se junta em direto a esta edição.
6: E foi precisamente no palanque que Gonçalo Meia Camelo foi analisar esse documento apresentado na Assembleia da República na passada quinta-feira, que marcou essa intervenção política do deputado da Iniciativa Liberal. Lamentou a falta de referência a 3 pontos que considera fundamentais para o desenvolvimento da Madeira.
7: O financiamento do novo hospital, não ficando claro se o Estado vai acompanhar o aumento significativo do custo de empreitada, a ligação férrea, que desaparece do orçamento sem deixar rastro e sem que se saiba o que seguirá ao estudo de viabilidade efetuado, e o novo regime de benefícios fiscais da Zona Franca da Madeira, sem o qual não poderão ser admitidas novas empresas a partir de 1 de janeiro de 2027. Posto isto, apesar de poder parecer um orçamento simpático à Madeira, é um orçamento que não vai de encontro às principais necessidades e preocupações da Madeira e dos madeirenses. De resto, a proposta não é boa para o país como um todo.
6: Uma intervenção que marcou então a abertura deste período antes da ordem do dia, que terminam agora. Já na ordem de trabalho desta sessão plenária, será marcada pela apresentação de um voto de solidariedade do PS à população do Porto Santo, pela agência do ferry do Lobo Marinho, que entre amanhã, 14, e dia 22, estará em manutenção em Doca Seca, nas Canárias. Destaque também para a apreciação de um decreto legislativo do PSD, que pretende criar um regime de atribuição da medalha de mérito de emergência e proteção civil, e para os diplomas do JPP e da Iniciativa Liberal, que recomendam ao Governo da República a inscrição do ferry entre a Madeira e o continente no Orçamento de Estado para 2027.
2: E são informações que vai poder ouvir em detalhe na edição da 1 da tarde da Antena 1 Madeira. Madalena Costa, depois de ter conquistado outra medalha de ouro, voltou a ser recebida com muita alegria. No pavilhão da Escola de Santa Cruz, a atleta ouviu aplausos, também recebeu flores e presentes. Depois de revalidar o título de campeã do mundo de patinagem artística livre, a jornalista Isabel Nóbrega Sá assistiu à homenagem de várias alunas. meninas e registou também os apelos da patinadora e da mãe, que é a treinadora.
8: Foi um momento de reconhecimento, mas também de olhar para o futuro. Madalena Costa fez um balanço de mais uma conquista.
9: É sempre muito bom representar o meu país por si só e, claro, regressar com a medalha de ouro, revalidar o título no escalão máximo e bater o recorde mundial, que era meu do ano passado, foi simplesmente espetacular, foi a recompensa de todo o meu trabalho. Não foi uma época fácil, mas acho que tudo o que aconteceu, aconteceu por uma razão e que não podia ter terminado da melhor forma, e agora continuar a trabalhar, porque fui campeã do mundo este ano, mas quero ser no próximo. Então, voltar aos treinos com tudo.
8: A atleta madeirense aponta já os próximos objetivos desportivos, sem esconder a preocupação com a falta de apoios e a ausência do Governo Regional na recepção.
9: Claro que com estes títulos que trago, com tudo o que tenho feito pela região e pelo país, acho que merecia mais reconhecimento, maiores apoios, mas tenho feito aquilo que tenho feito com o pouco que tenho. Portanto, acho que sim, é possível fazê-lo com poucas condições, mas talvez se tivéssemos mais, tivéssemos uma, duas, três Madalenas Costas a trazer tantos títulos em vez de ser só eu.
8: Ao lado da campeã estava a mãe, também treinadora, que acompanha de perto o percurso desportivo da atleta.
10: A Madalena, e ela diz em várias declarações que faz, que quer fazer história na modalidade. Então fui a primeira mulher a fazer os três triplos juntos, não é? E neste momento nós vamos trabalhar para entrar no mundo dos quadros, que é algo que nunca existia na patinagem artística sobre rodas. Na patinagem artística sobre gelo há um nicho muito pequeno das patinadoras russas.
8: Sheila Rodrigues diz mesmo que os próximos desafios passam por continuar a evoluir, mesmo com falta de condições.
10: O ideal seria um recinto esportivo. Não estou a falar de um pavilhão com 800 lugares sentados ou um mega espaço, não. Estamos a falar de um pavilhão com uma dimensão de 20 por 40, o piso podia ser em cimento, em que nós pudéssemos utilizar como a casa da patinagem. Ok, nós estamos aqui em Santa Cruz, estamos perto do aeroporto, seria um bom centro de estágios, porque várias pessoas querem treinar com a Madalena, querem vir cá trabalhar connosco.
8: Uma recepção que celebrou o título mundial de Madalena Costa, mas que deixou também em evidência os desafios que persistem para garantir melhores condições de treino e apoiar o futuro da patinagem artística na Madeira.
2: E no dia do regresso da campeã a casa, a Presidenta da Câmara de Santa Cruz garantiu que foi já encontrado um local alternativo para, com melhores condições para o treino da patinagem artística. Elia Ascensão referiu o que está definido.
11: O município está também neste momento a preparar a aquisição de um terreno com alguma dimensão, precisamente para fixar e garantir o funcionamento dos serviços operacionais do município, nomeadamente onde nós temos o armazém municipal, fica mesmo acima do aquaparque. E esta compra se concretizando e o município adquirindo todos estes metros quadrados, que possa também, no projeto de reorganização dos serviços municipais, contemplar um espaço com o piso adequado para que a Madalena possa, perto de casa, a realizar os seus treinos com a frequência que assim necessitar. E quem diz a Madalena, diz qualquer outra atleta. Como nós podemos constatar aqui neste pavilhão, temos dezenas de meninas e meninos inspirados pela Madalena.
2: A Presidente da Câmara de Santa Cruz adiantou também que vai ser alterado o regulamento de atribuição de apoio financeiro aos atletas de mérito do Conselho. Podem vir a receber entre 1.500 a 5.500 euros, uma verba que vai ser inscrita no orçamento camarário do próximo ano. O Presidente do Marítimo foi o único a rejeitar as contas da Associação de Futebol da Madeira da época desportiva passada. Os relatórios de gestão e de atividades foram aprovados na reunião da Assembleia Geral. Carlos André Gomes justifica o voto contra com um aumento das despesas.
12: Temos um aumento de receita de 426 mil euros, que na prática significa que os clubes estão a pagar mais 426 mil euros, mas por outro lado temos uma questão das despesas que sobe 600 mil. Ou seja, aquilo que é o esforço dos clubes no sentido pagar mais que a associação assim o exige, depois é completamente absorvido por aquilo que é o aumento das despesas da associação. E os clubes não podem estar sempre a pagar mais e a associação não ter a contenção de despesas que devia ter.
13: Já falou em despesismo várias vezes, mas em específico de que é que fala? O que é que acha que não devia estar nestes gastos?
12: Olha, são vários. Passamos de os seguros aumentam 240 mil euros, as deslocações estadas aumentam de 130 para 266 mil euros. Portanto, há várias despesas que têm um aumento significativo e que penaliza claramente aquilo que é o esforço dos clubes.
2: Já o presidente do Nacional votou a favor, Rui Alves, não viu motivos para acusar a Associação de Futebol da Madeira de despesismo e apresenta argumentos.
13: Naturalmente que na questão das contas há sempre aspectos técnicos que podem estar com maior ou menor perfeição, mas globalmente verifica-se um crescimento na organização e nos resultados da associação. E, portanto, há um empenho, penso eu, da direção em que esse crescimento se mantenha e se torne cada vez mais dinâmico.
14: Os aumentos nos custos, seguros e viagens, estadas, com o Marítimo, não acha plausível?
13: Os seguros e as viagens, elas aumentam, não é a associação que as determina. Portanto, não vou criticar a associação porque há aumento nos seguros. Temos que perguntar às seguradoras e às companhias de transportes.
2: O relatório de gestão e de atividades da Associação de Futebol foram aprovados em Assembleia Geral. Nenhum responsável da Associação prestou declarações.

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2: Na próxima hora, depois das notícias, o programa Hora 10 de Marta Cília. Eu sou Luís Reis. Tenha bom dia.
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1: 10 horas em Portugal Continental e na Madeira, 9 nos Açores. Terça-feira, dia 13 de outubro, esta hora, o que está em destaque nas notícias, Eduarda?
2: A Europa, preocupada com os ataques sem rosto no Mar Negro, mais dois navios mercantes atingidos esta terça-feira. Von der Leyen e Marco Rutte prometem mais vigilância e responsabilizar os culpados. Nova vaga de manifestações em França durante o dia de hoje, com a ativista Greta Thunberg a juntar-se aos protestos.
1: A esta hora, 16 graus em Coimbra, 17 no Porto, 18 Lisboa e também Ponta Delgada, 22 Funchal, 24 em Faro. Edição de...

0: Ao largo da Roménia morreram dois tripulantes. Hoje foram atingidos mais dois navios comerciais na zona económica da Bulgária. Um também se afundou e tem tripulantes desaparecidos nesta altura. Von der Leyen reagiu publicamente a estes ataques hoje. Não foi a única. A NATO garante que está a acompanhar de perto a situação no Mar Negro. Mark Rutte, o secretário-geral da Aliança, dá conta esta manhã através das redes sociais ter conversado já com o primeiro-ministro da Bulgária e reafirmado o apoio aos aliados da região. Rutte garantiu ainda que a NATO vai continuar a reforçar as medidas de vigilância, dissuasão e defesa do flanco leste. Também António Costa, o presidente do Conselho Europeu, reagiu já através das redes sociais a estes ataques no Mar Negro, expressando solidariedade total com a Bulgária depois dos ataques conhecidos nas últimas horas aos navios cargueiros ao largo da costa búlgara. O Papa Leão XIV vai ser internado hoje até ao fim da manhã no Hospital Gemelli em Roma para preparar a intervenção cirúrgica a um nódulo pulmonar. A hora exata não foi indicada pelo Vaticano, pensa-se que por razões de segurança. Toda a agenda pública do Papa até ao dia 20 está cancelada e nos próximos dias esperam-se os habituais boletins médicos sobre o estado de saúde de Leão XIV, também sobre a recuperação da cirurgia, que não tem ainda um dia marcado, pelo menos não foi tornado público. O padre Ricardo Figueiredo, diretor do Departamento de Comunicação do Patriarcado de Lisboa, destaca que a transparência e também a serenidade com que Leão XIV explicou o seu estado de saúde prepararam a comunidade católica para este momento.
1: Por um lado, a transparência com que falou da sua saúde e da sua situação de saúde, com o pai a falar aos filhos, e por outro lado a serenidade com que vimos que o Santo Padre acompanha isto e descansa-nos no nosso coração, sabendo que a nossa oração é, portanto, que a sua recuperação seja rápida e que rápido, sabemos agora que pelo menos até ao dia 20 de outubro foi cancelada toda a agenda do Santo Padre, pelo menos até ao dia 20 de outubro não veremos o Santo Padre, ou pelo menos não o teremos tão presente como é habitual, mas que a partir de 20 de outubro, se tudo correr bem, então voltarmos a ter o Papa a recuperar e a voltar ao pleno das suas atividades na igreja.
0: Ao fim da manhã, muita gente estará, por certo, ao redor do Hospital Gemelli, em Roma, por causa do internamento do Papa Leão XIV, que é esperado ainda ao fim da manhã. Também um hospital hoje com alguma segurança reforçada em volta do edifício por causa deste internamento. Há uma nova jornada de protestos da educação que está marcado para esta tarde em Paris, mas jornada não se resume à capital francesa. Estudantes, professores e também funcionários das escolas voltam às ruas para exigir mais investimento no ensino público e a contratação de professores. As manifestações, aliás, já arrancaram em algumas cidades, o caso de Nantes, o caso também de Estrasburgo. A principal concentração em Paris é que vai começar esta tarde. Segundo o ministro francês da Educação, informações deixadas esta manhã pelo governante, 200 de escolas permanecem encerradas em França. A marcar esta jornada está também a presença da ativista climática Greta Thunberg, que se deslocou esta manhã a um estabelecimento de ensino nos arredores de Paris, aliás a escola onde este movimento estudantil começou, e Greta Thunberg pediu menos negligência do governo francês para a educação.
2: A França e o mundo inteiro estão a negligenciar os jovens e já é tempo de se levantarem e exigirem o que lhes é de direito, o mínimo necessário. Em todo o mundo acompanhamos os estudantes franceses que estão a dar o exemplo, mostrando o que todos devemos fazer, pois uma sociedade que não investe nos jovens e que os negligencia sistematicamente é um dos sinais mais claros de que desistiu. Estamos todos unidos em todo o mundo, apoiando os franceses na sua luta pelos direitos humanos básicos.
0: Greta Thunberg, a ativista, juntou-se esta manhã ao protesto dos estudantes franceses, que já está bem visível nas ruas, mesmo em Paris, onde a manifestação está marcada apenas para o início da tarde. André Ventura volta a ser o único candidato à liderança do Chega nas eleições diretas do partido, depois de ter terminado à meia-noite o prazo para apresentação de candidaturas. O fundador e presidente do Chega, desde 2019, recandidata-se com o objetivo de preparar o partido partido para assumir a responsabilidade.

0: Responsabilidades governativas. As eleições diretas estão marcadas para 31 de outubro e a próxima Convenção Nacional do Partido acontece de 20 a 22 de novembro para definir então as principais linhas de orientação política para os próximos anos. O país está a demorar a formar o talento de que precisa e que é necessário para o desenvolvimento da inteligência artificial. A chamada de atenção foi deixada esta manhã na Antena 1 por Ricardo Migueis. Ele é o responsável pelo polo do Inesctec em Bruxelas e esteve esta manhã no ponto central da Antena 1. Ele avisa que todos têm de contribuir para a formação de pessoas nesta área, governos e universidades, porque é preciso preparar Portugal para aproveitar a revolução tecnológica que está em curso. Esta vai ser, aliás, uma das questões que está em debate a partir de hoje no Fórum sobre Inteligência Artificial que acontece na Alfândega, no Porto, e que junta centenas de investigadores, também políticos e empresas para discutir o futuro da inteligência artificial. Vamos ouvir Ricardo Migueis sobre esta necessidade de formar mais talento para a inteligência artificial em Portugal.
1: O desafio na formação das pessoas é para os governos, naturalmente, é para as empresas, é para a formação contínua que é necessária e também é para os centros de investigação, para os institutos de investigação como o Inesc e para as empresas em medidas diferentes. Os institutos de investigação têm que conseguir estar na fronteira da investigação, do conhecimento, a contribuir para levar o conhecimento até ao mercado. As empresas têm que criar capacidade para absorver esse conhecimento e aplicá-lo e transformá-lo em produto competitivo. E o governo tem que dar as condições de contexto para permitir que isso aconteça de uma forma ética e regulada.
0: Nesta entrevista à Antena 1, Ricardo Migueis destaca também as condições que Portugal tem nesta altura para conseguir ser competitivo neste setor da inteligência artificial. Aliás, ela pode potenciar a produtividade das pequenas e médias empresas.
1: Para uma empresa ou um centro de investigação português, estar aqui neste fórum, hoje e amanhã, é estar à mesa, é estar a contribuir para formar os consórcios europeus do próximo ano para as prioridades futuras. Isso é um benefício claríssimo que não devemos deixar. O segundo é que eu acho que é preciso dizer que Portugal é competitivo, já tendo captado cerca de 1,3, 1,4 mil milhões de euros no Horizonte Europa, que é o Programa Europeu para a Investigação e Inovação. E o outro benefício que eu diria que queria relevar para Portugal aqui relativamente à IA e à sua pergunta o que é que a IA pode trazer, é a produtividade, sobretudo eu diria nas PMEs, e nós somos uma economia sobretudo de PMEs, como sabemos, mas a IA ainda não chegou a essas PMEs.
0: Ricardo Migueis, em entrevista esta manhã na Antena 1, responsável pelo polo do Inesctec em Bruxelas. É o Inesctec que promove este grande encontro, que vai durar 2 dias no Porto, para discutir a inteligência artificial, também os dados e também a robótica e todos os desafios que estão pela frente em relação a estas novas tecnologias, juntando decisores políticos, também investigadores e as empresas à volta de tudo aquilo que é preciso fazer para desenvolver as novas tecnologias.
2: Foi a informação com Eduardo Maio, notícias em simultâneo com a RTP Antena 1 Madeira, Açores e RTP Mundo. 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
5: Bom dia, é o início do programa Hora 10. Estamos consigo habitualmente depois da informação das 10 horas, hoje com o controle técnico de Paulo Fernandes. Deixo o convite desde já para que nos acompanhe nos próximos minutos em que vamos falar do projeto Infinito, um projeto artístico, cultural e comunitário que cruza diferentes linguagens artísticas e que traz uma oferta cultural para os próximos dias aqui na região autónoma da Madeira. Estão connosco três convidadas que passo desde já a apresentar e agradecer a presença nesta emissão, neste programa. A Inês Costa Neves, muito bom dia, Inês.
6: Bom dia,
5: bem-vinda. Marta. A Inês Costa Neves é fundadora da Associação Infinito, Arte e Comunidade. É também responsável pela curadoria e produção deste projeto. Também está connosco outra responsável pela curadoria e produção, que é a Laura Andrade, também faz parte desta organização e é ela que compete a área da comunicação também e do design gráfico associado.
7: Bom
5: a imagem,
7: dia.
5: No fundo. Muito bom dia, bem-vinda
7: bom dia,
5: também.
7: Marta.
5: E finalmente está connosco uma das artistas convidadas a participar nesta edição, Alana Sinkei.
8: Olá, bom
5: Olá.
8: Dia.
5: Muito bom dia. Bem-vinda também e muito obrigada. Alana Sinkei é uma das convidadas, como referi. Nasceu em Lisboa, vive atualmente em Madrid, portanto está radicada em Madrid e a partir daí gere a sua carreira. É assim, Alana?
8: É assim.
5: Vamos mais à frente também ficar a conhecer um pouco o seu percurso e o que é que a traz aqui à Madeira. Inês Costa Neves, um projeto que se afirma que começou já em 2021, não é?
8: Sim, o projeto foi pensado em 2021, mas a primeira implementação ocorre em 2022, na forma de festival artístico multidisciplinar, que é a dimensão que hoje voltamos a trazer.
5: Dois em dois anos há uma certa mudança, digamos.
8: Exatamente. Nós, o projeto estrutura-se numa implementação bianual. Portanto, num ano implementamos o Festival Artístico Multidisciplinar, foi assim que ele nasceu, onde trazemos uma grande variedade de áreas artísticas para explorar um determinado tema que nasce do infinito, pois há um subtema, numa componente mais artística. Nos anos intercalares desenvolvemos uma componente mais de trabalho social, trabalho participativo, portanto utilizando a arte, a cultura, como ferramenta de transformação, e trabalhamos diretamente com a comunidade. Trabalhamos em 2023 com séniores e da APP.
5: Sim.
8: E o ano passado trabalhámos com crianças da Garota do Calhau. E o projeto, a intenção é manter-se assim.
5: É com certeza neste momento, ou quando o festival tem este formato, digamos, em que há artistas convidados de várias áreas, que se torna mais visível. Está de acordo, Laura Andrade?
7: São 5 anos de muito trabalho para
5: muito
7: nos
5: trabalho.
7: Fazer ser visível. E acho que tem sido possível. Eu acho que temos trabalhado para isso e tem sido visível esse esforço também.
8: Além do visível.
7: Além de tudo isso, mas é realmente uma área difícil, sinceramente. Há muitos projetos a acontecer na Madeira.
5: Sim.
7: Com o seu devido valor e não é uma competição. Estamos aqui todos para estar cá presentes e para oferecer ao público tudo o que temos para oferecer. É só uma questão de oferecermos o que temos para oferecer. Sim. E as pessoas vão aos eventos e divertem-se certamente.
5: É difícil, essencialmente porque por apoios que vão escasseando.
7: Se tivermos que falar de apoios, é um tema difícil, eu diria. Nós conseguimos
5: complexo.
7: Todos os anos, é complexo, é muito trabalhoso.
8: Pronto, há uma série de questões à volta dos apoios, se calhar temos que também fazer mais, cada vez. É um trabalho continuado para angariar cada vez mais apoios. Depois há as dificuldades dos apoios serem absorvidos, muitas vezes em taxas, em IVAs, que se calhar devia ser repensado esse aspecto a nível da cultura.
5: Sendo um projeto cultural, devia beneficiar.
8: Beneficiar
7: gratuito,
8: de algumas...
7: Gratuito, Marta.
5: Sim.
7: O que é uma grande
8: sim,
7: não, também.
8: Nós desenvolvemos aqui com este... Nós pretendemos que o projeto se mantenha assim. Todas as nossas atividades são gratuitas e abertas ao público.
7: Só para o público saber.
8: Mas,
7: mais
8: pronto,
7: uma vez.
8: Sim, de facto, há ali algumas dificuldades que vamos enfrentando. Mas vamos ultrapassando também cada ano.
7: Aqui estamos nós, mais uma vez a falar consigo.
5: O espaço entre nós, além do visível, é o tema deste ano. Quer explicar-me, Laura Andrade?
7: Posso,
5: qual a leitura?
7: Então, o subtema do projeto Infinito começa normalmente nas oficinas. E foi o ano passado que nós pensamos neste subtema, o espaço entre nós além do visível, tendo em conta que vamos trabalhar com crianças. Nesse ano nós também estávamos a brincar assim com o amigo invisível e com esse tema, mas também a pensar no espaço e no abismo que às vezes existe, infelizmente, entre as pessoas, culturalmente, socialmente e principalmente nos dias de hoje. E como nós podemos criar uma ponte nesse espaço, culturalmente e artisticamente neste caso, porque são os nossos fortes, mas até tivemos softball venezuelano ano passado, por isso até foi até desporto. E foi esse o intuito. Trabalhamos muito com pessoas imigrantes que vivem na Madeira. Foi assim essa ponte que nós quisemos criar. Como é que se transporta para o festival? Nós temos uma exposição artística que vamos ter vários artistas, entre Tomás Moreira, Oscar Silva, Pedro Amado, Simone de Carvalho, tantos artistas maduros, alguns de escrita, alguns visuais que estão a interpretar o tema em si. Os de música, é muito difícil de pedir alguém para criar música para um concerto, obviamente, mas têm em conta o tema. Sim. E trazem também essa energia, mas apresentam o seu trabalho que já está feito previamente.
8: Neste caso, por exemplo, a Alana, que é que tanto nos honra este ano com a sua presença, o próprio álbum que ela vem apresentar toca muito no tema. E já o ano passado aconteceu-nos isto com o Samuel Martins Coelho, há dois anos no festival, que eles estavam a apresentar um álbum que nós nos apercebemos que toca muito no tema. O álbum da Alana, ela depois já te falar melhor, mas fala muito da sua experiência migratória,
6: dessa multicularidade,
8: da pertença e da não pertença.
6: Sim, a Alana, que nasceu em Lisboa, mas que tem raízes, digamos, na Guiné-Bissau, vamos especificar, tem muita experiência a esse nível. Sente-se de algum sítio em particular?
9: Pois é,
6: ou de todos?
9: Exato. Eu sinto que não sou de nenhum lugar do todo, mas ao mesmo tempo todos são parte de mim e eu tenho grande parte das minhas raízes presentes e sempre tive, desde muito pequenina. Entretanto, cresci em Lisboa e com uma maneira de ser bastante europeia, que eu combinei essas duas identidades que estavam à minha volta, porque eu cresci com perto da minha comunidade, mas ao mesmo tempo a conhecer outras maneiras de fazer e de sentir. E depois, com 15 anos, aventurei-me e fui para Madrid, e lá conheci uma outra realidade também diferente, que hoje em dia muitas pessoas, quando espanholas, né, dizem-me, tu eras madrilenha, porque eu tenho um caráter e uma maneira de ser que também é muito específico de lá, de Madrid, e desse espaço que eu...
6: Com abertura, digamos, com...
9: Sim.
6: Uma forma de encarar a vida. Eu tenho essa ideia, não sei se é correta ou não, porque nunca vivi em Espanha, mas há uma certa abertura, uma alegria contagiante.
9: É alegria, paixão, é abertura, né?
6: Abertura ao outro,
9: à
6: outra cultura.
9: Até porque eu cheguei muito jovem e acho que as dificuldades que eu tive, nenhuma passou pela parte social. Socialmente eu fui muito bem acolhida e integrei-me rapidamente em muitos circuitos diferentes, inclusive.
6: Facilmente.
9: Sim.
6: Nasceu em Lisboa, como referi, mas está ligada às suas raízes, o seu pai particularmente, não sei se a mãe também, à Guiné-Bissau.
9: Sim.
6: Mas conhece a Guiné-Bissau?
9: Sim.
6: Já lá voltou?
9: Eu conheço e faço questão de ir lá todos os anos e de continuar a criar raízes lá. E o meu projeto é precisamente uma reivindicação das minhas raízes e da minha língua, do crioulo, que eu foi a primeira vez que eu me aventurei a fazer um álbum. Para já é um álbum, é o meu primeiro álbum.
6: É o primeiro.
9: Mas também a criar música em crioulo, que isto, o meu pai, que também era músico e que era também ativista, era uma coisa que ele sempre falava, que era libertador, é utilizar a tua língua e mantê-la viva.
6: Sim. Bindinti, é assim
9: Bindinti,
6: o nome?
9: É.
6: Do pai. Músico também, muito influenciada pelo pai, de alguma forma, então.
9: Sim. Ele teve uma carreira muito importante que me ensinou muitas coisas e que também me serve de guia para eu construir a minha carreira, apesar dos tempos terem mudado. mas mesmo assim, para mim, deu-me uns valores tão fortes que eu estou a tentar manter também.
6: O que é que ele levou depois, a dada altura, para Madrid? Foi mesmo perseguir esta carreira artística?
9: Sim.
6: Sentiu
9: sim,
6: que tinha mais oportunidades?
9: Ele já era um grande músico, digamos, no folclore da Guiné-Bissau, e ele sempre foi bastante conhecido, inquieto, sim. E ele quis vir a começar primeiro em Portugal. Mas entretanto ele encontrou uma riqueza em Madrid que lhe fez ir para lá e começar...
6: Então quando a Alana foi porque seu pai foi primeiro?
9: Não, eu entretanto não. Quando já fui para lá ele já tinha voltado para Guiné, já tinha feito a sua jornada lá em Madrid, já tinha feito carreira. E uma carreira também muito interessante. Sim. A misturar o folclore da Guiné-Bissau com o flamenco.
6: Mas a Alana vai para Madrid um pouco seguindo esse espaço?
9: Sim. Eu conheci a vida e o estilo de vida dele, da música, a ir de férias com ele para Madrid. E com 15 anos já não podia esperar mais. Não. E eu quero ir para lá.
6: 16 anos então abalou para
9: sim,
6: Madrid.
9: Sim, sim.
6: E como é que foi esse início lá? Em termos musicais, começa logo...
9: Comecei do zero, né?
6: Do
9: até
6: zero.
9: Porque estava ali um bocadinho a procurar, era uma adolescente, por mais madura que eu me achasse. E estava a fazer a escola secundária e ao mesmo tempo a trabalhar como waitress, a servir menus.
6: O que muitos jovens fazem,
9: claro,
6: não é?
9: Claro, né? Era preciso, eu tinha que pagar um aluguer e umas contas e tudo. E ao mesmo tempo já vinha com o meu sonho, claro. Não sabia muito bem por onde começar, mas comecei a assistir a saraus em bairros, em jam sessions e reuniões de músicos e artistas. Uhum. A aprender e a integrar-me. Muitas experiências diferentes, inclusive tocar no metro. Eu cheguei a tocar ali. Isto é fixe, deixa-me experimentar.
6: Ai, é fixe.
9: Foi muito engraçada a experiência. Até porque eu lembro-me da primeira vez que eu toquei no metro, foi que eu decidi deixar de servir à mesa, porque eu disse, estou a ganhar aqui mais por 2 horas sentada a tocar do que o dia todo ali a servir menus. E foram-me ensinando, cada experiência foi-me ensinando e também fui conhecendo muitas pessoas que foram fazendo parte do meu caminho. Sim. E fui criando carreira.
6: E portanto, agora aventura-se na edição de um álbum, é isso?
9: Pois, eu agora, depois de mais de 13 anos com uma banda que se chamava Cosmo Soul, com a qual nós editámos 3 discos anteriormente. Uhum. Fizemos carreira assim e também participando noutros projetos de maneira contínua, outros 10 anos num projeto que se chamava Patax, e a colaborar com muitos projetos diferentes. Fui tocando cada vez em palcos e em ocasiões maiores, não é? Sim. E decidi no ano passado aventurar-me com o meu primeiro álbum solo. E
6: é o Alma...
9: Alma Beijo.
6: Beijo. Pois.
8: Valeu,
6: não queria. Não queria arriscar como dizer, digamos.
9: Sim. Não, sempre tive um sonho, mas é uma aventura. Sim. Tipo, é um investimento grande apostar por uma carreira a solo e ser a única responsável de tudo o que está a acontecer. Sim.
6: Não tem uma editora por trás, é isso?
9: Tenho uma editora que me apoiou bastante, sobretudo com os fundos e as plataformas. Sim. Para eu poder gravar e realizar o disco. Que isso já é bastante difícil nos tempos que correm. E depois agora estou a fazer a turnê com a minha banda. E esta é a primeira vez, digamos, em solo português.
6: E traz a sua banda à Madeira ou vem sozinha?
9: Não, para esta ocasião eu venho com um guitarrista, que é o Paco Soto. Ele também está incluído no meu disco. E fazemos este formato mais pequenino em algumas ocasiões. E eu acho que tinha tudo a ver, porque o Paco é um guitarrista de flamenco. E justamente as canções que nós fazemos juntos têm a ver com a mensagem também do festival. E nós pensámos que ia ser a formação mais adequada.
6: Sim, mais adequada. O disco, o álbum, encontramos-o onde? Nas plataformas?
9: Está em todas as plataformas, no Spotify, Apple Music, Amazon. E também tem os visualizers no YouTube.
6: No YouTube. Sim.
9: Para acompanhar, até porque ao ser música de bastante raiz, era importante para mim deixar uma imagem clara do que é que significa para mim as minhas raízes e como é que isso influi na música que eu faço.
6: Faz. E como é que caracteriza então essa música? É mesmo um ir às raízes? mas imbuí-las de uma série de, digamos, influências que entretanto foi bebendo e...
8: Exato, é muito difícil para mim dizer que estilo é que é, mas basicamente tem a ver com as minhas raízes, tem uma produção bastante moderna. Sim. E contemporânea, com elementos de música eletrónica e com elementos da música flamenca que eu também absorvi de Espanha. Então é um álbum bastante eclético. É como uma viagem. Eu sempre recomendo às pessoas escutarem do princípio ao fim e irem sentindo à medida que vai decorrendo o álbum.
6: É algo para explorar, explorando, ouvindo, explorando.
8: É uma viagem.
6: Quando é que poderemos ouvir a Alana Sinkei ao vivo no Festival Infinito?
8: Este ano temos um evento de abertura que a intenção desde o início foi elevar este evento e por isso trouxemos aqui a Alana e o Paco Souto.
6: Ela vai abrir
8: o festival, portanto nós vamos trazer 4 dias de programação e a Alana está connosco no primeiro dia.
6: No dia 15, então?
8: No dia 15, então, portanto já esta quinta-feira, no Castanheiro Boutique Hotel. A Alana depois vai estar connosco à conversa também no dia 17, porque vamos ter uma conversa infinita e a Alana será uma das palestrantes também. Mas de facto este evento de dia 15 promete, estou ansiosa há imenso tempo. Além da Alana e do Paco, vamos ter a Constança Jesus a dar voz e corpo aos textos que foram criados para o projeto.
6: Sim.
8: Portanto, tivemos 6 autores e autoras a escrever sobre o tema. Autores madeirenses, nacionais, mas também internacionais. Temos um poeta brasileiro que escreveu sobre o tema.
6: Portanto, o espaço entre nós além do visível.
8: Sim, e a Constança vai também fazer um trabalho muito interessante e desafiante, ninguém melhor que ela para fazê-lo, que será dar corpo e voz a estes textos, e vai inclusive depois participar ao longo do evento, trazer-nos assim umas intervenções meia surpresa.
6: Mas no dia 15,
8: E marcamos assim o início desta sequência de eventos que muito prometem.
6: E o concerto tem entrada livre? Este momento tem entrada livre?
8: Todos os eventos têm entrada livre, mas este ano estão sujeitos à reserva. Por vários motivos, no caso do Castanheiro, mesmo por uma questão logística. Sim. De espaço. O espaço é limitado, portanto, a quem nos estiver a ouvir e tem interesse em ir, o nosso conselho é que reserve. Nos outros dias, nem tanto pela lotação do espaço, mas nós, primeiro para controlarmos as entradas.
6: Tem que ter uma percepção de quem vai aderir.
8: Exato, mas também porque estabelecemos uma parceria nova com a Coolzone e a Medic Byte e vamos estar a oferecer vouchers e uma forma de operacionalizarmos, portanto, a entrega destes vouchers será com os check-ins da entrada.
6: Sim.
8: Portanto, as pessoas, para poderem receber este voucher, têm de estar lá. E sim, temos de fazer um levantamento
6: claro,
8: dos check-ins.
6: De quem está.
8: Sim.
6: De quem está. Alana Sinkei, eu não tenho muita música da Alana. Eu retirei um exemplo, okay, que não sei se faz parte do álbum, vai dizer-me. Acho que é Amapola.
8: Muito bem. É parte do álbum.
6: Sim?
8: Sim, sim.
6: Quero falar-me desse tema. É uma criação sua? Escreve as letras, as músicas? Como é que é?
8: Eu sou a autora de todas as canções do álbum. Entretanto, esta proposta em concreto tem a ver com uns versos de um grande poeta, de Machado. E então eu utilizei os versos dele e a primeira parte da canção é uma homenagem a essa poesia dele. E eu fiz isto no contexto de um documentário, de uma série documentário que saiu na Movistar Plus, é uma plataforma de streaming, e que seguia a carreira de diferentes artistas. Eu tenho um episódio dedicado à minha carreira, com uma entrevista online, e o desafio para todos os artistas era fazer criar uma canção do zero com os versos de um poeta espanhol. E entretanto essa foi a minha proposta, que ficou depois para o disco.
6: Então vamos ouvi-la. Quem sabe até funcione como um convite para ir ouvi-la mais e ao vivo no dia 15 no Castanheiro Boutique.
8: Sim, Hotel. Um grande parceiro nosso.
6: Vamos então ouvir.

0: Ana Senkei e Amapola vai cantar este tema no dia 15, ainda não sabe.
1: É surpresa, é surpresa. Esta canção eu toco normalmente com um instrumento da Guiné-Bissau, que é uma calabaça, é um instrumento orgânico que eu trouxe, isso já posso adiantar. E é muito especial porque foi com ele que eu compus esta canção para fazer o ritmo. E é um instrumento de mulheres das ilhas de matriarcado da Guiné-Bissau. Das ilhas Bijagós.
0: Ah, dos Bijagós.
1: Então eu tenho a calabaça, então é só...
0: De resto, no álbum vamos encontrar, ouvimos-la cantar em espanhol, mas muito crioulo.
1: Sim.
0: E português também.
1: E português, e tenho ali um verso em inglês também. Eu estava a tentar não falar tantas línguas no álbum, mas depois acabou por entrar tudo para ali.
0: Saindo daqui da Madeira, para onde vai? O que é que vai fazer, Lana Senkei?
1: Eu tenho uma turnê em Espanha, vou para o norte, para Vitória, no dia 22. Depois vou estar no dia 29 de outubro em Sevilha. Tinha um concerto especial para mim, que era a apresentação maior em Madrid, no dia 11 de novembro, que entretanto tive que mudar a data, porque o 11 de novembro vai ser a greve geral em Espanha. E é uma causa importante e não fazia sentido eu continuar a fazer essa celebração. Mas vou estar lá, vou estar na manifestação a cantar as minhas canções. E para acabar o ano, 25 de novembro em Valência. E para o ano que vem, já inícios, vou fazer os 3 concertos especiais para mim, que é Lisboa, Barcelona e Madrid.
0: Grandes cidades.
1: E onde me quiserem levar, eu vou.
0: Sim, está disponível.
1: Estou disponível. Com agenda... Aberta à contratação.
0: Disponível. A Laura Senkei, então, no dia 15, mas há outros dias, no dia 17. É outro momento do Festival Infinito. Laura Andrade, o que é que vai acontecer?
2: Tanta coisa que vai acontecer,
0: tanta coisa.
2: Marta. Vamos ter uma curta-metragem original da Marta Moreno, vamos ter uma conversa aberta com vários convidados, incluindo a Alana, incluindo outras pessoas maravilhosas, o Pedro, que é um grande compositor madeirense. Temos também concertos do Romeu Bairros, que é um artista incrível açoriano, nosso conterrâneo. Quase. De
0: um ilhéu, um ilhéu.
2: Quase. De São Miguel das Furnas. Vamos ter Marcos Santos em duo com o Golim, com umas projeções incríveis que eles trabalham assim em coordenação com a música e com a imagem. Vamos ter Gatina e Pantrina em DJ7. Vamos ter em vinil, é verdade. Vamos ter Aquarela Puppet Show, que são umas pessoas incríveis que fazem marionetas lindíssimas e fazem performances também com as mesmas.
3: A nossa Flor, do Olivier.
2: A Flor, o do Olivier.
3: A música brasileira.
2: É difícil dizer tudo até, mas é um dia muito cheio, das 5 à meia-noite, no Forte de Santiago.
3: Uhum. Além disso, muitas atividades que vão estar a decorrer ao longo do evento. Temos aqui o início de uma colaboração com o Maracujá, Maracujá Gathering, mas que vem para nós no formato de mercado. Portanto, vão estar ali com um mercadinho de artesãos locais, jovens.
0: Junto à Fortaleza, ou mesmo
3: na Fortaleza. No espaço dos concertos. E vamos ter a Mafalda a fazer tatuagens também, inspiradas no tema, Handpoke. O Tiago, o Timec, a criar uma obra também de grande escala. No decorrer do evento. A Maria Gambino, que se juntou a nós assim para vir trazer uns brilhos aos sorrisos das pessoas, portanto vai apresentar um serviço de Astute Gems, portanto não vai faltar programação e atividades lá.
0: No dia 17, então,
2: é um sábado, no Forte Santiago.
0: É este sábado já, exatamente. No Forte Santiago. Começa a que horas?
2: Às 3.
0: Às 3.
2: Abrimos portas às 3.
1: E as tatuagens e os Astute Gems vão com reserva?
3: Não, é só tudo.
2: É por ordem.
0: A Lana já está de...
1: Eu quero handpoke e quero sorriso.
3: Se me permitem também falar um pouco aqui da curta-metragem que a Laura já referiu.
0: Sim, da Marta Moreno.
3: Porque de facto toca muito neste tema e ela entregou-se de uma forma que nos emocionou bastante. E ela trouxe-nos esta curta que se chama What is Casa? Portanto, é um pouco como o álbum da Alana, mistura inglês-espanhol. Inglês-espanhol e português, What is Casa? E ela foi à casa das pessoas, de pessoas imigrantes em Lisboa, no fundo com esta pergunta: o que é casa, o que é pertença? E eu também estou muito curiosa para ver
2: o resultado final.
3: Para ver o resultado completo, final. Nós também só vimos aqui o trailer.
2: Com plena confiança com a Marta.
3: Com a Marta, que é uma artista. Pronto, ela própria mora entre Lisboa e o México. E portanto, sim, acho que há ali muita coisa a tocar no tema que inevitavelmente vai gerar uma reflexão. No debate, a Laura já referiu o Pedro Macedo, que é um compositor madeirense. Que tornou-se conhecido também pelo seu trabalho com os videojogos. Mas vamos ter o padre João Gonçalves, do Corral das Freiras. E vamos ter também pronto, a Alana e a Elisa Seixas, portanto, uma filosofia aqui para nos. Para nos aprofundar neste tema.
0: Isso no debate, digamos.
3: No debate, na conversa.
2: Que vai acontecer. Verónica Lopes.
3: Exatamente.
0: É um dia que vai prolongar-se, então?
2: Até à meia-noite.
0: Até à meia-noite.
2: Que é o quanto o espaço nos permite. Sim. Se não continuávamos infinitamente.
3: Só dizer que o Fábio Lipolimer também vai estar connosco. Ele é uma constante nos festivais todos e fica a ocupar, no fundo, o espaço entre nós e entre momentos.
2: Music selection do Lipolimer.
0: Faz a ligação entre os vários momentos. Mas há ainda atividades a 21 e 23 de outubro.
3: Sim,
2: é verdade, isto não para.
0: Não para.
3: É infinito.
0: O que é que vai acontecer a 21?
2: 21 de outubro vamos estar na Fortaleza do Pico e vamos ter a inauguração da exposição.
0: Da tal exposição.
2: É verdade, que tem o subtema, o espaço entre nós além do visível, que temos vários artistas de escrita, temos vários artistas visuais que já referi, e também vamos ter um concerto do Cristiano Luiz com intervenções de dança da Associação One, intercaladas entre a inauguração e o concerto.
3: É um grupo fantástico da Calheta, aliás, nós já tínhamos a programação toda fechada.
0: Pois foi,
3: então. E de facto, quando vimos, não tivemos a oportunidade de vê-las na Ponta do Sol, sei que não é só isso que fazem, mas quando vimos os vídeos daquilo que elas fizeram no Aquicolá, nós não, estas mulheres têm que estar connosco, trazer aqui também um pouco de girl power, e acho que vão acrescentar uma dimensão muito bonita ali na Fortaleza do Pico. Portanto, com o concerto do Cristiano vai ser um momento muito bonito para inaugurar esta exposição, que acho que é um momento que também merece assim alguma elevação.
0: Mas a exposição também estabelece uma ligação ao trabalho realizado com a comunidade no ano anterior.
2: Esqueci-me de referir e não devia ter esquecido que é uma parte importantíssima. Nós trabalhamos outra vez com o Garoto do Calhau, que é a associação que trabalhamos o ano passado nas oficinas, com a turma mais velha dos Tubarões deste ano. E o nosso querido Rodrigo Costa e a nossa querida Fernanda Day Correia trabalharam com eles, que trabalharam também o ano passado, e fizeram uma obra de grande escala que vai estar presente na exposição.
3: Portanto, é a primeira vez que estas duas dimensões se cruzam de uma forma direta. A dimensão social das oficinas do projeto com a dimensão do festival.
0: E finalmente, dia 23 de outubro, o que é que vai acontecer para fechar?
2: É um encerramento. É uma despedida ao infinito. E vamos ter Bima, que é um rapper aqui residente da Madeira, mas que é brasileiro originalmente. Vamos ter também a STG Crew, que é uma dança de hip hop com várias dançarinas
0: urbana,
2: incríveis.
0: Sim.
2: E vamos também ter três DJ sets com Dani Love, Santi Veloso e Seja Gentil, que na realidade sou eu.
0: Ai, bom.
2: Mas só tocar uma horinha no fim, isto não há nepotismo aqui.
3: Isso, e nada melhor do que acabar este projeto num espaço que é casa para tanta gente, como a Barreirinha Bar Café.
2: Este ano
3: deixamos um evento por fazer no Jaca, porque também é um dos nossos parceiros, mas não faltarão oportunidades. De facto, Jaca, Barreirinha apoiaram o projeto desde a primeira edição.
2: É verdade.
0: Não tem faltado, no fundo, esse tipo de apoios?
3: Não.
0: Esse abrir as portas para as vossas realizações?
3: De facto, sim, aqui na Madeira a dinâmica e a realidade da Madeira obriga quase a que trabalhemos em rede, se queremos que os projetos resultem e evoluam. Acho que só faz sentido assim, que seja assim. Ao longo do caminho, acho que essa é a parte mais bonita de realizar este tipo de projetos. São as pessoas que vamos encontrando pelo caminho com a mesma motivação de oferecer arte, de criar momentos, espaços de cultura, de encontro, de união, no fundo. E vamos encontrando pessoas muito bonitas e acho que perante estes desafios da vida e do mundo agora, há uma motivação muito grande, muita gente, de criar estes momentos. Sim, e é um privilégio poder encontrar pares no caminho.
0: Onde é que encontramos informação específica sobre locais, horários, artistas?
2: No nosso Instagram.
0: Laura Andrade, no Instagram.
2: Projeto Infinito Finito é o nosso nome no Instagram. E sim, podem encontrar tudo lá. Também no nosso link na bio tem os eventos todos. Podem se inscrever para entrar, mas são todos gratuitos, e também para participar no concurso com a Medic Bites e com o Zone.
3: Quem não tem Instagram pode escrever diretamente no Eventbrite Infinito. Sim. E encontrará os 4 eventos com uma descrição de cada um deles. Portanto, não se aflijam os antissociais ou anti-redes sociais, conseguem encontrar na plataforma, e também os nossos canais de meios de comunicação regionais. Diário de Notícias, JTM, tem vindo a divulgar aquilo que vai acontecer esta semana, onde surgir mais, com a proximidade do evento, onde surgir também mais
0: informação, mais detalhes. Inês Costa Neves, Laura Andrade, Alana Sinquei, uma questão que tem a ver um pouco com aquilo que foi sendo dito. Onde é que é a casa para vós? Inês Costa Neves.
3: Sem querer revelar, mas nós também já partilhámos, acho que é um momento, quando a autora Marta Moreno, a realizadora, coloca, quando surge a questão escrita, neste momento há uma imagem de duas mãos a serem dadas. E eu penso que na verdade é isso, casa não é nenhum espaço, casa é um encontro com o outro, é quando nos sentimos bem, com quem nós somos, quando podemos assumir aquilo que somos. Livre de medos. E muitas vezes não é um espaço que nos traz isso, e são pessoas e as pessoas que estão nesse espaço. Portanto, acho que podemos encontrar a casa onde tivermos as nossas pessoas.
0: Sim, é na relação com o outro. Então, Laura Andrade,
2: ela disse tudo o que havia para dizer. Falou tão bem esta senhora, meu Deus. Eu concordo. Eu admito que estava na Via Rápida a vir de São Martinho para Santo António e ver as montanhas da Madeira faz um grande borbulhar no meu coração, mas realmente são as pessoas, não, acaba por não ser o espaço físico, por mais que seja bonita esta ilha e que me traga muita felicidade, são as pessoas.
0: Alana Sinquei, para fechar, onde é que é a casa?
1: Eu concordo também com a Laura e com a Inês, e eu diria que eu sinto-me em casa, em qualquer lugar onde o que eu tenho para dar é aceite e também posso receber.
0: É na relação também com o outro.
1: É isso, intercâmbio.
0: Muito obrigada pela vossa presença e participação. Não esqueçam, Infinito, Projeto Infinito, com várias atividades entre os dias 15 e 23 de outubro. Consultem o Instagram. Infinito.
3: Projeto Infinito Finito.
0: Finito. Inês Costa Neves, muito obrigada também. Laura Andrade, igualmente obrigada.
3: Muito obrigada a nós pela oportunidade.
0: Um bom dia para vocês.
1: Obrigada. Bom dia.

0: Com música vamos completar esta hora de emissão. Ouvimos Romeu Bairros, iremos escutar também do Ailib e duas presenças no Infinito, esse festival que vai acontecer já a partir do dia 15 em alguns lugares do Funchal. Fica o convite para que acompanhe e conheça o calendário mais detalhadamente nas redes sociais, particularmente no Instagram, Projeto Infinito Finito. Vamos até às 11 com música. Às 11 temos notícias. Depois transmitimos, como é habitual, o programa Antena Aberta. Quanto ao Hora 10, esse espaço de conversa e escuta ativa regressa na quinta-feira com uma conversa com Cláudia Faria e Graça Alves, a propósito de uma edição em livro, uma antologia de contos com o título de Para Além da Travessa, sobre o Porto Santo, ou como aqueles que vivem, trabalham, enfim, sentem o Porto Santo, o põem em papel, em palavra. Fica esse convite. Hora 10 na quinta-feira, porque amanhã há consulta pública entre as 10 e o meio-dia.
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bem, dentro de alguns segundos teremos o sinal horário das 11, as notícias, como é habitual. Atualizamos a informação do país e do mundo, esperando que possa continuar desse lado, ouvindo-nos, aliás. Pode ouvir, mas também participar na emissão RTP Antena 1 e no programa que se segue, Antena Aberta. É esse o convite que lhe deixo. Continuação de um excelente dia.

0: São 11 horas da manhã em Portugal continental e na Madeira, 10 horas da manhã nos Açores. Vamos conhecer os títulos desta edição.
1: O presidente ucraniano dá um passo rumo à trégua energética no leste europeu. Volodymyr Zelensky anuncia que a Ucrânia suspendeu por 2 dias os ataques a refinarias russas e pede uma atitude recíproca por parte de Moscovo. Depois de novos ataques a navios mercantes no Mar Negro, a presidente da Comissão Europeia e o secretário-geral da NATO surgem a condenar o que se passou. Classificam de inaceitável que embarcações e tripulações civis sejam colocadas em risco e exigem que os responsáveis por estes atos sejam punidos. Alexandre Leitão diz que se a nova lei do arrendamento for aprovada, Portugal terá muitas Mari Carmens. É um registro da entrevista da antiga ministra socialista ao programa Política com Assinatura que recuperamos nesta edição às 11.
0: Edição com o jornalista João Vasco.
1: A Ucrânia suspendeu os ataques a refinarias de petróleo russas e a outras infraestruturas energéticas durante 2 dias. O anúncio foi feito na última hora por Volodymyr Zelensky e surge depois de, no fim de semana, Donald Trump ter anunciado um cessar-fogo energético entre Rússia e Ucrânia. Anúncio que

0: A Presidente da Comissão considera inaceitável que embarcações e tripulações civis sejam colocadas em risco e exige que os responsáveis sejam identificados. António Costa, também nas redes sociais, classifica estes ataques como inconcebíveis e inaceitáveis, adiantando que o tema do agravamento das campanhas híbridas da Rússia será abordado no Conselho Europeu que se vai realizar no final desta semana. Já o secretário-geral da NATO, Mark Rutte, reafirma o apoio aos aliados da região e garante que a Aliança vai continuar a reforçar as medidas de vigilância, dissuasão e defesa no flanco leste. Nos últimos dias, vários navios mercantes foram atingidos por drones ao largo da Bulgária e da Roménia. Ontem foi um cargueiro de propriedade turca que foi atingido e afundado ao largo da Roménia. Dois tripulantes morreram. Hoje foram então atingidos mais dois navios comerciais na zona económica da Bulgária. Um afundou-se, há tripulantes desaparecidos. O Papa é internado esta manhã no Hospital de Gemelli, em Roma, para cumprir os preparativos necessários antes da intervenção cirúrgica ao nódulo pulmonar que lhe foi diagnosticado. O Vaticano não adiantou a data e a hora dessa operação, que está a ser acompanhada com grande atenção em todo o mundo. A enviada da RTP a Roma, Fátima Marques Faria, conta-nos o que se sabe nesta altura sobre essa intervenção cirúrgica a que Leão XIV vai ser submetido.
1: O Papa Leão XIV vai então, durante o início da tarde, submeter-se a vários exames, seguir o protocolo habitual nestas situações, e há a expectativa de que a própria intervenção para a remoção do nódulo pulmonar seja realizada ainda esta tarde. Se isso não acontecer, o que se prevê é que seja realizada amanhã de manhã. Essa intervenção vai ser liderada por um especialista em técnicas minimamente invasivas, com recurso a mecanismos, a instrumentos robotizados, e, portanto, algo que não implica uma recuperação muito longa. Mas essa palavra recuperação está dependente depois do resultado das análises à biópsia, que será feita então ao nódulo que for, entretanto, removido. Certo é que a agenda do Papa até à próxima terça-feira está totalmente cancelada. Por volta dessa data, ele deverá ter alta aqui do Hospital de Gemelli e depois haverá, provavelmente, um período de recuperação em casa, portanto, no Vaticano, que poderá durar cerca de uma semana e depois, gradualmente, poderá retomar a atividade. Ainda a grande incógnita é saber se, como queria muito o Papa Leão XIV, vai ou não poder realizar, na data prevista, a viagem à América Latina.
0: Isso é para já uma incógnita. O que se sabe é que toda a agenda pública de Leão XIV até dia 20 de outubro foi cancelada. Em França, há uma nova jornada de protestos estudantis, marcada para esta tarde. Estudantes, professores e funcionários das escolas voltam às ruas para exigir mais investimento no ensino público. A principal concentração em Paris vai começar ao início da tarde e é na capital francesa que está também a ativista climática Greta Thunberg. Ela acusa os governos mundiais de estarem a esquecer-se dos mais jovens.
2: A França e o mundo inteiro estão a negligenciar os jovens e já é tempo de se levantarem e exigirem o que lhes é de direito, o mínimo necessário. Em todo o mundo acompanhamos os estudantes franceses que estão a dar o exemplo, mostrando o que todos devemos fazer, pois uma sociedade que não investe nos jovens e que os negligencia sistematicamente é um dos sinais mais claros de que desistiu. Estamos todos unidos em todo o mundo, apoiando os franceses na sua luta pelos direitos humanos básicos.
0: Greta Thunberg em Paris, onde esta tarde há mais uma manifestação estudantil. Em algumas cidades, como Nantes e Estrasburgo, as manifestações já arrancaram. Segundo o ministro francês da Educação, cerca de 200 escolas estão encerradas no dia de hoje. Alexandra Leitão reconhece que em Portugal se tem feito muito pouco pelo setor da habitação. A antiga ministra socialista foi a convidada de hoje do programa Política com Assinatura, aqui na Antena 1. Ela não poupou críticas à nova lei do arrendamento que o Executivo pretende aprovar, afirmando mesmo que se essa lei for viabilizada, Portugal terá muitas Mari Carmens, numa alusão ao que se passou aqui ao lado em Espanha.
3: Eu sou daquelas pessoas que acho que o orçamento é um instrumento de política, obviamente. Onde pomos o dinheiro é um elemento de política fundamental, mas também não acho que deve ser traduzido tudo para dentro do orçamento. A revisão constitucional é uma coisa à parte, porque é tudo, não é? A revisão constitucional é tudo. Eu gostaria muito que esta lei do arrendamento não fosse aprovada.

0: Acho que é mesmo, vai ser mesmo uma desgraça. Na sequência da lei anterior, da lei ficou com o nome Cristas, que é de 2012, em Lisboa, por exemplo, houve imensas pessoas a perder a sua casa, e pessoas idosas, e eu acho que esta, olha, se me permite dizer, acho que esta é uma lei que, se for aprovada, criará muitas Mari Carmens.
1: Nesta entrevista, Alexandra Leitão falou também sobre os casos que têm atingido o Ministro da Administração Interna. Alexandra Leitão afirma que o PS não deve ter qualquer complexo quando se trata de analisar a atuação de Luís Neves. Alexandra Leitão entende que ainda há muito para esclarecer nos vários casos que atingem o Ministro da Administração Interna. Ele está mais fragilizado nesta altura, considera a socialista.
0: Não está tudo cabalmente esclarecido e a seu tempo terá que vir a ser, com as consequências que depois tiver que sair daí.
2: Fragilizou-se o Ministro da Administração Interna?
0: Acho que se fragilizou. O caso em si obviamente fragiliza, mas acho que se fragilizou em dois ou três momentos ele próprio na forma como reagiu. Acho que se fragilizou com algumas coisas que disse na conferência de imprensa, acho que se fragilizou com aquele discurso num momento institucional, salvo erro, no aniversário
2: da polícia
0: na Madeira. Sim. Acho que se fragilizou muito porque fez ali um discurso
2: nesse
0: de bravata.
2: Sentido, deve
0: que não era
2: continuar ou não
0: fazer.
2: Como Ministro da Administração Interna? Tem ou não condições?
0: Olha,
2: na sua opinião?
0: Eu, nem no caso do Ministro da Educação, pedi expressamente, eu Alexandra Leitão, a demissão, porque acho que as pessoas devem resolver os problemas que criam. No caso do Ministro da Educação, era mesmo resolver os problemas que criam. Acho que vai depender muito do que venha a acontecer.
1: Alexandra Leitão, vereadora socialista na Câmara de Lisboa, antiga ministra também do PS. Ela foi a convidada de hoje do programa Política com Assinatura, da jornalista Natália Carvalho, programa que pode voltar a ouvir nas habituais plataformas de podcast. A FENPROF vai avançar com um pedido de esclarecimentos à Caixa Geral de Aposentações para ter respostas concretas sobre os casos de centenas de docentes aposentados a quem está a ser exigido que devolvam dinheiro das pensões. Um dos dois secretários-gerais da Federação Nacional de Professor José Feliciano Costa não se conforma com o erro no cálculo das pensões de cerca de 3 mil pensionistas entre maio e agosto e pede à CGA que explique de forma cabal o que aconteceu.
3: A lei não mudou. O que mudou foi esta prática interpretativa e nós vamos exigir, para já, que a Caixa Geral de Aposentações suspenda de imediato todas estas reduções de funções e que reponha o valor integral dos montantes, né, fixados. E isso vai ser feito já. Vamos enviar um ofício à Caixa Geral de Aposentações e vamos lá entregar pessoalmente, até com uma ação pública, que de facto isto não pode estar a acontecer. Não é? Só nós estamos a falar de direitos adquiridos que são postos em causa sem nenhum fundamento legal.
1: A FENPROF diz que já recebeu várias centenas de contactos de professores aposentados que estão a ser afetados por cortes que rondam os 150 euros por mês. São docentes com 40 e mais anos de serviço que se aposentaram com base numa simulação de que iam receber esse dinheiro de pensão por mês e que agora viram cortado o valor, sendo notificados para devolver o dinheiro pago nos últimos meses.
4: Foi informação com João Vasco, notícias em simultâneo com a RTP Antena 1 Madeira, Açores e RTP Mundo. 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Terça-feira, 13 de outubro. Bom dia, boa viagem. Daqui a pouco o programa Antena Aberta. Vamos olhar esta manhã para o arranque do TGV que começou finalmente a sair do papel. Para já, vamos à informação de trânsito. Sandra Pereira.
5: Muita atenção ao norte do país. O IC5 no distrito de Bragança. O trânsito está cortado entre Carraseda de Anciães e Alfândega da Fé, na localidade de Ludões, devido ao despiste de um caminhão. Em Lisboa, na Cril, no sentido de Sacavém, Algés, está por resolver um acidente na saída para o túnel do Grilo. No IC19, de Lisboa para Sintra, está também por resolver um acidente junto à curva do Palácio de Queluz e o trânsito ainda se faz com lentidão. A segunda circular, Benfica-Aeroporto, há paragens entre a Escola Alemã e o Campo Grande.
4: Façam uma boa viagem, tenham um muito bom dia.
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4: Esta manhã na Antena Aberta vamos falar do arranque do TGV que começou finalmente a sair do papel.
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4: As primeiras obras da linha de alta velocidade Porto-Lisboa já arrancaram e o objetivo é ambicioso, aproximar as duas cidades para uma viagem de cerca de uma hora e um quarto. Antena Aberta, edição António Jorge.
1: Olá para todos, bom dia. A alta velocidade ferroviária em Portugal deixou o papel e entrou, como dizia o Augusto Fernandes, finalmente em obra. Ontem foi assinalado em Aveiro o arranque da construção do primeiro troço da futura linha Porto-Lisboa, entre Campanhã e Oiã, no concelho de Oliveira do Bairro. São 71 quilómetros de nova linha, preparada para velocidades até 300 quilómetros por hora, com 8 quilómetros de túneis e 19 quilómetros de pontes e viadutos. No primeiro troço, inclui ainda intervenções em Campanhã, no Porto, e uma nova estação polémica, o Presidente da Câmara contesta, em Vila Nova de Gaia, na zona de Santo Ovídio, na rotunda de Santo Ovídio, ali próximo, além de uma nova travessia rodoferroviária sobre o Douro. A primeira fase, que prosseguirá de Oiã até Soro, tem conclusão prevista para 2030. A segunda fase, de Soro ao Carregado, deverá ficar concluída em 2032. Como também já foi dito, o objetivo final é colocar Porto e Lisboa a cerca de 1 hora e 15 minutos de distância, mas há outra consequência importante, que é a ideia de retirar os serviços de longo curso mais rápidos da atual linha do Norte, o que deverá libertar capacidade para comboios suburbanos, regionais e de mercadorias. Nesta edição da Antena Aberta, depois de tantos anos de anúncios, estudos, avanços e recuos, a pergunta passa, portanto, a ser provavelmente outra. Portugal conseguirá agora construir a alta velocidade dentro dos prazos previstos? Será que o investimento compensa? E será que esta é a prioridade certa para o país? Queremos também ouvir a sua avaliação, a contestação de alguns autarcas, ou pelo menos a preocupação que têm demonstrado, por exemplo, com as expropriações ou com os impactos da construção da estação de alta velocidade na zona de Santo Ovídio, em Vila Nova de Gaia. O atual autarca da cidade e antigo presidente do PSD, Luís Filipe Menezes, está contra o local escolhido e adjudicado e promete continuar a insistir que o governo tenha bom senso e que pondere uma nova localização mais a sul. Para participar no programa, liga 822-0101 ou 2233-99956. Na sessão de lançamento da obra, em Oiã, esteve a jornalista Isabel Cunha, que apresenta aqui a reportagem que realizou, onde se nota claramente a pressão que o Ministro das Obras Públicas, Pinto Luz, deixou no cumprimento dos prazos.
9: Quanto custa ao país adiar decisões? Foi a pergunta que o Ministro Pinto Luz deixou na cerimónia simbólica de lançamento da primeira pedra do TGV. A rede ferroviária de alta velocidade foi criada há 26 anos para gerir o desenvolvimento do TGV em Portugal. As obras só arrancaram agora em Aveiro.
10: Em Portugal há pouca cultura de contabilizarmos uma não decisão. E aquelas não decisões do aeroporto, da incapacidade de decidirmos na alta velocidade, tiveram custos astronómicos para os portugueses. Astronómicos para os portugueses. Hoje temos um aeroporto em Lisboa que está a arrebentar pelas costuras, como todos sabemos. Temos um país com uma ferrovia que, de repente, estamos aceleradamente a fazer os investimentos todos necessários. E quem sofre são os portugueses que utilizam a ferrovia. Quem sofre são as empresas que têm que utilizar a ferrovia. E isso deve-nos levar a pensar que de futuro temos que encontrar forma de isolar estas decisões estratégicas da nossa tentação de nos fecharmos em complexos ideológicos que são artificiais, que não existem na realidade. Uma linha de alta velocidade é para unir portugueses, não é para desunir portugueses. Portanto, ela própria deve ser um momento de união e de consenso. E por isso, medirmos no futuro as não decisões torna-se hoje mais imperativo do que, ou tão imperativo como medir o custo das decisões.
9: Em Oiã, a 13 km de Aveiro, as retroescavadoras já levantam terra. O comboio de alta velocidade há de ligar Lisboa ao Porto numa hora e 15 minutos em 2032. O único troço que está adjudicado entre Aveiro e o Porto, com 71 km, vai custar 2 mil milhões de euros. Com 8 km de túneis e 19 km de pontes e viadutos e uma nova ponte sobre o Douro, estima-se que esteja concluído dentro de 3 anos. O ministro Pinto Luz deixa um recado ao consórcio que integra 7 grandes construtoras nacionais.
10: Temos que cumprir prazos. Temos que cumprir o 2030, temos que cumprir o 2032. Nós temos que pôr Porto e Lisboa numa hora e 15 em 2032. Isso para nós é absolutamente decisivo. A ligação a Vigo no mesmo prazo. E depois um desafio para as infraestruturas de Portugal, para o Paulo Carmona, para o Carlos Fernandes e para todos, o desafio da ligação a Madrid. Não sei se já repararam, mas a ligação a Madrid tem ali uma pequena bossa, logo a seguir a Lisboa. Aquela bossa não é por acaso. É a ligação ao novo aeroporto. O novo aeroporto está a cumprir prazos e vai cumpri-los. E, portanto, eu não posso ter um novo aeroporto sem ter alta velocidade. Os portugueses não podem nem vão admitir ter um novo aeroporto sem ter alta velocidade. Por isso, aquela bossa e a continuidade daquela linha até Madrid é absolutamente imperativa para a visão de um novo aeroporto. Um aeroporto que hoje sabemos que no primeiro dia, quando abrir, será capaz de servir 55 milhões de passageiros.
9: O presidente da Infraestruturas de Portugal, Paulo Carmona, lamenta que só agora o país esteja a ter capacidade de decidir obras que são estruturantes para o desenvolvimento de Portugal.
11: Nós todos discutimos, o aeroporto vai para 50 anos, é a linha de alta velocidade 30 anos, pelo menos, 25 anos a discutir as acessibilidades a Lisboa, as pontes ferroviárias, rodoviárias, 25 anos com o IP3... Tivemos vários discursos, o da tanga, das cativações, de várias situações que provavelmente por restrição, outras por desculpa, mas de facto o que faltou em Portugal foi uma capacidade de decidir. Porque as infraestruturas em Portugal são essenciais para a competitividade do país. Aliás, a qualidade das infraestruturas está em destaque nos relatórios de competitividade, quer do IMD, quer do World Economic Forum. É um multiplicador do PIB, mas muitas vezes está esquecido ou por indecisão, ou porque também a decisão por si, a não decisão é um conforto. E por isso nós saudamos que haja esta decisão, finalmente.
9: O TGV está há poucos anos de entrar nos carris, em Portugal, a alta velocidade na vizinha Espanha. Já tem 4 mil quilómetros.
12: Muito bom dia, professor Álvaro Costa, professor da Faculdade de Engenharia da Universidade do Porto. Obrigado por estar connosco esta manhã na Antena Aberta. O ministro colocou ontem pressão no cumprimento dos prazos. É realista, do seu ponto de vista, professor Álvaro Costa, acreditar que teremos Porto Oiã concluído em 2030?
13: Muito bom dia. Não sei. Eu acho que mais importante, muitas vezes, cumprir os prazos é fazer as coisas bem feitas. E, aliás, já vimos o que se passou com o PRR e com todas as obras que estavam para ser financiadas pelo PRR em relação ao Metro Lisboa, em relação ao Metro Porto. Portanto, eu acho que deve haver celeridade e, portanto, eu entendo que o ministro põe a pressão, mas eu acho que mais importante que tudo é que as coisas corram com os tempos que têm de correr e sejam bem feitas.
12: Detecto nas suas palavras alguma hesitação relativamente à qualidade do projeto?
13: Não é isso. Acho que uma coisa é o projeto, outra coisa é a obra. A obra tem surpresas, portanto nós temos de realizar as obras nos ritmos que as obras têm de ser realizadas para ficarem bem feitas. Portanto, no fundo é sim. Eu entendo que quem está a gerir tem de pôr pressão sobre quem está a fazer, mas temos de perceber que muitas vezes há surpresas e, portanto, temos de acompanhar os ritmos do que tiver vindo a acontecer. Mas entendo o que o ministro diz, não é? Uhum. Tem de pôr pressão. Portanto, o que me está a perguntar é se vai acontecer, não sei. E também não me parece que seja absolutamente essencial que ocorra nas datas que estão a ser anunciadas, porque nós queremos é que a obra fique bem feita, que vai durar muito tempo. Portanto, há coisas que não devem ser precipitadas.
12: Bom, mas eu estava a acentuar ou procurar fazer acentuar a palavra se é realista ou não acreditar nisso. Mas bom, quando se fala em TGV, professor Álvaro Costa, fala-se sobretudo em Lisboa e Porto em 1 hora e 15 minutos. Essa é a principal vantagem, ou do seu ponto de vista, o ganho mais importante será, por outro lado, libertar capacidade na atual linha do Norte?
13: Eu acho que além desses dois ganhos, portanto, esse ganho de libertar a capacidade na linha do Norte é muito grande, porque isso vai permitir a organização dos suburbanos e a organização das mercadorias. E não o terceiro ganho, que se passou noutros países, que são cidades de segunda ordem que passam a estar nos subúrbios destas grandes cidades e polos, que também saíram imensamente reforçados. Portanto, eu acho que isto pode ser muito bom também para Coimbra e pode ser muito bom, essencialmente, para Leiria. Portanto, são polos que, neste momento, estão muito longe destes suburbanos das cidades, mas, quer dizer, Leiria será necessariamente um espaço onde as pessoas que queiram ir trabalhar a Lisboa só 1 ou 2 dias por semana podem ir para Leiria, porque vai ser um polo importante. É a mesma coisa. Coimbra pode também ganhar bastante com esta nova estruturação, porque pode quase ficar como um centro de pessoas que trabalham no Porto em Lisboa ou no Porto ou em Lisboa e que podem deslocar-se menos dias. Isso passou-se em Espanha e eu acho que pode ser um grande ganho. Portanto, eu não vejo que isto seja bom só para o Porto e para Lisboa. Bem pelo contrário, acho que as cidades intermédias vão ganhar muito.
12: Do ponto de vista económico, já ouvimos aqui falar em valores, mas uma infraestrutura com esta envergadura paga-se apenas em passageiros transportados ou temos de contabilizar esses tais efeitos laterais que o senhor estava aqui a enumerar, que passam pela produtividade, pelas empresas e, sobretudo, como disse, pelo território?
13: Eu acho que isso é o ganho dos sistemas de transporte, porque os sistemas de transporte em si não produzem nada. Portanto, a pessoa a deslocar-se só tem um custo. Portanto, só que a pessoa desloca-se para produzir qualquer coisa em algum sítio ou para ter um benefício qualquer. Mas ninguém anda a deslocar-se por se deslocar porque isso não cria valor. Portanto, o grande ganho dos sistemas de transporte, independentemente das métricas que são usadas para os seus investimentos, o grande ganho é o desenvolvimento económico que produz nos territórios. Portanto, e o valor, então, acrescentado que as pessoas podem vir a ter na sua atividade económica e pronto, e depois a taxação que o Estado vai buscar sobre esse valor acrescentado superior que as pessoas e os negócios proporcionam. Portanto, e isso para mim é o que é mais importante no desenvolvimento, é isso que justifica a construção dos sistemas, mais do que, portanto, tudo o resto que entra na sua avaliação, mas o que interessa é mesmo o desenvolvimento económico que estes sistemas proporcionam.
12: Concorda com as grandes obras que este projeto implica, nomeadamente 8 km de túneis, 19 km de pontes e viadutos só nestes 71 km da nova linha?
13: O que implica é o que tem de implicar para ter o sistema. Portanto, nós todos gostaríamos de fazer mais infraestruturas para ter grandes benefícios, mas muitas vezes não é possível. Eu, por exemplo, já vi pontes em Inglaterra em que passa água por cima só para passarem os barcos. Isso é preciso criar uma rede. Sem rede, rapaz, o grande problema até agora é que nós temos muitos sistemas em que as pessoas que os conceberam não conceberam redes. Por exemplo, se for ver os comboios suburbanos do Porto, inicialmente acabava em caído e não ia ao Marco, não iam a Amarante, que agora também não vão outra vez. Mas acabar em caído uma linha não é nada. Portanto, é preciso fazer os investimentos para ir aos sítios. Portanto, é preciso perceber quem está a programar, tem que programar uma rede de transporte. Se é preciso um túnel, é preciso um túnel. Se é preciso uma ponte, é preciso uma ponte. O que tem é de chegar ao sítio. Pior é o que tem sido feito até agora, é que nós temos infraestruturas que não chegam aos sítios. E essas é que não criam valor.
12: Obrigado. Sim.
13: Isso é o que tem de ser feito para ter a rede. A rede é necessário ter estas continuidades.
12: Muito obrigado, professor Álvaro Costa, pela colaboração. Cumprimento também a engenheira civil Paula Teles, especialista em mobilidade e desenho urbano. A senhora já questionou a necessidade de uma estação de alta velocidade em Vila Nova de Gaia. Continua a defender que Campanhã seria suficiente?
14: Bom dia.
12: Neste
14: momento, esse é um dado que eu não lhe posso responder porque é de uma complexidade maior e há, com certeza, outros técnicos muito mais setoriais que terão capacidade de dar essa resposta. Contudo, têm-se feito estudos ao longo destes anos todos que têm indicado que do lado de Vila Nova de Gaia deveria existir um grande intermodal. E, portanto, é nesse caminho que tem-se vindo a tratar de todo o processo de TGV. Eu, enquanto alguém que trabalha a mobilidade, em particular a mobilidade urbana, capaz de ligar à rede e conectar com a rede nacional e transnacional, eu entendo que quanto mais irrigado for o território, mais tivermos um trabalho em rede, como acabou de ser dito, mais eficiente temos e mais respostas temos. A questão é sabermos como é que vamos trabalhar todo o sistema que leve cada vez mais a essa possibilidade de ser usufruída por todas as pessoas que têm vontade de fazer uma mudança modal e que, com capacidade de sair, de deixar o automóvel e entrar no sistema de transportes públicos e, em particular, no ferroviário. Não é?
12: Isso está a ser calculado do seu ponto de vista?
14: Pois, é esse o grande desafio e é essa a minha grande preocupação. Eu posso dizer que, por exemplo, no caso de Coimbra, tenho conhecimento de já estar com um bom avanço todo este trabalho da tal cidade modal, da cidade TGV, que é muito mais do que o nó e que a linha TGV, é um conjunto de pensamento e de trabalho de planeamento urbanístico do território que façam que haja uma nova cidade no entorno do TGV, até porque há uma parte que sai substancialmente da cidade, da mesma maneira em Leiria, vamos ter um nó modal fora daquilo que é a cidade compacta e, portanto, há que trabalhar todo esse sistema e está a ser trabalhado. No caso do Porto, eu sei que Campanhã tem vindo a fazer também esse trabalho e, aliás, também Santo Ovídio, mas não tenho ouvido tanto a saber como é que está a cidade de Vila Nova de Gaia, principalmente Vila Nova de Gaia, a trabalhar tudo aquilo que vai conectar com essa grande cidade modal. E o que é que eu quero dizer com isto? É se efetivamente neste momento já está o urbanismo a trabalhar numa maior densidade no entorno de todas as linhas urbanas, seja ferroviárias e rodoviárias e também do próprio metro. Nós sabemos que estamos neste momento no Porto a desenvolver as linhas de Rubi, que vão conectar com Vila Nova de Gaia, como nós sabemos. Estão a ser feitas um conjunto de linhas também amarela, que vai conectar com outros novos nós no próprio Porto, e esses nós vão conectar com as redes que estão ligadas mais à Vila Nova de Gaia. E precisamos que rapidamente todo o sistema de transportes públicos também estejam já a preparar um caminho para que se funcione como rede, não é? Ou seja, nós temos que conseguir sair de casa, a pé, e entrar no sistema através de uma paragem, de um abrigo de transportes públicos, que pode ser rodoviário, pode ser o BRT, pode ser o que houver. E esses também têm que nos levar ao sistema de metro ligeiro. E o metro ligeiro tem que conectar com outros sistemas que nos cheguem depois ao próprio sistema ferroviário, nomeadamente à alta velocidade. E, portanto, tudo isto tem que estar em harmonia como se fosse uma grande orquestra. E é isso que eu temo ainda, porque a orquestra começa no chão da cidade. Nós não vamos conseguir entrar no TGV, nem no sistema de alta capacidade, se não tivermos um conjunto de sistemas de mobilidade que nos levem para essa porta que se abre para o mundo, não é? Uhum. Para a Europa, neste caso. E eu chamo aqui muita atenção, porque vejo que o pensamento do chão das cidades, seja Gaia, seja Porto, seja as cidades que nos levam até ao TGV em Coimbra, as cidades que nos levam e o chão da cidade que nos leva até Leiria, etc., que são tão importantes, têm que já começar a estar trabalhados. Os projetos já têm que ter passeios com dimensão. Eles não podem ter pedrinhas. Eles têm que ser inclusivos e ser para todos. não é? Não pode ter mobiliário no meio dos passeios. Os autocarros e as paragens e os abrigos têm que estar completamente com mais conforto. Se estas cadeias forem desconectadas e desvalorizadas, nós vamos continuar a ter os cidadãos a andar de carro porque ser muito mais confortável. E amanhã somos capazes de dizer assim, olha, pronto, por mais 70 quilómetros ou o quê, eu vou também de carro. Portanto, precisamos urgentemente que toda esta grande orquestra que está a trabalhar os sistemas de mobilidade sustentável, que é muito importante e que é uma mais-valia enorme para o nosso país, estejam todos articulados e integrados. E é isso que eu ando a pregar, às vezes no deserto, mas ando a pregar. Sei que hoje as entidades públicas e privadas já estão muito mais atentas a esta matéria da articulação, daí que as câmaras municipais começam agora pela primeira vez a elaborar os seus planos de mobilidade urbana sustentável, que são os instrumentos que nos vão permitir toda esta integração dos diferentes modos de transporte, mas ela é essencial. Ela tem que ser realmente estratégica e não podemos andar sempre também para trás e para a frente a se transitar no tempo, é isso que eu também entendo. A vida toda passei a ouvir falar em TGV e em ferrovia. E, portanto, está na hora de tomar decisões e avançar. Elas às vezes podem nem ser as melhores, mas é preciso decidir e avançar. Se nós não avançarmos, vamos continuar a estar atrás na causa da Europa em tudo, porque demoramos muito tempo a decidir. O nosso país demora tempo demais a decidir. E não é problema de engenharia. Não faltam engenheiros no nosso país para fazer os tais viadutos, os tais túneis, as pontes, aquilo que for necessário. A engenharia está muito à frente e tem capacidade e demonstra no mundo. Nós precisamos, efetivamente, é de decisão política, não andar para trás. Às vezes mais vale chegar daqui a uns anos e fazer mais qualquer coisa para melhorar do que andarmos sempre a parar e a bloquear o sistema todo e pronto, e continuarmos permanentemente a termos taxas de motorização de 80% nas grandes cidades, filas de quilómetros que nos levam aos cidadãos a chegarem ao centro das cidades. E atenção, Portugal não tem grandes cidades, tirando Lisboa, portanto, todos nós temos cidades pequenas, mas para o cidadão já é uma cidade grande, qualquer uma que tem filas de meia hora, uma hora de manhã e outra hora à tarde, são duas horas menos de qualidade de vida que podiam os cidadãos estarem a descansar, a trabalharem, estar com os filhos, com as famílias e que não conseguem. E, portanto, isso causa problemas enormes de economia. O problema de economia e a vantagem da mobilidade não é só em si no transporte que vai permitir grandes oportunidades e vai trazer mais riqueza para estes nós que começam agora.
12: É a capilaridade que permite.
14: É a capilaridade. É o tempo também que nós vamos ter para o ser humano. E eu aqui chamo a atenção pela humanização, pela necessidade que nós temos de valorizar e respeitar a saúde pública, a pessoa enquanto indivíduo. E isso pode ser muito melhorado se tivermos uma rede de transportes mais sustentável, mais conectada e mais irrigada.
12: Muito obrigado, Paula e, portanto, Teles, pela sua colaboração. Obrigado pela sua participação no programa, foi um prazer ouvi-la. Ora, o debate em Gaia está difícil. O Presidente da Câmara, Luís Filipe Menezes, tem dito que é contra esta solução apontada e adjudicada para a construção de uma estação de alta velocidade em Santo Ovídio e há dias publicou nas redes sociais um apelo ao Governo.
15: Houve uma unanimidade municipal. Unanimidade na Câmara Municipal dos dois maiores partidos. Unanimidade ficou alargada à esmagadora maioria, se não à totalidade das juntas de freguesia, principalmente às principais juntas envolvidas, Oliveira do Douro, Mafamude, Vilar do Paraíso. Que esta ação não deveria ser aqui na Avenida Dom João II em Santo Ovídio. Mas devia ser sim ali abaixo de Mafamude, na fronteira com Vilar do Paraíso, com uma ligação de metro à linha Rubi. E porquê? Porque esta obra vai demorar pelo menos 5 anos. E durante estes 5 anos, só realmente quem em Lisboa, com o Google Earth, toma decisões e não sabe o que é a rotunda de Santo Ovídio, já do ponto de vista de ser uma zona da cidade de bastante dificuldade de mobilidade, ela ficar impedida, bloqueada durante 5 anos, vai semear o caos na cidade. Mas pior, a obra prevê o maior desaterro de obras públicas de porventura realizada em Portugal desde sempre. Prevê cerca de 200 caminhões de terra num período muito grande destes 5 anos a ser retirados. Vejam o que isso significa do ponto de vista de poluição, de transtorno para a cidade. Mas Santo Ovídio vai ficar muito condicionado em determinados momentos bloqueado. Além disso, vai-se condicionar a principal chegada ao Hospital de Gaia, ao Centro Hospitalar de Gaia, via Rua Conceição Fernandes, que naquela zona vai ficar muito condicionada, em alguns momentos fechada. Porventura, ainda vão ser necessárias demolições em Conceição Fernandes e na rotunda Santo Ovídio. Para além disso, como toda a Avenida da República na zona da Estação de Dom João II e também o início da 222 vão estar condicionados, todas as caminhonetas de transporte de passageiros que vêm apanhar o metro na Estação de Dom João II vão ter que ficar no mínimo 300, 400 metros da estação. Tecnicamente contestamos também esta obra. Uma obra que vai ficar a 80, 100 metros de profundidade, com um deck muito pequeno, pouco maior que o da pequeno apiadeiro, que não passa de um pequeno apiadeiro, uma estação muito pequena, mas para se lá chegar é preciso descer à altura de cerca de 20 andares de um prédio, sem que os estudos de segurança estejam com a solidez suficiente para garantirmos que esses cidadãos vão ter segurança para utilizar esse meio de transporte nestas condições. Pensamos que isto é uma enorme precipitação. Nós somos contra isto. Figuras altamente importantes do ponto de vista do seu saber de planeamento urbano, como o arquiteto Souto Moura, são contra isto. Meu Deus, então por que teimarmos? O Sr. Ministro das Infraestruturas é um homem muito sensato. O Sr. Primeiro-Ministro é da região, conhece bem Santo Ovídio. Apelamos que ainda há tempo, a obra pode começar, mas ainda há tempo de fazer rapidamente o que é necessário, o estudo de impacto ambiental para transferir a estação para um sítio onde não é preciso desenterrar nada. Um sítio plano, um sítio onde a cidade pode crescer com qualidade para aqui, para sul, para que teimarmos.
12: Luís Filipe Menezes, presidente da Câmara Municipal de Vila Nova de Gaia, autarca do PSD, ex-presidente do partido. Para participar neste programa, 822-0101 ou 2233-99956. Bom dia, Marco Soares. Está em Vila Nova de Gaia, precisamente. Seja bem-vindo.
16: Obrigado. Obrigado a todos e obrigado pela oportunidade deste bocadinho. Eu sou residente em Vila Nova de Gaia. Vila Nova de Gaia, ali, aproveitando as palavras do Presidente, não é? Aquilo é muito apertado, já há muita densidade, há muito trânsito, muitas pessoas, e eu percebo que a estação tende a ir buscar essas pessoas todas, toda essa circulação, mas creio que não justifique, porque assim, trata-se de um TGV, e a questão principal do TGV é competir com o avião, pelo menos na minha ideia, é competir com o tempo. Ora, se vamos estar a colocar uma estação em Gaia, se vamos estar a colocar uma estação em Aveiro, no Porto, ou seja, todo esse tempo que a gente quer lutar contra, não é, vamos perdê-lo. Então, eu acho que acho que não se justifica, por assim dizer, todo esse gasto para depois irmos perder ao longo da linha, não é? Ao longo desse percurso todo, essas paragens todas do TGV. A minha ideia seria, possivelmente, ele iniciar em Lisboa e terminar em Campanhã, ter eventualmente uma estação intermédia, mas só mesmo por ter, porque não se justifica, é um TGV. Ele tem que atingir 300 km/h. Nós, só por curiosidade, o nosso Alfa Pendular consegue atingir 250 km/h. Ele está preparado para isso. Mas ele não atinge 250 km/h, porquê? Porque a nossa linha não permite, a nossa linha do Norte. Ou seja, estamos a desperdiçar um equipamento que já está desde a altura da Expo 98, não é? Já está cá a circular, e desde 98 que não se avança com uma verdadeira atualização da linha do Norte, e estamos nisto. Entramos no Alfa Pendular, e ele anda a 80, anda a 120, há umas partes que chega ali perto dos 200, mas pouco ou nada, ou seja, a nível de rentabilidade de equipamento nós não temos, e julgo que vamos no mesmo sentido, vamos perder, porque lá está, é um TGV. O TGV é para ir de ponto A ao ponto B sem parar. Se a estação de em Vilar do Paraíso, Mafamudo, faz sentido, faz, porque a cidade consegue crescer aí, é uma parte industrial. não está tão densamente povoada, tem ali indústria, vai-se ter que fazer umas expropriações de empresas, é verdade, nesse sentido lamento, mas assim, é para o bem da cidade, tudo bem, acho que nesse sentido poderia, acho que seria melhor feito em Vilar do Paraíso.
12: Obrigado, Marco. Obrigado.
16: E pronto, e obrigado a todos, então.
12: Bom dia. Cumprimento Jorge Pato, vice-presidente da Câmara Municipal de Oliveira do Bairro. A zona abrangida nesta fase é Oiã, precisamente onde termina o primeiro troço. Já houve uma sessão de informação destinada a proprietários afetados. Oiã deixa de ser simplesmente uma localidade atravessada pela ferrovia e passa a estar no extremo do primeiro troço desta que será a maior obra ferroviária portuguesa. Do seu ponto de vista, Sr. Vice-Presidente da Câmara de Oliveira do Bairro, Jorge Pato, o que é que ganha o seu concelho com tudo isto e o que é que perde?
17: Olá, bom dia. Perde por ser atravessado por mais uma linha, somos atravessados por duas autoestradas, era uma linha de comboio, agora passam a ser duas. O ganho, só se for posteriormente depois, em que a linha do norte possa ser, no fundo, mais utilizada por comboios regionais. Porque não sendo assim, o ganho para o município é praticamente nulo, ou no fundo ganhamos aquilo que o país todo ganha, porque o comboio não para cá e, portanto, limitamos a ser um ponto de passagem.
12: Como é que têm sido as conversas com as pessoas, com os proprietários? Qual é, neste momento, a preocupação que mais houve no terreno?
17: O assunto foi assunto na altura da apresentação da obra e do projeto, verificou-se que nesta fase não tem, nesta fase não é relevante para nós, porque só apanha aqui
12: a zona florestal.
17: Na zona florestal, exatamente, na norte do Oiã. A segunda fase, sim, já implica demolir cerca de uma dúzia de casas e temos também a zona industrial de Vila Verde, que também é atravessada numa ponta, e portanto temos aqui algum incómodo. No fundo, o prejuízo foi atenuado pelo projeto de túnel, vamos ter cerca de 700 metros de túnel, mas de qualquer maneira há sempre obviamente com incómodo e é mais uma linha a atravessar o concelho. O ganho, como lhe disse, limitamos a ser um ponto de passagem.
12: Na sua avaliação, as indemnizações previstas são suficientes para que ninguém fique prejudicado?
17: Nós não conhecemos o que seja intenções ou valores previstos de expropriações em termos de prédios urbanos, casas, empresas e etc.
12: O que quer dizer em que a informação que tem chegado às pessoas não é suficiente,
17: não,
12: nem clara?
17: Não, porque ainda na segunda
12: não
17: fase, portanto, ainda não se sabe. Na primeira, o que temos ouvido das pessoas é que estão relativamente satisfeitas na questão daquilo que foi pago em termos de terreno florestal, mas que por si só nunca vale muito, não
12: é? É pouco. Claro. Portanto, Oliveira do Bairro não fica a ganhar muito especificamente do ponto de vista do concelho.
17: Não fica a ganhar nada, não ser se depois a linha do norte, como está previsto, tenha um reforço acentuado de comboios que nos permita ter aqui já, no fundo, um modo suburbano, não é? E possamos ser beneficiados com carreiras mais regulares na linha do norte. E, portanto, o comboio regional, aí sim, esse é bastante útil ao concelho.
12: Muito obrigado pela sua colaboração, Jorge Pato, vice-presidente da Câmara de Oliveira do Bairro. Cumprimento Carlos Coelho, presidente da Câmara de Albergaria à Velha. Albergaria é também um dos concelhos que vai ser atravessado por esta primeira fase do TGV. Obrigado pela sua colaboração. O município apresentou propostas e reformulação do projeto, incorporou também várias preocupações das pessoas. Conseguiu que algumas das suas preocupações fossem incorporadas no projeto. Isto demonstra que o traçado inicial não estava suficientemente amadurecido?
18: Bom dia, peço desculpa. É para mim essa pergunta, certo?
12: Exatamente.
18: Que não ouvi bem.
12: Ah.
18: Sim, sim. Se puder repetir, peço desculpa, não ouvi bem a pergunta, então.
12: A minha pergunta é se as alterações que o município exigia foram alteradas e se isso demonstra que sim, o traçado inicial não estava suficientemente amadurecido.
18: Sim, sim, é verdade, portanto, nós fizemos as nossas participações no âmbito do RECAP, portanto, porque o traçado, o inicial, portanto, era um dos mais prejudiciais, que era muito mais prejudicado para a albergaria. Portanto, e numa uma maior parte fomos acolhidos, as nossas proteções, sim. Não tendo conseguido tudo, mas no conto geral minimizámos o impacto negativo que isto vai ter na nossa população. Sim.
12: As acessibilidades à zona industrial ficaram salvaguardadas?
18: Sim, está tudo salvaguardado. Os acessos à zona industrial está tudo salvaguardado. Portanto, são uma das mais graves que tínhamos aqui na zona de São Marcos e na zona de Sotelo, na Branca, que conseguimos minimizar os impactos.
12: Do seu ponto de vista, é uma boa notícia para o país, para o Portugal inteiro, o TGV, e para o seu concelho em particular, também é uma boa notícia?
18: Para o meu concelho em particular, não, que nós não vamos ter benefícios nenhuns nisso, pelo contrário, portanto, o nosso município vai ser atravessado de norte a sul. Para o país, reconheço que é um projeto transformador, portanto, e é bem-vindo para o nosso país. Agora, o nosso território em particular, e falando agora do município de Albergaria Velha, não nos beneficia nada, portanto, pelo contrário, portanto, estamos a falar de 1 milhão, quase 1 milhão e 100 metros quadrados, que nos vão levar de território, pois mais as condicionantes todas que têm com a linha do traçado TGV, como é lógico. Não é?
12: Muito obrigado ao Presidente da Câmara de Albergaria Velha. Cumprimento também o Presidente da Câmara de Aveiro, Luís Souto Miranda, bom dia para si. Aveiro beneficiará diretamente de alta velocidade. Acha que as pessoas do seu concelho já sabem exatamente o que é que lhes vai acontecer depois da sessão que realizaram, por exemplo, com as populações de Eixo e Airol e Requeixo, Nossa Senhora de Fátima, enfim. As pessoas estão todas cientes daquilo que é a consequência fundamental deste projeto, de que Aveiro vai concretamente beneficiar?
19: Bom, pois, muito bom dia. Em primeiro lugar, convém realçar que estamos a dar passos muito concretos num projeto que era bastante ambicioso para o país, que foi sucessivamente adiado, e finalmente vemos a ação. O evento de ontem marcou o início da obra, precisamente em Aveiro, e para o município, para a cidade de Aveiro, para o município e também para a região, é uma obra que nós pensamos que será determinante na mobilidade, no desenvolvimento, na captação de investimento. Repare que Aveiro vai ficar a cerca de 20 minutos do Porto e, eu costumo dizer, vai ganhar um aeroporto, porque o facto de ficarmos a 30 minutos do aeroporto Francisco Sá Carneiro, em parâmetros internacionais, portanto, é um aeroporto de proximidade para a cidade de Aveiro. Portanto, naturalmente que nós vemos com muita satisfação o início das obras. Pensamos que Aveiro vai se tornar progressivamente um hub central, porque está em causa não só agora este lançamento do TGV, como também o eixo Aveiro-Águeda, cuja obra prevemos que avance também nos próximos meses, e portanto temos aqui uma oportunidade muito interessante para Aveiro e para a região.
12: Sr. Presidente, o Ministro colocou ontem a pressão no cumprimento dos prazos. Eu volto a uma pergunta que já aqui foi formulada. É realista, do seu ponto de vista, acreditar que teremos Porto Oiã concluído em 2030?
19: Eu acho que é realista, porque nós estamos a notar que há uma vontade fazedora. Isso é muito importante, porque os obstáculos existem sempre. É preciso termos liderança e políticos com capacidade de agir e ir resolvendo as dificuldades. Portanto, nós estamos convictos que estamos num ponto de viragem muito importante. Sobre os impactos locais, é evidente que, sobretudo em duas freguesias, há impactos que são significativos. Já houve uma primeira reunião de esclarecimento geral, promovido pelo consórcio, pelo IP e pela Câmara Municipal de Aveiro, e agora vão existir duas reuniões nas duas freguesias que são, digamos, mais críticas em termos de interações sobre os terrenos das pessoas. Naturalmente, as pessoas foram esclarecidas genericamente. Eu acredito que o processo que se desenvolve em diálogo e esclarecimento, é preciso muita transparência, muito esclarecimento. Ainda ontem um senhor falou comigo porque tinha umas oliveiras, com certeza, do ponto de vista dele, e parece-me do senso comum, deve ser valorizado este valor que este proprietário tem. Enfim, é um processo que está em andamento, acredito que está a ser bem conduzido e, como digo, haverá ainda mais sessões de esclarecimento que são muito importantes para que o processo corra bem, que é o interesse de todos, da região, do município, da região e do país, fundamentalmente.
12: Professor Luís Souto Miranda, muito obrigado. Presidente da Câmara de Aveiro, bom dia para si. Vamos ouvir agora a opinião de Maria Salgado, em Sintra. Ela ligou 822-0101. Bom dia, Maria.
20: Ora, muito bom dia. tem que falar todas estas questões regionais, etc, etc. Mas para mim a grande preocupação é a seguinte. A alta velocidade é muito importante para o país. Mas a verdade é que esta infraestrutura, da maneira que o senhor ministro está a pensar, é tipo tudo que é lá uma ilha.
12: Eu peço desculpa, está a utilizar um sistema de mãos livres ou um telemóvel, Maria? Estamos a ouvi-la com muitas oscilações na sua comunicação. A voz às vezes está perto, às vezes está longe.
20: Estou a falar no
12: telemóvel. Pois está, e nem sempre é regular a sua audição aqui nos nossos estúdios. Eu presumo que em casa também não. Mas diga, a sua preocupação fundamental e rapidamente para percebermos a ideia base.
20: É realmente uma importância nacional a alta velocidade. Mas da maneira que está pensada pelo Sr. Ministro das Infraestruturas, o país vai ficar numa ilha.
12: Vai ficar numa?
20: Ilha.
12: Ilha.
20: Ilha. Porque a Espanha já está ligada à Europa. E Portugal vai ficar com a vitória ibérica. Ora, as nossas exportações vão ficar altamente prejudicadas, porque terão que fazer... Uma em Espanha?
12: Sim, Maria, eu peço-lhe imensa desculpa, mas esta oscilação do telefone que está a ter, que deve ser do seu telemóvel, está a causar aqui alguma incomodidade a continuar a acompanhar o seu pensamento. Não me leva mal, mas vou avançar e o próximo ouvinte será Mário Pinto Ferreira, em Vila Nova de Gaia. Bom dia para si e bem-vindo ao programa.
21: Bom dia para todos. Olha, eu começaria por dizer que este é TGV1, Aeroporto de Lisboa 0. Portugal precisa de evoluir, precisa de evolução, precisa de ligações rápidas. O TGV, da forma como está concebido, é excelente. Se der continuidade, por exemplo, para Vigo e daí para o resto de Espanha, ou se houver zonas de derivação em Aveiro ou em Sines, para que possa haver uma ligação perfeita. Nós não podemos estar isolados da Europa, como a senhora anterior dizia, não podemos viver numa ilha. Portanto, tem que haver uma ligação mais compacta. Agora, é um desenvolvimento para o país indiscutível, precisamos, oxalá seja feito, e acredito que sim, nos tempos previstos, nos prazos previstos, porque isto também tem muito a ver com política. E estamos num período legislativo em que o final previsto aproxima-se de novas eleições legislativas, e isso poderá ser benéfico. Relativamente à estação polémica de Santo Vídeo, eu sou inteiramente a favor dela. Nós não podemos separar uma zona intermodal como é Santo Vídeo, que tem ligações à linha de metro amarela e à futura linha Rubi. Autocarros para todo lado, acessibilidade para a autoestrada, não podemos tirar dali a estação do TGV para levar para Laburinha, onde não há nada. E depois as pessoas saem em Laburinha para onde é que, e como é que fazem? O Presidente da Câmara de Gaia ultimamente anda com umas visões muito anacrónicas e anda a ter, parece que, alucinações relativamente a várias situações que inclusivamente eu já próprio publiquei no JN. Não, sou a favor inteiramente. É evidente que quando há obras deste género há incómodos. Tem que haver. Mas não se pode evoluir sem haver um incómodo. Temos que dar um passo atrás para dar dois à frente. Isto é fundamental e o país não pode continuar a viver na pasmaceira de que sempre viveu.
12: Obrigado, Mário Pinto Ferreira. Vamos ouvir agora João Loureiro, em Viseu. Bom dia, João.
22: Olá, bom dia.
12: Bom dia.
22: Em relação à questão dos comboios, deste TGV, para mim não faz qualquer sentido é ser feito em bitola ibérica. Porque, assim, nós vamos fazer um comboio de brincar, que é para andar para trás, que é para andar, é para brincar, é para andar para trás e para a frente, tipo aqueles comboios de brincar a pias. Vamos para um lado e vamos para o outro. Nós devíamos ter, quer comboio sim, em bitola europeia, mas não devia acabar em Lisboa. O aeroporto não se devia fazer, porque não tem sentido, quando nós temos uma inveja, nós devíamos fazer um comboio que fosse TGV em bitola europeia, desde Faro, Beja, Lisboa e por aí adiante. até ao Porto e depois ligar à Europa. Porque o que é que vai acontecer? Nós vamos ficar aqui totalmente isolados, vamos fazer um comboio para trás e para a frente.
12: A ideia de ilha que já aqui foi apresentada por um ouvinte anterior.
22: Ou seja, não tem qualquer... Não faz sentido andar a fazer... Vamos gastar dinheiro no aeroporto, que não faz sentido, quando temos uma inveja que podíamos aproveitar. Deixávamos o aeroporto de Lisboa para quem tem dinheiro. Ai, um jato para em Lisboa paga aqueles voos baratos.
12: Passavam para Beja. João, já percebemos o seu ponto de vista. Vamos ouvir agora Joaquim Silva, Castelo Branco, é a localidade onde nos liga. Bom dia, Joaquim. Alô, Joaquim Silva, bom dia. Não está. Susana Caldas, a ligar de Cadaval. Bom dia, Susana.
0: Bom dia. Eu tenho estado a ouvir com atenção. Olha, eu utilizo muito o comboio, desde miúda, porque tinha amigos aqui e acolá, e família no Porto, sim, e em Coimbra e tal.
12: E sobre o TGV?
0: Olha, sobre o TGV, assim, eu andei num comboio de alta velocidade em França há uns anos atrás e confesso que não gostei nada, porque eu quando vou gosto de admirar a paisagem, gosto de ir relaxada e aquilo é tão rápido que até ficava com a cabeça estonteada. Não, eu nunca irei usar o TGV, acho que gosto muito, vim outro dia, estive na Coreia e vim outro dia no Alfa, vem-se muito bem, muito, uma velocidade que para mim é boa. E pronto, acho que era indispensável este transtornos todos que vai causar, acho que não compensa. Pronto, é isso a minha opinião. Que pronto, há coisas mais necessárias e não, nunca irei utilizar. Pronto, o Alfa para mim, o Alfa Pendular.
12: Obrigado, é Susana. Já ficamos esclarecidos em relação ao seu ponto de vista sobre o TGV. Estamos praticamente a concluir este programa em que procuramos ouvir pontos de vista técnicos, mas também pontos de vista de cidadãos que estão atentos à rádio e que querem partilhar opinião com o auditório. Como vamos ainda ter algum tempo de programa e, se for possível, teremos a oportunidade de avançar aqui com mais um ouvinte, mas neste momento não está a ser viável essa prática diária e constante deste programa, que é de chamar por telefone quem se inscreve através dos nossos números gratuitos, o 822-0101 e de fora do país 2233-99956. Eu estou aqui a fazer um compasso de espera na tentativa de que os minutos que ainda faltam até ao meio-dia possam ser utilizados por um ouvinte ainda. É o caso de Manuel Guerreiro, em Castro Verde, que está connosco.
2: Bom dia, Sr. Dr. Jorge, para si e para os ouvintes do programa. Olha, essa história do TGV é mais uma daquelas manias das grandezas que num país tão pequenino vai-se gastar uma fortuna dessas, num projeto desses, para fazer uma linha de Lisboa para o Porto e depois provavelmente virá à Espanha. É claro que esse dinheiro que se vai gastar nisso vai fazer falta noutras coisas. Se gastamos nisso, não temos dinheiro para fazer casas, para tratar da saúde, para professores das escolas, enfim. Para fazer face ao aumento do custo de todas essas coisas. Portanto, eu acho que isso do TGV é uma mania das grandezas que de vez em quando dá nesta gente. Nem sequer são capazes de pôr o Alfa a funcionar em condições e o Intercidades, para que é que serve o TGV num país tão pequeno? Enfim, acho que é mais um disparate, mas pronto, num país que levou 30 anos para construir o Alqueva e que dá 30 anos para fazer um aeroporto, disso tudo somos governantes que temos e as pessoas estão boas decisões. Portanto, isto é mais uma asneira. Vá, muito obrigado, muito bom dia para todos, um grande abraço. Vá.
12: Muito obrigado pela colaboração mais uma vez neste programa. Manuel Guerreiro, um ouvinte atento e que se inscreve muitas vezes, e hoje colocamos no ar aqueles que tivemos presentes. Muitos inscrevem-se e depois não atendem o telefone e às vezes geram situações como a que tiveram a oportunidade de ouvir há instantes. Muito obrigado pela atenção de todos. A Antena Aberta volta na próxima quinta-feira. Continuação de um bom dia.
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3: Porto, 21 graus, Coimbra, 24, Lisboa, 27, Faro, 28 graus de máxima prevista.
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3: Meio-dia no continente e na Madeira, 11 horas da manhã nos Açores. Vamos agora conhecer os títulos do Jornal do Meio-Dia.
1: O movimento associativo estudantil quer que André Ventura esclareça se sabia que duas deputadas do Chega pretendiam invadir os estúdios da Rádio Universidade de Coimbra e se concorda com a invasão que aconteceu na manhã de ontem. Um pedido de esclarecimentos que surge através de uma carta enviada ao presidente do Chega. O Bloco de Esquerda entregou uma queixa à Provedoria de Justiça por causa do erro de cálculo nas reformas da Caixa Geral de Aposentações. José Manuel Pureza diz que a confiança no Estado foi traída e pede a intervenção do Presidente da República. Neste jornal, ao meio-dia, damos um pulo à Casa da Música para espreitar o Estação Jazz, festival que arranca hoje e que vai juntar músicos de vários pontos do mundo nos próximos dias na cidade do Porto.
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1: Os líderes das associações académicas do país decidiram enviar uma carta a André Ventura questionando o líder do Chega sobre a invasão do estúdio da Rádio Universidade de Coimbra no dia de ontem por uma comitiva liderada por duas deputadas do partido. No documento é recordado que a legislação portuguesa consagra expressamente a liberdade de programação e de informação das operadoras de rádio e que qualquer gesto que coloque em causa este princípio é considerado crime. José Machado, presidente da Direção-Geral da Associação Académica de Coimbra, pede também a André Ventura que esclareça se sabia o que ia acontecer e se concorda com o que se passou.
5: Sr. André Ventura, muito diretamente, se, em primeiro lugar, sabia aquilo que ia acontecer, se sabia se autorizou ou se autorizaria este tipo de atitudes e, claro, por outro lado, pergunta se André Ventura concorda ou não com a invasão, interrupção e emissão direta. André Ventura é o líder partidário do Chega, neste caso é colega do parlamentar

0: publicamente e, portanto, estamos unidos nesta causa.
1: José Machado, presidente da Direção-Geral da Associação Académica de Coimbra, relembro que duas deputadas do Chega, Rita Matias e Madalena Cordeiro, e vários elementos do partido, invadiram ontem de manhã o estúdio da Rádio Universidade de Coimbra em protesto contra a proibição imposta ao Chega de entrar no edifício da Associação Académica. Só abandonaram os estúdios da RUC depois da chegada da Polícia de Segurança Pública. Ricardo Carrilho, ontem exonerado do cargo de secretário-geral do Ministério da Administração Interna, voltou esta manhã a acusar o ministro Luís Neves de o ter demitido para proteger as clientelas do Ciresp. Em entrevista há pouco à RTP, Carrilho afirmou que foi demitido, apesar dos resultados de excelência que a equipa que liderou teve ao longo do último ano e meio, e voltou a apontar o dedo a Luís Neves, a quem acusou de estar refém de várias empresas e pessoas ligadas à rede de comunicações de emergência do Estado.
2: O senhor ministro procurou encontrar um conjunto de pretextos para me tirar da frente para proteger as clientelas do Ciresp, ou seja, para proteger os 11 milhões de euros que o Estado gasta anualmente a pagar vencimentos, contratos com escritórios de advogados, contratos com empresas de consultadoria, pagamentos de carros de luxo, sedes no Saldanha, tudo aquilo que nós sabemos. E, no fundo, pagamentos, inclusive, como veio ao público recentemente, a dirigentes do Ciresp, que já tinham passado pelo Ciresp, que tiveram processos na Inspeção-Geral da Administração Interna, que não foram disciplinarmente responsabilizados porque, entretanto, cessaram a sua comissão de serviço, desde logo porque quiseram contratar a sua própria mulher, no fundo, o próprio, para fazer um trabalho que devia ter feito ao longo de anos e que em 5 dias iria fazer por 13 mil euros, e o que o Sr. Ministro faz é compaginar com a contratação deste indivíduo, o engenheiro Carlos Leitão, novamente para a Ciresp S.A.
1: Ricardo Carrilho garante que está disponível para ir ao Parlamento, prestar todos os esclarecimentos que lhe sejam pedidos, e diz que ontem pediu uma audiência ao Primeiro-Ministro para apresentar todos os documentos que mostram que sempre cumpriu a lei. Está formalmente entregue a queixa do Bloco de Esquerda na Provedoria de Justiça por causa do erro de cálculo das pensões da CGA, da Caixa Geral de Aposentações, que levou a que perto de 3 mil pensões fossem fixadas acima do valor previsto na lei. José Manuel Pureza, líder do Bloco de Esquerda, pede a intervenção do Presidente da República neste processo e acusa a Ministra do Trabalho de arrogância, Teresa Borges, insistindo que o Governo tem de assumir responsabilidades pelo que se passou.
3: São 116 denúncias que o Bloco recebeu ao longo dos últimos dias e que entregou em mãos à Provedora de Justiça. Manifestações de indignação e preocupação de muitos pensionistas, diz José Manuel Pureza, que viram a relação de confiança com o Estado traída devido a um erro de cálculo nas pensões.
4: O mais grave ainda é que a confiança é traída e a responsabilização é passada para cima de quem não teve qualquer responsabilidade. Não foram os pensionistas que configuraram o algoritmo que faz as contas.
3: A Ministra do Trabalho já confirmou que os valores pagos a mais terão de ser repostos para o líder bloquista. Maria do Rosário Palma Ramalho está a mostrar arrogância.
4: E a senhora Ministra do Trabalho venha em tom quase ameaçador dizer aos pensionistas que eles hão de arcar com as responsabilidades até ao fim, eles que são as vítimas deste caso, é qualquer coisa quebrada aos céus.
3: E responsabiliza o Governo.
4: Tem que assumir a responsabilidade de corrigir este erro, de arcar com as consequências deste erro, desde logo materiais, e de não fazer passar o para os pensionistas que não têm qualquer responsabilidade.
3: Com uma mensagem direta para o Presidente da República para que tenha uma palavra a dizer.
4: Se não for o Presidente da República a ter uma voz forte, uma voz firme, uma voz que chame as coisas por seus nomes em relação a esta situação, o eventual, não desejado por nós, silêncio do Presidente da República será muito negativo.
3: Reforça José Manuel Pureza.
4: Deve dizer que a Caixa Geral de Aposentações, tendo errado, deve arcar com as consequências disso.
3: Ao todo, são 43 páginas de argumentos que o partido entregou à Provedora de Justiça a dar voz a mais de uma centena de queixas de pensionistas. O Bloco insiste, esta é uma situação grave e que merece uma intervenção.
1: Nomeadamente do Presidente da República, de acordo com os bloquistas. A FENPROF também falou sobre este tema no dia de hoje, prometeu avançar com um pedido de esclarecimentos à Caixa Geral de Aposentações para ter respostas mais concretas sobre o que se passou. Um dos secretários-gerais da Federação Nacional de Professores, José Feliciano Costa, não se conforma com este erro de cálculo que existiu.
5: A lei não mudou.
6: O que mudou foi esta prática interpretativa e nós vamos exigir, para já, que a Caixa Geral de Aposentações suspenda de imediato todas estas reduções de funções e que reponha o valor integral dos, enfim, dos montantes, não é, fixados. E isso vai ser feito já. Vamos enviar um ofício à Caixa Geral de Aposentações e vamos lá entregar pessoalmente, até com uma ação pública, e de facto isto

0: pode estar a acontecer, não é? Só nós estamos a falar de direitos adquiridos que são postos em causa sem nenhum fundamento legal.
1: A FENPROF diz que já recebeu várias centenas de contactos de professores aposentados que estão a ser afetados por cortes que rondam os 150 euros por mês. São docentes com 40 e mais anos de serviço que se aposentaram com base numa simulação de que iam receber esse dinheiro de pensão por mês e que agora viram cortado o valor. Estas pessoas foram notificadas para devolver o dinheiro pago nos últimos meses. Alexandra Leitão não tem dúvidas. Se a nova lei do arrendamento for aprovada, Portugal terá muitas Mari Carmens. Em entrevista ao programa Política com assinatura da Antena 1, a antiga ministra socialista e atual vereadora da Câmara de Lisboa tece duras críticas à lei que o governo pretende aprovar e avisa que se as alterações previstas avançarem, haverá muitos idosos a poderem ser despejados, como aconteceu com a espanhola Mari Carmen Abascal.
2: Eu gostaria muito que esta lei do arrendamento não fosse aprovada. Acho que é mesmo, vai ser mesmo uma desgraça. Na sequência da lei anterior, da lei que ficou com o nome Cristas, que é de 2012, em Lisboa, por exemplo, houve imensas pessoas a perder a sua casa, pessoas idosas, e eu acho que esta, olha, se me permite dizer, acho que esta é uma lei que, se for aprovada, criará muitas Mari Carmens.
1: Nesta entrevista à editora de política da Antena 1, Natália Carvalho, Alexandra Leitão analisou também um possível regresso de Pedro Passos Coelho à liderança do PSD. A socialista considera que Passos Coelho é bastante mais claro no que pretende do que Luís Montenegro e polariza mais a sociedade, situação que até poderia acabar por beneficiar o PS.
2: Tem uma clareza que Luís Montenegro não tem. Passos Coelho diz claramente: eu aliava-me ao Chega. E eu não sei se isso seria muito divisório, muito divisivo dentro do Partido Social Democrata. Tenho a certeza que não seria algo que todos, com que toda a gente
3: acha
2: dentro do
3: PSD
2: concordava.
3: Acha que este PSD aceitaria isso?
2: Não sei se aceitaria, por isso fico, acho que seria divisivo.
3: E
2: umas
3: o PS
2: pessoas
3: seria diferente
2: não.
3: Se não, aí tivesse partido... havido o tal acordo que Pedro Nunes, que Pedro Passos Coelho defende, ou seja, que no início da legislatura se tivesse feito um acordo.
2: Aí havia uma clarificação, muito, uma atitude muito mais clareza do que este pisca-pisca de Luís Montenegro, não é?
3: E isso seria melhor para o Partido Socialista?
2: Eu tendo a achar que sim, mas é um bocadinho futurologia.
1: Alexandra Leitão, antiga ministra do PS e atual vereadora da Câmara de Lisboa, ela foi a convidada de hoje do programa Política com Assinatura, aqui na Antena 1, um programa que pode voltar a ouvir nas habituais plataformas de podcast. A Ucrânia suspendeu os ataques a refinarias de petróleo russas e a outras infraestruturas energéticas durante 2 dias. A revelação foi feita esta manhã por Volodymyr Zelensky e surge depois de, no fim de semana, Donald Trump ter anunciado um cessar-fogo energético entre Rússia e Ucrânia, anúncio que surpreendeu o próprio Zelensky. No entanto, nesta altura, o presidente ucraniano parece querer dar um passo rumo a essa trégua ao suspender por 2 dias os ataques a refinarias russas e a outras infraestruturas energéticas. Zelensky pede uma atitude recíproca por parte de Moscovo. A Casa da Música no Porto dá palco a partir de hoje ao jazz. Começa o Estação Jazz, um festival que, ao longo da semana, traz concertos e músicos de várias geografias e influências à cidade. O destaque da abertura, Miguel Bastos, vai para o blues do Iémen.
4: Os blues do Iémen.
5: O líder da banda tem essa ascendência.
4: Ou a eletrónica da Alemanha.
5: O jazz nova, que nos anos 90 fundiu o jazz mais convencional com a música eletrónica.
4: Vão passar pelo Estação Jazz.
5: Aglutina vários subgéneros dentro do jazz.
4: Fernando Sousa.
5: Programador da área popular, música chamada não erudita.
4: Mas a música erudita também entra na programação do Estação Jazz, com o coro da Casa da Música a swingar o repertório de Bach e a Orquestra Sinfónica da Casa a juntar-se à Orquestra de Jazz de Matosinhos para juntas homenagearem os 100 anos de Miles Davis. Outro mestre do jazz, também centenário, John Coltrane, vai ser evocado num concerto que junta Tomoki Sanders e a Flat Earth Society.
5: Que este ano traz um projeto em estreia como homenagem ao Coltrane, portanto não queríamos deixar de lado essa celebração do centenário do Coltrane.
4: Ao todo, vão ser 10 concertos ao longo de uma semana.
1: Está dado arranque na nova edição do Estação Jazz, festival que vai acontecer na Casa da Música ao longo da próxima semana. Antes de fecharmos, digo-lhe que o Papa Leão XIV já está no Hospital de Gemelli, em Roma, onde vai ser operado a um nódulo pulmonar que lhe foi diagnosticado ainda numa fase inicial. Leão XIV chegou há pouco a este hospital na cidade de Roma. O Vaticano não adiantou ainda a data e a hora desta operação, que está a ser acompanhada com grande atenção em todo o mundo, mas nesta altura Leão XIV já está na clínica de Gemelli em Roma para cumprir os preparativos necessários antes da intervenção cirúrgica.
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RTP Antena 1 Madeira, muito boa tarde. Meio-dia, 18 minutos. Começa então aqui mais uma sessão das tardes da 1 nesta terça-feira, 13 de outubro. Na abertura nigeriana, Shade do Hang On To Your Love. Vamos então para esta primeira

Teremos a síntese informativa regional logo depois desta música. Ao meio-dia e meia há Jornal de Desporto e às 10 para a 1 o Amor em Portugalex. Eu sou a Xana Abreu e vou então consigo até às 4.

0: Meio-dia, 20 minutos. Agora sim, a informação em síntese.
1: O Parlamento Regional vai discutir a petição assinada por 1.740 madeirenses pela salvaguarda do modelo urbano da Madeira. Em discussão está um modelo de construção em altura ou não. A petição defende que devem existir regras e limites para a construção em altura na Madeira. Lembra Nuno Morna, um dos subscritores.
2: A petição manifesta também alguma certa posição em relação ao àquilo que nós consideramos que deve ter a estrutura urbana ou a estrutura de construção que a Madeira deve ter. Há quem defenda que a construção em altura, há quem, que é o meu caso, que defenda que essa construção deve ser feita de modo regrado e com um limite de andares. Pedimos que o assunto seja discutido no centro do debate da democracia e da autonomia, e depois disso vamos ficar com uma visão clara sobre qual é a posição dos diferentes partidos em relação a este tipo de construção.
1: A petição teve unanimidade na comissão especializada que a enviou para plenário. Aguarda agora agendamento da data para discussão. O Serviço Regional de Proteção Civil tem agora a possibilidade de enviar mensagens de texto para qualquer telemóvel em caso de risco de acidente grave ou catástrofe. A funcionalidade foi protocolada com as operadoras de serviços móveis. Miquela Freitas assume que este mecanismo representa um avanço na capacidade regional de comunicação de risco.
3: Este mecanismo representa um avanço significativo na capacidade regional de comunicação de risco, permitindo reforçar a rapidez, o alcance e a eficácia da informação transmitida às populações em situação de risco. A sua operacionalização integra uma estratégia mais abrangente de modernização dos sistemas de monitorização, alerta e aviso, com o objetivo de assegurar que a informação relevante chegue atempadamente aos cidadãos, contribuindo para a adoção de comportamentos de autoproteção e para a redução das consequências de acidentes graves ou catástrofes.
1: Esta manhã foram entregues 140 novos equipamentos da Rede de Emergência Nacional de Comunicações, o Siresp, aos comandantes das várias corporações de bombeiros. Um diploma do PSD, que pretendia criar um regime de atribuição de medalhas de mérito da Proteção Civil, serviu para várias críticas da oposição esta manhã no Parlamento. Apesar de concordarem com a atribuição da distinção, JPP, PS e Chega entendem que o principal compromisso do governo deveria ser a melhoria das condições de trabalho dos profissionais da Proteção Civil. A equipa do Marítimo recebe o FH da Islândia esta terça-feira pelas 19h45. É um jogo da terceira jornada da Liga Europeia de Handball. Depois de uma primeira vitória, Paulo Fidalgo, treinador, antevê um jogo complicado frente a esta equipa da Islândia.
0: Meio-dia e 23.
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0: E voltamos então agora à música com Baiana System. Meio-dia, 23 minutos, ao meio-dia e meia, Jornal de Desporto.

0: E agora estamos sobre o meio-dia e meia. Dentro de instantes teremos então o Jornal de Desporto.
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2: Sporting vai encontrar ambiente muito difícil em Lance para escutar Rui Almeida, que conhece bem aquele estádio. Manuel Pellegrini diz que o Porto é um adversário extremamente complicado. O benfiquense já prepara o jogo de quinta-feira diante do Celtic para a Liga Europa. Famalicão de Carlos Carvalhal volta a perder na Primeira Liga. Arthur Jorge diz que foi alvo de um comentário xenófobo no Brasil. Seleção de hóquei joga hoje com a Espanha depois da vitória frente à Suíça no Mundial. Esta tarde, a Liga Europeia de Handball, e aceleramos mais tarde, porque na Fórmula 1 teremos regresso ao continente africano.
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2: Está de regresso à Liga dos Campeões e com ela o Sporting, que mais logo a partir das 5h45 da tarde defronta o Lens em França, após a vitória na jornada inaugural da milionária diante do Galatasaray. Os Leões têm agora pela frente o vice-campeão gaulês, que faz do estádio Félix Bollaert um autêntico vulcão em erupção. Ambiente fantástico à espera da equipa de Rui Borges e que já foi testemunhado ao vivo por Rui Almeida, treinador português que trabalhou muitos anos em França e que esteve esta manhã à conversa com a Antena 1.
3: Os jogos em Lance têm essa curiosidade. Estádio pleno, adeptos muito quentes com a equipa, que gostam muito de estão sempre a estádio normalmente completo. Uma equipa, sim, fez uma boa época, mas o Sporting tem muito mais experiência internacional que o Lens. Portanto, aqui o ponto central, eu acho que o Sporting, na minha opinião, é favorito para o jogo, dada esta maturidade em termos de Champions League, e tem mais. O Lens tem 3, 4 jogadores interessantes, sem dúvida nenhuma, mas o Sporting tem recursos em termos de individuais e coletivos que lhe dá, para mim, esse favoritismo.
2: Nesta entrevista com produzida pelo jornalista Nuno Matos, Rui Almeida também fala do desenho tático da equipa que hoje defronta o Sporting.
3: O que eu vi, sem estar a aprofundar, o lance não mudou em termos de modelo geral do 3-4-3. Depois tem naturalmente dinâmicas diferentes que tem, porque ele foi trocando de jogadores. Ele ficou com o Zofan, o Hazard juntou-se, o Mikael, o Kuysens também está, portanto, que são jogadores importantes em ligação de setores e de jogo, mas é um 3-4-3.
2: Rui Almeida, profundo conhecedor do futebol francês, trabalhou no Red Star, no Bastia, no Rua Nucan e ainda no Chamois Niortais. Ora, nesta caminhada, curiosamente, treinou o atual técnico do Lens.
3: Meu capitão de equipa no Bastia, na Ligue 1, quando eu treinei o Bastia. Sim, era o meu capitão, o meu médio, e o guarda-redes, que era o Jean-Louis Leque, o diretor desportivo do clube, neste momento.
2: Entretanto, Rui Almeida está agora a trabalhar em Marrocos, no Mareb Fayez, e disse ao jornalista Nuno Matos que as coisas estão a correr de vento em popa.
3: Estamos, em primeiro lugar, dentro do objetivo, que é validar o título em Marrocos, e na Champions League nós estamos no play-off de apuramento aos grupos. Ganhámos o primeiro play-off contra uma equipa do Burkina Faso, e agora vamos lutar contra uma equipa da Costa do Marfim, que é uma equipa forte, o Mimosas, que tem muita experiência também nesta competição. Mas as perspectivas são boas. Fazer o ir mais longe possível na Liga dos Campeões, e para já é passar à fase de grupos e depois avançar, e no campeonato manter as posições cimeiras, para que nos permita revalidar o título.
2: Rui Almeida, entrevista à Antena 1. Para o jogo desta noite, entenda-se o lance Sporting, duas baixas confirmadas, Salazar e Zeno de Bast. Ainda assim, Rui Borges está particularmente confiante, até porque diz o Sporting já tem muitos quilómetros nas provas da UEFA.
4: O Sporting hoje em dia já é uma presença habitual da Champions, por isso é um grande clube. Já somos o Mercedes, pode não ser o topo de gama, mas já tem essa validação de ser uma grande equipa onde toda a gente olha com respeito e a rever muita qualidade naquilo que tem sido o seu trajeto ao longo dos anos.
2: No meio-campo, João Simões pode ser titular, ele que regressou de lesão na última partida que os Leões fizeram, mas jogando ao nono 11 inicial, há sempre coisas bem mais importantes.
5: Acima de tudo, estou muito contente de portar de volta à equipa. Ninguém gosta de estar lesionado, como toda a gente sabe, e ainda mais eu, que gosto muito, muito disto, e por isso estou muito contente. Mais uma vez, podia ser taça, podia ser Champions, podia ser campeonato, o foco é o mesmo, e o objetivo é os 3 pontos no jogo da manhã e fazer uma boa exibição.
2: O Lance Sporting terá relato de Pedro Luís Ribeiro, que se junta agora em direto neste jornal. Muito boa tarde, Pedro.
6: Antes da hora do almoço, os adeptos do Sporting começam a chegar ao estádio para o jogo de logo à noite. Boa tarde, Pedro. Há muito tempo que não vê o Sporting?
7: Não, foi neste verão. Esteve há duas vezes com o Monaco e com o Guimarães. Sim, 3-2 para o Sporting.
6: Então desloca-se frequentemente a Portugal para ver o Sporting?
7: Ah, não, tenho lá casa em Portugal. Eu sou português e... Mas estou para aqui desde que tenho 4 anos.
6: Cá, obviamente, em França, nunca assistiu a um jogo do Sporting?
7: Não, aqui na França não.
6: Diga uma coisa, o jogo de hoje, de logo ao fim da tarde, entre Lions Sporting, o que é que pode ditar, na sua opinião?
7: Aqui é complicado jogar aqui no Lens, é complicado, porque aqui tem um bom público, mas... Penso que o Sporting vai ganhar 2-1.
6: Com golos de?
7: Não sei. Vamos ver.
6: Vamos ver. O que interessa é que o Sporting conquiste 3 pontos, já que na primeira jornada da Liga dos Campeões também conseguiu vencer em casa o Galatasaray.
7: Sim, já tem 3 pontos. Agora se fizeram 6, já está bom. Já
6: está. Vai ver mais jogos da Liga dos Campeões quando for a Portugal?
7: Sim, quando vou a Portugal, sempre. Se tenho a oportunidade, vou.
6: Leva a esposa, mas a esposa é francesa. Sim. Certamente não quererá ver o jogo.
7: Sim, sim, sim. Ela
6: acompanhou.
7: Ela sempre acompanha-me. Gosta de ir por a boa ambiança em Portugal.
6: Muito bem. Um adepto do Sporting que acaba de chegar ao estádio, hora de almoço. Já se sabe que a partida entre Lã e Sporting da Liga dos Campeões, segunda jornada, vai começar às 17h45, hora portuguesa.
2: Obrigado, Pedro Luís Ribeiro. Vai relatar esse encontro logo mais aqui na Antena 1. Importa dizer que neste momento, tanto Lã e Sporting já se estão a defrontar, mas na UEFA Youth League, a Liga dos Campeões Júnior, e o Sporting está na frente a vencer fora de portas por 1-0. Estamos com 37 minutos da primeira parte. Para amanhã, nesta Champions, está claro para o jogo do Futebol Clube do Porto, em Sevilha, no estádio La Carturra, para defrontar o Betis. Dragões treinaram esta manhã, viajam durante a tarde para a Andaluzia, onde Francesco Farioli e Samu vão falar em conferência de imprensa. Entretanto, do lado do Betis, já falou o técnico Manuel Pellegrini, para deixar, desde logo, muitos elogios à turma portuguesa.
8: Bem, espera um jogo difícil contra um adversário muito complicado. O Futebol Clube do Porto é uma equipa habituada a jogar na Liga dos Campeões todos os anos. Defrontei-os com Málaga há alguns anos e, por sorte, conseguimos um grande resultado. É uma equipa que entrará em campo à procura da vitória, como fazem todas as grandes equipas. Temos de entrar em campo à procura da vitória para vencer. Para isso, precisamos de exibições individuais precisas e de um bom trabalho de equipa. Já sentimos-nos capazes de tentar somar mais pontos na fase de grupos.
2: Conferência de imprensa de Manuel Pellegrini, acompanhada em instantes pelo enviado especial José Pedro Pinto, que se junta agora em direto neste jornal. Zé, muito boa tarde. Para já, a grande dúvida na formação espanhola prende-se sobretudo com a utilização de Anthony.
9: Porque o brasileiro João, muito boa tarde, ainda não está a 100% devido a problemas musculares. De resto, esteve em campo apenas 17 minutos, saído do banco no 5-2 aplicado no domingo ao Osasuna. Aitor Ruibal, polivalente do ataque, também está a contas com problemas físicos e é improvável que vá a jogo. De resto, ainda não jogou esta temporada, sendo que fora de combate, garantidamente, está Júnior Firpo, ele que se lesionou ao serviço da seleção da República Dominicana. João, o Betis está a viver o melhor arranque de temporada desde que foi campeão pela única vez na sua história. No longínquo ano de 1935, terceiros na La Liga, à frente do Real Madrid, por exemplo, os béticos venceram fora o Lille na jornada inaugural da Champions e motivação não falta perante o seu público num Olímpico de Sevilha de muito boa memória para o Futebol Clube do Porto, porque foi aqui que em 2003 os Dragões conquistaram a Taça UEFA.
2: Obrigado, José Pedro Pinto, em Sevilha, ele que amanhã vai relatar esse Betis Futebol Clube do Porto, jogo com apito inicial marcado para as 8 da noite. Recordo que para quinta-feira está agendado o Benfica Celtic, mas para a Liga Europa, jogo que, soube-se hoje, vai ser dirigido pelo montenegrino Nikola Dabanovic. Marco Silva deve promover várias alterações no 11, tal como já tinha feito em San Siro frente ao Milan, onde os encarnados venceram a equipa de Ruben Amorim. Também para quinta-feira agendado o segundo encontro do Torriense nesta Liga Europa. A formação do Oeste recebe em Leiria o Sunderland a partir das 5h45 da tarde. Igualmente na quinta, às 8 da noite, mas para a Liga Conferência, a vez do Braga estrear-se na competição diante do Copenhaga na Dinamarca. Está cada vez mais difícil a vida do Famalicão e, por consequência, para Carlos Carvalhal, após os miúdos terem voltado a perder para a Primeira Liga. De ontem, derrota 4-1 em casa diante do Alverca, que levou o técnico a deixar desde logo uma mensagem muito clara.
10: Assumo a total responsabilidade dos erros dos meus jogadores, sou eu que os treino, sou eu que os meto a jogar, mas voltámos um bocadinho àquele início da época em que cometemos também erros muito, muito complicados que nos levaram a perder alguns pontos nas primeiras jornadas do campeonato.
2: Famalicão, 13º colocado com apenas 7 pontos, menos 4 do que o Alverca, que subiu ao 9º posto sob o comando de Sérgio Ferreira.
11: Muito satisfeito pela vitória fora, por ser a terceira consecutiva que já nos fugia há muito tempo, ao clube fugia há imenso tempo, e estamos aqui para servir o clube e para atingir os objetivos a que nos propomos, mas acima de tudo pela forma competitiva e pelo entendimento do jogo que a equipa demonstrou, e é nesse sentido que vamos continuar a treinar, a procurar evoluir.
2: O Alverca soma e segue na Primeira Liga. Após a vitória por 4-0 em Lar, na seleção feminina volta a jogar hoje com a Irlanda do Norte, na segunda mão das meias-finais do play-off de acesso ao Mundial do próximo ano. A vantagem na eliminatória dá excelentes perspectivas ao selecionador Francisco Neto, que ainda assim deixou um aviso à navegação.
12: As jogadoras sabem e percebem a importância deste jogo, independentemente do resultado anterior, a importância do que é jogar bem, a importância do que é marcar golos, a importância do que é não sofrer golos. Uma equipa madura e uma equipa experiente é aquela equipa que, independentemente do resultado anterior, quer sempre mais no seguinte, quer ser sempre melhor.
2: O Portugal e a Irlanda do Norte está marcado para as 7h15 da tarde para acompanhar aqui na rádio com o relato de João Santos Correia. Lá por fora, destaque para o Cruzeiro de Artur Jorge, que foi derrotado na visita ao terreno do Bragantino, num encontro que também fica marcado por um confronto verbal entre o treinador português e alguns adeptos do emblema adversário. Já após o apito final e na conferência de imprensa, Artur Jorge disse que foi alvo de comentários xenófobos.
13: Para mim não é normal quando alguém acaba de ter comentários xenófobos para a minha pessoa. E eu disse-lhe apenas e só para ter respeito que estava inclusive uma criança ao lado dele, que era um ignorante por aquilo que estava a fazer, por aquilo que era o comportamento, como exemplo de um adulto que sequer que tenha respeito para poder ser respeitado.
2: A Globo Esporte escreve que em causa esteve o comentário e passo a citar: o bacalhau está mau hoje. O Cruzeiro é 6º colocado, está muito perto da Libertadores da América. Ainda assim viu o grande rival, o Atlético Mineiro, aproximar-se na tabela classificativa. Sem surpresas, Portugal entrou a vencer no Mundial de Hóquei em Patins, triunfo categórico por 10-0 frente à Suíça, que foi narrado pelo enviado especial ao Paraguai, Carlos Rui Abreu, que também faz agora um resumo daquilo que aconteceu.
14: Duas mãos cheias de golos, Portugal entrou com o patim direito no Mundial de Hóquei ao bater a frágil seleção da Suíça por 10-0, com destaque para os 3 golos de Miguel Rocha, 2 de Carlitos, 2 de João Rodrigues e ainda os tentos de Zé Miranda, Rafa Bessa e Alder Nunes. O treinador Reinaldo Ventura destacou a entrega da equipa até ao último minuto.
15: Enaltecer o esforço dos atletas, apesar do resultado de se terem ido abolumando, acabaram de ter um grande espírito, um grande compromisso com aquilo que era principalmente o nosso sistema, e que procuraram uma e outra vez fazer aquilo que lhes estava a ser pedido. A nível defensivo, impecáveis, logicamente que tiveram uma outra oportunidade, mas o facto de chegarmos ao final do jogo com 100 golos feridos foi um objetivo cumprido para nós.
14: O capitão Hélder Nunes salienta o bom começo do Mundial.
16: O resultado fala por si. O nosso grande objetivo era mostrar realmente que a Suíça não é o nosso campeonato neste Campeonato do Mundo, mas foi um bom primeiro passo.
14: Depois da goleada aos helvéticos, para Portugal as dificuldades começam esta terça-feira pela frente a campeã do mundo, Espanha. O treinador Reinaldo Ventura promete uma equipa preparada.
15: Sem dúvida que a exigência aumenta, o compromisso da nossa parte tem que ser total, e não estou à espera de outra coisa da parte dos meus atletas, por isso será um jogo muito interessante, um duelo contra uma equipa que se equivale à nossa, portanto vamos estar à altura.
14: Duelo ibérico no Mundial de Hóquei em Patins, uma espécie de final antecipada a partir das 21h45.
2: E naturalmente para acompanhar com o relato do Carlos Rui Abreu. Benfica Marítimo e Águas Santas voltam a jogar hoje para a Liga Europeia de Handball, jogos da terceira ronda da fase de grupos. Começamos pelos encarnados, que depois de duas derrotas na competição, defrontam hoje na Chequia o Bani Karvina. Oportunidade para a formação de Anders Alberg somar os primeiros pontos na competição.
17: É uma prova europeia e um jogo fora de casa. Por isso é muito, muito importante estarmos concentrados e sermos rigorosos. Se o conseguirmos, teremos boas possibilidades de vencer. Diria que este jogo é decisivo para as contas do grupo.
2: Depois, às 7h45 da tarde, é a vez do Marítimo defrontar a equipa do Bidasoa Irun, ou melhor, defrontar a equipa do Hafnor Fjordur, depois sim de ter vencido o Bidasoa Irun. A equipa verde-rubra da Madeira diz que, através das palavras de Paulo Fidalgo, diz que tem tudo para lutar novamente por uma vitória e sonhar com a passagem à próxima fase.
18: Temos que ser objetivos, pragmáticos, muita força dos sócios do Marítimo, todos unidos e em união em torno de um objetivo, e eu tenho a certeza que, se tivermos o estímulo certo, podemos lutar pela vitória.
2: Marítimo a Hafnar Fjordur às 7h45 da tarde, sendo que à mesma hora o Águas Santas, que soma um ponto nesta Liga Europeia, vai receber os espanhóis do Granollers, com o técnico Marco Sousa a dizer que a vitória abre boas perspectivas na qualificação.
19: Se nós temos aspirações a poder passar esta fase, este jogo é determinante, porque apesar de ficarem a faltar mais 3 jogos, a segunda volta toda, termos a vantagem de lhes ganhar em nossa casa, depois permite-nos ainda continuar a sonhar por um apuramento para uma próxima fase.
2: Águas Santas Granollers às 7h45 da tarde. Ainda nos pavilhões, hoje é dia de Eurocup Feminina de Basquetebol, com a presença do Benfica, que recebe as alemãs do Sarluis no arranque da competição. O técnico Ricardo Vasconcelos quer aproveitar o fator casa.
20: Penso que a nossa casa vai ser claramente o barómetro, dizer-nos podemos ou não passar, podemos ou não sonhar em passar de fase. É claramente este é o adversário que nos vai deitar, somos ou não capazes, somos ou não uma equipa de segunda fase da Eurocup.
2: O jogo está marcado para o Pavilhão da Luz às 9h. E é já amanhã que começam os Mundiais de Ciclismo de Pista em Xangai, na China. Primeira prova do ciclo de qualificação para os Jogos de Los Angeles, com o selecionador Gabriel Martins a fazer questão de sublinhar esse mesmo dado.
21: Temos esse objetivo de qualificar Portugal, quer tanto masculinos, quer femininos, para os Jogos Olímpicos em Los Angeles 2028, nomeadamente na parte feminina o nosso objetivo é no Omni e na parte masculina na Madison e no Omni. Portanto, este campeonato, a minha perspectiva é que vai ser um campeonato extremamente competitivo.
2: Gabriel Mendes, o selecionador da formação portuguesa de ciclismo de pista. Fechamos com Fórmula 1 para lhe dizer que o Mundial vai voltar à África. Para já, aquilo que se sabe é que será no início da próxima década em Burguesera, no Ruanda. É o regresso da Fórmula 1 ao continente africano após muitos anos de ausência. A última corrida tinha sido na África do Sul em 1993.
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0: Portuguesa de Futebol decretou a suspensão preventiva de Cristiano Ronaldo e a instauração de um processo disciplinar para determinar o castigo que lhe será aplicado.
1: Os críticos consideram que será um castigo a fingir, mas o Nuno Luz acha que já é muito pesado. Não é verdade, Nuno?
2: Dizer que não foi só isso, o Conselho de Disciplina também aplicou uma multa de 250 euros que vai obrigar o Cris a poupar na tinta do cabelo e decretou que ele não vai poder comer sobremesa durante uma semana.
1: Ele também já não comia, certo?
2: Dizer que o Cris adora o bolo de banana da Mãe Dolores, mas ainda há mais. A Federação também decretou que ele vai ter de ouvir todos os dias uma canção da irmã Cátia 3 vezes seguidas.
1: Aí já estamos a falar de um verdadeiro castigo, talvez até exagerado.
2: Dizer que o Cris se considera uma vítima e já está a preparar um comunicado com 8 pontos em que se compara ao Nelson Mandela.
1: Dizer que obrigado, Nuno.
0: Segundo a imprensa cusca, o casamento do rei Carlos III e Camila Parker Bowles está em crise. O nosso especialista em monarquias e queijadas de Sintra, Dom Duarte, tem mais pormenores, não é assim?
3: Sim, a Camila comentou com a Isabelinha que está farta que o Carlos deixa a tampa da sanita levantada. É aborrecido, percebe?
0: Claro que é. E que mais?
3: Olha, parece que o Carlos apanhou a Camila a trocar mensagens eróticas com o rei dos caixilhos de Olivelas, percebe? Ela garante que só estava a pedir orçamento para vidros duplos com isolamento térmico.
0: Ok, vamos então esperar por novos desenvolvimentos.
3: Se o rei dos caixilhos estiver a ouvir, eu também preciso do orçamento para a casa de Sintra, percebem?
0: Os trabalhos da tuneladora do plano de drenagem de Lisboa foram interrompidos porque os arqueólogos descobriram não sei o quê com cerca de 4 mil anos.
1: O presidente da Câmara da Capital está inconsolável.
4: Parece que encontraram meia dúzia de cacos, uma trotinete e o resto de uma sandes de delícias do mar da pré-história. Tudo partido, claro. Deu volta a dar 10 cêntimos por aquelas porcarias. Mas a paragem custa-nos 15 mil euros por dia.
1: Mas não acho importante preservar o nosso passado?
4: Sabe o que é que eu acho? Eu acho que os arqueólogos podiam fazer legos para se entreterem. Se encontrarem pegadas de dinossauro ou do Marquês de Pombal nos terrenos do novo aeroporto, o que é que acontece? Volta-nos a esta caseiro. Porquê que não vão procurar vestígios do tempo em que lavavam o cabelo e não usavam tote bags? Hã? Ou vestígios do Manuel Pureza do Bloco de Esquerda que desapareceu sem deixar rastro? Fónix!
1: Portugalex pergunta: será que é preciso usar óculos especiais para assistir ao eclipse do Bloco de Esquerda?
5: Agora estamos a 4 minutos da 1 da tarde, como prometido e sempre antes do noticiário da 1, temos o humor em Portugalex e vamos então com o tema Os Dias do Nada, de Benjamin, até à viragem de hora. Depois do Diário Regional, há também Portugal em Direto.

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2: O Parlamento Regional vai discutir uma petição pela salvaguarda do modelo urbano da Madeira. Em discussão está o modelo de construção em altura ou não. O Serviço Regional de Proteção Civil tem agora a possibilidade de enviar mensagens de texto para qualquer telemóvel em caso de risco de acidentes graves ou mesmo de catástrofe. Liga Europeia de Handball, o Marítimo recebe o FH da Islândia.
1: Títulos em desenvolvimento na edição do Diário Regional desta terça-feira, 13 de outubro. O controle técnico é de Paulo Fernandes, a edição de Felipe Ramos.
2: O Parlamento Madeirense vai discutir uma petição com 1.740 assinaturas pela salvaguarda do modelo urbano da Madeira. Em discussão vai estar o modelo de construção, em altura ou não. A petição defende que devem existir regras e limites para a construção em altura na Madeira, lembra Nuno Morna, um dos subscritores.
3: A petição manifesta também uma certa posição em relação ao àquilo que nós consideramos que deve ter a estrutura urbana ou a estrutura de construção que a Madeira deve ter. Há quem defenda que a construção em altura, há quem, que é o meu caso, que defenda que essa construção deve ser feita de modo regrado e com um limite de andares. Pedimos que o assunto seja discutido no centro do debate da democracia e da autonomia, e depois disso vamos ficar com uma visão clara sobre qual é a posição dos diferentes partidos em relação a este tipo de construção.
2: Nuno Morna considera que a discussão permite decisões mais informadas no futuro e lembra que é também uma vitória da cidadania.
3: Numa terra onde se debate muito poucos assuntos, fazer com que este assunto seja efetivamente debatido, e, por outro lado, demonstrar que a capacidade de mobilização popular, que normalmente tem-se a ideia que na Madeira é muito pouca, que existe e utilizada do modo certo, pode levar a que aqueles que não têm voz política ou partidária possam impor, com algum cuidado esta palavra, impor, a agenda de discussão.

0: poderá propiciar até da parte de alguns dos partidos que fique sensibilizado para isso a construção de legislação num ou noutro sentido.
1: O futuro da construção na Madeira, com especial ênfase na construção e altura, será discutido no Parlamento. A petição teve unanimidade na comissão especializada, que a enviou para plenário, aguarda agora agendamento de data para discussão. O Serviço Regional de Proteção Civil tem agora a possibilidade de enviar mensagens de texto para qualquer telemóvel. Em casos de risco, de acidentes graves ou catástrofe, a funcionalidade foi protocolada com as operadoras dos serviços móveis. Paulo Fonseca, do Serviço de Informação e Comunicação da Proteção Civil, exemplifica como poderia ser a mensagem.
2: A título de exemplo, um aviso preventivo de risco extremo de incêndio rural na Ilha da Madeira teria o seguinte texto: risco extremo de incêndio rural na Madeira, não use fogo nos espaços rurais. Segue-se de seguida o endereço do site da Proteção Civil e a sigla do emissor. Como podemos ver pela mensagem, é uma mensagem curta, com 113 caracteres, que cabe numa só mensagem SMS, diz qual é o risco, onde, o que fazer, onde saber mais e quem avisa.
1: Micaela Freitas, a secretária regional, assume que este mecanismo representa um avanço significativo na capacidade regional de comunicação do risco.
3: Este mecanismo representa um avanço significativo na capacidade regional de comunicação de risco, permitindo reforçar a rapidez, o alcance e a eficácia da informação transmitida às populações em situação de risco. A sua operacionalização integra uma estratégia mais abrangente de modernização dos sistemas de monitorização, alerta e aviso, com o objetivo de assegurar que a informação relevante chegue atempadamente aos cidadãos, contribuindo para a adoção de comportamentos de autoproteção e para a redução das consequências de acidentes graves ou catástrofes.
1: Na cerimónia desta manhã foram também entregues 140 novos equipamentos da Rede de Emergência Nacional de Comunicações, o Ciresp, aos comandantes das várias corporações de bombeiros da região. Um diploma do PSD, que pretendia criar um regime de atribuição de medalhas de mérito na proteção civil, serviu para ser criticado por parte da oposição no Parlamento. Apesar de concordarem com a atribuição da distinção, JPP, PS e Chega entendem que o principal compromisso do governo deveria ser a melhoria das condições de trabalho dos profissionais da proteção civil. Marco António Sousa.
4: O diploma proposto pelo PSD pretendia debater a atribuição de medalhas de mérito de emergência e proteção civil, mas o foco mudou rapidamente. Marta Freitas, do PS, quer que o governo vá além da distinção.
5: Que a medalha também se traduza num subsídio de solidariedade para os bombeiros das associações humanitárias, tal como solicitaram em 2024, mas que o PSD chumbou e ignorou no processo de especialidade em 2024. O Partido Socialista apresentou propostas de melhoria relativamente ao modelo de financiamento das associações humanitárias de bombeiros voluntários da RAM, de acordo com os pareceres recebidos, mas boa parte foi rejeitada.
4: Lina Pereira, do JPP, recomendou ao Governo olhar para o exemplo de Santa Cruz.
6: A primeira autarquia do país a converter formalmente o seu corpo de bombeiros municipais em companhia de bombeiros sapadores a 16 de agosto de 2019. Foi por isso a pioneira na concretização desta transição, permitindo aplicar os vencimentos e o estatuto de sapador aos seus bombeiros. E isto sim foi passar das palavras à ação.
4: Da bancada do Chega, o Nunes quer que o governo melhore as condições destes profissionais em vez de criar distinções.
7: Tiveram o cuidado de escolher no artigo 4 se a fita é azul, branca ou laranja. Mas esqueceram-se de que é preciso, por exemplo, tirar os bombeiros do meio dos ratos e das baratas. Para homenagens simbólicas, o PSD tem pressa. Para acudir a quartéis sem dignidade, olha para o lado.
4: O deputado independente Miguel Castro quer saber quem pode propor as medalhas.
8: A proposta formal fica reservada a membros do Governo e ao Serviço Regional de Proteção Civil. E a pergunta que faço ao proponente é: como é que poderá uma corporação, um município ou um cidadão dar a conhecer um ato que mereça reconhecimento?
4: Da Iniciativa Liberal, Gonçalo Meia Camelo deixou uma observação.
9: O artigo 4 prevê as cores dos distintivos e prevê o azul, o laranja e o branco. Ora, o laranja, nós sabemos a que é que se associa.

0: denunciado, não me parece que seja a proteção civil. Portanto, a menos que seja um código internacional, o que eu sugeria era que, em vez do laranja, se adotasse o amarelo da bandeira da região autónoma da Madeira.
1: Perante as críticas, Joana Silva, do PSD, acusou a oposição de desvirtuar o debate.
2: Nós estamos como se o PSD só tivesse, ou o Governo Regional só tivesse preocupado com esta questão da atribuição do mérito e de medalhas. Não. Como eu disse na minha intervenção inicial, isto é parte de um plano com diferentes dimensões que se complementam. O Governo Regional tem investido na área da proteção civil, seja a nível das infraestruturas, seja a nível dos recursos humanos, seja a nível de meios.
1: Do CDS, Sara Madalena enalteceu a possibilidade de distinguir heróis anónimos.
3: Dar ênfase às pessoas singulares que muitas vezes se atiram ao mar, se atiram às levadas, se atiram aos barrancos para tentar salvar vidas que nem conhecem. Tem acontecido no Mar do Norte, tem acontecido nomeadamente no Seixal, tem acontecido no Cais da Ponta do Sol, e estas medalhas são também, se não, sobretudo para essas pessoas.
1: Primeira sessão plenária de semana, que contou com duas recomendações à República, do JPP e da Iniciativa Liberal, querem que o ferry entre a Madeira e o continente esteja inscrito no Orçamento do Estado para 2027.
4: No ano passado foram realizadas na Madeira quase 290 interrupções voluntárias de gravidez por opção da mulher. O número é superior ao verificado em 24, mas não representa um aumento da taxa, como explica Bruna Gouveia, a diretora regional de saúde.
5: Aumentaram em 2025, atingindo um total de 288 interrupções voluntárias de gravidez por opção da mulher, comparativamente a 2024, que foram 270. Mas quando olhamos a dados populacionais, particularmente para as mulheres em idade fértil, não há um aumento da taxa de IVG. O número de mulheres em idade fértil em 2024 era 54.889. Em 2025, eram 55.845, são mais 1.000 mulheres. Por isso, o aumento do número de interrupções voluntárias da gravidez não se reflete num aumento significativo da taxa. A taxa continua igual, são 0,5% das mulheres em idade fértil.
4: Bruna Gouveia refere as idades das mulheres que realizaram por opção a interrupção voluntária da gravidez.
5: O grupo dos 20 aos 29 anos manteve-se em 2025 como o grupo mais numeroso. Passou de 152 registros em 2024 para 139 registros em 2025, expressando aqui uma diminuição. Há uma redução, apesar de ser o número mais frequente, há uma redução das interrupções voluntárias da gravidez nesta faixa etária. O grupo dos 30 a 39 anos apresentou um aumento, passou de 80 situações em 2024 para 96 situações em 2025.
4: Quanto ao tempo de espera para uma consulta prévia para a IVG, é, na maioria dos casos, de 2 dias. A equipa do Marítimo recebe o FH à FNAR, Fejodur, esta terça-feira, pelas 19h45. É um jogo da terceira jornada da Liga Europeia de Handball. Depois de uma vitória frente aos espanhóis, Paulo Fidalgo, treinador do Marítimo, antevê jogo complicado frente a esta equipa da Islândia.
6: Nós estamos numa fase de resultados muito positiva. Os jogos europeus são sempre jogos europeus. Existem químicas para se adaptar aos adversários, e o desafio muitas vezes não está só se jogarmos bem ou se jogarmos mal. É muito importante adaptarmos o nosso modelo de jogo ao modelo do adversário, mas o fundamental é reduzir a euforia. Temos que ser objetivos, pragmáticos, ter a mesma devoção e dedicação na passada terça. Se tivermos o estímulo certo, podemos lutar pela vitória. O jogo vai ser muito exigente e muito difícil.
4: Jogo marcado para as 19h45. Aguaceiros a norte e terras altas, céu geralmente muito nublado, vento fraco a moderado de nordeste.

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1: Tivemos então aqui o Diário Regional, agora 1h14 dentro de instantes a Portugal em direto.

0: Estamos a dar início ao Portugal em Direto, edição para esta terça-feira, 13 de outubro. Vamos agora saber que temas estão hoje em destaque no programa com a jornalista Cláudia Costa.
1: Transportes gratuitos, transportes públicos gratuitos para os mais velhos e um passo único de 30 euros por mês para toda a população. Na Covilhã, o movimento Inter-Reformados exige que a Câmara cumpra as promessas eleitorais. A autarquia diz que para já não tem dinheiro para avançar. No Conselho de Vila Verde, Distrito de Braga, o mirtilo está a ganhar terreno ao milho e à vinha e há jovens a apostar na agricultura. Agora, a Câmara quer perceber melhor o potencial dos solos para poder orientar os novos investimentos. O que vale a pena cultivar e como tirar mais rendimento da terra é o que vamos descobrir adiante na conversa com a autarca de Vila Verde, Júlia Fernandes, e com o fundador da Associação de Desenvolvimento das Terras Altas do Homem, Cabo de Ave, José Mota Alves, que estão nos estúdios do Portugal em Direto. Há um algarve para lá das praias e dos postais, um algarve rural com histórias e pessoas que nem sempre entram nos roteiros turísticos. No podcast Porque Vivo Aqui desta semana, o jornalista António Jorge foi até Tavira conhecer o olhar da socióloga Maria Luísa Francisco sobre esta outra face da região. Uma conversa para descobrir um algarve menos baladado e perceber porque é que há quem escolha viver ali.
0: São temas então para conhecer melhor, desenvolver já a seguir no Portugal em Direto com a edição de Cláudia Costa.
1: Os 42 vendedores do Cais de Gaia temem ficar sem trabalho. A Câmara decidiu que até ao final do ano para retirar, os expositores da Beira Rio. O presidente da autarquia, Luís Filipe Menezes, aponta o Jardim do Morro como uma alternativa, mas só para os artesãos. O problema é que, dizem os vendedores, apenas 10 a 20% vendem artesanato e para os restantes não há solução à vista, Nuno Amaral.
2: Paulo Ferreira sintetiza os receios dos 42 vendedores do mercado do Cais de Gaia se a Câmara não recuar.
3: Não, é irmos para o desemprego, é escrevermos no Fundo de Desemprego e estarmos a viver durante uns tempos, enquanto o Fundo de Desemprego permitir, estamos a viver de subsídios do Estado, não é?
2: A média de idade dos 42 vendedores anda pelos 60 anos. A informação de que teriam de sair da Beira Rio até ao fim do ano chegou em meados de setembro, via mail.
3: Poderíamos concorrer a um concurso que a Câmara irá lançar para um novo mercado no Jardim do Morro. Mas esse mercado tem a condição de só aceitar artesãos, coisa que a maioria de nós não é. Quando falo maioria, será entre os 80% e os 90%.
2: E esses 80% ou 90% que não são artesãos ficam assim sem alternativa?
3: Não temos alternativa. Para já só nos foi apontada essa alternativa de podermos concorrer a um concurso que irá ser aberto para esse mercado.
2: Paulo Ferreira diz que os 42 vendedores têm tentado sensibilizar a Câmara de Gaia. Esforços, lamenta, que não têm tido sucesso.
3: Eu estou à Beira Rio, não, garantidamente não. E a alternativa é só essa, só o Jardim do Morro. Parate. É um sítio muito menos frequentado por turista, que é o nosso mercado principal, é o turismo, não é? Muito menos frequentado, e o local que é no Jardim do Morro, porque às vezes as pessoas podem ter a ideia que o Jardim do Morro é aquela faixa que as pessoas se concentram no final do dia para ver o pôr do sol. Não, é no extremo oposto, onde não existe ninguém.
2: Ainda assim, o porta-voz dos 42 vendedores do mercado do Cais de Gaia diz que vai continuar a tentar inverter esta decisão da autarquia.
1: E a Antena 1 tentou em vão obter um esclarecimento do presidente da Câmara de Gaia. Numa entrevista ao Jornal de Notícias, o autarca disse não querer uma Marrakech na marginal do concelho e defendeu a dispersão dos vendedores por diferentes pontos da cidade de Gaia. A feira do Cais de Gaia deverá encerrar no final do ano por decisão da autarquia. Não está totalmente fechada a localização da estação do TGV em Santo Ovídio. Na cerimónia de lançamento da primeira pedra da linha de alta velocidade em Aveiro, o ministro Pinto Luz afirmou que vai falar com o presidente da Câmara de Gaia, Isabel Cunha.
4: Ainda falta até que as obras do comboio de alta velocidade cheguem a Santo Ovídio. As retroescavadoras começaram os trabalhos em Aveiro. O primeiro troço, que deve estar concluído em 2030 e que vai ligar o Porto a Oiã, terá 71 quilómetros. O presidente da Câmara de Gaia, Luís Filipe Menezes, quer que o governo reconsidere a estação em Santo Ovídio por causa do impacto que a obra vai ter no trânsito e no comércio e propõe outra localização em Mafamude e Vilar do Paraíso. O ministro Pinto Luz diz que vai ouvir Filipe Filipe Menezes.
5: O Presidente da Câmara de Vila Nova de Gaia, eu ouvi as suas declarações públicas, vi a sua preocupação. Conforme eu disse ali na minha intervenção inicial, claro que os municípios sofrem, todas estas obras sofrem, em todas estas obras desta magnitude. Portanto, nós, Infraestruturas de Portugal, Governo, temos a obrigação de ouvir. Vamos ouvir e depois tomaremos decisões. Para já, nas circunstâncias atuais, não leva nada a ter que mudar a decisão que foi tomada pelas Infraestruturas de Portugal e a adjudicação que foi feita. Agora, vamos ouvir. É isso que faz parte da democracia. É assim que é saudável, é assim que deve continuar.
4: Santo Vídeo é uma das 6 paragens previstas do TGV que vai ligar as 2 principais cidades portuguesas em 2032, numa hora e 15 minutos. O primeiro troço do TGV, o único que está adjudicado entre o Porto e Aveiro, vai ter 8 km de túneis, 19 km de pontes e viadutos e uma nova ponte sobre o Douro. Estima-se que esteja concluído daqui a 3 anos. O ministro Pinto Luz deixa um recado ao consórcio que integra 7 grandes construtoras portuguesas.
5: Temos que cumprir prazos. Temos que cumprir o 2030, temos que cumprir o 2032. Nós temos que pôr Porto e Lisboa numa hora e 15 em 2032. Isso para nós é absolutamente decisivo. A ligação a Vigo no mesmo prazo. E depois um desafio para as Infraestruturas de Portugal, o desafio da ligação a Madrid. O novo aeroporto está a cumprir prazos e vai cumpri-los. E, portanto, eu não posso ter um novo aeroporto sem ter alta velocidade.
4: Alta velocidade, que em Espanha tem 4 mil quilómetros, em Portugal as obras arrancaram ontem.
6: As primeiras obras da linha de alta velocidade Porto-Lisboa já arrancaram. O objetivo é aproximar as 2 cidades numa viagem de cerca de 1 hora e 15 minutos. Na Covilhã, o movimento Interreformados volta a exigir transportes públicos gratuitos para os mais velhos. Reclama também que a Câmara avance com outra promessa eleitoral, um passe social único de 30 € por mês para toda a população. Só que a autarquia diz que para já não tem dinheiro para levar a medida avante. Paulo Brás.
7: A reivindicação já não é nova e tem viajado de ano para ano à procura do melhor destino.
8: Corresponde a um compromisso assumido com a anterior Câmara, presidida pelo Dr. Vítor Pereira, e com um compromisso público que ele próprio assumiu, que até final do seu mandato implementaria a gratuidade. A questão do passo de 30 € é um problema que não sei porque é que ainda persiste, porque essa foi também uma promessa eleitoral do engenheiro Hélio Fazendeiro enquanto candidato à Câmara Municipal e agora como presidente trata-se apenas de pôr em prática. Aliás, ele tem afirmado que concorda, só que vai dizendo que é até final do mandato e nós consideramos que deve ser a partir de 1 de janeiro de 2027.
7: Luís Garra, o representante da Interreformados, só quer que as promessas eleitorais sejam cumpridas e não entende porque é que uma medida socialmente justa e ambientalmente necessária não é posta em prática. Desde maio que esperam por uma reunião com o Executivo. E deixa o aviso.
8: Nós não percebemos muito bem esta persistência em não reunir para se encontrar definitivamente uma solução. Portanto, nós estamos expectantes, temos a decisão tomada de que se não houver uma reunião nestes dias, no dia da Assembleia, da Sessão Pública da Câmara, a deslocar-nos-emos lá para falar de viva voz, já que, pelos vistos, a marcação de reunião está encalhada. Portanto, esperemos que desencalhe.
7: Os utilizadores também querem que o processo seja desencalhado.
9: Acho que nós aqui também devíamos ter direito, que também é umas baixas reformas que nós temos.
10: Não tenho meio de transporte, portanto, para me deslocar para aqui e para além e outras coisas mais, não é?
11: Gente com a idade que tem, já não temos capacidade para andar a conduzir carros, é num autocarro que a gente anda.
12: Se fosse gratuito, era...
11: Ora, era muito melhor, claro que sim.
7: Na resposta, o Presidente da Câmara, Hélio Fazendeiro, diz que não está esquecido dos seus compromissos, alinha com a pretensão dos sindicatos e dos reformados, mas diz que a autarquia não tem recursos para avançar com a medida no imediato.
13: Eu gostava muito que, em vez de dizer à Interreformados que os transportes serão gratuitos para os reformados, eu gostava muito de poder dizer à Covilhã que os transportes são gratuitos para todos os covilhanenses. Infelizmente não temos recursos para isso e eu não posso com responsabilidade assumir esse compromisso. E portanto, aquilo que estamos a fazer e que vamos concretizar, ou estamos a trabalhar para o concretizar, assim espera, é no espaço, no período do mandato, alcançarmos esse objetivo.
7: No Conselho da Covilhã estima-se que sejam entre 3 a 5 mil os idosos que podem beneficiar da medida, enquanto que o passo social único de 30 € seria para abranger todos os utilizadores de transportes públicos, mesmo os interurbanos ou intermunicipais.
6: E o movimento Interreformados exige à Câmara da Covilhã que cumpra as promessas eleitorais. Em Sines, há utentes que fazem fila à porta das finanças logo às 7 da manhã e nem assim têm a garantia de serem atendidos. O cenário está a preocupar a Comissão de Utentes dos Serviços Públicos, que denuncia dificuldades no atendimento presencial e cidadãos que têm de se deslocar a outros concelhos para conseguirem resolver os assuntos fiscais. Os idosos e os imigrantes que não conseguem aceder aos meios digitais são os mais prejudicados, Arlinda Brandão.
14: Para tentar resolver assuntos no Serviço Local de Finanças, as pessoas têm que se levantar de manhãzinha para ficarem na fila à espera de senha, alerta a Comissão de Utentes.
15: As pessoas levantam-se de manhã, vão às 7 horas para ali, não conseguem senhas, chegam a estar 3 meses para resolver problemas, têm que ir a outros concelhos, ou seja, é uma situação muito difícil. Está cada vez pior.
14: António Santos, da Comissão de Utentes dos Serviços Públicos do Conselho de Sines.
15: Grandes filas de manhã ali, as pessoas vão ali e não conseguem resolver as situações. A população aumentou muito em Sines, sabe? Muito imigrante, muitos assuntos para tratar. Marcam-o para o dia seguinte ou marcam-o para o outro lado. O serviço é muito deficiente, a gente. Tem muitas dificuldades, as pessoas têm muitas dificuldades. Toda a gente comenta.
14: A Comissão de Utentes fala de dificuldades, em especial da população idosa, dos imigrantes e dos cidadãos com menos competências digitais que não conseguem marcar online e dizem que estão a receber muitas queixas.
15: A população de Sines aumentou significativamente, mas o atendimento presencial diminuiu para resolver o problema dos utentes. Os utentes de Sines têm direito a um serviço de finanças a funcionar em condições adequadas no seu concelho, sem serem obrigados a deslocar-se a outros concelhos para resolver os seus assuntos fiscais. E não conseguem ser atendidas. Há casos de situações que pessoas têm que ir a Grândola a resolver problemas, marcam para Grândola. Pensamos que é um problema de falta de profissionais.
14: A Comissão de Utentes dos Serviços Públicos do Conselho de Sines, com esta alerta, pede ao Governo e ao Ministro das Finanças para fazer um reforço de trabalhadores e melhorar o atendimento presencial com maior disponibilidade de marcações e redução do tempo de espera para que responda às necessidades de todos os utentes.
6: Até porque há filas de utentes à porta das finanças logo às 7 da manhã. A Comissão de Utentes dos Serviços Públicos está a tentar obter respostas do Ministério das Finanças e da Autoridade Tributária e Aduaneira de Setúbal para encontrar uma solução. A Antena 1 também contactou estas entidades, mas continuamos à espera de esclarecimentos. A febre hemorrágica viral dos coelhos e a doença de Newcastle, que afeta aves, estão a provocar a morte de animais em Ponta Delgada, nos Açores. A Autoridade Sanitária Municipal lançou o alerta, mas ainda não é conhecida a origem dos focos de infecção. O responsável municipal garante, no entanto, que não há risco de contágio para os seres humanos. Ana Leal Pereira.
16: A febre hemorrágica viral dos coelhos já foi detectada em várias freguesias de Ponta Delgada. A Autoridade Sanitária Municipal admite o aparecimento de cadáveres de animais e deixa conselhos à população.
17: Tem cerca de 8 dias e começou nas freguesias da costa norte de Ponta Delgada, onde a vírica hemorrágica afeta única e exclusivamente os coelhos. O alerta que se fez às freguesias e à população em geral é que enterrem com a maior brevidade possível esses animais. Escusam de chamar autoridades, de alertar autoridades, porque as autoridades não vão fazer nada nestes casos.
16: A doença de Newcastle também continua a afetar aves, em especial pombas e rolas. Ambas as doenças, garante Virgílio Oliveira, não têm perigo de contágio a humanos.
17: Estes vírus não têm tropismo para outras espécies, nenhuma das doenças. A vírica hemorrágica só afeta coelhos. Coelhos e lebres, como nós não temos lebres, afeta coelhos, tanto os domésticos como os silvestres. E a doença de Newcastle afeta todas as aves, as domésticas e as silvestres.
16: A febre hemorrágica viral foi também detectada em coelhos no parque urbano. Segundo o Virgílio Oliveira, quem frequentar este espaço deverá ter cuidado se tiver animais domésticos da mesma espécie.
17: É perigoso quem for lá e tiver coelhos em casa, aí sim, é perigoso para os seus coelhos. Ou então, quem frequentar o parque urbano e tiver pássaros, tinha que ter medidas em casa de desinfecção.
16: Face à resistência destes vírus no ambiente, a Autoridade Municipal aconselha o enterro dos animais mortos para reduzir o risco de propagação.
6: E ainda não é conhecida a origem dos focos de infecção, ainda assim há este esclarecimento. O responsável municipal garante que não há risco de contágio para os seres humanos. Basta ter 18 anos e estar recenseado no concelho. A Câmara de Gavião, no distrito de Porto Alegre, vai dar seguro de saúde a todos os que cumpram estes dois requisitos. A medida vai agora ser aprovada pela Assembleia Municipal no início do mês de dezembro. Depois, a população deste concelho passará a ter acesso gratuito a um seguro de saúde. A autarquia acredita que o apoio pode ajudar a fixar a população e que vai ser especialmente importante para os mais idosos. O presidente da Câmara de Gavião, António Severino, entrevistado pela jornalista Rosa Azevedo, diz que a prioridade é garantir cuidados de saúde de qualidade a quem vive no concelho.
18: O que pretendemos é que todas as pessoas recenseadas no concelho possam ter benefícios e ofertas complementares ao Serviço Nacional de Saúde. E o que este plano prevê é, no fundo, valências, quer desde valências médicas, clínicas gerais, especialidades, exames médicos, com descontos que muitas vezes as pessoas, sobretudo a população mais idosa, não consegue muitas vezes aceder, tendo em conta as baixas reformas, que não conseguem muitas vezes fazer um simples exame complementar por falta de verba. E eu acho que isto vai ser uma mais-valia, sobretudo para estas pessoas. E é um incentivo também para as pessoas também escolherem este território, porque temos muita gente que vive no território e que não é cá recenseada, e é mais um incentivo para as pessoas pensarem duas vezes e mudar para cá a sua morada.
16: Esta medida serve também para resolver alguns dos problemas do Serviço Nacional de Saúde, ou seja, nomeadamente a falta de médicos aí no vosso concelho?
18: Existem concelhos piores, tendo em conta aquilo que é a nossa população, mas no fundo também permite as pessoas terem um aconselhamento médico telefónico, a serviços de enfermagem ao domicílio e no fundo recorrer também a hospitais privados, tendo em conta aquilo que às vezes o Serviço Nacional de Saúde muitas vezes demora a responder a estas pessoas.
16: Quanto é que vai custar esta medida à Câmara Municipal?
18: Cada adesão representa um custo anual na ordem dos 48 euros. Nesta primeira fase lançamos o concurso para 1.500 pessoas. Lógico que se for mais, depois vamos ter que reforçar.
16: Acha que esta pode ser uma medida diferenciadora em relação a outros concelhos aí da vossa região?
18: Nós não queremos ser aqui diferentes, mas no fundo tentamos ao máximo chamar para perto de nós nova população e pensamos que esta também poderá ser uma medida para as pessoas também voltarem ou virem viver para o concelho de Gavião. Nós temos muitas pessoas que estão a escolher este território para viver, mas que ainda não alteraram a morada fiscal, não se licenciaram no nosso concelho. Esta é mais uma valência que pensamos vir a resultar, tendo em conta o aumento da população.
6: Gavião vai dar seguro de saúde gratuito a todos os recenseados no concelho com mais de 18 anos. Este concelho do distrito de Porto Alegre tem 3.500 residentes e espera conseguir mais alguns com esta ajuda que deve estar a funcionar já a partir de dezembro.
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20: Antes de falarmos do Algarve, com a ajuda do RTP Ensina, um pouco de história.
19: A palavra Algarve, com apenas um L, existe há muitos séculos, sendo anterior à fundação da nacionalidade. É de origem árabe, com o significado de oeste, poente, ocidente. Os árabes chamaram Algarve à antiga Lusitânia romana.
6: Uma súmula deste episódio do podcast de Porque Vivo Aqui para escutarmos adiante. 1 da tarde, 34 minutos, quase, em Portugal Continental e na Madeira, menos uma hora nos Açores. O Conselho de Vila Verde, no distrito de Braga, está a preparar um plano diretor agrícola e florestal para identificar as culturas mais adequadas a cada terreno e orientar novos investimentos. Num concelho onde o mirtilo está em forte expansão, os pequenos frutos vão ganhando terreno às culturas tradicionais e a agricultura continua a ser uma atividade importante para a economia local. Mas como aproveitar melhor o potencial agrícola da região e criar novas oportunidades para quem quer investir e viver da terra? É isso que vamos perceber com a Presidente da Câmara de Vila Verde, Júlia Fernandes, e José Mota Alves, é o fundador da Associação de Desenvolvimento das Terras Altas do Homem, Cávod e Ave, ATACA. Muito boa tarde aos dois. Obrigada por estarem connosco aqui no estúdio do Portugal em Direto, da Antena 1. Sr. Presidente, com o Plano Diretor Agrícola e Florestal, que é um projeto piloto, o que é que um investidor vai passar a saber sobre Vila Verde que hoje não sabe?
0: Antes de mais, muito boa tarde e muito obrigada pelo convite para aqui estarmos e falarmos um bocadinho deste que é um projeto piloto que nasceu já há cerca de 4 anos atrás e que vem da ideia de conhecermos o território, conhecermos cada pedacinho do nosso território, especificidades do território em termos agrícolas e florestais, e daí também termos um documento orientador que para os investidores, sejam os produtores agrícolas, produtores florestais, aqueles que querem desenvolver atividade económica no nosso território, possam ter um instrumento que os oriente nessas mesmas culturas.
6: Mas sentiram essa necessidade? Nós estamos a falar de um concelho que a agricultura é muito forte, é uma base da atividade económica do concelho. Pelos vistos, e também já vou perguntar ao José Mota Alves, os jovens estão interessados nesta área. Com o passar do tempo, sentiram que era um cadastro que era essencial?
0: Sentimos isso mesmo. Vila Verde tem, de facto, na sua ruralidade, no seu desenvolvimento, no seu mundo rural, um grande orgulho, e por isso acabamos de sair de 5 dias de festa de colheitas em que celebramos isso mesmo, a
6: correu
0: tradição.
6: Bem? Já agora,
0: correu
6: como?
0: Lindamente, maravilhosamente.
6: Venderam
0: bem.
6: Muito?
0: Muito, milhares de pessoas a vir todos os dias, as pessoas estavam satisfeitas, contentes, celebramos a tradição, celebramos as nossas raízes, e foi de facto juntar, no fundo, os eventos, as iniciativas também ao desenvolvimento económico.
6: E agora este plano,
0: para não sair daqui. Este plano nós fomos sentindo esta necessidade, porque também vamos percebendo que aquelas culturas mais tradicionais, e a vinha, o milho, o centeio, muitas que eram as culturas tradicionais, foram dando espaço a novas culturas e apareceram, obviamente, novos agricultores.
6: Destaque,
0: com o mirtilo em grande destaque, mas também o kiwi, e o professor Mota Alves vai com certeza até aprofundar melhor estas áreas e até o volume de negócios que lhe está associado. Mas dizer que sentimos esta necessidade, porque eu acredito que nós temos que conhecer aquilo que temos para podermos também projetar este futuro. No fundo, o PDAF, como nós lhe chamamos, sim, o Plano de Desenvolvimento Agrícola e Florestal, traz e faz uma radiografia das culturas existentes. Onde estão, como são, quem está e quem faz. E com este plano nós vamos perceber, de acordo com as especificidades do território, e nós temos cerca de 230 km² de área, uma área
6: vão
0: mais montanhosa.
6: Vão conseguir identificar terreno a terreno as culturas mais adequadas?
0: Exatamente, esse é o objetivo.
6: Mas vão conseguir?
0: Mas já está feito, o plano está. O plano está já mesmo na fase final, vai agora ser apresentado aos stakeholders, àqueles que connosco nos ajudaram a desenvolver, e a ATACA teve aqui o papel fundamental. O professor Mota Alves, junto agora com o IPVC, está mesmo na fase final, que é a apresentação já deste plano, e vamos conseguir traçar linhas e dizer onde é que as culturas terão um melhor aproveitamento.
6: Ou seja, naquele terreno o ideal era plantar kiwi, no outro mirtilo, no outro centeio. Muito bem.
0: Exatamente.
6: José Mota Alves, fundador da ATACA, muito boa tarde também. Muito obrigada por estar connosco. Conhece bem a realidade agrícola deste território. Já percebi que teve aqui também um papel fundamental nas linhas mestras deste Plano Diretor Agrícola e Florestal de Vila Verde. Que importância é que pode ter um instrumento deste tipo para o Concelho de Vila Verde?
21: O Sr. Presidente já o referiu e eu naturalmente corroboro inteiramente aquilo que disse. Isto vai ser um documento orientador. Neste momento, cada um, de forma empírica, vai cultivando, vai plantando, vai fazendo ensaios, enquanto com um documento destes, naturalmente, já não há necessidade de fazer esses ensaios, porque ele vai dar indicações precisas em cada espaço, o que é que, quais são as melhores apetências de produção. Seja no kiwi, seja no mirtilo, seja na vinha, seja nos cereais e até mesmo na pecuária. Para além da floresta também. Hoje fala-se muito na floresta, em algumas espécies como o eucalipto, mas se calhar temos que repensar também a nossa floresta, podendo recuperar algumas das nossas espécies arbóreas, autóctones, que são rentáveis e que naturalmente também vai dar indicações, e isso vai também dar um contributo
6: então,
21: muito grande em relação...
6: Então este plano poderá ser também aqui uma janela de oportunidade?
21: É uma janela de oportunidades, uma grande janela de oportunidades para a parte agrícola, como também vai ser naturalmente para a parte florestal. Acrescentar naturalmente que é uma complementaridade, é parte do desenvolvimento rural integrado, ou seja, vai dar indicações se há ou não, isto é um exemplo, se há ou não possibilidade de termos uma, duas, três unidades, por exemplo, de enoturismo, se o turismo no espaço rural deverá ou não ser uma aposta, olhando naturalmente para o património que hoje temos, que na minha opinião é uma grande aposta, mas também vai dar indicações. Sim. E como é que se pode fazer esta complementaridade com a agricultura,
2: portanto,
21: com as florestas.
2: Portanto, juntando aqui várias pontas, portanto, pode ajudar este plano diretor agrícola e florestal a evitar investimentos mal direcionados e perceber melhor onde é que vale a pena investir?
21: Pode e vai naturalmente dar essa orientação, como pode também ser um incentivo para que jovens que querem investir na área agrícola e na área florestal se vejam motivados para fazer os seus investimentos, porque vão ter um documento que lhes vai dizer, e sempre que possível vai-lhes dizer uma coisa, que é rentável ou não é rentável. Naturalmente que as pessoas depois são livres para poder plantar, poder semear, poder cultivar aquilo que entendem, mas com este documento sabem que se cumprirem as orientações que estão dadas, sabe, vão investir em áreas que lhes vão ser rentáveis. Se quiserem investir noutras, para naturalmente ter o azar de não ser rentáveis. Nós já temos esse exemplo. Houve jovens agricultores que plantaram maracujá e nunca conseguiram produzir absolutamente nada porque o território não é adequado para maracujá. Então, se o fizer, tem naturalmente que ter outros cuidados, como por exemplo, tem que ser coberto por causa do problema das geadas. Isto é apenas um exemplo.
2: Tudo isto, todas estas dicas que aqui está a dar, vão constar deste
21: plano com dois aspectos importantíssimos, que é criar-se um observatório permanente, funcionamento permanente, e fazer também a avaliação permanente para que haja atualizações também permanentes. Isto é importantíssimo, porque temos o documento, mas depois, se não se fizer a avaliação e se não tiver naturalmente um observatório que dê este seguimento, este observatório tem que ser com quem está no território, mas naturalmente com uma equipe, com pessoas especializadas, e que deem continuidade àquilo que elaboraram, porque estão perdendo o documento, não só no levantamento que fizeram, mas também depois na definição de estratégias. Isso é importante para que ele possa também ser melhorado.
2: Ou seja, um observatório que fará aqui ver aquilo que está escrito e aquilo que é feito no terreno por parte dos agricultores.
21: Exatamente.
2: E se calhar depois conversar com eles para acertar estratégias,
21: vai dar,
2: ou reorientar algumas indicações.
21: Vai dar indicações, até porque na agricultura, vamos pensar agora nas novas tecnologias, na agricultura 4G, se quisermos, ou então na agricultura de precisão, se calhar é um termo mais correto que as pessoas percebem. Sim. Melhor. E para isso também vai dar indicações quais são as zonas em que se calhar precisa ser melhorada a rede de cobertura da internet, ou mesmo telemóveis, para poder, porque a agricultura de precisão sem uma boa rede de internet
2: não funciona.
21: E não funciona. Portanto,
2: e já agora,
21: é
2: Sr. Presidente, é boa a rede de internet no concelho, em Vila Verde?
3: A rede de internet está quase, temos quase a cobertura, mesmo em termos de fibra óptica,
2: 4G.
3: Quase uma cobertura total. Estamos agora a preparar as últimas zonas brancas, que já é uma freguesia e meia, basicamente, para ficar com uma cobertura total. É óbvio que também temos que melhorar ali alguns aspectos em algumas das zonas, mas já não é uma má rede, portanto temos isto mais ou menos bem assegurado.
2: Muito bem, o plano deverá estar concluído até ao final do ano.
3: Estará pronto, mas
2: depois vai ser apresentado. Quando é que os agricultores e os potenciais investidores vão começar a sentir os seus efeitos?
3: Nós temos já preparado uma apresentação aos stakeholders, àqueles que foram os ouvidos, que eram os agricultores, produtores florestais, os operadores turísticos, enfim, todos aqueles que nos ajudaram e que contribuíram para a construção do documento, e essa ocorrerá ainda no mês de outubro. Estamos a programar em novembro o dia da apresentação oficial do nosso plano diretor agrícola e florestal para toda a comunidade, para ficar disponível
2: até ao final do ano,
3: até ao final
2: em
3: do
2: velocidade
3: ano, termos...
2: cruzeiro.
3: Exatamente.
2: E há metas concretas para o aumento da produção ou para a criação de emprego?
3: As metas estão também sempre muito dependentes daqueles que são os investimentos. Agora, nós estamos completamente conscientes.
2: Mas que investimentos é que têm chegado até ao seu gabinete?
3: Até ao meu gabinete está a produção de mirtilo. Estão já vários. É verdade, com muitos hectares já no nosso território. É um território excelente para esta produção.
2: Porquê?
3: São já milhões o volume de negócios.
21: Quase 4 milhões.
2: E há a possibilidade de crescer ainda mais?
3: Sim,
2: portanto,
3: bastante.
2: É o motor de desenvolvimento do concelho.
3: Fantástico. O kiwi também está em franca expansão, a vinha, os limões, a parte do limão e o cidrão, que estão também já a ganhar aqui já bastante, também bastante terreno. Ou seja, temos ainda muita possibilidade de expansão.
2: Um ouro de
3: a maçã porta da loja, diz-me pessoa Mota Alves, que é um ex-libris porta da loja, que é uma variedade que é muito específica da nossa região e também ela com potencial de crescimento extraordinário.
2: Muito bem.
3: Portanto, estamos a lançar sementes e a lançar as bases
2: para colher,
3: para colher
2: com muitos milhões envolvidos. José Mota Alves, mais de 90% do mirtilo produzido na região é exportado. Há condições para continuar a crescer, então?
21: Há condições para continuar a crescer, porque o nosso mirtilo tem, de facto, características. Isso deve-se muito. Duas questões que são importantes. É a terra, a qualidade da terra que temos e da água. Naturalmente, depois também a questão do clima.
2: A qualidade da terra e a qualidade da água de Vila Verde.
21: Sim, é importantíssimo. E depois também a questão climática, que é importante. Nós conseguimos hoje ter variedades no nosso território, que só quase no nosso território é que elas se produzem. É que elas produzem bem, é que têm qualidade, têm a crocância necessária, têm o sabor necessário, têm o açúcar necessário, têm a rigidez necessária para que seja aceito no mercado externo.
2: Portanto, vai continuar a crescer a exportação do mirtilo.
21: Vai continuar a crescer, não tenho dúvidas. Também temos duas,
2: e do resto que a Presidente
21: temos
2: falou,
21: duas organizações,
2: da maçã, do kiwi.
21: Temos duas organizações que são importantíssimas no território, que estão instaladas no território, que são responsáveis por fazer a recolha, o tratamento e depois o processamento para a exportação. Isto é importantíssimo. Portanto, e que garantem neste momento todo o escoamento do produto, desde que cumpra naturalmente os parâmetros que são exigidos.
2: E o mercado nacional? Não é um bom
21: o mercado?
2: O mercado
21: nacional é um bom. Hoje temos, não vou falar em cadeias, mas hoje temos já duas cadeias de supermercados que são os grandes consumidores. Antes o fruto ia para a Holanda e depois vinha para Portugal, agora não, agora já sai
2: de Vila Verde, para esse
21: mercado.
2: O resto do país.
21: Naquelas estruturas que o Campado estava a referir, na época, vamos chamar na época morta, na época que não se produz, neste momento já processam fruto estrangeiro também para depois ser exportado para a Europa. Portanto, quer dizer que também se criou aqui uma dinâmica de criação de emprego que é importantíssimo. Mas nas outras, referindo à vinha ainda tem um potencial de crescimento grande. A vinha tem tido uma modernização bastante grande em relação aos métodos de produção. A maçã à porta de loja está num crescimento grande, como também o limão e o cidrão. O cidrão, há 10 anos tínhamos meia dúzia, uma dúzia de pés no concelho, hoje já temos mais de um hectare e meio, com tendência ainda a crescer, com potencial de crescimento e que também é rentável. O cidrão é um limão, vamos chamar, não é um limão, mas é um limão grande, alguns a pesar mais de 1,5 kg, portanto uma unidade, que está destinada essencialmente à doçaria e à doçaria mais tradicional, como o bolo rei, por exemplo. Há aqui, na minha opinião, nós temos ainda aqui uma fileira que não está explorada neste momento.
2: E que vão fazer
21: o nosso concelho sempre foi um concelho produtor tão bem
2: da nossa conversa.
21: Produtor de azeite. Este é um
2: também?
21: Desafio que
2: azeite?
21: Eu deixo. Exatamente. É que pensem também na produção do olival. E o olival, não digo intensivo.
2: Está a deixar esse desafio para quem? Para os agricultores?
21: Para os agricultores.
2: Do concelho ou de fora do concelho?
21: A parte norte do concelho tem um grande potencial, porque foi de facto no passado um produtor grande de azeite. Portanto, de azeitona para azeite. E este é também aqui naturalmente um potencial que eu deixo, é que pensem também no azeite, porque se calhar tem aqui uma fleira.
2: É que este é o seu desafio, o tempo em rádio voa, Sra. Presidente. A senhora tem defendido que este modelo deveria ser adotado a nível regional e nacional.
3: Exatamente.
2: A Vila Verde vai agora dar os primeiros passos. Acha que há condições para o país adotar este modelo?
3: Eu penso que sim, desde logo em termos da Cime do Cávado. Tenho já deixado este desafio para os colegas da Cime do Cávado em termos do Conselho Intermunicipal, adotar também esta radiografia do território, que me parece muito importante. E tenho lançado o desafio para que a nível nacional saibamos exatamente o que temos, onde temos e saibamos que quais são as condições para continuar a crescer, porque o nosso país tem todas as condições para ser um excelente país em termos de agricultura.
2: E jovens, cada vez há mais jovens, o José acena com a cabeça a dizer que sim, interessados, atraídos pela agricultura.
3: Nós temos visto que sim, e essa também é uma das nossas missões, das nossas apostas, é trazer jovens para a agricultura, porque sabemos que a agricultura neste momento...
2: E este documento pode ser fundamental,
3: será com certeza uma ferramenta fundamental para que mais jovens se interessem por este setor, que é um setor prioritário e estratégico e que o nosso país, a nossa região, tem tudo para dar certo.
2: Segundo José Alves, a agricultura vai continuar a dar muitos frutos na economia de Vila Verde.
21: Eu não tenho dúvidas sobre isso, que a agricultura em Vila Verde vai continuar a crescer. E nunca nos podemos esquecer é que a nossa alimentação diária vem da terra. e por isso não posso ser descurado de facto a aposta, e ainda bem que a Câmara de Vila Verde e naturalmente os meus agradecimentos à Sra. Presidente têm tido esta preocupação de não se esquecer da componente primária, do setor primário, ou da produção primária, se lhe quisermos chamar, que é a agricultura. Portanto, isso é importante, e os meus parabéns também à Câmara Municipal de Vila Verde por todo o trabalho, empenho e esforço financeiro que tem feito.
6: E nós vamos aqui na rádio continuar a acompanhar este plano, o Diretor Agrícola e Florestal de Vila Verde, um projeto piloto que vai assim desbravar caminho e depois acompanhar também se vai ou não ser estendido ao resto do território. Presidente Júlia Fernandes, José Mota Alves, muito obrigada por terem vindo à rádio.
3: Muito obrigada.
6: Conversar connosco
3: pela oportunidade.
6: Com os nossos ouvintes. Boa tarde, obrigado. O Algarve para lá dos postais e dos lugares mais conhecidos. No mais recente episódio do podcast Porque Vivo Aqui, o jornalista António Jorge partiu de Tavira ao encontro da socióloga Maria Luísa Francisco, que fez da ruralidade algarvia um tema de doutoramento. Um percurso para descobrir a forma muito particular como ela olha, interpreta e conta o Algarve. Como sempre, aqui fica um resumo do episódio, que tem meia hora e já está disponível em todas as plataformas habituais. A cada terça-feira, em meia dúzia de minutos, o Portugal em Direto serve-lhe um aperitivo.
1: Uma lenda de uma mora encantada chamada Sécua e de um cavaleiro cristão chamado Gilão, e que se encantaram um pelo outro, mas que era considerado um amor proibido entre uma muçulmana e um cristão.
20: O Algarve é muito mais do que o sol, as praias e o turismo que milhões de visitantes encontram todos os anos. É também um território de aldeias, de tradições rurais, de saberes antigos e de uma identidade construída ao longo de séculos. Neste episódio de Porque Vivo Aqui, o ponto de partida é Tavira, junto às margens do Rio Gilão, para uma conversa com Maria Luísa Francisco, socióloga, especializada no mundo rural algarvio e profunda conhecedora da região. Através do trabalho dela, de investigação e de visitas guiadas que organiza pelo interior da região, procura dar a conhecer modos de vida, património, sabores e costumes que ajudam a compreender a alma deste território.
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20: Antes de falarmos do Algarve, com a ajuda do RTP Ensina, um pouco de história.
19: A palavra Algarve, com apenas um L, existe há muitos séculos, sendo anterior à fundação da nacionalidade. É de origem árabe, com o significado de oeste, poente, ocidente. Os árabes chamaram Algarve à antiga Lusitânia romana. Ficava a oeste aos olhos dos árabes que iniciaram a conquista da Península Ibérica por Gibraltar, em 711.
5: Pois é, estamos a ficar cercados de inglesismos.
20: Já a região estava cercada pelos inglesismos, mas foi então que a socióloga rural, investigadora e apaixonada pela região, decidiu encetar um trabalho para preservar as tradições. Maria Luísa Francisco começou por nos explicar como a vida académica se cruzou com o desejo de divulgar a entidade do Algarve mais autêntico.
1: Maria Luísa Francisco, o Algarve é como se fosse uma missão de vida, como a algarvia. Gosto de dar a conhecer as nossas tradições, os nossos usos, costumes e um saber ancestral, principalmente das pessoas da Serra, que me fascinam sempre muito. Gosto de divulgar e tudo isso também foi parte do meu trabalho académico, por isso junto aqui dois aspectos especiais, em termos de trabalho académico, mas depois também a vivência.
20: Cada paisagem, cada aldeia e cada tradição contam uma parte da história daquelas paragens. Mais do que investigadora ou guia, Maria Luísa assume-se como uma guardiã dessas memórias. A conversa segue abraçada pelo som ambiente das ruas de Tavira, que se preparavam então para mais uma edição da Festa da Dieta Mediterrânica, uma celebração das culturas, sabores e modos de vida que ajudam a definir a identidade algarvia. Nos arquivos da RTP, de resto, não faltam documentos sobre Tavira.
22: É uma cidade limpa, é uma cidade com muito bem preservada em termos arquitetónicos, como é possível ver nas várias demonstrações. É uma cidade virada para a cultura.
23: Tavira possui uma das mais interessantes arquiteturas de todo o Algarve. A sua origem remonta ao ano 2000 a.C. e já na época da ocupação árabe a pesca tinha aqui uma grande importância. No século XVII, o porto situado à margem do Rio Gilão era um relevante local para o transbordo de vinho, sal e peixe seco. Após o catastrófico terremoto de 1755, Tavira foi totalmente reconstruída e tornou-se isto que podemos ver hoje, o local de sonho para umas férias perfeitas.
20: É neste quadro que segue o desfiar do percurso de Maria Luísa. E quando lhe pedimos para escolher o Algarve que mais gosta, hesita.
4: É difícil dizer porque eu adoro todo o Algarve, mas a parte rural, a parte interior fascina-me mais porque tem uma potencialidade imensa, tem muitos saberes, tem pessoas já com muita idade, que muitos são analfabetos, mas têm um saber de vida, têm sempre uma história para contar e têm tradições que, se nós não as recolhermos, um dia também desaparecem. Portanto, eu sinto um bocadinho guardiã das histórias que me vão contando e que fui passando para o papel algumas delas. É um outro Algarve, a Serra e o interior e o Barrocal é um outro Algarve com muitas experiências que nós podemos transformar, como por exemplo a apanha da azeitona, da alfarroba, o fazer bolinhos de alfarroba debaixo das alfarrobeiras, que são os bolinhos que não precisam de ir ao forno, as pessoas gostam muito dessa participação. E depois aqui no litoral, pronto, há outras coisas, como o champanhe, as ostras na Ria Formosa, mas eu dou sempre mais enfoque ao rural, irmos ao encontro, por exemplo, da tecedeira, que ainda tem o tiar, e saber toda a história do linho, é como se fosse uma rota do linho.
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20: Tavira é uma cidade feita de muitas camadas. Há o rio, as pontes e as igrejas que todos podem ver. Mas há também as histórias escondidas nas ruas, a herança islâmica, as tradições do mundo rural, os saberes que passam de geração em geração e a forma particular como os algarvios se relacionam com a sua terra. Ao longo desta conversa, Maria Luísa Francisco mostrou-nos precisamente esse algarve menos óbvio. Um algarve de memórias, de comunidades, de sabores e de património vivo. Um algarve que resiste ao tempo porque continua a ser vivido e contado por quem o conhece e o ama. A partir de Tavira, junto ao Rio Gilão, terminamos mais uma viagem pelo território e pelas pessoas que lhe dão identidade.
2: Um algarve menos badalado, fora dos roteiros turísticos, porque vive aqui um podcast sobre lugares, mas sobretudo sobre as pessoas que lhes dão sentido. No Porto, a Casa da Música abre hoje as portas a mais uma edição do Estação Jazz. Ao longo de uma semana, 10 concertos que partem do jazz para explorar outros universos musicais, cruzando estilos e sonoridades. Miguel Bastos.
20: Os blues do Yemen.
8: O líder da banda tem essa ascendência.
20: Ou a eletrónica da Alemanha.
8: O jazz nova, que nos anos 90 fundiu o jazz mais convencional com a música eletrónica.
20: Vão passar pelo Estação Jazz.
8: Aglutina vários subgéneros dentro do jazz.
20: Fernando Sousa.
8: Programador da área popular, música chamada não erudita.
20: Mas a música erudita também entra na programação do Estação Jazz, com o coro da Casa da Música a swingar o repertório de Bach e a Orquestra Sinfónica da Casa a juntar-se à Orquestra de Jazz de Matosinhos para juntas homenagearem os 100 anos de Miles Davis. Outro mestre do jazz, também centenário, John Coltrane, vai ser evocado num concerto que junta Tom Hockey Sanders e a Flat Earth Society.
8: Que este ano traz um projeto em estreia com uma homenagem ao Coltrane, portanto não queríamos deixar de lado essa celebração do centenário do Coltrane.
20: Ao todo vão ser 10 concertos ao longo de uma semana.
2: O Estação Jazz, hoje na Casa da Música, com o projeto Yemen Blues. A partida está marcada para as 7 da tarde. E nós todos os dias partimos à 1:15 da tarde em direção a qualquer ponto deste território, do norte ao sul, do litoral ao interior, do continente às ilhas. Não dispensamos a sua presença nessa viagem, nesta viagem, só assim faz sentido. Voltamos amanhã, até lá, fique bem.
9: Boa tarde, Cláudia Costa, no Portugal em direto desta terça-feira.
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9: Continuamos ligados, estamos a pouco mais de um minuto das duas da tarde. Ainda antes das notícias, queria só dizer-lhe que amanhã vamos ter um dia de sol com algumas nuvens no litoral norte e centro durante a manhã. Está prevista uma pequena subida da temperatura, sobretudo nas regiões do litoral. Ora, máximas para amanhã, 21 graus para Aveiro, 22 para Viana do Castelo. Se está no Porto, pode contar amanhã com máxima de 24 graus. Esperam-se 25 para a Guarda, 27 para Faro, 28 para Vila Real, Viseu, Coimbra e Leiria. 29 graus é a máxima amanhã para Bragança e também para Setúbal, 30 para Braga e Castelo Branco, 31 para Porto Alegre e Beja, Lisboa e Évora amanhã podem chegar aos 32 graus, Santarém vai ser a cidade mais quente, pelo menos de acordo com as previsões, que amanhã pode chegar aos 34 graus. Estamos a chegar às duas, há notícias já a seguir, mantenha-se connosco. Boa tarde, boa viagem.
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9: Boa tarde, são 2 horas no continente e na Madeira, é uma nos Açores. Vamos conhecer as notícias que marcam esta terça-feira, João Vasco.
11: Paulo Viegas Nunes, o homem que lidera a rede Sirespa, assegura que todas as verbas atribuídas à rede de comunicações de emergência do Estado são escrutinadas e associa as dúvidas que têm surgido sobre a transparência desta rede ao facto de ter entrado em funções no final do mês de maio. O Papa vai ser operado já esta tarde ao nódulo pulmonar que lhe foi diagnosticado. Neste jornal escutamos a preocupação dos fiéis com a saúde de Leão XIV. Os úteis do Iémen voltam a ameaçar a Arábia Saudita com novos ataques a aeroportos e a instalações petrolíferas.
9: Notícias às 2 da tarde, a edição é do jornalista João Vasco.
11: O presidente da rede Sirespa assegura que todas as verbas atribuídas à rede de comunicações de emergência do Estado são devidamente escrutinadas. Garantia dada por Paulo Viegas Nunes durante uma audição parlamentar esta terça-feira. Viegas Nunes associa também as várias dúvidas que têm surgido sobre a transparência do Sirespa ao facto de ele ter entrado em funções no final do mês de maio.
12: E até junho deste ano foram transferidos para a Sirespa S.A. 17,33 milhões da indenização compensatória. Portanto, os problemas, todas as questões que só surgiram depois dessa data. Essa data coincidiu com a minha assunção da função de Presidente do Conselho de Administração. Portanto, relativamente ao escrutínio, o escrutínio não poderia ser maior. O escrutínio é direto. Não há uma entidade que intermeie a obtenção dos dados de desempenho da rede para aquilo que é a análise da verificação por parte do Estado. Portanto, esta situação, em vez de suscitar questões de transparência, devia ser uma situação que suscitaria uma apreciação de reforço de transparência, não o contrário.
11: Nesta audição no Parlamento, Paulo Viegas Nunes garantiu também que a rede Siresp não tem apresentado problemas de maior desde maio, quando assumiu funções.
12: Ao longo de 2026, apesar do comboio de tempestades Christian que afetou o país, que nessa circunstância poderá ter até afetado substantivamente a disponibilidade da rede, aquilo que aconteceu foi que a rede teve um comportamento exemplar e a disponibilidade atual da rede é de 99,82%, existindo um valor acumulado de 187 milhões de chamadas. Não têm existido, mesmo ao longo do DSI de 2026, quaisquer situações de congestionamento ou anomalias na rede desde maio de 2026.
11: Paulo Viegas Nunes, presidente da rede Sirespa, durante uma audição parlamentar esta terça-feira. Quem continua a contestar a transparência na gestão do Sirespa é Ricardo Carrilho, que foi ontem exonerado do cargo de secretário-geral do Ministério da Administração Interna

0: sua comissão de serviço, desde logo porque quiseram contratar a sua própria mulher, no fundo, o próprio, para fazer um trabalho que devia ter feito ao longo de anos e que em 5 dias iria fazer por 13 mil euros, e o que o Sr. Ministro faz é compaginar com a contratação deste indivíduo, o engenheiro Carlos Leitão, novamente para a CDSPSA.
1: Ricardo Carrilho, que até ontem era secretário-geral do Ministério da Administração Interna, esta manhã em entrevista à RTP. O coordenador do Bloco de Esquerda, José Manuel Pureza, voltou também a este tema na manhã de hoje, voltou a pedir esclarecimentos adicionais sobre o afastamento de Ricardo Carrilho. Pureza critica o que diz ser uma sucessão de trapalhadas no Ministério da Administração Interna e insiste que Luís Neves não tem condições para continuar a ser ministro.
2: O ministro Luís Neves tem, digamos, sido o protagonista de uma série de situações de confusão, de atrapalhada, como eu disse, e, portanto, já há tempo que deixou de ter essas condições para governar um ministério tão sensível como é o Ministério da Administração Interna, com rigor, com capacidade plena, sem estar permanentemente manchado por suspeições, por acusações. Não era necessário isto e, portanto, nós entendemos que neste caso concreto, que tem a ver com o secretário-geral, ou o antigo secretário-geral do Ministério, aquilo que a democracia exige é que haja esclarecimentos cabais e nós, enfim, contribuiremos para isso.
1: Declarações de José Manuel Pureza à margem da entrega na Provedoria de Justiça de uma queixa devido ao erro de cálculo das pensões da Caixa Geral de Aposentações, que levou a que perto de 3 mil pensões fossem afixadas acima do valor previsto na lei. José Manuel Pureza insiste que o Governo tem de assumir responsabilidades face ao que se passou, Teresa Borges.
3: São 116 denúncias que o Bloco recebeu ao longo dos últimos dias e que entregou em mãos à Provedora de Justiça. Manifestações de indignação e preocupação de muitos pensionistas, diz José Manuel Pureza, que viram a relação de confiança com o Estado traída devido a um erro de cálculo nas pensões.
2: O mais grave ainda é que a confiança é traída e a responsabilização é passada para cima de quem não teve qualquer responsabilidade. Não foram os pensionistas que configuraram o algoritmo que faz as contas.
3: A Ministra do Trabalho já confirmou que os valores pagos a mais terão de ser repostos para o líder bloquista Maria do Rosário Palma Ramalho, está a mostrar arrogância.
2: E a senhora Ministra do Trabalho venha em tom quase ameaçador dizer aos pensionistas que eles hão de arcar com as responsabilidades até ao fim, eles que são as vítimas deste caso, é qualquer coisa quebrada aos céus.
3: E responsabiliza o Governo?
2: Tem que assumir a responsabilidade de corrigir este erro, de arcar com as consequências deste erro, desde logo materiais, e de não fazer passar o ónus para os pensionistas que não têm qualquer responsabilidade.
3: Com uma mensagem direta para o Presidente da República para que tenha uma palavra a dizer.
2: Se não for o Presidente da República a ter uma voz forte, uma voz firme, uma voz que chame as coisas por seus nomes em relação a esta situação, o eventual não desejado por nós silêncio do Presidente da República será muito negativo.
3: Reforça José Manuel Pureza.
2: Deve falar, deve dizer que a Caixa Geral de Aposentações, tendo errado, deve arcar com as consequências disso.
3: Ao todo, são 43 páginas de argumentos que o partido entregou à Provedora de Justiça a dar voz a mais de uma centena de queixas de pensionistas. O Bloco insiste, esta é uma situação grave e que merece uma intervenção.
1: Nomeadamente do Presidente da República, o Bloco de Esquerda entende que António José Seguro deve pronunciar-se sobre este caso e que o Governo deve assumir responsabilidades pelo que aconteceu. O Papa deu entrada ao final da manhã de hoje no Hospital de Gemelli, em Roma, onde vai ser alvo de uma intervenção cirúrgica para retirar o nódulo pulmonar que lhe foi diagnosticado, uma operação que está a ser acompanhada com grande atenção em todo o mundo. Até esta manhã o Vaticano não tinha revelado se Leão XIV seria operado ainda esta terça-feira, mas pouco depois do meio-dia ficou a saber-se que a intervenção decorrerá esta tarde. A enviada da RTP a Roma, Fátima Marques Faria, conta-nos que o Papa chegou bem disposto ao Hospital de Gemelli, onde vai ser operado.
4: Chegou tranquilo, sorridente, a acenar à comunicação social e às várias pessoas que se juntaram junto à porta de entrada do Hospital Gemelli em Roma. O Papa Leão XIV já está no hospital, então, para esse internamento, para ainda hoje, ainda esta tarde, ser realizada essa operação para a remoção do nódulo no pulmão. Segundo as informações que têm sido divulgadas, essa intervenção irá decorrer depois de alguns exames preliminares e essa cirurgia, esse procedimento deverá demorar cerca de uma hora e um quarto, máximo uma hora e meia, se tudo correr dentro

0: isto. Depois, então, o nódulo que for extraído do pulmão do chefe da Igreja Católica vai ser alvo de análise e aí sim aguardamos o boletim clínico, as informações sobre como correu essa operação e os pormenores de como vai ser as próximas horas e os próximos dias. Certo é que o Papa deverá ficar internado cerca de 5, 6 dias.
1: De resto, a agenda pública de Leão 14 até 20 de outubro foi cancelada por causa desta intervenção cirúrgica. Do Santuário de Fátima chegaram hoje vários apelos às orações pela saúde do Papa. Os fiéis não escondem a preocupação com a saúde de Leão 14, Carolina Ferreira, mas mostram-se confiantes na recuperação rápida do líder da Igreja Católica.
2: Da parede, no Conselho de Cascais, Vítor traz desta vez uma intenção especial pela recuperação de Leão 14.
3: Não há casos, não é? Logo no dia 13 de outubro que ele vai ser internado, mas que seja rapidinho, que as nossas orações chegam rápido para ele se restabelecer e que em maio ele nos venha visitar, que nós estamos cá, braços abertos para o receber.
2: Na última grande peregrinação internacional aniversária do ano, Fátima convida a rezar pela saúde do Papa, aqui na Oração Universal.
4: Pelo Papa Leão XIV, para que a graça de Deus seja o seu conforto, recupere rapidamente a saúde e sejam ouvidos os seus apelos pela construção da paz desarmada e desarmante. Oremos por intercessão de Maria.
2: Na homilia, o presidente da peregrinação, o arcebispo de Braga, José Cordeiro, alarga o apelo ao mundo.
5: As comunidades cristãs em Portugal e no mundo inteiro são convidadas a rezar mais intensa e profundamente hoje e nos próximos dias pelo nosso querido Papa Leão XIV, que esta manhã dá entrada no hospital para a intervenção cirúrgica ao nódulo do pulmão, que possa sentir o belo respirar da nossa oração aqui em Fátima.
2: Segundo a estimativa do Santuário de Fátima, participaram na missa de 13 de outubro cerca de 100 mil pessoas.
1: A forma como os fiéis estão a acompanhar esta intervenção cirúrgica a Leão 14, reportagem de Carolina Ferreira no Santuário de Fátima, hoje, dia 13 de outubro. Mais um dia de violência no Médio Oriente. A coligação que combate os rebeldes húteis do Iémen, liderada pela Arábia Saudita, acaba de lançar uma ordem de evacuação para a cidade de Sana'a, antecipando uma operação militar que poderá ter como alvo instalações da empresa petrolífera iemenita. Na resposta, os rebeldes xiitas prometem uma ação severa contra Riad, caso a capital do Iémen seja alvo de ataques. Ameaçam também atingir aeroportos e instalações petrolíferas. É uma nova escalada de tensão num conflito sem fim à vista e que se agravou com os ataques mortíferos dos húteis ao aeroporto de Riad no passado fim de semana. Este aeroporto vai manter-se encerrado até ao próximo sábado. Já voltaram ao normal as operações de voo no aeroporto de Nuremberg, na Alemanha, e todos os passageiros estão em segurança. É uma informação adiantada pela operadora do aeroporto, depois das operações terem sido suspensas esta manhã devido a uma falsa emergência aérea que poderá estar relacionada com o avistamento de um drone perto da pista. A fechar, digo-lhe que um fogo que está ainda ativo no bairro da Horta da Areia, em Faro, fez com que 15 pessoas ficassem sem casa. Os desalojados foram reencaminhados para a Biblioteca Municipal da cidade. É uma informação que a Antena 1 acaba de apurar. O site da Autoridade Nacional de Proteção Civil na internet refere que há 30 operacionais apoiados por 10 viaturas no combate às chamas neste momento. Chamas no bairro da Horta da Areia, em Faro. 15 pessoas terão ficado já desalojadas por causa deste fogo.
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O Rapto Bom na abertura de mais uma hora de emissão aqui nas tardes da 1 com a voz de Caetano Veloso. São 2 horas, praticamente 22 minutos. Vamos então para mais uma hora aqui nas tardes da RTP Antena 1 Madeira. E agora, El Is For The Lover. É um tema de Al Jarreau.

Assim chegamos então às 2:30 da tarde, 2:32 precisamente, na companhia de Rio dos Duran Duran. Estamos em emissão de terça-feira, 13 de outubro, e já a seguir vamos escutar Bia Cabos.

0: Agora estamos a praticamente 10 minutos das 3 da tarde. À hora certa teremos então aqui uma atualização das notícias do país e do mundo, mas agora é tempo de termos também as propostas culturais na rubrica Encontros com Marta Cília.
1: No Museu de Fotografia da Madeira, Ateliê Vicentes, pode ver a exposição Blessed Ground, do fotógrafo documental e fotojornalista Ricardo Lopes. Estão patentes ao público 25 fotografias policromadas, retratando a vida das comunidades rurais nas margens dos rios Pongué e Revoé, em Moçambique. O trabalho documenta o impacto da mineração industrial e artesanal do ouro na região, mostrando a destruição da paisagem e a transição forçada da agricultura para a mineração como meio de subsistência. Um testemunho sobre a relação entre as comunidades e um território em mudança. A exposição ficará patente na Sala de Exposições Temporárias do Museu de Fotografia da Madeira, Ateliê Vicentes, até janeiro de 2027. Começa amanhã o Festival Avesso. No auditório do Centro Cultural de João dos Passos, Ponta do Sol, a 14 e 15 de outubro, às 21 horas, pode assistir à comédia Bom Filho a Casa Torna, pelo Teatro do Avesso. A história de três irmãos que prometem dar a volta ao juízo de qualquer um, com João Pedro Ramos, João Paulo Gouveia e Hélder Agrela. Esta sexta-feira, a Associação Palco Vazio apresenta às 21 horas Casa de Bonecas. Nora Helmer tem o marido ideal, os filhos perfeitos e uma vida burguesa invejável. Mas a perfeição cansa quando custa a nossa própria humanidade. Já no sábado, o Festival Avesso apresenta Marco Pedrosa, da companhia Planeta Inquieto, na peça Amor e Redes Sociais, que aborda a influência das redes sociais nas relações amorosas. O Festival Avesso prossegue a 24 de outubro com a participação do grupo Lareira Artes, de Moçambique, com Recados de Lá. No dia 25 de outubro, estreia nacional da peça de teatro para bebés e famílias Aurora, a Bela Adormecida. Está agendada uma sessão às 11 horas para bebés e crianças dos 0 aos 3 anos e outra às 15 horas para as famílias com crianças maiores de 4 anos. Reservas pelo número de telefone 963-355-528 ou reservas@avesso.pt. Está disponível um passaporte do festival que permite o acesso a todos os espetáculos a um preço mais reduzido. Festival Avesso, uma iniciativa da Associação Avesso. Na quinta-feira, dia 15 de outubro, pelas 20h30, no solar de São Cristóvão, em Machico, os Fatum, grupo de fados da Universidade da Madeira, realiza um sarau de fados. Entrada livre. A Orquestra Clássica da Madeira apresenta no sábado, às 18 horas, no Centro de Congressos da Madeira, um concerto dedicado ao universo do tango e à música de inspiração lírica, sob a direção do maestro Martim André. Participam o bando unionista Mário Stefano Pietro D'Arci e a soprano Nadezda Nesterova. Serão interpretadas obras de Puccini, Rossini, Tosti, Bizet, Piazzolla e Gardel. Bilhetes à venda na Ticketline, na loja Gaudiamus, Rua dos Ferreiros, Colégio dos Jesuítas e no dia do concerto, a partir das 16 horas, na bilheteira, no local, o Centro de Congressos da Madeira.
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E estamos então a fechar mais uma hora de emissão aqui nas tardes da 1. Faltam 3 minutos para as 3 da tarde. Hoje eu não vou. E vamos então até a viragem de hora com Archie, o tema

0: 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Boa tarde, são 3 horas no continente e na Madeira, 2 nos Açores. Vamos conhecer as notícias que marcam esta terça-feira, João Vasco.
1: 29 pessoas ficaram desalojadas esta tarde no bairro da Horta da Areia, em Faro, devido a um incêndio. Várias habitações deste bairro arderam e um bombeiro ficou ferido. Já a seguir a reportagem, a partir do local de Tatiana Felício. Afinal, a greve no metro de Lisboa, agendada para o dia de amanhã, que tinha sido desconvocada, vai mesmo acontecer. Os sindicatos anunciaram esta tarde que vão mesmo parar, porque o acordo celebrado com o governo não está a ser cumprido. O Ministério dos Negócios Estrangeiros desaconselha viagens à Arábia Saudita e pede à comunidade portuguesa que vive na região do Médio Oriente que evite deslocações não essenciais. Recomendações que surgem por causa dos ataques a aeroportos sauditas e outras infraestruturas do país.
0: Notícias às 3 da tarde, a edição é do jornalista João Vasco.
1: Um incêndio no bairro da Horta da Areia, em Faro, deixou quase 30 pessoas sem casa. As autoridades receberam o alerta sobre o que se estava a passar neste bairro pouco depois da 1 da tarde. O fogo foi, entretanto, extinto, Tatiana Felício, mas houve pelo menos um bombeiro que ficou ferido.
2: Sim, ficou ferido, mas digamos sem gravidade. Foi apenas uma situação de exaustão de um bombeiro que começou há pouco tempo a sua profissão e neste momento já estará a ser acompanhado. Digamos que neste momento aquilo que está a acontecer aqui no bairro da Horta da Areia é que esta habitação que começou por arder, tudo indica que terá sido um curto-circuito, mas ainda sem certezas. É necessário agora proceder a uma investigação para perceber como tudo terá começado, mas como eu dizia, aquilo que acontece neste momento é que o resto da habitação, aquilo que sobrou, digamos assim, está a ser demolido, até porque é uma das habitações mais degradadas aqui do bairro, toda ela feita em chapa de zinco e, portanto, para evitar que este incêndio volte a reacender, está a ser, portanto, demolida esta habitação. Ao que tudo indica, como eu dizia, foi um curto-circuito que começou nesta habitação e que terá depois alastrado para uma outra habitação e para dois outros anexos. Foi isso que explicou há pouco o coordenador da Proteção Civil, Rui Graça.
3: Foi um incêndio que afetou uma habitação, propagou-se a outra habitação e propagou-se também alguns anexos que estavam envolventes. Neste momento, as primeiras informações eram de 15 pessoas desalojadas, mas a informação que me chegou há poucos segundos é que afinal não são 15, são 29. Portanto, neste momento estamos a trabalhar para tentar dar alguma dignidade e algum conforto a estas 29 pessoas que estão a necessitar de guarida nas próximas horas.
2: O número que aumentou consideravelmente, de 15 pessoas desalojadas inicialmente passaram a ser 29, segundo os últimos dados atualizados pela Proteção Civil. Estas pessoas já foram reencaminhadas para a Biblioteca Municipal de Faro, onde deverão estar agora a receber algum tipo de apoio por parte da Ação Social da Câmara Municipal para saber onde deverão pernoitar esta noite.
1: A reportagem de Tatiana Felício, ela contou-nos o que aconteceu hoje no bairro da Horta da Areia, em Faro. Vai mesmo haver greve no metro de Lisboa esta quarta-feira. As organizações sindicais que tinham convocado o protesto há já vários meses e que depois o suspenderam na sequência de um acordo com o governo, queixam-se de que esse entendimento não está a ser cumprido e avançam mesmo para a greve. A explicação é

0: Há forma de luta na greve, contudo não foi possível e, portanto, foi marcada uma greve de 24 horas para o dia de amanhã.
1: Por estes motivos, os trabalhadores do Metro de Lisboa vão mesmo parar esta quarta-feira. Não estão decretados serviços mínimos e, por isso, o Metro pode encerrar. Quase 6 mil agricultores já receberam apoios na sequência das tempestades do início do ano. O número foi adiantado esta tarde no Parlamento pelo Ministro da Agricultura. José Manuel Fernandes afirma que estes apoios ascendem a mais de 38 milhões de euros.
2: 5.897 agricultores já receberam. Isto implicou vistorias, implicou ir ao terreno, pareceres das câmaras municipais, e só nisto foram 38,3 milhões de euros.
1: O Ministro da Agricultura admite abrir novos avisos para que os agricultores afetados pelas tempestades que ainda não foram apoiados venham a receber ajudas.
2: Nós apoiamos de imediato e estamos a dar a velocidade máxima, sabendo que por vezes são as próprias pessoas que pedem para prorrogarmos os avisos. Mas nós decidimos abrir o aviso logo no 5 de fevereiro, depois abrimos outros, e se necessário abriremos novamente, porque há muita gente que não teve sequer a coragem de ver e de ir ver os estragos, inicialmente pensou desistir, e aquilo que eu lhe disse é que nós queremos que todos possam ter o apoio para um objetivo, reposição do potencial produtivo, que é algo que nós defendemos para a nossa segurança alimentar.
1: José Manuel Fernandes, Ministro da Agricultura, esta tarde no Parlamento, ele está a ser ouvido na Comissão Eventual para a Resiliência Nacional, Prevenção de Catástrofes Naturais e Acompanhamento do PTRR, o Programa Português de Transformação, Recuperação e Resiliência. O Ministério dos Negócios Estrangeiros desaconselhou hoje viagens à Arábia Saudita na sequência dos ataques a aeroportos que têm acontecido, aeroportos sauditas, e apela à comunidade portuguesa que evite deslocações não essenciais. Segundo o aviso divulgado no portal das comunidades, face às atuais perturbações no tráfego aéreo, geradoras de adiamentos e cancelamentos de voos, o governo português aponta via as viagens terrestres como uma alternativa de transporte para quem quer entrar e sair na Arábia Saudita. As recomendações surgem então na sequência destes ataques a infraestruturas aeroportuárias da Arábia Saudita, com origem no Iémen, ataques lançados pelos úteis do Iémen a aeroportos internacionais, como o Aeroporto Internacional de Riad e o de Dama. Os cinco países da OPEP, a Organização dos Países Exportadores de Petróleo do Golfo Pérsico, incluindo os Emirados Árabes Unidos, aumentaram em 5,26% a produção de petróleo em setembro, face ao mês anterior, graças ao impulso da Arábia Saudita e do Iraque. O anúncio foi feito hoje no relatório mensal da OPEP. A OPEP precisa que os aumentos da Arábia Saudita e do Iraque em setembro compensaram as fortes quedas do Irão e do Kuwait, da produção iraniana e do Kuwait. Os números hoje anunciados triplicam a percentagem de aumento já registado entre julho e setembro e confirma o Iraque como o país que mais aumenta a produção, 10%. Em França, estudantes, professores e funcionários das escolas estão de novo nas ruas esta terça-feira para exigir mais investimento no ensino público. A esta hora, em Paris, há registro de confrontos, como nos conta a correspondente da Antena 1, Rosário Salgueiro.
3: Já houve confrontos entre as forças de segurança e os jovens, um grupo que já tínhamos dado conta de que eles já estavam no meio dos estudantes vestidos de negro e de cara tapada, não são alunos, não estão inclusivamente escolarizados, começaram a atirar com petardos e incendiaram um caixote do lixo e a polícia interveio para os afastar precisamente deste grupo de jovens e continua a arder ali um equipamento urbano no meio da manifestação. Há jovens que vão fugindo, outros que depois de recuarem se aproximam para voltar a juntar-se aos colegas de liceu, mas a verdade é que quase no final da manifestação este grupo que se introduziu a meio do percurso começou a provocar a polícia, lançando fogo de artifício e petardos para o ar, para a manifestação, para os manifestantes e também para as forças de segurança. Há agora vontade de avançar.

0: polícia manda a manifestação avançar, mas vamos com confronto, ora aqui, ora ali. Estão a começar a arrebanhar, permitam a expressão, madeiras e caixotes de lixo que há no percurso, para, e estão a lançar fogo de artifício em direção à polícia. A polícia que está numa rua lateral impedindo o acesso ao Jardim do Luxemburgo, Jardim do Luxemburgo, onde fica o Senado francês, a Câmara Alta, a Legislativa, há então este momento de tensão que continuaremos a acompanhar.
1: A reportagem de Rosário Salgueiro nas ruas de Paris. Esta manhã o Ministério da Educação francês adiantou que 147 funcionários dos estabelecimentos de ensino ficaram feridos desde o início destes protestos. O Papa já está no Hospital Gemelli, em Roma, onde vai ser alvo de uma intervenção cirúrgica para retirar o nódulo pulmonar que lhe foi diagnosticado. Até esta manhã o Vaticano não tinha revelado se Leão XIV seria operado ainda hoje, mas por volta do meio-dia ficou a saber-se que a intervenção decorrerá ao final da tarde desta terça-feira. A agenda pública de Leão XIV até 20 de outubro foi cancelada por causa desta operação. No Santuário de Fátima, os fiéis não escondem a preocupação com a saúde do Papa, mas mostram-se confiantes na recuperação rápida do líder da Igreja Católica, Carolina Ferreira.
2: Da parede, no Conselho de Cascais, Vítor traz desta vez uma intenção especial pela recuperação de Leão XIV.
3: Não há casos, não é? Logo no dia 13 de outubro, que ele vai ser internado, mas que seja rapidinho, que as nossas orações chegam rápido para ele se restabelecer e que em maio ele nos venha visitar, que nós estamos cá, braços abertos para o receber.
2: Na última grande peregrinação internacional aniversária do ano, Fátima convida a rezar pela saúde do Papa, aqui na Oração Universal.
4: Pelo Papa Leão XIV, para que a graça de Deus seja o seu conforto, recupere rapidamente a saúde e sejam ouvidos os seus apelos pela construção da paz desarmada e desarmante. Oremos por intercessão de Maria.
2: Na homilia, o presidente da peregrinação, o arcebispo de Braga, José Cordeiro, alarga o apelo ao mundo.
5: As comunidades cristãs em Portugal e no mundo inteiro são convidadas a rezar mais intensa e profundamente hoje e nos próximos dias pelo nosso querido Papa Leão XIV, que esta manhã dá entrada no hospital para a intervenção cirúrgica ao nódulo do pulmão, que possa sentir o belo respirar da nossa oração aqui em Fátima.
2: Segundo a estimativa do Santuário de Fátima, participaram na missa de 13 de outubro cerca de 100 mil pessoas.
1: E do santuário chegaram estes apelos às orações pela saúde do Papa e recuperação rápida, votos de recuperação rápida do líder da Igreja Católica. Antes de fecharmos, digo-lhe que morreu o cantor brasileiro Netinho. Netinho sofria de cancro do sistema linfático há mais de um ano e estava nesta altura internado num hospital em Salvador, Salvador da Bahia. Acabou por falecer. O maior sucesso de Netinho foi a canção Mila, lançada em 1996.
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Abertura de mais uma hora de emissão aqui nas tardes da RTP Antena 1 Madeira. Valdemar Bastos com o tema Mushima. E estamos agora sobre as 3 horas e 20 minutos. Loucamente eu te procuro. Vamos ao som dos Dama com Los Romeros.

3 horas e 23 minutos, temperaturas nesta altura em Santa Cruz, 23 graus, Funchal com 24 e Porto Santo também com 23 graus.

Inconfundível o som de Mick Jagger aqui com Just Another Night. Relógio a marcar então agora 3 horas e 34 minutos em frente com Compay Segundo.

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E agora estamos a 4 minutos das 4 da tarde. Ouvimos o tema Tu na Tua. E fechamos então esta emissão das tardes da 1 com Lenny Kravitz. O tema chama-se If You Can't Say No. E vamos então, precisamente com este tema, até à viragem de hora. Às 4 temos nova atualização das notícias regionais. Depois toma conta da emissão o Ricardo Candelária. Eu sou a Xana Abreu, marco encontro consigo aqui amanhã, a partir do meio-dia.

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2: O serviço de urgência no Hospital Nélio Mendonça volta a ser alvo de obras. A remodelação, que passa pelo sistema de ar-condicionado, pavimentos e maior fluidez no espaço. O Parlamento Regional vai discutir uma petição com 1.740 assinaturas. Está em discussão a construção em altura na Madeira. O Serviço Regional de Proteção Civil tem agora a possibilidade de enviar mensagens de texto para qualquer telemóvel em caso de acidentes graves ou catástrofes. 60 inscritos no Rally Madeira Legends, na estrada entre 22 e 24 deste mês.
1: Títulos em desenvolvimento na edição do Diário Regional desta terça-feira, 13 de outubro. O controle técnico é de Miguel França, a edição de Felipe Ramos.
2: O serviço de urgências no Hospital Nélio Mendonça volta a ser alvo de obras. É uma remodelação que passa pelo sistema de ar-condicionado, pavimentos, também por uma maior fluidez no espaço. Tem um custo estimado de 1 milhão e 200 mil euros, projeto explicado pela Secretária da Saúde, Micaela Freitas.
3: É uma obra que envolve melhoria na área da climatização, renovação dos pavimentos, sistema de proteção contra incêndios, alteração da entrada também no serviço de urgência. No fundo, é uma obra que vai criar melhores condições, até porque nós sabemos que temos o serviço de urgência muitas vezes ocupado. A própria infraestrutura dificulta às vezes que os profissionais estejam a ver tudo o que se passa. Esta obra vai permitir criar também uma ala em que seja mais fácil o trabalho dos profissionais.
2: As obras na urgência do Hospital Nélio Mendonça têm um prazo de execução de 300 dias. O Parlamento Regional vai discutir uma petição com 1.740 assinaturas. Em causa está o modelo de construção, em altura. A petição defende que devem existir regras e limites para construir em altura na Madeira, lembra Nuno Morda, um dos subscritores.
4: A petição manifesta também uma certa posição em relação àquilo que nós consideramos que deve ter a estrutura urbana ou a estrutura de construção que a Madeira deve ter. Há quem defenda que a construção em altura, que é o meu caso, que defenda que essa construção deve ser feita de modo regrado e com um limite de andares. Pedimos que o assunto seja discutido no centro do debate da democracia e da autonomia, e depois disso vamos ficar com uma visão clara sobre qual é a posição dos diferentes partidos em relação a este tipo de construção.
2: Nuno Morna considera que a discussão permite decisões mais informadas no futuro e lembra que é também uma vitória da cidadania.
4: Numa terra onde se debate muito poucos assuntos, fazer com que este assunto seja efetivamente debatido e, por outro lado, demonstrar que a capacidade de mobilização popular, que normalmente tem-se a ideia que na Madeira é muito pouca, que existe e utilizada do modo certo, pode levar a que aqueles que não têm voz política ou partidária possam impor, com algum cuidado esta palavra, impor, a agenda de discussão política nos fóruns certos, como é o caso da Assembleia Legislativa da Madeira. Tudo aquilo que possa suscitar o debate, possa suscitar o trazermos conhecimento, que é coisa que se vê muito pouco na Madeira, é sempre favorável a que tomem as decisões de modo mais ponderado e mais sustentado em conhecimento.
2: A construção em altura na Madeira, com especial ênfase, será discutida no Parlamento. A petição teve unanimidade na Comissão Especializada, que é

0: para qualquer telemóvel em caso de risco de acidente grave ou de catástrofe. A funcionalidade foi protocolada com as operadoras de serviços móveis. Paul Afonseca, do Serviço de Informação e Comunicação da Proteção Civil, exemplifica como pode ser uma mensagem.
1: A título de exemplo, um aviso preventivo de risco extremo de incêndio rural na Ilha da Madeira teria o seguinte texto: risco extremo de incêndio rural na Madeira, não use fogo nos espaços rurais. Segue-se de seguida o endereço do site da Proteção Civil e a sigla do emissor. Como podemos ver pela mensagem, é uma mensagem curta, com 113 caracteres, que cabe numa só mensagem SMS, diz qual é o risco, onde, o que fazer, onde saber mais e quem avisa.
0: Hoje foram também entregues 140 novos equipamentos da Rede de Emergência Nacional de Comunicações, o Siresp, aos comandantes das várias corporações de bombeiros da região. No Parlamento, a oposição crítica tem relação a uma proposta do PSD para atribuir medalhas de mérito na área da proteção civil. Apesar de concordarem com a distinção, JPP, PS e Chega entendem que o principal compromisso do governo deveria ser melhorar as condições de trabalho dos profissionais da proteção civil. Marco António Sousa acompanhou os trabalhos desta manhã.
2: O diploma proposto pelo PSD pretendia debater a atribuição de medalhas de mérito de emergência e proteção civil, mas o foco mudou rapidamente. Marta Freitas, do PS, quer que o governo vá além da distinção.
3: Que a medalha também se traduz num subsídio de solidariedade para os bombeiros das associações humanitárias, tal como solicitaram em 2024, mas que o PSD chumbou e ignorou no processo de especialidade em 2024. O Partido Socialista apresentou propostas de melhoria relativamente ao modelo de financiamento das associações humanitárias de bombeiros voluntários da RAM, de acordo com os pareceres recebidos, mas boa parte foi rejeitada.
2: Lina Pereira, do JPP, recomendou ao Governo olhar para o exemplo de Santa Cruz.
4: A primeira autarquia do país a converter formalmente o seu corpo de bombeiros municipais em companhia de bombeiros sapadores a 16 de agosto de 2019. Foi por isso a pioneira na concretização desta transição, permitindo aplicar os vencimentos e o estatuto de sapador aos seus bombeiros. E isto sim foi passar das palavras à ação.
2: Da bancada do Chega, o Nunes quer que o governo melhore as condições destes profissionais em vez de criar distinções.
5: Tiveram o cuidado de escolher no artigo 4 se a fita é azul, branca ou laranja. Mas esqueceram-se de que é preciso, por exemplo, tirar os bombeiros do meio dos ratos e das baratas. Para homenagens simbólicas, o PSD tem pressa. Para acudir a quartéis sem dignidade, olha para o lado.
2: O deputado independente Miguel Castro quer saber quem pode propor as medalhas.
6: A proposta formal fica reservada a membros do Governo e ao Serviço Regional de Proteção Civil. E a pergunta que faço ao proponente é: como é que poderá uma corporação, um município ou um cidadão dar a conhecer um ato que mereça reconhecimento?
2: Da Iniciativa Liberal, Gonçalo Meia Camelo deixou uma observação.
7: O artigo 4 prevê as cores dos distintivos e prevê o azul, o laranja e o branco. Ora, o laranja, nós sabemos a que é que está associado, não me parece que seja a proteção civil. Portanto, a menos que seja um código internacional, o que eu sugeria era que, em vez do laranja, se adotasse o amarelo da bandeira da região autónoma da Madeira.
2: Perante as críticas, Joana Silva, do PSD, acusou a oposição de desvirtuar o debate.
8: Nós não estamos como se o PSD só tivesse, ou o Governo Regional só tivesse preocupado com esta questão da atribuição do mérito e de medalhas. Não. Como eu disse na minha intervenção inicial, isto é parte de um plano com diferentes dimensões que se complementam. O Governo Regional tem investido na área da proteção civil, seja a nível das infraestruturas, seja a nível dos recursos humanos, seja a nível de meios.
2: Do CDS, Sara Madalena enalteceu a possibilidade de distinguir heróis anónimos.
9: Dar ênfase às pessoas singulares que muitas vezes se atiram ao mar, se atiram às levadas, se atiram aos barrancos, para tentar salvar vidas que nem conhecem. Tem acontecido no Mar do Norte, tem acontecido nomeadamente no Seixal, tem acontecido no Cais da Ponta do Sol, e estas medalhas são também, se não, sobretudo para essas pessoas.
2: Primeira sessão plenária de semana, que contou com duas

0: Recomendações à República do JPP e da Iniciativa Liberal querem que o ferry entre a Madeira e o continente esteja inscrito no Orçamento do Estado para 2027.
1: 60 inscritos no Rally Madeira Legend. O Rally terá 10 provas especiais de classificação, incluindo um slalom no centro do Funchal. Luís Madruga, diretor de prova, explica o percurso.
2: É uma estrutura composta por 10 provas especiais, dos quais, em média, temos entre 5 a 10 quilómetros, portanto, por prova. Não são provas muito extensas. Temos, no fim, uma prova slalom. No total, temos 33 quilómetros de prova no dia 23 à noite. Duas provas que se repetem em sistema de round, ou seja, é um desafio já à noite. 77 quilómetros, portanto, no total de provas especiais. Passarmos por sítios como a Serra d'Água, num formato um pouco diferente, com a Boa Ventura a ser reeditada, e pronto, e tudo aquilo que é à volta das nossas serras, basicamente aqui perto do Funchal.
1: A prova terá 22 concorrentes de fora da região. Mário Oliveira, da Comissão Organizadora, destaca alguns.
3: Este ano vamos ter o cabeça de cartaz, já toda a gente sabe que é o Patrick Senias, 30 anos depois de voltar à Madeira. Iremos ter também cá uma pessoa que é o Matias Encola, que é nada mais, nada menos que a pessoa, um finlandês que está por dentro dos ralis do WRC na Finlândia. Iremos ter também o Calvis Blooms, que já é conhecido, e o Ivan Svelm, que são dois pilotos que agora estão muito na moda lá fora, neste tipo de ralis. Um deles com um Audi S1, o outro com o Mitsubishi, são dois pilotos que realmente acho que vai ser o ponto alto também deste rally.
1: O Governo Regional apoia a prova em 280 mil euros. Paulo Fontes, da Comissão Organizadora, lembra que metade da subvenção pública é para transportes, segurança e polícia.
4: Mais de 50% da subvenção pública é para os custos de transporte, segurança na estrada e para a PSP. Portanto, isto está a ter, de facto, um reflexo muito grande no aumento dos custos das organizações.
1: O Rally Madeira Legends vai para a estrada entre os dias 22 e 24 de outubro. A equipa do Marítimo recebe o FH da Islândia pelas 19h45. É um jogo da terceira jornada da Liga Europeia de Handball. Depois de uma primeira vitória frente aos espanhóis, Paulo Fidalgo, treinador do Marítimo, antevê um jogo complicado frente a esta equipa da Islândia.
5: Nós estamos numa fase de resultados muito positiva. Os jogos europeus são sempre jogos europeus. Existem químicas para se adaptar aos adversários e o desafio muitas vezes não está só se jogarmos bem ou se jogarmos mal. É muito importante adaptarmos o nosso modelo de jogo ao modelo do adversário, mas o fundamental é reduzir a euforia. Temos que ser objetivos, pragmáticos, ter a mesma devoção e dedicação na passada terça. Se tivermos o estímulo certo, podemos lutar pela vitória. O jogo vai ser muito exigente e muito difícil.
1: O jogo entre o Marítimo e o Afnar Fordjdur está marcado para as 19h45. Céu geralmente muito nublado, aguaceiros fracos a norte e terras altas, vento fraco a moderado de nordeste.

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15 minutos, praticamente depois das 4. Boa tarde, bem-vindos a mais um período de emissão. Estamos em emissão abreviada, isto porque há Champions na tarde-noite da rádio. Iremos acompanhar o Sporting frente aos franceses do Lens. Jogo mais adiante nesta tarde. Para já começa a música, trazemos os Ritual Tejo com Saudade. Bem-vindos.

também título ao álbum. O início dos anos 2000, Dulce Pontes aqui na rádio. Antes ainda, Ritual Tejo, banda bastante popular nos anos 90, escutamos Saudade e ainda os Sitiados com A Noite. Avançamos, temperaturas a esta hora no Funchal a rondarem os 22 graus, estão 23 no Porto Santo.

Passamos pelas 4:30 da tarde com mais duas grandes canções, duas grandes recordações. Primeiro, Bebel Gilberto com os norte-americanos Thievery Corporation. Escutamos Só Com Você. Aqui um tema um pouco mais antigo, Tom Steiner com Susan Vega nas mãos de DNA. Estamos no regresso a casa desta terça-feira, dia 13 de outubro. Temperaturas ainda nos 22 graus aqui na cidade do Funchal. Estão 23 no Porto Santo. Lembro que a partir das 17:45 acompanhamos o Sporting na Liga dos Campeões. Joga a partir das 17:45, como referi, frente aos franceses do Lens. Relato aqui na Antena 1.

um dos nomes incontornáveis da pop nacional dos anos 80, António Variações com Estou Além. O som que recordamos a caminho das 5, também Rui Veloso, também nos anos 80, Máquina Zero. E ainda o som do GNR que escutaremos a seguir, Quando o Telefone Peca, será o tema que nos levará então às notícias, praticamente das 5 da tarde. Em termos de previsão do estado do tempo para amanhã, quarta-feira, conta segundo o IPMA com períodos de céu muito nublado, possibilidade de ocorrência de aguaceiros fracos a norte e também nas terras altas, vento fraco e moderado de nordeste. Conto com uma pequena subida da temperatura, em especial da máxima nas terras altas. Máximas esperadas de 26 graus para o Funchal e 27 para o Porto Santo.

um dos hinos que os anos 80 nos trouxeram, os irlandeses U2, Where the Streets Have No Name, do carismático e emblemático Joshua Tree. Disco deste coletivo de Bono. Vamos ainda para o final com outro nome emblemático da cena britânica, no caso com o vocalista dos Smiths, em nome próprio, Mr. Morrissey, para nos levar às 5 com esta The Masters of Piccadilly. Uma boa tarde aqui com a sua rádio. Boa viagem. Deixe ficar connosco.

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1: Cinco horas no continente e na Madeira, 4 nos Açores. Voltando às temperaturas atuais, a esta hora, Porto com 20 graus, Coimbra e Ponta Delgada 22, Funchal 24, Lisboa e Faro 27. Em destaque, a esta hora, Nuno.
2: Mais uma tentativa de bloqueio. Foi desta forma que André Ventura reagiu há pouco à iniciativa do LIVRE, que quer afastar o líder do Chega da presidência da Comissão de Inquérito, a Luís Neves. O presidente da Assembleia da República já rejeitou essa intenção, considerando insuficientes os argumentos apresentados pelo partido. É no Parlamento que o PS quer ouvir também Luís Neves, agora a propósito da demissão do até agora secretário-geral do Ministério da Administração Interna. Os socialistas querem conhecer os motivos que levaram o ministro a tomar esta decisão. O dia de novos confrontos entre a polícia e os manifestantes em Paris. Temos a reportagem mais à frente nesta edição às 5.
1: São as notícias às 5 da tarde na Antena 1, edição de Nuno Rodrigues.
2: Está em causa mais uma tentativa de bloqueio. Foi desta forma que André Ventura comentou há pouco a iniciativa do LIVRE para afastar o líder do Chega da presidência da Comissão de Inquérito, a Luís Neves, que tem instalação prevista para o dia de amanhã. O presidente da Assembleia da República já recusou esse pedido do LIVRE, mas André Ventura considera que este é mais um episódio para tentar travar o arranque dos trabalhos.
3: O Parlamento assistiu hoje a mais uma tentativa de impedir o regular início desta comissão de inquérito. O Partido LIVRE procurou, junto do Presidente da Assembleia da República, impedir que um dos seus membros, neste caso eu própria, fizesse parte da comissão de inquérito e pudesse presidir à comissão de inquérito, alegando um qualquer conflito de interesses com o próprio caso de Luís Neves. Não é pelo disparate do argumento. É mais uma tentativa de bloquear uma comissão de inquérito que tem tido sucessivos adiamentos e bloqueios por parte do sistema.
2: André Ventura, há pouco, em conferência de imprensa, já depois do Presidente da Assembleia ter rejeitado o pedido do LIVRE para afastar o líder do Chega da presidência da Comissão de Inquérito, a Luís Neves. O LIVRE entende que há um conflito de interesses, tendo em conta que André Ventura se constituiu assistente no processo criminal relacionado com o alegado assalto a um gabinete do partido na Assembleia. Segundo André Ventura, desapareceram documentos relacionados precisamente com o inquérito a Luís Neves. Aguiar Branco, o Presidente da Assembleia, não concorda com a leitura do LIVRE, mas lembrou esta tarde que o partido pode sempre recorrer.
4: O Partido LIVRE, se não está de acordo com o meu despacho, faz o respectivo recurso e depois segue aquilo que é a tramitação normal. Aliás, os recursos do Presidente da Assembleia da República podem ser feitos para o próprio plenário e, portanto, tem essa situação que é aquela que o Partido LIVRE deve fazer, não concordando ou não concordando com aquilo que é a posição do Presidente da Assembleia da República. Tudo muito calmo, tudo com a tranquilidade democrática e com respeito das regras da democracia e do Parlamento. É isto que se espera que todos façamos e, portanto, não há nenhum drama a esse propósito.
2: Aguiar Branco considera insuficientes os argumentos do LIVRE para afastar André Ventura da presidência da Comissão de Inquérito a Luís Neves. O LIVRE contesta a decisão do Presidente da Assembleia, quer que a Comissão de Transparência e Estatuto dos Deputados aprecie um eventual conflito de interesses de André Ventura. Ouvido esta tarde pela Antena 1, o deputado Rui Tavares reforça a ideia de que o líder do Chega não tem condições para liderar esta comissão.
5: Acho extraordinário que se pense que pode ser presidente de uma comissão parlamentar de inquérito alguém que vai julgar nessa comissão parlamentar de inquérito lideranças da Polícia Judiciária, ao mesmo tempo que a Polícia Judiciária investiga um caso no seu próprio gabinete que envolve a possibilidade de haver uma simulação de assalto. Ou seja, de André Ventura não ser a vítima, mas ser o perpetrador. Ele diz que os documentos que desapareceram eram documentos que incriminavam Luís Neves. Ou seja, temos também aqui um outro tipo de conflito de interesses. Mas José Pedro Aguiar Branco diz que não há nada. Só que nós não vivemos num mundo em que exista simplesmente a opinião do LIVRE e a opinião do Sr. Presidente da Assembleia da República. Existe uma lei, e essa lei diz que existe um árbitro. Esse árbitro é a Comissão de Transparência e Estatuto dos Deputados, para a qual José Pedro Aguiar Branco não reenviou a queixa. Nós requeremos já hoje que ele o fizesse.
2: É uma questão que deve ser avaliada pela Comissão de Transparência e Estatuto dos Deputados. No entendimento do LIVRE, o partido entende que André Ventura não tem condições para liderar a Comissão de Inquérito a Luís Naves, que tem instalação prevista.

0: Certo.
1: Não só à reação do secretário-geral demitido a adensar o conjunto de problemas que tinha identificado e a própria causa da sua cessação não corresponder àquilo que estava anunciado, como depois também há um comunicado, um segundo comunicado, agora subscrito pela equipa do MAI, que vem, na verdade, contradizer o primeiro. E, portanto, para além das questões substantivas que ali existem, umas que dizem respeito ao Siresp, outras dizem respeito ao funcionamento dos serviços, temos também estas, que dizem exatamente em que termos é que teve lugar a exoneração, numa matéria com esta gravidade. De facto, é muito público o dissenso e o choque entre a tutela e a direção da Secretaria-Geral, e não pode dispensar esclarecimentos do Parlamento, e também não pode, de certa maneira, ficar à espera, que eu acho que é do interesse de todos, a começar pela equipa do Ministério, em vir prestar esclarecimentos à Assembleia da República.
0: São esses os motivos que levam o PS a pedir para ouvir com urgência no Parlamento Luís Neves e o até agora secretário-geral do Ministério da Administração Interna, o socialista Pedro Delgado Alves. Lembra que esta é uma área de extrema importância e tudo o que possa perturbar o bom funcionamento deste setor deve ser esclarecido.
1: A Secretaria-Geral é a espinha dorsal do Ministério da Administração Interna, tem assuntos tão relevantes como a administração eleitoral, as infraestruturas, os equipamentos e, portanto, é mesmo indispensável ao bom funcionamento. O tema aqui mais quente até se prende com as comunicações, com o Siresp, que também é um dossiê com muitos anos e com grandes dificuldades na concretização de soluções equilibradas e que funcionem. Portanto, uma exposição tão pública de um desentendimento tão evidente, desde logo, quebra a confiança que as pessoas têm na instituição. E, portanto, em primeiro lugar, obviamente tem que se dar a oportunidade para os esclarecimentos serem prestados, porque hoje, e na sequência do que aconteceu ontem, essa preocupação é notória, todas as pessoas dela partilham.
0: Os argumentos do socialista Pedro Delgado Alves, além do PS, também o Chega e a Iniciativa Liberal já apresentaram pedidos para ouvir Luís Neves e o até agora secretário-geral do Ministério da Administração Interna, Ricardo Carrilho, na Assembleia da República. Nas declarações que fez aos jornalistas esta tarde, José Pedro Aguiar Branco, agora Presidente da Assembleia da República, disse não ter dúvidas de que Pedro Passos Coelho só quer ajudar o país. O atual Presidente da Assembleia comentou as recentes declarações do antigo Primeiro-Ministro, que deixou nos últimos dias em aberto a possibilidade de regressar à vida política se o PSD não for bem sucedido. Aguiar Branco, que de resto integrou o governo liderado por Passos Coelho, está convencido que o antigo líder social-democrata quer ajudar o governo e o país e sublinha que as palavras de um ex-primeiro-ministro devem ser sempre escutadas com atenção.
2: São sempre importantes e é sempre de ouvir com muita atenção as declarações de um antigo primeiro-ministro e, portanto, também do Dr. Pedro Passos Coelho. Eu conheço bem também o Dr. Pedro Passos Coelho, porque até fui ministro num governo em que ele foi primeiro-ministro, e a única coisa que eu, a esse propósito, posso dizer é que tenho a certeza absoluta que ele estará sempre disposto a ajudar quer o primeiro-ministro, quer o governo, a fazerem o melhor desempenho possível, porque, inclusive, o melhor desempenho do governo há de ser sempre aquilo que é bom para o país, e eu acredito que o Dr. Pedro Passos Coelho deseja sempre o melhor do país.
3: Acha que estas declarações são uma crítica à liderança de Luís Montenegro?
2: Obviamente a matérias que têm a ver já com o jogo de uma avaliação política ou partidária, etc., isso já não devo fazer. Isto pareceu-me que é o importante referenciar, e até o digo porque também fui membro de um governo do Dr. Passos Coelho, portanto sei que aquilo que o move é ajudar sempre o país, ajudar neste caso o país, é ajudar o governo e o primeiro-ministro.
0: José Pedro Aguiar Branco, o Presidente da Assembleia da República, em declarações esta tarde à margem de uma iniciativa em Aveiro. São momentos que se têm repetido nos últimos dias, hoje não é exceção. A tarde volta a ficar marcada por novos episódios de violência em Paris. Os protestos que começaram já há vários dias continuam. E esta tarde, Rosário Salgueiro, correspondente Antena 1, há de novo confrontos entre os manifestantes e a polícia.
4: Maior momento de tensão entre os Black Bloc e as forças de segurança. Este grupo de jovens vestidos de negro encabeçavam a manifestação e no cruzamento de acesso à residência oficial do Primeiro-Ministro e do Ministério da Educação, avançaram em direção às forças de segurança com tudo o que tinham na mão, começaram a deitar fogo a caixotes de lixo, destruíram uma loja, estou pelo menos uma loja que fica aqui na esquina. É uma loja de venda de vinhos e de produtos de charcutaria. Vários jovens ficaram presos no meio desta...

0: desta confrontação entre o Black Bloc e forças de segurança. Vários jovens ficaram feridos, foram atingidos com as pedras dos Black Bloc e foram também atingidos com os restos de granadas e balas de borracha das forças de segurança. Há aqui um grupo de, enfermeiros que estão a prestar o socorro necessário a estes feridos. A manifestação, os estudantes que estão aqui para reivindicar, recuaram bastante, mas agora, depois de uma certa calmia, avançaram, porque também sabem que ao avançarem, a calma regressa.
1: Estudantes e sindicatos de novo em protesto nas ruas de Paris, com novos momentos de tensão e confrontos esta tarde entre os manifestantes e a polícia. Episódios que estão a ser acompanhados no terreno pela correspondente da Antena 1 na capital francesa, Rosário Salgueiro. Falta pouco mais de meia hora para o arranque do Lan Sporting, a contar para a Liga dos Campeões, a partida em França. Pedro Ribeiro é o enviado especial da Antena 1, está agora em direto nesta edição às 5 e a esta hora, Pedro, a pergunta da praxe: já temos equipas?
2: Já temos equipas e quatro alterações na equipa do Sporting em relação ao jogo com o Sporting de Braga. Saem da equipa Rui Silva, Vagianides, Zalazar e também Luís Guilherme. Entram o...

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A banda, a antiga banda de Ana Deus, Tristes Tigres, o mundo a meus pés, é o que vai correndo na rádio. Escutamos antes Vítor Clay com o Sol, também Pedro Abrunhosa e os Bandemónio na estrada. Ainda até à síntese da atualidade e do desporto, às 5h30, temos a 7ª Legião. Iremos escutar noutro lugar. Depois vai começar a emissão de desporto. Acompanhamos a partir das 17h45 o jogo Lens Sporting, a contar para a Liga dos Campeões.

0: deixamos a música, vamos à informação.
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1: 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Rita Fernandes, a esta hora, nova ronda pela atualidade.
3: André Ventura diz que está em causa mais uma tentativa de bloqueio da comissão de inquérito sobre a liderança de Luís Neves na Polícia Judiciária. Em causa, as questões levantadas pelo LIVRE. O partido não quer que André Ventura esteja na presidência desta comissão de inquérito a Luís Neves. O pedido do LIVRE foi rejeitado pelo Presidente da República, mas ainda assim André Ventura não tem dúvidas de que este é mais uma tentativa para impedir a comissão de inquérito. Luís Neves é agora chamado de urgência ao Parlamento pelo PS, mas sobre o caso com o ministro, com o secretário-geral da Administração Interna, o agora ex-secretário da Administração Interna, o PS quer ouvir com urgência no Parlamento o próprio ministro e também o ex-secretário-geral da Administração Interna, afastado pelo Ministério. O PS quer ouvir os dois protagonistas e ouvir no Parlamento as duas versões da história. Em Faro, as 29 pessoas que ficaram desalojadas depois de um incêndio vão para já ficar nas instalações das piscinas municipais de Faro. Um fogo que já está extinto e que começou no bairro da Horta da Areia deixou desalojadas 29 pessoas. Para já vão ficar nas piscinas municipais.
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1: Emissão especial de desporto a começar já de seguida aqui na Rádio que Liga Portugal.
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0: Muito boa tarde, sejam bem-vindos. Começa aqui mais uma emissão de Desporto na RTP Antena 1. A partir de agora estamos em simultâneo com a RTP Mundo, RTP África, Açores e Madeira. Isto para além de dezenas de rádios que em todo o mundo se ligam ao som da Rádio Pública Portuguesa. Liga dos Campeões em futebol, apuramento para o Campeonato do Mundo Feminino, também em futebol, e o Mundial de Hóquei em Patins são os pratos fortes desta emissão. Começamos agora e vamos até às 11h30 da noite. Venha daí connosco.
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0: Liga dos Campeões, segunda jornada, o Sporting, o vice-campeão português, é a primeira equipa a entrar em campo nesta semana de competições europeias. Os Leões defrontam o Lens, o segundo classificado da Liga Francesa e o vencedor da Taça de França. Ambas as equipas ganharam na primeira jornada. O Sporting em casa, frente ao Galatasaray por 3-1, o Lens fora em Praga com o Slavia por 3-2. Avançamos de imediato para o norte de França, vamos conhecer os 11 iniciais, o ambiente. Os comentários em estúdio são do Pedro Henriques, o relato é do Pedro Luís Ribeiro. Muito boa tarde.
2: Boa tarde, ouçam só o som do Stade Bollaert de Lely. O Sporting tem o mundo, sabe que aqui há um tema que é cantado sempre no início das partidas, dedicado aos mineiros, porque esta é uma zona forte da França dedicada a esse trabalho. Por isso mesmo, os adeptos, os sócios da equipa do Lan não se cansam de cantar sempre no início ou antes do início da partida. Como pediste, aqui vão as equipas, o Sporting a apresentar quatro novidades. Saem da equipa em relação à partida com o Sporting Braga: Rui Silva, Vagianidis, Zalazar e Luís Guilherme. Para os seus lugares entram Caíque, ainda Maxi Araújo, Luís Soares e João Simões. Vamos ao 11, Caíque na baliza, depois quarteto defensivo formado por Fresneda à direita, Maxi Araújo à esquerda, Gonçalo Inácio e Eduardo Quaresma são os centrais, um meio campo com Altimira, Dumbiá, Jenny McCatamo à direita, João Simões um pouco mais caído para a esquerda, mais para a frente Irancunda e também Luís Soares. Lado contrário, o treinador Yannick Causac Dulan, também a fazer cinco alterações em relação à vitória da passada sexta-feira frente ao Lyon. Saem da equipa Gradite, Aguilar, Titraoui, Sotoca e Edward. Entram outros tantos, falo de Baidu, Abdulhamid, Aidara, Kadil e também Ivanovic. O 11 vai ser assim: Recê na baliza, depois um tridente na defesa, Baidu, Ganiu e Kylian António. Um meio campo com Aidara Cuissance, o Dola à esquerda, Abdulhamid à direita, mais para a frente Kadil, Tovan e Ivanovic. O árbitro da partida é croata, Igor Pajak, vai ser coadjuvado por Bojan Zobernica e Ivan Miali. É um árbitro que traz sorte às equipas portuguesas, porque das três vezes que apitou o Sporting Braga, o Braga venceu por três vezes. Boa tarde, Pedro Henriques. O que há a dizer em relação a estas alterações, sobretudo na equipa do Sporting, e o que é que pode dar a partida de hoje? Boa tarde.
3: Boa tarde. Em relação à alteração na baliza, acredito que tenha a ver, os treinadores vão sempre dizer que é gestão, mas acredito que tenha também a ver com o rendimento que o Rui, que esta temporada não tem sido bom, e ao contrário do que alguém ou algumas pessoas possam pensar, o futebol é rendimento e aquilo que o Rui fez época passada este ano já não conta. É verdade que todos podem cometer erros, mas vamos ver, o Caíque parece-me ser um guarda-redes com qualidade, ele já teve no Nacional, no Farense, mas no Nacional jogou bastantes jogos. É diferente jogar no Sporting, é outra responsabilidade. O Sporting apresenta uma forma de jogar com três médios fortes, com o Dumbiá, o João Simões e o Altimira, e dois alas, o Iracunda e o Gene, muito rápidos, e o Soares também um avançado de grande qualidade. Mais do que depois de falar também, só faltaram os centrais e os laterais, acho que os dois alas do Sporting vão ser muito importantes, porque vão defrontar aqui um adversário que joga com uma ideia ou um modelo de jogo, ou um sistema como o do Ruben Amorim, com três centrais, dois laterais que se projetam na frente, apesar de haver aqui alteração na direita, não joga o Aguilar, que é forte, mas depois os dois alas jogam por dentro, com o ponta de lança com o Ivanovic, que eu acho que é melhor que o Eduardo, que foi o que jogou agora e que venceu, que venceram o Lyon. Portanto, um adversário, um ambiente extraordinário, um adversário que é pressionante, é intenso, que tem alguns jogadores talentosos, mas fundamentalmente o Tovan, e vai precisar de um Sporting agressivo, reativo à perda da posse da bola e que consiga tirar a bola da zona da pressão, fundamentalmente para os corredores, atrair a marcação ao lado e rapidamente promover um contra um, quer do Iracunda, quer do Génis. Se conseguir fazer isso, eu acho que vai criar problemas a este Lã, que é uma equipa boa, bem organizada, pressionante, e que vai tentar atrair o Sporting, que no Sporting não vai pressionar muito e muito alto, pelo menos numa fase inicial.
0: Pedro Henriques e o Pedro Luís Ribeiro, na UEFA Youth League, o Sporting esteve em vantagem por duas vezes, mas acabou por perder o jogo. Lance 3, Sporting 2. Para além desta partida, que vamos acompanhar em direto, também começa a 17h, outro dos encontros da segunda jornada da Liga dos Campeões, agendados para esta terça-feira. Em Baku, o Sabah recebe o Slavia de Praga. Às 20h começam o Inter Clube Rouge, Galatasaray Barcelona, Atlético de Madrid Manchester United, Arsenal Lille, o Viking Bayern de Munique, também o Leipzig com o PSV Eindhoven, o Villarreal Nápoles, todos jogos cujos resultados vamos acompanhar nesta longa emissão de Desporto. Mais à frente também vamos dar conta da conferência de imprensa de Francesco Farioli e de Samu. Lembro que o Futebol Clube do Porto joga amanhã em Sevilha com o Betis. Estamos lá com o enviado especial José Pedro Pinto, a que se vai juntar a nós no intervalo do jogo do Norte de França. Rui Almeida, um treinador português que trabalhou muitas épocas em França e que por isso conhece bem o futebol francês, não tem dúvidas em afirmar que os Leões são favoritos para o jogo que começa dentro de minutos. Mesmo assim, adverte para o ambiente que aguarda a equipa de Alvalade.
4: Os jogos em Lance têm essa curiosidade. Estádio pleno, adeptos muito quentes com a equipa, que gostam muito de estão sempre a estádio normalmente completo. Uma equipa, sim, fez uma boa época, mas o Sporting tem muito mais experiência internacional que o Lance. Portanto, aqui o ponto central, eu acho que o Sporting, na minha opinião, é favorito para o jogo, dada esta maturidade em termos de Champions League, e tem mais. O Lance tem 3, 4 jogadores interessantes, sem dúvida nenhuma, mas o Sporting tem recursos em termos de individuais e coletivos que lhe dá, para mim, esse favoritismo.
0: Rui Almeida, treinador português com um enorme conhecimento da Liga Francesa, ouvido hoje pela Antena 1 e pelo jornalista Nuno Matos.
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0: Fixamos em França, Lens, Sporting, Pedro Henriques e Pedro Luís Ribeiro.
2: As equipas ainda não entraram no relvado, excelente moldura humana, excelente espetáculo por parte da claque de apoio do Lã e também dos adeptos do Sporting, que viajaram um pouco de toda a França e também de Portugal para esta segunda jornada da Liga dos Campeões. Lá estão os conhecidos por sangue e ouro, têm as cores do clube, vermelho e dourado, o vermelho do sangue, do trabalho dos mineiros desta região do país, o dourado do próprio minério, o ouro, obviamente, e daí serem conhecidos por sangue e ouro esta equipa do Lã, que hoje recebe o Sporting da segunda jornada da Liga dos Campeões. Muitas alterações, já aqui falamos, a equipa do Sporting com 4 alterações, entradas na equipa de Caíque, de Maxi Araújo, também de João Simões e Luís Soares. Do lado contrário, o treinador Yannick Causac, também a fazer 5 alterações, a deixar de fora Gradita, Aguilar, Titraoui, Sotoca e Eduardo, que estiveram no triunfo da equipa frente ao Lyon na passada sexta-feira, e as entradas de Baidu para a defesa, para o meio-campo de Aidara e Abdulhamid, e para a frente Cadil e Ivan
0: Stanovic, bem conhecido dos portugueses, depois de ter passado pelo Sport Lisboa e Benfica, quando ouvimos o hino da Liga dos Campeões, já com as três equipas perfiladas lá embaixo. Já falei do árbitro Igor Payak da Croácia, ele que apitou já três jogos na época passada, o Servette Braga com vitória dos bracarenses por 2-1, o triunfo em casa frente ao Hoffenheim por 3-0 e depois a vitória também caseira frente ao Nottingham Forest por 1-0, um árbitro que tem trazido alguma dose de sorte para as equipas portuguesas. Vamos proceder à equipa, à escolha de campo também entre capitão do Sporting e capitão da equipa do Lã, não esquecendo, obviamente, que estamos numa zona de trabalho, numa zona dedicada à indústria, também ao minifúndio, em termos de lavoura, obviamente. Falo, por exemplo, de uma zona que estamos a 35 quilómetros de Lille, apenas a 50 quilómetros de distância da fronteira com a Bélgica, e por isso mesmo é uma cidade de trabalho, uma cidade que foi totalmente destruída durante a Segunda Guerra Mundial, mas que se conseguiu reerguer para receber os seus. Tudo a postos lá embaixo para a escolha de terreno. Pedro Henriques, de que forma ou qual será a melhor forma para o Sporting entrar nesta partida?
3: A melhor forma seria o Sporting conseguir pressionar a equipa do lance com intensidade e qualidade. Eu acho é que não vai conseguir. Esta equipa também tem a saída de bola, vamos ver se vão sair eles com a bola ou não. Há Luís Henrique, bate a bola tipo rei, bate a bola na frente para pressionar logo em zona muito adiantada, vamos ver se forem eles a acertar no lado da moeda, se ficarem com a bola, e se o vão fazer, e vão meter a bola quase na área do Sporting, mas para fora, para depois pressionar alto. Eles pressionam alto e forte, são agressivos, e o Sporting, há uma coisa que tem que tentar nivelar. Não acho que tenha a mesma característica, e isso às vezes não basta querer, tem a ver com as características dos jogadores, que não são tão agressivos. O Maxi que está ali, está-me a aparecer agora, o Maxi tem, o Soares também tem, Quaresma, João Simões, mas não é, se eu dissesse, sei lá, acho que este lance é mais uma equipa à imagem do Porto do que à imagem do Sporting, em termos de agressividade, intensidade e de parar o jogo. Portanto, acho que o Sporting vai ter que ter essa capacidade de perceber que nem sempre vai conseguir sair a jogar, vai ter que esticar na frente no Soares e subir para ganhar a segunda bola, e vai ter que ter em atenção que a equipa do lance também faz isso, ainda por cima vai jogar com o Ivanovic, que é um ponto de lança com muita capacidade de trabalho e que vai procurar a profundidade, e acredito que vá fazê-lo. Era o que eu faria do lado esquerdo, do lado do Inácio. O Inácio não é tão agressivo, não é tão rápido e forte como é o Quaresma nos duelos, e era por ali que eu forçaria nesse tipo de jogadas. É uma equipa que também é mais forte, hoje não joga o lateral direito, o Aguilar é mais forte sobre a direita, porque o Tovan aparece dali para dentro, vem muito para dentro os alas da equipa do Lance, e por isso os médios do Sporting vão ter que estar muito atentos também.
0: Bola já rola aqui no Bolar de Lelia, foi metida a bola para o meio-campo contrário, a bola desceu pela linha lateral, o arremesso já foi feito por parte da equipa do Sporting, já meteu para o meio-campo contrário, lá está a defensiva da equipa do Lã a receber. Baidu lateralizou para Ganiu, o jovem de 21 anos de Lille, já chegou em Padoa, em Internacional sub-21 pela seleção francesa, mete na zona central do terreno em Baidu, novamente para a direita, é para Abdullah Hamid, recebeu do pé direito, atrasou para Baidu, novamente para o seu guarda-redes Rissi, considerado o melhor guarda-redes do campeonato na época passada, vem até ao limite da grande área, vai meter a bola de pé direito, é para a corrida aqui do lado esquerdo do seu companheiro de equipa, era o Dol, não conseguiu chegar à bola primeiro, o jogador da equipa do Sporting, lá está Jenny Katama a trabalhar, perdeu para o adversário, bola metida na zona central do terreno, lá está o jogador Cuisons, Raidar vai abrir tudo da pé esquerdo do lado direito do ataque, lá vai Abdulhamid, recebeu, mete para a entrada da grande área, lá está Cadil, remete para trás novamente para Abdulhamid, depois para Baidu, mete de pé esquerdo para a entrada da grande área, a bola vai ficar ali à posição do guarda-redes Caíca. 33 anos, natural de São Paulo, jogou na Portuguesa dos Desportos em Portugal, no Farense e no Nacional, regressou ao Palmeiras, onde foi contratado por parte da equipa do Sporting Clube de Portugal. Vai olhando a posição dos companheiros lá embaixo no relvado. Tem dois adversários à sua frente, prefere lateralizar para Gonçalo Inácio, ainda mais para a esquerda para Maxi Araújo. Mete a bola para o meio campo contrário, onde está a receber os homens da equipa do Lan. Não perdem o sentido de jogo. Lá está Ganhou para Kylian António, mete para a zona central do terreno. Lá está Cuisance para a esquerda novamente para o seu companheiro de equipa. O Dol recebeu para a esquerda, a bola bateu, vai sair para a linha lateral. Não é arremesso da linha lateral, obviamente, para a equipa do Lan. Junto à entrada do meio campo defendido pela equipa do Sporting nesta segunda parte. Bola já metida para trás. É para quem? É para o Ganhou. Lateralizou para Baidu. Atrasou novamente para Rissi. 21 anos, natural de Colmor. Guarda-redes da seleção de sub-21. Tem 1,93m. Excelente estampa para parte do guarda-redes da equipa do Lan. Gata do lado esquerdo era para a corrida do seu companheiro de equipa. Lá está o Dol. Tentava dominar a bola e não conseguiu. A bola saiu para linha lateral, lançamento para os comandados de Yannick Kauzak. Para o arremesso, lá está Kylian António. Vai meter ali na zona central do terreno para o seu companheiro de equipa, Cuisance. Intermeteu-se ali o jogador do Sporting. A bola bateu, saiu pela linha lateral. Primeiros minutos aqui no Stade Bollaert de Lely, em Lã, para este Lã Sporting. Segunda jornada da Liga dos Campeões. Duas equipas que venceram na primeira jornada. Ataca o lado direito, lá está Baidu para Abdul Hamid. Mete a bola na grande área de cabeça, mete na zona central da grande área e não consegue. Olha aí o remate, tentava chegar a bola ali e afastou. Há ali uma falta assinalada pelo árbitro da partida, porque houve ali um empurrão, se bem consegui perceber, um empurrão, e o árbitro de imediato a assinalar o livre para a equipa do Sporting ainda dentro da grande área. Bola metida por Caíque para o lado esquerdo para Maxi Araújo. Araújo para Gonçalo Inácio, para Caíque, para o meio campo contrário, e tenta apanhar ali a velocidade de Jenny Catam. Quem fica com a bola depois da zona central do terreno é João Simões. Perdeu para o adversário, vai em velocidade, mete aqui do lado esquerdo, é para o jogador da equipa do Lã. Prefere jogar para a zona central do terreno porque não tinha linha de passe. Linha de passe para o lado direito, tenta fazer o túnel, não consegue ali sobre o Maxi Araújo. E assim é difícil, porque com esse tens de ter cuidado. Lançamento de linha lateral para o Sporting e enfiamento da sua grande área. Bola metida já em Altimira. Altimira para o seu companheiro de equipa, era Maxi Araújo. Agora saiu pela linha lateral. É lançamento agora para a equipa do Lan. A meio do meio campo defendido pelo Sporting nesta primeira parte. Bola metida para trás para Baidu, para Ganhou, recebeu do pé esquerdo, mete um pouco mais para trás para o seu companheiro de equipa, Kylian António. Vai tentar ali fugir ao seu adversário, consegue fazer o passo para o guarda-redes, Rissi, mete para a esquerda, lá para a frente do ataque. Lá está Tovan a receber, vai em velocidade, vai a ver a posição dos companheiros, vai disparar, não, mete do lado direito para um companheiro de pé esquerdo a trabalhar, Cadil, o remate à figura de Caíque, não segurou à primeira, à segunda foi buscar um pouco mais à frente porque a bola vinha enrolada e por isso mesmo não conseguiu defender Caíque à primeira. Estamos com os primeiros minutos, Pedro Henriques, o que é que podemos dizer relativamente a este Lan Sporting?
3: Em relação à equipa do Sporting, um bocadinho diferente a forma como a equipa pega o Fresneda e o Maxi, pegam os laterais da equipa do lance, o Fresneda, o Udol e o Maxi, o Abdullah, porque depois o ala esquerdo, o Cadil, que joga por dentro, é o Quaresma que vai pegar, o Altimira baixa como terceiro central para andar ali na zona de Ivanovic, o Inácio é tipo o central à esquerda. O Sporting faz muitas vezes três centrais, depois dois médios e três atacantes, um bocadinho como a equipa do lance. Tem que ter muito cuidado com o Tovan, ele vem quase sempre para dentro para rematar ou cruzar, porque o Iracunda tem que ter essa atenção. O Sporting tem que fechar o espaço interior, ele vai tentar e vai conseguir algumas vezes, mas não pode ser tão fácil passar pelo adversário quando puxar a bola para o pé esquerdo.
0: pontapé de baliza para a equipa do Sporting. Lá está Caíque para bater para o meio-campo contrário, tenta ali apanhar o Luís Soares, bola muito comprida, bola fica à disposição da defesa da equipa do Lambaidu. Lá está ele a trabalhar, a meter a equipa à zona central. Patovan abre tudo na esquerda para o seu companheiro de equipa, tem agora à sua frente o Fresneda, vai tentar passar por ele, faz o passo ainda para a zona central do terreno para Coissans, para Aidara, vai tentar e conseguiu meter para Tovan. Tovan novamente para a esquerda, lá está a trabalhar a equipa do do lado esquerdo, consegue trabalhar, consegue quatro corte ali de, por parte da equipa do Sporting, arremesso já efetuado, a bola metida para o jogador do Sporting. Há falta de Luís Soares sobre o adversário, aqui do lado esquerdo do ataque da equipa do Sporting. Não há qualquer tipo de dúvida que houve ali um empurrão. Livre para a equipa do Lan, lado esquerdo, sobem as torres, equipa do Sporting concentrada, adeptos também. Não se cansam de apoiar a equipa, os adeptos do Sporting um pouco mais calados nesta altura. Estão ali muito perto da claque do Lan, no topo sul deste estádio. A bola vai ser certamente metida na grande área. Vamos ver quem vai aparecer. O árbitro manda ali os jogadores a terem calma, porque há muitos empurrões. Bola metida para a grande área, primeiro posto, primeiro jogador da equipa do Sporting a cortar. A bola ficou ainda à disposição do lado esquerdo de Maxi Araújo. Jorge, o primeiro, não consegue fugir ao segundo, mas a bola pertence ainda ao Sporting. Ficou com muitas dúvidas o auxiliar, mas depois de lá pensou e é ao contrário. Depois da sinalética do árbitro da partida, dá-me ideia, Pedro Henriques, foi isso que aconteceu. E Paulo Sérgio?
3: Sim, o árbitro auxiliar marcou bola para o Sporting, eu acho que erradamente, que a bola ainda bate no pé do Maxi, portanto a bola é do Lance e não do Sporting. Corrigiu bem o árbitro auxiliar estava demasiado perto para ver bem.
0: Eu estava muito perto e começou a olhar para a bandeira, é para a direita ou é para a esquerda, mas depois decidiu mal. O árbitro decidiu bem, saiu da grande área, Rissi. Olha aí os adeptos do Lá apoiar. A bola metida para o lado esquerdo do seu ataque e há novamente falta. É que o Eduardo Quaresma encostou-se de que maneira ao seu adversário e por isso mesmo o árbitro da partida, mesmo sendo ali junto à linha lateral, o jogador do Lã foi empurrado e por isso mesmo há livre para a equipa do Lã. Vai ser batido aqui do lado dos...
3: Fresneda não olhou a bola, foi só direito ao adversário para placar.
0: Foi Fresneda então. Muito bem. Olha aí a equipa do Lã, remate, bola ficaria à posição, o cruzamento, pode ser o primeiro, não. Muita sorte agora para o Sporting, depois desta tabelinha, deste golpe de sorte, a bola ficar ali à disposição é a melhor oportunidade de golo para a equipa do Lã, Pedro Henriques.
3: É uma distração da equipa do Sporting, há um remate que é desviado, transviado, o Iracunda está a dormir, está a ver o jogo no ecrã, eventualmente no estádio, se tiver, deixa o Tovan completamente sozinho, que oferece o golo ao Ivanovic, a bola passa por ele e a equipa francesa falha aqui a primeira grande situação.
0: É verdade. Gonçalo Inácio já bateu para o meio-campo contrário. A bola metida ali na zona central do terreno para o jogador do Lan, que atrasou de imediato para o guarda-redes Rissi. Rissi para a zona central do terreno, mete depois para o seu companheiro de equipa, ou para o lado direito, lá está a jogar Tovan, a receber de pé direito, meter para trás novamente para o eixo da defensiva, onde está Baidu e também o guarda-redes Rissi para receber. Bola metida para a zona central do terreno, lá está para trabalhar o camisa 28 do Cadilho, o ex-Servete, mete na zona central do terreno em velocidade, lá vai o Dole, mete para a direita, recebeu com o pé direito, desmarca na grande área, olha o toque de calcanhar, vai aparecer Altimira. Imperial ali na zona central da grande área, depois Iracunda a tentar o contragolpe, a sair em contra-ataque, mas foi de imediato parado pela defensiva da equipa do Lã. É o chamado mata-jogada, porque podia ali
5: criar muito perigo para o último reduto da equipa do Lã. Bola jogável nos jogadores da equipa do Sporting, Eduardo Quaresma, um dos centrais esta tarde-noite, aqui em Lã, no Stade de Ballard de Lely, para o lado esquerdo, para Maxi Araújo. Maxi Araújo para Iracunda, novamente para Maxi Araújo. O Sporting tem que fazer isto, tem que segurar a bola para prender o jogo na sua equipa. Eduardo Quaresma para a direita, é para Fresneda. Fresneda para Jani Catano, tenta fugir a dois adversários, vai para o relvado. O árbitro diz que não há nada, manda seguir que a bola está lá atrás. Está lá atrás na defensiva da equipa do Lã. E por isso mesmo prossegue o jogo. Lá está Kylian António. Kylian António já despachou para a zona central do terreno, depois tudo lá para a direita, é para o seu companheiro de equipa. Lá está, ganhou para receber, tenta passar pelo adversário. O árbitro da partida diz que há falta. Falta ali do lado esquerdo de Maxi Araújo. Livra para a equipa do Lã. À saída do seu meio-campo defensivo. Bom, tira já para a entrada da grande área. Lá está para o seu companheiro de equipa. Lá está a trabalhar. Tentava trabalhar. Rematou, mas a bola saiu ao lado da baliza. É pontapé de baliza para a equipa do Sporting. E a verdade, Pedro Henriques, é que o Sporting tem passado muito pouco do meio-campo e não rematou ainda a baliza.
3: Nem se aproximou da área. O Sporting não conseguiu. Teve há bocadinho aquela posse de bola do Jenny, em que fica no chão, houve um desarme, o árbitro não considerou falta, mas já se esperava. Esta equipa do lance é muito pressionante, é muito intensa. O Lyon, sexta-feira jogou aqui, não fez um remate à baliza na primeira parte. O Sporting, se conseguir fazer melhor, é bom. E não fez um remate à baliza na primeira parte. O Sporting, se conseguir fazer melhor, é bom. É importante é não permitir oportunidades. Já deu ali uma meia oportunidade ao adversário. Aquilo que o Iracunda fez é isso, é um para um passar. Só que esta equipa mata normalmente muitas jogadas.
5: Lado direito, lá está Baidu a receber a bola, vai meter para o meio-campo contrário. Lá está em velocidade o seu companheiro de equipa, era Abdul Hamid. A bola para chegar primeiro ao jogador de equipa do Sporting.

0: árbitro da partida diz que há arremesso da linha lateral do lado esquerdo para Maxi Araújo, já efetuado para trás para Gonçalo Inácio, para o guarda-redes Caíque, o brasileiro que é hoje titular da baliza da equipa do Sporting. Mais para a esquerda é para quem? É para Maxi Araújo, novamente para Gonçalo Inácio, tem à sua frente um adversário, mete na zona central do terreno, consegue rebopiar, mas depois o passe saiu muito mal, porque Iracunda já ia em velocidade e o passe foi feito curtinho, curtinho para o Luís Soares. Joga a equipa do Lan por lado direito, por Aidara, o jogador do Mali, nascido em Bamako, jogava no Leipzig, segunda temporada ao serviço do Lan aqui em França. Bola na zona central do terreno, está sobre a divisória, mete um pouco para trás, é para Rissé para o lado, para Ganiu, para Kylian António, está aqui do lado esquerdo, tenta fazer também o passo para o seu companheiro de equipa, Kylian António, mete para na corrida, lá vai o jogador do Silo. Fiquei com a ideia que puxou a bola para dentro, mas depois deixou-se cair. Pedro Henriques.
1: Também não me pareceu falta do Quaresma, e se simulou-se um novo toque, é lance para cartão amarelo. Ainda não vi a repetição, mas não me parece falta.
0: Também fica com essa ideia que quando o jogador do Lan puxou a bola para dentro, o Cadil, depois, como já não conseguia chegar a bola, deixou-se cair e o árbitro não foi na cantiga. Este Cadil, que chegou aqui, Alain do Servette, já jogou em Portugal entre 2021 e 2023 ao serviço do Famalicão. Bola metida do lado direito do ataque da equipa do Sporting. É para o Fresneda. Tocou para Geni, novamente para Fresneda. Depois para Eduardo Quaresma. Tenta abrir na direita em Geni Catama. A bola sai tão mal que nem vai para o pé do jogador do Sporting. Saiu diretamente para lá da linha lateral. Pede desculpa Eduardo Quaresma ao seu companheiro de equipa. Lançamento de linha lateral para a equipa do Lan. Há um jogador que veio aqui. A abraçadeira de capitão que deve ter caído a algum lado ou estava muito solta. Mas estamos nos primeiros 15 minutos e por isso mesmo, Pedro Henriques, vamos fazer a primeira leitura do primeiro quarto de hora deste Lan 0, Sporting 0.
1: Em relação ao lançar pouco do Cadil com o Quaresma, é mesmo simulação, o árbitro não entendeu, não dá cartão amarelo, mas podia perfeitamente ter dado cartão amarelo, que não há nada, zero. Em relação à dificuldade que o Sporting está a sentir, parece estar a começar a conseguir passar pelo menos a linha do meio-campo com a bola controlada, o que já é uma evolução, mas são 15 minutos de sofrimento, no sentido do Sporting não consegue ter a bola, e já era esperado, eu falei sobre isso, uma equipa muito intensa, muito pressionante e competente nessa parte do jogo, que constrói a 3 de lá de trás e depois vai tentando encontrar espaço. O Sporting não deve, não vou dizer que não pode, não deve desequilibrar-se, porque é uma equipa que rapidamente, com poucos toques, chega perto da área do Sporting, e portanto a concentração tem que estar sempre a 100%.
0: Para o Sporting, para trás, para Eduardo Quaresma, lateraliza para Altimira, veio até ali ao eixo da defensiva ajudar os companheiros e também para distribuir o jogo. A verdade é que não há linha de passe, por isso mesmo Eduardo Quaresma tem que atrasar para o guarda-redes Caíque. É para Gonçalo Inácio, para Caíque novamente, ali para a zona central do terreno para João Simões, faz um sinal com o braço direito para atrasar para o guarda-redes Caíque. É isso que faz, vem até ao limite da grande área, olha a posição do os companheiros, mais para a esquerda para Gonçalo Inácio, novamente para Caíque, dentro da grande área, o guarda-redes do Sporting a jogar com os pés, faz uma sinalética com o braço direito, mete também aqui do lado direito o flanco do Sporting Clube de Portugal, que vai empatando a zero aqui em lá na segunda jornada da Liga dos Campeões. A bola está nos pés de Caíque. Vamos com 18 minutos nesta primeira parte, estádio Bolaer de Lely em França, em Lan 0, Sporting 0.
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3: Há um outro jogo em andamento em Baku, na capital do Azerbaijão. O Sabah está a bater o Slavia de Praga por 1-0. Golo de Paris aos 17 minutos desta primeira parte. Foi outro jogo, começou também 1:15 para as 6 da tarde.
0: Joga a equipa do Sporting na sua defensiva por Eduardo Quaresma, vai tentar abrir, era em Jericatab, não prefere, porque já não tinha linha, prefere meter aqui na direita em Fresneda, novamente para a zona central e para João Simões. Está no grande circulão, Tímira vai desviando lá para a esquerda para Gonçalo Inácio, depois para Iracunda, novamente para trás para o Gonçalo Inácio, pisou a bola, lateralizou para Altimira, a zona central do terreno, está no grande circo, vai ultrapassar a linha divisória do meio campo, vai abrir em Jericatam, não conseguiu o primeiro jogador da equipa do Lã cortar ali a dividida na zona central do terreno, com o Sporting ainda a ganhar a bola. Parece-me que o Sporting está a começar a assentar o seu jogo ali na zona central do terreno e a tentar chegar mais perto da baliza contrária. Altimira a prender a bola, a meter em Jani Cantano, tem um adversário à sua frente, mete

0: diz que vai ter que ter cuidado.
1: Vai ter que pontapeou a bola. Porque... Não sim, foi, sim. É, houve a falta, sim. O árbitro.
0: Não foi pela falta.
1: Não.
0: Sim.
1: O Ivanovic faz falta no Altimira e depois o médio da equipa do Lama num charuto na bola. Não sei se saiu do estádio ou não.
0: Quase. Bola no eixo da defensiva em Gonçalo Inácio, vai caminhando ali alguns metros, metro da pé esquerda, abriu tudo na direita, aqui para Jéni Catamo, a bola finalmente chegou ao seu destino, mas com muita força. Depois de bater no relevado, ganhou velocidade, saiu para a linha lateral, é lançamento para a equipa do Lã, na defensiva, enviamento da grande área, estão lá 3, 4 jogadores muito perto, mas também outros tantos da equipa do Sporting, e por isso mesmo alguma dificuldade para tocar a bola. O Sporting a ganhar, Altimira a receber, a meter na zona central do terreno para Gonçalo Inácio, pisou, mete novamente para Altimira, arranceu da pé direito, mete com o mesmo para Eduardo Quaresma, atrasou para o Gonçalo Inácio, novamente para Eduardo Quaresma, para a direita para Fresneda. O Sporting a conseguir agora trocar a bola em cima do minuto 21. Lá está a Fresneda a bater para trás, era para Eduardo Quaresma, cortou o Udol, a bola se para a linha lateral, é lançamento para a equipa do Sporting, para a Fresneda, já efetuado para Eduardo Quaresma, o menino de 24 anos, nascido no Barreiro, esteve emprestado ao Tondela e também ao Hoffenheim, mas regressou e tem jogado com frequência no eixo da defensiva do Sporting Clube de Portugal. Bola para a equipa do Lã, do lado esquerdo para o arremesso, lá está efetuada a bola na zona central do Torrentes, lá está para o camisa 10, lá está a Aidar, lá está a Cuisance, lá está a Toivã a tentar chegar, mas a verdade é que neste momento o Lã a não conseguir jogar como queria. Vai João Simões, já ultrapassou a linha divisória de meio campo, já deixou para trás o grande círculo, meteu para a esquerda, é para o... olha aí o gol, olha aí o Sporting, golo, golo, golo! Sporting!

0: Sporting. Jogada pela esquerda, Irancunda a fazer o cruzamento. Luís Suárez antecipou-se, tirou para o fundo da rede, Pedro Henriques.
1: É uma grande jogada do Sporting. Começa no Inácio, portanto, uma jogada lá de trás. O Inácio a construir bem, pressionado, consegue queimar a linha, mete a bola no João Simões, que acelera também. Há primeiro uma tabela. O Irancunda é que vem buscar a bola ao Inácio. Ele joga na figura, ele devolve o João Simões e o Irancunda vai embora para o corredor. O João progride com a bola, um jogador de grande qualidade. Espero que a lesão no pé esteja finalmente para trás. Depois o João acaba por jogar outra vez a bola no Irancunda, que já tinha ganho o corredor esquerdo. Ele é muito veloz, cruza muito bem, o Soares havia espaço. O Sporting conseguiu passar a barreira da pressão e a partir daí teve igualdade ou superioridade numérica. O cruzamento é muito bom e o Soares finaliza de forma perfeita e o Sporting, a primeira vez que se aproxima da área, faz gol. Isto é que é eficácia.
0: 23 minutos na primeira parte, aqui no estádio Bolaer de Lely. 1-0, Sporting 1 com o Luís Soares.
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3: É o oitavo golo consecutivo de Luís Soares na presente temporada. Alverca, 2 ao Rio Ave, 1 ao Nacional, outro ao Galatasaray, Famalicão, Arouca, Sporting Clube de Braga e agora ao Lens. 8 de seguida para o Internacional Colombiano. Espetacular.
0: Já no meio-campo da equipa do Sporting, com João Simões a ganhar ali no, na raça, depois a meter para o seu companheiro de equipa, tem que lateralizar, não consegue chegar à bola. Primeiros jogadores da equipa do lance, depois para a frente, para a esquerda, para o seu companheiro de equipa, também não conseguir. Que grande confusão lá vai em baixo. Quem vai ganhar é a equipa do lance, mas a verdade é que vai para o relvado. O árbitro diz que não há nada, a bola fica ainda ali jogada por parte de Eduardo Quaresma, atrasou para o Gonçalo Inácio. Mete calma. Altimira, a experiência diz tudo. Diz para parar o jogo,

0: pensar, lateralizar e depois seguir em frente. É de guarda Eduardo Quaresma para receber de Gonçalo Inácio, bola metida para o Fresneda, já recebeu de pé direito, meteu para o Jenny Catamo, lá vai ele em velocidade, grande passo do Luís Soares, vai abrir tudo na grande área, Iracunda, sai o guarda-redes. Reci, mas bem desenhado por parte da equipa do Sporting, este golpe de contra-ataque demoraram um pouquinho, porque senão Pedro Henriques podia ter sido o segundo.
1: Foi só uma questão de definição, é tudo muito perfeito, o Jenny Soares, o movimento do Mbiá é bom, mas o passe é trágico. Um passe bem medido, colocava o Iracunda isolado, um bocadinho sobre a esquerda, mas isolado perante o guarda-redes, e seria então a segunda jogada do Sporting perto da área, e seria o segundo. Mas o mau passe do Mbiá matou a jogada, mas o Sporting está a conseguir saltar a pressão, e isto pode criar dúvidas e problemas à equipa do lance, que começa a ficar a meio caminho, mas é fundamental, o Sporting há pouco desconcentrou-se e quase cedia uma oportunidade ao adversário.
0: Na tua opinião, o facto de terem conseguido sacudir essa pressão deveu-se sobretudo a quê, Pedro?
1: Primeiro, a questão difícil. Foram 20 minutos do Sporting a sofrer. É a primeira vez que conseguiu ligar, e isto também mata um bocadinho o adversário. A primeira vez que consegue ligar, o Sporting faz golo. Mas era uma questão do Sporting que estava à espreita e estava a ficar com mais tempo a bola em seu poder. A partir daí, começou a primeira vez que conseguiu ligar, esta foi a segunda, deixa o adversário com as calças na mão, porque eles pressionam com muita gente à frente. Se a pressão é batida, não fazem falta, vão estar desequilibrados. E o Sporting aproveitou isso duas vezes, numa delas definiu mal.
0: Muito bem, lançamento de linha lateral para a equipa do lance aqui do lado esquerdo. Não é do Sporting, para o Fresneda. Exatamente. Levanta o braço esquerdo, levanta a mão, faz sinalética, diz para os companheiros se mexerem e vai colocar um pouco mais à frente em Luís Soares. Não consegue tocar de forma correta na bola, mas a verdade é que a bola ficou ali à disposição dos jogadores da equipa do lance. A bola jogava ali na zona central do terreno, lá está o Baidu a tocar para o seu companheiro de equipa, Aidar, a meter tudo para a direita, para a entrada de Abdulhamid. Consegue dominar, consegue fazer ali a fintinha, consegue passar, não consegue pôr Maxi Araújo, e agora vai armar o contra-ataque, ou não, tem que segurar e vai perder. Vai acabar por perder e não há falta. Contra-ataque da equipa do Ulan. Bola à entrada da grande área. Remate fora. A bola bater no corpo do jogador da equipa do Sporting. Sai para Luís Soares. Segurou. À segunda consegue ganhar. À terceira já não conseguiu, porque apareceu o jogador da equipa do lance a receber, a ir ao relvado e também a conseguir fazer o corte. Mete para a direita, mete para a entrada da grande área. Lá está o remate pé esquerdo. Novamente para a barreira da equipa do Sporting. A bola jogada para Luís Soares, ficou, recebeu, mas sobre a bola sofreu ali um toque nas costas, ficou estendido no relevado. O Sporting momentaneamente com um jogador no chão, vai jogando a equipa do lance, bola metida para a grande área, o remate excelente ali no corte. Excelente, uma vez mais, Altimira. Sempre a dobrar ali os seus companheiros no eixo da defensiva. É de facto um belíssimo jogador, este atleta que chegou esta temporada ao Sporting Clube de Portugal. Os adeptos, os jogadores do lance pedirem aos adeptos para puxarem para a equipa. Há canto, já bola guarda no quarto círculo, do lado direito do ataque da equipa do lance. Bola metida para a grande área, para a cabeça de quem? Não é para a cabeça de ninguém, porque saiu muito bem o guarda-redes Caíque lá no segundo andar a defender, mas meteu muito mal aqui do lado esquerdo. E agora a pressão para a parte da equipa do lance, com o jogador daqui do meio-campo, Aidar, a receber, mete para a zona central do terreno, lá está com Insanse a trabalhar, depois para Tovan, meter tudo para a direita para o seu companheiro de equipa, fez a geneira Baidu, porque fez o cruzamento para a grande área e só estava lá o guarda-redes Caíque a mergulhar. Dá-me ideia, Pedro Henriques, que o Sporting volta a perder ali o controle das coisas no meio-campo.
1: Há pouco tivemos o Maxi a tentar sair em drible e ficou cercado por três jogadores, logo a meio do meio-campo defensivo do Sporting. Portanto, passarem três ali, quer dizer que o lance tinha menos jogadores noutra zona, ele não conseguiu descobri-los, perdeu a bola, e esta equipa, como coloca muita gente a pressionar alto, depois quando recupera a bola também tem muita gente na frente. O Sporting está a posicionar-se bem, o Altimira é muito inteligente a colocar-se no meio dos centrais e tem limpo tudo. O Soares está com queixas, ele foi ali numa dividida há pouco, não sei se consegue ou não, a questão é se é assistido. Depois vai ter que sair durante um minuto e isso era, é problemático para a equipa do Sporting. Hoje estou a ver novamente a jogada do gol do Sporting. O Sporting faz um 4-4, 5-5 e portanto consegue definir muito bem e faz um gol numa grande jogada de futebol.
0: Luís Soares já está de pé, mas vai ter que sair, vai ficar um minuto de fora. Estamos com 30 minutos nesta primeira parte aqui no Estádio Bolaer de Lely, com este resultado: lance 0, Sporting 1.
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3: Fica o resultado de Baku, o Sabá marcou, mas o golo acabou por ser invalidado e portanto mantém-se o 0-0 no outro jogo da Liga dos Campeões que está em andamento. Sabá, Slávia de Praga, o Sporting está a ganhar no norte de França ao lance, golo de Soares aos 22 minutos. Atenção, porque foi o oitavo golo, como disse há pouco, o oitavo golo consecutivo do Internacional colombiano. Soares é, a partir de agora, o melhor marcador da história do Sporting na Liga dos Campeões. 7 golos, notável.
0: Kaique já pontapeou para o meio-campo contrário, tentava ali entrar Iracunda também, o Jerry Catama, a bola ficou à disposição de Ganyu, depois ali para Kylian António, vai bater contra o corpo de Fresneda, ficou à disposição também de Jerry Catama, tentava fazer ali a finta para ir para a linha final. A verdade é que o último a tocar foi mesmo o jogador do Sporting e por isso mesmo saiu pela linha final. Há pontapé de baliza já efetuado por parte da equipa do lance, com Ganyu a meter ali em Cadilho, junto ao grande círculo, um pouco mais para trás, para o seu companheiro de equipa, lá está na defensiva, Ganyu para Baidu, Baidu para a direita para o seu colega Abdullah Hamid, recebeu, mete na direita, era para o ataque organizado por parte da equipa do lance, não conseguiu chegar à bola. Olha aí este lance, olha aí este lance, a bola vai ficar à posição, vai isolado para a baliza, vai rematar, atira, grande defesa! Grande defesa por parte de Rissi, o remate de Luís Soares, dá-me ideia, ficou a sensação, Pedro Henriques podia ter ido um pouco mais até perto do guarda-redes para fazer o segundo.
1: O Soares tinha acabado de entrar do tal minuto de recuperação, estava fora do campo, só que ele estava a ser apanhado, por isso é que ele bateu logo. O centralão, o Baidu, vinha em velocidade. E é um remate espetacular do Soares e uma grande, grande defesa. Acho que fez bem rematar, porque ele estava a ser apanhado pelo central e provavelmente o central vinha embalado, parecia um comboio. E o Soares fez um remate extraordinário. Um passo simples do Sporting para as costas e é a segunda grande oportunidade do Sporting no jogo.
0: E o Rissi a mostrar porque é que foi considerado o melhor guarda-redes do campeonato da época passada. Bola metida para a bola sair pela linha final, é pontapé de baliza para o lance, bola já colocada em Rissi, Rissi olha a posição dos companheiros com toda a tranquilidade do mundo, apesar de estar a perder, desvia lá para a direita para o seu companheiro de equipa, lá está Baidu para a zona central do terreno para Aidar, tenta receber, vai para o relevado, o jogador da equipa do Sporting, o árbitro não diz que há nada, por isso mesmo a bola é metida em corrida lá para o lado direito, mas chega Maxi, era o primeiro para atrasar para o guarda-redes. Kaique faz hoje a estreia por parte da equipa do Sporting como titular, ele que chegou do Palmeiras, já jogou em Portugal, no Farense e também no Nacional da Madeira. Bola na zona central do terreno, lá vai para o remate, remate, bola no poste. Olha o poste, ainda Minamés, o Sporting a dormir, remate o segundo para a figura, para a figura. Agora foi pontaria a mais. Ainda bem para o Sporting, azar para a equipa do lance, porque a bola é o que ele sabe fazer. Pedro Henrique, já o tinhas falado.
1: Foi o Ivanovic, É Ivanovic.
3: Agora foi Ivanovic.
1: Puxou a bola para dentro.
3: Ele também sabe fazer.
1: Sim, só que os defesas do Sporting ficaram todos a ver. Como não era o Tovan, pensaram, ah, Ivanovic fora da área não deve dar nada. A verdade é que deu uma bisca. A bola foi a fugir do Caíque, bateu no poste, não bateu no guarda-redes, o que é bom para o Sporting. Já tinha acontecido ao Rui Silva. Mas foi aqui um bocadinho, 35 minutos. A equipa do Sporting facilitou um bocadinho. Também é natural e compreensível, mas tem que encurtar um bocadinho mais. Não pode ser tão fácil fazer um remate à baliza assim. É um grande remate.
3: E o Rui Borja tem 5 jogadores em exercícios de aquecimento. Isto quer dizer alguma coisa?
1: Não, é normal, é natural. Os jogadores vão estando a aquecer, uns quantos, e depois vão rodando, para se acontecer alguma coisa no jogo, estar sempre alguém pronto para entrar e não ter que partir do zero. Portanto, o que é normal é irem rodando o aquecimento. E nem ao intervalo a correr assim, ainda que a equipa do lance pudesse empatar o jogo, e oxalá que não, há motivos, porém está bem, está competente. É só afinar um bocadinho mais as saídas, mas já teve 2-3 saídas de grande qualidade, uma delas falhou só o passo na definição do Dombiá.
3: Bola na zona central do terreno, lá está a dar a trabalhar com o Coissense para trás para o Dol, está aqui do lado esquerdo o seu companheiro de equipa, atrasa para Kylian António, vai jogando na zona central do terreno, lá está o seu companheiro de equipa, atrasar novamente para Ganiu para o Coissense, faz ali uma finta marota, o seu companheiro faz a segunda sobre o João Simões, bola metida para o lado esquerdo, vai entrar na grande área, vai fazer o remate, grande defesa, é grande defesa. É a grande defesa de Caíque. De um lado e do outro temos duas boas exibições entre os postes, tanto Rissi como Caíque. Bola metida aqui na zona central do terreno para jogar a formação do lance. Bola para trás pelo Ganiu, atrasar para Rissi. Rissi está quase sempre nos últimos minutos, quase a meio do seu meio-campo defensivo. Depois recua de imediato para a sua grande área. Bola metida para a zona central do terreno onde está o guarda-redes Rissi. A meter para a direita para Baidu. Baidu novamente para o guarda-redes Rissi. Vai até ao limite da grande área. Vai bater para o meio-campo contrário. É o corte ali de Gonçalo Inácio, a bola ficou à posição de Maxi Araújo, vai meter em quem, vai fazer a finta, perde para um adversário e vai ser fintado, mas depois a bola já ultrapassou a linha lateral e há arremesso para a equipa do Sporting à entrada do meio-campo defendido pelo lance nesta primeira parte da partida. Bola metida para a frente, era para Iracunda de cabeça, tentava colocar em Luís Soares, não conseguiu, a bola ficou à disposição dos jogadores da equipa do lance. Faz ali a finta, mas a perder, Altimira em grande, a fazer a finta, mas depois a perder para um adversário, tem que rodopiar, não consegue fazer o atraso para o seu companheiro de equipa, lá está Ganiu, Clima António, Ganiu, depois para Baidu, recebeu de pé direito, olha a posição dos companheiros no meio campo contrário, tem que meter um pouco mais à frente jogador que é ali policiado por Iracunda. Iracunda está um pouco mais à frente, quem é que está atrás? Ela tenta perceber quem é o jogador da equipa do Sporting, é o Dumbiá.
1: Dumbiá.
3: É o Dumbiá que faz ali o de polícia do Topa. Bola para o arremesso de linha lateral para lado esquerdo, para Kylian António.
1: Os médios do Sporting dois médios, porque o Altimira vai para a central, mas o Dumbiá e o João vai pegar normalmente o Aidara e o Cuissance, aliás, é apanhado pelo Dumbiá, só que muitas vezes há aqui algumas trocas na marcação e aqui o Dumbiá momentaneamente, o Maxi saiu e foi acompanhar o Tovan.
3: Baidu, do lado direito da defensiva, estamos aqui, encaminhamos-nos para o intervalo, que o Sporting continua a vencer aqui em lance por uma bola a zero, o gol foi marcado por Luís Soares ao minuto 22 desta primeira parte. Lá está Rissi para bater para o meio campo contrário, é para a direita, para a entrada do seu companheiro de equipa, primeiro Maxi Araújo a receber, a atrasar para o guarda-redes Caíque. O brasileiro de 23 anos, nascido em São Paulo, que representa agora o Sporting Clube de Portugal, hoje substitui Rui Silva na baliza dos Leões. Caíque para o lado esquerdo, para o Gonçalo Inácio. Vai meter ali na zona central do terreno, era para o Luís Soares receber, não conseguiu chegar a bola primeiro, o jogador da equipa adversária. A bola fica ainda à disposição dos jogadores da equipa do Sporting, vai para o relvado.
0: o Dumbiá, e por isso mesmo há falta para a equipa do Sporting à saída do seu meio campo defensivo. Lá está Altimira a trabalhar, da pé esquerdo para Gonçalo Inácio, para a zona central do terreno, está no grande círculo João Simões, lateraliza para Fresneda, tem que atrasar para o Eduardo Quaresma, mete para trás para Caíque para o lado esquerdo, é para lá que vai a bola para o Iracunda, consegue chegar à bola, consegue ser mais rápido que o adversário, já passou por ele, olha aí o perigo, bola metida para a grande área, para trás, vai aparecer, vai fazer o segundo Jenny Catamo, ele está a perder muito tempo, que passarinhos, os jogadores do Sporting, olha aí, ainda mexe João Simões, à segunda! A bola a bater no corpo do jogador da equipa do lance, sair para a linha final, Pedro Henriques, perderam tanto tempo.
1: Perderam tempo porque os passes, a tal definição, o primeiro passo do Iracunda, a jogada é outra vez muito boa e ele ganha em velocidade, mas depois definiu mal, o passo que ele faz para o João é para trás, ou seja, depois vão ver, ele pode fazer o passo para o pé direito do João, mete-lhe a bola para o pé esquerdo para trás, e portanto o João aqui demorou mais, depois a bola vai para o pé direito do Jenny, que tem que puxar para o pé esquerdo, e com estas perdas de tempo, estas frações de segundo, são suficientes para o adversário passar para trás da linha da bola, e quando o Jenny quis rematar já tinha uma parede amarela à frente, mas é mais uma grande saída do Sporting.
0: Questão de definição, vamos Sporting do lado esquerdo, com Maxi Araújo, vai trabalhar, passa pelo primeiro, passa pelo segundo, passa pelo terceiro, vai tentar fazer o cruzamento de grande área, muito largo, lá apareceu Ganhou também a cortar a bola, ficou ainda à disposição de Jenny Catamo, o Sporting a carregar, bola metida para a grande área, era para Luís Soares, mas faz ali falta, levantou o pé alto, muito alto, e o árbitro assinalou o pé em raste para parte do jogador da equipa do Sporting. Penso que não há dúvidas no lance. Bola já jogável por parte da equipa do lance na zona central do terreno, bola metida para a esquerda para o jogador da equipa do lance Cadil, não conseguiu chegar a bola, primeiro jogador da equipa do Sporting, a bola chegar também à posição do guarda-redes Caíque, que com alguma tranquilidade vai estendendo ali a bola junto ao seu pé direito na pequena área do Sporting nesta primeira parte. Estamos 4 minutos do intervalo, agarrou e mete logo à frente em Altimira. Altimira arrancou, vai ali passar por um adversário, vai também passar a linha divisória de meio campo, já meteu para o lado esquerdo, é para Maxi Araújo. Araújo mete para Iracunda, mete a segunda velocidade, mete ali para a entrada da grande área, à segunda, eu bem digo que o Sporting está a perder ali muito tempo, é uma questão de definição, como dizia há pouco, e bem o Pedro Henriques. Olha aí, Jenny Catamo vai para a linha final, não consegue chegar primeiro o jogador da equipa do lance, e por isso mesmo a bola sair pela linha final. Pedro Henriques, o que falaste há pouco, é falta de definição.
1: É, mas aqui também há mérito do lance. A verdade é que o Sporting está cada vez mais a criar perigo. O lado esquerdo, o Iracunda está a fazer gato-sapato ali do lateral direito, do Abdulhamid. Depois, esta vez, o que não correu bem, eles foram circulando rápido, mas o passo para o Soares, quando ele quis fazer a recepção orientada para a frente, rodar, a bola escorregou, ou raspou e fugiu do controle dele, e a partir daí perderam a bola. Depois, o Jenny hoje não está a conseguir ganhar duelo praticamente nenhum ao lateral esquerdo, ou o Dol. Se o conseguisse fazer, o Sporting poderia estar a atacar pelos dois lados em vez de ser só pela esquerda.
0: Bola metida ali na zona central do terreno, no jogador da equipa do lance, ao lado do Umbiá para cortar, bola ficou ali à disposição de Tovan para Cadil, vai meter na grande área, novamente Altimira a cortar, também do Umbiá a ajudar, Maxi Araújo vai ser o terceiro a despachar para o... Isso foi a falta. Aí o árbitro não marcou nada, pareceu-me falta. Bola cruzamento para a grande área, cortou ali o Fresneda, mas ficou muitas dúvidas naquele lance. Já lá vamos. Bola ficar ali à disposição dos jogadores da equipa do Sporting. Lá vai Jani Catam para o contra-ataque. Vai sair, já ultrapassou a linha divisória de meio campo, tem à direita o Iracunda, do lado esquerdo o Luís Soares. É para Iracunda que vai à bola, rematou, cruzado! De pé direito a criar muito perigo uma vez mais a equipa do Sporting. Pedro Henrique, ficaste com dúvidas ou não? Naquele lance em que o Sporting estava a defender e sobre a falta de... sobre a Maxi Arão.
1: Só fiquei com dúvidas se o árbitro auxiliar tinha trazido os óculos ou não. Eu, portanto, fiquei com a certeza que não, porque a falta é clara e óbvia. Ele traça as pernas do Maxi, é falta clara, não marcou e a seguir o Sporting ia marcando outra vez com uma saída rápida do Iracunda.
0: Cartolina amarela mostrada a um elemento da equipa técnica do Sporting. O árbitro auxiliar está lá a falar também com o Rui Borges e por isso mesmo vão todos sentar-se mais rapidamente possível, porque senão ainda será pior. Vamos para o último minuto desta primeira parte. Daqui a pouco o árbitro vai mostrar o período de compensação. Marco aqui em termos de tempo e resultado. Aqui no estádio Estado de Balaier tem Delali, lance com este resultado de 0 para o Sporting, 0 para o Lã, 1 para o Sporting. O gol foi marcado por Luís Soares ao minuto 21.
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0: Lá está a equipa do Sporting a jogar. João Simões a atrasar para o guarda-redes Caíque. Recebeu do seu companheiro de equipa, já despachou para Gonçalo Inácio, um pouco mais para a esquerda para Maxi Araújo. Meteu em Altimira, está ali a meio do meio campo, defendido pela formação do Sporting. Faz ali uma finta com o corpo, deixa a bola no mesmo sítio. Olha a posição dos seus companheiros novamente. 2 minutos de compensação dados pelo árbitro da partida. Bola metida para a frente. É para o Iracunda, que está agora aqui do lado direito. O Catamo foi para o lado esquerdo.
1: Eles trocaram de corredor, por isso é que há pouco a jogada do Iracunda, que ele tem a oportunidade de marcar golo, é sobre a direita. Eles fizeram a troca. Talvez porque o Géni não esteja a conseguir passar pelo lateral e então, a ver se mudando de lado, a coisa resulta melhor.
0: Altimira ali na zona central do terreno, grande círculo, lá está para Eduardo Quaresma, para Fresneda. Fresneda recuou, ultrapassou a linha de divisória de meio campo, meteu novamente a Eduardo Quaresma, não tem pressa, olha a posição dos seus companheiros, mete na zona central em João Simões para a esquerda, é para quem? Para Gonçalo Inácio, depois para quem? É para o Dumbiá. O Dumbiá aflete para a zona central do terreno, João Simões diz para fazer o passo para trás para o Gonçalo Inácio, novamente para Altimira, está no grande círculo, mete para a entrada ali da grande área, onde estava Luís Soares para receber, só que o toque saiu mal, a bola ficou à disposição dos jogadores da equipa do lance Ganiu para Kylian António, mas para a frente é para o seu companheiro de equipa, vai tentar passar pelo jogador do Sporting, não conseguiu. Eduardo Quaresma sai a jogar, já ultrapassou a linha divisória de meio campo, mete novamente em Géni Catamo. Não é tarde noite para o jogador do Sporting, para o moçambicano. Tem perdido praticamente todas as bolas perante o adversário. Vai controlando a equipa do Sporting, quando já ouvimos o tic-tac dos 2 minutos de compensação. Aqui da primeira parte, em lance para este lance Sporting. Segunda jornada da Liga dos Campeões. O Sporting venceu na primeira jornada em casa a equipa do Galatasaray da Turquia por 3 bolas a 1. O lance venceu o Slavia de Praga por 3-2 e com 2 golos marcados em período de compensação. Inacreditável. Bola na defensiva da equipa do lance em quem? Em Ganiu. Em Ganiu já não há mais jogo porque o árbitro apitou pela última vez desta primeira parte. Tempo de intervalo aqui com o resultado de 0 para o Lã, 0 para a equipa do Sporting. Marcou Luís Soares ao minuto 22 da primeira parte.
3: Chegamos ao intervalo do jogo Lens Sporting, que a equipa portuguesa vai vencendo por 1 a 0. Avançamos para o Diário Regional, passam 34 minutos das 18.

0: O secretário do Turismo garante que não houve recusa em facultar os documentos ao JPP sobre o evento Toast to America do ano passado. Eduardo Jus diz apenas que a documentação foi pedida à entidade errada. O Porto do Funchal foi eleito o melhor terminal de cruzeiros do mundo deste ano em sustentabilidade. Mais de 20 toneladas de resíduos elétricos e eletrónicos foram recolhidos no último ano letivo por muitos alunos de escolas da Madeira.
1: São os títulos da última edição do Diário Regional nesta terça-feira, 13 de outubro. Edição do jornalista Sérgio Freitas Teixeira, com a operação de Miguel França.
0: A documentação pedida pelo JPP à Secretaria do Turismo vai ser entregue amanhã de manhã ao partido ou, em alternativa, no próximo dia 20. Eduardo Jus diz que vai estar no local, disponível para esclarecimentos. A decisão surge depois da decisão do Tribunal Central Administrativo do Sul, a quem recorreu o partido. A documentação refere-se ao evento Toast to America, uma ação promocional da Madeira realizada nos Estados Unidos no ano passado.
2: Convidamos a JPP a comparecer junto das instalações da Associação de Promoção a fim de entregar a documentação no dia de amanhã às 9 da manhã ou em alternativa no dia 20 às 5 da tarde, consoante a disponibilidade do Partido Político, e temos todo o gosto nesse mesmo momento não só facultar toda a documentação mas também prestar esclarecimentos, porque nós entendemos que esse é o nosso dever. E, além disso, pautamos por uma transparência que é total. E, por isso, estamos esperançados que, nesse momento, possamos também tirar qualquer dúvida que possa existir.
0: O secretário do Turismo reforça que não houve recusa em facultar os documentos, apenas foram pedidos à entidade errada.
2: Nós nunca tivemos contra facultar qualquer documento, nem prestar qualquer declaração ou esclarecimento. Acontece que os documentos foram pedidos no sítio errado. Não se trata de uma ação da Secretaria Regional, trata-se de uma ação da Associação de Promoção e por isso deviam ter sido pedidos à Associação de Promoção. Tratam-se de duas personalidades jurídicas completamente distintas. Quando foram pedidos à Secretaria, a Secretaria disse que não os tinha e não os tem de facto, e essa aqui é a realidade. Entendeu o Tribunal que nós deveríamos ter indicado quem tinha, apesar de ser redundante do conhecimento público que a Associação de Promoção é que promove a Madeira.
0: As explicações do secretário regional do Turismo, Eduardo Jus. O Porto do Funchal foi eleito o melhor terminal de cruzeiros do mundo deste ano em sustentabilidade, um prémio atribuído pelos World Cruise Awards. Esta é a segunda vez que a região recebe este galardão. A primeira foi em 2024. A Madeira também estava nomeada para melhor destino de cruzeiros da Europa, mas o prémio foi atribuído a Lisboa. Os vencedores foram conhecidos na gala anual dos World Cruise Awards, que aconteceu na Jamaica. Mais de 20 toneladas de resíduos elétricos e eletrónicos, pilhas e baterias, foram recolhidas no último ano letivo por muitos alunos de escolas da Madeira. Entre as participantes da região, a Escola Básica e Secundária Dr. Luís Maurílio da Silva Dantas, em Câmara de Lobos, destacou-se ao recolher mais de 14 toneladas, alcançando mesmo o quinto lugar ao nível nacional. Marina Duarte, diretora de comunicação da ERP Portugal, diz que o número de resíduos recolhidos foi idêntico ao de anos anteriores na região e sublinha o envolvimento dos alunos.
3: Está muito bem consolidada aqui a Madeira em termos de iniciativas, em termos de empenho das escolas, e ver este empenho destas escolas é sempre muito gratificante. Não é tanto para mim uma questão numérica, é mais uma questão do envolvimento, porque, por exemplo, estes 28 quilos por aluno significa que a escola está a fazer o seu trabalho, que os alunos vão aos vizinhos, vão aos amigos, para sensibilizar para a recolha destes produtos. E, portanto, acho que isso é o melhor que este projeto tem e que a prestação da Madeira tem tido ao longo dos anos.
0: Em todo o país, a 18ª edição da geração de Positrão envolveu mais de 345 mil alunos e 473 escolas que contribuíram para o encaminhamento de cerca de 470 toneladas de resíduos. Só este ano o Governo Regional apoiou 1.600 participantes no Programa de Inovação e Transformação Social. No total foram 74 mil euros que foram entregues a jovens e a associações juvenis para criarem projetos de inovação social. Números revelados pela Secretária da Inclusão, que falava na assinatura da segunda fase destes apoios.
4: Temos aqui 14 projetos num valor total de cerca de 34 mil euros agora, nesta segunda fase, sendo certo que é em 2026, este ano que agora já estamos em outubro, temos aqui um valor total anual de cerca de 74 mil euros. É um programa regional concretizado pela Direção Regional de Juventude, que vai alcançar cerca de 1.600 participantes. Portanto, lá está, inovação pela transformação social.
5: Este ano já esgotaram as verbas, certo?
4: Este ano já estão esgotadas as verbas, portanto tivemos aqui duas fases e portanto este ano as verbas estão esgotadas, para o ano teremos mais verba para mais projetos e para mais intervenção dos nossos jovens na área da inovação social.
0: Hoje foram entregues 14 apoios no âmbito do Programa de Inovação e Transformação Social, uma iniciativa da Direção Regional de Juventude. Centenas de fiéis participaram hoje na peregrinação ao Santuário de Fátima do Cabo Girão, uma cerimónia que assinala a data da última aparição de Nossa Senhora de Fátima aos Pastorinhos, na Cova da Iria, a 13 de outubro de 1917. David Sousa.
6: A fé continua a levar muitos fiéis ao Santuário de Nossa Senhora de Fátima no Cabo Girão, neste 13 de outubro. Uma tradição que se renova todos os anos e que reúne pessoas de várias gerações unidas pela devoção a Nossa Senhora de Fátima.
7: A fé em Nossa Senhora é uma tradição. Todos os anos eu faço promessas.
8: Eu sou de fora, estou em Venezuela. Eu também tenho muita fé e creio muito em Nossa Senhora de Fátima.
9: Eu tenho muita fé, Senhora, e eu venho aqui sempre que posso, no dia 13 de cada mês. Não tenho promessa. É a minha fé com Nossa Senhora.
6: Entre os fiéis há quem se desloca ao santuário para cumprir promessas, pedir proteção para a família ou agradecer as graças recebidas.
10: Tenho todos os anos meter as velas, tanto para mim como os meus filhos, minha família toda. Tenho aqui 10 velas, cada uma tem um significado.
6: A cerimónia religiosa no Santuário de Nossa Senhora de Fátima, no Cabo Girão, assinalou a data da última aparição mariana, relatada pelos três pastorinhos, a 13 de outubro de 1917.
0: Uma peregrinação ao Santuário de Fátima, no Cabo Girão. No Arquivo e Biblioteca Pública da Madeira estão em exposição 40 fotografias que marcaram os últimos 40 anos em Portugal, incluindo a Madeira. São imagens captadas pelos fotojornalistas da Agência Lusa, que está a comemorar 40 anos. Luís Faria Lopes, vice-presidente do Conselho de Administração da Lusa, explica o objetivo da mostra, que já percorreu várias cidades do país.
11: O grande simbolismo é a valorização do trabalho do fotojornalismo da Lusa, do trabalho de grande qualidade dos jornalistas da Lusa, sobretudo numa altura em que há uma crise muito grande dos mídias nacionais e regionais, e o fotojornalismo de qualidade da Lusa é ainda mais importante. E, portanto, é isso que nós queremos valorizar e que as pessoas também percebam. Que a Lusa é uma fábrica de notícias, claro que as pessoas conhecem, enfim, as televisões, as rádios, os jornais, mas boa parte da produção da informação nasce de agências noticiosas, como é o caso, portanto, da Lusa. E nós queremos dar mais valor, portanto, a esse trabalho.
0: Às 40 fotografias que têm percorrido o país, juntam-se mais 10 relativas especificamente à Madeira. Ana Basílio, a responsável pela delegação da região, da Agência Lusa, refere alguns dos momentos captados.
12: Tens imagens, por exemplo, do 20 de Fevereiro, a Serra d'Água. Temos imagens de momentos marcantes no Parlamento Regional, na parte política, naqueles tempos controlados dos deputados do PTP que correram o mundo, mas também tens a beleza da Madeira noutras situações, como o fim do ano, a Festa da Flor, algo que mostra às pessoas o que é que nós temos cá. Da mesma maneira que acontece também a nível nacional. São momentos marcantes, mas tem coisas boas e tem coisas más.
0: A exposição 40 anos, 40 fotografias, fica patente ao público até o dia 30 de novembro no Arquivo e Biblioteca Pública da Madeira. Este ano o Rally Madeira Legend tem 60 inscritos. Haverá 10 provas especiais de classificação, incluindo um slalom no centro do Funchal. Luís Madruga, o diretor de prova, explica o percurso.
13: É uma estrutura composta por 10 provas especiais, dos quais, em média, temos entre 5 a 10 quilómetros, portanto, por prova. Não são provas muito extensas. Temos, no fim, uma prova slalom. No total, temos 33 quilómetros de prova no dia 23 à noite. Duas provas que se repetem em sistema de round, ou seja, é um desafio já à noite. 77 quilómetros, portanto, no total de provas especiais. Passarmos por sítios como a Serra d'Água, num formato um pouco diferente, com a Boa Ventura a ser reeditada, e pronto, e tudo aquilo que é à volta das nossas serras, basicamente.
14: O ponto alto também deste rally.
0: O Governo Regional apoia a prova em 280 mil euros. A organização lembra que metade da subvenção pública é para transportes, segurança e policiamento. O Rally Madeira Legend vai para a estrada entre os próximos dias 22 e 24. Para amanhã está previsto céu muito nublado e há a possibilidade de ocorrência de aguaceiros fracos na vertente norte e terras altas da Madeira até o início da manhã. As temperaturas máximas são 26 graus para o Funchal e também para o Porto Santo.
1: Foi a última edição do Diário Regional nesta terça-feira, 13 de outubro. Edição de Sérgio Freitas Teixeira, com a operação áudio de Miguel França. Acompanhamos já a seguir a segunda parte do jogo Lens Sporting, a contar para a Champions, para a Liga dos Campeões. Relato então aqui na RTP Antena 1.

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1: Para as 19h15 no Estádio Municipal de Portimão.
2: E vai ter o relato do João Santos Correia, a análise da Matilde Fidalgo. O repórter mais junto ao espetáculo será o Marco Fernandes, com os cuidados técnicos do Francisco Lemos. A equipa de futsal começa na

0: sexta-feira a discutir a presença no Campeonato do Mundo de 2028. Estamos em plena ronda principal, já houve uma primeira ronda, depois a ronda principal, depois a ronda de elite, e aí é que tudo se vai definir. Mas Portugal a entrar na ronda principal, joga com a equipa da Dinamarca na sexta-feira, depois no dia 21 vai à Roménia. Ora, a equipa já está em estágio e o jogador Diogo Santos avisa que a Dinamarca é uma equipa muito forte do ponto de vista físico.
1: São uma equipa muito forte fisicamente, são muito, muito organizados, sabem muito bem o que fazem. Sabemos que tiveram um bom jogo contra o Cazaquistão na época passada e eliminaram-nos do Europeu, mas acho que é, como eu já disse anteriormente, é confiar-nos nos outros, fazer o nosso trabalho, ouvir o que o Mr. Brás tem para dizer e fazer o nosso jogo e sair daqui com os seus pontos.
0: É que Portugal é uma das potências do futsal mundial, isso é absolutamente incontornável, e por isso Diogo Santos a dizer que a seleção nacional está nesta dupla jornada para ganhar os dois jogos. Primeiro frente à Dinamarca em Odivelas na sexta-feira e a seguir na Roménia frente à equipa da casa.
1: O principal objetivo é sairmos daqui com os 6 pontos nesta dupla jornada. Fazemos o trabalho que estamos a treinar todos os dias, a assimilar tudo o que já tínhamos feito até a época passada e confiar uns nos outros, que é o mais importante.
0: Ora, aqui está Diogo Santos, o porta-voz da Seleção Nacional Portuguesa de Futsal. Próximo jogo na sexta-feira em Odivelas, a frente à equipa da Dinamarca.
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0: Vamos regressar à França, vamos regressar ao norte de França, muito perto da fronteira com a Bélgica, para a segunda parte do Lance Sporting. Golo de Suárez aos 22 minutos, vai dando a vantagem à equipa portuguesa. Os comentários são do Pedro Henriques, o relato é lá em França, do Pedro Luís Ribeiro.
3: Estamos na Bacia Mineira do Norte de França, uma área reconhecida como Património Mundial da Unesco. As duas ou as três equipas ainda não reentraram no relvado, por isso mesmo, Pedro Henriques, podemos tentar aqui falar ou tentar perceber se o treinador Yannick Kazuak ou Kauzak poderá fazer alguma alteração de imediato para o reinício da partida.
4: Surpreendeu-me que não tivesse jogado o Sotoca e também o lateral direito, o Aguilar. Penso que se estiverem bem fisicamente, é verdade que jogaram na sexta, mas eu acho que para jogar na Liga dos Campeões devem jogar sempre os melhores, com a gestão física adequada. Seriam os dois jogadores que eu colocaria em campo, o Sotoca, porque jogaria à partida no lugar do Cadil. E é um jogador que tem golo, é mais velho, obviamente, mas isso está, acredito eu, que possa estar disponível, pode não estar no seu melhor, e ele e o Tovan vêm muito para dentro e fazem algumas trocas de posição, e é um jogador com muito mais impacto, pelo menos foi com o Lyon, não sei se seria com o Sporting, que ia ter que levar com o Quaresma, e o Quaresma é forte nos duelos. Depois o lateral direito, este Abdulhamid é bom rapaz, mas até agora não conseguiu criar a diferença. O Aguilar é um lateral, pelo menos foi, volto a dizer, com o Lyon, desequilibrador, e portanto eu diria que estas três pedras, o Sotoca, o Aguilar e o Tovan, no jogo com o Lyon, foram três jogadores determinantes, só está um a jogar, portanto cabe ao treinador perceber quando é que os vai colocar, não sei se será a partir dos 60 minutos ou não. Ele com o Lyon, não é verdade que fez as trocas a partir dos... houve um por lesão, a troca de um dos centrais, mas depois foi só a partir talvez dos 50 e tal, portanto 10 minutos da segunda parte. Eu acredito que se o Lance não conseguir efetivar a pressão, uma pressão maior e criar oportunidades, que ele vá colocar outros jogadores em campo. Se começaria por estes dois, porque jogaram a titulares contra o Lyon e foram dos jogadores mais importantes que a equipa teve nessa vitória em casa.
3: É, começa o mesmo 11, a segunda parte, já os contei, estão lá em baixo, não há alterações, o mesmo também na equipa do Sporting, porque é a equipa que ganha não se mexe, e por isso mesmo Começa a segunda parte com o toque da Luís Soares para trás para Altimira, já meteu para a esquerda para Maxi Araújo, para trás novamente para Gonçalo Inácio, tem que atrasar para o guarda-redes da equipa que é Caic. Caic olha a posição dos companheiros, atrasa, lateraliza com Eduardo Quaresma, depois com Gonçalo Inácio para a esquerda, é para Maxi Araújo, tem um à sua frente, vai meter para o meio campo contrário, era para a corrida ali de Luís Soares, não consegue chegar à bola, primeiro jogador da equipa do lance, bola metida para a entrada da grande área e depois o corte, a bola bater ainda no jogador da equipa do lance e sair para o lateral, Maxi Araújo para fazer o arremesso, já tocou ali para Dumbiá, Dumbiá para trás para Maxi Araújo, para a frente aqui pelo lado esquerdo, é para Luís Soares, não consegue dominar corretamente, a bola ficar ali à disposição do jogador da equipa do lance, que Kylian António, que atrasa para Rissi, novamente para Kylian António, um pouco para a direita, lá está o jogador da equipa do lance, Abdulhamid, para receber, também a tocar ali para Baidu, novamente para o guarda-redes Rissi. Recebe até o limite da grande área, molha a posição dos companheiros, faz que mete para a direita, mete para a zona central do terreno, para o capitão de equipa Tovan, 33 anos, natural de Orléans, que já passou por vários campeonatos, Itália, da Udinese, também nos Tigres do México, esteve em Marselha, também no Newcastle, é campeão do mundo de sub 20 e esteve nos Jogos Olímpicos de 2021. Recebe a meter para o campo contrário, lá está o corte de Gonçalo Inácio, não conseguiu meter na melhor maneira, a bola ficar ali em Tovan, vai fazer a finta por sobre um adversário, mete comprido, sobrevoou toda a grande área, lá do lado contrário, está para receber o Cadil, vai entrar na grande área, vai fazer o remate com muitas dificuldades, já em queda, ainda conseguiu tocar ali de pé esquerdo, mas a bola saiu ao lado do poste direito da baliza à guarda de Caic. Pontapé de baliza para a equipa do Sporting. O árbitro diz para Tovan sair, algum problema? Não consegui perceber, sei que ele vem aqui até à linha lateral, novamente com um problema ali na meia, com o adesivo, qualquer coisa do género que ele já colocou. Bola metida para a entrada da grande área, lá está Luís Soares a trabalhar para o adversário, vai para a linha final, vai fazer o cruzamento, o corte ali de Kylian António para o lado da linha final, quando apareciam já na grande área dos jogadores da equipa do Sporting, criarem muito perigo, é canto para o Sporting, lado esquerdo do ataque leonino, lado esquerdo do ataque do Sporting Clube de Portugal, lá estão Ira Angunda e também Maxi Araújo. Qual deles vai tocar? Já tocou, Iracunda para Maxi Araújo, para a entrada da grande área, para o seu companheiro da equipa de Fresneda, bola metida para ali, já está fora de jogo, era para o Jani Katama, a verdade é que já estava um jogador da equipa do Sporting em posição irregular dentro da grande área, e para isso mesmo há o livre para a equipa do lance, já batido por Rissi, para o seu companheiro de equipa Baidu, novamente para Rissi, está tudo muito parado, tudo ainda em estudo mútuo no início desta segunda parte, do Sporting a vencer em lance por uma bola a zero. Bola ali perdida por Baidu para Jani Cantame, faz a finta, vai entrar na grande área, vai meter em quem? Em João Simões, vai para a linha final, pé direito, tenta fazer o cruzamento, bola novamente para Jani Cantame, à segunda vai para o relvado, ficou ali à bola, ainda à disposição de Maxi Araújo, vai carregando o Sporting, é para o lado esquerdo, é para Irancunda, vai para a linha final, para Maxi Rodrigues, atrás, remate, a bola ia lá para dentro, se não fosse o defesa da equipa do lance a tirar a bola para lá da grande área, mas também uma posição ali irregular, Pedro Henriques, uma posição irregular de algum jogador do Sporting, será isso?
4: Eu não vi que fosse posição irregular, vou tentar ver agora o que é que aconteceu.
3: O árbitro mandou ali marcar o livre à entrada da grande área.
4: Não vejo qualquer irregularidade, portanto foi o remate, para mim foi o remate do Génio bloqueado, porque eu não vi o árbitro auxiliar levantar a bandeira, não vi o árbitro com a mão no ar,
3: mais nada.
4: Na reposição, portanto, um lance criativo.
3: Uma Muito bem, bola na zona central do terreno, lá está a trabalhar o camisa 29 Ivanovic, tentava colocar um companheiro, a bola não ficou à disposição do seu companheiro, mas sim de Jenny Katam, que não conseguiu passar pelo adversário. Bola novamente para a equipa do lance, trabalhar ali na zona central do terreno, lá está o camisa 27, o homem do meio campo, o Issanso, um dos homens importantes também nesta equipa treinada por Yannick Kauzak. Na verdade é que tem que atrasar novamente para o seu companheiro de equipa, lá está o guarda-redes Reci, fora da grande área, vai bater para o meio campo contrário, lá está atento o Gonçalo Inácio a cortar ali com as costas, deixar e maxiar ao meta na zona central do terreno, lá está a Altimira a receber, a tocar para Jenny Katam, não sai uma hoje. Ó, Jenny Katam, está tudo a correr mal. Bola para o lado esquerdo, lá está o jogador da equipa do Lão a trabalhar, Cadil mete um pouco mais para a esquerda ainda para o Abdulhamid, depois para trás para o seu companheiro de equipa, lá está a trabalhar Aydara para o grande círculo para o Baidu abre tudo na direita em Tovan, daqui pode vir perigo, ele faz a fita sobre Maxi Araújo, tem que travar, tem que atrasar, tem que fazer ali o toque na tabelinha com um companheiro seu à entrada da grande área, depois bola metida para o espaço mais longo na grande área, carrega a equipa do Lã, a bola ainda à disposição dos jogadores ali na zona central do terreno, com a Aydar a meter para a direita para o camisa 25, lá está o Ganiu perde para o seu adversário, a bola ficou ainda à disposição dos jogadores da equipa do Lã, vão para a linha final com tapete de canto, porque o Maxi Araújo vai lá ao relvado e conseguiu ali tirar a bola para lá da linha final, é canto para a equipa do lance do lado direito do seu ataque, a entrar melhor na equipa da casa treinada por Yannick Kauzak, que começou mal o campeonato, mas nas últimas jornadas com vitória caseira, bola metida para a grande área, subir um pouco também na classificação geral, bola metida ali na zona central do terreno, era para a corrida de Jenny Katamo, olha ali o perigo, bola metida com o pé por Caíque para o meio campo contrário, está lá o Irancunda, também o Luís Soares, a verdade é que a bola não chegou lá, depois daquele pontapé do guarda-redes da equipa do Sporting, vai carregando a formação do lance lá pelo lado esquerdo, depois ali a fletir para a zona central do terreno, está no grande círculo, tentou meter em Aydara, depois em Cuissance a receber, a meter para a direita, lá está Tovan, o veterano desta equipa, também o estratega, é de facto um belo jogador, este médio ala da equipa do lance, a Valentina novamente em Cuissance, 27 anos, jogador que nasceu em Estrasburgo, já passou pelo Hertha de Berlim, também pela Sampdoria, Marsilha e Bayern de Munique, é um dos mais experientes desta equipa, lá vai a bola para a linha final, cruzamento atrasado, mas sem perigo, porque estão os jogadores do Sporting com atenção, mete a bola no meio campo contrário, em Luís Soares, de calcanhar ao toque para o Dumbiá, olha aí, vai isolado, pode fazer o segundo, bola metida na grande área, não, caiu, ainda mexe a bola muito, muito mal, definida por parte de Dumbiá, tem que ganhar agora ali algum tempo, essa é a verdade, e a bola vem outra vez novamente para o meio campo, Eduardo Quaresma para a direita para Altimira vai receber, vai atrasar novamente para Eduardo Quaresma, está sob a linha divisória de meio campo, atrasou para Gonçalo Inácio, mete para a esquerda para Maxi Araújo, arrancou, recebeu de pé esquerdo, atrasou para Gonçalo Inácio, ultrapassou a linha divisória de meio campo, ali com muita calma, vai atrasar novamente para Eduardo Quaresma, está no grande círculo, ultrapassou a linha divisória de meio campo, abre tudo na direita em Jenny Katamo, recebeu de pé esquerdo, com o mesmo atrasou para trás para Eduardo Quaresma, novamente para Altimira, está ali entre os centrais para a distribuição de jogo, um pouco mais para a esquerda para Gonçalo Inácio, bola metida na corrida de Irancunda pelo lado esquerdo, vai para a linha final, vai entrar na grande área, vai fazer a finta, meta em Maxi Araújo, remate, defende o guarda-redes, ainda consegue a bola ficar em Irancunda, bateu depois no jogador da equipa tecla, o lance saiu para a linha lateral, é lançamento para a equipa do Sporting do lado esquerdo do seu ataque. Bola metida para Gonçalo Inácio, novamente para Altimira. Altimira tentava servir o Dumbiá, não conseguiu. A bola ficará à disposição de Tovan, vai arrancar, tem um jogador do Sporting perto de si, é o Altimira, não deixa que o avançado, o extremo da equipa do Alain avance. Para ali a jogada, para ali o perigo. Com estes primeiros minutos, Pedro Henriques, o Sporting é continuar a não definir bem, porque o Dumbiá há pouco podia ter feito muito, mas muito melhor.
4: Sim, é outra vez o Dumbiá, é a terceira vez em que não define bem. A verdade é que faz o movimento e o Sporting consegue outra vez, pelo menos duas vezes, uma sobre a direita e há pouco um grande passo do Inácio para o Iracunda, aqui sobre o lado esquerdo, que me permitiu o remate ao Max e defendido pelo guarda-redes o lance. Acho que é um Sporting que está bem. Não quero dizer demasiadas vezes que está bem, não vá a coisa não correr bem. Mas o Sporting controla o adversário, não, exceto quando perde aqui a bola no último terço. Eles carregam um pouco mais, mas o Sporting é a equipa mais perigosa e mais competente em campo.
3: Bola nos pés do guarda-redes, cai, olha a posição dos companheiros, vamos ver para onde é que vai bater, de pé esquerdo para o meio campo contrário, é para a cabeça de Dumbiá, ganhou, mete na zona central do terreno em Luís Soares, o árbitro diz que não há nada, segue o jogo, bola ficar à disposição de Gonçalo Inácio, já distribuiu da pé esquerdo para a direita para o Fresneda. Fresneda mete na zona central do terreno para João Simões para trás, é novamente para Fresneda, para Altimira, tudo ainda no meio campo defendido pela formação do Sporting Clube Portugal, agora no grande círculo um pouco mais para a esquerda, é para Maxi Araújo, para a frente para Dumbiá, recebeu no peito, vai fazer a fita sobre um adversário e tem já dois perto de si, vai perder a bola, é isso que vai acontecer e faz falta. Dumbiá também é daqueles que não está a sair nada bem hoje. Alteração na equipa do vão entrar dois jogadores e nós aqui em cima, como não temos ficha do jogo que não nos foi entregue, vai ser complicado.
4: É, mas eu ajudo aqui.
3: Mas,
4: sai o Ivanovic, ponta de lança, o Baidu, o central, vai entrar o Aguilar, o tal lateral direito.
3: O tal que falavas,
5: sim. Número 2.
3: O 2 é o Aguilar. Exatamente. E o Eduard com o número 11.
4: O Eduard é o ponta de lança, portanto, que jogou. Estes dois jogaram a titular contra o Lyon.
3: Jogaram titulares no jogo com o Lyon na terça-feira.
4: Sim.
3: Exatamente.
4: O ponta de lança e o lateral direito entram agora. Agora a curiosidade é para se perceber o Abdulhamid se passará para a central ou se vai mudar o sistema para quatro defesas por estar a perder. Parece-me. Estava aqui à procura onde é que andou Aguilar, porque o Abdulhamid está aqui perto do Maxi Pereira. Talvez seja o Aguilar o central à direita, para dar ainda mais capacidade ofensiva. Um lateral direito e um central à direita, que é lateral ofensivo também.
3: O Eduardo, não há dúvidas, troca por troca com o Ivanovic na frente de ataque. E o Aguilar vai colocar-se ali na posição também onde estava o Baidu. Será isso?
4: A partir daí, sim. Temos uma defesa a 3 em que o Aguilar será o central pela direita. Ele aqui costuma ser um lateral extremo, vá.
3: Muito bem. Bola para a equipa do lance um pouco mais atrás. Lá está Aguilar para bater. Já o fez para o seu companheiro de equipa, o Ganyu, um jovem de 21 anos, nascido em Lille, que já jogou no Pádua, em Itália, internacional sub-21 francês. Bola metida para o lado esquerdo, lá recebeu no peito o Dol, vai trabalhar, vai fazer a fita ali sobre um adversário, jogador do Sporting, está a ser agarrado, o árbitro não apitou, agora sim vai apitar, não, porque a bola ficou à disposição dos jogadores da equipa do lance. Bola metida para a direita, tudo para o seu companheiro de equipa, ela vai entrar na grande área, faz a finta, mete para a grande área, o cruzamento ali a ser cortado pelo jogador do Sporting, remate! Bem, Caíque a mostrar-se aqui em Bolaer de Lely, o estádio do Lance com capacidade para mais de 38 mil espectadores. Excelente o guarda-redes do Sporting a esticar-se depois deste remate que ia com um selo de gol, mas a grande verdade é que Caíque negou.
4: Isso é uma boa jogada.
3: Do Lance.
4: É uma boa jogada da equipa do lance, saíram da pressão do lado direito, vieram aqui para a esquerda, depois outra vez um dos médios completamente sozinho, outra vez o Aidara. É um grande remate, a bola não foi muito forte, mas ia muito bem colocada, muito bem o Caíque.
3: É, a mostrar-se. O árbitro a falar novamente lá com os defesas e também com os avançados da equipa do Sporting e do lance, porque lá estão os habituais agarrões

0: Jenny Catamo, olha aí, disparou. Ai, podia ter sido o segundo. Podia ter sido o segundo porque estava em queda, o guarda-redes. Olha aí, ainda vai tentando chegar a bola. Jenny Catamo conseguir atrasar o seu companheiro de equipa. Lá está a Fresneda, vai entrar na grande área, não mete na zona central do terreno, onde está Dumbiá para receber, faz de trivela, o passo para a esquerda, para Irancunda, vai para a zona central do terreno, para a entrada da grande área, tenta fazer ali um bonito, mas a verdade é que foi uma defesa inacreditável do guarda-redes a receber Pedro Henriques, porque estava em queda, houve o remate e ele só com o pé conseguiu tirar a bola do fundo da baliza.
1: Sim, é mais uma grande jogada da equipa do Sporting, desde trás a controlar, e depois há um grande remate do João, o guarda-redes ia-se atirar para um dos lados, a bola ia para o meio e ia sendo gol do Sporting.
0: E agora também na grande área do Sporting foram os jogadores da equipa do lance que não foram rápidos, que não definiram da melhor maneira, e valeu ali a defensiva e o guarda-redes a tirarem ali o perigo da grande área do Sporting. Caim já bateu para o meio campo contrário. Olha aí quem vai jogando. Quem vai jogando é a equipa do lance na central do terreno. Lá está e dará para fazer o passo para Coisança. Era para a entrada do seu companheiro de equipa na circunstância, o Edward. Mas a verdade é que a bola saiu com muita força e por isso mesmo chegou às mãos do guarda-redes da equipa do Sporting. Vamos com 16 minutos, quase 17 nesta segunda parte, aqui em Lance, com este resultado: Lance 0, Sporting 1. Marcou Luís Soares na primeira parte aos 22 minutos.
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3: Outra partida da Liga dos Campeões que está em andamento em Baku, no Azerbaijão. Adianta-se o Sabah. Sabah 1, Slavia de Praga 0.
0: Joga-se na defensiva da equipa do Lance. A bola ali a ficar à disposição do Aguilar, que entrou há pouco na formação do Lance. É para Abdulhamid. Abdulhamid para a zona central do terreno, onde está agora a trabalhar Tovan. Vai passar por João Simões, mete para o lado direito, é para quem? É para o seu companheiro de equipa na circunstância, o Aidar. Depois para a direita, novamente para Tovan. Tovan vai fazendo a fita sobre o Alistair, mete a bola na grande área, corta ali Eduardo Quaresma. A bola ficar ainda à disposição do camisa 23, Eduardo, meter para trás, de lateralizar, a fazer ali a finta de corpo, vai tentar passar por Dumbiá, consegue, mete a bola para a esquerda, é para quem? Para o seu companheiro de equipa, Aidar. Depois para a esquerda ainda mais, para o Dol, recebeu, mete para a zona central do terreno, lá está a Coisança. Aidar para a entrada na grande área, não consegue, vai trabalhando de pé esquerdo, Coisança tem que lateralizar, perdeu a bola para os jogadores da equipa do Sporting, e depois aqui que veio o perigo, Dumbiá a meter em Irancunda, Irancunda a fazer ali o túnel, a deixar a passar a bola, vai ele ali no corredor esquerdo, faz o passo de trivela, não está ninguém. Estava aqui na grande área o Luís Soares, mas o Jenny Catamo estava muito atrasado e por isso mesmo o passe de trivela do Irancunda só apanhou os últimos defensores da equipa do Lance. Lá vai trabalhando ali na zona central do terreno, Coisance a receber, a meter em Tovan para trás, para o guarda-redes da equipa, o Rissi, o tal que foi considerado o melhor guarda-redes do campeonato francês na temporada passada. Bola tabular ali, vai buscar um pouco mais à frente Aguilar, mais ofensivo que o seu antigo companheiro que saiu há pouco. Bola metida na grande área, olha aí o perigo, corta Eduardo Quaresma, Fresneda aliás, porque estava ali a espreitar ali o jogador do Lance para empurrar para o fundo da baliza, mas valeu o Fresneda a fazer o corte para o lado da linha final, a canto já marcado. Lá está o Lance a carregar a bola para a linha final e vai sair novamente para a linha final. Há mais um pontapé de canto para a equipa do Lance, a criar agora alguns momentos de perigo na grande área do Sporting. SEC é a grande verdade, mas vai conseguindo aguentar e sair por vezes em contra-ataques perigosos a formação de Ribas. O canto lado esquerdo, a bola colada ao quarto círculo, bola metida para o primeiro posto, de quase de calcanhar, a rematar Coisance, mas a grande verdade é que não conseguiu. Substituição na equipa do Sporting com a entrada de Luís Guilherme e a saída de Jenny Catamo.
1: Sim, o Jenny não fez um bom jogo, não fez uns bons 65 minutos.

0: entra o Luís Guilherme, acho que é importante, não se pode esquecer do trabalho defensivo. O Flávio Gonçalves parecia-me até se calhar mais indicado, mas em teoria é uma boa troca. Agora, porque o potencial ofensivo do Luís Guilherme e é indicado para as características do jogo neste momento também. Vamos ver que se resulta para parte do Sporting.
1: Vai colar-se lá no mesmo lado direito onde estava Jannik Atama, obviamente, não é?
0: Sim, sim. É uma troca direta.
1: Troca direta. Joga a equipa do lance Tovan ali na zona central do terreno. Vão trocando a bola os jogadores da equipa do Lan com Aguilar novamente para o seu companheiro de equipa. Lá está Aidar a trabalhar. Mete na zona central do terreno. Lá está Ganiu para receber um pouco mais para a esquerda para Kylian Antony. Vai tentar passar por quem? Pelo adversário que tem à sua frente em Fresneda. Vai na raça. Vai trabalhar. Vai fletir para a zona central. Vai fazer o corte. Não consegue fazer o cruzamento. Cortou Altimira à primeira. Depois à segunda. Cortou o Dumbiá. A bola metida ali na zona central do terreno era para Irancunda. O árbitro diz que não há nada sobre Luís Soares. Manda seguir, joga a equipa do lance ali sobre o grande círculo. Bola colocada em Ganiu. Ganiu abriu tudo na direita em Cuissons. O jogador de 27 anos, nascido em Estrasburgo, perdeu, fez o passe incorreto. Por isso mesmo, a bola ficar ali à disposição de João Simões. Já ultrapassou a linha divisória de meio campo. Vai passar pelo adversário. Vem ao relevado e por isso mesmo há o corte para parte da equipa do lance. A bola saiu pela linha lateral. Há lançamento para a equipa do Sporting. Quando temos mais uma alteração, duas alterações, que peço a vossa ajuda, obviamente. Dois jogadores a sair. Sai o camisa 38 ou 28.
2: É o 28, o Kadil, e o número 23, Abdulhamid, é para as entradas na formação do lance, o vice-campeão francês de Mézian, com o número 38.
0: É Mézian Soares, que é português.
2: Exatamente, é português. Ele é filho de uma portuguesa e de um argelino, e pode jogar pelas três seleções, sendo que ele já está no sub-21 de Portugal. Precisa de ir rapidamente para os Aspes, porque é um prodígio. Meus senhores, tempo de jogo aí em lance, por favor.
1: 23 minutos nesta segunda parte, com esse resultado de 0 para o lance, 1 para o Sporting. Marcou Luís Soares ao minuto 22 da primeira parte.
2: No Portimão Estádio está para começar o Portugal-Irlanda do Norte, apuramento para o Campeonato do Mundo de Futebol Feminino 2027. É o primeiro play-off. Portugal traz um resultado confortável da primeira mão. Ganhou a Irlanda do Norte por 4-0. João Santos Correia, recorda-me, por favor, a mim e aos ouvintes da emissão mundial da RTP Antena 11 da Seleção Nacional, e uma primeira análise da Matilde Fidalgo.
3: Ora bem, com a bola já colocada ao centro do tapete verde do Estádio Municipal de Portimão, vai sair com bola a equipa da Irlanda do Norte. Apito de Silva, Silvia Gasperotti, árbitra italiana, que já tem o apito colocado na boca. Vai Natalie Johnson colocar a rolar neste tapete verde, que durante largos anos foi considerado o melhor relvado da Primeira Liga. A partir de agora está então a contar Portugal e Irlanda do Norte em Portimão. Equipa de Portugal com Patrícia Moraes na baliza, Carol Costa e Carolina Correia, dupla de centrais, Luci Alves à direita e Joana Marchão à esquerda, Fátima Pinto, Dolores Silva, André Jacinto e André Faria. No meio campo, Stephanie Ribeiro e Carolina Santiago como dupla de avançadas da seleção orientada por Francisco Neto. Do outro lado, a Irlanda do Norte com Jackie Burns na baliza, defesa para Mason, Morgan, Holloway e McKenna, Holiday, Johnson e Kerr no meio campo, Elmore, Kassap e Owen na frente de ataque. Um 4-3-3 de Michael McArdle. Matilde Fidalgo, é um jogo para Portugal cumprir calendário, é certo, vantagem de 4 golos, mas sobretudo para construir em cima de vitórias uma confiança que será necessária para defrontar depois a Islândia.
4: Boa tarde, João, ouvintes de Antena 1, sim, e também um jogo para Francisco Neto mostrar ao grupo que todas as jogadoras contam, aqui a rodar muitas jogadoras que não têm tido tanto espaço, tantos minutos, e que hoje têm aqui uma oportunidade de, num jogo em teoria um bocadinho mais simples, poder dar amostras daquilo que é o seu talento. Uma Irlanda que entra na obrigação de vencer e de rapidamente tentar pressionar Portugal, duvido que tenha essa capacidade. Estamos a ver, o jogo acabou de começar e já muito remetido àquilo que é o seu meio campo. Acredito que Portugal hoje possa fazer um jogo positivo e exatamente por ter trazido essas mudanças, manter-se um jogo fresco, jogadoras à procura de mostrar serviço e de conseguir uma vitória.
3: Parabéns, Paulo Sérgio, ouvinte RTP Antena 1, 1:30 no Estádio Municipal de Portimão, Portugal 0, Irlanda do Norte 0.
2: No jogo que interessa muito às portuguesas, a Islândia já vence a Croácia por 2-0, estamos no intervalo, vamos seguramente ter nesse play-off decisivo de apuramento para o Campeonato do Mundo do Brasil, um Portugal-Islândia no mês que vem. Regressamos agora a Lens, ao norte de França, mantém-se a vantagem do Sporting. Pedro Luís Ribeiro e Pedro Henriques.
1: Irangunda para trás para o seu companheiro de equipa, lá está para receber Gonçalo Inácio, de pé esquerdo, lateralizou para Eduardo Quaresma, depois para a Fresneda, para a direita para o Luís Guilherme, está sobre a divisória e vai fazer a finta, vai passar para o adversário e não flete para a zona central, mete em quem? Não tem pressa, mete para trás um pouco para o seu companheiro de equipa, Eduardo Quaresma, novamente para Luís Guilherme, Luís Guilherme para a zona central do terreno, para o grande círculo, para a Altimira, o jogador que vai pautando todo o jogo da equipa do Sporting. Irangunda depois faz ali um charuto para a entrada da grande área, que só podia dar a geneira. Foi para os defesas da equipa do lance, mas a grande verdade é que o Sporting volta a controlar ali as coisas do meio campo. Dá-me a ideia que perdeu algum fulgor depois daquele período onde esteve mais tempo perto da grande área do Sporting. Bola metida para a entrada da grande área, lá está João Simões, tenta fazer um bonito para passar por cima do adversário, não conseguiu, a bola vai para a zona central do terreno, mas uma vez mais os jogadores do Sporting, Pedro Henrique, se é isso que temos que dizer nesta altura, na minha opinião, que o Sporting vai controlando melhor a partida.
0: Sim, o Sporting está bem, o Sporting é melhor, tem melhores jogadores.
1: Olha aí Dombiá, não, desculpa.
0: O Sporting tem melhores jogadores, tem uma ideia de jogo boa, está a conseguir atacar a equipa do... estava a ver que o lance do Dombiá, quase o Sporting fazia gol outra vez, numa bola mais longa, há cada vez mais espaço, a equipa do lance fez um esforço muito grande para pressionar e condicionar o Sporting, que está a apagar agora, é uma pena, estava estorvado que o Dumbiá não tenha conseguido fazer gol aqui, eu já vi ali o Silas Anderson a aquecer, ou pronto para entrar.
1: Então vou entrar agora.
0: Exatamente.
1: Irangunda e João Simões a sair, entradas de Silas Anderson e também de...
0: É o Derry. Deve ser o Derry, o número 28. Exatamente. É refrescar, portanto vão fazer trocas, portanto o Sporting, o Rui refresca, já refrescou o corredor direito, refresca agora o médio, o João fez um bom jogo e o Derry vai aqui para o lado esquerdo também, porque o Irangunda fez sprints que nunca mais acaba, foi o jogador talvez a seta que o Sporting teve hoje aqui no jogo, e o Derry é um jogador também rápido, desequilibrador, agressivo e fresco. E o Sporting era fundamental, isto é uma vontade também que eu tenho, que o Sporting conseguisse fazer o segundo golo para matar entre aspas o adversário, para não correr um risco tão elevado de não vencer um jogo onde foi claramente melhor.
1: Estamos quase a entrar no último quarto de hora desta partida, 28 minutos desta segunda parte, lá está Derry a trabalhar, a fazer o túnel sobre um adversário, mete na zona central do terreno em Silas Anderson, desmarcar, olha aí, aparecer na cara do guarda-redes, vai atirar, atira, golo, Sporting!

0: Sporting. Acabadinho de entrar. Excelente, ele ficou na retina com o passe de Silas Anderson. Foi quase 80% do golo marcado, porque de facto depois o avançado só fez o resto. É fintar o guarda-redes, como se eu fosse um grande jogador.
1: Bombeá, marcar outra vez, o italiano está de pé quente, Pedro.
0: Exatamente. E por isso mesmo, atirar para o fundo da baliza do guarda-redes Rissi. Mas de facto, excelente, Pedro Henriques, o passe de Silas Anderson para o golo.
2: É espetacular, é um trabalho sobre o corredor do Derry, com dois ou três adversários, joga no meio, o Anderson mete a bola e desta vez o movimento de ruptura do Dombiá é muito bom e a finalização desta vez definiu bem. O guarda-redes saiu, ficou ali a meio caminho, nem chegou, tentou com as pernas cortar a bola e o Sporting merecidamente chega ao segundo golo. Já tinha tido várias possibilidades, várias semi-possibilidades e acaba mesmo por confirmar com este segundo golo. E agora que já está ao segundo, diria que o Sporting, se continuar concentrado, esta equipa vai partir e o Sporting poderá até construir um resultado mais volumoso.
0: Silas Anderson, acabei de entrar, obrigado Paulo Sérgio, porque eu estava com dúvidas em relação, e tu percebeste quem tinha marcado o segundo gol da equipa do Sporting, o italiano Dumbiá, na cara do guarda-redes, a tirar para o fundo depois de Silas Anderson, acabei de entrar, de ter feito um passe magistral para o segundo da equipa do Sporting. E agora Pedro Henriques, ao entrada para este gol, clima quarto de hora. O Sporting, o que é que tem que fazer? Ou terá que fazer a equipa do lance? Será ao contrário?
2: O lance vai tentar no grito, porque a oxigenação já não chega onde precisa, pelo menos para já. As trocas não acrescentaram nada, o Sporting as trocas para já resultaram, porque um passo extraordinário de Silas Anderson, e o Sporting tem agora uma equipa mais fresca. Tem dois avançados, lá vai o Dumbiá outra vez, tem dois avançados, dois alas frescos, tem um médio fresco, e talvez até o Ioannidis possa dar aqui uma folgazinha ao Suárez.
0: Lá do lado direito, lá está a trabalhar a equipa do Sporting com Fresneda, João Simões, para trás, ali para a zona de Dumbiá. Dumbiá para Silas Anderson, novamente para o Dumbiá. Silas Anderson para a direita, para Luís Guilherme. Vai fazer a fita sobre um adversário. Vai meter na zona central do terreno. O Sporting joga como quer Altimira. Agora para Maxi Araújo. E daqui a bocado até o uruguaio vai descansar um bocadinho mais cedo, porque na conferência de imprensa, o treinador do Rui Bosch disse que precisa de descansar o lateral esquerdo do uruguaio. Mas vamos ver. Bola para a direita para o Luís Guilherme. Vai tranquilamente, podia ter feito o passe para a entrada de Fresneda. Não, prefere guardar a bola e atrasar novamente para a equipa, para os seus companheiros de equipa. Grande círculo, Gonçalo Inácio para a esquerda, para Eduardo Quaresma, novamente para o Silas Anderson. Vai meter aqui em Maxi Araújo, mete para a zona central do terreno, um pouco mais para a direita para Fresneda para o Luís Guilherme. Vai entrar na grande área, vai fazer a finta, vai fazer o passo para na linha de fundo, atrasado, olha aí, podia ter sido o terceiro, não chegou o jogador da equipa do Sporting e depois ainda fez falta. É que o passo foi atrasado e bem, porque foi feito da linha final, mas depois tudo embrulhado ali na grande área da equipa do lance, e por isso mesmo passou o perigo para a equipa da casa, que está rendida, vai fazendo a festa, ou vão fazendo a festa os adeptos do Sporting, com a equipa a vencer aqui por 2-0. Pedro Henriques, 2 jogos, 2 vitórias, o Sporting a começar da melhor maneira a Liga dos Campeões, não é?
2: Sim, pois é, uma vitória e meia, esta ainda não está, ainda faltam 12 minutos mais a compensação, mas bem, a equipa do Sporting com personalidade, o Rui disse que o Sporting está feito um Mercedes, para já hoje confirma-se que está a fazer um jogo de grande qualidade e vai ter depois outro com o LASC, e a partir daí a montanha começa a subir um bocadinho mais e vamos ver se o carro afoga ou não, o carro do Sporting.
0: Será fundamental nestes três primeiros jogos fazer os 9 pontos, não?
2: É, claro. Até porque, em teoria, são os adversários. A partir daqui vai subir o nível. Mas o Sporting, época passada, também subiu o nível e conseguiu ganhar jogos. Mas é um jogo de cada vez. Para já isto ainda não terminou. É fundamental que o Sporting se mantenha concentrado, mantenha a posse da bola. O adversário já não consegue pressionar, com qualidade ainda menos. Não consegue atacar com qualidade, mas... nós já sabemos, 2-0, há um golo e a equipa pode saltar para cima do Sporting. Fundamental é o Sporting não perder a objetividade de, quando tiver possibilidade, não arriscar atrás, tentar fazer o terceiro golo.
0: Mais uma alteração na equipa do Lance com a saída do Aidara para a entrada do camisa 8. Esse é que eu não tenho o nome.
1: Titraoui. É mesmo assim, Titraoui.
0: Titraoui. Ah, o Titraoui também foi titular na última sexta-feira frente ao Lyon. Exatamente. É um dos que saiu da equipa. Juntamente com o Aguilar, com o Gradi, com o Sotoque e também com o Edward.
1: Olha, tempo de jogo aí em Lens, no norte de França, Pedro.
0: Estamos a 10 minutos do final da partida com o resultado Lens 0, Sporting 2.
1: Deixa-me passar agora por Portimão. Epá, Pedro Henriques.
2: É, porque o Luís estava no chão e o Tovan mandou com a bola contra o jogador do Sporting. Estava longe, mas o árbitro... Bem, eu estou muito mais longe que o árbitro, mas o árbitro viu bem.
1: Está bem, mas é, tu tens para aí uns 16 olhos, que são as 16 câmaras.
2: Não, mas eu estava no plano largo, portanto estava no plano longe, mas vi que o
0: mostrou, caiu, mostrou que foi na amarelo.
2: Caiu e, já com o jogo interrompido, bateu a bola. Vamos ver agora a repetição. Ele vai cair e depois o Tovan manda a bola contra... Ixi, deu de pontapé no pé. Enganou-se.
1: Sem necessidade rigorosamente nenhuma. Passo agora pelo sul de Portugal continental, por Portimão, para conferirmos como vai andando esse Portugal-Irlanda do Norte, João Santos Correia e Matilde Fidalgo.
3: Estamos com 12 minutos, continua o 0-0 e, Matilde, é um jogo em que Portugal vai controlando a sua vantagem de 4-0. Quando consegue efetivamente acelerar, nota-se que é muito melhor equipa do que esta seleção da Irlanda do Norte, mas a verdade é que nem numa baliza nem na outra ainda não houve perigo.
4: Não, houve uma aproximação, diria, aos 8 minutos da Carolina Santiago, depois de uma jogada bem conseguida pelo corredor direito, com a André Jacinto mais de seguida para o corredor direito e a André Faria, que está na posição de mais de 10, no losango que preenche o meio campo da Armada Portuguesa, a descair também numa boa combinação. De resto, é verdade que o jogo pode estar um bocadinho mais morno neste primeiro sensível quarto de hora, mas com Portugal a dominar grande parte da posse, sem grandes dificuldades, e a impor um ritmo que lhe interessa num jogo cuja eliminatória está basicamente definida.
3: Estamos com 13 minutos certos no Estádio Municipal de Portimão e o resultado continua em branco. Portugal 0, Irlanda do Norte 0.
1: No jogo que se cruza ou que se vai cruzar com a seleção nacional portuguesa no segundo play-off, a Islândia está a bater a Croácia por 2-0. É já um agregado de 6-0 e, portanto, Portugal e Islândia vão discutir quem vai à fase final do Campeonato do Mundo do Brasil. Já agora, quase um empate, a Suécia está a dar 9 à Lituânia, num agregado de 14-0. Regresso a Lens, Lens 0, Sporting 2, Pedro Henriques e Pedro Luís Ribeiro.
0: Lá está a Tovan a trabalhar ali na zona central do terreno, vai disparar. Tanto perigo. Eu não sei se o Caíque tinha esta bola controlada. Ele voou, mas a bola foi um pouco ao lado. O que é que vocês acham? Estava ou não controlada a bola?
2: Acredito que sim, o remate é bom, o Tovan agora está mais para dentro com a entrada do Mesa. Talvez fosse mais para dentro, mais no alvo, talvez o Caíque conseguisse chegar à bola. Eu não tive uma imagem por trás da baliza, de qualquer forma não acertou, não, eu diria que passou a um metro do poste.
0: E é o perigo do Tovan sempre que vai ali para a zona central da grande área.
2: E ele agora vai ficar mais nessa zona, porque o Mezan foi para... O Mezian, aliás, foi para o corredor direito, onde estava o Tovan, e o Tovan joga mesmo como número 10, não só na camisola, mas mesmo atrás do ponta de lança.
0: Bola ali na zona central do terreno, lá está a trabalhar o jogador da equipa do lance para fazer o passe para o lado direito, tentava chegar à bola e conseguiu, ganhou para Tovan, novamente abriu tudo na esquerda no seu companheiro de equipa, Kylian Anthony, a receber o toque curto ali para Tovan, o jogador médio e capitão da equipa do lance, bola metida depois para a direita, lá está para receber o prodígio, vai fazer ali a fita sobre o adversário, vai disparar, não, tenta ganhar ali espaço, faz o passe para o jogador da equipa do Sporting, para Luís Guilherme, arrancou em segunda velocidade, já meteu, precisavas ter metido a terceira velocidade, porque a terceira velocidade foi a bola metida diretamente para fora das do campo, ultrapassou as quatro linhas, mais duas alterações na equipa do Sporting para sair. Vem ali Luís Soares para a entrada de Ioannidis.
1: Ó Pedro, há pouco o Luís Guilherme saltou-lhe a corrente. Eu sei que tu gostas muito de bicicletas e, portanto, foi aquilo que aconteceu. Saltou-lhe a corrente, pronto.
0: Veste bem. É que ele ia numa velocidade tão agradável, se meteu uma acima e a bola foi...
2: A bola bateu... A bola ficou um bocadinho para trás e ele, quando quis empurrar a bola, deu com a biqueira da bota e, portanto, não correu bem.
0: Ora bem, com isto o Luís Soares saiu para a entrada do Ioannidis, certo?
2: Exatamente, e entrou o Pedro Lima para o lugar do Dumbiá.
0: Pedro Lima também no lugar do Dumbiá. A bola a ser jogada ali à entrada da grande área pelos jogadores da formação do Lan. Lá vai Mesian, tentava passar por Maxi Araújo, não, Araújo não conseguiu. E depois tem ali uma entradazinha livre para a equipa do Sporting. Fica a queixar-se o uruguaio. Está estendido no relvado, junto ali em cima da linha lateral, à conversa com o auxiliar, e vamos ter livre.
2: O Maxi ficou à espera.
0: Vai embora, pois ficou.
2: Ficou à espera e o Mesian fez da vontade. Foi com um bocadinho força a mais, o Maxi agarra-se ali às costas, mas acredito que vai recuperar.
0: Maxi já vai a correr, sobe no terreno, o livre vai ser batido pelo guarda-redes, Caíque. Bola metida para o meio campo contrário, lá está na direção de Ioannidis, não consegue chegar à bola, faz ali a simulação o Derry, a bola desceu para a linha lateral, novamente arremesso de linha lateral para o Maxi Araújo. O árbitro já está a fazer a contagem dos 5 segundos. Bola metida para Ioannidis, a verdade é que não conseguiu chegar a bola, chega a bola ali ao guarda-redes, Rissi. Estou farto de dizer que é um jovem guarda-redes promissor, tem apenas 21 anos, é o guarda-redes da seleção de sub-21 de França, 1,93m, jogou no Dijon e também no Red Star, foi considerado na época passada o melhor guarda-redes da Liga Francesa, porque este Lan ficou no segundo lugar do campeonato, apenas a 6 pontos do Paris Saint-Germain, ganhou a taça e a supertaça de França. Lá vai Mesian para a entrada da grande área, a faz ali a finta, uma finta a mais, mete na zona central do terreno, remate de pé esquerdo, não conseguiu, bater ali na barreira da defensiva da equipa do Sporting, ainda prossegue a formação amarela e vermelha, ouro e sangue, como dizem aqui em lance, para esta equipa, mas a grande verdade é que não resultou em rigorosamente nada, porque saiu a bola pela linha final, à pontapé de baliza para a equipa do Sporting, quando estamos a pouco mais de 2 minutos dos 90, e sabermos o período de compensação que vai ser dado pelo árbitro da partida, o croata Igor Payak. Pedro Henriques, não se viu, esteve bem, não teve grandes decisões para tomar.
2: Sim, acho que as decisões todas, ou quase todas que tomou, houve aquela tesoura na primeira parte, mas acho que é mais o árbitro auxiliar que estava ali perto. De resto foi um jogo, os jogadores também não complicaram muito a tarefa, normalmente na Liga dos Campeões não podem inventar muito, mas o árbitro passou despercebido e isso é bom. E o Sporting, hoje quem teve tal sangue foi o Sporting, não foi o lance.
0: Mesian já passou por um jogador do Sporting, não consegue passar pelo segundo, depois há o terceiro, é o passo aqui para o lado direito, mas Altimira apareceu de imediato, tipo por onde socorre e cortou lançamento para a equipa do lance, já colocada em Messian para a zona central do terreno para o seu companheiro de equipa. Lá está para receber Cuisance, recebeu, mete para o lado contrário, é para o Tovan. Tovan recebeu, mete na zona central do terreno, vai ali tabelando com Edward. Edward abriu tudo na esquerda para Messian, depois para Scovas. Scoras vai para a linha final, vai fazer o cruzamento. Dois jogadores do Sporting no relvado a fazerem o corte com a raça. A bola saiu pela linha final, a canto para a equipa do lance, lado esquerdo do seu ataque. Caminhamos para o final da partida com o Sporting a vencer aqui em França por duas bolas a zero, golos de Luís Soares na primeira parte e de Dumbiá no segundo tempo. Canto do lado esquerdo, entramos no último minuto, bola metida para o centro da defesa, lá apareceu Eduardo Quaresma, Gonçalo Inácio para cortar, a bola ficou ainda à disposição dos jogadores da equipa do lance, vai fazer o cruzamento novamente o defesa, mas há ali uma posição irregular. Eu vi o árbitro de bandeirola levantada e por isso mesmo há ali o livre para a equipa do Sporting. Lado do lado direito da defensiva. Um pouco mais para trás, tanto o Eduardo Quaresma como Fresneda deixam para o guarda-redes Caíque, que se estreou-se bem, porque vai, ao que tudo indica, estrear-se com uma vitória e com uma bela exibição na baliza do Sporting. Bola metida para Silas Anderson, recebeu, perdeu ali na zona central do terreno. Vai ainda Ioannidis tentar chegar à bola. Primeiro jogador da equipa do lance, defesa a cortar, a meter para o Messian, de calcanhar para um companheiro seu. Perdeu para o jogador do Sporting, voltou a perder para o adversário e ganhou. Quantos minutos? É que não levantou a bandeira, a placa?
1: Três minutos.
0: Exatamente. 3 minutos. A bola é para Eduardo Quaresma, para Fresneda. Fresneda toca para a frente, era para o seu companheiro de equipa para receber. Ioannidis está mais à frente, não conseguiu chegar à bola. Primeiro o jogador da equipa do lance, ainda com o seu meio campo defensivo. Lá está, tranquilamente ganhou. Ganhou a receber, a bater para a direita novamente para Messier. Mas a grande verdade é que Messier, aliás, mas a grande verdade é que tem logo o jogador do Sporting em cima dele, não dá ali espaço ao criativo da seleção portuguesa e também desta equipa do lance, e por isso mesmo perdeu-se. A bola já foi colocada em jogo novamente por parte dos jogadores da equipa do lance do lado esquerdo para trabalhar. Lá está o Dol também, o Cuisance. Tovan ainda não apareceu ali na zona central do terreno, ainda não foi buscar a bola. Cuisance está um pouco mais distante, agora sim Tovan. Tovan vai pisando. Vai rodopiando a bola. Os adeptos da equipa da casa do lance fazem-se ouvir agora nos instantes finais, apesar de estarem a perder por 2-0, não se esquecem da sua equipa e vão cantando para dentro do relvado para os seus companheiros ouvirem. Lá está o Sporting a tentar sair no contra-ataque, não consegue. Cuisance recuperar, faz ali um bailado sobre Silas Anderson, se mete um pouco mais à frente, vai Tovan rematar, não consegue porque tentava ajeitar para o pé esquerdo, não conseguiu também Ioannidis chegar à bola. Ainda mexe, ganhou a rematar de longe, mas com toda a atenção, o guarda-redes Caíque a receber e a mandar subir os seus companheiros no terreno. Já pontapeou para o meio campo contrário, a bola vai cair ali perto de Ioannidis. O Sporting está perto de conquistar 3 pontos para a Liga dos Campeões aqui em França, no terreno do Lan. Bola metida para trás para o guarda-redes Rissi. Rissi para o seu companheiro de equipa, lá está Ganiu para receber também para o Cuisance. Cuisance vai depois deixar para o seu companheiro de equipa novamente, um pouco para trás para Ganiu. Vai ultrapassar o camisa 25, a linha divisória do meio campo, vai fazer o passe comprido, era para a corrida de Edward. Saiu o guarda-redes Caíque, mergulhou, recebeu, passou o perigo para a equipa do Sporting. Está quase a acabar aqui no estádio Bolaer de Lely, A partida entre Alain e Sporting, com o Sporting a vencer por 2-0. Bola metida para Ioannidis, faz falta sobre o adversário. O livre ainda batido por um jogador da equipa do Alain, para a zona central do terreno, para o grande círculo. Era para Tovan, perdeu para o seu companheiro. O árbitro apita pela última vez. Igor Pajak da Croácia apitou, terminou. O Sporting conquista os 3 pontos na segunda jornada da Liga dos Campeões ao vencer aqui no terreno do Lan por 2-0. Golos na primeira parte de Luís Soares, na segunda de Dumbiá. Pedro Henriques, uma análise final a este triunfo do Sporting.
1: Para já o melhor jogador em campo, Pedro.
2: Difícil, o melhor jogador em campo talvez o Dumbiá. É verdade que teve ali vários lances onde não definiu bem, entre o Altimira, porque na verdade a equipa do Sporting o que funcionou mesmo foi o coletivo. O Altimira fez um grande jogo, acho que o Iracunda também fez um jogo importante. Não consigo escolher só um.
0: Olha, deixa-me só dizer um cumprimento especial de todos os jogadores do Sporting a Caique. Foram diretos à grande área e cumprimentaram o guarda-redes que hoje se estreou.
2: Esteve bem. Todas as intervenções que teve foram corretas, portanto não revelou nenhuma insegurança, mesmo a jogar ao pé, esteve muito bem no jogo. A equipa do Sporting defendeu bem. Portanto, eu diria que o Dumbiá é verdade que não definiu bem, mas definiu bem uma vez e foi muito importante para a equipa do Sporting. Portanto, eu juntaria aqui, fazia aqui um ramalhete entre o Altimira, o Iracunda e o Dumbiá, que foram os jogadores que se evidenciaram mais, mas também muito discreto e eficiente o Inácio, os laterais do Sporting, o Quaresma também faz um belo jogo. Eu diria que toda a equipa do Sporting, o plano foi muito bem desenhado por parte do Rui Borges, o posicionamento, o Sporting jogou com uma linha de 5, porque o Altimira foi quase sempre defesa central, depois o Quaresma pegava no ala direito, no ala esquerdo do lance, o Inácio pegava o Tovan, o ala esquerdo, alas a jogar por dentro, o Altimira pegava então o ponta de lance, o Ivanovic. Depois os laterais do Sporting, o Maxi, e também o Fresneda iam pegar os alas laterais do lance. Depois no meio funcionava bem, João Simões e o Dumbiá conseguiram aguentar bem. Géni desinspirado, talvez o jogador mais desinspirado hoje da equipa do Sporting, mas bem o Iracunda. O Soares fez o que pôde e fez um belo golo também, teve outra grande oportunidade. Depois mesmo as trocas funcionaram muito bem. O Luís Guilherme entrou bem o Derry, entrou bem o Silas. Todos os jogadores entraram bem, portanto parabéns ao Sporting, parabéns aos jogadores do Sporting e ao Rui Borges, porque a estratégia funcionou muito bem. Foi de facto um automóvel alemão que esteve aqui hoje em França, onde foi muito melhor. Foram dois, podiam ter sido 3 ou 4, se o Sporting tem definido um pouco melhor, mas também era um castigo demasiado para estes adeptos que encheram o estádio. Está no bom caminho, 2 jogos, 2 vitórias, esta foi sem espinhas.
0: E agora, obviamente, é pensar no campeonato e pensar no jogo da próxima semana da Liga dos Campeões, onde o Sporting se, como já dissemos ao longo da partida, conquistar uma vitória, mas isto é, se fará 9 pontos em 3 jogos.
2: Isso era o ideal, 3 jogos, 3 vitórias. O Sporting agora tem, até porque não tem margem no campeonato, já perdeu pontos suficientes e o Porto já lá vai na frente. Tem que recuperar bem, fazer alguma gestão, eventualmente o Rui, para o jogo para o campeonato e depois, na próxima semana, novamente um jogo contra um adversário que é inferior ao Sporting, mas será organizado e agressivo e intenso. Cabe ao Sporting gerir bem o jogo, como fez em Braga, como fez na segunda parte, como fez aqui hoje durante os 93 minutos. O Sporting foi quase sempre melhor que o adversário. As únicas situações de perigo foram algumas do lance, foram remates fora da área, onde o guarda-redes esteve lá para as defender. O Sporting sim, fez 2 e teve mais 2, 3 oportunidades onde podia ter feito mais golos.
1: Vamos, Pedro Luís Ribeiro, vamos às despedidas a partir de Lens, também com o Pedro Henriques, para avançarmos rumo ao futebol feminino, ao apuramento para o Campeonato do Mundo do Brasil e para esse Portugal e Irlanda do Norte.
0: São mais 3 pontos na bagagem do Sporting, que vai viajar ainda hoje para Portugal. Amanhã tem um treino de descompressão, obviamente, a preparar o jogo do campeonato, preparar o jogo da Liga dos Campeões da próxima semana. Hoje aqui em Lens, a vencer por 2-0, com um gol na primeira parte de Luís Soares e na segunda parte de Dumbiá, 2-0 sobre o Lens. Um grande abraço aqui desde o estádio caminho Bollary Delelise em Alain. Até uma próxima oportunidade.
1: Boa noite. Obrigado, Pedro Luís Ribeiro. Pedro Henriques, o Pedro Luís Ribeiro vai agora avançar para a sala de imprensa e, portanto, mais à frente ainda nos vai trazer mais reportagem desta vitória do Sporting por 2-0 na segunda jornada da Liga dos Campeões. A equipa leonina foi então ao norte de França a ganhar por 2-0. No intervalo do Portugal e Irlanda do Norte em futebol feminino, já tenho pronta a reportagem em Sevilha. Vamos ouvir Luís Soares, à boleia da Sport TV, que está na zona de entrevistas rápidas.
5: Fora de casa. Buena noche para ti y para todos. Bueno, hoy súper contento por el trabajo que ha hecho todo el equipo. Creo que hoy, más allá de mi reconocimiento personal, es el reconocimiento al trabajo de todo el equipo. Creo que supimos sufrir, que muchos juegos nos estaba faltando. Y la verdad que hoy nos llevamos un premio increíble para toda la afición que vino y para todos los que se quedaron en Lisboa.
6: No era un juego fácil frente a un adversario muy físico, muy combativo. ¿Dónde estuvo la chave para conseguir vencer el juego?
5: Bueno, yo creo que entramos a hacer nuestro partido. Creo que, como tú bien dices, ellos son un equipo muy, muy fuerte, un gran ambiente aquí con su gente. Yo creo que salieron a darlo todo, por ahí supimos sufrir los primeros minutos y creo que después llevamos el peso del partido nosotros.
6: 6 puntos em 2 jogos, meio caminho já está feito. O objetivo é igualar aquilo que fizeram o ano passado.
5: Não, vamos partido a partido. Creo que é importante conseguir esta vitória também para coger confiança fuera de casa. Creo que hoy es importante porque ganamos, porque lo que dije antes, supimos sufrir en muchos momentos del partido, entonces creo que esto es un reconocimiento a todo el equipo.
6: Luis ya sabe a música que los adeptos costuman cantar. Marcou outra vez. Luís Soares marcou outra vez, já é o 7º gol na Liga dos Campeões. Passou hoje a ser o melhor marcador do Sporting de sempre na Liga dos Campeões. O que é que isto significa para si?
5: É um honor grandíssimo entrar na história momentânea de esta grande instituição, de este grande clube. Tanto os aficionados como eu hemos passado momentos muito duros, mas creo que día como hoy es todo el trabajo que hemos hecho, todo el sufrimiento que ellos han pasado conmigo. Yo creo que esto es una alegría para todos.
6: 8º jogo consecutivo a marcar. Há alguma meta para esta época, depois de uma temporada tão goleadora no ano passado?
5: No, yo creo que el objetivo de esta época es grupal. Yo creo que el año pasado no fuimos en blanco y este año tenemos que conseguir los objetivos que se marca el club.
6: Muchas gracias.
1: Luís Soares, em direto na Sport TV, dizer que é uma honra estar na história do Sporting. Ele esta noite tornou-se no melhor goleador da história do Sporting na Liga dos Campeões, e que não foi, até porque ele está ali porque recebeu o prémio de homem do jogo, não foi um título individual, foi sim uma boa exibição coletiva. Vamos ter reportagem mais à frente a partir de Lens, numa altura em que estamos a cerca de 12 minutos das 8 da noite.
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1: Vamos agora para o Portimão Estádio, apuramento para o Campeonato do Mundo de Futebol Feminino. Portugal está na frente da eliminatória, mas João Santos Correia, Matilde Fidalgo, Marco Fernandes e Francisco Lemos está a perder nesta altura, mais ou menos à meia hora da primeira parte.
3: 33 minutos e a Irlanda do Norte na frente do marcador. Cass Elmore a marcar ao minuto 31, na sequência de um lançamento da linha lateral. Falhou toda a linha defensiva portuguesa e aproveitou a jogadora do Sparta de Praga na Chequia para inaugurar o marcador, numa altura em que até era a seleção da Irlanda do Norte que estava com mais posse de bola e mais perto da grande área de Portugal. Esse lançamento nasce na sequência de um pontapé de canto. E Matilde Fidalgo é uma seleção portuguesa que pouco tem feito para chegar à vantagem. Há pouco sumou a sua melhor oportunidade do jogo pelos pés de Carolina Santiago, no único momento em que a Irlanda do Norte pega no jogo e tenta ter alguma posse de bola, acaba por inaugurar o marcador.
4: Sim, A Carolina teve há pouco um lance de um contra-ataque, numa altura em que a Irlanda já estava a começar a querer carregar um bocadinho, um contra-ataque depois de uma recuperação da Lúcia e a combinação com a Faria e a própria Stefani. Antes disso, a Fátima na ressaca de um canto, portanto também uma boa oportunidade, remata por cima. A Stefani também um lance dividido com a guarda-redes, que chega um bocadinho atrasada, não consegue finalizar, e portanto Portugal está por cima naquilo que são oportunidades. A verdade é que tem sido uma equipa mais adormecida. A Irlanda, sem ter um jogo muito trabalhado, é uma equipa que normalmente procura um jogo mais direto, mas vinha a aproximar-se.
3: Remata de André Faria, a bola passa por cima e bem distante. Continua, Matilde.
4: E vinha a aproximar-se, e a verdade é que quando o desnível entre as equipas é grande, que é o caso, Portugal é uma equipa superior, quer do ponto de vista individual, quer do ponto de vista coletivo, as bolas paradas são lances que podem ser determinantes. Falhou a linha defensiva de Portugal no lance, a Fátima numa primeira instância tenta interceptar, não consegue, a Carol a cabeceia para a área, depois a Carolina a tentar rematar com o pé esquerdo, que não é o seu pé mais forte, acaba de falhar a bola e permitir que a avançada da Irlanda do Norte consiga finalizar. É mau para Portugal, porque dá algum ânimo a Irlanda, que sente que pode reabrir de certa forma a eliminatória, mas aquilo que estamos a ver para já é Portugal a reagir mantendo a posse.
3: Ora bem, falta passar pelo relvado. Marco António Fernandes, boa noite, já de noite em Portimão. Vamos traçar o cenário das bancadas que estão bem compostas para este encontro da segunda mão do Playoff 1.
8: É, exatamente, muito boa noite, grande abraço para todos. Bancada nascente do Municipal de Portimão, praticamente cheia. A central do lado oposto é que diria que está a meio gás. Eu diria, João, que estão esta noite aqui neste Portugal e Irlanda do Norte cerca de 2.500 espectadores das bancadas. Recordo que o preço para os ingressos era bastante acessível, 5 euros, mas diria também que está sensivelmente meia casa neste Portugal e Irlanda do Norte.
3: E com esse sublinhado, Marco, porque a seleção da Irlanda do Norte não está sozinha, há ali uma falange verde nas bancadas.
8: Ah, pois não, estão ali cerca de 5 a 6 dezenas de adeptos da Irlanda do Norte que ou estão de férias aqui no Algarve ou viajaram mesmo aqui para a região algarvia para verem a sua seleção defrontar a seleção portuguesa nesta caminhada rumo ao Campeonato do Mundo de Futebol.
3: E certamente que muitos deles já devem ter chegado para aí na quinta ou na sexta-feira para assistir a esta partida. Lançamento para a Irlanda do Norte junto à linha de divisória, lançamento efetuado para o meio campo de Portugal, consegue recuperar a equipa nacional com Dolores, ir ao relevado. A árbitra Silvia Gasperotti a apitar falta, é livre para a seleção nacional, que recordo está a jogar com Patrícia Moraes na baliza, Joana Marchão, Carol Costa, Carolina Correia e Lúcia Alves, depois Fátima Pinto, André Jacinto, André Faria, Dolores Silva, Stefani Ribeiro e Carolina Santiago na frente. Ataque deste 4-4-2 losango montado por Francisco Neto. Posse de bola para Portugal, joga Carolina Correia, está no meio campo defensivo, atrasa para a junta grande área onde está Patrícia Moraes, a guarda-redes agora ao serviço do Galatasaray, deixa para Carolina Correia, do Torriense foi para a Itália, para Florença representar a Fiorentina, ainda Carolina Correia na meia esquerda, meio campo defensivo, deixa no interior da grande área para Patrícia Moraes, devolve a guarda-redes a Carolina Correia, abre no corredor esquerdo para Joana Marchão. Portugal vai jogando no seu meio campo, estica agora para a linha divisória, duelo entre duas jogadoras, leva a melhor a jogadora da Irlanda do Norte, é a Rebeca McKenna que joga no Birmingham, coloca fora, é lançamento para Portugal.
8: É ali, já sobre a linha do meio campo, lado esquerdo, o ataque da seleção portuguesa.
3: Com a bola a chegar aos pés de Andréa Jacinto, faz ali a rotação, já tirou uma adversária do caminho, tem espaço no corredor oposto, lá vai a bola para a meia direita, deixa correr Carol Costa, ficou a meio, deixou chegar a bola até Lúcia Alves, que toca agora para a central de 36 anos, ainda Carol Costa.
1: João Santos Correia, tempo de jogo aí em Portimão.
3: 38 minutos, Portugal 0, Irlanda do Norte 1.
1: Vamos a lance para ouvir através da Sport TV, Rui Borges, treinador do Sporting.
9: Sabíamos que íamos forçar uma equipa muito intensa, muito competitiva e foi o que aconteceu de início ao fim. Acho que fomos muito fortes naquilo que era contra-ataques, ataques rápidos também. Aqui ou ali conseguimos manter a bola na nossa posse, que era importante também acalmar o jogo, termos essa segurança. Acho que poderíamos em alguns momentos, mesmo em transições ofensivas, com um bocadinho mais de qualidade, faltou-nos Geni na primeira parte, não estavam a sair as coisas como é o costume, como nós queremos, como nós gostamos. Mesmo o Luís numa outra combinação direta, falhámos ali passes que não costumámos falhar, e acho que poderíamos ter até feito mais perigo até em mais momentos de transição, porque sabíamos o espaço que íamos ter, o que tínhamos que fazer, e eles tentaram, nem sempre as coisas saem bem, mas acima de tudo um jogo muito competente de toda a equipa, toda a equipa mesmo, quem jogou, quem entrou foi extraordinário, entrou com a mesma energia, com o mesmo foco, com o mesmo rigor, com a mesma ambição de ganhar, mas acima de tudo com a mesma humildade, foi isso que pedia a equipa, ele e a equipa teve durante os 93 minutos.
10: Queria perguntar-lhe pelo posicionamento do João Simões, que apareceu muitas das vezes quando o Sporting tinha bola atrás da primeira linha de pressão do lance. Que importância teve a bola chegar lá para o Sporting conseguir sair, por exemplo, como aconteceu no primeiro gol em que o João consegue progredir vários metros com bola e depois servir?
9: Com a equipa que procura homem a homem, as segundas linhas, os jogadores, os rádios de profundidade, sabemos que Dante Moncolano também à profundidade tinha algumas dificuldades essas que poderíamos ir buscar quando ganhássemos o segundo espaço, digamos, o segundo momento, os médios. O segundo gol foi um bocadinho isso, o Dumbiá, tínhamos falado nisso ao intervalo, mostramos algumas coisas, as segundas linhas a romper, a conduzir, quando fosse para conduzir, a romper quando tinham que romper, e eles tentaram ao máximo fazer isso, uma fase inicial do jogo difícil, nós sabíamos disso, pela intensidade que metia o Lanes e pelo ambiente em si também, mas depois fomos aguentando, fomos crescendo, fomos criando alguma maturidade também, que é importante na nossa equipa, e deixa-me enaltecer isso, porque acho que fomos uma equipa muito madura ao longo de todo o jogo, a defender baliza, a defender área, muito bem organizados, nunca pusemos em causa nada, por isso acho que a equipa teve fantástica.
10: O Kaique respondeu da melhor forma, agarrou a oportunidade.
9: Sim, o Kaique, dentro daquilo que nós queríamos para o jogo, dentro daquilo que eram as características, esteve lá, mostrou que está aqui para ajudar e para ser mais um, feliz por ele ter conseguido agarrar a oportunidade da melhor forma, mesmo que falhasse em alguns momentos, porque vai falhar, todos falham, acima de tudo faz parte do crescimento, é um miúdo que nós revemos e sabemos que tem um potencial enorme, mas é um menino também, acaba por ser um miúdo, por mais que seja alto e pareça mais velho, é um miúdo que tem um caminho muito grande pela frente para percorrer e acima de tudo para crescer enquanto guarda-redes.
10: Falávamos há pouco com o Soares a seguir ao jogo e ele estava visivelmente feliz pelo trabalho da equipa, mas em termos individuais ele hoje faz o 7º gol pelo Sporting na Liga dos Campeões, é o jogador com mais golos na história do Sporting na Champions, depois de um início tão complicado desta temporada, é um treinador feliz por vê-lo assim?
9: Eu sempre disse que o Soares ia ser o Soares, nunca pus nada em causa, é tudo muito ruído, sei bem com quem nós trabalhamos, quem temos, é natural que numa fase inicial mexa, não só com o Luís, mexeu com muita gente, o mercado, é natural, somos uma equipa grande, é natural que se fale, que se procure os nossos jogadores, é natural que mexa com eles, mas sempre acima de tudo, para com a equipa técnica, para com o seu treinador, teve sempre o respeito, às vezes é saber entendê-los, saber puxá-los para nós, e está aí, o mesmo Luís, que sempre teve, competitivo, a dar a vida em campo por a equipa e por seus colegas, e depois a fazer o que melhor faz, que é fazer gols.
10: Só para fechar, Rui, também para si, eu não sei se sabe destes números, mas o Rui ao serviço do Sporting chega à 8ª vitória na Liga dos Campeões, igual a um número que tinha sido conseguido por Rubén Amorim. De alguma forma é uma resposta às críticas que lhe têm sido feitas durante o caminho?
9: Não acaba por ser resposta, é para os Bernardos desta vida que às vezes aparecem por aí. O Rui Borges, acima de tudo, está focado naquilo que é o seu caminho. Estou feliz por aquilo que tenho percorrido, por aquilo que tenho ganho. Estou aqui com muito mérito, com muito trabalho, com muita competência. Mas, acima de tudo, estou feliz pela equipa, não por o Rui. O Rui ainda tem um caminho longo, se Deus quiser, também é cumprir como treinador e de cumprir outros objetivos, com toda a certeza, no futuro. Mas, acima de tudo, estou muito feliz por eles, porque é uma equipa jovem, uns miúdos cheios de potencial, cheios de ambição, e temos que a manter, mas, acima de tudo, juntar a ambição à humildade que tivemos hoje para conseguirmos estas grandes vitórias.
1: É para os Bernardos desta vida, a explicação de Rui Borges à 8ª vitória do treinador do Sporting na Liga dos Campeões. As explicações por parte do treinador leonino. O Sporting ganhou por 2-0 esta noite em Lens. Vamos ter ainda mais reportagem desta vitória. Recordo que esta emissão só acaba às 11:30 da noite. Vamos para Portimão. alemão para fechar a primeira parte. Portugal e Irlanda do Norte no estádio municipal de Portimão, agora com outro nome, um nome mais sexy, digamos assim, no Portimão, estádio onde está o João Santos Correia, Matilde Fidalgo, Marco António Fernandes e o Francisco Lemos, instantes finais desse Portugal 0, Irlanda do Norte 1.
3: É livre para a Irlanda do Norte, faltam 2 minutos para chegarmos ao minuto 45 nesta primeira parte no Municipal de Portimão. Livre para a seleção norte-irlandesa, skate para a esquerda, aperta a grande área, lá vai Chaveirinho, segundo posto, cabeceamento por cima da baliza de Patrício Moraes, fica mais um aviso, Marco.
8: É, houve ali uma antecipação de uma irlandesa sobre Andreas Jacinto a levar a melhor, mas valeu para a seleção nacional a direção errada do cabeceamento à baliza de Patrícia Moraes.
3: A reação portuguesa, Matilde Fidalgo, ficou sem bateria há pouco tempo.
4: Sim, é uma equipa que está a lateralizar muito, a Irlanda está a conseguir fechar bem aquilo que é o centro de jogo e Portugal acaba por normalmente tentar ferir pelos corredores, não sendo uma equipa que não permitindo que as laterais subam, ou seja, sem serem em ataque organizado, acaba por ter pouca largura porque não tem jogadores nessa posição.
3: Atenção, Santiago isolado, calibrou, tirou no ferro, a recarga, golo, golo, golo! Mas disparou o radar fora de jogo, atirada a Carolina Santiago. Será lance para vídeo árbitro, Marco.
8: É, daqui da zona onde estou, fico com sérias dúvidas sobre a posição. Parece-me ter sido de Andreia Faria. Foi ela que terá tirado à baliza de Jacqueline Burns. Certo é que assim que a bola entrou na baliza irlandesa, de imediato a assistente levantou a bandeirola, assinalando posição irregular.
1: Mas olha, João, podes preparar a voz.
3: Para já fica então Silvia Gasperotti à espera das indicações de Rosário Abisso, a vídeo-árbitra para esta partida. Esta árbitra italiana, Silvia Gasperotti, apitou o jogo de Portugal frente à Chequia no Estádio do Dragão de play-off para o Campeonato da Europa de 2025. Portugal empatou a um golo, foi depois à Chequia vencer para se qualificar para esse Campeonato da Europa e procura agora a quarta grande competição consecutiva depois do Euro em 2022, o Mundial em 2023 e o Euro em 2025. Destino Brasil. É o objetivo para a seleção de Francisco Neto. Para já aguardamos ainda pela indicação.
1: Está claramente em jogo, em minha opinião. Pode ser que me engane e as linhas me enganem, mas para mim, claramente em jogo.
3: A Silvia Gasperotti ainda espera pela indicação, mas vai...
8: E João, Francisco Neto olha aí para cima, para a tribuna de imprensa, para a zona onde estão as televisões, a aguardar talvez uma indicação aí de cima sobre a validação ou não do tento da igualdade.
3: É, vamos aguardar, mas...
8: Não está fácil.
3: Também com acesso à repetição aqui em cima, está, parece-me, e concordo com o Paulo, está claramente em jogo. Carolina Santiago, olha... vem aí, decisão da equipa. Exatamente. De arbitragem, faz a sinalética de vídeo-árbitro, gol!

0: minuto 45 marca o empate no marcador.
1: Há um primeiro remate, uma primeira tentativa de atirar à baliza da Irlanda. Certo é que conseguiu atirar. Carolina Santiago primeiro acertou no poste da baliza defendida por Jacqueline Burns, mas na recarga atirou a contar. Está restabelecida a igualdade no Municipal de Portimão.
0: Já vamos à Matilde Fidalgo, até porque está para muito, muito breve o apito para intervalo e aproveitamos depois esse embalo. É lançamento para a seleção portuguesa.
1: Foi dado um minuto, João.
0: É, e já passou. Há algum tempo. Já vamos pelo menos no segundo minuto. É lançamento para Portugal, lá direito, meio campo defensivo efetuado, bola para Lúcio Alves, no meio de duas adversárias, abraço na bola da jogadora norte-irlandesa, vai ser livre para Portugal no meio campo defensivo, vai lá Carol Costa para movimentar, é junto à linha lateral, ponta bem para o meio campo contrário onde Carolina Santiago amortece para André Faria. Portugal a desenrolar o jogo, vai entrar pela esquerda com o Joana Marchão, já em zona de cruzamento, olhou, convida o adversário para dançar, tenta passar a jogadora do Servette, é desarmada, bola fora, é lançamento para a Irlanda do Norte junto da sua grande área.
1: É ali muito próximo no enfiamento da área irlandesa, certamente será o lançamento lateral e o final da primeira parte. Ou se calhar nem vamos ter lançamento.
0: É, vamos ter, vamos já é com o fim do terceiro minuto de compensação. A árbitra já tem o apito na boca para assinalar então o fim deste primeiro ato. Cá está o apito de Silvia Gasperotti, marca. As jogadoras vão para os balneários com o resultado empatado.
1: É exatamente, a recolher então ao balneário as três equipas aqui no Portimão Estádio. Portugal começou a perder, a conseguir chegar à igualdade muito próximo do apito final desta primeira parte. Agitam-se também as bandeiras de Portugal nas bancadas do Portimão Estádio. Diria que estão cerca de 2.500 espectadores aqui em Portimão neste jogo de play-off, de apuramento para o Campeonato do Mundo de Futebol. O feminino, recorda também, João, que a última vez que a seleção feminina aqui jogou foi a 21 de fevereiro de 2025 para a Liga das Nações Feminina diante da Inglaterra. 1-1 foi o resultado final. A Alexia Russo marcou para as inglesas aos 15 minutos, mas Kika Nazaré empatou para Portugal a 15 minutos dos 90. Liga-se também a rega do excelente relvado do Portimão Estádio. Enquanto isto, as três equipas já recolheram aos balneários.
0: Matilde Fidalgo, Portugal consegue à beira do intervalo resgatar o empate que deixa um cenário menos mau para a seleção portuguesa.
2: Sim, e João, eu vinha a falar sobre a largura que Portugal estava sempre a procurar, com dificuldade em encontrar corredor central e sempre dependente das laterais para darem largura. Stephanie decidiu cair no corredor e assim sendo recebeu a bola para servir Carolina Santiago. Esta seleção da Irlanda, que em organização defensiva está a ser uma seleção competente, blindando aquilo que é o seu corredor central, obrigando Portugal a jogar por fora e depois recorrer ao cruzamento, na qual tem certo conforto a defender, mas na transição defensiva tem muita dificuldade. E quando Portugal conseguiu incutir o jogo e fazer a primeira ligação, foi sempre criando aproximações perigosas. Desta vez conseguiu mesmo finalizar e colocar alguma justiça ao resultado num jogo cuja primeira parte foi bastante morna.
0: Ora bem, Paulo Sérgio, ouvinte da RTP Antenum, cai o pano, fim de primeiro ato no Estádio Municipal de Portimão, Portugal 1, Irlanda do Norte 1.
3: São 8 horas 6 minutos, já estão em andamento os jogos das 8 da noite da Liga dos Campeões e já há um golo e tudo. O Atlético de Madrid já bate o Manchester United por 1-0. Na equipa inglesa, Dalot e Bruno Fernandes são titulares. Do lado da formação espanhola, Olyund Ilman, aliás, está no banco dos suplentes. Outros jogos: Arsenal-Lille 0-0, Galatasaray-Barcelona 0-0, Rafael Leão é titular, João Cancelo também, Inter 0 Clube Rouge 0, Carlos Forbes é titular na formação da Bélgica, Leipzig 0, PSV 0. Atenção, porque o Viking está a bater o Bayern de Munique por 1-0, é um golo que foi marcado aos 2 minutos, e o Villarreal, com Renato Veiga como titular, está a jogar com o Nápoles 0-0. São resultados finais. O Sporting foi a Lens.

0: tinha sido aprovada no Parlamento. Depois, em dezembro, os descontos de IRS voltam a ser feitos de acordo com as tabelas habituais, mas para já, no próximo mês, em novembro, os ordenados e as pensões vão ter menos descontos de IRS. As retenções vão ser reduzidas para metade. O Parlamento aprovou o alargamento da licença parental inicial, uma licença gozada depois de o bebê nascer. Os pais passam a poder receber o salário a 100% durante 5 meses, em vez dos 4 meses atuais, mesmo que não partilhem a licença. Foi aprovado pelo Parlamento este alargamento para que os pais possam receber o salário a 100% durante 5 meses. A cirurgia do Papa Leão XIV correu bem. O Papa retirou um nódulo no pulmão, já está no quarto depois dessa cirurgia feita ao longo do dia de hoje. O serviço de imprensa da Santa Sé já confirmou que a reunião, que a cirurgia, aliás, correu bem.
1: Rita Fernandes, o resto da atualidade. Chegamos agora às 8:09 da noite. Passamos pelo Serviço Nacional de Trânsito da Antena 1. É a última informação do dia. Paulo Galvão, ainda com sinais vermelhos.
2: Confirma-se, temos ainda um acidente por resolver do Porto para Viana do Castelo na A28, junto à saída para a zona industrial de Vila do Conde. O trânsito está demorado a partir da área de serviço de Modivas. Ali ao lado, a Estrada Nacional 13 também tem longas filas em direção à entrada sul de Vila do Conde até à ponte sobre o Rio Ave. Há também um acidente por resolver à chegada ao Porto, para quem vem de Braga para o Porto na A3, junto ao nó da A4, apenas com trânsito lento a pedir atenção à velocidade. E há trânsito a escoar na VCI em direção à Ponta Rábida, para quem vai do Porto para Gaia. Na região de Lisboa, temos esta hora trânsito acumulado na A5, porque há um acidente no sentido Lisboa-Cascais, junto à saída para Carnaxide. Vai afetar também o acesso da Cril em Alfragide. A marginal está apenas lenta na zona de Algés e do Dafundo de Lisboa para Cascais. A ponte 25 de Abril ainda no para-arranca, a partir do Acueduto das Águas Livres, em direção ao Tabuleiro. Os acessos norte-sul estão ainda preenchidos, mais o da A5. Segunda circular, sem problemas. Ponte Baixo da Gama, também sem problemas. É tudo. Boa viagem para todos. Um abraço para ti. Bons jogos e até amanhã.
1: Até amanhã. Obrigado, Paulo Galvão. Bom descanso.
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1: Retomamos o desporto. Depois de uma noite com a Liga dos Campeões a comandar, o Sporting foi a Lens, ao norte de França, vencer por 2-0. É para já a única equipa que está com 2 jogos, 2 vitórias, mas enfim, ainda há muita água para passar por baixo desta ponte. A Luís Suárez marcou pela 8ª vez consecutiva, tem 7 golos na Liga dos Campeões e é o melhor marcador do Sporting na Champions. A Dumbiá marcou o 2º golo da equipa de Alvalade. Sporting que joga dentro de 8 dias, de amanhã 8 dias, no estádio Leonino, frente à equipa do LASC Linz. Jogos desta noite e que estão ainda no início são os seguintes: Arsenal-Lille 0-0, Atlético de Madrid está a bater o Manchester United por 1-0, 0-0 entre Galatasaray e Barcelona, Inter 0, Clube Rouge 0, Leipzig 0, PSV Eindhoven 0, o Viking está a ganhar a equipa do Bayern de Munique por 1-0 e o Nápoles acaba de marcar, Ramani fazer 1-0 para a equipa napolitana frente ao Villa.

0: Real falou em Sevilha Francesco Farioli sobre o jogo de amanhã frente à equipa do Betis de Sevilha. O técnico italiano do campeão português a dizer que vai ser um jogo bastante complicado.
1: It's quite clear. We expect, a team that...
2: É muito claro, esperamos um adversário a jogar olho no olho, a lutar pela vitória, porque estão em grande forma na La Liga e vêm de uma sequência impressionante de resultados. Trabalham há vários anos com um treinador lendário, por isso conhecem-se todos muito bem e têm muita qualidade na frente de ataque. É uma equipa que tem uma velocidade e uma força absolutamente impressionantes e isso vai exigir muito de nós e também a nossa melhor versão.
0: Francesco Farioli, que voltou a falar de o estado de um relvado, o estádio da Ilha Cartuja não está nas melhores condições e o técnico do Futebol Clube do Porto diz surpreendido.
2: Fiquei surpreendido porque numa fase destas da Champions esperamos uma qualidade de relvado diferente. De tudo o que temos vindo a ver, o Betis parece fazer sempre com que o relvado esteja bom. Teremos ainda assim de nos adaptar rapidamente no aquecimento e ser inteligentes para sermos intensos e ir ao encontro da exigência deste jogo.
0: Se há treinador que conhece bem a história do Futebol Clube do Porto, parece ser Francesco Farioli, que hoje recordou aquilo que o Porto fez em 2003, quando naquele mesmo estádio ganhou então a taça na UEFA, com José Mourinho aos comandos. Honrar a memória é, de facto, um dos objetivos da equipa do Porto amanhã. Essa memória de Sevilha de 2003.
2: Temos o jantar de hoje e o dia de amanhã para falar dessas memórias do presidente sobre Sevilha de há 23 anos. Não é preciso inspirar muito a equipa, porque o ambiente que vamos enfrentar e o apoio dos nossos adeptos será suficiente para estarmos ao nosso melhor nível, mas essa memória, claro, será importante para nos unirmos ainda mais.
1: The opportunity to connect.
0: Foi ali que a equipa do Futebol Clube do Porto derrotou o Celtic de Glasgow na final da então taça na UEFA. Também para Samu, este é um jogo especial, este regresso a Sevilha.
2: É um jogo especial para mim, mas vimos cá com um propósito que é ganhar o jogo. O mais importante é ajudar a equipa, com golos ou com trabalho.
3: Afinal, é ajudar a equipa, seja com golos ou com trabalho.
0: Francisco Farioli e Samu, ouvidos na sala de imprensa do estádio em Sevilha, do estádio lá Cartuja, no estádio olímpico de Sevilha, pelo enviado especial da RTP Antena 1, José Pedro Pinto, que se junta agora a esta emissão com notas sobre este Betis de Sevilha Futebol Clube do Porto, agendado para amanhã às 8 da noite.
2: Paulo, muito boa noite. A partir daqui de Sevilha, a primeira nota vai para o intenso calor que se faz sentir na Andaluzia, nesta espécie de verão tardio. Estão termómetros acima dos 30 graus ainda a esta hora, é bom dizê-lo. Temperatura que se vai manter também amanhã, à hora do jogo, no qual marcarão presença aqui no Olímpico de Sevilha, onde ainda me encontro 3.500 adeptos esportistas, que muitos deles regressarão a este Estádio Olímpico de Sevilha 23 anos depois da conquista da Taça UEFA de 2003. Era José Mourinho, treinador do Futebol Clube do Porto, fazia parte da equipa técnica André Villas-Boas. O atual treinador Francesco Farioli recupera peças importantes também para esta partida, porque consegue trazer aqui até a Andaluzia para defrontar o Real Betis nomes como Neuen Pérez, também como Zaidu e o próprio guarda-redes João Costa. Convocou também alguns elementos da equipa B numa lista de 24 convocados, sendo que do lado do Real Betis, a nota da convocatória, que saiu também há pouquíssimo tempo da parte do treinador Manuel Pellegrini, passa pela inclusão de Anthony, ele que continua em dúvida para essa partida devido a problemas musculares, o influente avançado brasileiro, mas fora das opções do técnico chileno de 73 anos, garantidamente, e fora dessa convocatória, os lesionados Aitor Ruibal e também Júnior Firpo. A arbitragem fica a cargo de Clément Turpin. No regresso, lá está, do Futebol Clube do Porto, Paulo e ouvinte Antena 1, a uma casa de muito boa memória, este Olímpico de Sevilha.
0: Um abraço e obrigado, José Pedro Pinto, enviado especial da RTP Antena 1, com tudo aquilo que importa saber sobre este Betis de Sevilha Futebol Clube do Porto, amanhã às 8 da noite, com a emissão mundial nesta mesma sintonia. Desporto.
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0: Vamos regressar a Portimão. Portimão, Irlanda do Norte, 1-1 no marcador. Apuramento para o Campeonato do Mundo. É o primeiro de dois playoffs. E é já praticamente, enfim, já era certo que Portugal iria jogar com a Islândia. Mas a Islândia está a dar mais 4 à equipa da Croácia. Eu diria que será para a Islândia. Hoje é mudou aos 4, acaba aos 8. O jogo está a acabar em recorde. Reykjavik, Islândia 4, Croácia 0. Serão as islandesas com quem as equipas, as selecionadas portuguesas, se vão cruzar no mês que vem, nesse playoff que nos vai seguramente levar ao Campeonato do Mundo do Brasil. Cuidados técnicos de Francisco Lemos, Marco António Fernandes na reportagem, Matilde Fidalgo nos comentários, João Santos Correia aos comandos da máquina.
5: Com a bola de novo colocada ao centro do tapete verde deste Portimão Estádio, agora é a vez de Portugal sair com bola para este segundo tempo. Prepara-se Silvia Gasperotti para dar o apito. Houve uma alteração na formação da Irlanda do Norte com a saída de Emily Kassap e a entrada de Lucy Jane Grant. Saiu a número 22, entrou a camisola 17 da formação norte-irlandesa. A partir de agora está a contar Portugal 1, Irlanda do Norte também 1. Não mexe Francisco Neto, mas mexe Marco Fernandes, a seleção da Irlanda do Norte.
6: É, com essa alteração, a saída da camisola 22, Emily Kassap, a entrada da camisola 17, Lucy Jane Grant, isto ao intervalo, naturalmente, para jogar esta segunda parte aqui no Portimão Estádio, que dá-me ideia, João, que tem mais público para esta segunda parte. Eu diria que deverão estar já aproximadamente 3 mil espectadores neste Portugal-República, ou melhor, Irlanda do Norte. Portugal-Irlanda do Norte, assim é que é.
5: Lucy Jane Grant, que à semelhança de Kessel Moore, é uma jogadora naturalizada norte-irlandesa, tem 22 anos, joga pelo corredor esquerdo e aqui está já posicionada no corredor mais, na zona mais ofensiva, à frente de Rebecca Holloway. Matilde Fidalgo, Portugal mantém as mesmas 11, Francisco Neto, sendo que é com estas que vai chegar à vantagem no marcador.
7: Dar também um voto de confiança a este grupo que entrou, que não conseguiu colocar em campo tudo aquilo que eu acho que pode ser espremido desta equipa, e portanto Francisco Neto a repetir o 11, não parece também que fazer alterações ao meio campo poderia eventualmente até cair em tom de crítica para algumas jogadoras, mas acredito que em breve possa começar a fazer mudanças do lado da Irlanda do Norte. É aqui um refrescado corredor numa equipa que a Grant muitas vezes joga também como lateral esquerda no seu clube, mas parece-me claramente que a McKenna também é uma jogadora com perfil um bocadinho mais ofensivo, e portanto a lateral direita muitas vezes um bocadinho mais ofensiva, e as outras três, a contar com a Holloway como lateral esquerda, a serem sempre mais defensivas e portanto quase numa estrutura de três por vezes.
5: Tentava furar a seleção nacional, sem sucesso. Posse de bola para a Irlanda do Norte. Recebe a Rebecca McKenna do lado direito da sua grande área. Ponta pé na frente à procura de uma colega da equipa. Recupera a seleção portuguesa com equipamento tradicional. Camisola vermelha, calção verde. As jogadoras norte-irlandesas alinharem todas vestidas de branco. Posse de bola para Jacinto. Passe rasgado. Intercepta a defensiva. Bola ainda para Portugal. A meio do meio campo ofensivo, zona central. Vai sozinho Jacinto. Já entrou na área. Remate prensado. Bola enrolada. É canto para Portugal.
6: É um remate ali da meia lua em posição frontal. Portanto, há baliza da Irlanda do Norte. Remate de Andreia Jacinto com a bola a tabular, a ressaltar em Ellie Mason e a perder-se pela linha de fundo. É ponta, pé de canto para Portugal e para Andreia Jacinto.
5: Vai bater do lado canhoto, da forma como ataca a seleção orientada desde 2014 por Francisco Neto. Prepara-se para bater então Andreia Jacinto, a jogadora agora no Real Madrid. Bateu o primeiro posto, o cabeceamento, bola passa, desvio para fora. É por muito pouco que Carolina Correia não consegue operar a reviravolta no marcador.
6: É Carolina Correia ao segundo posto e Carol Costa ao primeiro. A bola passou ali, se calhar, não mais de um metro da linha de golo. Passou ali à frente de toda a gente e foi perder-se no lado contrário pela linha de fundo. É pontapé de baliza para a Irlanda do Norte.
5: Irlanda do Norte que ocupa o lugar lugar 50 do ranking da FIFA, vem descendo na classificação, deixando as últimas duas atualizações. A última vez que esteve fora do top 50 foi em agosto de 2020 e parece que para lá vai voltar. Bola para a Irlanda do Norte, no interior da grande área, bate na frente de Jackie Burns. Recupera Portugal com Fátima Pinto, marcou um grande golo na Irlanda do Norte, é para Jacinto, entrada à área, ajeitou para o pé direito, é desarmada. Posse bola para a Irlanda do Norte, que tenta rapidamente sair em contra-ataque. Porta fechada pela seleção nacional, obriga a seleção norte-irlandesa a organizar a partir do seu meio campo defensivo. Lado esquerdo da sua área, ponta pé na frente à procura de alguém. Não existe ninguém de branco, está a Carolina Correia à vontade a recolher no meio campo defensivo de Portugal. Coloca no interior do grande círculo para Fátima Pinto. E esta para André Faria, que deixou escapar a bola na recepção. Vai sobrar ainda para a jogadora do Futebol Clube do Porto, a primeira jogadora dos Dragões a jogar na seleção nacional. A bola para Lúcia Alves, com a parte fora do pé direito, a colocar no interior do grande círculo onde está Carolina Correia. Transporta a bola na meia esquerda, já no meio campo ofensivo, deixa numa zona mais central para Dolores. E Dolores, de primeira, a devolver para Carolina Correia, que abre na esquerda para Marchão. Pontapião contra o corpo de uma adversária. A bola sobra para a Irlanda do Norte, que tenta rapidamente sair numa situação de contra-ataque. Bola no corredor direito, ponta piada na frente contra o corpo de Joana Marchão. É lançamento, marco para a seleção norte-irlandesa.
6: Muito bem, ali a Joana a não permitir o passe em profundidade da jogadora da Irlanda do Norte, a efetuar o corte. É lançamento lateral para a Irlanda do Norte, lado direito do ataque irlandês.
5: Irlanda do Norte, que é bom na verdade, ficou no terceiro lugar do grupo B2 da Liga das Nações B. Conseguiu apenas duas vitórias, as duas frente à seleção de Malta. Venceu em casa por 4-0, venceu fora por 4-2.
6: Foram as únicas duas vitórias nos últimos 9 jogos desta seleção da Irlanda do Norte. Só venceram essas duas partidas diante da seleção de Malta.
5: Que agora vem de 3 derrotas consecutivas. Posse de bola para a Irlanda do Norte, também campo ofensivo. A falta da Lúcia Alves, com Lucy Jane Grant envolvida. É a livre marca para a Irlanda do Norte.
6: É só bem as irlandesas para a grande área de Portugal. Certamente vai sair ali chuveirinho para a grande área portuguesa.
0: E está confirmado, Portugal vai jogar com a Islândia. A Islândia derrotou a Croácia por 5-0 no agregado de 9-0. A Islândia é então o degrau que falta para Portugal estar no Campeonato do Mundo Feminino do Brasil.
5: Com essa garantia que Portugal vai jogar na Islândia em dezembro. É preparar os casacos. Livre para a seleção norte-irlandesa. Rebeca McKenna junto à bola, prefere jogar curto atrás, a bola chega a Casey Owe, esta a deixar mais ao lado, bate ao lado, a bola para a grande área, passou para as mãos de Patrícia Moraes.
6: É sem perigo para a baliza portuguesa e certo é que a Islândia vai estar novamente, João, no caminho de Portugal. Já assim foi no Mundial de 2023, Portugal levou a melhor sobre essa seleção da Islândia no segundo play-off de apuramento. Empatou na Islândia, depois no tempo regulamentar empatou também em Passos da Ferreira, mas no prolongamento a seleção portuguesa foi mais forte e acabou por vencer por 4-1. Certo é que a Islândia está novamente no caminho de Portugal.
5: Vitória essa que na altura garantiu a Portugal jogar o play-off intercontinental para chegar ao Campeonato do Mundo da Austrália e da Nova Zelândia, onde Portugal depois esteve envolvido num grupo com o Vietnã, com os Países Baixos e com os Estados Unidos e ficou a centímetros de ultrapassar essa fase de grupo. Zana Capeta, no último momento no jogo frente aos Estados Unidos, acertou no poste. A Antena 1 estava na Nova Zelândia a acompanhar essa primeira grande caminhada das navegadoras num campeonato do mundo.
0: E o enviado especial era o João Santos Correia, lembro-me bem.
5: Era mesmo. Livre para Portugal, em zona de chaveirinha. A meio do meio campo contrário, lado direito, está Joana Marchão, está Andréa Jacinto, jogadora do Servette e jogadora do Real Madrid. Andréa Jacinto, que trocou de Real, passou da Real Sociedade para o Real Madrid, deixou para Joana Marchão, bateu a bola em arco, saiu e agarrou Jackie Burns.
6: É, foi a Lúcia Alves a bater, mas estava com muita atenção a guarda-redes da Irlanda do Norte, Jacqueline Burns, a sair de entre os postos e a ficar na posse da bola.
5: Bola, pontapiada para o meio campo contrário, onde tenta Lúcia Alves levar a melhor, consegue, vai saindo a jogadora natural de Paredes. Deixa no interior da grande área para Patrícia Moraes. É Portugal a respirar. Portugal que tem então o um encontro marcado, se tudo correr dentro da normalidade neste jogo com a Irlanda do Norte, com a Islândia. A Islândia que está no 16º lugar do ranking da FIFA. E atenção, porque ficou no 3º lugar do grupo A, atrás de Espanha e Inglaterra. As finalistas do último Mundial e as finalistas do último Campeonato da Europa. Bola para a seleção da Irlanda do Norte. Joga em meio-campo ofensivo, vai tentando colocar um pouco mais à frente. Era para Jane Grant, não consegue recolher a número 17. É lançamento para Portugal. Matilde Fidalgo, 54 minutos no Estádio Municipal de Portimão. E para já, muito morno nesta segunda parte.
7: Um bocadinho a imagem da primeira, novamente Portugal com mais posse, sem criar grande dano. Parece-me que Portugal está a ter alguma dificuldade em fazer algo que conseguiu fazer com muita qualidade no primeiro jogo, que foi o desdobramento do meio-campo.
5: Lá vem Dolores, serviu, bola, sai com muita força, não consegue chegar. Carolina Santiago vai ainda recuperar Dolores do lado esquerdo da grande área. Tocou para Marchão, sai cruzamento, afasta a Irlanda do Norte, a bola salpica para a entrada da grande área. Lá vem Lúcio Alves recolher no pé direito, tem perto André Faria, vai para o drible, tenta chegar à zona de cruzamento, lá direita, grande área, cruzou contra uma adversária, canto para Portugal.
6: É muito bem, Lúcio Alves a ir até ali à linha de fundo a efetuar o cruzamento, mas muito bem também a camisola 17 que entrou nesta segunda parte, Lucy Jane, a afastar o perigo da sua baliza pela linha de fundo. É pontapé de canto para Portugal.
5: Saiu corto, Jacinto para Marchão, Marchão para Jacinto, pé direito, tocou dentro para Lúcio Alves, devolveu para Jacinto, lá direita à área, sai cruzamento, corta a defensiva norte-irlandesa, tenta rapidamente esticar o jogo para um contra-ataque, vem Patrícia Moraes à linha divisória, prefere que André Faria chegue primeiro e toca então o jogador do Al Nassr para a guarda-redes que agora está no Galatasaray. Matilde recuperando o teu raciocínio de há pouco.
7: Dizia que Portugal está a conseguir ligar poucas vezes o jogo pelo meio-campo, que é onde tem grande vantagem, por isso é que tem quatro jogadoras dedicadas a esse espaço, normalmente em corredor central. Hoje está a ter um bocadinho mais de dificuldade e portanto o jogo torna-se menos fluido, porque não consegue libertar as laterais já com o jogo trabalhado por dentro e puxando a...
5: Deixa ver este lance. É, Carolina Santiago está escandalosamente em fora de jogo, mas vamos ver isso. Lança a bandeira, ela ficou embaixo, rematou contra o corpo de adversárias. Ainda mexe com Dolores, vai sozinha para a grande área, tenta guardar a bola e há fora de jogo, tirado a Carolina Santiago. Força.
6: É, demorou muito tempo, mas lá foi levantada a bandeirola, estava adiantada a camisola 9 de Portugal, Carolina Santiago.
7: Só para terminar, Portugal no primeiro jogo aquilo que conseguiu foi atrair o jogo por dentro, ligar muito bem o jogo por dentro e quando libertava nos corredores já no último terço com as laterais a conseguirem criar dificuldade e a conseguirem situações de um para um. Neste jogo está a ter mais dificuldade em ligar por dentro, quando joga pelas laterais estão ainda um bocadinho mais recuadas no terreno e portanto não consegue criar tanta dificuldade. Parece-me que é aqui o grande diferencial entre os dois jogos, num jogo em que já também já era expectável que Portugal não conseguisse colocar a mesma intensidade.
5: Ora bem, Lúcio Alves vai ser assistida. Estamos com 56 minutos no Estádio Municipal de Portimão. Portugal 1, Irlanda do Norte 1.
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0: Liga Europeia de Handball, primeira vitória da formação do Benfica, foi ao terreno do Karvina da Chequia, vencer por 35-26 e as coisas estão a correr bem às equipas portuguesas. Ao intervalo, o Águas Santas está a derrotar o Granollers de Espanha por 16-15 e a equipa do Marítimo está a dar uma tareia nos islandeses do Hafnar Fjord, 22 para a equipa da Madeira, 11 para a formação islandesa. É uma noite também de Liga dos Campeões, tivemos no lance 0 Sporting 2, vamos ter a reportagem a partir da sala de imprensa mais à frente nesta emissão com o Pedro Luís Ribeiro, com as declarações do técnico Rui Borges, a achar uma exibição extraordinária da equipa do Sporting. Resultados em andamento nesta altura, meia hora da primeira parte, 0-0 entre Arsenal e Lille, o Atlético de Madrid bate o Manchester United por 1-0, o Galatasaray acabou de marcar golo de Batrakov e está a vencer a equipa do Barcelona por 1-0. Inter 0, Clube Rouge 1, marcou Trezoldi de grande penalidade. Leipzig 0, PSV Eindhoven 0, Viking 1, Bayern de Munique 0 e o Villarreal esteve a perder por 1-0, já deu a volta ao texto, está a ganhar a equipa do Nápoles por 2-0. Regressamos a Portimão, estamos no apuramento para o Campeonato do Mundo de Futebol Feminino.
5: Com o Marco António Fernandes, Lúcio Alves aparentemente recuperada, Francisco Neto prepara três alterações.
6: É, ainda se vai ali queixando a Lúcia, mas aparentemente está recuperada e pronta para reentrar na partida. Certo é que essa assistência à Lúcia Alves permitiu quase como que ali um ou dois minutos para hidratação, já que toda a gente foi até às proximidades dos respectivos bancos de suplentes para se refrescar.
5: E agora é preciso entrar novamente a equipa médica porque há choque de cabeças entre Dolores Silva e uma jogadora da Irlanda do Norte e o jogo volta a estar interrompido. Ora, Matilde, há pouco íamos descortinando Telma Encarnação, Andrea Norton e Jéssica Silva para entrar. O que pretende, Francisco Neto?
7: Pretendo uma equipa mais ofensiva. Andrea Norton é uma médio ofensiva, que muitas vezes joga a 8, podendo jogar também a 10, mas que é uma jogadora com esse perfil de ligação. E depois, quer a Jéssica, quer a Telma, são jogadoras, são avançadas. Portanto, a Jéssica com o perfil de ser uma jogadora mais móvel, mais veloz, para aproveitar o espaço nas costas e também poder cair em largura. A Telma, tendo essa capacidade, é uma jogadora que normalmente se torna um bocadinho mais fixa, com um poder de finalização muito bom. Portanto, eu acredito que possamos ver subtraídas as duas pontas de lança que Portugal tem em campo e uma das jogadoras do meio campo, sendo que não vou arriscar palpites porque se fosse boa em aposta estava rica, não é o caso.
5: Vamos aguardar então, porque
0: és uma rica jogadora e uma rica comentadora. Já não é mau, já não é mau.
5: Saiu Dolores Silva, está ainda Marco a receber gelo, não é?
6: Está ali com gelo na cabeça, mas aparentemente vai reentrar na partida no momento em que vão ser então efetuadas as alterações na seleção portuguesa. Ora, aí está a saída da camisola 9, a Carolina Santiago, para a entrada da Jéssica Silva. Vamos aguardar pela segunda alteração na seleção orientada por Francisco Neto. A saída da camisola 7, Stephanie Ribeiro, para a entrada da Telma Encarnação. E falta então a terceira alteração, a saída da camisola 14, Dolores Silva, para a entrada de Andrea Norton.
5: E Matilde Fidalgo, à exceção de Andrea Norton, para o lugar de Dolores Silva, é o regresso à dupla ofensiva que Portugal apresentou na Irlanda do Norte. Vai jogar Andrea Norton a complementar o meio-campo português.
7: A verdade é que depois da... Aqui que não é uma ponta de lança, mas poderia ser, em caso de necessidade, uma adaptação. Mas com a Diana Silva também fora das contas, com a lesão de Ana Capeta, Portugal vê um lote de avançadas um bocadinho mais reduzido. E, portanto, estas são as substituições que Francisco Neto tem para fazer num jogo em que, querendo refrescar as duas da frente, teria que colocar estas duas opções. E depois... A Dolores é uma jogadora que está a jogar desde o início, é a jogadora mais experiente do meio campo, que não tem tido tantos minutos no clube e, portanto, naturalmente também podia acusar alguma fadiga mais cedo a entrar a Andrea Norton, que é uma jogadora que me parece que, do ponto de vista ofensivo, tem outra capacidade de desequilíbrio, do ponto de vista daquilo que é o equilíbrio defensivo, não oferece tanto como a Dolores, mas Portugal não parece estar a sofrer nesse capítulo e, portanto, claramente uma ideia ofensiva com as substituições que Francisco Neto promove.
5: Posse de bola para a seleção portuguesa com Carol Costa de cabeça. Agora a capitã de equipa a deixar a Andrea Faria. E esta, dois toques para Lúcio Alves. Já colocou mais ao centro para Andrea Faria. Consegue libertar para junto à grande área. Onde vem Jéssica Silva do lado direito para tirar cruzamento. Até chegar à linha de fundo. Vai cruzar. Chega tarde ao lance. É pontapé de baliza.
6: Ainda pediu pontapé de canto a Jéssica Silva. Mas foi claramente a última a tocar pela linha de fundo. É pontapé de baliza para Jacqueline Burns.
5: Vai tomando balanço a guarda-redes do Burnley de 30 anos. Movimenta com o pé canhoto para Rebeca McKenna. Vai subindo no terreno, pé direito, bateu na frente, a bola ressalta na jogadora portuguesa, vai Telma Encarnação, o duelo consegue manter a bola dentro das quatro linhas, atenção, sai cruzamento, Telma com força, mais não chega, Jéssica.
6: É muita força de Telma Encarnação à procura da Jéssica Silva ao segundo posto, só que a bola, em vez de sair para o segundo posto, saiu para as proximidades da bandeira ao lado de canto. É pontapé de baliza para a Irlanda do Norte.
5: Lá vai Jackie Burns com a bola debaixo do braço para ensaiar esse pontapé de baliza. Ela que no Burnley joga então na segunda liga do futebol inglês. Está na 11ª posição da tabela. Não é uma equipa com ambições de subida à Superliga. Lançamento para Portugal. Do lado esquerdo, não é como ofensivo. Marchão combina com Telma Encarnação e esta atrás para Fátima Pinto. Perde a bola Fátima Pinto. Recupera a Irlanda do Norte. Chega ao meio-campo de Portugal, mas com sol de pouca dura nesta posse. Bola para Encarnação. Encarnação para Faria. Jéssica vai à ajuda. Faz ali o toque de letra artístico. Saiu mal. Recupera a Irlanda do Norte. Tenta rapidamente sair a partir de Rebecca McKenna. Vai para o chão. A falta é livre para a seleção norte-irlandesa.
6: É falta de André Norton sobre Rebecca McKenna. Já ali muito próximo da linha do meio-campo, lado direito do ataque da Irlanda do Norte.
5: Bola rapidamente batida de costa a costa. Acho que era até à camisola 15 da seleção norte-irlandesa. Já colocou para o lado esquerdo. Grande no cruzamento. A fora de jogo. Diz a equipa de arbitragem. Era um lance perigoso, Marco.
6: É, mas estava adiantada. Foi de imediato levantada a banderola pela auxiliar. Posição irregular no ataque da Irlanda do Norte. Lá está para a saída a jogar novamente a seleção portuguesa.
5: Com Carol Costa a movimentar para o interior da grande área, onde Patrícia Moraes a dois toques deixa na meia esquerda para Carolina Correia. Joga fora da grande área, dá para André Norte na meio do seu meio campo defensivo. E esta a variar para a meia direita, onde está Carol Costa. Carol Costa a bater na frente para as costas da defensiva da Irlanda do Norte. Vai Jéssica Silva ao duelo, não consegue ganhar, mas André Faria está lá para a segunda bola. Completamente sozinha, mete cabeça para uma jogadora norte-irlandesa. Pressão a três, já ganhou Faria. Tenta ficar com a posse de bola, perto da grande área, faz a roleta, recebeu, deixa na relva para André Norton, um pouco mais atrás, deixa agora para Jacinto. Portugal vai fazendo o seu corte e costura na zona central do terreno, chega agora ao corredor com Lúcio Alves, Carol, Jacinto, acaba por perder o fio à meada, mas a sorte para Portugal, a bola sobra para André Faria, não consegue dar continuidade ao lance, pontapé na frente da seleção norte-irlandesa, vai Portugal recuperar com Fátima Pinto junto à grande área portuguesa. Patrícia Moraes, deixa agora para Carolina Correia, vai transportando Carolina Correia, com a bola controlada no pé esquerdo, de pé direito deixa em Fátima Pinto, bate à procura de Lúcia Alves, o passe é bom, a recepção também, com a bola na relva, encara a adversária, vai para dentro, já procura numa zona mais central, combinar com Faria, vai para o chão Faria, a árbitra diz que não há falta sobre Faria, mas que há falta de Lúcia Alves, é livre para a seleção norte-irlandesa.
6: É ali a infração assinalada à entrada da área da Irlanda do Norte, falta sobre Natalie Johnson, falta da camisola 16 portuguesa Andreia Faria. Foi ali um choque entre as duas jogadoras, mas terá feito falta a jogadora portuguesa.
8: Ora bem, Matilde Fidalgo é livre para a Irlanda do Norte.
7: Depois de um lance em que Portugal conseguiu colocar a Fátima a baixar um bocadinho entre as centrais, promovendo a subida quer da Lúcia, quer da Joana Marchão no corredor. Uma boa ligação por dentro permitiu que a Andreia se adiantasse. Depois pareceu-me poder ter havido falta. A árbitra assim não entendeu e a Lúcia acaba mesmo por impetuosamente derrubar a adversária. Num jogo em que parece que Portugal está a começar a ganhar um bocadinho mais de critério com bola. Parece-me que depois de ter sofrido o golo, tornou-se algo precipitado na forma como jogou. Agora a trabalhar um bocadinho mais o jogo, sem pressa. A verdade é que a eliminatória está bastante tranquila, quase garantida neste momento. Portanto, faz todo o sentido que Portugal regresse àquilo que é a sua imagem, uma seleção de posse e da capacidade de ligação entre os jogadores.
5: Bola para a seleção portuguesa, vai jogar Carol Costa, a movimentar para Carolina Correia, vai esticar agora na zona do lado esquerdo, onde está a Joana Marchão. A dois toques a deixar a bola para Carolina Correia, entra no meio campo ofensivo, pisa a bola sobre a linha, agora puxa atrás, deixou para Patrícia Moraes. Patrícia Moraes vai devolver a Carolina Correia. Recebe o jogador aqui a linha Itália, já encontrou André Norton, bem jogado por Portugal. Entra a Marchão pela esquerda, é desarmado, é lançamento para a seleção nacional.
6: É bem, a lateral Rebecca McKenna a afastar o perigo pelo lateral, lançamento para Portugal ali no enfiamento da área.
5: Já efetuado com a bola de novo em Joana Marchão, tocou para Fátima Pinto, passa à procura de Faria, pisou, tentou rodar, não conseguiu, recupera a seleção adversária. Vai aparecer Carolina Correia, consegue ali usar o corpo para empurrar uma jogadora contrária para o relevado, vai receber a meio do seu meio campo defensivo do lado esquerdo, encaminha para uma zona mais central onde está Carol Costa. A Bracarense a transportar para o lado direito para Lúcia Alves, esta a pisar ainda no meio campo de Portugal e a devolver a Carol Costa. Carol Costa para Norton, dois toques de Norton, acelera o jogo, Jacinto põe travão, deixou atrás para Carol Costa, agora Lúcia Alves, vai ao duelo, não passa a primeira, passa a segunda, agora arrancou, agora que agarrem a falta, é livre para Portugal.
6: É claramente carregada ali em falta a Lúcia Alves e sai também o primeiro cartão amarelo da partida, é para a camisola 6, Amy Kerr, a ver então a primeira cartolina amarela na sequência desta falta sobre Lúcia Alves.
5: A jogadora de 21 anos encontrou assim a única maneira de travar a jogadora do Benfica, que já ia em grande velocidade pelo corredor direito para ensaiar cruzamento. É livre para Portugal. É 40, 45 metros da baliza de Jackie Burns, é junto à linha lateral e junto também ao banco de Francisco Neto. Pode sair Chaveirinho, pode sair lance estudado. Marchão despachou, bola ao segundo poste, o cabeceamento em corta, bola salpica no interior da grande área, grande confusão, tira a defensiva, ainda encarnação, agarra Jackie Burns.
6: É, estava atenta a Jacqueline Burns a agarrar com segurança este remate acrobático da camisola 23 portuguesa, Telma Encarnação, de costas para a baliza, a conseguir a finalização. Valeu a atenção de Jacqueline Burns.
5: Tenta sair Irlanda do Norte, vem pela esquerda com a posse de bola a chegar até Holloway, não consegue ultrapassar a adversária, mas ganha lançamento a seleção de Michael McArdle, que prepara já ali duas substituições para a próxima interrupção no jogo. Lançamento então para Holloway. Holloway vai ganhando metros, lançou na frente, a bola pinga na grande área de Portugal, corta Joana Marchão, recupera depois Norton para dar posse de bola efetiva para a seleção nacional. Tentava projetar Jéssica Silva, antecipou-se a jogadora da Irlanda do Norte, há um ressalto, Jéssica acelera, tira o cruzamento, 3 quartos, vai para ser Telma, o corte de Rebeca McKenna no sítio certo, Marco.
6: Já estava pronta para atirar a Telma Encarnação, valeu ali Rebeca McKenna a chegar primeiro e a cortar com a bola a perder-se em Jacqueline Burns. Dentro de instantes, nova alteração na seleção orientada por Francisco Neto. É Tatiana Pinto que vai entrar dentro de instantes.
5: Bola nas mãos de Jackie Burns, vai bater a guarda-redes número 1, pé esquerdo, bola levantada, sobe aos céus, Portimão entrou no meio-campo de Portugal, ganhou Carol Costa, completa Fátima Pinto, encaminhando para a direita onde Lúcia Alves tenta acelerar o jogo, à primeira, passa na segunda, é desarmada, grande momento agora de confusão, bola para a Irlanda do Norte, também campo ofensivo, passa rasgado para as costas de Carol Costa, vai colocar o corpo e pontapear a bola diretamente para fora, é lançamento para a Irlanda do Norte.
6: É bem a central portuguesa a ganhar ali, a afastar o perigo da sua baliza, a atirar para fora pelo lateral, lançamento para a Irlanda do Norte, próximo da bandeirola de canto, lado esquerdo do ataque irlandês.
5: Vai efetuar o lançamento, bola um pouco mais à frente, devolvida a Holloway, podem sair, cruzamento, pé esquerdo, pisa a bola na relva, vai para a finta, passou por Lúcia Alves, agora sim, cruzou, corta Fátima Pinto, a bola cai perto da grande área portuguesa, completa Joana Marchão, colocando a bola longe de qualquer maneira, posse de bola para a equipa da Irlanda do Norte, tenta dar continuidade ao ataque, vai lá André Faria, não consegue o desarme. Há espaço agora para a seleção norte-irlandesa pelo corredor direito. A bola entrou em zona de cruzamento. Vai sair levantada para a baliza. Patrícia Moraes à primeira, agarra a segunda.
6: É, deixou a bola cair, mas lá foi à segunda, a mais rápida que ali uma adversária que aparecia também a fazer-se à jogada, mas valeu para a seleção nacional. Patrícia Moraes à segunda, a ficar na posse do esférico.
5: Posse de bola para a seleção portuguesa, Matilde, 71 minutos. E para já, Portugal não cria uma situação para se chegar à frente do marcador.
7: Exatamente, não queria Portugal, parece que sempre que eu vou começar a comentar Portugal aproxima-se, portanto se calhar tens que me chamar mais vezes João, mas a verdade é que Portugal não tem criado grandes oportunidades e a Irlanda também não. A Irlanda é uma equipa que depende muito da sua capacidade de ligar o jogo diretamente, tens avançadas sempre muito sozinhas, aliás uma das jogadoras que vamos entrar, que vemos aqui à espera para entrar é uma ponta de lança, porque parece que terá que pescar obrigatoriamente num jogo em que a equipa passa muito tempo sem bola e as jogadoras são sempre solicitadas com o jogo direto.
5: Marca substituições de um lado e do outro.
6: Sai Cassie Holm, entra para o seu lugar a Leila McFarland na primeira alteração da Irlanda do Norte, mas há uma outra, está ali a ser levantada à placa com a saída da camisola 3, Natalie Johnson, para a entrada da camisola 5, Abby Sweetlove.
5: E do lado de Portugal, Tatiana Pinto também vem a jogo agora, Marco.
6: Exatamente, a entrada de Tatiana Pinto para o lugar de Andreia Faria.
8: Entra então Tatiana Pinto, tinha sido titular na Irlanda do Norte, já vamos à Matilde Fidalgo, porque para já é livre para a seleção portuguesa. Do lado esquerdo da grande área, promete ser perigoso, está lá Joana Marchão, como sempre, e também Andreia Jacinto. É já no enfiamento da grande área, lado esquerdo. Vamos ver qual das duas jogadoras coloca a bola no interior da grande área. A Irlanda do Norte faz barreira, com duas jogadoras também à frente das atletas portuguesas. Silvia Gasperotti fala com as jogadoras que estão dentro da grande área. E vamos então ao livre para Portugal. A italiana prepara-se para autorizar. Autorizou Jacinto ao Marchão. Marchão simulou, Jacinto bateu. A bola para a baliza, agarra Jackie Burns.
6: É, direitinho para as mãos de Jacqueline Burns, que agarrou com a segurança sem perigo este livre cobrado por Andreia Jacinto.
8: Agora sim, Matilde Fidalgo, trocas de um lado e do outro.
7: De um lado, a Sweetheart normalmente joga como uma defesa central, a entrar para o lugar da Johnson, portanto, no meio campo. Aqui, provavelmente, a querer ganhar alguma robustez do ponto de vista defensivo, a Irlanda do Norte. Depois, do lado português, depois uma troca direta na frente, não como ponta de lança, mas como no corredor direito. E depois na equipa portuguesa, a Tatiana é uma jogadora que vem trazer.
8: Aí vai em Portugal, Telma cruzou, Jéssica! Golo, golo, golo! Jéssica Silva de

0: seleção portuguesa. Que cruzamento da Telmo Encarnação, Marco!
1: Tudo muito bem feito pela seleção portuguesa. Joana Marchão a lançar em profundidade Telmo Encarnação, já ali na quina da grande área. Do lado esquerdo, o ataque de Portugal a efetuar o cruzamento ao primeiro poste. Antecipação de Jéssica Silva a empurrar a bola para o fundo da baliza da Irlanda do Norte com o peito. Está feito o segundo para Portugal.
0: 75 minutos de jogo no Estádio Municipal de Portimão e Portugal chega-se à frente do marcador. Agora, Portugal 2, Irlanda do Norte 1. Matilde Fidalgo, Portugal a operar a reviravolta no marcador. Belo lance de contra-ataque.
2: Sim, eu bem dizia, quando normalmente pedes a minha análise, Portugal tem lances perigosos. Até o meu dizia que normalmente é uma jogadora mais de área e a Jéssica de procurar estes movimentos, mas já vimos até no primeiro jogo, é quase um remake de um lance que há no primeiro jogo, com a Telma também a cair no corredor, a ser ela quem serve Jéssica, que aparece bem no primeiro poste a finalizar. Dizia que a Tatiana vem entrar para a posição de 8, empurrando a Andrea Norton para a posição de 10, se bem que o meio-campo de Portugal tem sido algo volante, ou seja, que consegue ter alguma mobilidade, especialmente a Faria e a Jacinto vão trocando muito. Agora parece-me que a Andrea Norte vai ser uma jogadora que está mais fixa na posição 10, com a Tatiana a cair então para o lado direito do losango, ela que é uma 8 com chegada à área, verdade, mas também com uma grande capacidade de equilíbrio defensivo.
0: Bola para a equipa portuguesa.
3: João, deixa-me só dar conta de que chegaram ao intervalo os jogos das 8 da noite da Liga dos Campeões e há aqui há pelo menos uma surpresa. O Viking da Noruega está a dar 2-0 ao Bayern de Munique. Golos marcados por Stress Nansen aos 2 minutos e Christiansen aos 38 minutos. 0-0 entre Arsenal e Lille. O Atlético de Madrid ganha ao Manchester United por 1-0. Galatasaray e Barcelona estão empatados. Atenção, porque o gol do Barcelona foi marcado pelo português João Cancelo, está de pé, é apuradíssimo. Inter 1, Clube Rouge 1, Leipzig 0, PSV Eindhoven 0 e Villarreal 2, Nápoles 0. Quando a máquina não quer, não há nada a fazer. Quando a máquina quer, dá para fazer isto.
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0: João Santos Correia, em Portimão.
5: Ora bem, se o Bodoglimt tem feito também história na Liga dos Campeões, agora o Viking, alguém tem de ir ver o que é que estes rapazes comem, os noruegueses, antes dos jogos, principalmente
0: dos jogos
5: de casa. É sangue
0: de rena, certeza absoluta.
5: Ah, pois, bola para Jéssica Silva, vai cruzar, devolveu a Telmo Encarnação, a dominar, não se arriscou no remate pé esquerdo, ainda Telmo faz o bailado, toca para a entrada da área, Andreia, pé direito, calibrou, tirou contra uma adversária, ainda mexe com Andreia Norton a abrir no corredor destro, Lúcia, libertou Jéssica na área, linha de fundo, cruzou contra o corpo de uma adversária, é canto para Portugal.
1: Foi Eli Meisen a afastar o perigo pela linha de fundo, a cortar, a evitar o cruzamento de Jéssica Silva. Vai sair mais um canto para a seleção portuguesa. Lá vai Andreia Jacinto para a cobrança.
5: Juntamente com Joana Marchão, Portugal tenta um novo golo que dê conforto no marcador. Vence por 2-1 no jogo, 6-1 na eliminatória frente à Irlanda do Norte. A seguir vem a Islândia. É canto para Portugal,
1: Lúcia
5: à direita.
1: Afinal vai ser a Lúcia Alves.
5: Pronta para bater da pé esquerdo, então Joana Marchão partiu para a bola, bateu, primeiro posto, cabeceamento, a bola viva, afasta a Irlanda do Norte, mas não afasta muito, ainda Norte no remate, para fora, no ferro, ainda mexe, bola para Marchão. Marchão para Jacinto, Portugal vai carregar, bola na grande área, já a Joana Marchão recebeu, lado direito, ajeitou, pé esquerdo, cruzou o cabeceamento, e a Encarnação tenta manter a bola viva, o remate Carol, grande confusão, tira de forma definitiva a Irlanda do Norte, mas há pouco marca Andrea Norton, a bola no poste.
1: É um remate fortíssimo de Andrea Norton, um remate ali à entrada da área com o pé direito, remate forte, colocado, ficou colado ao relevado Jacqueline Burns, a ver a bola embater no poste da sua baliza, aí talvez foi o poste ali que evitou mais um golo para a seleção portuguesa, porque Jacqueline Burns estava completamente batida.
5: É, eu tinha ouvido na rádio que a bola foi ao lado, mas afinal enganaram-se que a bola foi oposta. É lançamento para a Irlanda do Norte. À esquerda, para ser efetuado, já colocou perto da linha divisória. Há ali alguma confusão. Bola no chão, à falta, marco de Lúcio Alves.
1: É, exatamente. E recebe ali uma reprimenda da juíza italiana, a dizer para não voltar a repetir, e Lúcio Alves diz que sim com a cabeça, não vou repetir.
5: Ela que deverá estar a sangrar ou algo do género, porque está ali a jogar com um papel na boca, depois daquele choque de há pouco em que teve de ser assistida. Vamos ao pontapé livre para a Irlanda do Norte. Ainda meio campo defensivo, mas a um metro da divisória. Mesmo assim, não são diminuídas sais. Chuveirinho. A bola vai cair perto da grande área portuguesa. Tenta Holiday ficar com a bola. Tira o cruzamento. O venenoso saiu e agarrou Patrícia Moraes.
1: Foi a Kerry, a Holiday, a colocar a bola na área ali com algum perigo ao segundo posto. Valeu a atenção da Patrícia Moraes a sair ali dentro dos postos e a ficar na posse da bola.
5: 10 minutos para os 90, Portugal vence por 2-1 graças aos golos de Carolina Santiago e de Jéssica Silva. A Irlanda do Norte esteve a vencer com o golo de Kessel Moura aos 31 minutos. Bola para Lúcio Alves, cortada ao meio caminho, é lançamento para a seleção portuguesa. Agora Matilde Fidalgo, Portugal está em vantagem e parece uma seleção mais confiante.
2: E mais confortável também. A verdade é que tem tido, primeiro está em vantagem no jogo, obviamente, a partir daí voltou a ser uma seleção, aliás, um bocadinho antes disso já, a ser uma seleção, como eu dizia, que promove a posse, que procura ter bola, que procura ligar com as jogadoras de corredor central. Parece-me que as mudanças trouxeram alguma frescura e capacidade de ligação pelo meio campo.
5: É, tem que dar o microfone à Matilde, atenção da Tiana Pinto, grande área, Telma atirou, defende, ainda mexe contra a Maralha, penalti! Penalti para Portugal, Marco.
1: É, a bola a embater ali no braço. Parece-me ter sido da camisola 7. Ellie Mason diz que não, mas estava ali muito próxima. Silvia Gasperotti, que dirige a partida, apontou de imediato para a marca de grande penalidade. Ou seja, Jéssica Silva parece ser ela que vai ali colocar a bola na marca da grande penalidade. Possivelmente até poderá não ser ela a cobrar a grande penalidade. Telma Encarnação vai ali apertando a bota, enquanto que Gasperotti fica também ali a aguardar a confirmação da grande penalidade por parte do VAR da partida. Será a camisola 15 de Portugal que vai tentar fazer o terceiro gol da seleção portuguesa, Carol Costa.
5: A tomar balanço, Carol Costa, até à linha divisória da grande área. Carol Costa é uma especialista neste tipo de lances, ela que ainda não marcou esta temporada ao serviço do Galatasaray. Tem a bola colocada na marca de 11 metros. No frente a frente com Jackie Burns. Vai respirando ao fundo Carol Costa, número 15 nas costas, agora a braçadeira de capitã. No braço esquerdo, vai bater de pé direito, autorizada pela árbitra italiana. Concentra-se Carol Costa, respira fundo uma última vez, partiu, calibrou, pé direito, atirou, golo, golo, golo!

0: Costa, partiu sem pausa, enganou a guarda-redes norte-irlandesa e Portugal aumenta a vantagem, Marco.
1: Não desperdiça, a mais internacional de todas as jogadoras da seleção portuguesa que estão em campo com a internacionalização de hoje. São 192, Carol Costa, da marca de grande penalidade, a enganar completamente Jacqueline Burns, a guarda-redes irlandesa, a atirar-se para o seu lado direito, com Carol Costa a atirar para o lado contrário.
0: Ora bem, Portugal aumenta a vantagem ao minuto 84. Agora o placar diz: Portugal 3, Irlanda do Norte 1.
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0: Matilde Fidalgo, assunto arrumado e já dá até para mandar a gaveta fora.
3: Sim, dizias que Portugal está mais confortável, é a verdade. Eu falava sobre a fluidez do meio campo, foi justamente num lance em que a Tatiana consegue uma tabela com a linha da frente, depois de frente para o jogo, a criar um lance de perigo, a servir a Telma e depois de alguma confusão a conseguir então o penalti. Só para comentar a substituição que provavelmente ainda vais comentar, mas a verdade é que há bocadinho eu falava da McFarland ser uma jogadora, uma ponta de lança, e tinha caído na altura a Halliday então para o corredor direito, que agora se vê substituída por uma jogadora que é dessa posição.
0: Já lá vamos, atenção a Portugal, Jéssica Silva a tentar ali o chapéu, sai de aba larga, marca.
1: É sem perigo, agora para a baliza da Irlanda do Norte, quando o Francisco Neto vai voltar a mexer na seleção portuguesa, vai sair a camisola 6, Andreia Jacinto, uma bela exibição de Andreia Jacinto para o seu lugar, vai entrar, aqui pelas minhas contas, a estreante Carolina Tristão, jogadora do Benfica. Pelas minhas contas faz a estreia na seleção principal de Portugal.
0: Aí está a camisola 21 neste dia para Carolina Tristão, esta jogadora do Benfica que faz a sua estreia como internacional. É mais uma oportunidade, Matilde, dada por Francisco Neto.
3: Sim, a Carolina é internacional jovem, esteve de resto agora na última competição pela sub-20. É uma jogadora com muita qualidade, com uma tranquilidade e uma maturidade surpreendentes para a idade, numa troca direta. Andreja Sinto também, ela é uma jogadora, com, desde muito nova, a demonstrar grande maturidade em jogo, uma das melhores nesta noite, mas parece-me que acima de tudo é isso, é Francisco Neto a dar aqui um voto de confiança, a dar uma internacionalização e uma oportunidade a Carolina Tristão.
0: Posse de bola para a Irlanda do Norte, há pouco a saída de Kessel Moore para a entrada de McLaughlin na turma de Michael McArdle. Era essa a tal troca que estavas a falar, Matilde.
3: Exatamente, não me quis antecipar, já me tendo antecipado, mas sim, esta jogadora que tanto joga a extremo como avançada, mas aqui também me parece que não vai trazer grande alteração ao jogo. Como dizia, a Irlanda não tem grandes perfis de diferença durante o jogo, aquilo que mais procura é sempre um jogo direto e portanto será por aí que se irá manter.
0: Bola para a seleção portuguesa no interior da grande área, está a Patrícia Moraes, o primeiro passo para estar no Campeonato do Mundo de 2027 no Brasil está dado para a seleção portuguesa. A partir daí as coisas podem ficar mais fáceis em termos de qualificação, porque em 2031 serão 48 as seleções apuradas para esse Mundial, que ainda está distante. Bola para Portugal, cruzamento, agarra Jackie Burns.
1: É muito bem ali o cruzamento de Joana Marchão, mas mais uma vez muito bem Jacqueline Burns na baliza da Irlanda do Norte, a sair quase até ali à marca da grande penalidade para ficar na posse do esférico. Sai agora a jogar ali da meia-lua da sua grande área.
0: Ó Marco, poderias ter avisado que isto é umidade de Portimão, está a dar cabo de mim nesta noite de terça-feira.
1: É, há pouco estava uma noite quente, mas agora sente-se bastante a umidade aqui no Portimão.
0: Atenção a Portugal no ferro! Era um golaço da Telma Encarnação, está bem fora de jogo.
1: Ainda estava eu também a falar há pouco bem da guarda-rede Jacqueline Burns, só que agora falhou completamente. A Telma Encarnação conseguiu a finalização, acertou na barra da baliza da Irlanda do Norte, mas a bandeirola foi levantada, posição irregular, assinalada a Telma Encarnação.
0: 2 minutos para os 90 e corremos os qualificados para o Campeonato do Mundo à entrada para esta ronda de seleções. Brasil, Colômbia, Argentina, Dinamarca, França, Espanha e Alemanha, Austrália, China, Coreia do Sul, Japão, Filipinas e Coreia do Norte, Marrocos, Argélia, Camarões, Malawi e a Nova Zelândia. São os que à entrada para esta data FIFA estavam qualificados. Falamos de 18 das 32 seleções.

0: jovens que vão estar no próximo verão no Brasil. É livre para Portugal no interior do grande círculo, ainda com alguma demora para que a bola seja colocada a rolar. E se não me falham aqui as contas no caderno, Matilde Fidalgo, Francisco Neto não esgota as substituições. Telma Encarnação, André Norton, Tatiana Pinto, Jéssica Silva e Tristão. Esgota, sim senhor. Bola para Lúcio Alves. Está perto da grande área, vai para o bailado, é desarmada. Vai ainda tentar recuperar a posse, bola, lá está ela. É puxada, mas mantém a posse e mantém a bola jogável para a seleção portuguesa. Com Joana Marchão a receber na meia esquerda. Deixa o centro para a recepção de André Norton. Tenta furar no meio de várias adversárias, ainda Norton. Ali a zigue-zaguear, a encontrar agora Joana Marchão. Ao lado esquerdo sai cruzamento, corta a defensiva por Morgan. Posse bola ainda para a equipa portuguesa com Marchão ao lado esquerdo, tenta combinar com Tristão, a bola vai sobrando para trás para Fátima Pinto e esta para Carolina Correia já no meio campo defensivo. Joga para Carol Costa na meia direita, transporta em biquinhos de pés, tocou para Jéssica de Costas para o sentido da progressão, joga de frente com a jogadora das Juventus Tatiana Pinto. Agora Carolina Correia, Joana Marchão, a bola vai rodando com Tristão, bela rotação, vai guardando bola para ela, está perto da grande área, entrou, bailou, tocou para Telma, Telma sai da zona de pressão, ainda Telma, mais uma finta, mais outra, fica sem espaço, linha de fundo, a bola sai, é pontapé de canto.
1: Exatamente, Telma Encarnação a ganhar o pontapé de canto, a última a tocar foi Rebeca McKenna, quando é levantada a placa com o tempo de compensação. Faltam jogar 5 minutos deste Portugal 3, Irlanda do Norte 1.
0: E a Irlanda do Norte vai fazer ainda mais uma substituição. Para já, o canto é transformado em pontapé de baliza pelo vídeo-árbitro, Marco.
1: Telma Encarnação não concorda, sorriu ali para a árbitra da partida e com as duas a rir uma para a outra. Certo é que a juíza italiana aponta para a pequena área, ou seja, para o pontapé de baliza. Alteração, João, não consegui ver aí os números que foram levantados na placa na alteração na Irlanda do Norte.
0: Sai Holiday para a entrada de Charlotte Aver na formação da Irlanda do Norte. Matilde Fidalgo, é para dar minutos também a uma jovem jogadora.
2: A mais jovem, a única menor de idade desta formação da Irlanda do Norte, tem 16 anos. Normalmente é uma jogadora de meio campo, aqui a entrar para a linha de 4 do meio campo, que muitas vezes é quase uma linha de 5, mas ela a entrar para estes minutos finais. Também me parece que um bocadinho neste sentido de dar um repousado nesta ponta final de jogo.
0: Posse de bola para a equipa de Portugal com Lúcio Alves do lado direito da grande área portuguesa a ser empurrada para o relvado, Marco.
1: É, a ganhar a falta ali junto à linha lateral, próximo da grande área portuguesa. É livre entrão para a seleção de Portugal.
0: Bola a ser movimentada para Patrícia Moraes, hoje titular no lugar de Inês Pereira, o que também, Matilde, não é uma novidade. Francisco Neto gosta muito de ir alternando entre estas duas guarda-redes.
2: Sim, ainda não definiu qual é a guarda-redes titular, é algo que normalmente acontece. Parece-me que a Inês vai tendo prevalência nos jogos mais decisivos, mas a verdade é que é muito dividida a titularidade entre as duas principais guarda-redes da seleção portuguesa, sendo que a terceira guarda-redes temos vindo a ver uma rotação. Francisco Neto vai promovendo algumas jogadoras a serem chamadas à convocatória, a Nair a vir desta vez, mas não será hoje que vamos ter a oportunidade de a ver jogar.
0: Ora, pontapé de canto para Portugal, à direita vai Tristão levantar uma novidade, o tempo de compensação está a ser cronometrado no ecrã gigante do estádio, não é muito habitual. Bola batida por Tristão à procura de Telma Encarnação, corta a defensiva da Irlanda Norte, vai tentar sair a formação norte-irlandesa sem sucesso, aparece Tatiana Pinto a conseguir ultrapassar a primeira adversária, já deixou de novo no corredor esquerdo, onde está a Carolina Correia, completamente fora do habitat. Ui, que maravilha! Entrou na grande área, pode tirar o cruzamento, linha final ainda, Carolina. Parece algo deslumbrada, ganha canto para Portugal.
1: É exatamente, a fazer a bola passar ali no meio das pernas da jogadora da Irlanda do Norte e depois a ganhar o pontapé de canto, novamente transformado em pontapé de baliza.
0: É uma ferramenta do vídeo árbitro a partir desta temporada. O canto pode ser revertido para pontapé de baliza, o contrário não. Convém sublinhar que caso o pontapé de baliza seja mal assinalado, o vídeo-árbitro não intervém para dar pontapé de canto. Pontapé de baliza então para

0: É lançamento para a seleção norte-irlandesa. No enfiamento da grande área, vai colocar a bola curta à procura de alguém para tirar um cruzamento. Ainda algum enrolar de lança. A bola ainda na seleção norte-irlandesa. Lá à direita, a grande área portuguesa. Pode sair cruzamento. Lá vai bola contra o corpo de uma das navegadoras. Tenta Portugal sair rapidamente em contra-ataque com Jéssica Silva a acelerar passo. O passo é que não sai bem. A Jéssica Silva era para Tristão. É lançamento para Portugal.
1: Estamos muito próximos do final. Vai então Portugal beneficiar ali de um lançamento lateral. Lado esquerdo, o ataque da seleção portuguesa ainda no meio campo de Portugal.
0: Lançamento efetuado, bola para Norton. Recebeu coluna relva, faz ali a rotunda perante a adversária, já passou e vai na direção do meio campo contrário. Levantou para a velocidade, Jéssica Silva aparece pela esquerda em grande velocidade, entrou na grande área. Jéssica pode atirar, pé esquerdo, escorregou a garra. Jackie Byrne
1: em esforço levou ali a melhor sobre a lateral da Irlanda do Norte, mas quando se prepara para atirar à baliza da Irlanda do Norte, Jéssica Silva a escorregar e a ver a bola perder-se nas mãos de Jacqueline Burns.
0: E acabou! Portugal segue para a segunda ronda do play-off de acesso ao Campeonato do Mundo perante 1739 espectadores. Portugal vence por 3-1. As celebrações, contudo, Marco, são bastante contidas.
1: É, exatamente, é a festa portuguesa aqui no Municipal de Portimão, praticamente meia casa neste Portugal Irlanda do Norte, depois do 4-0 na Irlanda do Norte. Portugal a carimbar hoje nova vitória, 3-1 então neste jogo da segunda mão, com Portugal a conseguir então apuramento para essa próxima ronda de qualificação. Cumprimentam-se as jogadoras no excelente relevado do Municipal de Portimão. Com esta nota de destaque também, grande parte das jogadoras portuguesas vão até aqui à baliza, na segunda parte onde esteve Jacqueline Burns, para cumprimentarem a guarda-redes da Irlanda do Norte, que teve realmente uma noite com muito trabalho. Cumprimentam também agora as portuguesas, as jogadoras portuguesas, o selecionador nacional Francisco Neto, que assim alcança o objetivo de apurar Portugal para a ronda seguinte.
0: O objetivo será ultimamente estar no Campeonato do Mundo. Portugal no Estádio Municipal de Portimão. Ora, é resultado final. Portugal segue em frente, 3-1 no jogo, 7-1 frente à Irlanda do Norte na eliminatória.
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3: Daqui a pouco vamos ter as entrevistas rápidas pelo repórter da RTP Antena 1, Marco António Fernandes. Antes de avançarmos para a análise da Matilde Fidalgo, 10 minutos na segunda parte, jogos das 8 da noite da Liga dos Campeões. Arsenal 0, Lille 0. Atlético de Madrid está a bater o Manchester United por 1-0. O Barcelona já está a vencer a formação do Galatasaray por 1-0. Segundo golo, a reviravolta no marcador, marcado por Fermín López. O Inter 1, Clube Rouge 1, mantém-se o nulo no Leipzig, PSV Eindhoven, mantém-se o Viking da Noruega a ganhar ao Bayern de Munique por 2-0 e o Villarreal continua a ganhar por 2-1 ao Nápoles, 10 minutos da segunda parte. Vamos lá então para a análise. João Santos Correia, Matilde Fidalgo demorou a encarrilar, mas depois foi tranquilo.
0: Ora, Matilde, antes de irmos às notas, uma análise ao jogo. Portugal vence por 3-1. Não se livrou do susto de estar a perder à meia hora.
4: Um susto controlado. Eu acho que Portugal nunca sentiu que... Mentira, por alguns minutos pareceu que a Irlanda pudesse querer, pressionou, quis galvanizar-se com o gol que marcou, e Portugal ficou algo intranquilo. Não parece que tenha duvidado do play-off, mas sim do jogo. A certa altura conseguiu encontrar-se e a verdade é que dominou, eu diria, 95% do tempo que esteve em campo. Na primeira parte foi uma equipa que teve aproximações, eu contei pelo menos umas 5 aproximações de perigo antes de sofrer o golo. A verdade é que a Irlanda chega primeiro ao golo e depois Portugal volta a ter um susto com o cabeceamento de Morgan. Finalmente a Carolina Santiago acaba por repor a igualdade e a partir daí Portugal também se nota um bocadinho nada mais tranquilo. Acho que foi um jogo em que Portugal cumpriu, mas muito aquém daquilo que demonstrou na primeira mão. Uma equipa que não só foi dominadora, como conseguiu quase sempre encontrar espaço.

0: passo adiante do adversário. Conseguiu ligar por dentro, conseguiu fazer jogar pelos corredores através das laterais, conseguiu criar perigo na área. A verdade é que hoje foi uma equipa muito mais apática. Não é fácil motivar uma equipa que chega com uma vantagem de 4-0, sabendo que é superior ao seu adversário, a que entra com o mesmo grau de seriedade. Não diria seriedade, não é justo, mas de intensidade no jogo. E, portanto, dentro deste cenário, Portugal acaba de fazer um jogo competente e conseguir uma vitória que me parece justíssima.
1: Ora bem, vamos ter declarações em flash interview ao Marco Fernandes. Vamos aguardar. O Marco interromperás quando ao Francisco Neto, a uma das jogadoras, chegarem junto de ti para essas entrevistas rápidas. Matilde Fidalgo, avançamos então para as notas. Escolher a melhor jogadora em campo.
0: Não é fácil escolher a melhor jogadora, porque acho que hoje a maior parte delas fez um jogo competente, mas não deslumbrou para aquilo que fez. Gostei muito das entradas, gostei particularmente da Telma, trouxe muita dinâmica à equipa, trouxe o lance com a Jéssica, trouxe aquilo que normalmente lhe é característico, a promessa de golo. O meio-campo também parece que mexeu muito bem com a entrada da Norton, com a entrada da Tatiana, mas foram jogadoras que tiveram menos tempo em campo e, portanto, cair sobre elas a nota também não sei se é assim tão justo. André Jacinto, não tendo gostado tanto do jogo dela hoje como há uns dias atrás, acho que foi a jogadora que teve mais tempo a ser a procurar ser desequilibradora, a procurar ser o elemento do meio campo que rompia linhas, que procurava espaço entre linhas, e portanto vai para ela o destaque da partida de hoje.
1: Em relação ao trabalho da equipa de arbitragem, Silvia Gasperotti, acho que acaba a ter um jogo muito tranquilo.
0: Exatamente, houve apenas uma jogadora a ver a cartolina amarela, que me parece que foi justíssimo. De resto, uma equipa muito, um jogo muito tranquilo, que não foi quesilento, e portanto uma nota positiva para a equipa de arbitragem.
1: Só dar nota que as jogadoras portuguesas se juntam a um pano deixado pela Fundação da Federação Portuguesa de Futebol e da Liga Portuguesa contra o Cancro. É o Outubro Rosa, nunca é demais relembrar. Joga por ti, conhece o teu corpo, detectar cedo pode fazer a diferença. É a mensagem da Fundação da Federação Portuguesa de Futebol, e é sobre essa mensagem que as jogadoras perfilam agora para uma fotografia. Matilde Fidalgo, enquanto aguardamos por declarações, o trabalho de Francisco Neto, não só neste jogo, mas em toda a eliminatória.
0: A equipa foi mais competente que o seu adversário, conseguiu também Francisco Neto gerir o seu plantel, promover várias alterações hoje, que eu acho também pode ter provocado aqui um bocadinho, uma equipa um bocadinho menos ligada, menos conectada, mas parece-me que faz um trabalho competente, que leva a equipa com muitas jogadoras a conseguir ter um desfecho positivo, um agregado de 7-1, uma vitória clara. Agora segue-se a Islândia e o grau de dificuldade vai subir. Aí sim parece-me que será importante Francisco Neto perceber aquilo que pode fazer, aquilo que ainda pode afinar na equipa para garantir a passagem.
1: Ora, vão começar as declarações ao Canal 11, e isto, o procedimento será, as jogadoras falam ao Canal 11 e depois vão ter com o Marco, e portanto, Marco, estás a aguardar pela Carol Costa neste momento. As restantes jogadoras no centro do relvado vão fazendo a festa. Matilde, já falaste da Islândia e é para aí que temos de olhar. Há esse ponto importante, é que ao contrário da qualificação para o Mundial, o jogo com a Islândia será mesmo o último de qualificação para estar no Brasil em 2027. No entanto, desta vez a segunda mão será fora, na Islândia, porque a Islândia vem da Liga A. E toda essa eliminatória pode depender muito do que Portugal seja capaz de fazer no primeiro jogo.
0: Sim, a intensidade também que a Islândia traz dessa fase de grupos é diferente. Jogou num grupo, e há pouco falava sobre isso, com a Espanha e com a Inglaterra, portanto o natural é que tivesse muita dificuldade em garantir o apuramento de forma direta. O histórico recente mostra que Portugal teve essa predominância diante da Islândia, mas num jogo em que só depois do prolongamento consegue confirmar essa vantagem, depois da Islândia ter também uma expulsão, e portanto o jogo toma uma proporção que não me parece condizente com aquilo que que é a equivalência entre as duas equipas. Eu
2: mas
0: acho
2: Matilde,
0: que...
2: em boa verdade, olhando aqui para os resultados, e estava a comentar aqui com a Camila Vidal, que daqui a pouco nos vais trazer o resto da atualidade, isto foi muito desequilibrado. República da Irlanda, 12-0 ao Cazaquistão nas duas mãos. Países Baixos, 11, Hungria, 0. Inglaterra, 8, Grécia, 1. Noruega, 8, Roménia, 0. Islândia, 9, Croácia, 0. Portugal, 7, Irlanda do Norte, 1. Suíça, 9, Israel, 3. Portanto, em boa verdade, o último play-off é mesmo aquele que vale, não é? Vale porque vai decidir quem é. E é aquele que é mais equilibrado.
0: Sem dúvida. Valem todos. Porque até para ir para o segundo é preciso passar pelo primeiro, mas
2: exatamente.
0: Claramente a decalagem que existe ainda dentro do...
1: Vamos escutar Carol Costa.
3: Carol Costa, exatamente, Carol Costa, muito boa noite. Depois do 4-0 da Irlanda do Norte, tal como se esperava, Portugal hoje não facilitou e sumou aqui nova vitória.
4: Sim, é verdade, nós não entramos muito bem no jogo, mas foi importante termos empatado ainda na primeira parte. Felizmente a equipa na segunda parte jogou muito melhor, conseguimos fazer coisas muito boas e conseguimos fazer mais dois golos. Isso foi super, super importante e estamos muito felizes.
3: O que é que faltou na primeira parte, Carol?
4: Se calhar temos um bocadinho mais paciência com bola. Acho que aquele golo também, nós não estávamos à espera e abalou um bocadinho a equipa, mas conseguimos felizmente marcar o golo na primeira parte ainda, e acho que isso ajudou muito a equipa.
3: Era a internacional com mais internacionalizações, a jogadora com mais internacionalizações hoje aqui no Portimão Estádio, com a de hoje são 192, hoje também com um golo, algum significado especial?
4: Sim, eu fico sempre muito contente para ajudar Portugal, para ajudar a minha equipa, e é isso que vou tentar fazer até andar aqui.
3: E espero continuar a somar no Mundial do Brasil.
4: Espero que sim.
3: A Islândia será o próximo adversário. O que é que nos pode dizer sobre a Islândia?
4: Bem, nós já conhecemos a Islândia. O último jogo que tivemos contra elas foi um jogo muito difícil. Só conseguimos ganhar no prolongamento. Sabemos que é uma seleção muito forte, mas como eu já disse, temos que ir para os clubes, treinar bem, recuperar bem, dormir bem, fazer a nossa parte e voltarmos cá para conseguirmos ganhar os seus jogos, que é o nosso sonho, e certamente vamos conseguir.
3: Muito obrigado, Carol Costa. Boa sorte então para a próxima ronda de qualificação. A oportunidade agora também para ouvirmos Carolina Tristão, é a jogadora do Benfica que hoje aqui fez a sua estreia com a camisola da seleção principal de Portugal. Qual é o significado para esta estreia?
5: É um sonho concretizado, um sonho tornado realidade. Ter aqui a oportunidade de fazer o que todas as jogadoras querem fazer e chegar aqui a este nível e ser bem recebida como fui bem recebida, dá para fazer uma melhor dentro de campo.
3: É um sonho integrar este balneário, Carolina?
5: Claramente é um sonho, são jogadoras que eu vejo já há algum tempo e vou acompanhando, até vou jogando contra elas, e é um privilégio.
3: E espero naturalmente continuar a somar já na próxima ronda de qualificação frente à Islândia. O que é que lhe parece essa seleção da Islândia?
5: Acho que agora não estamos a pensar já nisso, estamos a usufruir do momento desta passagem ao próximo play-off e vamos focar na nossa recuperação dia-a-dia, no nosso trabalho, e voltar aqui e dar o nosso melhor.
3: Voltando ao balneário, acredito, Carolina, que só se pensa em estar presente no Mundial do Brasil.
5: É um sonho de todas as jogadoras portuguesas e vamos dar o nosso melhor para representar Portugal lá, e quem for vai dar o seu melhor.
3: Muito obrigado, Carolina Tristão, jogadora do Benfica, que hoje aqui sumou a primeira internacionalização com a camisola da seleção de Portugal. E dentro de instantes teremos então a possibilidade de ouvir o selecionador nacional, Francisco Neto.
1: Ele que está a prestar as últimas declarações ao Canal 11, o canal que transmitiu esta partida. E aguardamos então pelo selecionador natural de Mortágua, Matilde Fidalgo. Não sei se há pouco tinhas terminado o teu raciocínio.
0: Não, vinha só responder ao Paulo Sérgio e dizer que efetivamente no futebol feminino ainda se vê uma decalagem significativa entre as equipas de elite e as demais, e isso é espelhado de uma forma clara e evidente nos resultados. Agora parece-me que o segundo play-off será assim entre equipas de muito mais equiparáveis em termos daquilo que é qualidade, e Portugal não escapa a isso diante de uma Islândia que me parece que dentro também do quadro que podiam ser os adversários de Portugal, é um adversário que não diria nunca acessível, mas podia ser pior, o cenário podia ser um bocadinho mais negro, mas é uma equipa que vai criar dificuldades a Portugal, e tu dizias e referias há pouco, e com toda a razão, o segundo jogo, o jogo mais decisivo será na Islândia, e eu sei
1: dezembro.
0: Que, em dezembro, e as condições são adversas para ambos, obviamente quando chove, chove para as duas equipas, mas não só pelo fator casa, mas também pela habituação, pelo hábito de jogar com uma temperatura muito, muito mais baixa, num clima mais adverso, Portugal terá aí também alguma dificuldade extra, e portanto aquilo que conseguir fazer na primeira mão será muito importante, e eu diria se calhar até decisivo para a eliminatória.
3: Temos já aqui o Francisco Neto, a oportunidade então para ouvir o selecionador nacional. Francisco, depois do 4-0 da Irlanda do Norte, esperava-se que Portugal não facilitasse, não facilitou, acabou por somar nova vitória, mas acredito também que tenha gostado mais da segunda parte do que da primeira.
6: Sim, sem dúvida. Segunda parte melhor do que a primeira, com outro tipo de intensidade, com outra reação à perda, mais equilibradas, apesar de que a primeira parte acabamos ficando tranquilos com o golo que sofremos, fruto de uma falha técnica que pode acontecer, mas também acho que é positivo a forma como reagimos, porque um jogo de futebol tem esta aleatoriedade e as coisas podem acontecer, a forma como reagimos na segunda parte, a atitude na segunda parte, o crescimento na segunda parte, por isso foi importante, e levamos muitas boas eleições deste estágio.
3: O que é que faltou no primeiro tempo, Francisco?
6: Acima de tudo, acho que um bocadinho mais de critério. Acabámos por chegar ao último terço com bastas vezes, mas depois não tivemos critério no último tempo, no último passo, e faltou-nos nitidamente também a reação à perda, mais intensidade, principalmente no momento em que não tínhamos bola, a capacidade de pressão, e deixámos que a Irlanda batesse muito aquele jogo longo, as segundas bolas, corridas para trás, e isso foi-nos deixando intranquilos, porque não é o nosso jogo, não é assim. A Irlanda depois é uma equipa que nas nossas transições faz muita falta, quebra muito o jogo, e isto acaba por nos complicar um bocadinho a vida. Ficámos um bocadinho mais intranquilos, mas acima de tudo corrigimos ao intervalo e as coisas correram como queríamos.
3: Até por aí, a Andrea Norton, a Jéssica Silva, também a Telma, a Encarnação, entraram muito bem nessa segunda parte. Trouxeram frescura, agressividade ao ataque da seleção portuguesa.
6: Sim, nós passamos muito esta mensagem às jogadoras, que é a mensagem do quem entra acrescenta. É a grande frase dentro do grupo, e que todas contam. E quando todas contam, elas sabem, são tão importantes as que começaram como as que acabam, são tão importantes as que estiveram no banco como aquelas que foram para a bancada, porque para nós todas são muito importantes, e queremos todas que nos ajudem, cada uma ajuda naquilo que pode.
3: E agora vamos ter novamente pela frente a Islândia no caminho para o Mundial de Futebol. Já foi assim em 2023, será assim também para o Mundial do Brasil em 2027. O que é que lhe parece essa seleção da Islândia?
6: É uma seleção em renovação, mas a subir o nível em relação àquela Islândia que apanhámos no apuramento para 2023, com jogadoras a jogar em campeonatos e em contextos acima daquilo que tinham na altura, por isso acho que vão ser dois jogos muito, muito equilibrados, acabei de dizer também ainda há pouco. Acho que o fator determinante será a nossa capacidade de agregar os portugueses em torno da seleção. Enchemos o estádio, que há de ser anunciado em breve, e quando anunciarmos que seja massiva a força e a energia, porque vai ser impossível quebrar o gelo islandês sem que o povo português nos ajude a aquecer aquelas bancadas.
3: Complica o facto da segunda mão ser na Islândia no mês de dezembro?
6: Sim, vai ser um desafio. A Islândia no mês de dezembro tem um clima aleatório, ou seja, não é garantido que estejam temperaturas muito baixas, não é garantido que as temperaturas que vamos encontrar, mas acima de tudo alguma preocupação pelos ventos muito frios, gélidos, que podem condicionar o jogo, mas é o que é, vai ser para as duas equipas, apesar de umas terem essa experiência ou esse contexto mais vezes do que nós. Iremos fazer o nosso trabalho, para a semana já irei viajar com o departamento para a Islândia, para percebermos condições vamos encontrar em nível de relvado do hotel, e essas condições e depois tomar as melhores decisões para termos boas condições para irmos ao Mundial.
3: Muito obrigado, Francisco Neto, e boa sorte então para essa próxima ronda de qualificação para o Mundial do Brasil, a ter lugar nos meses de novembro e dezembro com a Islândia, a ser a seleção que Portugal terá pela frente.
1: E com uma expressão, Matilde Fidalgo, para terminarmos a partir do Municipal de Portimão, que eu pessoalmente gosto muito da língua portuguesa. Islândia, em dezembro, é o que é.
0: É isso, é o que é, é inevitável, não há outro adversário, não se pode escolher e, portanto, é encarar...
2: Mas é muito frio, xiça, eu já lá estive em dezembro, é muito frio!
0: Portugal terá que perceber como é que pode criar condições para simular ao máximo, já que a maior parte das jogadoras, apesar de haver algumas a jogar fora e apanhar climas complicados, como a Islândia, duvido muito, mas haverão camisolas e calções térmicos para todas, com certeza. A preparação terá que ser feita e, como eu dizia, muito importante conseguir ter a eliminatória minimamente encaminhada em terras lusitanas para depois poder gerir de outra forma quando no estrangeiro.
1: Ora bem, a partir do Estádio Municipal de Portimão está tudo contado. Portugal venceu a Irlanda do Norte na ronda 1 do playoff, vai na segunda ronda defrontar a Islândia. Venceu por 7-1 no agregado neste jogo da segunda mão. Venceu por 3-1, esteve a perder com o golo de Kesselmore aos 31 minutos. Depois Carolina Santiago empatou em cima do intervalo. Na segunda parte, a reviravolta veio do banco dos suplentes. Jéssica Silva aos 74 minutos, Carol Costa aos 83 minutos. Portugal 3, Irlanda do Norte 1 no Estádio Municipal de Portimão. O som foi do Francisco Lemos, os comentários da Matilde Fidalgo, a reportagem do Marco António Fernandes, o relato do João Santos Correia, que em nome de todos se despede com um grande abraço. Até à próxima.
2: Boa noite, bom regresso a Lisboa.
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2: São 9:30 da noite. Atualizamos o resto da atualidade, edição da jornalista Camila Vidal.
8: A operação ao Papa Leão XIV confirmou o diagnóstico do cancro no pulmão, adianta o Vaticano esta noite. De acordo com o boletim clínico divulgado pela Santa Sé, os exames ao pulmão revelaram um adenocarcinoma pulmonar, uma forma comum de cancro no pulmão. O Papa Leão XIV foi internado hoje no Hospital Gemelli, em Roma. A cirurgia para remover este nódulo no pulmão direito correu bem, sem quaisquer complicações, indica também o Vaticano. O Papa acordou normalmente e está a descansar no quarto do hospital. De visita a Ceuta pela primeira vez desde a crise migratória deste verão, o rei de Espanha, Filipe VI, falou do ocorrido, um choque para todos. O monarca diz que Ceuta e Melilla são parte de Espanha sem reservas e insiste que a União Europeia e Espanha devem manter boas relações com Marrocos.
9: Aquela violação de nossa fronteira por uma imensa multidão de pessoas.
10: Aquela violação da nossa fronteira por uma imensa multidão de pessoas foi um choque para todos, especialmente para vós, uma vez que Ceuta e Melilla são uma parte inalienável da realidade política e nacional de Espanha. A soberania e a integridade territorial do nosso país não são negociáveis. Ceuta é Espanha, Ceuta é Europa. Qualquer ameaça é uma ameaça a toda a União Europeia.
9: Qualquer ameaça que sofra é uma ameaça ao conjunto da União Europeia.
8: No final de julho entraram de forma ilegal mais de 70 mil pessoas em 24 horas em Ceuta. Filipe VI qualifica o ocorrido como uma violação das fronteiras espanholas e europeias. Pelo menos 160 mil pessoas nas ruas de França, são esses os números do governo, perto de 500 mil na conta dos sindicatos e dos movimentos estudantis. Em Paris, a tarde ficou marcada por violência com gás lacrimogéneo a ser usado quer pela polícia, quer pelos manifestantes. Há dezenas de polícias e também estudantes feridos. Na capital francesa, um rastro de destruição, com carros incendiados e lojas vandalizadas. Mais de 200 escolas foram bloqueadas ou encerradas ao longo do dia. Por cá, os partidos querem explicações sobre a demissão de Ricardo Carrilho, até ontem secretário-geral do Ministério da Administração Interna, ele que acusa Luís Neves de pressões para cometer ilegalidades, acusações já negadas pelo Ministério, mas esse desmentido não convence todos. Na véspera de tomar posse a Comissão Parlamentar de Inquérito aos mandatos de Luís Neves, à frente da PJ, André Ventura diz que quer incluir a mais recente polémica com o Cirespo nessa CPI.
11: se o objeto que temos aprovado da Comissão de Inquérito, porque não podemos agora alargar o objeto da Comissão de Inquérito, senão isso é que ia gerar uma enorme confusão, pode permitir que alguma desta abordagem seja investigada também. Nesta Comissão de Inquérito, se não for possível fazê-lo, nós vamos pedir uma investigação autónoma ao caso do Ciresp.
8: Também a Iniciativa Liberal pede uma auditoria extraordinária à gestão do Ciresp. O deputado Rui Rocha justifica.
12: Face às notícias que são conhecidas, nós não sabemos se o pagamento que o Estado faz todos os anos, na ordem dos 26 milhões de euros agora, se é justificado ou não, e como é que é justificado, e que procedimento existe, e que controlo existe da atividade do Ciresp, que justifique que os contribuintes portugueses sejam chamados a pagar essa importância.
8: O pedido dos liberais é feito através de uma recomendação ao Governo, depois da polémica saída de Ricardo Carrilho da Secretaria-Geral da Administração Interna. Já o PS pede também a audição urgente de Luís Neves e do anterior Secretário-Geral do MAI, por considerar que há um claro choque entre a tutela e a Secretaria-Geral. Contradições, diz o Partido Socialista, nas várias declarações e comunicados vindo a público nas últimas 24 horas.
13: Em que termos é que teve lugar a exoneração numa matéria com esta gravidade? De facto, é muito público o dissenso e o choque entre a tutela e a direção da Secretaria-Geral, e não pode dispensar esclarecimentos do Parlamento, e também não pode, de certa maneira, ficar à espera, que eu acho que é do interesse de todos, a começar pela equipa do Ministério, em vir prestar esclarecimentos à Assembleia da República.
8: Pedro Delgado Alves, deputado do PS, considera que o setor da administração interna é demasiado importante para estar sujeito a dúvidas e contradições deste nível. O PS, o Chega e a Iniciativa Liberal já apresentaram requerimentos para ouvir o MAI e o agora ex-secretário-geral do MAI no Parlamento. Os ordenados e as pensões de novembro, incluindo o subsídio de Natal, vão ter menos descontos para o IRS. A retenção na fonte vai ser reduzida para metade no próximo mês. O governo que diz que desta forma os contribuintes sentem já no próximo mês o efeito da descida do IRS aprovada no Parlamento. Depois, em dezembro, os descontos de IRS voltam a ser feitos de acordo com as tabelas habituais. Ao fim de mais de 4 horas de votação, o Parlamento aprovou na especialidade o alargamento da licença parental inicial. O período pago a 100% aumenta de 4 meses para 5 meses, sem necessidade de partilha. Com partilha pode chegar aos 6 meses. Os deputados aprovaram ainda a criação da jornada contínua para o setor privado. O alargamento da licença parental para 150 dias foi aprovado com o voto a favor de PSD e PS e a abstenção dos restantes partidos.
2: Camila Vidal com o resto da atualidade. Chegamos aos 25 minutos a separar-nos das 10 da noite.
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2: Chegamos às 5h30 da tarde. Assistimos e demos a conhecer a vitória do Sporting na Liga dos Campeões por 2-0 frente ao Lens. Golos de Soares, melhor marcador da Liga dos Campeões com a camisola a leonina, tem 7 golos. Marcou o 8º golo consecutivo nesta temporada. Dumbiá fixou o resultado final aos 70. 4 minutos. Lens 0, Sporting 2. Estivemos em Portimão. Portugal está no play-off final de apuramento para o Campeonato do Mundo de Futebol Feminino. Bateu a Irlanda do Norte por 3-1. A Carolina Santiago, Jéssica Silva e Carol Costa marcaram os golos da Seleção Nacional. Vamos abrir mais um exterior nesta noite de desporto. Vamos para o Paraguai, para a América do Sul. A Portugal, depois de ganhar 10-0 à Suíça ontem, joga com os campeões do mundo, a Espanha. Portugal-Espanha, jogo da fase de grupos na Copa Arena em Asunción, no Paraguai. Está o enviado especial da RTP Antena 1, Carlos Rui Abreu. Carlos, muito boa noite, boa tarde para ti a partir de Lisboa, ou a partir de Lisboa é boa noite, a partir do Paraguai é boa tarde. Ele, juntamente com o André Torres, vai nos trazer a transmissão desse Portugal-Espanha em hóquei em patins no Campeonato do Mundo.
0: Grande abraço, Paulo Sérgio, auditório mundial da RTP Antena 1, também em simultâneo com as antenas internacionais da Rádio Pública. Estamos na Copa Arena, aqui às portas da capital Assunção, para este jogo da segunda jornada da fase de grupos do Mundial de Hóquei Patins, mas que poderia muito bem ser um jogo da final e poderá ainda muito bem ser o jogo da final. É que frente a frente estão as duas seleções que dominam a história do hóquei patinado mundial. Espanha tem 18 títulos conquistados, Portugal segue-se-lhe com 16. Depois, ainda a uma longa distância, vem a Argentina com 6 títulos. A Argentina que nos últimos anos cresceu muito na modalidade e que vem colocando em causa a supremacia das duas nações ibéricas. Ora, ontem, na primeira jornada, Portugal despachou a Suíça por 10-0. Mais dificuldade porque também o adversário era de outra igualha. A Espanha acabou por bater a Itália por 3-2. Chegou a estar a perder por 1-0, mas depois apareceu o gênio de Pau Bargalhó, jogador do Benfica, a marcar 3 golos e a dar a vitória à formação espanhola. Para hoje, então, um duelo intenso, bem mais difícil do que ontem a Suíça para a formação da portuguesa. Suíça que, já esta tarde, precisamente no jogo que antecedeu este duelo ibérico, perdeu com a Itália por 10-2. Nesta altura, neste grupo, a Itália tem 3 pontos, a Suíça ainda não pontuou, depois seguem-se-lhe a Espanha e Portugal também com 3. Este jogo pode definir o líder, se houver aqui uma das equipas a vencer o líder deste grupo ao cabo da segunda jornada. Uma nota também para o jogo do grupo B, que também já realizado, porque tem um português em ação. A França, orientada por Nuno Lopes, bateu o Chile por 7-2. Depois deste Portugal-Espanha haverá ainda um Argentina-Angola. Vamos olhar para as seleções nacionais que já estão perfiladas, a de Portugal e a de Espanha. Antes mesmo de avançarmos com as escolhas dos selecionadores, de divulgarmos os 10 jogadores que foram convocados para este Mundial, vamos à cerimónia oficial dos hinos nacionais, numa altura em que está a ser ainda anunciada a constituição da equipa de arbitragem, italiana, com Luca Moli, é o árbitro principal. Depois tem um italo-americano, um Louis Wide, na mesa Francisco Carrera e também Leandro Dalvanho. Os jogadores vão-se cumprimentando. Ontem houve cerimónia oficial dos hinos, os jogadores estão incrédulos. Isto realmente a nível de organização, já há 2 anos em Novara houve situações deste género. Ontem houve hinos nacionais, hoje os jogadores já se estão a cumprimentar, não vai haver hinos, e o João Rodrigues ficou com os braços no ar a perguntar: e então como é? Cadê o hino, não é? A verdade é que não há hinos, e por isso não vamos avançar para essa cerimónia protocolar que antecede sempre os desafios de seleções e que ontem aconteceu antes do Portugal-Suíça. Ora, Portugal tem então os jogadores, os guarda-redes Pedro Henriques e Xano Edo, depois Zé Miranda, Rafa Bessa, João Rodrigues, Carlitos, Luís Querido, Miguel Rocha, Gonçalo Alves e Hélder Nunes. Já a Espanha, do treinador Pere Várias, tem os guarda-redes Cândido Bailarte, Blay Roque, e depois jogadores de pista como Biel Llanes, César César Carvalheira, ainda Pau Barcalhó, Mark Grau, Pullman Rúbia, Nil Roca, Eloy Cervera e Ivan Morales. De notar que nesta seleção espanhola há 5 jogadores que atuam em equipas do campeonato português. Falo de jogadores, por exemplo, do César Carvalheira, que vai agora jogar para o Futebol Clube do Porto, é reforço, é ex-liceu da Corunha, Depois tem o Paulo Barcalhó do Benfica, o Pullman Rubio, que joga no Porto, o Nil Roca do Benfica e ainda o Ivan Morales, que é jogador do hockey de Barcelos. É uma espécie de final antecipada. Estamos aqui também a fazer um compasso de espera para perceber se o nosso comentador chega aqui ao nosso posto fixo de reportagem, e o atraso dele está plenamente justificado, porque o André Torres é selecionador da Colômbia, que joga num outro pavilhão no Mundial B, entre as seleções menos cotadas do hóquei em patins. Jogou esta tarde frente ao Brasil, venceu por 3-2 e está a fazer a viagem de regresso, só que a esta hora o trânsito aqui em Assunção é caótico e está retido no trânsito. A qualquer momento poderemos contar então com os comentários de André Torres. Ele também acumula o cargo de selecionador da Colômbia com o de treinador em Portugal na Juventude de Viana. Inclusive já vejo o André bem em passo de corrida aqui na direção da nossa cabine. Também está também a fazer esse esforço para poder chegar aqui a horas desta transmissão, numa altura em que vai ser dada a esticada inicial. Recordo que aqui no Paraguai são menos 4 horas, nesta altura 17 horas e 43 minutos. Vai começar este duelo ibérico, vai começar este Portugal-Espanha, com a esticada inicial a ser dada pela formação espanhola, por intermédio de Marc Grau. Os árbitros a ver se está tudo a postos para o início. Pouco público nas bancadas, tem sido também assim este Mundial de Hockey em Patins. Não é uma modalidade de massas aqui no Paraguai. A partida vai então começar e está a rolar a bola na pista do Copa Arena em Assunção, com a Espanha já a fazer o primeiro ataque. Primeira esticada forte por parte de Paulo Barcalhó, defesa do guarda-redes português. Agora sim, André, respira fundo. Boa tarde, um abraço, parabéns pela vitória, 3-2 ao Brasil. Já tive a oportunidade de ver, numa altura em que a Espanha ataca com perigo, mas vamos lá então tentar perceber o que pode ser esta espécie de final antecipado, este sempre apetecível, ao jogo grande do hóquei mundial, este Portugal-Espanha.
1: Bom, um jogo que é um clássico da modalidade, acho que é o clássico maior que podemos aspirar a ver. Equipas que têm duas alterações, cada uma, acho que visam sobretudo garantir uma solidez defensiva, patinar muito, condicionar muito. Para mim, Portugal apresenta um quadro inicial até surpreendente. A Espanha, com Paulo Barcalhó, Nil Roca, Lóz Cervera e Marc Grau, uma equipa muito experiente, uma equipa com muita categoria, se conhece bem. Dois modelos de jogo completamente distintos. Vamos ver um grande jogo de hóquei em patins, com certeza.
0: Já estamos a assistir a um jogo para já com grande intensidade. Portugal a jogar todo de branco, a Espanha que manto tradicional vermelho e mangas azuis escuras. Ataca a Espanha com o Cervera, é uma das grandes promessas do hóquei patinado espanhol, é já quase que uma certeza, apesar da idade, tem apenas 21 anos, um grandíssimo jogador. Atenção à Espanha, Pedro Henrique está na baliza portuguesa, já ontem foi titular frente à Suíça. Chanoel está como suplente. Ataca a Espanha de novo, é o Nil Roque. O árbitro assinala uma falta. Assinala uma falta ofensiva, falta de Marc Grau. Primeira falta da Espanha, livre para Portugal. Quando o árbitro vai chamar Marc Grau, neste caso foi o juiz principal, Luca Molli, a avisar o jogador, e dá mesmo cartão amarelo. Cartão amarelo para Roca, o jogador do Benfica. Nem era nada com ele, mas depois foi falar com o árbitro e acaba por ver cartão amarelo, Nil Roca, na fase ainda muito inicial do jogo. Recordo cada parte de 25 minutos. Estamos ainda no segundo minuto deste Portugal-Espanha, segunda jornada do Grupo A deste Mundial de Assunção no Paraguai. Ataca a formação portuguesa com Carlitos. Carlitos a dar a bola para trás para o Zé Miranda. Zé Miranda para Rafa Bessa, devolve a Carlitos. Carlitos na tela lateral, lado esquerdo, vai para o chão. O árbitro manda jogar, segue Portugal, segue Zé Miranda. Zé Miranda a patinar para o flanco direito, dá a bola para trás da baliza. Rafael Bessa a controlar, de novo a bola para o Zé Miranda. Zé Miranda para Carlitos, a esticada forte sai, muito ao lado da baliza defesa espanhola. Será ainda para na João Rodrigues, muitos anos em Espanha, muitos anos ao serviço do na Barcelona. O jogador todo da Benfica. Bola do para Carlitos, mais uma esticada e falta. Falta ofensiva, falta de Zé Miranda. 1-1 neste aspecto do jogo, pode ser crucial num jogo tão equilibrado. O aspecto das faltas, recordo que à décima falta, a equipa que beneficiar dessa décima falta tem um livre direto. Posse de bola para a Espanha, meia pista defensiva, vai jogando Nil Roca. Camisola 24 espanhol, dá para um companheiro, de novo a bola para Nil Roca. Nil Roca a combinar com Marc Grau. Marc Grau a receber junto à tabela lateral do lado esquerdo. Deu a bola para Cervera. Cervera para Nil Roca. Patina em velocidade. Não para Cervera. Meia direita. Esticada. Contra o jogador português. Foi contra João Rodrigues. Ainda insiste a Espanha. Ganhou o ressalto. Bola para Marc Grau. Simula a esticada. Fechou bem Zé Miranda. Bola para trás. Bola para Paulo Bargalhó. Bargalhó para Cervera. Cervera para o Roca. Roca para Bargalhó. Fez três golos à Itália. Vai esticar. Bargalhó. Grande defesa. Pedro Henriques a elevar a mão esquerda. E a conseguir fazer uma defesa importante a este remate muito, muito perigoso do companheiro de equipa no Benfica, Paulo Bargalhó, a testar para já a atenção, a segurança e a qualidade de Pedro Henriques. Boa defesa, muitos reflexos de Pedro Henriques a elevar a luva esquerda e evitar que a bola entrasse no ângulo superior esquerdo da baliza portuguesa. A bola depois sobrevoou, foi para fora da pista, posse de bola para a Espanha, mais uma esticada, bola para a tabela final, recupera Portugal, pode partir na transição, bola para o Zé Miranda, Zé Miranda coloca para Carlitos, jogador do hockey de Barcelos, dá para Rafa Bessa para Zé Miranda, vai no 1 para 1, ainda Zé Miranda, aproxima-se do quadrado defensivo e há falta, mais uma falta, agora foi sobre Miguel Rocha, que entretanto substitui João Rodrigues, que está sentado na zona do banco de suplentes, parecem dificuldades. Está a ser assistido pela equipa médica de Portugal, parece-me ser no joelho direito. Entretanto, Miguel Rocha, que ontem entrou em grande, fez um hat-trick, já está na pista. Vamos tentar perceber-se também se algo de grave se passa com João Rodrigues. Vai fazendo alguns exercícios de movimentação do joelho direito. Bola já para Portugal, há duas faltas para cada lado, bola em Zé Miranda, Zé Miranda a colocar a bola para Miguel Rocha, Miguel Rocha a patinar para trás, a dar para o Rafa Bessa, vai em velocidade Rafa Bessa, mete a bola para a direita para o Carlitos, Carlitos para Miguel Rocha, joga os dois jogadores do Barcelos, vai para o chão o Miguel Rocha, não há falta, segue a Espanha, segue o intermédio do capitão, segue o intermédio de Paulo Bargalhó, vai para a tabela lateral, lado direito, deu a bola para Nil Roca, simulação de Nil Roca, mais uma filha de Nil Roca, grande controle de na bola, deu a bola para trás, deu para Marc Grau, marca Grau para Cervera, Cervera de novo para o Marc Grau, o jogador do Barça, está a cumprir o segundo mundial, foi campeão do mundo há dois anos em Novara, Itália, para Roca, Roca para Marc Grau, camisola 9, agora é a Cervera, Cervera de novo para o Nil Roca, é a Espanha a trabalhar a bola, num jogo de paciência, agora Paulo Bargalhó, a receber sobre a esquerda, tenta arranjar espaço para a esticada, deu para trás, Cervera a dominar, a tentar o passe para trás da baliza e falta. Falta ofensiva, então não houve falta, houve apenas um choque natural. A verdade é que Rafa Bessa e Cervera chocaram e Cervera parece em dificuldades agarrado à face. Jovem jogador espanhol, 21 anos, formado no Igualada, quarta época no Barcelona. Está a dar um dos primeiros passos como internacional lá, 13 internacionalizações. Ele que foi também importante nas camadas jovens de Espanha. E há ali alguma preocupação entre a equipa médica de Espanha também na pista para assistir o jovem jogador Eloy Cervera. Mas a verdade é que o jogo, como seria de esperar, André Torres, está intenso.
3: Sim, a Espanha está a pôr uma circulação de bola muito, muito rápida, movimentos rápidos, a circular com bola de uma forma muito intensa, a procurar as bandas, digamos assim. E depois, sempre com rotura do lado contrário, e Portugal tem que se ajustar e bascular muito, muito rápido entre os corredores. Mas Portugal até agora está a controlar. Não, mesmo assim não é fácil. Normalmente estes jogos definem-se nas transições e nas bolas paradas. E, portanto, a partir do momento que Portugal consegue, desde que Portugal consiga controlar esta organização ofensiva da Espanha, que são movimentos muito lineares, de muito passe preciso, se Portugal conseguir controlar isso, vai disputar o jogo até ao fim. Agora, Portugal também tem que assentar o seu jogo e tem que começar a construir as suas oportunidades, porque as vai ter.
0: Partida para já interrompida, estamos a 20 minutos e 45 do intervalo. Duelo Ibérico, Igualado, Portugal 0, Espanha 0.
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2: Estão a chegar ao fim os jogos das 20 horas, os jogos da Liga dos Campeões. Resultado final, o Arsenal bateu o Lille por 3-0. Resultado final, Vila Real 3, Nápoles 1. Terceiro golo da formação do Vila Real, marcado já nos instantes finais. 3-3 entre Viking e Bayern de Munique. Já regresso para dar os outros resultados, Carlos Rui Abreu.
0: Aqui há uma situação na pista. Paulo Bargalhó estava a agarrar intensamente o Carlitos, o árbitro principal. Estava precisamente a olhar para o lance, Luca Moli, e depois Carlitos surge agarrado à face. Não sei o que é que vai decidir a equipa de arbitragem, mas que Paulo Bargalhó estava a agarrar o adversário na transição, isso era evidente, e nem era o Carlitos quem transportava a bola. Estava o jogo mais à frente e a equipa portuguesa pede a intervenção da vídeo-arbitragem. Cartão verde já na mão do árbitro de mesa. Recordo que as equipas têm essa possibilidade agora neste Mundial. É uma novidade. Têm 10 segundos em jogo corrido para pedirem a intervenção da vídeo-arbitragem, entregando um cartão de cor verde na mesa. E a equipa de arbitragem vai agora visionar as imagens para perceber se há aqui motivo para, creio eu, aquilo que Portugal pede é uma ação disciplinar para com Paulo Bargalhó, depois de Carlitos ter aparecido agarrado à face, André.
3: Sim, se houvesse sangue, ao mínimo sinal, era logo exibido um cartão azul. Não havendo, já vai ficar agora ao critério do vídeo-árbitro e da observação da dupla de arbitragem, mas acho que o Paulo, acredito que tenha cometido uma infração, já o vi ali picado com o Miguel Rocha, no primeiro momento, agora outra vez com o Carlitos, pronto. Pode ser que os árbitros analisem de forma a favor de Portugal e excluam o jogador durante 2 minutos.
0: Luca Moli e Luiz Aide, os árbitros italianos, estão a ver as imagens para perceber se há aqui motivo para a ação disciplinar para com o Paulo Bargalhó, um dos melhores jogadores de Espanha. É o jogador mais bem pago do mundo, segundo creio saber. Está a jogar no Benfica, depois de várias épocas no Barcelona. Ele perdeu o último europeu devido a uma lesão, teve um ano praticamente parado devido a uma lesão, não foi opção de Espanha no europeu de Paredes o ano passado, em que a Espanha até acabou no quarto lugar. Continuam a dialogar os árbitros, também com o árbitro de mesa. São 3 árbitros que estão a analisar este lance.
2: O problema é que não dá para ver grande coisa, Carlos. Não dá para ver grande coisa porque, entretanto, sai do plano a situação que envolve o jogador português e o jogador espanhol. Não me parece que haja qualquer câmara que tenha possibilidade de mostrar com nitidez aquilo que de facto aconteceu.
0: Os árbitros já decidiram e acabam por não assinalar nada, ou seja, não dão essa infração a favor de Portugal, e Portugal perde a hipótese nesta primeira parte de voltar a usar o sistema de vídeo-arbitragem. Se lhe tivesse dado a razão a Portugal, Portugal não contava com mais uma possibilidade de paragem de pedido de vídeo-árbitro, assim como ficou sem razão, fica também sem a oportunidade de voltar a pedir nesta primeira parte. Vamos lá então para o livre para Portugal. Eu creio que o árbitro assinalou a falta. A falta assinalou, não assinalou, depois foi mais nada a nível disciplinar, porque de facto o Paulo Bargalhó ia a agarrar o Miguel Rocha. E agora sim, a partida já foi reatada. Aliás, não era o Miguel Rocha, mas sim o Carlitos. Ou era o Miguel? Já me perdi.
3: Sim, o Carlitos.
0: Era o Carlitos, precisamente. Aí ataca Portugal. Bola na formação portuguesa, esticada de longe por parte de Carlitos. Interceptada a bola na muralha espanhola. Tenta inserir de novo na Espanha. Pentimete, Marqueral tenta roubar na Rafa Belsa. Mas a Espanha está mais intensa. Paulo Bargalhó a meter junto à baliza. Pedro Henriques a tirar. Bola ainda para Portugal. Bola para o Carlitos. Carlitos a ser a jogar atrás da baliza portuguesa. Lá mais na frente, já na meia-pista adversária para Rafael Belsa. Belsa para Carlitos, a patinar pela esquerda vai Carlitos, Miguel Rocha de novo na pista, de novo a queixar-se de falta, segue jogo, condução agora é de Zé Miranda dá para o Carlitos encosta na tabela lateral esquerda no Rafael Belsa, aí vai Rafa Belsa a romper, vai para trás da baliza, procura uma opção, consegue fazer chegar a bola até ao Carlitos mete sobre a esquerda, Zé Miranda pode esticar, tenta arranjar espaço, ainda Zé Miranda na condução, muito bom tecnicamente, dá para trás, dá para Miguel Rocha, está a quase o tempo de ataque de Portugal, esticada forte de Miguel Rocha, bola para Portugal ainda. Zé Miranda vai esgotar-se, o tempo ainda defende. O guarda-redes espanhol, bola vai para, de novo para Portugal. Portugal volta a ter uma posse de bola. Depois de duas esticadas de meia distância que levaram algum perigo junto da baliza espanhola. Agora é Rafa Bessa na tabela final. Foi desarmado. Vai a Espanha por intermédio de Cervera. Já reentrou Cervera. Cervera a dar a bola para o Paulo Bargalhó. Organização ofensiva da seleção orientada por Pérez Várias. Bola no Rafa Bessa, aliás, é bola na equipa espanhola. Rafa Bessa quase chegava, não chegou. Paulo Bargalhó. Bargalhó para Nil Roca. Nil Roca vai pela tabela esquerda. Ainda Nil Roca tenta arranjar espaço no corredor central. Dá bola para o Bargalhó. Bargalhó mete a bola para junto da baliza para o Marco Grau. Volta Bargalhó. Um passe de primeira na direção de Nil Roca. Roca para Bargalhó. Ataca a Espanha. Meia pista contrária. Pode ficar Bargalhó. Assistência para trás. Era para a esticada de Nil Roca. Não sortiu. Agora a segunda. Pedro Henrique defende. Ainda Bargalhó vai dar a bola para Marco Grau. Nil Roca esticada de novo, Pedro Henriques. Espetacular, Pedro Henriques, uma e duas vezes a fechar a baliza portuguesa e a evitar o gol da Espanha, que criou agora muito perigo. Valeu toda a experiência, toda a qualidade, André Torres, de Pedro Henriques.
3: E não só, vê-se aqui o mais alto nível de detalhe. A Espanha teve a segunda bola do Pau Bargalhó. O Pau Bargalhó muito inteligente, em vez de desperdiçar, em vez de ferir a baliza logo de primeira, temporizou e tentou uma linha de passe. Depois ainda teve a terceira bola, portanto significa que Portugal está um bocadinho passivo dentro da área. Nós temos que ganhar estas segundas bolas, porque estas situações são perigosas. Isto é mesmo o mais alto nível.
0: Gol! É gol da Espanha! É golo de Cervera, grande esticada, grande tiro de Cervera e a bola no fundo da baliza portuguesa. Pedro Henriques agora nada pôde fazer. É uma esticada muito, muito forte de Cervera a fazer o 1-0 quando estamos nesta altura a 17 minutos e 32 do intervalo. A Espanha a vencer por 1-0, golo de Cervera. Grande esticada, André Torres, do menino espanhol.
3: Sim, mesmo ao pé dos patins é muito difícil. O guarda-redes, se não vir a bola partir, é mesmo muito difícil. É um remate muito colocado. E é uma das situações que a gente repara. Não foi gol esta por um palmo. Ou seja, é uma das soluções, a partir do momento que não se consegue entrar em ruptura na área, porque os blocos estão muito compactos, Portugal está a defender muito bem os bloqueios. Uma das opções é a meia distância.
0: E agora foi a esticada de Zé Miranda. Entretanto, na pista estão Gonçalo Alves e Alder Dunes. Vai a Espanha atacando por intermédio de Nil Roca. Passe, assistência para a entrada da baliza. Não chega ninguém para emendar para o fundo da baliza na portuguesa. Há pouco ouvimos os traços sonoros das 22 horas em Portugal continental. 21 nos Açores. 18 aqui no Paraguai, de onde a Antena 1 transmite em direto esta partida da segunda jornada do Grupo A do Campeonato do Mundo de Hockey e Patins. Estamos com a seleção nacional para já perder frente à Espanha. Estamos ainda na primeira parte, 1-0, golo de Eloy Cervera. Bola para Paulo Bargalhó, Bargalhó para Cervera. Cervera a recolher, dá a bola de novo, aliás não era o Cervera, era outro companheiro que joga pelo lado direito. Mais uma esticada, defesa de Pedro Henriques. Defesa de Pedro Henriques ao remate de Marco Grau. Portugal está a permitir muitos tiros à seleção espanhola e tem valido para já Pedro Henriques para que o resultado não seja de outro volume. Ataca Nil Roca. Nil Roca a fazer a assistência para trás da baliza para Paulo Bargalhó. O jogador do Benfica está à espera de um companheiro. Faz a assistência e gol. Tudo muito fácil. Paulo Bargalhó, a assistência para Nil Roca. Um golo fabricado também no laboratório encarnado, no laboratório do Benfica, esticada de primeira e bola no fundo da baliza de Pedro Henriques. Mas a verdade é que a Espanha está a ter muita facilidade para jogar ou dentro ou mesmo junto ao quadrado português, André.
3: Este é um modelo, é uma jogada tipo de Espanha. Acho que eles fizeram uma primeira ameaça com uma dobra de passe. E nós já sabemos que a segunda é que eles realmente formalizam o movimento e, portanto, Portugal deveria ter estado numa zona e houve um jogador que se atrasou na troca e custou-nos caro, porque a bola ainda por cima bate, creio eu, no Zé Miranda e acaba no fundo da baliza. Espanha está com um jogo com uma variabilidade muito grande, tanto joga por dentro, joga por fora. A partir do momento que não estava a conseguir entrar no nosso reduto, começou a jogar por fora.
0: Atenção a Portugal! Defesa do guarda-redes espanhol, remate foi de Helder Nunes. Mas Portugal, aos poucos, tenta ameaçar. A verdade é que não tem conseguido ter fluência de jogo como tem a Espanha, não é?
3: Sim, a Espanha assumiu completamente o controle do jogo. Portugal, presumo que esteja numa toada de jogar nas transições, mas a Espanha normalmente dá muito pouco e deu agora a primeira transição, mas fomos um bocado lentos a sair para o contra-ataque.
0: Aí vai de novo a Espanha, por intermédio de Ivan Morales, jogador do hockey de Barcelos, acaba por ser desarmado por Gonçalo Alves. Bola Portugal, Gonçalo, dá bola para Miguel Rocha. Miguel devolve Gonçalo, tenta romper pela tabela lateral esquerda. Ainda Gonçalo no seu patinar de elegância, também domínio de classe. Ainda Gonçalo Alves, bola metida agora para trás para o Helder Nunes. Helder Nunes chega à meia pista adversária, colocou para Miguel Rocha. Miguel Rocha é desarmado. A bola tenta sobra para Portugal, para Gonçalo Alves, acelera, lado esquerdo, ainda Gonçalo Alves a romper. A assistência para Miguel Rocha, a bola não chega ao destino. Ainda Zé Miranda, simulou Zé Miranda, vai esticar, a bola passa por cima. Mas era um bom gesto técnico, muita categoria de Zé Miranda. A bola passa por cima da baliza espanhola. Ataca a Espanha nesta resposta. Ivan Morales prefere pautar mais o jogo, atrasa para Pau Bargalho. Mas Portugal teve finalmente há instantes uma jogada com princípio, meio e fim, André.
3: Sim, Portugal vai se encontrar. Apanhou um bocadinho um susto, porque o segundo golo não estava nos planos.
0: Atenção à esticada, defende o guarda-redes espanhol depois de uma esticada forte de Gonçalo Alves. Atenção a Miguel Rocha, que fica agarrado também ao joelho esquerdo. Miguel Rocha agarrado ao joelho esquerdo. Já tido ali uma torção, entretanto também já está na pista o Luís Querido, substituindo o Zé Miranda. João Rodrigues também preparado para entrar, para que Miguel Rocha possa sair, entretanto, mas esperamos também que não seja nada de grave com o jogador que ontem esteve em grande destaque na seleção portuguesa, marcou 3 golos à Suíça, fez um hat-trick, foi o melhor marcador desse encontro, que terminou com um 10-0 favorável à turma orientada por Reinaldo Ventura, que tenta aqui, como treinador, ser campeão do mundo, tal como conseguiu como jogador em 2003, no Mundial organizado em Oliveira das Ameixas, na final, na altura diante da Itália. Reinaldo Ventura, inclusive, marcou nesse jogo. E agora aproveita esta paragem para a assistência a Miguel Rocha para dar algumas indicações aos jogadores. Vai reunindo os jogadores junto de si na tabela lateral. Aproveitamos também para carimbar esta emissão à escala mundial da sua RTP Antena 1. Estamos no Paraguai a 13 minutos e 58 do intervalo. Para já, Mundial de Hockey em Patins, dá Portugal 0, Espanha 2.
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2: Liga dos Campeões de Futebol, resultados finais: Lens 0, Sporting 2. O Sabá bateu o Slavia de Praga por 2-0, jogos de 1/4 para as 6 da tarde. Jogos das 8 da noite: o Arsenal derrotou o Lille por 3-0, Atlético de Madrid bateu o Manchester United por 2-0, o Galatasaray perdeu em casa com o Barcelona, 4-1 foi o resultado final. O Clube Rouge foi a Milão ganhar ao Inter por 4-3, Leipzig 1, PSV Eindhoven 0, empate entre Viking e Bayern de Munique 3-3 e o Villarreal bateu o Nápoles por 3-1. Na Liga Europeia de Handball, na Karvina da República Checa ou da Chequia, 26, Benfica 35, o Águas Santas perdeu em casa com o Granollers de Espanha por 31-32 e o Marítimo bateu a equipa da Islândia do Afnor Jord por 37-29.
0: Aqui no Paraguai, mais uma esticada de um espanhol de meia distância, mais uma defesa de Pedro Henriques. E vai Portugal encetar agora um ataque mais organizado, condução de Gonçalo Alves, jogador do Futebol Clube do Porto, deixou para Luís Querido, e este é de Barcelos, deixou para Helder Nunes, Helder Nunes para Gonçalo Alves, a romper Gonçalo Alves, sobre a meia esquerda, passa por trás da baliza, dá bola para João Rodrigues, tenta uma simulação, uma finta para finalizar, não foi feliz, salva a bola para a equipa espanhola, aí vem a armada espanhola para o contra-ataque, e é velocíssimo o Manrubia, acaba por ter que jogar para trás, agora o Llanes, Biel Llanes a conduzir, dá para César Carvalheira, reforço do Futebol Clube Porto para a próxima temporada. Combina com Ivan Morales. Morales a tentar espaço pelo meio. Deixa ficar a bola para Paulo Manrubia, também jogador do Porto. Vou para César Carvalheira. Vai trocar a Corunha pela Cidade Invicta. O Liceu pelo Futebol Clube Porto. Carvalheira a passar por trás da baliza. Deixa ficar a bola para Llanas. Llanas para Paulo Manrubia. Manrubia deixando para Llanas. Está a esgotar-se o tempo de ataque da Espanha. Ainda o Llanas a esticar a bola. Bate num espanhol. Sobra depois para o Luís Querido. Luís Querido preferiu jogar para Hélder Nunes. Hélder Nunes para Gonçalo Alves. Gonçalo Alves está parado, espera que a equipa se reorganize na meia-pista adversária. Ainda Gonçalo Alves, camisola 77 de Portugal. Deixa ficar para Hélder Nunes. Hélder Nunes para João Rodrigues. Para na tabela final, por trás da baliza. Tenta arranjar espaço para a entrada de Gonçalo Alves. Vai simular a esticada. Foz para o meio, Gonçalo. Deixou ficar para o Luís Querido. Luís Querido para Gonçalo Alves. Gonçalo Alves vai e patina.

0: Deixa para César Carvalheira. E vai Carvalheira. A escorregar Carvalheira, ainda assim com alguma felicidade. Faz chegar a bola até Paulo Manrúbia. Manrúbia para um companheiro que é o Ivan Morales. Morales para César Carvalheira. Tabela final. Joga para trás. Joga para a meia-pista defensiva. Para Llanes. Llanes. A dar a bola para Paulo Manrúbia, não conseguiu dominar. Bola para Portugal, Luís Querido. Hélder Nunes, contra-ataque de Hélder Nunes. Vai pelo meio, deixa ficar a bola para Gonçalo Alves. Aí vai Gonçalo, arma esticada. Rasteira, passa muito perto da baliza espanhola. Mas Portugal carrega, Portugal parece estar a acordar para o jogo. Gonçalo Alves, Portugal perde por 2-0. Bola no Hélder Nunes. Hélder Nunes a romper, vai em fitas o Hélder Nunes, acaba por conseguir fazer chegar a bola até o Gonçalo Alves. Gonçalo quase perdeu o controle do esférico, mas depois ficou com a bola, tem muita técnica de stick. Deixa ficar para o Luís Querido. Luís Querido para João Rodrigues. João Rodrigues a rodar. Portugal a preservar a posse. Vai Gonçalo Alves a esticar contra o patinho de um espanhol. E agora contra-ataque, mas é de 1-2. Paulo Manrúbia prefere jogar para trás. Jogou pelo seguro. Jogou para Ivan Morales. Morales para Paulo Manrúbia. Manrúbia que joga no Porto, mas em Portugal também já defendeu as cores do Hockey de Barcelos e do Benfica. Aí está Paulo Manrúbia, camisola 10, vai esticando, vai agora fazer um remate forte para a defesa, mais uma de Pedro Henriques. Muito trabalho para já para o guarda-redes português, já sofreu 2 golos e fez já um punhado de boas intervenções. Agora falta da Espanha, falta de Paulo Manrúbia sobre Gonçalo Alves, colegas no clube, adversários hoje na seleção. Livre para Portugal, já batido, a Espanha a chegar à 5ª falta. Recordo que a 10ª dá lugar a livre direto. Para já ainda longe desse número, a seleção espanhola. Hélder Nunes na condução, vai o capitão, esticou forte, a bola passa ao lado e fica presa depois por trás da baliza. Há também uma luva que sai da mão direita de um jogador espanhol, é do Llanes, e há golpe duplo. A bola ficou presa por trás da baliza. Llanes, entretanto, o jogador do Igualada, que ontem fez a estreia pela seleção aos 20 anos, jogo frente à Itália, está a fazer apenas o segundo jogo na seleção espanhola, um jovem jogador também de enormíssima qualidade. Gonçalo Alves, na condução Gonçalo, dá para Hélder Nunes. Hélder Nunes, dá de novo para Gonçalo Alves, 9 minutos para o intervalo. Portugal a perder por 2-0 frente à Espanha. Aí vai Gonçalo, em fitas Gonçalo, entra no quadrado, tenta dar para João Rodrigues. Fica queixoso João Rodrigues, ataca a seleção espanhola. Pode ser perigoso, 3-2, a esticada de novo, Pedro Henriques. Espetacular de novo, o guarda-redes português. Resposta de Portugal, Hélder Nunes, João Rodrigues. Espera por reforço, chega Gonçalo Alves, dá para Hélder Nunes. Rola a grande velocidade por trás da baliza espanhola. Ainda Hélder Nunes a encostar a bola para o Luís Querido. Luís Querido rompeu, esticou muito por cima e o árbitro assinala uma falta ofensiva. O árbitro assinala uma falta ofensiva à turma portuguesa. A bola foi mesmo para a bancada e numa altura em que é o técnico espanhol Pere Várias quem pede uma pausa técnica para falar com os jogadores. A verdade, André, é que Portugal começa a aparecer no jogo e começa também já a acumular alguns lances, embora a Espanha quase sempre que vai junto à baliza de Portugal cria perigo.
1: Sim, com estas 4 alterações no quarteto inicial da Espanha, o nível caiu um bocadinho. Não são jogadores totalmente diferentes, bons jogadores, mas não têm o mesmo, não conseguem aguentar o mesmo registo da equipa titular.
2: Portugal, dos Rocas, dos Bargalhosa, etc.
1: Sim, não? Portugal aproveitou para crescer no jogo, já teve aqui algumas situações perigosas. Nomeadamente agora num remate fortíssimo, já teve 2 ou 3 bolas muito perto da baliza. É uma das soluções. A outra, a partir do momento que Portugal não consegue meter o primeiro passo e passar a primeira linha de pressão, deixa de ter contra-ataques e é preciso mesmo nós projetarmos no espaço para receber a bola e pelo menos conseguir o 3-2 e definir com maior facilidade.
0: Voltamos a pôr o carimbo nesta emissão mundial da RTP Antenão a partir de Assunção, no Paraguai. 8:37 para o intervalo. Para já, Portugal 0, Espanha 2.
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4: Isso foi muito antes.
0: Bola na pista, vai ser reatado o jogo. Livre para a Espanha na meia pista defensiva. Está a jogar a Espanha. Vai rompendo o pontapé de Paulo Manrúbia. Entrega mal. Entrega para Hélder Nunes. 1-1. Espera para o apoio. Hélder Nunes dá a bola para trás. Dá a bola para o velocíssimo Gonçalo Alves. Vai esticar. Defende. Defende o guarda-redes Cândido Balarte. Depois de uma boa transição ofensiva de Portugal. Valeu a atenção do guarda-redes do Reus. está a fazer também o segundo Mundial.

0: igual, mas a fazer para já a diferença o guarda-redes espanhol. Que grande intervenção a um lance que seria de golo para Portugal. Vai jogando a Espanha, César Carballeira. Carballeira a dar a bola para a esquerda para Llanes. Llanes tem que atrasar, é para o Morales. Morales a passar por Elder Nunes, ainda Ivan Morales, dá para trás da baliza, dá a bola para o Paulo Manrubia, Manrubia para César Carballeira, Carballeira para Llanes, Llanes para Manrubia, vai no 1 para 1 com João Rodrigues, não passa Manrubia, bola para o Ivan Morales, Morales para Llanes, é uma troca de bola rápida e intensa por parte da equipa espanhola, vai conduzindo agora, o Manrubia vai esticar contra o adversário e vai Portugal. Luís Querido agora a pautar um pouco, a pausar o jogo, agora acelera, Luís Querido dá para João Rodrigues, esticada, tentou a assistência para Elder Nunes, não chega a bola até o capitão da seleção portuguesa e depois fica caído junto à tabela lateral, lado direito do ataque português. O árbitro assinala uma falta livre para a Espanha, vai conduzindo Llanes pela esquerda, entretanto reentra um jogador na seleção espanhola, Llanes ainda vai tentar a esticada, reentra Marc Grau. Bola para a Espanha, com Marc Grau de novo na pista, ele fez parte do 5 inicial. Também há um outro regresso, sai Llanes e entra Cervera. Parece-me Eloy Cervera, exatamente, a entrar agora no jogo. Ataca a equipa espanhola, Paulo Manrubia, tentativa de passe para Marc Grau, tira Luís Querido, na primeira, à segunda, bem Luís Querido, ganha a bola, vai Portugal, Luís Querido dá a bola para Gonçalo Alves, 7 minutos para o intervalo, Portugal a perder por 10 a 0, Gonçalo Alves veloz, sobre a esquerda, já perdeu espaço para a esticada, passa por trás da baliza, está encostado à tabela final, cai, falta, a Espanha chega à sexta falta, agora foi cometida sobre Gonçalo Alves, junto à tabela final, livre para Portugal. 6-3 em faltas, Portugal a cometer 3 infrações, a Espanha já com o dobro das faltas, vai em 6. Gonçalo Alves dá para Elder Nunes, Elder Nunes na tabela final, pressionado por um espanhol, tenta dar a bola para fora do quadrado, para a esticada da meia distância de Luís Querido, segue o jogo, Luís Querido é dominar, tira o adversário da frente com uma simulação, coloca a bola para Gonçalo Alves, assistência para Elder Nunes, Luís Querido vai pelo meio, mete na esquerda, Gonçalo Alves, a filha de Gonçalo Alves, mais uma simulação, acabou por não sair do sítio Gonçalo Alves, depois há falta de Elder Nunes, passa nas costas de Cervera, toca no adversário, é falta para a equipa espanhola. Livre para a Espanha, entretanto sai João Rodrigues, volta a ser substituído, está na pista de novo Rafa Bessa, o jogador do Sporting. Aí está a Espanha a atacar, bola para Paulo Manrubia, Manrubia vai levando a bola, leva pela meia esquerda, mete para trás para Cervera. Cervera para o Carballeira, Carballeira a colocar a bola para Paulo Manrubia, vão ser colegas no Porto, Manrubia a esticar, a bola fica prensada no Elder Nunes, depois sobe muito, sai mesmo da pista, posse de bola para a equipa espanhola. Vence por 2 a 0, vai conseguindo controlar o jogo defensivamente nesta fase. Vai tendo posses de bola mais prolongadas também para ir jogando com o tempo. E agora beneficia de uma posse de bola no vértice do quadrado de Portugal. Está Marc Grau já a deixar curtinho para o Cervera, cai, falta de Gonçalo Alves. Falta de Gonçalo Alves e o árbitro vai dar indicação de cartão amarelo para Rafa Bessa. Cartão amarelo para Rafa Bessa, só pode ter sido por palavras. Não me apercebi de nada que Rafa Bessa tivesse intervenção. Assinalou esta falta a Gonçalo Alves e depois mostra amarelo a Rafa Bessa, o jogador a conformação na Associação Desportiva de Valongo. Está a Rafa Bessa, o jogador foi muito importante no último europeu. Uma das peças-chave naquele europeu estranho em que Portugal não ganhou um jogo na fase inicial, na fase grupos e depois termina como campeão da Europa. Vai a Espanha, Cervera, meia esquerda, a assistência era para Marc Grau, não conseguiu bem o domínio, depois cai e bola para Portugal. Bola para Portugal, depois de um lance na tabela final. O árbitro assinala uma infração ao jogador espanhol. O tempo vai correndo nesta primeira parte. Estamos a 5:48 do intervalo. Vão valendo os golos apontados por Cervera e também Nil Roca. Bola para Gonçalo Alves. No quadrado defensivo de Portugal. Gonçalo Alves dá a bola para O Zé Miranda também já reentrou em pista. Rafa Bessa, Gonçalo Alves, Rafa Bessa de novo. Aí vai Rafa, vai rolando em direção à baliza contrária, faz um mau passe. Atenção a este ataque da Espanha, 3 para 3. Já teve uma boa compensação defensiva Portugal, já recuperou posições. Bola no Paulo Manrubia. Manrubia para trás para Cervera. Cervera na condução, junto à tabela lateral do lado esquerdo. Coloca a bola para Paulo Manrubia do outro lado. Manrubia mete na tabela final. Novo Manrubia passa por trás da baliza. Pode assim Marco Grau. Domina Marco Grau. Tira Pedro Henriques e depois completa o corte do Zé Miranda. Tanto Benfica neste lance. Zé Miranda, Pedro Henriques. Bola na equipa da Espanha. Cervera. Cervera para o Marco Grau, está por trás da baliza. Vai lá Pedro Henrique tentar tirar a bola. Ainda Marco Grau, dá a bola para Paulo Manrubia. Manrubia perto para Gonçalo Alves. Dois jogadores do Porto. Bola para Rafael Bessa. Rafael Bessa entrega mal. Bola não chega a Helder Nunes. Helder Nunes tenta recuperar a segunda e faz falta. Helder Nunes faz falta. Chega também Portugal à sexta falta. E neste aspecto há igualdade no jogo. Seis faltas para cada lado. No placar há 2-0 para a equipa espanhola. Paulo Manrubia é substituído. Reentra também o capitão Paulo Bargalhó. César Carvalheira com a bola. Dá para Cervera. Cervera entrega mal. Tenta ganhar o Gonçalo Alves e consegue a primeira. Depois vai com o Bargalhó. Ganha Bargalhó. Tenta a bola para Portugal. É para o Helder Nunes. Dá para Rafael Bessa. Rafa coloca a bola para Gonçalo Alves. Joga atrasado. Joga para Zé Miranda. Zé Miranda agora quem carrega a equipa para o ataque. Zé Miranda vai levando a bola. Entra na equipa de Portugal. Carlitos. Sai Gonçalo Alves. Vai Carlitos Ramos. Vai esticar Carlitos. Defende o guarda-redes espanhol. E sobra a bola ainda para Portugal. Nova vaca de ataque na Lusitano. Com Rafa Bessa. Deixa ficar jogável no Zé Miranda. Zé Miranda vai tentar romper, não tinha espaço, dá atrasado, dá para a incursão agora de Carlitos. Carlitos mete na direita, Helder Nunes simula a esticada, tentou devolver a Carlitos, mais junto da baliza, tira a Espanha e vai sobrar a bola para a equipa espanhola, para Marco Grau. Marco Grau para Paulo Bargalhó. Sai também César Carvalheiro, entra Nil Roca. Caso para dizer que a Espanha agora está com o 5 mais forte de novo na pista. Bola para trás, Marco Grau. Marco Grau a esticar contra Helder Nunes, 1-1. Portugal pode marcar. Helder Nunes atirou, defende! Defende o guarda-redes espanhol, defende! Cândido Balarte, era uma grande oportunidade para Portugal. Helder Nunes percorreu quase meia pista, cara a cara com o guarda-redes. Não conseguiu desfeitear o guardião do Reus. Grou-se aqui uma grande oportunidade para a equipa de Reinaldo Ventura. Treinador que substituiu Paulo Freitas depois do último europeu. Paulo Freitas foi campeão da Europa, saiu da seleção, rumou ao futebol Clube do Porto para treinar o clube que tinha representado enquanto guarda-redes há muitos e muitos anos. Mas André, talvez a melhor oportunidade para Portugal, este 1-1 de Helder Nunes, tinha que ter entrado.
1: Sim, Portugal para voltar ao jogo tem que realmente reduzir, tem que marcar um golo para também dar um bocadinho mais de confiança. Portugal acho que equilibrou, estabilizou completamente o jogo. A Espanha também foi muito menos agressiva, muito menos invasiva também. E agora vem outra vez esta armada titular, que é uma grande equipa e que vai causar mais 3 minutos muito, muito complicados a Portugal.
0: Agora tentava fugir o Carlitos, foi carregado por Cervera. Falta para Portugal, livre para Portugal, sétima falta da Espanha, numa altura em que o treinador Reinaldo Ventura pede mais uma pausa técnica, 1 minuto para conversar com os jogadores. Aproveitamos para carimbar, estamos ainda na primeira parte deste jogo da segunda jornada do Grupo A do Mundial de Hóquei Patins, aqui em Assunção, no Paraguai. Para já, mau desempenho de Portugal nesta primeira parte. Para já, Portugal 0, Espanha 2.
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3: Nesta emissão já estivemos em Lens, no norte de França, na Liga dos Campeões. Segunda jornada, o Sporting bateu o Lens por 2-0. A golos de Suárez aos 22 minutos, Dumbiá aos 74. O Sporting é uma das equipas que comanda a Liga dos Campeões. Conta por vitórias os jogos realizados. 2 jogos, 2 vitórias, 6 pontos a par de Barcelona e Arsenal. Estivemos também no apuramento da Seleção Nacional Portuguesa de Futebol Feminino para o segundo play-off. A Portugal bateu a Irlanda do Norte no jogo da segunda mão por 3-1 em Portimão. Vai agora jogar com a Islândia, uma tentativa de voltar a repetir presença no Campeonato do Mundo de Futebol Feminino que se vai jogar no verão que vem no Brasil. Regressamos à América do Sul, precisamente ao Paraguai, à Asunción, onde Portugal está a perder por 2-0 com a Espanha no jogo da segunda jornada do Campeonato do Mundo de Hóquei em Patins.
0: Nós estamos longe do Brasil, estamos a cerca de 300 quilómetros da Foz do Iguaçu, dessa fronteira natural com o país brasileiro. Bola aqui na pista, bola para Portugal, 2 minutos para o intervalo, Portugal perde por 2-0, Cacarlitos sem falta, 3-3 na transição ofensiva da Espanha, Paulo Barcalhó, esticar defesa de Pedro Henriques. Bola para Zé Miranda para o Carlitos, não consegue passar Carlitos, mas há uma falta de Nil Roca. Nil Roca terá tirado a bola com a mão, bola para Rafael Bessa na condução, joga atrasado, joga para Zé Miranda, vai levando a equipa para o ataque, Zé Miranda não passa pelo companheiro de equipa no clube, que é o Nil Roca, no entanto consegue ainda ficar com a bola do lado esquerdo, deu bola para Miguel Rocha, já reentrou Miguel Rocha depois do susto, e lança há pouco em que ficou queixoso do joelho esquerdo, bola para Zé Miranda por trás da baliza da Zé Miranda, a lutar com o espanhol, falta, falta do Zé Miranda, que jogou no chão, não é?
1: Falta, mas acho que houve um
0: contacto. Havido uma falta anterior sobre o Zé Miranda.
1: Menos duas.
0: Claro. O árbitro assinalou a falta sobre o Zé Miranda, depois houve aquela infração do Zé Miranda. Não conta para a contabilidade das faltas, não é? Mas a verdade é que houve infração de Zé Miranda. Vai jogando a Espanha, vai jogando para o intermédio de Paulo Barcalho. Vai patinando o veloz. Agora bola na Espanha de novo, cai um jogador que é Cervera, envolvido com Zé Miranda, segue partida, bola no Nil Roca. Nil Roca mete à direita para Marco Grau, Grau para Paulo Barcalhó, Barcalhó tem pela frente o Miguel Rocha, coloca a bola para a esquerda para Nil Roca. Nil Roca para Cervera, Cervera tem pela frente o Zé Miranda, Cervera mete na tabela final, está por trás da baliza a recolher o Paulo Barcalhó. Barcalhó à espera de espaço para poder alvejar a baliza do Pedro Henriques, ainda Paulo Barcalhó. Barcalhó coloca a bola para Nil Roca, cai sem falta, envolveu-se com o Zé Miranda, sai a bola para Cervera, Cervera para o Marco Grau, de novo para Cervera, Cervera na finta, excelente Cervera, agora é Barcalhó, pode esticar Barcalhó, esticou, defesa de Pedro Henriques, ainda à segunda, chega Portugal e ganha muito perto de Zé Miranda. Zé Miranda vai levando a bola, pede-se a intervenção de vídeo-árbitro, Marco Grau fica caído, atenção a Portugal, vai marcar, não vai, não vai, não entra, e é pedido o sistema de vídeo-arbitragem. Vai lá o treinador adjunto de Perevarias, o lendário Jordi Barcalhó, foi um grandíssimo jogador, e pede a intervenção da vídeo-arbitragem por causa de um lance em que Marco Grau fica agarrado à face junto do quadrado defensivo, junto à área de Portugal. Vamos ver o que é que vai dar. Marco Grau diz que houve uma cotovelada de um jogador português. Entretanto, do lado contrário, Miguel Rocha envolveu-se com o Paulo Barcalhó. Parece já estar tudo sanado. Pedro Henriques levanta-se, vai ter com um dos árbitros. Neste caso não é com o árbitro principal, mas com Luiz Aide. E agora sim, vão ver as imagens, os árbitros italianos, para ver se assiste razão ou não nas queixas de Marco Grau. Estamos a 29 segundos do intervalo. 29 segundos, jogo parado. Portugal a perder por 2-0 frente à Espanha. 7 faltas para cada lado e a dupla de arbitragem a tentar descortinar talvez ou um penalti ou uma ação disciplinar para o jogador português.
1: Sim, até pode resultar em ambas. Pela forma que o Marco se expressou, das duas uma, ou foi muito acidental ou houve aí qualquer infração que nós daqui também não vemos.
0: É tudo muito rápido, não há aqui.
1: Foi pena foi não termos concretizado a transição de 3-2, porque a bola entrou perfeita no corredor esquerdo e o Carlitos, na minha opinião, devia ter tentado varrer de primeira ao segundo poste. Quis fazer a dobra de passe e o passe foi interceptado. Normalmente a Espanha não dá postes, portanto é muito difícil. A bola, a partir do momento que entra na superioridade, o ideal é definir.
0: Os árbitros continuam. Pois. Agora amarelo para José Luís Pinto, vice-presidente da Federação Portuguesa de Futebol, que é o delegado ao jogo, não é? vê cartão amarelo porque estava a dizer que estava a demorar muito tempo ao arte de mesa, que chamou o chefe de equipa e que deu cartão amarelo então.
1: Isto cria uma sessão ambígua porque Portugal teve o seu vídeo, o seu pedido ao vídeo arbitragem, as imagens não foram claras, não puderam fazer nada.
0: Mas o árbitro já tomou uma decisão.
1: Sim,
0: vamos comunicá-la agora, vamos ver, e não há nada. Não há nada, por isso não assiste razão a Marco Grau, tudo na mesma. 29 segundos.2 para o intervalo. Espanha a vencer por 2-0 e o árbitro vai dar posse de bola a quem? Será golpe duplo? Ou então vai dar a posse de bola a Portugal, depois de um lance que terminou no tal contra-ataque que o André Torres há pouco falava. E a Espanha...
1: Sim. É uma oportunidade de ouro. É.
0: Uma pausa técnica. Não. Apareceu ali no ecrã gigante. Sim. Tempo morto, mas houve um engano. Houve um engano da mesa. Vai seguir o jogo. Vai seguir o jogo com posse de bola para Portugal na pista ofensiva. Miguel Rocha está... junto à bola, vai dar uma esticada curta na direção de Rafael Bessa. Rafa Bessa a trabalhar a bola, ainda Rafa Bessa a tentar a finta, Rafa a simular, vai fugindo na pela direita, jogador de Leonino, dá para Zé Miranda, Zé Miranda para Carlitos, Carlitos está parado, junto à tabela do lado esquerdo, coloca a bola para o Zé Miranda, Zé Miranda devolve a Carlitos, lá do lado esquerdo, recebe Carlitos, vai num para um com o Palma Rúbia, 7 segundos, Portugal tem que atirar à baliza, aí está o Zé Miranda vai romper, ainda Zé Miranda, arranjar espaço, Zé Miranda tenta a esticada, não consegue, e a Espanha se estica, defesa de Pedro Henriques, e agora mais um desaguisado entre Palma Rúbia e Carlitos, vamos ver o que é que vai sair dali, há grande confusão, Cândido Balar também lá vai, o guarda-redes, vai lá o Gonçalo Alves. Vamos ver o que é que sai dali, o Arte vai fazer o quê?
1: Nada, não sei se vai o Arte viu.
0: O Arte viu alguma coisa, foi apenas ali um desaguisado momentâneo. Vai enviar toda a gente, vai mandar toda a gente para os balneários. Não há nenhuma decisão da equipa de arbitragem. Vamos para descanso, já voltamos para a segunda parte, porque para já Portugal está em desvantagem. Marcaram para a Espanha Cervera e Neil Roca aqui no Paraguai. Portugal 0, Espanha 2. Até já.
3: Até já, está combinado, são 10:30 da noite. Vamos atualizar o resto da atualidade, edição da jornalista Camila Vidal.
4: A operação ao Papa confirmou o diagnóstico de cancro no pulmão, adianta o Vaticano esta noite. De acordo com o boletim clínico divulgado pela Santa Sé, os exames ao pulmão revelaram um adenocarcinoma pulmonar, uma forma comum de cancro no pulmão. O Papa Leão XIV foi internado hoje no Hospital Gemelli, em Roma. A cirurgia para remover um nódulo no pulmão direito correu bem, sem quaisquer complicações, indica também o Vaticano. O Papa acordou normalmente, está a descansar no quarto do hospital. Pelo menos 160 mil pessoas nas ruas em França, nos números do governo, perto de 500 mil na conta dos sindicatos e movimentos estudantis. Em Paris, a tarde ficou marcada por violência, com um gás lacrimogéneo a ser usado quer pela polícia, quer pelos manifestantes. Há dezenas de pessoas feridas. Na capital francesa, um rasto de destruição, com carros incendiados e lojas vandalizadas. Mais de 200 escolas foram bloqueadas ou encerradas ao longo do dia. O secretário-geral do PS considera que a situação de instabilidade no Ministério da Administração Interna não tem outra solução a não ser uma remodelação do Ministério. Avaliação feita esta noite por José Luís Carneiro, na RTP.
5: É insustentável a situação de intranquilidade e a situação de instabilidade permanente no Ministério da Administração Interna. Se esta situação de instabilidade se mantiver, não vejo como é que o Primeiro-Ministro possa tomar uma decisão que não seja a de uma remodelação do Ministério da Administração Interna.
4: Questionado sobre o mais recente caso de admissão do secretário-geral da Administração Interna, Ricardo Carrilho, o líder socialista defende que tudo deve ser esclarecido, mas aponta a porta de saída a Luís Neves. O PS, o Chega e a Iniciativa Liberal já apresentaram requerimentos para ouvir Luís Neves e o agora ex-secretário-geral do MAI, Ricardo Carrilho. O Chega admite mesmo incluir na Comissão Parlamentar de Inquérito a Luís Neves, se for possível, esta nova polémica com a gestão do Sirespo, o Serviço de Comunicações de Emergência do Estado. De recordar que o secretário-geral demitido do MAI acusa Luís Neves de pressões para cometer ilegalidades e denuncia vários problemas no Siresp. Carrilho fala mesmo de um sorvedor do dinheiro público. O agora ex-secretário-geral da Administração Interna chegou a propor a extinção do Siresp e acredita que foi por isso que foi afastado. Já hoje, no Parlamento, o presidente da empresa que gera o Siresp garantiu que a rede de comunicações tem escrutínio permanente e garantiu que são feitos relatórios mensais. Em silêncio, o ministro da Administração Interna não comenta a polémica a envolver a exoneração do secretário-geral Ricardo Carrilho. Luís Neves marcou presença esta tarde na cerimónia de posse do novo diretor nacional da Polícia de Segurança Pública, onde esteve também o primeiro-ministro, mas no discurso o ministro da Administração Interna prometeu valorizar em especial os polícias que andam nas ruas. Já sobre as polémicas, nem uma palavra.
3: Camilo Vidal, com o resto da atualidade, chegamos às 10h34, o mesmo é dizer que estamos a 26 minutos das 11 da noite.
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3: Retomamos o desporto. Estamos no intervalo do jogo do Campeonato do Mundo de Hóquei em Patins, que decorre no Paraguai, em Asunción. A Espanha está a bater Portugal por 2-0. Estamos ainda na fase de grupos. A equipa campeã do mundo marcou por Cervera, logo a seguir Nil Roca. Elevou a contagem que se verifica no final dos primeiros 25 minutos. Portugal 0, Espanha 2. Já esta noite estivemos no futebol feminino. Portugal garantiu o apuramento para o play-off decisivo de acesso ao Campeonato do Mundo do Brasil. Bateu a Irlanda do Norte por 3-1, depois de ter ganho a primeira mão por 4-0. Primeiro, seguimos a partida da Liga dos Campeões. O Sporting foi a Lens vencer por 2-0, a golos de Suárez e também de Dumbiá. Concluiu Rui Borges na sala de imprensa que a equipa do Sporting até podia ter marcado mais golos.
17: Sabíamos, claro, que os espaços que eles davam e que em momentos até de transição poderíamos ferir muitas vezes o lance. Acho que em alguns momentos poderíamos ter feito mais golos e em alguns momentos poderíamos ter mais qualidade do que o que tivemos nas saídas. Mesmo o Luís, o Geni, hoje uma primeira parte também difícil naquilo que foi tomada a decisão. São dois jogadores que fazem claramente a diferença e que se estivessem no seu normal ali em alguns momentos de ligações poderíamos ter ferido ainda mais vezes o lance.
3: Ora, Rui Borges, a reconhecer também que a equipa, apesar de tudo, teve ali algumas dificuldades para entrar no jogo.
17: Sabíamos que ia ser um início de jogo muito difícil, intenso, competitivo. O Lanes, de forma coletiva, como eu tinha dito ontem, é uma equipa muito intensa mesmo. Tivemos essa dificuldade numa fase inicial, mas acima de tudo nós estávamos cientes daquilo que era o adversário, cientes daquilo que íamos passar em alguns momentos.
3: Rui Borges, o treinador do Sporting, mudou o guarda-redes. Foi assim que comentou a exibição de Caíque e o facto de relegar Rui Silva para o banco dos suplentes.
17: A Liga tem 4 guarda-redes bons, todos eles diferentes. Por isso, o Caíque deu uma boa resposta dentro daquilo que era esperado também, para aquilo que era a característica do jogo. Mais do que vocês olharem para a mudança, porque o Rui, ou... Não. Tem muito a ver com o momento. É um guarda-redes, se calhar, sai mais dos postos do que o Rui nesse sentido. E na defesa da área era importante também nós termos alguém que nos desse também essa segurança em alguns momentos.
3: Rui Borges, o treinador do Sporting, resultado final, Lance 0, Sporting 2. Dois jogos, duas vitórias para a equipa de Alvalade, joga na semana que vem, de amanhã, 8 dias, a terceira jornada da Liga dos Campeões com o LASK Linz da Áustria. E atenção que o Sporting pode praticamente garantir a presença na fase seguinte, porque o ano passado foram precisos 9 pontos, há 2 anos, na estreia deste modelo, 10 pontos, e em caso de vitória frente à equipa austríaca, ficarão os 10 pontos, os 9 pontos garantidos. É de facto muito importante porque as grandes dificuldades viram a seguir. Hoje o Sporting, amanhã o Futebol Clube do Porto, está em Sevilha para jogar com o Betis. Francesco Farioli a dizer que é um adversário complicado e que o jogo vai ser muito exigente.
7: Quite clear, we expect a team that...
9: É muito claro, esperamos um adversário a jogar olho no olho, a lutar pela vitória, porque estão em grande forma na La Liga e vêm de uma sequência impressionante de resultados. Trabalham há vários anos com um treinador lendário, por isso conhecem-se todos muito bem e têm muita qualidade na frente de ataque. É uma equipa que tem uma velocidade e uma força absolutamente impressionantes e isso vai exigir muito de nós e também a nossa melhor versão.
3: Ora, o treinador do campeão nacional ficou surpreendido com a relva, o estado da relva, o mau estado da relva do Estádio Olímpico de La Cartuja em Sevilha.
7: I got a bit surprised because of course you expect in a Champions League stage.
9: Fiquei surpreendido porque numa fase destas da Champions esperamos uma qualidade de relvado diferente. De tudo o que temos vindo a ver, o Betis parece fazer sempre com que o relvado esteja bom. Teremos ainda assim de nos adaptar rapidamente no aquecimento e ser inteligentes para sermos intensos e ir ao encontro da exigência deste jogo.
3: Muita gente se lembra daquilo que aconteceu em Sevilha em 2003, José Mourinho, final da Taça UEFA, a conquista do Futebol Clube do Porto. Francesco Farioli diz querer honrar essa memória de Sevilha.
7: Memories, not recently, but we will have the dinner of...
9: Temos o jantar de hoje e o dia de amanhã para falar dessas memórias do presidente sobre Sevilha de há 23 anos. Não é preciso inspirar muito a equipa, porque o ambiente que vamos enfrentar e o apoio dos nossos adeptos será suficiente para estarmos ao nosso melhor nível, mas essa memória, claro, será importante para nos unirmos ainda mais.
3: Amanhã, a partir das 8 da noite, vamos trazer esse relato do Betis de Sevilha, Futebol Clube do Porto, com o enviado especial da RTP Antena 1, José Pedro Pinto.
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3: Para já vamos sobrevoar o Atlântico Sul, vamos até Assunción, no Paraguai, à Copa Arena, para a segunda parte deste Portugal-Espanha. A Portugal a perder com a Espanha por 2-0. Ao intervalo, estamos no Campeonato do Mundo de Hóquei em Patins Masculino. A Antena 1 com o enviado especial Carlos Rui Abreu, com os comentários do André Torres em Assunción para a segunda metade deste desafio. Vamos lá ver, Carlos, se a seleção nacional consegue ultrapassar a equipa espanhola.
18: Não está a ser fácil, não está a ser nada fácil o jogo para Portugal. Está melhor a equipa espanhola, foi melhor na primeira parte, marcou aos 8 e aos 9 minutos, por intermédio de Cervera e também de Neil Roca. E a verdade é que tem que ser, André Torres, um Portugal completamente transfigurado para esta segunda parte, se quiser levar daqui algo mais.
1: Sim, para competir, para voltar a entrar no jogo, tem que começar primeiro por reduzir a marcha do marcador, marcar um golo e ganhar confiança. Depois tem que continuar a defender bem, como na segunda metade do jogo Portugal encaixou definitivamente as marcações, estabilizou e teve as suas transições, que depois não há muitas oportunidades num jogo destes. Há meia distância, sim, para os dois lados, ambas as equipas estão a apostar, uma vez que os blocos estão baixos na meia distância, a Espanha está a condicionar na pista aos 40 metros, é preciso ter a capacidade também para sair da primeira linha de pressão e depois transitar para os contra-ataques. Portugal vai entrar com um 4, também um 4 muito, muito experiente. Vamos ver como é que se tem uma entrada melhor do que na primeira parte. Realmente acho que nós fomos traídos por uma entrada menos conseguida não digo apática, porque não, a Espanha que entrou realmente muito forte, muito rotativo, com muita rotação, e causou mesmo muitos problemas a Portugal.
18: Já se joga a segunda parte deste desafio. Vai Portugal jogando com o intermédio de Zé Miranda. Primeira esticada desta segunda parte foi para a formação de Reinaldo Ventura. João Rodrigues deixa ficar a bola para Gonçalo Alves. Gonçalo Alves para Zé Miranda. Devolve a Gonçalo Alves. Alves vai patinando forte. Vai esticar. A bola passa ao lado da baliza do guarda-redes Cândido Balarte. Mas foi uma grande esticada. Atenção agora à Espanha. E em contra-ataque eram 3 para 2. Valeu que a Espanha não conseguiu concluir. Responde Portugal. Helder Nunes, assistência, era para Zé Miranda, não chegou a bola até ao stick do jogador na português, sabe, depois para Gonçalo Alves, ainda Gonçalo tentou por trás da baliza, mas o guarda-redes estava atento, bola ainda para Gonçalo, dá bola para Zé Miranda para Gonçalo Alves, começa frenética esta segunda parte, bola no Zé Miranda para Helder Nunes parado, mete a bola para Gonçalo, tenta romper Gonçalo, no meio dois, cai, não há falta, 2-2 no ataque da Espanha, Pau Bargalhó, não consegue fazer o passe, faz depois à segunda e a bola entra. É golo da Espanha. Contra-ataque da Espanha, lance algo confuso, a verdade é que a bola entrou e o golo terá sido de Marc Grau. O golo terá sido de Marc Grau, camisola 9. Não vi sequer a bola a entrar, o árbitro assinalou o golo para a formação espanhola. Mesmo no início desta segunda parte, 1 minuto e 5 da segunda parte, e Portugal volta a sofrer agora. Portugal 0, Espanha 3, bola no poste. Zé Miranda ficou ao poste. 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Ato contínuo ao tempo e resultado. Zé Miranda a esticar forte, a bola bateu no poste esquerdo da baliza do guarda-redes Cândido Balarte, mas a verdade é que a Espanha, na segunda vez que vai ao ataque nesta segunda parte, André Torres faz o 3-0.
1: Faz porque houve uma bola perdida numa zona que é proibida, a zona frontal, numa zona alta, em que eles transitam 2-1, o Pau tem sorte no ressalto e depois tem um mérito total porque vai para jogar e assiste nas costas do defesa de Portugal e acaba por encontrar um companheiro que mete a bola a bater no poste e creio que bateu nas costas do Pedro Henriques. Imediatamente a seguir, Portugal tem uma resposta à mesma altura e a bola bate na trave e acaba por vir para fora. Também é preciso ter um bocadinho de sorte em alguns momentos de jogo e Portugal não está com essa sorte hoje.
18: Vai Portugal atacando, Portugal não desiste, Helder Nunes esticou contra um jogador espanhol, ainda carrega Gonçalo Alves, bola no guarda-redes, João Rodrigues para Zé Miranda, é Portugal a tentar chegar pelo menos já ao 3-1 nesta fase para relançar a discussão pelo resultado, e há falta de Helder Nunes sobre Cervera, terá sido ali um bloqueio por parte do jogador português. 8 faltas para Portugal, 7 para a Espanha. Pau Bargalhó. Bargalhó dá a bola para Cervera. Cervera vai até à tabela, luta com Gonçalo Alves, consegue-se envencilhar-se, deixa para João Rodrigues. João Rodrigues para Helder Nunes. Helder Nunes deixou ficar para Zé Miranda. Ainda Zé Miranda deixa para João Rodrigues. É a Portugal a trabalhar a jogada de ataque. Gonçalo Alves agora na condução, tenta passar no meio de dois. Gonçalo deixa ficar a bola para quem? Para ninguém. Levou a jogada individual até ao fim. Tabela de fundo. Acaba por depois fazer falta sobre Pau Bargalhó. O árbitro assinala a falta de Gonçalo Alves sobre Paulo Bargalhó. Está, os dois jogadores vão-se cumprimentando.
1: Sim, muito bem, golpe máximo. Sim, eles embrulharam-se ali com a bola, não sabem quem é que ficou com a bola.
18: Ficou Portugal. Bola para Gonçalo Alves. Gonçalo Alves para o Helder Nunes. Helder Nunes para Zé Miranda. Vai fugindo pelo meio. Zé Miranda arranja espaço para a esticada. Foi forte, foi ao lado. Ainda Helder Nunes a recolher. Tanto para Zé Miranda. Zé Miranda vai transportando a bola. Dá para trás. Dá para o Gonçalo. Gonçalo Alves vai levando a bola. Vai esticar Gonçalo, mas estica mal. E sobra a bola para a equipa espanhola. Começa a recontagem do tempo de ataque. Vai conduzindo Paulo Bargalhó. Bargalhó fala, passa aliás por trás da baliza portuguesa. Deu para Eloy Cervera. Cervera num para um com Helder Nunes. Ainda Cervera. Vem Cervera. Deixa ficar a jogada no Marc Grau. Marc Grau agora a iniciar a jogada pelo meio. Deixou para Bargalhó. Mete junto da baliza. Defende Pedro Henriques.
0: Bem, Pedro Henriques, já deixou jogável para Zé Miranda, vai Zé Miranda, para de patinar, deixou para Gonçalo Alves, devolve a Zé Miranda, Portugal a tentar, o Carrossel a tentar ganhar espaço na defensiva espanhola, está muito bem fechada também a equipa orientada por Pere Várias, ataca Gonçalo Alves, Alves para Helder Nunes, Helder Nunes vai colocar a bola na frente, é para João Rodrigues, estava na área, tira a Espanha, sobra para Paulo Bargalhó, Bargalhó deixa para Nil Roca, Roca para Marquerão, Marca Grau vai dar a bola para a frente, corta porque defende bem o Pedro Henriques. Está a fazer uma belíssima exibição, guarda-redes português, uma exibição muito trabalhosa de Pedro Henriques, já sofreu 3 golos, mas está realmente a um bom nível, um gigante guarda-redes do Benfica, do 1,86m. Joga Helder Nunes. Helder Nunes a deixar a bola jogável para Zé Miranda, tenta furar Zé Miranda, a esticar, a bola fica no patinho de Nil Roca. Nil Roca a trabalhar bem, a dar a bola para Paulo Bargalhó. Bargalhó calmamente a patinar de forma lenta para a meia-pista adversária. Deixa ficar a bola para o Marco Grau. É desarmado e depois faz falta. Aliás, era o César Carvalheiro a fazer falta sobre Zé Miranda. Livre para Portugal, já reentrou César Carvalheiro também na pista. Joga Portugal, perde por 3-0, 20 minutos para o final do encontro. Não está fácil este jogo da segunda jornada do Grupo A deste Mundial. Recordo que no outro jogo deste grupo, esta tarde, a Itália bateu a Suíça por 10-2. Amanhã haverá um Portugal-Itália, um Suíça-Espanha para fechar esta primeira fase. Recordo que as quatro equipas estão automaticamente apuradas para os quartos de final, porque todas se apuram. Esta fase serve apenas para seriar as equipas entre o primeiro e o quarto lugar, porque depois o primeiro do grupo A vai encontrar o quarto do grupo B, o segundo vai encontrar o terceiro e assim sucessivamente para se definir o quadro dos quartos de final. Recordando que no outro grupo estão as seleções da França, também de Angola, da Argentina e do Chile. Esta tarde jogam um França 7, Chile 2. De ontem o empate a 2 entre Angola e Chile e a vitória da França sobre a Argentina por 2-1. Atenção a esta França. Bola de Helder Nunes, esticada, defende o guarda-redes espanhol. Esticada forte do jogador português, do capitão. Bela defesa por parte do guarda-redes Cândido Ballard. Bola para a Espanha de novo. Portugal não está a conseguir marcar, já enviou uma bola oposta, está também a esbarrar de uma boa exibição do guarda-redes do Reus. Ataca de novo Marco Grau. Marcaral vai para Bargalhó. Bargalhó já espaço para a esticada. Bateu contra Gonçalo Alves. A segunda Bargalhó. A esticar forte. Sobra a bola para Portugal. É a resposta de Zé Miranda. Vai pela esquerda Zé Miranda. Olhou em redor. Não tinha grandes opções para a frente. Jogou para trás para Helder Nunes. Helder Nunes para Gonçalo Alves. Gonçalo vai romper ainda. Gonçalo dá a bola para o Zé Miranda. Insiste Portugal. Lado direito. Zé Miranda na finta. É desarmado por Nil Roca. Contra-ataque da Espanha. 3 para 3. Pode ser perigoso. E a bola não chega de novo a Nil Roca para a execução. E depois chega no entanto a Paulo Bargalhó. E o Bargalhó deu para o Marcarão. É que mesmo quando as coisas da Espanha não são bem feitas, a bola acaba por sobrar sempre para um jogador espanhol.
1: Portugal vai, a Espanha vai sempre para jogar. Os jogadores da Espanha, sempre que a bola vem uma tabela, eles vão sempre para jogar, têm sempre critério na circulação de bola, no ressalto. A bola vai sempre dirigida, é um mérito, nota-se que não é acidental.
0: Bargalhó a esticar, a bola a ficar na muralha defensiva de Portugal. Sabra-te para o capitão de Espanha. Bargalhó deixou ficar, jogável a bola para quem? Para Marco Grau, bela combinação. Marco Grau vai fazer a picadinha, defende Pedro Henriques. E Portugal podia contra-atacar, mas Helder Nunes hesitou no arranque, depois perdeu algum tempo e Portugal vai no ataque organizado. Com Rafa Bessa de novo na quadra, no lugar de Carlitos, parece-me, ou do João Rodrigues. João Rodrigues, quem saiu, exatamente, para a entrada do Rafa Bessa. Está de novo na pista, menina da Sobreda de Valongo. Vai Helder Nunes. Helder Nunes na condução, aliás, ao Gonçalo Alves. Na condução, dá para Rafa Bessa. Está na tabela final. Passa por trás da baliza, não teve ângulo para esticar. Dá agora a bola para o remate de Carlitos. Bola fica na muralha espanhola. Vai para o Bargalhó. Bargalhó a romper. Passa por Gonçalo Alves. Ainda Bargalhó. A esticada de César Carvalheira. Bargalhó à segunda. A bola não entra. Mas mais uma vez perigoso. Mais uma vez a Espanha a ganhar ressaltos. E quase, quase a chegar ao 4-0. Agora é a vez de Portugal atacar. destacar neste jogo de hóquei patins, que é de parada e resposta. É um jogo espetacular porque não tem grandes tempos mortos, é sempre a rolar, é sempre defesa-ataque, defesa-ataque. E agora é ataque a Portugal, bola no Carlitos, Carlitos para Zé Miranda, Zé Miranda dá a bola para Rafa Bessa, Rafa Bessa para trás para Zé Miranda, tem na frente um adversário, vai esticar contra Margalhó, agora o salto é para Portugal, Zé Miranda esticou contra César Carvalheira, ainda Rafa Bessa à segunda a ficar com a bola, a dar para Carlitos, tem que esticar Portugal, está também a esgotar-se o tempo de ataque da formação portuguesa, perde posse de bola, vai a Espanha, 4 para 2, agora chega um de Portugal, 4 para 3, a equipa portuguesa já reorganizada na defesa, bola em Margalhó, Margalhó Paula junto à esquerda, na tabela final, dá para Cervera, Cervera para Paulo Margalhó, ainda Margalhó a tentar organizar, a tentar arranjar espaço, entrega a bola, Margalhó, não é hábito deste jogador, bola para Gonçalo Alves, acelerou Gonçalo Alves, vai tentar romper, grande corte de César Carvalheira, vão ser colegas do Porto na próxima época, para já são adversários, César Carvalheira rouba bem a bola a Gonçalo Alves, pois é Margalhó, dá atrasado, bola para César Carvalheira, passaram os 5 segundos, e o árbitro entrampa a partida porque há um tempo de desconto pedido pela seleção portuguesa. Nesta altura, Reinaldo Ventura, André Torres, quer dizer algo aos jogadores?
1: Sim, quer dizer que ainda falta muito jogo, faltam 15 minutos. Portugal não se pode expor ainda mais porque senão o jogo fica completamente decidido. Portugal tem que arranjar fórmulas e estratégias individuais e coletivas para conseguir competir. Está a ser muito difícil vencer duelos individuais, ainda agora se viu pelo Gonçalo, portanto um jogador que vai num para um embalado, nós temos sempre esperança que o avançado tenha capacidade para desequilibrar. O Zé Miranda já teve aqui uma ou duas situações para remate, mas a bola não está a ir à baliza. O Heller há pouco tempo também me mandou um remate de meia distância para um desvio de João Rodrigues e o Cândido está confiante. Os jogadores espanhóis nota-se que estão tranquilos, ainda agora o Paulo tem aqui duas situações, de uma por trás da baliza e outra lateral que fez uma picadinha, mas tranquilo, não está nada, nota-se que estão tranquilos, estão confortáveis no jogo, sabem que Portugal é que vai ter que se expor. E se Portugal se expuser, temos aqui um problema para controlar, que são as transições da Espanha, que são muito verticais. Nota-se que a Espanha continua a condicionar a bola, continua a crescer nos duelos individuais, a ganhar muitos duelos individuais e estão confortáveis no jogo.
0: Já foi reatado o jogo, bola para Miguel Rocha. Também já está na pista Miguel Rocha, dá para Luís Querido. Os jogadores de Barcelos não se entenderam porque Luís Querido fez um mau passe. Vai permitir mais uma cavalgada da Espanha em direção à baliza de Pedro Henrique. Entretanto parou o Ivan Morales, também ele do hóquei de Barcelos. Nesta altura, três jogadores do hóquei de Barcelos na pista. Bola na equipa espanhola, por trás da baliza joga Llanes. Bial Llanes vai levando a bola, Llanes dá atrasado. Dá para César Carvalheira, Carvalheira para Ivan Morales. Morales a romper, ainda Morales, dá-lhe para trás para Carvalheira. Carvalheira vai dar a bola para o Llanes, troca a Espanha de um lado para o outro. Portugal para já vai tentando interceptar os passos, mas não está fácil. A Espanha tem um excelente jogo, uma forma de jogar muito aprazível, com muita qualidade e também muito eficaz. Mais um ataque de Llanes. O árbitro indica uma infração, é posse de bola para a Espanha, posse de bola para a seleção castelhana, 14-33 para o final, Espanha a vencer por 3-0, neste jogo não é um resultado decisivo, não é um resultado definitivo nesta fase, mas claro é sempre melhor ganhar do que perder, dá outras sensações, dá outra confiança. Mas nada está perdido para Portugal. Atenção, Ivan Morales vai romper. Grande corte de novo do Pedro Henriques. Espetacular agora a transição de Portugal. 3 para 2. Rafa Bessa vai romper, vai para trás da baliza. Rafa Bessa decidiu mal, porque ao ir para trás da baliza, perdeu a vantagem no 3 para 2. Permitiu a compensação defensiva da formação espanhola. Rafa Bessa agora poderia ter optado de outra forma. Bola em Llanes. Llanes perante Rafa Bessa. Deixa para César Carvalheira. Carvalheira para Llanes. De novo Carvalheira. A receber junto do lado direito. Depois Llanes. Deixa ficar a bola para Ivan Morales. Morales vai romper. Falta. Bloqueio ilegal sobre Luís Querido. Falta de Pullman Rubia. É livre para a formação portuguesa e a Espanha chega à nona falta. Atenção que a próxima falta da Espanha será livre direto para Portugal. Próxima falta de Espanha será livre direto para a formação portuguesa. O árbitro retarda a reposição de bola em jogo. Por indicação da mesa, está tudo em ordem agora. Já se joga de novo na pista aqui da Copa Arena, o pavilhão, um dos pavilhões do imenso complexo desportivo do Comitê Olímpico do Paraguai, que é de fazer corar de vergonha muita gente. Espetacular este complexo desportivo, muitas infraestruturas para muitas modalidades. É um regalo para quem gosta do desporto percorrer este complexo olímpico. Bola na equipa portuguesa, bola para Carlitos, vai Carlitos pela direita, tem pela frente o Paulo Manrúbia, combina com o Luís Querido. O Luís Querido a tentar passar, quase perdia para Llanes, ressalto para Rafa Bessa, a bola foi para trás. O Artis que é posse de bola para a seleção espanhola. Posse de bola para a Espanha. Vai Ivan Morales ficar com a bola para recomeçar o jogo. Contagem decrescente no cubo eletrónico gigante deste pavilhão. 12:55 para o final, 3-0 para a Espanha, que vai jogando, está em posse de bola. Ivan Morales, Carvalheira para trás, mete a bola no Paulo Manrúbia. Manrúbia vai pelo corredor central a esticar, defesa de Pedro Henriques. Mais uma defesa atenta, importante do guarda-redes português. Agora a bola para Carlitos. Carlitos deixa a bola para Rafa Bessa. Vai o jogador do Bigodinho. Rafa Bessa coloca a bola para o Carlitos. Carlitos para Luís Querido. Querido coloca para Rafa. Rafa a tentar criar o desequilíbrio. Lá direita na Rafa. Tem Manrúbia pela frente. Rafa para junto à tabela lateral. Joga para trás. Joga na direção de Carlitos. Rompe Carlitos. Carlitos vai dar a bola para o Miguel Rocha. Miguel Rocha para Luís Querido. Esticada a defesa. Perna esquerda. Defesa do guarda-redes espanhol. Mais uma defesa para Cândido Ballarte. Está para já intransponível o guarda-redes do Reus. Bola para Ivan Morales. A Espanha de novo na meia-pista adversária. Manrúbia na condução. Tem também um patinar muito elegante. Um jogar tecnicista, Paulo Manrúbia. Guarda assinala uma falta para a seleção espanhola. Falta do jogador português. César Carvalheira já bateu. Já tocou para Ivan Morales. Morales para Paulo Manrúbia. Manrúbia tem pela frente o Carlitos. A bola para Llanes. Llanes varia. Mete à esquerda para um companheiro. Agora Manrúbia do lado direito. Ainda Manrúbia dá para César Carvalheira. Carvalheira com a bola. Deixa ficar jogável para a esticada que vai surgir de meia distância. A defesa de Pedro Henriques. A recarga não surge. Portugal ataca agora. Lado esquerdo, Carlitos. Carlitos para, dá a bola para Miguel Rocha. Miguel Rocha para Carlitos. Carlitos encosta para Luís Querido. Luís Querido vai levar a bola para a tabela final para o Rafael Bessa. Rafa Bessa a fugir à marcação de um espanhol. Ainda Rafa Bessa vem até à meia pista defensiva. Muito pressionado. Deixa ficar para Carlitos. Passa bem Carlitos. Excelente Carlitos. Vai Carlitos ainda parar. Mais uma simulação de Carlitos. Está a complicar. Não tem grandes opções. Joga para trás. Surge Rafa Bessa. Vai fazer a esticada ao Rafa. Não. Prefere a assistência para a direita. Luís Querido para trás. Não para Rafa. 10:50 para o final. Aí vai Rafa. A romper Rafa. Está a esgotar-se o tempo de ataque de Portugal. Tem que esticar. Luís Querido vai esticar. Luís Querido. A bola bate de novo no guarda-redes. Mais uma vez. Cândido Ballarte a defender. E a Espanha vai responder. Bola para César Carvalheira. Há pouco ouvimos os traços sonoros das 23 horas em Portugal continental e na Madeira, 22 nos Açores, são 7 da tarde, são 19 aqui em Assunção, no Paraguai, de onde transmite a RTP Antena 1, o Mundial de Hóquei em Patins, versão 2026, na pista, a campeã do mundo Espanha, a campeã da Europa Portugal, para já sorri a vantagem à seleção espanhola, vence por 3-0. Estamos já na segunda parte, 10 minutos do final, 10-16. Mais uma posse de bola para Portugal, Luís Querido a tocar para trás para Carlitos, Carlos Ramos, aí vai Carlitos a patinar em direção à baliza adversária, deixa a bola para Rafa Bessa, Rafa para Luís Querido. Luís Querido a fugir à marcação, mete para a frente para Miguel Rocha, Miguel Rocha para o Rafa Bessa. Estão na pista três jogadores do lado de Portugal do Hockey de Barcelos, Miguel Rocha, Carlitos e Luís Querido. Aí está Miguel, arranjar espaço, esticar e golo! Golaço, golaço, golaço, golaço, golaço, golaço, golaço de Miguel Rocha!

0: Portugal! Que bomba de Miguel Rocha! Um remate extremamente bem colocado, desta feita, não deu hipótese ao guarda-redes, Cândido Balarte, e Portugal reduz a desvantagem. Grande gol de Miguel Rocha, Portugal 1, Espanha 3.
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0: Rocha está a fazer um enormíssimo mundial. Já lá vamos, pegar a Espanha, ataca 3 para 1. Pode fazer o quarto, a esticada, defende Pedro Henriques. E vai de novo Portugal, com Miguel Rocha, tinha ficado para trás. Miguel Rocha a tentar domínio, ainda Miguel rodou, perdeu para César Carvalheira, mas ontem fez um hat-trick, hoje marca um gol, é para já o melhor marcador da seleção portuguesa, o Miguel Rocha. Belíssimo gol, André.
2: Sim, o Miguel surpreendeu tudo e todos, não tinha ninguém dentro. E do meio da rua disparou um remate fortíssimo. Acho que o Cândido, até o Cândido surpreendeu, porque em condições normais o Cândido tapava esta bola. Não foi das bolas mais difíceis, mas a violência era tal que foi surpreendido. E que bom, fazer-nos falta este gol para entrar no jogo. Vamos entrar agora também num momento, a faltar em 9 minutos, um momento de decisão nas bolas paradas.
0: 9-9 em faltas nesta altura.
2: E portanto Portugal tem uma oportunidade única de entrar no jogo, desde que marque a sua bola parada e defenda a bola parada da Espanha.
0: 9-9 em faltas, a próxima falta será livre direto para Portugal ou para a Espanha. Tenta o Llanes surpreender por trás da baliza, a bola volta a Llanes. A baliza fica deslocada, vai lá o árbitro, interrompe para colocar a baliza no sítio. E a posse de bola é para a Espanha. Depois deste jogo haverá mais uma partida, a última do dia neste Mundial, com mais uma seleção a falar português na pista. Vamos ter o Angola-Argentina. Os argentinos já aquecem por trás da baliza, da tabela final, junto à baliza de Portugal. Dando exercícios de aquecimento, uma das equipas também candidatas ao Mundial a vencer esta prova, a Argentina, que ontem começou em falso com a derrota frente à França por 2-1. Paulo Manrubia, esticada defesa de Pedro Henriques. Bola para Portugal. Uma defesa espetacular de Pedro Henriques. Passe de bola para a turma das esquinas. Hélder Nunes na pista, troca com Rafa Bessa. Bola para Portugal, bola para Luís Querido. Deixa curtinho para a condução de Carlitos. É Carlitos que leva a bola até à meia pista adversária. Já colocou para trás para Hélder Nunes. Condução de Hélder, esticada forte, e a bola passa ao lado.
2: Nós precisamos de ser a segunda bola.
0: A bola passa muito perto do posto esquerdo da baliza espanhola. Grande ameaça por parte de Hélder Nunes. Vai agora Manrubia romper, a esticada de novo. Também muito perto da baliza portuguesa. Foi a esticada de César Carvalheira. Bola para Paulo Bargalhó. Bargalhó de novo na pista também. Deixa ficar para um companheiro. É o Paulo Manrubia. Manrubia a atacar, dar a bola para o capitão. Bargalhó a congelar a posse, a servir. Manrubia. Ainda Manrubia pode devolver a bola para Paulo Bargalhó. Manrubia espera por uma opção. Demora algum tempo, Paulo Manrubia está também a congelar a posse, a fazer render este ataque da Espanha. Llanes a passar bem por Hélder Nunes, aí vai Llanes, a assistência para Bargalhó, tira Portugal, bola fica no Luís Querido. Pode já desabraçar para a contra-ofensiva a formação de Reinaldo Ventura. Carlitos tenta a finta, falta. Falta sobre Carlitos e vamos ter cartão amarelo para Llanes e livre direto para Portugal. Llanes vê cartão amarelo. Segundo jogador espanhol a ver amarelo depois de Neil Roca na primeira parte. Para Portugal, Rafa Bessa tem cartão. E agora livre direto para a formação portuguesa. Vamos ver quem é o jogador que vai ser chamado.
2: Não, agora isto não dá direito a livre direto. Ou dá livre direto porque é décima falta.
0: Essa é a indicação.
2: E depois, em situação normal, há um enganchamento, deveria ser punido com cartão azul e exclusão do jogador por 2 minutos. Portanto, temos aqui duas oportunidades soberanas. Temos uma situação de 1 para 1, de livre direto, que eu presumo que vai ser o Gonçalo Alves a marcar.
0: Mas houve pedido a intervenção devido à arbitragem.
2: E uma vez que nenhum jogador está excluído e levou o cartão amarelo, portanto, Portugal acionou o mecanismo do VAR para tentar reverter essa situação para cartão azul.
0: Vamos ver qual será a decisão. Vai agora começar a ver as imagens, a dupla de arbitragem, a dupla italiana que dirige este duelo ibérico. Falta foi cometida sobre Carlitos por parte de Llanas. O árbitro assinalou a infração, Portugal vai beneficiar de um livre direto. E para já tenta perceber a equipa de arbitragem se a ação disciplinar poderá ser mais agravada para o jogador espanhol, para Llanas. Bial Llanas, jogador de 20 anos. Joga numa das equipas também de referência do Campeonato Espanhol, no Igualada. Vamos então perceber, demora ainda algum tempo a equipa de arbitragem a analisar, mas também vimos daqui, as imagens são muito nítidas, desta feita tem tudo para ver, não é?
2: Enganchamento na nossa terra, como a gente diz na nossa terra, enganchamento é sempre cartão azul com ou sem intenção.
0: Pois.
2: Portanto, isto é claro como água. Acredito mesmo no jogador que tenha sido sem querer, que tenha ficado preso, que fique no meio das rodas. Epá. É o que é, tem que ser imediatamente excluído.
0: Pois, a verdade é que a equipa de arbitragem continua a visionar as imagens, vão dialogando os dois árbitros italianos. As imagens, se nos outros dois casos, principalmente no primeiro, poderia haver dúvidas porque as imagens não eram as melhores. Desta vez consigo ver ao longe porque o ecrã de vídeo árbitro está precisamente em frente a mim, embora do lado contrário. E os árbitros estão a ver o lance mesmo em grande plano e ao pormenor. E por isso têm tudo para decidir e vão decidir no cartão amarelo para Bargalhó. Ah, agora foi porque o Bargalhó estava...

0: É só convencer o colega de que agiu bem.
1: Livre direto para Portugal. Talvez o jogador mais inspirado da seleção portuguesa neste Mundial até o momento, Miguel Rocha, já com 4 golos, frente a frente com Cândido Ballart. Vamos ver se Miguel Rocha consegue desfeitear o guarda-redes espanhol. Jogador de 34 anos. Miguel Rocha a esticar, a bola fica presa no guarda-redes. Esticou de primeira, Miguel Rocha tentou surpreender o Cândido Ballart. A bola fica depois presa no guarda-redes, vai haver golpe duplo. Hélder Nunes ainda vai cumprimentar Miguel Rocha, sorri, jogador formado no Paços de Arcos, também no Benfica, que está já há 8 épocas no Hockey Clube de Barcelos. Miguel Rocha, agora a pista vai ser limpa, porque ficou úmida na zona onde estava o guarda-redes da Espanha, que acabou por defender este livre-direto. Agora vai beneficiar de um livre-direto a Espanha quando Portugal fizer a próxima falta. Estamos ainda a 7 minutos e 29 do final. Tempo cronometrado. Vamos ver, o árbitro chama os capitães de equipa, Hélder Nunes e Bargalhó. Está a dizer algo. Está muito conversador este árbitro. O tal italiano, que tem dupla nacionalidade, norte-americano e italiano, o Luis Hyde. Entretanto, parece estar tudo esclarecido. Não percebemos o que se passou. Golpe duplo, Portugal posse de bola. Sobra para Luís Querido. Querido para Hélder Nunes. Hélder Nunes para Miguel Rocha. Vai rompendo Miguel, lá para trás, de novo para o capitão Hélder Nunes, indica o caminho, mete na tabela final para Gonçalo Alves, Gonçalo para Luís Querido, Luís Querido vai romper Luís Querido, mais uma simulação de remate, prefere jogar atrasado para Gonçalo Alves, este sim esticou a bola, vai na zona de ação de Miguel Rocha, ainda Miguel Rocha, parante um adversário, muito pressionado por Bargalhó, vai para o chão, o Arte diz que não há falta, segue por isso o jogo, foi sim uma infração por parte do Miguel Rocha, bola para Paulo Manrubia. Manrubia na condução, deixa para Llanes. Llanes para Bargalhó. O tempo vai passando, Portugal desperdiçou há pouco a hipótese do 3 a 2 no livre direto de Miguel Rocha. Poderia ter encurtado esta desvantagem. Bola no Llanes. Llanes para o lado esquerdo. Condução de Bargalhó. Bargalhó de novo para Llanes. Vai rompendo Llanes. Assistência para Paulo Manrubia. Bola vai transferir para Nil Roca, joga atrasado. Nil Roca vai recolher junto à tabela final, passa o tempo e por isso bola para Portugal, bola para Hélder Nunes, só tem 5 segundos para estar na pista defensiva, depois da bola ter ido à pista ofensiva e voltar para trás, bem entendido, agora tentativa de combinação de Luís Querido com Hélder Nunes, não sorteu efeito, bola para Gonçalo Alves, acelera Gonçalo, mete para o Hélder, Hélder a esticar, forte a bola, tabela num stick de um espanhol, sobra para Portugal, vai de novo investir a turma de Reinaldo Ventura com Luís Querido, a querida deixar a bola para o Hélder Nunes vai esticar contra um adversário, bateu a bola num espanhol que era o Paulo Bargalhó, ainda Hélder Nunes a tentar romper, Hélder Nunes vai passar na esquerda, cai Hélder Nunes, não há falta de Llanes, Hélder Nunes fica a olhar para o árbitro, bola no menino de 20 anos, Llanes. Vai conduzindo com toda a tranquilidade do mundo. Llanes coloca para Nil Roca. Deixa ficar para Paulo Manrubia. Manrubia para Roca. Roca a passar a bola para Manrubia. Manrubia está encostado ao lado direito. Ainda desce Espanha. Colocou agora para o jogador que reentra na pista. Parece-me ser o Marc Grau. Aí Nil Roca jogando. Nil Roca a dar a bola agora para Marc Grau a receber na direita. Marc Grau mete a esquerda para Paulo Bargalhó. Bargalhó tem pela frente o Luís Querido. Dá para Paulo Manrubia. A Espanha a trocar. Está a passar o tempo de ataque. Tem que esticar o jogador espanhol. Marc Grau ainda na condução. Grau mete na tabela final e entrega de borda a posse a Portugal porque o tempo estava a escoar-se. Bola para Portugal. Bola para o Miguel. Miguel Rocha deixa para o Hélder Nunes. E o Hélder Nunes vai levando a bola na direção do Luís Querido. E o Luís vai romper. Vai dar a bola para Gonçalo. Gonçalo coloca para o Hélder Nunes. Acelera o Hélder. Tenta no remate. Deixa a bola no para o Luís Querido porque fechou bem a defensiva espanhola. A Luís Querido para o Gonçalo Alves. Gonçalo Alves a esticar para a defesa. A defesa do guarda-redes Cândido Ballart. Este remate fortíssimo por parte de Gonçalo Alves. A bola subiu muito. Foi mesmo para a bancada. Já ontem referi isto mesmo. Quem está na bancada tem que estar sempre muito atento porque a qualquer momento a bola pode ir na direção de um espectador e causar danos graves porque uma bolada destas

0: bastante dolorosa. Estamos a 4:47 do final do encontro. Portugal a perder com a Espanha por 3-1. É a segunda jornada do Mundial de Hockey e Patins aqui no Paraguai. Aí está o Zé Miranda, de novo também na pista. A fintar bem Zé Miranda, deixar a bola para Gonçalo Alves. Está por trás da linha de trabalho Gonçalo Alves. Tentou fazer o golo. Fechou o Cândido Balarte e bola para Portugal. Bola para Portugal. É para o Gonçalo Alves executar. Livre de canto. Bateu a bola contra o guarda-redes. Recebe de novo o Gonçalo Alves. A bola volta a ser para Portugal. Gonçalo Alves bateu a bola contra o guarda-redes. Beneficia de novo da posse. O árbitro pede aos espanhóis para darem mais um pouco de espaço, mais margem para que Portugal bata este livre de canto. Hélder Nunes, bola para trás. É para o Zé Miranda. Zé Miranda para Gonçalo Alves. Hélder Nunes, Zé Miranda. Zé Miranda para Hélder Nunes, vai pela direita. Deixa ficar a bola para trás para Gonçalo Alves. Carrega Portugal para o ataque. Gonçalo Alves vai a patinar rápido. Mete a entrada da baliza. Zero para a emenda de Hélder Nunes. Tira a Espanha. E vai para a contra-ataque a Palma Rúbia. Um para um com Gonçalo Alves. Portugal a fechar bem. Agora é Nil Roca na condução, deixa para Paulo Bargalhó. 4 minutos exatos para o fim. Portugal a perder por 3-1. Vai-se quando o tempo. Paulo Bargalhó, Nil Roca está encostado à tabela final. Nil Roca espera por apoio, dá para trás. Bola já na direção de Marco Grau. Grau para Bargalhó. Bargalhó está parado, vai acariciando a bola para um lado, para o outro, à procura de um companheiro a quem entregar. Prefere jogar de novo num passo seguro para Manrúbia. Manrúbia mete à esquerda para Nil Roca, Roca para Bargalhó, Bargalhó para Manrúbia, vai rompendo o 10 de Espanha, deixa ficar para Nil Roca, está a escoar-se o tempo de ataque da Espanha, é o Bargalhó, vai esticar Bargalhó, que tiro ao lado, tiraça de Bargalhó, a bola passa ao lado, e vai Portugal, e vai o Hélder Nunes, dá a bola para o Gonçalo Alves, dominou, costas para a baliza, foi depois desarmado, depois é o Miguel Rocha, dá a bola para o Hélder Nunes, Hélder coloca muito, muito, muito, muito para trás, vai passar o tempo, exatamente, passaram os 5 segundos, mal direcionado este passe de Hélder Nunes, dá a posse de bola para a equipa espanhola e a verdade é que agora André com 3-14 para o final, começa a ficar curto o tempo para Portugal de tentar tirar algo deste jogo.
1: Sim, o momento chave para Portugal reentrar no jogo acabou por ser o livre direto. Não quero com isto reduzir o jogo só a isso, mas foi uma oportunidade soberana que Portugal teve. O Miguel quis surpreender o Cândido no remate rasteiro, mas guarda, são duelos muito difíceis, são duelos mesmo de alto nível. O Cândido é um grande guarda-redes, assim como o Portugal.
0: E não é um penalti como no futebol, não é? Sim, não é fácil de marcar.
1: Miguel tem uma esticada violenta, mas eles também o conhecem, portanto o Cândido está praticamente está preparado para isso. A bola foi muito rasteira, deslizou demasiado pela superfície e perdeu um bocado de velocidade. Não foi possível. E a Espanha está neste momento a gerir os 45 segundos em cada ataque, sabem que mais 3 ataques dá-lhes a vitória e portanto acho que o vencedor está encontrado.
0: E vai jogando o Portugal, mas atenção que há ali um problema com o patinte Rafa Bessa, não, de Zé Miranda. Um problema na roda, ficou de imediato a olhar para a roda, o jogador espanhol percebeu isso e parou o jogo. Reentra Calitos para o lugar de Zé Miranda, continua a olhar para o patim esquerdo e vai lá depois o mecânico da seleção portuguesa tratar do assunto. Bola para Paulo Manrúbia. Manrúbia a dar a bola para Nil Roca. Nil Roca jogável para Paulo Bargalhó. Bargalhó para Manrúbia. A bater à meia pista no adversário, dá para Nil Roca. Nil Roca para Bargalhó. 1:57 para o final. A Espanha vai por certo vencer o jogo, está em vantagem 3-1. Nil Roca, Bargalhó, segura a posse, ainda Bargalhó, não para Nil Roca, faz girar a bola, Portugal corre, neste caso patina atrás da bola, Bargalhó, mete na tabela final, Manrúbia com Miguel Rocha, ainda Miguel Rocha com a falta e livre. Livre direto para a Espanha, é livre direto para a Espanha, falta cometida sobre Paulo Manrúbia por parte de Miguel Rocha e dá livre direto para a formação portuguesa, aliás para a formação espanhola. Pode chegar aqui ao 4-1. Paulo Bargalhó chamado para a cobrança. Ontem fez um hat-trick. Hoje ainda não fez o gosto ao stick. Ainda não marcou golo. Um dos melhores jogadores do mundo. Cara a cara com o companheiro do clube, Pedro Henriques. Ambos do Benfica. O árbitro vai autorizar esta cobrança ao minuto e 38. Paulo Bargalhó diante de Pedro Henriques, conhecem-se bem. Bargalhó vai fazer, não faz. Defende bem Pedro Henrique. Espetacular guarda-redes português na baliza nacional. Bola ainda para a Espanha. Nil Roca dá para Paulo Manrubia. Manrubia na condução, fica a bola jogável no grau. Grau para Bargalhó. Ainda Bargalhó a conduzir, a dar a bola para a tabela final, mas já passaram 5 segundos no meio campo, na meia pista espanhola. Posse de bola para Portugal, 1-16 para o fim do jogo. 1 minuto e 16 para o final do encontro. Vai Portugal jogando na pista adversária. Bola está no Gonçalo Alves. Vai patinando lentamente, estica de longe, a bola fica presa num stick espanhol, marca grau na direção de Pedro Henriques e falta. Falta de marca grau sobre o Gonçalo Alves e cartão azul. Cartão azul para marca grau. Portugal vai chegar ao final deste jogo em superioridade numérica, mas já é tarde, falta um minuto.
1: Não, se, atenção que isto é uma superioridade numérica, Portugal pode ter aqui alguma chance. Mas é preciso que primeiro isto seja formalizado, o cartão azul, e depois é preciso meter a bola lá dentro. Portugal vai jogar com 3 meses de distâncias, Miguel Rocha, Hélder e Gonçalo, e um jogador mais posicional que o João Rodrigues, com uma segunda bola. Mas Espanha também, se apanha a bola, tem qualidade para estar em 45 segundos sem a perder, portanto temos jogo até ao fim.
0: A equipa de arbitragem vai perceber se este lance era mesmo para cartão azul ou não. É esse o pedido da equipa técnica espanhola. Se houver cartão azul para Marco Grau, significa que fica 2 minutos fora, como falta 1 minuto e 6 para o final do encontro. A Espanha vai fechar o jogo com menos uma unidade, mas é esse lance que está agora a passar pelo crivo da equipa de arbitragem, depois de na pista o árbitro ter entendido que era motivo para cartão azul para o jogador espanhol. Marc Grau já fez um gol também esta noite, marcou o 3-0 já nesta segunda parte, o jogador que alinha no Barcelona, campeão do mundo também há 2 anos em Novara, em Itália, está já com 30 anos. Continua a avicionar. A questão aqui é que os árbitros demoram muito a ver, não é?
1: Eu acho que ele, a partir do momento que ele vê, o lance em tempo real, já tem uma decisão pré-tomada, não é? Porque ele acabou de mostrar um cartão azul. E reverter essa situação agora é complicado, não é? Porque é assumir que se errou redondamente. Eu vi ali uma situação que pode ser interpretada como uma cotovelada. Até agora as decisões foram sempre de deixar andar. Deixa-me ver, se ele for coerente com estas decisões anteriores, vai dar mesmo a exclusão para o jogador espanhol.
0: É que isto dura, dura e dura, e continuam a ver e a conversar também com o árbitro que está na mesa.
2: Carlos, deixa-me avançar com uma informação de última hora, que tem a ver com o facto de a equipa do Benfica de basquetebol feminino ter entrado a ganhar na competição europeia. Venceu uma equipa da Alemanha, o Sarre-Loire-Roual, por 69-65. Uma boa vitória do basquetebol feminino do Benfica.
0: O árbitro manteve a decisão. Marc Grau ainda está na pista, mas vai mesmo sair, vai mesmo ter que sair, e Portugal vai mesmo terminar o jogo com mais uma unidade em campo. Perde por 3-1. Será que temos aqui um minuto louco para o jogo? Vamos perceber isso. Vai ser reatado o jogo. 1 minuto e 6 para o fim. Portugal perde por 3-1. Mas vai terminar com mais uma unidade em campo. Vai atacando Portugal, Gonçalo Alves, tem que ser ataques rápidos. Hélder Nunes, bola para Miguel Rocha, Miguel para Gonçalo, Gonçalo Alves a esticar, golo!

0: Portugal! Faltam 56 segundos para o final. Portugal vai terminar com mais uma unidade. Acredita que ainda pode chegar ao empate. Espanha de posse de bola. Bargalhó mete na tabela final. O árbitro assinala a falta. O jogador português agarrou o Paulo Manrubia. 11ª falta para Portugal. Mas nada melhor do que o primeiro ataque, André, Portugal a reduzir para a margem mínima.
1: Sim, eu... É, alguma experiência nisto.
0: Muitos anos, não é?
1: Sim, mas eles já estão a compensar, não é?
0: É, agora o Bargalhó deu ali um mergulho para a pista. O Arte assinala a falta, a 12ª de Portugal. Só falta a ser penalizado com um livre direto de chegar à 15ª falta. Mas é mais uma posse de bola para a Espanha. O tempo vai passando, 49 segundos. Aí está... Livre para a formação espanhola, na meia-pista adversária, Paulo Manrubia a segurar, e depois é Portugal, vai ganhar, 2-1, João Rodrigues da condução, pode dar para o Helder Nunes, João Rodrigues, não esticou, dá para trás, Miguel Rocha para o Bené Gonçalo Alves, vai ser o guarda-redes Pedro Henriques, Portugal vai dar tudo nos últimos segundos, vai ficar com 5 jogadores de campo, é o Carlitos para o Bené Gonçalo para o Helder para Gonçalo, ainda é Helder, Miguel Rocha para Gonçalo, a fazer a finta, a dar a bola para o Carlitos, está o tempo a passar, 20 segundos, Helder Nunes que se esticava ao lado, Portugal carrega, Carlitos, dá para quem? Não dá para ninguém, esticou, defende Cândido Balarte e faltam 9, 8, 7, 6, Carlitos vai esticar, assistência, o remate, defesa, a bola bate no Manrubia e vai entrar, e vai, ainda entra na baliza portuguesa. Portugal jogava sem guarda-redes e depois Paulo Manrubia a 2 segundos do fim, sem guarda-redes, de lá longe conseguiu meter a bola na baliza deserta e fazer o 4-2. Portugal esteve perto do 3-3. O gol não valeu. Ups.
1: Não sei se já tinha terminado.
0: É que pelo placar faltavam 2 segundos, que eu por acaso olhei. Mas terá ficado 3-2. Mas pronto,
1: aqui,
0: para o efeito,
1: aqui,
0: o efeito
1: agora
0: é o mesmo.
1: Já mudaram para
0: o
1: 4-2.
0: Ah, agora 4-2.
1: Não foi ao meio, parecia... Isto é tudo muito estranho.
0: Pois, bem me parecia que tinha ficado 4-2, porque faltavam ali 2 segundinhos quando a bola entrou. Está fechado o jogo. Portugal poderia ter chegado ao empate neste final louco, mas acabou por sofrer. Fica 4-2 e André Torres foi... Uma segunda parte bem melhor que a primeira para a equipa portuguesa, mas a Espanha acabou por ser superior.
1: Sim, concordo, mas Portugal competiu até ao fim. É preciso perceber que há várias maneiras de chegar ao resultado final e Portugal teve, soube sofrer, Portugal realmente não entrou bem, a verdade é essa, mas agora quem decidiu o jogo foi o Cândido Balhar com duas defesas monumentais, porque Portugal tem mesmo prestes a empatar. Arriscámos ao máximo, tentámos tudo, 5-3, uma sessão muito fora do comum, mas o selecionador arriscou ao máximo e tudo bem. A derrota, perder por 1 ou perder por 2, não tem muita diferença neste momento, não tem muita importância, mas Portugal teve dificuldade nos duelos, sobretudo, e de criar momentos de transição, não fomos felizes. Agora alguma que o João Rodrigues 2-1 preferiu parar e atacar um 4-3, mas Portugal atacou bem, o Gonçalo ainda nos meteu aqui no, dentro do jogo a sonhar com mais um golo e com empate, mas de um modo global aceita-se a vitória da Espanha, teve mais momentos a dominar o jogo. E Portugal agora no fim teve mesmo quase a conseguir. Não sei, as contas do grupo ficam praticamente a favor de Espanha. A Espanha agora tem um jogo com a Suíça e portanto vai fazer os 9 pontos e depois de fazer os 9 pontos vai cruzar com o quarto do grupo B, cá de ser Chile ou Angola. Eu apontaria mais para o Chile devido à gola varaz que hoje sofreu de...
0: Da França,
1: e amanhã ainda tem, pronto, ainda há campeonato para disputar. Portugal não ganhou, mas competiu até ao fim, até ao último segundo, encostou a Espanha às cordas, e claro que isto, os momentos nas derrotas é onde a gente tem de retificar, onde a gente tem, são momentos de reflexão, momentos onde a gente começa a estudar o adversário de outra forma e perceber como é que os pode defrontar na próxima oportunidade. Os cruzamentos agora vão ser editados amanhã.
0: Muito obrigado, André. Temos que fechar aqui a partir do Paraguai. Estamos no limite da nossa emissão. Portugal, pela forma como terminou este jogo, sai vivo para o que falta ainda deste Campeonato do Mundo. Hoje perdeu por 4-2 diante da Espanha. Amanhã mais, frente à Itália, 21:45, já sabe, aqui na RTP Antena 1.
2: Um abraço e bom trabalho. Continuação de bom trabalho em Assunção, no Paraguai, para o Carlos Rui Abreu, enviado especial da RTP Antena 1, e para o André Torres, o selecionador da Colômbia, que é também o treinador do Juventude de Viana e que colabora com esta emissão. A partir de Assunção, vamos ter mais transmissões amanhã. E é tudo, uma boa noite e até amanhã.

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4: Vai já ouvir Yolanda em Responso. Faz bem o dia.

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0: Salvador Sobral.
11: Tá bem, tá bom.

O lenço enxuto ao vivo de Samuel Lúria. Antes passaram São Pedro e Miguel Araújo. Ainda fica por aqui Zinha. Depois das notícias da meia-noite, há serviço público local.

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1: Confirmam-se as suspeitas, o Papa Leão XIV tem cancro do pulmão, foi o que revelou o Vaticano esta noite. Depois de vários adiamentos, aprovaram-se as novas regras para alargar a licença parental paga a 100%. A polémica agora no Cirespo aumenta a pressão sobre Luís Neves e o líder do PS não vê outra solução a não ser a saída do ministro da Administração Interna.
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1: A operação ao Papa Leão XIV confirmou o diagnóstico do cancro do pulmão, adianta o Vaticano esta noite. A jornalista da RTP, Fátima Marques Faria, está em Roma a acompanhar os desenvolvimentos da saúde do Papa.
2: Está confirmado, o nódulo que o Papa Leão XIV tinha no pulmão era maligno, portanto o comunicado que foi divulgado pela Santa Sé esta noite confirma as suspeitas da equipa médica. O Papa tinha um adenocarcinoma pulmonar e para que fosse totalmente extraído foi retirado o lóbulo inferior do pulmão direito. O comunicado mantém-se otimista, diz que a operação foi um sucesso, que foi através de uma técnica vídeo assistida e que tudo correu como previsto. Agora, a grande dúvida é o que é que vai acontecer nos próximos dias. Sendo certo que era um problema maligno, deverá ser necessário um tratamento, não sabe ainda qual. Nos próximos dias, então, a Santa Sé deve enviar essa informação que depois também permitirá concluir se a agenda prevista para os próximos tempos do Papa Leão XIV, nomeadamente a visita à América Latina no início de novembro, pode ou não realizar-se.
1: A jornalista da RTP, Fátima Marques Faria, está junto ao hospital onde foi operado o Papa Leão XIV em Roma. Ele foi internado esta terça-feira. A cirurgia para remover um nódulo no pulmão direito correu bem, sem quaisquer complicações, mas fica confirmado esse diagnóstico de cancro no pulmão. Ao fim de mais de 4 horas de votação, o Parlamento aprovou na especialidade o alargamento da licença parental inicial. O período pago a 100% aumenta de 4 para 5 meses, com guarda partilhada pode chegar aos 6 meses. O texto ainda terá de ser ratificado em comissão. O texto final segue depois para a votação final global em plenário, mas da especialidade saem já novas regras, Teresa Borges, depois de PSD e PS terem chegado a acordo para uma proposta conjunta.
3: É mais um passo num processo legislativo que se arrasta há meses e que tem enfrentado impasses e sucessivos adiamentos. Com as novas regras, o período pago na totalidade aumenta de 120 para 150 dias. Para qualquer família, mesmo sem partilha, pode ir até aos 180 dias sem perda de rendimentos quando existir partilha de pelo menos 30 dias entre progenitores. Está ainda prevista uma modalidade de 210 dias, paga a 90%, se o pai gozar de pelo menos 60 dias consecutivos. A proposta aprovada prevê regras específicas para as famílias monoparentais, viuvez, procriação medicamente assistida a solo ou vítimas de violência doméstica. As vítimas de violência doméstica são equiparadas a famílias monoparentais, mas têm de cumprir condições cumulativas. Desde logo, são obrigadas a sair de casa, da morada de família, para ter acesso ao regime de licença paga na totalidade. Condições que merecem oposição de Iniciativa Liberal, Livre, PCP e Bloco de Esquerda. A social-democrata Carla Barros colocou em cima da mesa uma mudança na redação em resposta ao bloquista Fabián Figueiredo.
4: Não faz nenhum sentido ter como fator de exclusão do alargamento a 100% a mudança de residência.
5: Já tínhamos referido, para não oferecer dúvidas, que nós colocaríamos duas palavras essenciais para que não ofereça mais dúvidas, que é saída da vítima ou do agressor.
3: Entre as alterações

0: Ainda criada no setor privado uma jornada contínua de trabalhador com responsabilidades familiares que tenha um filho menor de 12 anos ou filho com deficiência, doença crónica ou doença oncológica, o pai passa também a ter um período de licença parental obrigatório de 28 dias após o nascimento da criança.
1: PSD e PS votaram a favor, os restantes partidos abstiveram-se. As alterações aprovadas ficaram, no entanto, aquém daquilo que era pedido pela iniciativa legislativa de cidadãos, que exigia 180 dias pagos a 100% sem condições. Os ordenados e as pensões de novembro vão ter menos descontos para o IRS. A retenção na fonte vai ser reduzida para metade no próximo mês. O governo diz que, desta forma, os contribuintes sentem já em novembro o efeito da descida do IRS aprovada no Parlamento. Depois, em dezembro, os descontos do IRS voltam a ser feitos de acordo com os cálculos até aqui feitos. Há mais de 27 mil processos pendentes nos tribunais de primeira instância a aguardar decisão há mais de 4 anos. São números de um levantamento feito pelo Conselho Superior de Magistratura que traduzem a realidade nos tribunais judiciais no final de 2024. Os casos de insolvência são os que mais tempo esperam por uma decisão, mas também há processos de família menores pendentes há mais de 4 anos. O Conselho Superior de Magistratura ressalva que nem todos os casos pendentes resultam de atrasos nas decisões judiciais e que o objetivo do relatório não é apontar culpados. Também há processos pendentes nos tribunais da relação, quase 380, e no Supremo Tribunal de Justiça, onde são 60 processos que, passado um ano, ainda não tinham decisão. Em silêncio, o ministro da Administração Interna não comenta a polémica a envolver a exoneração do secretário-geral Ricardo Carrilho. Luís Neves esteve na cerimónia de posse do novo diretor nacional da Polícia de Segurança Pública. No discurso, o ministro da Administração Interna prometeu valorizar, em especial, os polícias que estão na rua. Já sobre as polémicas, nem uma palavra. Inês Ameixa.
2: Discursou e saiu em silêncio. O ministro da Administração Interna não quis falar aos jornalistas sobre a polémica que envolve a demissão do secretário-geral Ricardo Carrilho e as acusações de pressões políticas e interferências de que está a ser alvo. Na cerimónia de posse do novo diretor nacional da PSP, Luís Neves preferiu insistir na ideia de que Portugal é um país seguro contra a narrativa do caos.
3: Reconhecer os problemas não significa alimentar permanentemente uma narrativa falsa assente no medo e no caos. Quem insiste em apresentar Portugal como um país onde a insegurança domina, desvaloriza, repito, desvaloriza também o trabalho de milhares de polícias que todos os dias cumprem e bem a sua missão.
2: E promete valorizar, em especial, os polícias que andam nas ruas.
3: Quero ser muito claro quanto a uma das premissas que temos em mente para o processo negocial em curso. Valorizar especialmente os polícias que todos os dias estão nas ruas, na linha da frente, a proteger as populações. O Governo mantém os compromissos assumidos no programa de Governo e no Acordo de 2024, prosseguindo as negociações com os restantes profissionais. Sabemos que ainda não foi possível alcançar todos os resultados, mas o objetivo mantém-se e chegaremos lá.
2: Já Pedro Moura é o novo diretor nacional da PSP. Promete lealdade no cargo, reconhece problemas em atrair e reter polícias e diz que é preciso renovar equipamentos. Já o primeiro compromisso do mandato...
4: A valorização dos profissionais. São o coração da instituição. Valorizar os nossos profissionais significa investir na sua formação contínua, garantindo que possuem as ferramentas intelectuais e operacionais para lidar com as novas formas de criminalidade.
2: Cerimónia no Ministério da Administração Interna com Luís Neves e Luís Montenegro, primeiro-ministro, a saírem sem falarem aos jornalistas.
1: E em particular sobre o caso que envolve a exoneração do ex-secretário-geral do MAI, Ricardo Carrilho, o secretário-geral do PS, considera que a situação de instabilidade no Ministério não tem outra solução possível, senão uma remodelação. Avaliação feita esta noite por José Luís Carneiro, em entrevista à RTP.
5: É insustentável a situação de intranquilidade e a situação de instabilidade permanente no Ministério da Administração Interna. Se esta situação de instabilidade se mantiver, não vejo como é que o Primeiro-Ministro possa tomar uma decisão que não seja a de uma remodelação do Ministério da Administração Interna.
6: Portanto, está a defender a demissão de Luís Neves?
5: Estou a entender que as questões devem ser esclarecidas. Nós chamamos com caráter de urgência quer o Ministro, quer o Secretário-Geral, mas não podemos continuar com um dos mais importantes Ministérios de Soberania a viver esta intranquilidade e esta instabilidade permanente. Eu chamo a atenção que desde a primeira hora em que o Governo tomou posse, um dos mais importantes Ministérios da Soberania se encontra em permanente instabilidade.
1: José Luís Carneiro aponta a porta de saída a Luís Neves, diz que é precisa uma decisão do Primeiro-Ministro e do próprio Luís Neves sobre a permanência no cargo. Os deputados da Iniciativa Liberal querem que o Governo avance

0: estamos num momento em que possamos dar credibilidade absoluta a esse tipo de proclamações. Nós gostaríamos que sim, gostaríamos que as instituições tivessem e merecessem a confiança, quer nossa, enquanto agentes políticos, quer dos portugueses, que pudesse valer essa palavra. Mas já não estamos, infelizmente, nesse momento, até porque, veja, o próprio Tenente-General Viegas Nunes, ainda hoje o confrontei com isso, assume simultaneamente a presidência do Ciresp e do Conselho de Utilizadores do Ciresp, que tem como atribuições avaliar a prestação do serviço. Portanto, como é que nós podemos depois valer-nos apenas da sua palavra?
1: Conflito de interesses no Ciresp, diz à Antena 1 Rui Rocha, um alerta da Iniciativa Liberal que pede uma auditoria ao caso e quer ouvir o ministro Luís Neves no Parlamento sobre as polémicas. Não está sozinho. O PS e o Chega também já apresentaram requerimentos para ouvir Luís Neves e o agora ex-secretário-geral do MAI, Ricardo Carrilho. O Chega admite incluir na Comissão Parlamentar de Inquérito a Luís Neves, se for possível, esta nova polémica com a gestão do Ciresp.
2: Se o objeto que temos aprovado da Comissão de Inquérito, porque não podemos agora alargar o objeto da Comissão de Inquérito, senão isso é que ia gerar uma enorme confusão, pode permitir que alguma desta abordagem seja investigada também. Nesta Comissão de Inquérito, se não for possível fazê-lo, nós vamos pedir uma investigação autónoma ao caso do Ciresp.
1: André Ventura, de recordar que o secretário-geral demitido do Ministério da Administração Interna acusa Luís Neves de pressões para cometer ilegalidades e denuncia vários problemas no Ciresp. Carrilho fala mesmo de um sorvedouro de dinheiro público. Agora os deputados querem mais explicações. Os trabalhadores da Lisnav e Ardes entram em greve esta quarta-feira. Uma greve às horas extraordinárias que se prolonga até sexta. Estão também previstas paragens diárias de 2 horas para a realização de plenários. Os cerca de 350 trabalhadores do estaleiro da Lisnav e Ardes, na Mitrena, em Setúbal, querem baixar o teto máximo das horas obrigatórias por semestre, explica João Miranda, da Comissão de Trabalhadores e delegado sindical do Cito Sul, o Sindicato dos Trabalhadores da Indústria Transformadora.
3: Reduzir um bocadinho o plafond de horas que são exigidas por semestre e fazer um teto máximo para que as pessoas não pudessem ser mandadas para casa mais do que aqueles X de horas, isto também para que não se recorresse tanto às empresas que são subcontratadas.
1: Os trabalhadores da Lisnav e Ardes em greve ao trabalho extraordinário.
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0: homem é uma parte desta geodiversidade e desta biodiversidade simultaneamente, porque um ser vivo também é uma componente geológica. O ser vivo é uma entidade da Terra, portanto também é uma entidade geológica. Então, de que medida que a humanidade se relaciona com a geologia? Desta maneira, nós fazemos parte da Terra da mesma maneira que uma alface, que uma batata, ou que um lagarto, ou que um rato, ou que uma barata. Portanto, somos parte integrante da evolução da Terra.
1: Estamos com o chamado avô dos dinossauros, António Galopim de Carvalho. Na realidade, é avô do Domingos, da Francisca, do Mateus. É o mais conhecido geólogo português, é diretor emérito do Museu Nacional de História Natural, doutorado em Sedimentologia e Geologia na Universidade de Sorbonne, em Paris, e na Universidade de Lisboa. É autor de uma vastíssima bibliografia científica, de divulgação e também de ficção. E vejam só, o professor Galopim de Carvalho tem não um, mas três livros sobre culinária, com poejos e outras ervas, As Sordas, Migas e Conversas, e o último, que é de 2019, com coentros e conversas à mistura. Portanto, além de ser um divulgador científico e um professor, é também um homem que se interessa por aquilo que nós comemos. Professor na Faculdade de Ciências da Universidade de Lisboa durante 40 anos, jubilou-se em 2001 como professor catedrático e é

0: É responsável científico por vários projetos de investigação nas áreas da geologia marinha e da paleontologia dos dinossauros ou dinossáureos. Professor, vamos continuar as nossas conversas. Já falámos algo sobre isto, mas isto tem a ver com os geossítios, que o professor também já falou, e com os geomonumentos, que foi no princípio da nossa conversa.
1: O geomonumento é um geossítio que tem monumentalidade para merecer esse nome.
0: Por exemplo?
1: A Pedreira de Carém, que é um geomonumento.
0: Ah, exatamente, já falámos.
1: Porque ela tem monumentalidade para merecer esse nome. Mas, por exemplo, aqui uma rocha que aflora num sítio que é muito interessante do ponto de vista pedagógico, pode ser apenas um geossítio e não tem monumentalidade, portanto não lhe chama. Eu costumava ir nas minhas aulas, eu falava que havia três categorias destes tipos de geomonumentos ou geossítios. Um deles, ao nível do afloramento, que estamos em frente de uma rocha, com um golpe de vista, nós apercebemos tudo o que ali está, e isto é um monumento ao geossítio, consoante a importância que ele tiver.
0: Então, desse afloramento pode...
1: Pedagógica, cultural.
0: Desse afloramento, pode dar um exemplo?
1: Por exemplo, uma jazida com meia dúzia de pegadas muito pequeninas na praia, em Lagos, é um geossítio, mas que tem a importância de um geomonumento, porque ele é monumental no seu interesse, no seu valor.
0: E as outras duas categorias?
1: À escala do sítio. O sítio já é uma porção de terreno mais alargada. Nós temos que andar dentro dele para nos apercebermos dos vários aspectos que ele tem. Portanto, não o observamos com um único golpe de vista. Por exemplo, a Pedreira de Carenque é um geossítio, ou um geomonumento, à escala do sítio, porque nós andamos dentro dele. Mas se vir São Martinho do Porto, tem que ver cá de cima. Então tem uma paisagem. Ele é abarcável ao nível de uma paisagem. São estas três dimensões, ao nível do sítio, ao nível do local, ao nível do afloramento, ele é decamétrico. Métrico, decamétrico, não vai para além das dezenas de metros. Ao nível do sítio, ele pode ir além das centenas de metros. Mas se for ao nível da paisagem, já vai ao nível do quilométrico. São estas três escalas para a avaliação do tipo de geomonumento ou geossítio. Como digo, a palavra geossítio ou geomonumento, uma e outra diferem pelo aspecto mais ou menos monumental. Posso dizer.
0: Sr. Professor António Galopim de Carvalho, como é que a geologia, que é a sua matéria-prima de pensamento, como é que a geologia se relaciona com a história da humanidade? É uma pergunta quilométrica esta.
1: A geologia preocupa-se com a história da vida. A humanidade está no topo da vida. Portanto, aí já está uma resposta dada. A geologia é o estudo da Terra. A Terra tem a parte mineral, a parte inorgânica, mas tem a parte viva, a componente viva que nos rodeia tudo lá. Portanto, desde as primitivas bactérias às árvores mais avançadas do ponto de vista da complexidade, ou dos protozoários, dos metazoários, dos répteis, dos mamíferos, das aves, por aí acima na escala de complexidade crescente, o homem é uma parte desta geodiversidade e desta biodiversidade simultaneamente, porque um ser vivo também é uma componente geológica. Um ser vivo é uma entidade da Terra, portanto também é uma entidade geológica. Então, de que medida é que a humanidade se relaciona com a geologia? Desta maneira, nós fazemos parte da Terra da mesma maneira que uma alface, que uma batata, ou que um lagarto, ou que um rato, ou que uma barata. Portanto, somos parte integrante da evolução da Terra. A Terra teve uma evolução abiótica, sem vida, durante bilhões de anos. A partir de uma certa altura, passou a ter uma componente biológica associada à sua componente geológica.
0: E depois, para nós contarmos as histórias da Terra e da vida, quando nós queremos perceber a importância das histórias da Terra e da vida, temos que olhar para os fósseis.
1: Pois, os fósseis são os testemunhos.
0: São os testemunhos.
1: Nós, a biodiversidade atual é a última página de uma biodiversidade pretérita.
0: Para trás.
1: Muito complexa. Para trás, muito complexa. que está testemunhada pelos fósseis. Se ponhamos, comparemos a história da Terra, as camadas sedimentares, as páginas de um livro. Nas mais antigas estão os elementos mais antigos, nas mais modernas estão os elementos mais modernos. Portanto, se nós formos folheando essas páginas, podemos ir recuando da atualidade até aos primórdios, não só o primórdio da humanidade, primórdio dos animais, primórdio das plantas, até chegarmos à origem da vida, que continua a ser uma incógnita para os cientistas, que ainda não há uma ideia muito concreta.
0: Como é que tudo isto começou? Como é que nós estamos aqui? Mas, o professor Galopim de Carvalho, depois temos aqui umas palavras compostas, digamos assim, somatofósseis e icnofósseis. O que é que é
1: isso? São os palavrões que os geólogos gostam de usar, os paleontólogos. Soma é corpo. Somatofósseis são os fósseis do próprio corpo do animal. Nós temos uma concha. Está lá o corpo, está lá parte do corpo.
0: Claro.
1: Portanto, é soma.
0: Sim.
1: É um fóssil do corpo. Icno é imagem.
0: Ah, sim.
1: É um vestígio. Icnofóssil, uma pegada, é um vestígio.
0: Ora.
1: Não está lá o animal, não está lá o dinossauro, mas está lá a marca que ele deixou.
0: Que ele deixou.
1: Portanto, são dois palavrões que às vezes os professores também gostam de usar para fazer nos testes das crianças. O que é um icnofóssil, o que é um somatofóssil. Ele desbobina aquilo que aprendeu lá no livro. Mas a razão é só esta.
0: Sim.
1: É a necessidade de, entre pares, de dar nomes às coisas.
0: Uhum.
1: Fósseis, propriamente o corpo ou parte do corpo do animal, é um somatofóssil. O vestígio, o ovo, não está lá o animal, mas está lá o vestígio, uma pegada.
0: É um icnofóssil. E os fósseis como indicadores de diversos ambientes geológicos?
1: Isso é muito interessante em paleontologia, porque nós estamos perante uma sequência de rochas sedimentares.
0: Sim.
1: E encontramos um dente de tubarão, por exemplo.
0: Um dente de tubarão?
1: Um dente, sim. O corpo do tubarão desfaz-se, desaparece, mas os dentes persistem.
0: É como nós
1: caem
0: também
1: no fundo e ficam sedimentados, ficam incluídos nos sedimentos.
0: É.
1: Depois nós vamos dar uma martelada na pedra, na rocha, está lá o dente de tubarão. Ora, se está um dente de tubarão no meio de um sedimento, aquele sedimento era um sedimento
0: marinho.
1: Este dente é um fóssil
0: marinho.
1: Que indica fáceis. Fáceis ao ambiente.
0: Uhum.
1: Fáceis é, por exemplo, sinónimo de ambiente.
0: Uhum. Fáceis.
1: E depois há os fósseis de idade.
0: Sim, que são?
1: São aqueles que nos permitem dizer esta rocha mais antiga do que aquela, ou aquela mais moderna.
0: Portanto, então onde é que estão as rochas mais antigas em Portugal?
1: Aqui perto de Vila Buia e Alvas, e há Câmbrico. Há Cambri, que são coisas da ordem dos quase 540 milhões de anos, por aí. Em Vila Buí, perto de Elvas.
0: Portanto, no Alentejo.
1: Há uns fósseis pequeninos que estão lá, mas temos outros com 400 milhões de anos, com 300, por aí adiante. Nós temos bastantes fósseis em Portugal, de praticamente todos os estratos sedimentares.
0: Portanto, a parte mais antiga de Portugal é ali o Alentejo, colado à Espanha?
1: Não, há coisas mais antigas, Trás-os-Montes, há coisas mais antigas, sim. Mas eu não me lembro do nome do fóssil, mas há um fóssil, uma espécie de um mexilhão, mas encontrado em rochas mais antigas do que o Câmbrico de Elvas.
0: Há outra via de investigar a idade geológica.
1: Digamos que em geologia há dois tipos de idade. Nós trabalhamos com dois tipos de idade. Uma coisa é a idade relativa. Idade relativa, se quiser, pode ser: o meu pai é mais velho do que eu, e eu sou mais novo que o meu pai, eu sou mais velho que o meu filho. O pai é mais novo que o avô, mas é mais velho que o filho. Portanto, é esta a relação.
0: Certo.
1: Nós, em paleontologia, com base nos fósseis, podemos dizer: estas formações são mais antigas do que esta, são mais modernos do que este, ou são do mesmo tempo. Portanto, esta é a idade relativa. Nós aqui nunca podemos falar em milhões de anos. Outra noção, outro tipo de idade com o qual nós trabalhamos, aparece a partir do momento em que se descobriu a radioatividade, e em que se percebeu que há isótopos, há partes dos átomos que têm a capacidade de se desintegrando ao longo do tempo. Os físicos encontraram maneira de poder medir a idade do mineral que tem esse isótopo. Então nós podemos dizer, por exemplo, que um granito, cujos feldspatos têm, por exemplo, um isótopo do potássio ou um isótopo do rubídio, que se desintegra deste ritmo e que tem um tempo, o tempo de meia-vida do isótopo pode ser de 400 mil anos, ou coisa que valha, ou mesmo milhões de anos, e então nós podemos olhar para aquela rocha e dizer, medindo o estado de desintegração desse isótopo, saber que aquela rocha já se formou há 70 milhões de anos, ou há 300 milhões de anos, e aqui nós trabalhamos com idades isotópicas a partir do isótopo do elemento químico que está dentro do mineral. Uhum. Idade radioativa, porque também se diz, porque utiliza a radioatividade da substância. Ou idade absoluta, porque mede o tempo absolutamente, enquanto que o outro tem idade relativa. Geologia era uma disciplina oposta à teologia. Geologia era as coisas da terra e teologia as coisas de Deus. Mas as coisas da terra eram as propriedades, os bens, os direitos das pessoas, as coisas humanas, as coisas terrenas.
2: É quase palavra, o direito.
1: Mas a palavra existiu, geologia, com esse significado de uma ciência associada às coisas terrenas dos homens. Uhum. Enquanto que a geologia era associada às coisas dos deuses.
2: Professor, a escala do tempo geológico é completamente diferente da escala do tempo dos humanos.
1: Nós trabalhamos com anos, trabalhamos com séculos, e quando falamos de história podemos trabalhar em milénios, não é? Não ultrapassamos o milénio. Mas logo que entramos na pré-história, o milénio dá lugar ao 1 milhão de anos.
2: Exatamente.
1: 1 milhão de anos. E 1 milhão de anos dá lugar a 1 milhão de anos. É um seguido de 9 zeros.
2: 9 zeros, sim.
1: Portanto, é uma escala completamente diferente. Digamos que no passado a Igreja dizia que a Terra tinha por volta de 6 mil anos aproximadamente. E o tempo da Terra era igual ao tempo do homem. Portanto, porque Deus tinha criado a Terra, tinha criado o homem. Sim. E houve 7 dias, descansou. Isso tinha acontecido há 7 mil anos. E todo e qualquer geólogo que se atravesse a falar
2: de coisa diferente,
1: a falar em milhões de anos, ia parar
2: à fogueira.
1: Ia parar à fogueira.
2: Da Inquisição.
1: E então, por exemplo, o grande naturalista francês, o Buffon, ele sabia que a Terra tinha alguns milhões de anos, não tantos quantos hoje nós sabemos, mas não se atreveu a dizer. Não se atreveu a dizer.
2: Para não ir parar à fogueira?
1: A universidade medieval, e mesmo até o século XVIII, era quase toda ela mantida por eclesiásticos.
2: Claro, pelo clero.
1: O clero é que estudava, o clero é que sabia, o clero estava nas universidades. E, portanto, eram os ensinamentos da Bíblia. Quem ousasse sair desses ensinamentos. Mas ainda hoje na América há assim. Há coisas desse tipo. Há estados americanos onde não se pode falar da evolução.
2: O professor gostaria de falar de um escocês, James Hutton, que diz que o presente é a chave do passado e, portanto, aqui adequa-se à geologia.
1: Isso para nós é uma verdade do senhor Palapalice, mas no século XVIII, ele viveu nos finais do século XVIII. O Hutton, James Hutton. São as leis das mesmas causas que produzem os mesmos efeitos. É uma lei da física.
2: Sim.
1: Qualquer fenómeno processa de determinada maneira, sempre que as condições são iguais, quer seja hoje, quer seja no passado.
2: Exatamente.
1: Nós estamos a ver o rio no caudal. Quando o caudal é forte, leva 6 grosseiros. Uhum. Quando o caudal é mais suave, consegue fazer arrastar a areia. Uhum. Quando o caudal é mais tranquilo, apenas a argila viaja por meio de suspensão. Isto tanto é verdade hoje, como é verdade no Cretácico, como é verdade no Jurássico, como é verdade no Paleozoico.
2: Mas ele foi considerado o primeiro geólogo, não é? O geólogo da época moderna.
1: Exatamente. Porque antes, a palavra geologia, se quiser, a palavra geologia, no século XIV ou século XV, na Idade Média, geologia era uma disciplina oposta à teologia. Geologia era as coisas da terra e teologia as coisas de Deus. Mas as coisas da terra eram as propriedades, os bens, os direitos das pessoas, as coisas humanas, as coisas terrenas.
2: É quase palavra, o direito.
1: Mas a palavra existiu, geologia, com esse significado de uma ciência associada às coisas terrenas dos homens. Uhum. Enquanto que a geologia era associada às coisas dos deuses.
2: Ora.
1: Depois, mais tarde, um italiano, criador do Museu de Florença usa a expressão geologia já com o significado o estudo da terra, dos minerais, das rochas. Porque até então, quem se ocupava, e houve quem estudasse coisas da terra, os alquimistas, por exemplo, estudaram minerais. O Plínio, que é um romano, estudou as rochas, classificou rochas, chamavam-se eram naturalistas. Os naturalistas tanto tratavam das plantas, dos animais, como das pedras e dos minerais. Uhum. E isso acontece por altura do James Hutton, uhum, em que ele já se afirma como geólogos, na medida em que ele é o pai da geologia moderna, é considerado o pai da geologia moderna. Porque ele foi talvez os primeiros que disse os fenómenos geológicos têm que ter evoluções na escala de milhões de anos, que era uma ousadia nessa altura. Exatamente. Falar em milhões de anos.
2: Bom, eu creio que nós já falámos da riqueza de Portugal em fósseis.
1: Nós quisermos falar das riquezas paleontológicas de Portugal, chegamos ao quaternário, quer dizer, o tempo que nos antecede a nós imediatamente, e temos que entrar dentro da fornia para apanhar alguns fósseis, alguns restos ósseos de animais e de próprios humanos que por lá andaram.
2: Isso é em Peniche, não é? A Gruta da Forninha é em Peniche.
1: É Peniche. Uhum. Na falésia, há um buraco na rocha onde se entra lá para dentro e foram encontrados lá vestígios de ocupação animal e humana.
2: Portugal é rico em fósseis?
1: Muito rico. Muito rico. Podemos abordar este problema por ordem cronológica. É começar nos mais antigos, uhum, até aos mais recentes. E Portugal é, por assim dizer, um país muito pequeno que tem quase toda a diversidade estratigráfica, desde as mais antigas, quer dizer, desde o Câmbrico, uhum, ou o Infracâmbrico, os tempos imediatamente abaixo do Câmbrico, até ao Quaternário mais recente. E então, nós, se formos à escala estratigráfica, nós temos os chamados tempos paleozoicos. Temos os tempos mesozoicos e os tempos cenozoicos. Uhum. Antes dos paleozoicos estão os tempos ante, onde está o chamado pré-câmbrico.
2: O câmbrico é o tempo mais antigo de todos?
1: É a unidade mais antiga dos tempos paleozoicos. Começa há 540 milhões de anos aproximadamente. Mas para trás disso, tem milhares de milhões de anos até aos 4.540 milhões de anos.
2: Meu Deus.
1: Por isso se chama pré-câmbrico. Uhum. Nesse pré-câmbrico há uma parte superior que é o proterozoico, há uma parte mais antiga que é o arcaico. Uhum. E isso aí já nós não temos qualquer representação nesse tipo. Uhum. Onde, francamente, a nossa paleontologia começa é, por assim dizer, no câmbrico. Uhum. E temos fósseis pequenos de fáceis marinha no Câmbrico de Vila Boim, na região
2: de Elvas.
1: Nós rematamos o Câmbrico. A seguir ao Câmbrico, temos o chamado Ordovícico. E aí no Ordovícico, basta só ir a Valongo, faleceu há pouco tempo o Manuel Valério, do Museu das Trilobites, lá em cima, perto de Valongo. E aí há as maiores trilobites de que há conhecimento na Europa. São trilobites gigantes que nós apanhámos uma com os braços a passar, quando as mais pequeninas são milimétricas.
2: Mas o que é que são trilobites, professor? Para quem não sabe,
1: conhece o bicho de contas que há no jardim?
2: Sim.
1: É um bicho parecido, muito, muito parecido com o bicho de contas, que se enrola. É trilobite porque tem três lobos. O corpo é dividido longitudinalmente num lobo central, uhum, no sentido do comprimento, dois lobos laterais. Uhum. Isso é trilobite.
2: Trilobite.
1: Tem muitas perninhas, era um animal aquático, enquanto que o bicho de contas do jardim é terrestre.
2: É terrestre.
1: Mas são muito parecidos. Quem quer ter uma trilobite, apanha um bicho de contas para uma trilobite. E nós temos essas trilobites, não só essas magníficas trilobites, na região de Valongo, no Museu das Trilobites, e há trilobites por aí adiante, até o final do Paleozoico, no Silúrico, no Devónico e no Carbónico. Ainda tem o Pérmico, acima do Carbónico. Mas aí há uma extinção muito grande que acaba completamente, deixam de existir. Mas as trilobites não são os únicos fósseis do Paleozoico. Uhum. Temos lamelibrancos, temos gastrópodes, temos os graptolitos, temos outras. Não lhe poderei dizer o que é o graptolitos. São espécies marinhas muito complicadas, certo, muito pequeninas. mas que caracterizam, são bons fósseis
2: para caracterizar,
1: para caracterizar
2: o tempo,
1: a idade, e para caracterizar o ambiente, para caracterizar o ambiente. E no final do Paleozoico nós aparecem os primeiros amonoides, que são as goniatites, que depois no Mesozoico proliferam e temos um reino das amonites, que é qualquer coisa de extraordinário em Portugal.
2: Um reino
1: das amonites.
2: E o que é que são as amonites?
1: Enroladinhos, assim.
2: Certo. Certo. E se vê-se, lá está no liós.
1: Exatamente, exatamente.
2: Parecem caracóis, não é?
1: Mas caracóis achatados.
2: Exatamente.
1: Eles enrolavam-se no plano. No plano. Parecidos com o Nautilus, que é são diferentes, mas são parecidos no aspecto exterior. Mas no Mesozoico nós temos os dinossauros. Nós não podemos ter a certeza que todos ponham ovos, porque a gente conhece ovos de meia dúzia de espécies. Mas por indução científica pode-se permitir pensar que todos eles se reproduziam por ovos. Por indução científica podemos pensar que todos eles tinham um corpo coberto de escamas. Hoje já sabemos que, além de escamas, muitos deles tinham penas. Coisa que não se sabia aqui há uns 10 anos atrás.
2: Bem, uma descoberta tão recente assim.
1: Sim, sim, sim. Há os chamados dinoaves. E nós hoje já sabemos que a transição da evolução dos répteis foi no sentido das aves. Tanto que nós dizemos que as aves são os dinossauros do presente. Um passarinho, um pardal ou uma avestruz, para a sistemática biológica paleontológica, é um dinossauro.
2: E devemos dizer dinossauros ou dinossaurios?
1: Olha, eu digo dinossauro porque, na origem, o homem que era o diretor do Museu de História Natural, o primeiro diretor do Museu de História Natural de Londres, foi ele que classificou, que definiu o nome do grupo, disse dinossauria. Dinossauria no plural. E deinos, que quer dizer terrível, saurus, que quer dizer lagarto, porque nessa altura se pensava que os dinossauros eram répteis, eram e são, mas como aqueles ossos que se encontraram eram todos de répteis de dimensões
2: enormes,
1: ora, se a gente imaginar um lagarto com aquelas dimensões, ele é uma coisa terrível. Então o prefixo deinos, terrível, resulta da ideia que se tinha de saber que aqueles ossos eram de répteis, mas que eram de répteis muito grandes. Então, dinossauros, o dinossauro deu. Olha, eu digo dinossauro porque respeito essa tradição.
2: Mas diga uma coisa, quando o seu colega inglês diz dinossauria, está a falar latim?
1: Os nomes de espécies da taxonomia latim. Biológica usam muito o latim.
2: Claro.
1: Exatamente. Mas nós dizemos um saurio, nós não dizemos um sauro.
2: Ora, portanto devemos dizer dinossauros.
1: Mas os filólogos fizeram, e já me demonstraram, deve-se dizer dinossauro.
2: Ah,
1: pronto.
2: Então,
1: agora, deve-se dizer dinossauro. Os nossos amigos espanhóis dizem dinossauro, como eu. Ora, quem faz a língua é quem a usa.
2: É verdade.
1: Os paleontólogos têm o direito de utilizar como quiserem, não é?
2: E portanto,
1: agora, uma coisa interessante é que o dicionário da Academia das Ciências aceita as duas expressões.
2: Pronto, então podemos falar das duas maneiras.
1: Que cada um diga como quiser, eu continuo a dizer dinossauro.
2: E finalmente falamos de dinossauro. É só na nossa última conversa, professor António Galopim de Carvalho, que vamos falar dos dinossauros e dos dinossáurios. Dos filólogos, dinossauros. Dos geólogos, dinossauros.
1: Outra, deixe-me só dizer.
2: Diga, diga.
1: Como os nossos jornalistas leem as informações que vêm de ingleses e de franceses, ambos escrevem dinossauro ou dinossauro, então é mais fácil traduzir para dinossauro. As fontes de informação mais importantes e mais volumosas são as inglesas e as francesas. Então é só aportuguesar a palavra. Além disso, gasta mais energia a dizer dinossauro do que dinossauro. É mais
2: verdade.
1: Rápido.
2: É mais rápido.
1: Mais económico.
2: Mas então, vamos lá ver. Em que era da história da Terra é que viveram estes dinossauros?
1: Para falar a sua. Viveram toda a era Mesozoica.
2: Estamos
1: era
2: a falar
1: Mesozoica, ainda bem que faz essa pergunta. Era Mesozoica dividida em três unidades fundamentais:
2: certo.
1: O Triásico, o Jurássico e o Cretáceo.
2: Jurassic Park, não é? Do filme.
1: Ora,
2: do
1: Spielberg. O Triássico é a primeira unidade do Mesozoico, que vai aproximadamente dos 200 milhões de anos para aí, 180 milhões de anos aproximadamente. Nós não temos dinossauros no Triássico, mas há na Argentina, há por muitas partes do mundo, há dinossauros do Triássico. Onde nós somos ricos, subatofósseis e icnofósseis, é no Jurássico. Veja-se o caso da Lourinhã, costumo dizer que quando dá uma cabadela sai logo minhoca, não é? Enfim, aparece.
2: Mas cava, aqui é no bom sentido.
1: Cava um buraco e aparece um osso.
2: Aparece logo um bocadinho de dinossauro. Portanto, o Spielberg devia ter feito o Parque Jurássico aqui na Lourinhã.
1: Eu já o visitei e é muito bonito, qualquer coisa muito interessante que vale a pena ver.
2: Ver o parque da Lourinhã.
1: Está muito bem organizado, está muito bem feito. Uhum. Ele é cópia de um que eu já vi em Hannover, na Alemanha, que é uma espécie de uma floresta, uma jardinada, a gente percorre, como aqui, sim, vai percorrendo o campo entre as árvores e às tantas vê um dinossauro, depois vê outro e vê outro e vê outro, e que está organizado de maneira a fazer uma ideia Da população mais importante.
2: E mete medo ou não?
1: Não, de maneira nenhuma, não, não.
2: Ora bem, répteis, lagartos, gigantes, afinal o que é que eram, o que é que nós sabemos deles?
1: Em que é que eles se distinguem dos répteis, que, por exemplo, de um crocodilo?
2: Sim.
1: O crocodilo rasteja. E os dinossauros tinham uma particularidade, é que usavam as patas a suportar o peso do corpo, como o cavalo ou como o cão. Uhum. É chamada postura parasagital. O cavalo tem as quatro patas, ele está levantado e tem as patas erectas. Qualquer deles, tanto a galinha assenta o corpo sobre as patas, tem o corpo superior.
2: Sim.
1: E as patas é que assentam no chão. Os répteis, a lagartixa, a osga, o crocodilo, rastejam, têm a barriga no chão e andam. Portanto, esta postura parasagital é característica dos dinossauros. Agora, que eles têm o corpo de réptil, tem corpo, tem ossos de réptil, tem uma estrutura anatómica de réptil que permite classificá-los como tal. Agora, outra coisa que nós sabemos é que os houve herbívoros e os houve carnívoros.
2: Portanto, a comerem vegetais, vegetarianos, e a comerem carne.
1: Exatamente, tal qual como hoje na savana africana tem os gnus, as zebras, e tem os leões que se apanham para comer.
2: Exatamente.
1: Havia exatamente a mesma coisa. Os nichos ecológicos eram muito parecidos com os de hoje, só que em vez de mamíferos, eram sobretudo répteis nessa altura.
2: Havia mamíferos... E répteis nascem de um ovo, não é?
1: Nascem de ovos, e nós temos a prova disso. Nós não podemos ter a certeza que todos ponham ovos, porque a gente conhece ovos de meia dúzia de espécies. Mas, por indução científica, pode-se permitir pensar que todos eles se reproduziam por ovos. Por indução científica, podemos pensar que todos eles tinham um corpo coberto de escamas. Hoje já sabemos que, além de escamas, muitos deles tinham penas. Coisa que não se sabia aqui há uns 10 anos atrás.
2: Bem, uma descoberta tão recente assim.
1: Sim, sim, sim. Há os chamados dinoaves. E nós hoje já sabemos que a transição da evolução dos répteis foi no sentido das aves. Tanto que nós dizemos que as aves são os dinossauros do presente. Um passarinho, um pardal ou uma avestruz, para a sistemática biológica paleontológica, é um dinossauro. Há os dinossauros avianos, que são as aves, e os dinossauros não avianos são aqueles que a gente conhece no cinema, da banda desenhada e assim por diante.
2: E as catástrofes que aconteceram aproximadamente há 65 milhões de anos podem explicar porque é que estes enormes seres desapareceram?
1: Antes dizia-se que essa catástrofe que aconteceu, nós temos documentos geológicos que comprovam que há 65 milhões de anos há um meteorito de grandes dimensões que cai sobre a Terra. Já sei que pensa-se que cai no México, o Catão, onde hoje as pessoas vão a Cancún, para nessa região. Está lá uma cratera quase que ninguém percebe, mas com 200 quilómetros de diâmetro, está submersa em grande parte. Nós temos a certeza que isso aconteceu, temos a confirmação geológica, temos a confirmação mineralógica, aí sabemos que ele se extingue nessa altura. Agora, a proximidade é tão grande que é suposto pensar-se que foi essa catástrofe que criou condições naturais
2: para a extinção.
1: Levaram não à extinção de todos.
2: Sim.
1: Antes pensava-se que todos tinham extinto. Mas há um grupo de dinossauros que não se extingue. São os dromeossaurídeos. Vi o Parque Jurássico, os velociraptors.
2: Sim, aqueles mais rápidos.
1: Esse grupo, pensa-se que esse grupo foi o que sobreviveu. E foi ele depois, de evolução a evolução, de evolução a evolução, vai caminhar no sentido das aves. Eles são cada vez menos répteis, cada vez mais aves.
2: Professor António Galpino Carvalho, diga-me uma coisa, acha que é útil para quem está a estudar geologia e esta parte da geologia ver o filme Parque Jurássico do Spielberg?
1: Não, porque o estudo dos dinossauros nos programas de ensino é tão reduzido. Ah. Hoje as crianças sabem mais de dinossauros que propriamente o que é exigido nos programas.
2: É verdade, é verdade.
1: Nos programas ninguém está a exigir que dê o nome de herbívoros, nem de carnívoros, nem dessas coisas todas. Pelo menos quando passei pelo liceu nem sequer falou em dinossauros. E quando estava na universidade, na cadeia de paleontologia, o meu professor deu duas aulas de dinossauros e passámos adiante. Quer dizer, hoje os dinossauros é mais um apego da população jovem que fazem coleção de dinossauros.
2: Mas sim. É por sua causa, professor.
1: De certa maneira, sim, de certa maneira. Agora meus netos não ligam nenhuma, pois já.
2: Oh.
1: Eu tenho a casa cheia de bonecos de dinossauros.
2: E eles não ligam?
1: Nada, nada.
2: Para acabarmos esta nossa conversa, professor António Galpino de Carvalho, podemos então dizer que as rochas são uma espécie de arquivo histórico da Terra?
1: Sim, a frase não é minha, mas isso é verdade. Por isto, porque o geólogo aprende a ler as rochas.
2: Uhum.
1: Portanto, as rochas são as páginas do livro da história da Terra. Está lá tudo inscrito. As rochas, à medida que se vão formando, sobretudo as rochas sedimentares, vão mostrando características que revelam as condições, como era a vida nessa altura, como era o ambiente, como era a temperatura, como era o clima, como era a paisagem. Portanto, de certa maneira, uma rocha é um documento, e um documento é um arquivo. Todas as rochas são arquivos da história da Terra. Agora, fundamentalmente as rochas sedimentares têm essa leitura mais imediata, mas um basalto também é um arquivo da história da Terra. Porque se um basalto vem cá para fora, é porque houve uma câmara magmática, é porque houve calor em profundidade, é porque houve fusão das rochas em profundidade, é porque havia calor e condições de pressão, de temperatura e de ambiente químico para produzir um basalto que nós colhemos agora ali nas Canárias. Olhando para ele, o mineralogista, o petrógrafo, percebe
2: como muito daquele vulcão, não é?
1: Sim, Cumbre Vieja. Um granito da Beira, nós podemos inferir que aquele granito é o âmago de uma cordilheira de montanhas. Está lá tudo escrito, porque era preciso saber ler.
2: Claro.
1: As rochas são documentos onde está escrita a história da Terra. Se quiser, as letras dessa escrita, ou são os minerais nas rochas em geral, nas rochas magmáticas, ou são os fósseis nas rochas sedimentares. As rochas são páginas do livro, os minerais, os fósseis são letras dessa escrita. De certa maneira, esta é a realidade que está nessa frase de um Soulavie, de um francês, que disse
2: Giraud Soulavie, não é?
1: Exatamente.
2: É o fundador da moderna
1: estratigrafia. É o estudo dos estratos, camadas, estratos ou camadas.
2: Estratigrafia. Paleontológica. Ele falava dos anais do mundo físico, não era?
1: Os anais são os arquivos.
2: São os arquivos, exatamente.
1: São os registros.
2: São os registros. Professor, vamos continuar as nossas conversas. E agora os sais de potássio, os nitratos e os fosforitos.
1: O fósforo é fundamental para a indústria química.
2: Fósforo é mesmo fósforo?
1: Não, os fósforos que eu conheço não são de fósforo, são de enxofre. Os iniciais,
2: eram de fósforo,
1: mas eram particularmente perigosos porque na própria caixa se incendiava. Ah. Eu estava um bocadinho nitrito. Manteve-se o nome fósforo por tradição industrial.
2: Pronto, mas não é fósforo
1: não
2: nenhum.
1: Tem fósforo, não.
2: Ok, sim senhor. Mas então vamos lá aos fosforitos.
1: Utilizado como adubo, os sais de potássio também, os sais de nitratos, todos esses sais, esses sais naturais, nitratos, fosfatos, sulfatos, têm muita aplicação na indústria química. E depois da indústria química, numa primeira indústria, podem passar para a indústria cosmética, indústria farmacêutica, indústria alimentar, etc. Portanto, são matérias-primas de grande utilidade. Nós dessas todas apenas temos o sal de gema.
2: Nós, Portugal?
1: Nós Portugal, em Loulé.
2: Sim, minas de sal gema que são maravilhosas.
1: São, já não estão em exploração, já são hoje um recurso turístico. Podem ter um georrecurso.
2: Exatamente.
1: Um georrecurso cultural. Foi um georrecurso económico enquanto explorou a matéria-prima, enquanto explorou o sal. E hoje é um georrecurso cultural na medida em que serve a população do ponto de vista cultural, pedagógico, científico, etc.
2: E para fruir um lugar extraordinário. Ora bem, há também rochas, ainda continuamos nesta ideia, das rochas na construção civil, a brita, os balastros, as alvenarias, as cantarias, as rochas industriais, o que é isto tudo?
1: As rochas, quando têm alguma beleza,
2: sim,
1: nós utilizamos como rochas ornamentais.
2: Ora.
1: Quando são apenas pedra, e toda a gente sabe o que é uma pedra, não é? Livre-nos de apanhar uma pedrada na cabeça.
2: Ora.
1: Não é? Quando são apenas pedra, servem para fazer brita, o que é? Pedra partida, que se usa no botão, para fazer balastros dos caminhos de ferro, que já viu que as chulipas e os carris, as calhas,
2: sim,
1: são montadas sob uma base.
2: Então, as pedras
1: de
2: pretas.
1: Pedra. Preta é a pedra que há na região.
2: Sim.
1: Há balastros de granito, nas regiões de granito. Ah. Aqui os balastros são de calcário, mas noutros sítios poderão ser de gabro, de basalto, consoante. Cada um usa a pedra que tem.
2: Que existe.
1: O que é preciso é que seja pedra que cumpra aquela missão de almofadar as ferrovias ou de servir de suporte antes de pôr a camada de betão, também leva brita, também leva.
2: Antes de pôr o alcatrão?
1: Antes de pôr o alcatrão.
2: Também leva brita, leva pedra, não é?
1: Exatamente.
2: Portanto, é muito para o macadame também, é essa britazinha, essa.
1: Macadame pedras... é uma maneira, macadame era o nome do engenheiro.
2: Era Mac Adam.
1: Que utilizava a pedra calcada, apertada.
2: Sim.
1: E aguentava-se muito bem, mas não levava o tapete
2: de alcatrão. Não.
1: A gente já não diz, já não se faz com alcatrão, é com asfalto. Alcatrão é da minha infância, gente, quando no verão, o Alentejo, quando ia andar nas estradas de Alcatrão, ficavam as marcas do sapato.
2: Exatamente. Bom, vamos para outros exemplos do património edificado com diferentes tipos de rocha. Já o professor disse, cada um usa a pedra que tem à mão, mas há vários, por exemplo.
1: Isso é muito interessante. Basta não sair de Portugal. Eu tomei nota. Basta não sair de Portugal para nós termos, por exemplo, em Paderne.
2: Paderne.
1: Não tem rocha, mas tem barro. Uhum. Então faz, o castelo é de adobe ou de taipa, do barro amassado. Sim. Ou com pedra. Mas, por exemplo, em Beja,
2: sim,
1: o castelo de Beja, como a rocha genuína da região de Beja é um gabro.
2: Gabro.
1: Gabro. O gabro é uma rocha equivalente do basalto.
2: Sim. Portanto, é escura.
1: É uma rocha escura.
2: Uhum.
1: Mas, por exemplo, o castelo de Guimarães, como em Guimarães há granito, o castelo é de granito. Mas em Tomar, por exemplo, em Pombal, o calcário é do Jurássico.
2: Sim.
1: E o castelo é feito com calcário do Jurássico. E, por exemplo, aqui em Lisboa, toda a monumentalidade da cidade de Lisboa, a Câmara Municipal, o Palácio de São Bento, o Palácio da Ajuda, a estátua do Marquês de Pombal,
2: é tudo
1: isso é feito num calcário que há na região de Lisboa, que é o calcário do Cretácico, que se chama o Liós.
2: Liós?
1: O Liós. É o calcário que toda a cantaria da cidade de Lisboa, praticamente.
2: Liós é calcário, ou é uma espécie de
1: Liós
2: calcário?
1: É um nome industrial de um tipo de calcário.
2: Ah,
1: é um
2: muito
1: tempo
2: bem.
1: Que fomos buscar ao Francisco.
2: Mas, por exemplo, o Marquês de Pombal, a estátua é de bronze, não é?
1: Não,
2: mas
1: pedestal,
2: a Tienha, o pedestal, exatamente.
1: Pedestal.
2: Muito bem. E ainda há mais um, aquele castelo de Silves, que é de um arenito.
1: Silves, é o arenito. Arenito é uma rocha formada, areia consolidada. Foi no início uma areia. Essa areia foi envolvida numa argila, numa certa impregnação de ferro, e ficou de certa maneira endurecida como pedra. E em Silves, a pedra que eles têm é esse arenito. O castelo de Silves foi feito com arenito.
2: Mas isso, para ficar com essa dureza, para poder fazer um castelo, é preciso milhões e milhões de anos.
1: A rocha que tem no seu sítio.
2: Exato.
1: Cada outros exemplos.
2: Mas para ficar dura a rocha e para permitir fazer castelos, são milhões e milhões e milhões
1: foram
2: de anos.
1: Milhões de anos de petrificação. Estava-me a esquecer, o castelo de Olazã é de xisto.
2: De xisto.
1: A serra de Olazã toda ela é de xisto. Então o castelo que eles ali fizeram foi com a pedra que tinham à mão. Foi com
2: o xisto é uma pedra também muito escura, não é?
1: A cor depende, depende. A cor das rochas é da impregnação que elas possam ter. Há xisto muito claros, há xisto muito escuro, há xisto arroxeado.
2: O xisto é aquela pedra quase que se descasca, não é?
1: Sim, lamina-se, está laminada.
2: Exatamente.
1: É como se fossem as páginas de um livro. Abre, abre em folha. É.
2: Bom, depois vamos para os combustíveis fósseis, depois para os vários tipos de energia, energia nuclear e energia geotérmica.
1: Olha, a energia nuclear, a magia que está proscrita aqui em Portugal, utiliza como matéria-prima minerais que contêm o elemento químico urânio. O urânio tem um isótopo, ou tem dois radioativos, e essa radioatividade é conversível em calor. Mas nós não temos, felizmente, aqui em Portugal, nenhuma central elétrica alimentada a energia nuclear, mas temos a uns quilómetros de gases aqui
2: em Almaraz,
1: é?
2: Em Espanha, a 100 quilómetros da fronteira, portanto é quase como se estivéssemos aqui em Portugal.
1: Portanto, os energéticos estão muito pequenos, estão muito pequenos. Já tivemos carvão, que já se esgotou. Uns esgotaram-se, outros deixaram de querer usar porque deixaram de ser rentáveis.
2: Ora,
1: petróleo não temos. Agora não sei como é que é, mas houve uma altura, nós tínhamos minerais de urânio. Tínhamos e temos. Houve uma altura que nós fornecíamos urânio para fora.
2: Urânio que...
1: Enfim... Urânio é o mineral. O mineral chama-se a peste blanda. Há outros, há autunite, há torbernite. São minerais que contêm esse elemento químico, um ou dois isótopos radioativos.
2: Radioativos. Portanto, que dá para fazer energia nuclear, não é? Que dá para fazer bombas.
1: É para fazer isto tudo,
2: Tá. Também temos a questão da geotermia dos Açores, não é?
1: Dizia que há dois tipos de geotermia. Há uma geotermia mais sensível, mais quente, se quisesse, e há uma geotermia mais delicada, mais tranquila, mais suave.
2: Sim.
1: Nós, se for, por exemplo, as Chaves, tem fontes de água quente.
2: As Chaves no norte de Portugal.
1: Chaves no norte de Portugal. Essa água quente é aquecida em profundidade. Isso é geotermia. É uma geotermia que não está associada a um gradiente térmico muito, muito ativo, como é o, por exemplo, os Açores, que é a câmara magmática.
2: Aquelas fumarolas, não é?
1: Isso é outra expressão, mas é uma expressão da geotermia.
2: Sim.
1: Que está em profundidade, está o calor, a água das chuvas infiltra-se e volta a subir aquecida, e então tem aquele aspecto de gás que se liberta, aquelas nuvens brancas.
2: Sim.
1: Mas associado a gases vulcânicos que também aparecem.
2: Como o enxofre, por exemplo, gera muito enxofre.
1: O gás de dióxido de carbono, tudo isso são manifestações secundárias do vulcanismo que associados sempre à geotermia.
2: Professor, qual é que é a importância da geologia na construção civil?
1: Por exemplo, se eu fizer uma casita pequenita ali no Alentejo, não vou precisar de recursos de geologia. Mas se quiser construir...
2: Só se eu quiser pôr lá um bocadinho de pedra.
1: Se quiser construir aqui em Lisboa um prédio já com algum desenvolvimento, é de bom senso que o engenheiro que calcula a obra saiba qual é o suporte, qual é a natureza das fundações. Portanto, aí vem a geologia, chamada até geologia de engenharia, que aponta à engenharia as necessidades que tem de ter nos cálculos, porque baseia os seus cálculos num determinado tipo de rochas. Se a rocha for uma argila, as soluções são umas. Se for um calcário, as soluções são outras, de muitíssimas espécies. Não só do ponto de vista da necessidade de dar segurança à construção, como também dos custos. Porque, por exemplo, ali na Avenida Infante Santo, quiser abrir um prédio ou ver uma cave, tem que partir pedra com grande dificuldade.
2: Os elefantes até nem em Lisboa.
1: A rocha ali é um calcário muito duro, mas se fizer, por exemplo, na Baixa, já não tem que fazer isso, porque só aluviões aquilo abre.
2: Facilmente.
1: E, portanto, não só os custos da produção, como a segurança da produção. Mas quem diz prédios diz uma barragem. Uma barragem que é um problema de grande responsabilidade.
2: Um problema de grande responsabilidade.
1: Uma grande responsabilidade.
2: Uma coisa muito
1: grande. As fundações não encontrar condições próprias da natureza das rochas para ela ser segura, há que escolher outro sítio. Já se tem feito, por exemplo, a barragem do Carrapatelo, lá em cima, no norte, foi construída numa falha. Uma falha geológica que não foi vista. Gasta-se mais dinheiro a consolidar a falha do que
2: a fazer a barragem. Esqueceram-se da geologia naquele momento, não é?
1: Não sei se esqueceram-se, se a geologia foi mal feita, mas sei que o meu professor Carlos Teixeira dizia que a falha do Carrapatelo tinha sido construída sob uma falha por ignorância do ouvido.
2: A barragem do Carrapatelo.